0: e Deus te cure através desta programação.
1: A paz do Senhor Jesus, nosso irmão Ailton, e a paz do Senhor Jesus, ouvinte do programa A Voz da Libertação. Esse quem nos fala é seu irmão em Cristo, nosso irmão Antônio ali da igreja Deus e Amor ali na rua São João, número 24, congrega ali na nossa igreja Deus e Amor, ali Deus e Amor na rua São João, número 24, que fica ali bem perto do terminal rodoviário João Lugar, João Goulart, na cidade de Niterói. Deus abençoe ali a responsabilidade da nossa igreja Deus e Amor lá da rua São João, pastor Jarlan Pinheiro, e ele está todos os dias ali pregando a palavra e trazendo aquilo que Deus tem trazido ao coração de todo que ia comparecer aqui na rua Senador Pompeu. Nosso pastor Antônio dos Santos, esse homem de Deus, que Deus deu essa oportunidade de estar aqui no estado do Rio de Janeiro, pregando a palavra do Senhor e orando a favor de todo que ia comparecer aqui na nossa igreja, rua Senador Pompeu, número 27. Com certeza, Deus tem uma bênção. Estamos aqui nessa programação para trazer aquilo que Deus botar em nosso coração através da palavra do Senhor. E amanhã, com certeza, nós vamos trazer os convites para você comparecer aqui na nossa igreja pentecostal, Deus e Amor.
0: No horário das 7, 9 e às 14 horas. No horário das 7, 9 às 11, às 14 horas. Grandes cultos, grandes concentrações no domingo da Restituição acontecendo dia 10 de maio de 2026, Dia das Mães, onde o pastor Antônio dos Santos vai estar pregando, orando pelas divinas revelações, orando pelos milagres e também grandes testemunhos e libertações vão estar acontecendo mais uma vez no templo da glória de Deus, e orando em favor de todas as mães do estado do Rio de Janeiro. Vem pra cá, rua Senador Pompeu, número 27, amanhã, dia 10 de maio de 2026, o dia do seu milagre. E agora, quando são 9 horas, com mais 6 minutos, irmão Antônio Manuel, nós iremos à identificação das emissoras e logo a participação, logo após a participação do pastor Antônio dos Santos, retornaremos com todos os nossos ouvintes, dando lugar para Deus, chamando este povo que ora, chamando este povo que busca, chamando este povo que clama, chamando este povo que crê, chamando este povo que acredita, chamando este povo que dá lugar, chamando este povo que marcha, chamando este povo que fala em línguas estranhas, mas também chamando o aflito, chamando o problemático, chamando o oprimido, chamando o que precisa da cura, da libertação, dos milagres, da parte de Deus, da sua conversão, chamando você também para participar das grandes concentrações realizadas neste grande domingo. Vamos, estúdios, à identificação das emissoras.

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6: Neste momento eu quero chamar a atenção de todos vocês para amanhã, neste domingo, aquela poderosa campanha, a campanha da restituição. Olha, ouvinte, é uma campanha que Deus levantou aqui em nossa igreja Deus e Amor para abençoar a sua vida, o seu lar, abençoar também toda a sua querida e amada família. Amanhã, em 3 horários, no horário das 7, 9 e também às 11 da manhã, nós estaremos aqui com vocês no prosseguimento desta campanha. E eu já quero te pedir, não venham só participar desta campanha. Aos domingos você pode trazer a sua família, você pode convidar alguém para estar participando desta campanha. Quem sabe a sua semana é aquela correria, você não tem como estar aqui na igreja no decorrer da semana, mas amanhã, no domingo, você pode estar aqui e deve estar participando aqui desta campanha com a sua família. É uma campanha voltada à restituição, baseada no livro de Jó, e você sabe, Jó perdeu tudo que ele tinha por uma permissão de Deus. O diabo tomou ali a família, tomou os seus bens, tocou na sua saúde, e ele permaneceu fiel. Deus restituiu tudo na vida dele, a sua família, os seus bens, a sua saúde, e a restituição de Deus aconteceu em dobro. Você não pode ficar de fora. Você que me ouve neste momento, quem sabe vem sofrendo aí perdas na sua vida, quem sabe a família já foi embora, né? Já perdeu a família, já perdeu aí bens, empresas, já perdeu saúde. Deus estará presente conosco amanhã para restituir a sua vida. Eu estarei com vocês pregando a palavra de Deus na manhã deste domingo.
7: Pode perder pessoas queridas, mas permanecer inabalável na esperança. Na prática, isso significa, mesmo chorando, permaneceremos firmes. Mesmo decepcionados, continuaremos acreditando. Mesmo fracos, sabemos que Ele nos fortalecerá. Ser mais que vencedor não é não ter cicatrizes, mas é ter história que vai glorificar o nome do Senhor ao longo dos dias, ao longo dos meses, ao longo dos anos. Teremos cicatrizes, mas teremos também história. Levante a mão e vai adorando a Deus. Levante a mão e vai glorificando a Deus. Você terá história para contar. Nós lemos em Ester, capítulo 3 do seu livro, no versículo 13, nós vemos que Amã conseguiu um decreto que era irrevogável para matar o povo judeu. Mas o povo orou, o povo jejuou. Deus moveu o coração do rei. Quando a rainha entrou na sua presença para pedir misericórdia, ele levantou o cetro de ouro, dizendo: pode pedir até metade dos meus bens que eu te darei. Sabe o que é isso? Jesus está estendendo o cetro de misericórdia aqui nesta manhã, e a sentença do diabo está caindo por terra contra a sua vida, contra a sua casa, contra a sua família, contra o seu trabalho, contra a sua empresa. Levante a mão e vai adorando, levante a mão e vai adorando. O decreto do diabo está caindo por terra. A

0: seu coração será impactado pela palavra de Deus neste domingo. Olha, ouvintes, a cada domingo Deus fala conosco de uma maneira especial e amanhã não será diferente. A glória de Deus tem estado conosco no decorrer desta campanha a cada domingo. Nós vamos acompanhar agora para você entender as pessoas testemunhando o poder de Deus. Pessoas que estão sendo abençoadas a cada domingo no decorrer desta campanha. Vamos lá, aumente o volume do seu rádio e vamos acompanhar testemunhos que irão acrescentar a sua fé. Irmã, qual é o seu nome?
1: Eu, Marina.
0: Irmã Marina, conte a bênção.
1: É o testemunho de um jovem, filho de um amigo meu de 45 anos, um casal maravilhoso que eu conheço há muitos anos. Eles moram em Olinda, aqui no Rio de Janeiro, e eu moro aqui na cidade, Catete. Ele também não vem na minha casa, nem eu vou na casa dele devido à distância, inconveniência. E ele me pediu oração muito aflito, que queria uma cura para o filho. E aquilo me comoviu, disse, olha, eu não posso ir na igreja porque eu ando de bengala e é muito deserta a igreja. Mas quando eu for, eu conto a bênção, que eu sou membrada do ministério. Aí eu falei, o que é que você quer? Eu quero que tire o meu filho do hospital, que eu não aguento mais. Ele tem 27 anos, ele fazia hemodiálise há 3 anos. Mas aí ele ficou entubado, ele ficou muito grave entre a vida e a morte. Ele não tinha mais esperança de ver o filho vivo. Aí eu fiz o voto do livramento aqui para ele e orava. Todas as orações do Senhor, orava. Então, isso começou na rádio, eu comecei orando também. Quando ele deu a notícia para mim, que estava muito alegre, que o filho já tinha saído do CTI, 3 meses entubado, ele não comia só pela borracha, estava com um problema seríssimo nos rins. E eu disse, eu vou contar a vitória para você, mas eu quero também que você dê um culto e ação de graça em prol do seu filho, que são 2 filhos, Ronan e Rodrigo. O Rodrigo, com 27 anos, estava muito doente e os pais não tinham esperança. Ele tinha esperança, sim, eu vou orar. E eu tenho certeza que Deus vai fazer uma grande obra no seu filho, vai dar vida para vocês, que é muito jovem.
0: Espera aí, o jovem ficou hospitalizado 3 meses, a senhora orando pelo rádio, veio aqui, fez o voto do livramento, e hoje o filho está em casa.
1: Está em casa, cheio de saúde, para a glória de Deus.
0: Curado.
1: Curado, curado, tá completamente. Curado.
0: Que testemunho tremendo, curado. A mulher usou a fé. E o jovem que estava hospitalizado está curado.
1: Ele não tinha mais esperança de vida com o filho e nem a mãe. Eles eram tão loucos, desesperados. Claro, né? Não é impossível, né? Um jovem de 27 anos, né? 2 filhos, trabalhava com ele. De repente, o menino ficou muito doente e ficou internado, né? E então ficou entubado 3 meses. 3 meses não são 3 dias, né? Já vinha doente há muito tempo, há mais de 4 anos.
0: Está curado.
1: Está curado, curado,
0: Deus
1: totalmente
0: cura
1: curado.
0: Mesmo. Pode aplaudir a Deus, meus irmãos. Jesus merece, porque Ele cura mesmo.
2: Todo joelho vai se dobrar.
0: Você acompanhou neste momento, são testemunhos tremendos. Olha, ouvinte, não dá para ficar em casa acompanhando esses testemunhos. É verídico, é real o que Deus está realizando nesta campanha aos domingos. E você que está precisando de uma restituição, você que está precisando de um milagre, vai ficar em casa? Eu sei que não, ouvinte. Deus vai te ajudar a estar conosco aqui amanhã, sendo abençoado também, recebendo a bênção de Deus. Vamos lá acompanhar mais um testemunho? Aumente o volume do seu rádio.
3: Essa irmã acabou de me falar agora que há tempos ela estava tomando remédios terríveis para a sua enfermidade de dor do seu lado direito e a dor não passava, mas agora, após a revelação, a dor sumiu, ela está chorando, emocionada, porque Jesus acabou de curar agora, pastor Antônio.
0: Irmã, qual é o seu nome?
4: Leia.
0: Irmã, conta pra nós o que aconteceu.
4: Amanhã vou fazer 4 meses que eu ando pra médico, gastando muito dinheiro com remédio. Nenhuma medicina fala o que eu tenho. Manda comprar remédio, eu compro. É remédio daqui, é remédio dali. Eu já não durmo, eu não como, eu não faço nada na minha vida. Minha vida é só chorar, sentir dor. Eu já não aguento mais.
0: Espera aí, minha irmã. Quanto tempo a irmã vem sofrendo?
4: 4 meses.
0: 4 meses tomando remédios e os médicos não descobriram o que a senhora tem.
4: Mandaram eu fazer uma mescopia. Eu fiz uma mescopia. Falaram que desse lado tá com ferida, machucado.
0: Aí a irmã tomava remédio e as dores continuavam.
4: Muito remédio, muita quantidade de remédio. Minha casa tá uma farmácia.
0: Mas eu e já... agora, após a oração, o que é que aconteceu?
4: Eu não tô sentindo mais dores.
0: Sumiu as dores?
4: Senhor, que eu não vou sentir mais, Jesus.
0: As dores sumiram?
4: Sumiram, sumiram.
0: Sumiu as dores. Está curada por Jesus. Cadê o glória? A mulher está curada por Jesus. 4 meses tomando remédios. Meus irmãos, o médico não descobria. Depois o médico pede um exame e tem feridas do lado esquerdo. Mas a mulher chegou aqui hoje cheia de dores. Mas agora, após a oração, as dores sumiram para a glória do nome de Jesus. Cadê o glória?
5: O Emmanuel,
0: Deus está te convocando para estar conosco amanhã. Eu tenho certeza disso. Não é por acaso, ouvinte, que Deus está permitindo você ouvir essas pessoas testemunhando milagres. Olha, Deus quer que você também seja uma prova viva do seu poder. Você vai se tornar também um testemunho do poder de Deus. Venham participar conosco amanhã. Eu quero acompanhar mais, porque esses testemunhos, eles acrescentam a nossa fé. Esses testemunhos chamam a nossa atenção. Vamos lá para mais um testemunho de fé.
6: Explosão de milagres, pastor Antônio dos Santos, irmãos presentes, ouvinte de casa. Aqui está um irmão que há mais de 40 anos sofria com uma opressão muito grande, uma legião de demônios fazia com que ele se debatesse, um ataque epilético muito forte, tomava remédios fortíssimos, mas na hora da oração de libertação ele foi completamente liberto e agora está aqui conosco glorificando o nome do Senhor.
0: Irmão, qual é o seu nome?
7: Meu nome é Edson.
0: Irmão Edson, quanto tempo este problema?
7: 40 anos.
0: 40 anos.
7: É.
0: Mas agora, na hora da oração, o Senhor foi liberto e curado.
7: Amém.
0: Sentiu milagre.
6: Pastor,
0: o Senhor sentiu milagre.
6: A irmã dele que acompanha todo o caso de perto.
0: Irmã, conta pra nós, resumidamente, o que aconteceu.
7: Olha, desde pequeno que ele tem esse problema. Minha mãe sofria muito com ele. Né, ele ficava como morto, ele caía em qualquer lugar, estava trabalhando, às vezes caía lá como morto, ficava se debatendo, e foi uma luta muito grande. Aí minha mãe morreu, minha mãe pediu para eu não abandonar ele, então eu fiquei cuidando dele. Então a luta continua, a gente orando, orando, orando, mas sempre a mesma coisa, né? Aí hoje o meu esposo sempre falando que é para trazer ele aqui, né? E hoje o Senhor preparou que nós viemos hoje aqui, e quando nós já estávamos saindo para ir embora, nós já estávamos chegando ali, ele me chamou e disse para mim assim, o meu coração, na hora que o irmão estava orando, o meu coração ficou assim tremendo.
0: Que
7: aí
0: maravilha.
7: O que que aconteceu? Olha o que que aconteceu, né?
6: Na hora da oração, uma legião de demônios se manifestou na vida dele, pastor, e agora, para a glória de Deus,
0: está
6: ele está completamente liberto para a glória de Deus.
0: Dai glória a Deus, o diabo saiu, a doença também saiu. Eu sei que o que Deus já falou com você neste momento já foi o suficiente para mexer com a sua fé, para mover a sua fé e você não vai ficar em casa amanhã, neste domingo. Olha, ouvintes, você vai testemunhar o poder de Deus. Amanhã, no horário das 7, 9 e 11 da manhã, nós estaremos no prosseguimento desta campanha. E eu já quero pedir a Deus para te ajudar a estar aqui conosco. Eu quero pedir a Deus para trazer toda a sua família para participar conosco desta campanha.
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0: Senhor meu Deus e meu Pai, é no nome do Senhor Jesus Cristo eu quero te louvar neste momento, por tudo que o Senhor vem realizando no decorrer desta campanha de domingo. Senhor, a sua glória tem sido manifesta, pessoas têm sido curadas, libertas, pessoas têm recebido a restituição do Senhor, e nós te louvamos, meu Deus, porque a presença do Senhor tem sido real conosco a cada domingo. E quero aproveitar este momento e pedir ao Senhor, esteja presente conosco amanhã, meu Deus, nos três horários, no horário das 7, das 9 e também das 11 da manhã. Eu sei que a cada pessoa que chegar até aqui, em cada horário, essas pessoas não retornarão para os seus lares de mãos vazias. Ó Deus querido, Deus poderoso, o Senhor tem falado conosco, meu Deus, através da palavra, da manifestação da sua presença, e amanhã não será diferente. Meu Deus e meu Pai, abençoe agora cada família que está acompanhando esta programação. São famílias que o Senhor já está convocando, Senhor, para estar conosco aqui amanhã. E essas pessoas já disponibilizaram em estar conosco nesta campanha. Meu Deus e meu Pai, que a bênção do Senhor, meu Deus, possa alcançar agora cada vida. Alcançar, meu Deus, cada lar, alcançar cada família. E que haja restituição do Senhor. É o que eu te peço, meu Deus, e também te agradeço no nome de Jesus. Amanhã nós estaremos aqui aguardando por você, aguardando por toda a sua família. Rua Senador Pompeu, número 27, aqui no centro do Rio de Janeiro.
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0: Deus abençoe, ouvintes, o seu lar, Deus abençoe a sua querida e amada família. Passando aqui para orar por todos vocês que têm contribuído a cada dia com esta obra social, a Fundação Reviver, todas as quintas-feiras em três horários, 9, 15 e também no horário das 18 horas, nós temos aqui esse culto especial. É um culto voltado à obra social da nossa Igreja Deus e Amor. Os cultos são realizados para Deus abençoar a vida espiritual, mas nós também falamos da obra social. A Igreja tem assistido muitas famílias constantemente, famílias carentes, famílias necessitadas, e eu já quero neste momento orar por você. Você que tem estado conosco aqui a cada quinta-feira, você que tem contribuído com esta obra social. Eu já quero pedir a Deus para te abençoar.
1: Elevo os meus olhos para os montes, de onde me virá o socorro? O meu socorro vem do Senhor, que fez os céus e a terra. Ore com um homem de Deus, e a bênção chegará até você.
0: Senhor, meu Deus e meu Pai, é no nome do Senhor Jesus Cristo, nós estamos aqui diante da Tua presença mais uma vez. E neste momento, ó Deus, eu quero apresentar ao Senhor cada quinta-feira, onde os cultos da Fundação Reviver têm sido realizados. No horário das 9 da manhã, às 15, e também no horário das 18 horas, Senhor. Eu quero pedir ao Senhor que continue utilizando a vida das Tuas servas, ó Deus, que tem sido instrumentos de bênçãos para a vida das pessoas. Eu quero apresentar ao Senhor todas as pessoas que têm estado presentes conosco a cada quinta-feira, meu Pai. Meu Deus e meu Senhor, continue abençoando o povo que tem contribuído, as pessoas que têm ajudado nesta obra social, pessoas que entenderam, ó Deus, que têm recebido bênçãos do Senhor e também são portadoras da bênção do Senhor. Meu Deus, pessoas que têm contribuído com as suas ofertas, pessoas que têm contribuído com roupas, calçados, com alimentos, pessoas, meu Deus, que tem amor em seus corações e tem socorrido famílias necessitadas. Eu quero pedir ao Senhor, ó Pai, que entra neste lar agora, ó Deus, abençoando ainda mais. Senhor, que haja bonança, que haja multiplicação. Continua mantendo essa dispensa cheia. Continua abençoando esta conta bancária que tem contribuído, Senhor. Continue abençoando também a saúde desta pessoa, o trabalho, o seu salário, porque, meu Deus, quanto mais o Senhor abençoar, essas pessoas vão abençoar outras pessoas também. Meu Deus e meu Pai, continua mesmo abençoando, ó Deus, esses contribuintes de forma, meu Deus, extraordinária, porque essas pessoas têm ajudado esta obra social. Senhor, é o que eu te peço e também te agradeço, no nome de Jesus. Olha, ouvintes, Deus continue abençoando ricamente a sua vida. Você que tem contribuído sempre com esta obra social, pode ter certeza, Deus nunca vai te desamparar. Quero deixar o endereço aqui da nossa Igreja Deus e Amor, para você participar conosco a cada quinta-feira desses cultos da Fundação Reviver. Rua Senador Pompeu, número 27, bem aqui no centro do Rio de Janeiro. Vem para cá participar conosco e pode ter certeza, você não sairá desse culto de mãos vazias.

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Santo, Ele é o Todo-Poderoso, é o Deus de Israel. 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

0: sede mundial está localizada na Avenida do Estado, número 4568, na Baixada do Glicério, São Paulo, capital, no Templo da Glória de Deus. Sob a responsabilidade da nossa irmã, Irene Miranda.
1: Santo. Rio de Janeiro, com o pastor Antônio dos Santos, aqui na rua Senador Pompeu, número 27, chama de Deus, que Deus preparou aqui para o Rio de Janeiro, para trazer a palavra do Senhor ao nosso coração. Vem aqui amanhã, este homem de Deus está pregando a palavra do Senhor. Glória.
0: Hoje, sábado, dia 9 de maio de 2026, estamos ao vivo, ouvinte, para levar a palavra, a mensagem do Reino de Deus até o seu coração, sabendo que Deus está operando os grandes milagres.
1: Boa noite, Deus abençoe os ouvintes do programa Voz da Libertação, que a paz do Senhor, a paz de Cristo esteja com todos vós, que estiver a nossa escuta nesta noite, nessa programação, aqui na rádio Deus de Amor, na rua Senador Pompeu, número 27.
0: Boa noite, povo carioca, boa noite, povo de Deus, boa noite, senhor, senhora, boa noite, pai, boa noite, mãe, boa noite, vovô, boa noite, vovó, boa noite, jovem, boa noite, mocidade, boa noite, membro, boa noite para você que está ouvindo o programa Voz da Libertação, boa noite, Deus vos abençoe.
2: A música do céu.
0: Eu sou seu irmão em Cristo, Ayrton Fernandes, e comigo,
1: irmão Antônio. Da rua São João, no 24, a Igreja Deus e Amor. Compareça para receber a bênção de Deus ali na rua São João, no 24, no centro de Niterói. Ali Deus te abriu essa porta ali para tudo que comparecer ali receber a bênção de Deus.
0: E nós já queremos chamar a sua atenção, porque daqui a pouquinho, domingo, é o domingo da restituição acontecendo mais uma vez no Templo da Glória de Deus. Amanhã, dia 10 de maio de 2026, grandes cultos, grandes concentrações acontecendo no Templo da Glória de Deus, onde Jesus opera milagres, onde Jesus opera maravilhas, onde Jesus liberta, onde Jesus cura, onde Jesus transforma, onde Jesus enche do Espírito Santo, onde Jesus está fazendo grande obra através da vida do homem de Deus, pastor Antônio dos Santos, no horário das 7, 9, 11 às 14 horas, esta grande concentração, onde milagres vão estar acontecendo, libertações vão estar acontecendo, curas divinas vão estar acontecendo, e o Senhor mudando o cativeiro, e o Senhor decretando vitória, e o Senhor decretando a bênção, e o Senhor decretando milagre, e o Senhor profetizando no vale, e o Senhor profetizando na tempestade, e o Senhor no meio da crise, andando com você, é o que está escrito na palavra de Deus. Os jovens foram jogados na fornalha, mas o texto vai dizer que o Senhor vai entrar no meio do fogo com eles, e Nabucodonosor vai dizer: não joguei três homens, ou não foram três homens que foram jogados na fornalha? E ele vai ver um quarto homem dentro da fornalha. Isto que vai acontecer amanhã, neste grande domingo. Deus vai entrar nesta situação, Deus vai entrar neste vale, Deus vai entrar nesta prova, Deus vai entrar nessa dificuldade, Deus vai entrar nesta crise, Deus vai entrar nesta crise emocional, nesta crise financeira, nesta crise espiritual. Ele vai entrar para te abençoar, ele vai entrar para mover, ele vai entrar para restaurar, ele vai entrar para fazer grandes maravilhas no Templo da Glória de Deus.
1: Glória, ele é santo, amanhã, ouvinte, venha para amanhã nesse culto aqui na nossa Igreja Deus de Amor, na rua Senador Pompeu, número 27, com o pastor dos Santos, pregando a palavra de Deus e orando a favor de todo que é comparecer, você enfermo, você problemático, você que está com a dificuldade financeira, você que está com a dificuldade de doença, de enfermidade, compareça amanhã, traga você enfermo, você doente, você que já foi em várias as portas para encontrar a solução do problema e ainda encontrou aqui a Igreja Pentecostal Deus de Amor, na rua Senador Pompeu, número 27, amanhã, culto de para você vir buscar a bênção de Deus no culto de restituição.
0: grande concentração da restituição, celebração da Santa Ceia do nosso Senhor e Salvador Jesus Cristo. E você sendo aquele que vai receber o milagre, aquele que vai receber a vitória, aquele que vai receber a libertação, aquele que vai ter a sua vida mudada, você que está cansado de sofrer, você que está cansado de lutar, você que está desanimado, você que não tem mais força para orar, mais força para continuar a sua caminhada, desistindo da vida você está, mas amanhã, nesta grande concentração, os céus irão se levantar em glória para abençoar você e para decretar o que, pastor? O que era Ayrton? Um ponto final no seu cativeiro, um ponto final na sua crise, um ponto final na sua dificuldade, um ponto final na crise espiritual, um ponto final na crise financeira. É os céus se levantando neste grande domingo, dia 10 de maio de 2026, para abençoar você que está ouvindo o programa Voz da Libertação e não aguenta mais viver a situação que está vivendo e não aguenta mais sofrer o sofrimento que está sofrendo e não aguenta mais a crise financeira, a vida espiritual arruinada. Deus está te convidando para vivenciar os grandes milagres. É o que está escrito na palavra de Deus. Quando o povo estava sendo oprimido por Faraó, eles cansaram de sofrer, eles cansaram da dura servidão, e eles vão se levantar em oração, eles vão se levantar em clamor, eles vão se levantar em súplica, dizendo: ó Deus dos nossos pais, ouve as nossas orações, e Deus vai se levantar em favor deste povo para libertá-los. É isto que vai acontecer amanhã, neste grande domingo. Convocação geral, irmão Manuel, Antônio Manuel, convocação geral, irmão Antônio Manuel, para esta grande concentração. Enfermos, problemáticos, aflitos, desenganados pela medicina, paralíticos, mudos, cegos, você não aguenta mais viver essa crise emocional, essa crise financeira, essa crise espiritual, vem pra cá!
1: É verdade, nosso irmão Ayrton, é verdade, o 20 do programa Voz da Libertação. E como a gente tem um dizer que a nossa igreja Pentecostal Deus e Amor é um socorro de Jesus, e com certeza você enfermo, você problemático, que você que quer receber a sua bênção, amanhã rua Senador Pompeu, número 27, para que você venha receber o seu milagre, amanhã 7 da manhã, que nossa igreja está com as portas abertas, e com certeza, né, tem um grande estacionamento aqui para você vir com o seu automóvel, você vir de bicicleta, você vir de moto, você vir de qualquer jeito.

0: nesta grande concentração que acontece todos os domingos. Nós estamos em campanha, nós estamos em oração, nós estamos em clamor, nós estamos em consagração, nós estamos em jejum, para ver, irmão Antônio Manuel, para ver a mão de Deus operando, para ver a mão de Deus transformando, para ver a mão de Deus curando, para ver a mão de Deus libertando, para ver a mão de Deus prosperando, para ver a mão de Deus fazendo, agindo, fazendo, agindo, para ver a comunhão de Deus descendo, a intimidade de Deus descendo, a comunhão com Deus descendo, os dons espirituais descendo. Você é o nosso convidado especial.
1: Deus é Ervois, você vai ver aí um texto da pregação aí com o pastor Antônio Santo, usado por Deus aí, vai trazer agora aquela palavra do coração de Deus, seu coração. Ouça aí o que Deus quer falar com você amanhã.
2: O Negev era uma região extremamente seca, um deserto seco, um local árido, praticamente sem vida durante a maior parte do ano. Quem olhava só via sequidão, não tinha vida, era uma terra rachada, vegetação inexistente, o cenário era de morte. Mas havia um detalhe poderoso: quando caía chuva, mesmo sendo raras, tudo mudava, não era de forma lenta, tudo mudava rapidamente. Canais secos se enchiam, o chão absorvia vida, e em pouco tempo, onde só tinha sequidão, florescia. Não era gradual, era transformação repentina. O deserto florescia. Levante a mão e vai aplaudindo, levante a mão e vai glorificando. É esta restauração que a nação clama. O povo aqui já estava na terra, mas nem tudo estava restaurado. O povo tinha voltado, mas a cidade ainda estava em ruínas, a economia ainda era frágil, a alegria no coração do povo ainda era limitada. Então nós vemos que Deus primeiro, ele liberta, meus irmãos, mas a restauração vai acontecendo progressivamente. Lamentações capítulo 5, versículo 21. Converte-nos a ti, Senhor. Ele pede aqui uma restauração por completo. O salmista no Salmo 80, no versículo 3, faze-nos voltar, ó Deus, aleluia. Jeremias capítulo 30, no versículo 17, Deus faz uma promessa: eu restaurarei a tua saúde. Promessa de restauração completa. Quem crê na restauração de Deus aqui nesta manhã, levante a sua mão para cima então e adora o nome dele.

0: noite já está chegando e amanhã esta grande concentração de fé e de milagres acontecendo no Templo da Glória de Deus, na rua Senador Pompeu, número 27, no centro da cidade do Rio de Janeiro. E você, senhor, senhora, são os nossos convidados.
1: É verdade, o irmão nosso, o irmão Ailton, é verdade, o 20 do programa Voz da Libertação. Você vê um texto da palavra que o pastor Antônio pregou, isso aí move o coração do pecador. Você numa de manhã, no domingo, você vir para a igreja, sai da sua casa, levantar, botar no coração que vem ouvir a palavra de Deus. Deus vai trazer uma palavra amanhã ao seu coração, e todo que comparecer aqui amanhã, como você viu esse pedacinho dessa mensagem que o nosso pastor Antônio trouxe aqui no culto de libertação, um culto de cura divina, um culto para que você venha, para você receber a bênção de Deus. Com certeza amanhã Deus

0: Deus vai usar o pastor Antônio dos Santos através da sua palavra, através dos dons do Espírito Santo, e com certeza todo que comparecer, você mamãe, você enfermo, você problemático, você que está em dificuldade até mesmo para caminhar, você que está internado no hospital, você que não pode vir mais, manda um alguém vir no seu lugar para levar a bênção para você. Compareça amanhã, domingo da restituição de Cristo na sua vida, para você receber o seu milagre. Deus, Igreja Pentecostal Deus de Amor, Rua Senador Pompeu, número 27, com certeza você vai sair daqui com o seu milagre na sua vida.
1: É 7, 9, 11, às 14 horas, grandes cultos, grandes concentrações, e o milagre da parte de Deus acontecendo, e o milagre do Todo-Poderoso acontecendo. Imagina, ouvinte, se Jesus não aparecesse na cidade, se Jesus não aparecesse na cidade de Gadara, aquele menino, aquele homem, aquele jovem continuaria da forma que ele estava vivendo, aprisionado, preso, cativo, endemoniado, mas Jesus chegou no ambiente para pôr um ponto final naquela situação. E neste grande domingo, amanhã, dia 10 de maio de 2026, Deus colocará um ponto final no sofrimento que você está enfrentando e te posicionará para viver grandes milagres. Você vai se levantar e Ele vai agir. Você vai se levantar e Ele vai fazer. Você vai se levantar e Ele vai transformar. Você vai se levantar e Ele vai mover. Você vai se levantar e Ele vai prosperar. Você se levanta e Ele faz. Você se levanta e Ele liberta. Você se levanta e Ele cura. Você se levanta e Ele transforma. É só você se levantar nessa situação que você está vivendo e entrar por estas portas no templo da glória de Deus amanhã, aonde Deus vai estar usando o pastor Antônio dos Santos no horário das 9 da manhã, e milagres vão estar acontecendo, maravilhas vão estar acontecendo no templo da glória de Deus.
0: Senhor nosso,
1: e você vai ouvir agora a forma como Deus tem usado o pastor Antônio dos Santos através da oração e também através das divinas revelações do Espírito Santo, onde muita gente tem sido abençoada por Deus através destas orações.
2: Onde você estiver escondido, lá na casa dele, vai embora. Vai pedindo para Jesus queimar, meus irmãos. Vai pedindo para Jesus queimar ele. Sai da vida desta moça também, Satanás. Sai da mente dela. Vai gritando para Jesus queimar ele. Vamos expulsar esses demônios, vamos. Vamos expulsar, que nós já vamos orar para Jesus curar. Levante as mãos para cá, grita comigo, Satanás. Em nome de Jesus, vai embora. Sai daí, demônio assassino. Sai da mente desta pessoa. Sai da mente desta pessoa. Sai da mente desta pessoa, demônio. Vai gritando para Jesus queimar ele.
3: Mata ela.
2: Isso, expulsa do seu caminho. Vai embora, Satanás, sai da mente.
3: Eu odeio.
2: Sai do coração.
3: Eu odeio essa campanha, eu odeio você, eu odeio.
2: Você que está aprisionando. Você que está amarrando. Você que está fazendo tudo dar errado. Eu te repreendo.
3: Tô parando ela. Ela não vai vir mais aqui.
2: Você vai sair da vida dele.
3: Eu odeio essa campanha, eu odeio ela e eu odeio você. Eu te odeio.
2: Grita, não queima, adianta ajudar Jesus. Ela. Olha lá que demônio bravo.
3: Eu quero sangue, maldito.
2: Maldito é você.
3: Sangue.
2: Você quer sangue?
3: Eu quero muito sangue, muita alma.
2: Levanta a mão, meus irmãos, a direção daquela mulher lá atrás. Ele quer sangue, nós vamos dar sangue para ele aqui agora. Nós vamos te dar o sangue de Jesus.
3: Eu quero sangue dela.
2: Jesus vai passar o sangue dele na vida dela agora.
3: Olha, é minha.
2: O sangue de Jesus te derrota, Satanás. O sangue de Jesus te derrota. Jesus, faça uma gota do teu sangue na vida desta mulher. O teu sangue liberta. O teu sangue liberta. Sai dela, Satanás. Você vai sair dele também, viu? Quem é você que está aí, hein?
4: É a padilha do inferno, tranca a rua.
2: Não tem mais de um.
4: É legião.
2: A legião.
4: Vou ganhar muita coisa lá na casa do Calunga. Pra destruir ele.
2: Vamos expulsar esses demônios. Vamos lá. Levante a mão pra cá. Grita comigo. Satanás. Em nome de Jesus. Vai embora. Sai.
5: Fala amém.
6: Amém, Jesus.
5: Abençoado por Jesus.
1: Grandes libertações acontecendo no Templo da Glória de Deus. Amanhã, domingo da restituição. Horário das 7, no horário das 7, 9, 11. E também no horário das 14 horas. E milagres acontecendo mais uma vez no Templo da Glória de Deus.
2: O desapareceu agora, Pastor Antônio.
5: Irmão, qual é
7: graças
5: o seu nome?
7: Graças a Deus, Carlos Gustavo Ribeiro.
5: O que é que o senhor estava sentindo?
7: Era câncer, câncer.
5: O senhor estava com câncer?
7: Câncer.
5: Constatado pela medicina?
7: Isso.
2: Pastor Antônio, ele estava dizendo para mim que ele, constatado pela medicina, tinha um câncer e chegou aqui com fortes dores, sentindo os sintomas terríveis desse câncer. Mas agora, na hora da revelação, os sintomas saíram, o câncer foi embora e ele está curado para a glória de Deus, Pastor Antônio.
7: Glória a Deus, glória a Deus.
5: Senhor, conta aqui pra mim, tem quanto tempo o senhor está fazendo o tratamento? Ia começar
7: dois meses,
5: o tratamento.
7: É.
5: Mas foi constatado.
7: Foi.
5: O senhor vinha sentindo aí o
7: isso,
5: mal.
7: É, do no câncer, é, da barriga, na garganta. Porque o cocô me jogava tudo pra fora.
5: Mas agora os sintomas sumiram.
7: Sumiu.
5: Se sumiu, o senhor está curado. Quem crê que Jesus cura o câncer? Levanta a mão então e glorifica a Deus, porque os sintomas sumiram. O câncer foi embora!
1: Pouquinho, povo de Deus, a grande concentração de fé e de milagres acontecendo no Templo da Glória de Deus, e vocês são os nossos convidados. Rua Senador Pompeu, número 27, no centro da cidade do Rio de Janeiro, a 500 metros da Central do Brasil e a 200 metros do metrô da Uruguaiana, Igreja Pentecostal Deus é Amor. Sete, nove, onze, às 14 horas, quatro grandes concentrações no prosseguimento da grande campanha da restituição. No horário das 7, presbítero Paulo Alexandre. No horário das 9, pastor Antônio dos Santos, no culto das multidões e grandes milagres acontecendo. No horário das 11, o homem de Deus, Greg Martins. E no horário das 14 horas, o presbítero Luiz Cláudio, orando em seu favor. E milagres como estes e maiores do que estes, irmão Antônio Manuel, acontecendo no Templo da Glória de Deus, neste grande domingo.
0: É verdade, nosso irmão Ailton, só Deus tem o poder para repreender o câncer, só Deus tem o poder para fazer os milagres acontecer, e com certeza, amanhã que você que ouviu esse testemunho desse irmão contando a vitória que recebeu a cura do câncer, e com certeza amanhã não vai ser diferente. O nosso irmão Ailton, você que tiver a nossa escuta, que tiver nesse problema, vem amanhã, você vê como esse irmão entrou, já estava desenganado pela medicina, e através da oração de Deus, aqui recebeu a oração do homem de Deus, pastor Antônio dos Santos, e o milagre da vida dele aconteceu, que ele foi curado, ele mesmo se justificou aqui na rádio Deus e Amor, que foi curado através do câncer. Ele recebeu a vitória e não está mais, não sentiu mais o sintoma que estava sentindo, e com certeza o mau problema foi resolvido na vida desse irmão. Com certeza, o 20 vem amanhã.
1: 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Grandes testemunhos acontecendo e a celebração da Santa Ceia do Senhor.
0: É Rua Senador Pompeu amanhã, aqui na Igreja Nosso Deus de Amor, na Rua Senador Pompeu, no 27, amanhã culto dos Santa Ceia, venha você presbítero, você diácono, você membro, você tudo que está aqui membriado na Igreja Pentecostal Deus de Amor, amanhã, 9 da manhã, pastor Antônio dos Santos pregando a palavra de Deus e fazendo a oração a favor de todos e celebrando o culto da Santa Ceia do Senhor. Você venha se alimentar do corpo e do sangue do nosso Senhor e Salvador Jesus Cristo, para alimentação da sua fé, da sua alma, e com certeza, amanhã Deus tem uma palavra para você e seu coração. Vem amanhã.
1: E agora, como são 10 horas em ponto no estado do Rio de Janeiro, nós iremos levantar um clamor em favor de todos os ouvintes do programa Voz da Libertação, que amanhã já decidiram e decretaram no seu coração se levantar para viver a cura, se levantar para viver milagres, se levantar para viver revelações, se levantar para viver profecias, se levantar para viver o ministério, se levantar para viver aquilo que Deus tem preparado, tem reservado para você, aquilo que Deus tem falado a respeito de você, aquilo que Deus tem te prometido, que já determinou no seu coração se levantar para ver as mãos de Deus te prosperando, te libertando, te curando e visitando a sua casa. Chegou, ouvinte, momento de oração no programa A Voz da Libertação. Amanda Kala Machuri dele que andará ceia. Senhor, meu Deus e meu Pai, mais uma vez, meu Pai, estamos aqui orando em favor, meu Pai, desta tão grande multidão, meu Deus, que está clamando conosco, meu Deus, meu Pai, através do programa Voz da Libertação. Eu oro, meu Pai, pelo doente, eu oro, meu Pai, pelo aflito, eu oro pelo desenganado, eu oro, meu Pai, em favor deste irmão, desta irmã, meu Deus, que não sabe mais o que fazer, que não sabe mais, meu Pai, o que fazer da sua vida, porque a luta se levantou, a prova se levantou, meu Deus, as dificuldades se levantaram, e eu creio, meu Pai, que através, meu Pai, desta grande concentração, o Senhor, mais uma vez, meu Pai, se levantará para decretar, meu Pai, e pôr um ponto final na situação que esta pessoa está vivendo, meu Pai, no quadro que esta pessoa está vivendo, na crise que esta pessoa está vivendo. Eu creio, meu Pai, na tua palavra revelada, eu creio, meu Pai, nas tuas profecias, e sei que o Senhor se levanta em favor do teu povo que clama, que ora, que busca, que consagra. Meu Deus, visita, meu Pai, este irmão que está orando, visita, meu Pai, esta irmã que está clamando, visita, meu Pai, este homem que está pedindo, visita, meu Pai, o coração deste povo, visita o enfermo, visita a enferma, visita, meu Pai, aquele que está, meu Pai, querendo viver o ministério, e abençoa, meu Pai, este povo, abençoa, meu Pai, estes irmãos, meu Deus, usa, meu Pai, a vida do pastor Antônio dos Santos através desta grande concentração, meu Pai, no horário das 9 horas da manhã, usa, meu Pai, a vida do pastor Apolo Alexandre, no horário das 7 da manhã, usa a vida, Senhor, do homem de Deus Henrique Martins, meu Pai, no horário das 11 da manhã, usa, meu Pai, a vida do teu servo presbítero Luiz Cláudio, no horário, meu Pai, das 14 horas, deste grande domingo, meu Pai, eu creio, meu Pai, no milagre, eu creio, meu Pai, na cura, eu creio, meu Pai, na revelação, eu creio, meu Pai, na libertação, eu creio nos milagres.
0: Confirma, Senhor Deus e Pai, a tua bênção, a tua vitória em cada ouvido do programa Voz da Libertação. Abençoa cada teu servo, cada tua serva que tiver, meu Pai, a escuta da programação da nossa rádio Deus e Amor aqui no Rio de Janeiro. Meu Deus, toma o teu povo nas tuas mãos, toma o teu servo, visita aquele que está necessitando da tua bênção, da tua vitória. Estenda as tuas mãos sobre a vida do teu servo, meu Pai, nosso irmão Edilson. Abençoa nosso irmão Reginaldo, abençoa nossa irmã Aura, meu pai, abençoa a irmã Geralda, abençoa a irmã Maria, Senhor, toma cada tua serva, cada teu servo nas tuas mãos, abençoa, meu pai, todo o estado do Rio de Janeiro, abençoando, meu pai, todas as igrejas, pentecostal, Deus e amor, espalhada no Brasil e no mundo, abençoai, meu pai, os teus servos, que estão, meu pai, a favor do trabalho da tua obra, ajudando cada um, Senhor, nas tuas mãos, abençoando, guardando, livrando, e abençoa a nossa casa, a nossa família, toma, Senhor da glória, minha casa, em tuas mãos, a minha esposa, meus filhos, contempla neste momento, meu pai, a família do teu servo, meu pai, nosso irmão Ailton, Senhor Deus da glória, visita a casa do teu servo, visita os familiares de todo, Senhor da glória, que tiver a nossa escuta nesta programação, aqui nesta noite, o teu servo, pastor Antônio Santo, meu pai da glória, abençoa, meu pai, Senhor Jesus, confirma a tua bênção, a tua vitória na vida do teu servo, pastor Paulo, meu Senhor da glória, esse jovem, meu Senhor, que o Senhor preparou ele, meu pai, para estar aqui, sobre o escuto, pregando a tua palavra, Senhor, toma teu servo, Senhor, lá a sua vida, a sua família nas tuas mãos, seus pais, a sua mãe, meu Senhor da glória, contempla cada um neste momento e abençoa a todo, meu pai, abençoa o nosso Brasil, abençoa, meu pai, aquele que está internado no hospital, visita ele neste momento, dá a tua bênção, dá a tua vitória, em nome de Jesus Cristo, nós te pedimos e te agradecemos.
1: Eu te louvarei neste grande domingo, meu pai, vem operar os milagres em nome do Pai, do Filho e do Deus Espírito Santo, para a tua glória, para a tua honra, em nome de Jesus de Nazaré.
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1: Ele é santo e ele vai estar aqui amanhã nesta grande concentração. No horário das 7, 9, 11 e às 14 horas, 4 grandes concentrações e o prosseguimento da grande campanha, o domingo da restituição.
8: Ele é santo.
1: A celebração da Santa Ceia do Senhor acontecendo nestes 4 horários e o culto do Expansão. E agora, como são 10 horas com mais 8 minutos, nós iremos, Antônio Manuel, as identificações das emissoras, mas não saiam daí, ouvinte. Vamos fazer um clamor juntamente com o pastor Antônio dos Santos em favor do grande dia, o dia da prosperidade, a campanha Portas Abertas, o dia da colheita. Você vai orar para comparecer nesta grande quarta-feira, a próxima quarta-feira, segunda quarta-feira deste mês de maio. Vamos, estudos, a identificação das emissoras e logo em seguida a participação do pastor Antônio dos Santos.

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4: Cantem de júbilo e se alegrem os que têm prazer na minha retidão. E digam sempre, glorificado seja o Senhor, que se compraz na prosperidade do seu servo. Salmos 37, 27.
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6: Ouvintes do programa Voz da Libertação, Deus abençoe a vida de todos vocês. Chegou o momento da oração, hoje o quarto dia, é o quarto dia do propósito da oração, conforme prometido a vocês, estaria aqui no decorrer de 7 dias, orando por vocês. Hoje é o quarto dia. Eu quero orar por você que fez o propósito com Deus nesta campanha de quarta-feira, agora para o dia da colheita. Vamos juntos falar com Deus em oração. Senhor Deus e Pai, no nome do Senhor Jesus Cristo, mais uma vez estamos aqui, Senhor, e mais uma noite. Eu quero te louvar pelo dia, pela tarde, e agora, Senhor, à noite, estamos aqui diante da tua presença. Obrigado, o Senhor tem nos sustentado. E é por isso, ó Deus, que estou aqui agora diante do Senhor. Eu sei que tem muitas pessoas agora orando comigo, pelo rádio, pelo aplicativo do seu celular. Eu sei que tem pessoas, meu Deus, no seu local de trabalho, pessoas que estão trabalhando agora à noite, outras estão em casa acompanhando, outras orando comigo agora. São pessoas, meu Deus, que fizeram propósitos com o Senhor para esta quarta-feira, a quarta-feira da colheita. E eu tenho certeza, meu Deus, que o Senhor já está agindo. O Senhor já está pelejando por esta pessoa que, ó Deus, propôs no coração. Pessoas, meu Deus, que foram à frente do altar, pegaram o voto e firmaram aquele propósito com o Senhor. Meu Deus, honra esta pessoa. Não deixe esta pessoa sem a bênção do Senhor. Alcança o lar, alcança a família. Alcança todos os âmbitos da vida desta pessoa, meu Pai, para que esta pessoa possa testemunhar que o Senhor é Deus poderoso, o Senhor é Deus tremendo. Esta pessoa vai testemunhar o grande milagre alcançado pelo Senhor. Ó, meu Deus e meu Pai, é no nome do Senhor Jesus Cristo, ó Deus. Abençoe todas as pessoas que estão conosco nesta campanha de quarta-feira. Continue abrindo portas onde não tem portas, meu Pai. As portas que estão fechadas, Senhor, Que o teu nome continue sendo glorificado nesta campanha e na vida dessas pessoas que têm firmado propósitos com o Senhor. É o que eu te peço, meu Deus, e também te agradeço no nome de Jesus.

0: Deus abençoe, Deus abençoe, ouvintes. Tenha certeza que você vai testemunhar o milagre de Deus através de firmar propósitos e participar conosco desta campanha de quarta-feira. Continue acreditando, o milagre de Deus vai te alcançar.
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0: Ouvintes, aceite a paz de nosso Senhor e Salvador Jesus Cristo. Deus abençoe a sua vida, Deus abençoe a sua querida e amada família. Neste momento eu quero lembrar a todos vocês que amanhã, neste domingo, o prosseguimento da campanha da restituição. E você não pode ficar de fora, você não pode perder, você não pode deixar de participar. Eu sei que a sua correria do dia a dia é muito grande. Eu sei que você pode estar aqui com toda a sua família participando desta campanha. É uma campanha voltada à restituição. E quem sabe eu esteja agora falando com você que vem sofrendo perdas na sua vida. Quem sabe já perdeu aí a saúde, perdeu família, perdeu bens. E enfim, ouvintes, estou aqui falando com vocês acerca de um Deus que restitui, acerca de um Deus que é poderoso. E é por isso que você não pode perder, não pode deixar de estar conosco aqui amanhã participando desta campanha. Haverá restituição na sua vida, na sua casa, em meio à sua família. Nós estaremos nesta manhã de domingo em consagração a Deus, em humilhação, e nós temos certeza que a mão de Deus vai se mover para abençoar a sua vida. Eu estarei com vocês pregando a palavra de Deus na manhã deste domingo.
2: O profeta Miqueias nos ensina que nem todo tropeço é o fim da jornada. O profeta reconhece a queda, mas ele declara com fé: levantar-me-ei. A sociedade moderna zomba de quem fracassa. O mundo, meus irmãos, celebra o sucesso e ignora a dor. Mas olha só, Deus não é como os homens. O Senhor é especialista em transformar derrotas em vitórias, lágrimas em sorrisos e fracassos em testemunho. Esta mensagem nesta manhã é para quem está cansado, ferido, caído, desanimado.

0: dizendo para você aqui hoje que você vai dar a volta por cima. Você vai vencer. Você vai atravessar. Você vai sair do outro lado.
1: Tenho certeza, ouvintes, que Deus tem uma palavra para o seu coração. Você não vai sair da sua casa por acaso. Eu sei que tem pessoas que saem de tão longe para estar aqui conosco. E sei, Deus tem uma palavra para você. Você não vai voltar para a sua casa de mãos vazias, com seu coração da mesma maneira que vai chegar aqui. Porque a palavra de Deus vai impactar a sua vida. Eu estarei orando através dos excelentes dons do Espírito Santo, fazendo também aquela oração para Deus abençoar, para Deus libertar e operar maravilhas na sua vida.
2: Grita para Jesus queimar ele. Vai gritando para Jesus queimar. Continua expulsando, continua expulsando. Pede para Jesus queimar ele. Sai, opressão maligna, vai embora, Satanás.
3: Sai da vida dessas pessoas, demônio. Sai desta casa, sai desta família. É no poder do nome de Jesus que eu te repreendo. Sai destas vidas, sai desta casa. Vão expulsando, meus irmãos. Vão expulsando, pede para Jesus queimar. Sai da vida dessas pessoas, Satanás. Sai daí, doença maligna. Você que colocou doenças nas pernas, Satanás. Você que está colocando doença no corpo desta pessoa.
1: Deus tem operado maravilhas na vida do povo que participa conosco aos domingos. São libertações. Deus tem se manifestado de uma maneira extraordinária. Olha, ouvintes, e nós vamos acompanhar agora para você entender que o povo que participa conosco desta campanha aos domingos estão contando bênçãos também. Estão testemunhando o poder de Deus.
4: Explosão de milagres, pastor Antônio dos Santos, irmãos presentes, ouvinte de casa, aqui está nossa irmã, que já estava com uma fraqueza no corpo há muito tempo, no corpo todo, e após a oração, as fraquezas desapareceram para a glória de Deus.
1: Irmã, qual é o seu nome?
5: Isabel Siqueira Lima.
1: Irmã Isabel, quanto tempo essas dores no corpo?
5: Ah, eu já estou assim há meses, uns 5 meses, às vezes fiz exame na clínica da família, não deu nada.
1: Procurou
5: e meu filho
1: médico?
5: Não quebra mais nada em casa, ele é especial. Não posso deixar de falar. Ele tá ótimo. Os vizinhos estão perguntando o que é que houve, que ele tá uma pessoa normal.
1: Espera aí, vamos lá. Problema sentindo dores no corpo há muito
5: sumiu.
1: Tempo.
5: Fraqueza, não conseguia nem levantar o braço.
1: Foi no médico, não resolveu.
5: Não deu nada, exame daquele que era família de gente dentro,
1: continuava,
5: não deu nada.
1: Continuava com dores.
5: Continuava.
1: Mas agora
5: aqui.
1: Sumiu as dores.
5: Sumiu. E meu filho tá uma benção, não quebra mais nada em
1: e
5: casa.
1: E seu filho tá abençoado
5: ele
1: também.
5: Aqui, ó, Janta Siqueira de Oliveira. Não
1: tá
5: pode deixar
1: glória
5: de falar.
1: A Deus, tá abençoada. Sua casa está abençoada.
4: Pastor Antônio, é algo impressionante. Porque o filho dela, o caso dela é muito forte. O filho dela, desde os 6 anos de idade, tinha um problema seríssimo de esquizofrenia. E ele quebrava e ele gritava. E os vizinhos fizeram abaixo assinado para despejar nossa irmã Isabel do seu próprio apartamento por conta do problema do seu filho. Depois que ela passou a ouvir o programa Voz da Libertação, ela notou uma diferença no comportamento dele. E quando ela passou a vir aqui, ele ficou completamente liberto para a glória de Deus.
1: Jesus entrou na casa, irmã Isabel. Está abençoada.
5: Estou abençoada.
1: Cadê o glória?
5: Dele,
1: glorifica
5: filho.
1: O nome de Jesus.
6: Obrigada.
1: É, este Deus permanece conosco no decorrer desta campanha. E você não pode ficar de fora. Vem você, traz toda a sua família para participar desta campanha. É amanhã, domingo, no horário das 7, das 9 e também às 11 da manhã. Nós estamos aqui na rua Senador Pompeu, no número 27, bem aqui no centro do Rio de Janeiro. Nós estaremos aqui aguardando por todos vocês.
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0: Neste momento eu quero fazer um convite a todos vocês para estarem conosco nesta segunda-feira, isto mesmo, no horário das 19 horas. É o prosseguimento do nosso culto doutrinário, o nosso culto de ensino. Olha, meus irmãos, uma igreja, quando valoriza a palavra de Deus, é uma igreja que tem total dependência de Deus. E uma igreja que depende de Deus é aquela igreja que as portas do inferno não prevalecerão contra ela. Eu quero convocar toda a membresia aqui da nossa sede estadual. Quero convocar você que congrega em outras denominações evangélicas, famílias católicas também, livres pensadores. Eu estou te convidando para ouvir a palavra de Deus. É esta palavra que te transforma, que te fortalece, que direciona a sua trajetória. Nesta segunda-feira, no horário das 19 horas, eu estarei aqui com vocês, pregando a palavra do nosso Deus.
1: Por isso Jesus está dizendo: eu estou à porta e bato, eu preciso entrar, eu quero entrar. Muitos permitem que Deus entre apenas na sala, aquilo que é visível, mas mantém trancadas as portas de lugares onde há feridas profundas, locais onde ninguém tem acesso. No entanto, Jesus não deseja apenas ser um visitante. Ele quer entrar, ele quer ser dono, ele quer morar. Porque quando ele entra em uma casa, ele não fica apenas na sala. Ele entra em cada cômodo, curando aquilo que está doente. Ele não quer apenas visitar nesta noite. Ele está batendo, ele quer entrar, ele quer habitar, porque ele entra com redenção, ele entra com cura, ele entra fazendo transformação. Quem já abriu a porta para ele entrar, levante a mão e dê glória. Levante a mão e glorifica.
2: Deus fala comigo, sua presença sinto.
0: A palavra de Deus, ela vai sair de encontro ao seu coração. Eu tenho certeza, ouvintes, que você ouvindo esta palavra, os seus pensamentos serão mudados. Você terá uma nova direção, uma nova visão das coisas. Então, olha, venham nesta segunda-feira ouvir a palavra de Deus. Eu sempre faço nas segundas-feiras aquela oração também de Pentecoste, aproveitando o momento que a igreja está valorizando a palavra, o Espírito Santo trabalhando em corações, nós nos reunimos para este momento de oração. A oração do Pentecoste, onde o Espírito Santo renova, batiza e transforma vidas no momento desta oração.
1: Já tem pessoas sentindo Deus.

0: Eu já quero falar com você que está aí desanimado, quem sabe desistindo da trajetória. Quem sabe, ouvinte, você está aí pensando, será que eu vou para a igreja? Eu vou continuar caminhando? Olha só, venham participar conosco. Você vai ouvir a palavra de Deus vai gerar fé no seu coração. O Espírito Santo vai te colocar de pé novamente. Então venham participar conosco. Traga também a sua família, porque neste culto doutrinário, nós estamos aí fazendo uma oração também específica em favor da família. Ou por que não dizer o prosseguimento da campanha Jesus Salva o Meu Lar. Eu estarei fazendo esta oração neste culto doutrinário, a oração específica pela família. Venham participar, eu quero orar pela sua família.
1: Eu quero agora também apresentar ao Senhor famílias que estão sendo atacadas pelos demônios, famílias que estão sendo atingidas por Satanás. Há demônios atuando nos ares, há demônios atuando em terra, há demônios atuando nas águas para destruição de famílias. Mas nós nesta noite, meu Deus, usamos a autoridade que o Senhor entregou nas nossas mãos para expulsarmos esses demônios, para expulsarmos estas legiões. Saia, Satanás, sai, sai da família deste homem, sai da família desta mulher, sai de dentro desta casa.
0: Você não pode estar conosco nesta segunda-feira só. Você vai convidar toda a sua família. Todos irão ouvir a palavra de Deus, vão receber o renovo espiritual e olha, Jesus vai visitar a sua casa. 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

0: Olha, ouvintes, está chegando dia 15 de maio, o dia tão esperado, a Vigília dos Remidos. Nós estaremos aqui em mais uma madrugada na presença do nosso Deus. Olha bem, aquela chama que está apagada no seu coração, o Espírito Santo vai reacender. Vai ser uma madrugada de poder, de palavra, de unção, de adoração, e você não pode ficar em casa. 15 de maio, no horário das 23 horas, nós estaremos aqui num período de aquecimento, das 23 horas até a 0 hora, um período de adoração, preparando aqui para receber vocês, um período de adoração à Majestade Santa. À 0 hora, a igreja estará entrando em oração, que coisa linda, em clamor, um período de intercessão. E teremos aí ao longo desta madrugada, pregação da palavra, os grupos estarão adorando. Olha, ouvintes, vai ser uma madrugada que vai impactar a sua vida. Por que vai impactar? Porque a presença de Deus estará conosco nesta vigília. Eu quero convidar você aqui da área central do Rio de Janeiro, você que está nas comunidades, nos bairros adjacentes, nas cidades aqui do interior e até de outros estados do Brasil, venham participar conosco desta vigília. Vai estar presente conosco, pregando a palavra de Deus, o presbítero Renato Souza, ele mesmo que é o pastor estadual de Campo Grande. Eu tenho certeza, Deus vai utilizar a vida dele na pregação da palavra nesta madrugada.
1: Deus não vai aprovar quem não é perseverante. Deus não vai subir de nível quem não é perseverante. Satanás vai vencer facilmente aqueles que não são perseverantes. Mas a palavra de Deus está dizendo: não desista, mas persevera, porque ainda com o fim do tempo, o que há de vir virá.

dizendo, seja perseverante, determine no seu coração, porque ele já chegou para resolver. Oh glória, ele já chegou. Pode adorar, pode adorar. Pode glorificar, pode glorificar.

palavra de Deus, ela é um alimento forte, levanta mesmo o caído, fortalece o fraco. Eu tenho certeza, ouvinte, você não vai sair desta vigília da mesma maneira que você vai chegar. A palavra de Deus vai te alimentar, vai te sustentar e você vai sair desta vigília fortalecido. Nós teremos aí um período de adoração também. Vários grupos estarão conosco adorando a Deus nesta madrugada.

0: Não fique de fora, ouvintes. Vem participar conosco. Vem adorar a Deus conosco nesta madrugada. E não podemos deixar de fazer aquela oração de Pentecoste. É uma vigília de poder. É uma vigília da presença de Deus. Muita adoração, muita oração, palavra de Deus. E teremos o momento do Pentecoste, onde o Espírito Santo vai batizar, vai renovar, distribuir dons nesta madrugada.
1: Ariande lamai, astei me clama lamas, teriei me nelamai, e é maia se amalamas, e amalamalamas. Oh glória, receba poder, receba poder, receba unção de Deus. Batiza também, Jesus, aquele que não é batizado. Dá força para o fraco. Levanta o crente que está caído. Em casa, o internauta, receba a graça. Receba o toque de Deus agora. Oh, glória. Eriei minei que macia malamai. Que lamastei, que amalabalabá. Eriei, mine halamaya, sica mai. Eriquei, mine lamaya mai.

A presença de Deus, ela vai impactar a sua vida. Quem está caído, Deus vai colocar de pé nesta madrugada. Está fraco, será fortalecido. Você que está desanimado, Ele vai te reanimar. Venham participar conosco. É neste dia 15 de maio, no horário das 23 horas, a Vigília dos Remidos. Rua Senador Pompeu, número 27, aqui no centro do Rio de Janeiro. Bye.

0: 10 horas com 42 minutos. Acabamos de ouvir a participação do homem de Deus, pastor Antônio dos Santos, que amanhã, neste grande domingo, 10 de maio de 2026, vai estar unido com os nossos pastores do Templo da Glória de Deus, orando em seu favor, orando em favor do seu lado, da sua família. E milagres vão estar acontecendo, curas vão estar acontecendo, libertações vão estar acontecendo, mais uma vez, no Templo da Glória de Deus, na rua.
1: Senador Pompeu, número 27.
0: No centro da cidade do Rio de Janeiro, a 500 metros da Central do Brasil e a 200 metros do metrô da Uruguaiana. E amanhã é o domingo da restituição, acontecendo no horário das 7, 9 e 11 horas da manhã. 7, 9, 11 e às 14 horas, no horário das 7, presbítero Apolo Alexandre. No horário das 9, o pastor Antônio dos Santos, no culto das multidões, pregando, orando, entregando as divinas revelações e milagres acontecendo, maravilhas acontecendo. É crente dando glória, é crente glorificando, é crente exaltando, é crente adorando, é crente saindo do vale, é crente saindo da prova, é crente vivendo milagres através desta grande concentração.
1: Verdade, é verdade, o nosso irmão Ailton, é verdade, ouvindo o que acontece aqui na nossa igreja Deus de Amor, isso não é hoje, é todos os dias, é bênção, é vitória a todos que comparecer aqui na nossa igreja Deus de Amor. O Espírito Santo de Deus, ele faz milagre na vida daquele que crê, na vida daquele que crê. Com certeza, amanhã não vai ser diferente, o nosso irmão Ailton, com certeza, aquele que vir amanhã para receber a bênção de Deus vai sair daqui com a sua vitória.
0: Será abençoado por Jesus de Nazaré, através destas grandes concentrações. É amanhã, é o domingo da restituição, domingo do milagre, é o domingo da cura, é o domingo da bênção, é o domingo da libertação, é o domingo do renovo, é o domingo da unção, é o domingo onde Jesus mais uma vez se levantará para abençoar a sua vida, para abençoar a sua casa, para abençoar o povo do estado do Rio de Janeiro. Ah, se eu fosse você, não ficaria em casa, não perderia a oportunidade, não perderia tempo, porque ficar em casa
1: é perder a bênção de Deus. Com certeza que os milagres há de acontecer em nossa vida. Vem amanhã, amanhã é dia da sua bênção, é dia da sua vitória. Você que vai na nossa escuta aqui, né, do estado do Rio de Janeiro, aqui na nossa igreja, você é aqui dos bairros, das localidades, a mais perto de você comparecer para você ver, receber a bênção de Deus. Não deixa de vir, não, ouvinte. Venha para receber a bênção de Deus. Deus tem uma palavra ao seu coração amanhã, e Deus vai usar o pastor Paulo, vai usar o pastor Antônio dos Santos, vai usar o pastor Greg Martins, através da sua palavra. E esses três horários aqui, o pastor, o nosso Ailton, falou que você vir comparecer, com certeza a bênção de Deus vai cair sobre sua

0: casa e sobre sua família.
1: É amanhã a bênção de Deus decretada por Jesus de Nazaré no templo da glória de Deus. E você vai ficar em casa ou vai se levantar? Vai ficar em casa ou vai perder a oportunidade? Vai ficar em casa e perder a oportunidade? Ou vai se levantar e receber a oportunidade que Jesus está te dando de você ser abençoado, de você ser abençoada, dessa situação financeira mudar, dessa situação espiritual mudar, deste quadro clínico mudar, deste quadro emocional mudar, desta saúde emocional mudar? Vai ficar em casa ou vai se levantar para ver milagre? Vai ficar em casa ou vai se levantar para Deus pôr o diabo por terra? Vai se levantar, vai ficar em casa ou vai se levantar para ver Deus restaurar sua família, Deus abençoar seus filhos, Deus guardar a sua casa, Deus guardar os seus filhos? Se levante e venha. Igreja Pentecostal Deus Amor na rua Senador Pompeu, número 27, acontecendo mais uma grande concentração.
0: É verdade, é verdade, é verdade, o irmão Ailton, é verdade, ouvinte. O que acontece aqui na nossa Igreja Deus e Amor é bênção, é vitória todos os dias. Os milagres de Deus acontecem aqui na nossa Igreja Pentecostal Deus e Amor. Você é enfermo, você é problemático, você que estiver com a dificuldade, já foi em vários lugares, como diz a palavra de Deus, que o ladrão veio para matar, roubar e destruir, mas Jesus veio para desfazer as obras de Satanás. Com certeza, amanhã o seu milagre você vai acontecer sobre o seu lar, sobre a sua vida. Você é problemático, você é enfermo, você é doente, você que já foi em várias as portas, ainda não encontrou a solução do seu problema, aqui é rua Senador Pompeu, na Igreja Pentecostal Deus e Amor.
1: E você vai ouvir a forma como Deus tem usado novamente o pastor Antônio dos Santos através destas grandes concentrações e campanhas que acontecem no domingo na restituição.
2: Historicamente, alguns estudiosos, eles associam este salmo a momentos de grande ameaça nacional, como livramentos sobrenaturais em tempos de guerra, como está escrito em 2 Reis 19. Jerusalém cercada, inimigos ao redor, mas ali também está o Deus cuidadoso, o Deus protetor, o Deus que observa, que guarda, que livra o seu povo. O versículo começa com portanto. Isso nos leva ao versículo primeiro do Salmo 46. Deus é o nosso refúgio e fortaleza, e Ele é socorro presente na hora da angústia. Sai do caminho dessas pessoas, Satanás. Você que está amarrando a vida dessas pessoas, destruindo lares, destruindo famílias, é você que está aí trancando tudo na vida desta pessoa. Sai no nome do Senhor Jesus. Sai no nome do Senhor Jesus Cristo. Vai expulsando, irmãos, vai expulsando. Vai expulsando, vai expulsando. Expulsa todo o mal. Vai pedindo para Jesus queimar ele. Vai embora, Satanás.
3: Ganhei muita coisa para matar ele.
2: Que é que você ganhou? Fala.
3: Ganhei um boi para matar ele, uma bode, uma cachaça. Ganhei muita coisa.
2: Vai gritando para Jesus queimar. Ganhou boi, ganhou bode, ganhou cachaça, mas perdeu tudo aqui agora, porque Jesus vai destruir tudo aqui agora. Tem uma pessoa que está aqui, que quase todas as noites tem um demônio que quer te matar, te sufocar dormindo, te matar dormindo. Fecha os olhos. Cuidado que ele vai gritar. É o espírito da morte. Demônio assassino, dá o grito da sua derrota. Você não vai matar esta pessoa não, viu? Grita para Jesus queimar ele. Vai gritando para Jesus queimar.

0: as pulsando, irmão. Sai as pulsando. Coloque a mão na cabeça. Tem mais alguém que quer testemunhar o
1: caroço
0: milagre?
1: No umbigo sumiu aqui, pastor Antônio.
0: Espera aí, irmão. Qual é o seu nome?
2: Valdeci.
0: Irmão Valdeci, sim. O que é que aconteceu?
2: Eu tinha um caroço há 2 anos no umbigo e agora no da oração ele desapareceu.
0: Espera aí. O senhor estava com um caroço aí?
2: E queimava toda noite.
0: No umbigo?
2: No umbigo, acima do umbigo, e queimava muito, de noite coçava muito.
0: O senhor já procurou?
2: Já
0: palpou?
2: Já.
0: Sumiu?
2: Sumiu.
0: Está curado. O homem está chorando 2 anos com um caroço no umbigo. E após a oração, sumiu.

0: pouquinho neste grande domingo e na manhã, irmão Antônio.
1: É verdade, o nosso irmão Ailton, é verdade, o Vinto, olha os milagres que acontecem aqui na nossa igreja pentecostal Deus e Amor, na rua Senador Pompeu, através do homem de Deus, pastor Antônio dos Santos, através da oração, através da palavra, como é que Deus opera. O irmão Ailton, olha como é que pode, né? 2 anos um homem desse sofrendo com esse caroço no umbigo, e através de um minutinho de oração, o caroço sumiu, e ele contou o milagre, que era 2 anos coçava, já se viu? Noites e dias, 2 anos você coçando, como é que estava a situação desse nosso irmão, né? E graças a Deus, através dele comparecer aqui na nossa igreja Deus e Amor, o milagre aconteceu. E amanhã não vai ser diferente, o nosso irmão Ailton?
0: É o que está escrito na palavra de Deus, Isaías 43:13, operando Deus, quem impedirá? Rua Senador Pompeu, número 27, é o endereço da bênção, é o endereço da vitória, é o endereço desta grande concentração onde o povo de Deus e o povo carioca vão estar presente, na Rua Senador Pompeu, número 27, no centro da cidade do Rio de Janeiro, Igreja Pentecostal Deus Amor, hoje, sob a responsabilidade do Rio de Janeiro, do pastor Antônio dos Santos. Vem pra cá, você católico, vem pra cá, você que professa uma outra religião, vem ver o que Deus, vem ver e receber o que Deus está fazendo neste grande lugar. Venha contemplar o que Deus está realizando aqui mesmo no templo da glória de Deus. Não venha tirar suas próprias conclusões, e Deus vai estar abençoando você que vai entrar por estas portas. Vem pra cá, 7, 9, 11, às 14 e no horário das 18 horas. Pregação da palavra, oração, revelação, libertação e grandes testemunhos sendo contados.
1: É verdade, você vai ver um testemunho agora de milagre na nossa igreja pentecostal Deus e Amor, através do seu servo Antônio dos Santos, pregando, orando pelas orações e fazendo aquilo que Deus tem colocado em seu coração. E com certeza o milagre há de acontecer.
2: Qual é o seu nome?
3: José Expedito.
2: Irmão José, espera aí, o senhor estava com problema nas vistas?
3: Estava tudo embaçado.
2: Estava embaçado.
3: Tava.
2: Mas agora está enxergando.
3: Perfeitamente.
2: Perfeitamente.
3: Paletó preto, brusão verde por baixo.
2: Olha,
3: glória
2: a minha camisa é azul.
3: Estou enxergando verde.
2: Está enxergando verde, a camisa é azul.
3: Não, a de baixo.
2: A de baixo é azul.
4: Deus está começando a fazer um milagre aqui, pastor Antônio.
2: E o meu paletó é preto.
3: Paletó é preto.
2: Aleluia.
3: Então eu confundi o azul com o verde, mas então é azul.
2: Mas está enxergando.
3: Estou enxergando, melhorou bastante.
2: Qual que é a cor do paletó aí do pastor Apolo? Olha aí.
3: É preto.
2: É preto também.
3: Blusa rosa por baixo.
2: Aleluia, cadê o glória para Jesus?
5: Pastor Antônio, um milagre extraordinário acabou de acontecer agora. Essa mulher há 10 anos, desenganada pela medicina, um problema gravíssimo na coluna, após a oração de libertação, foi tocada por Jesus e as dores desapareceram para a glória de Deus.
2: Irmã, qual é o seu nome?
6: Maria de Jesus.
2: Irmã Maria, quanto tempo esse problema mesmo?
6: 10 anos.
2: 10 anos. A irmã vinha com esse problema, é um problema na coluna.
6: É, hérnia de disco, bico de papagaio e tudo.
2: Sentindo dores.
6: Essa semana o médico me desenganou, falou que eu tinha que operar.
2: O que que a irmã não podia fazer?
6: Eu não podia fazer assim. Eu tava ali chorando com dor.
2: Sentindo
5: ela tava
2: dor.
5: Toda travada, pastor, não podia fazer nada.
6: Essa noite eu não dormi, aí meu filho queria me levar pro UPA, eu falei, não, eu vou pro Rio de Janeiro, lá é o hospital.
2: Levanta as mãos aí, faz o movimento que a senhora não podia fazer.
5: Abre o corredor que ela vai dar uma carreira, dá uma carreira aí, minha irmã. Corre aí, a mulher correndo aí, pastor. A mulher chegou toda travada, sem poder se mexer, estava com esse aparelho aqui no pescoço e agora está completamente curada para a glória de Deus.
2: Sumiu as dores, irmã.
6: Sumiu.
2: Sumiu,
6: e eu também.
2: Tá curada.
6: Eu sonhei essa noite que... Não, era pra mim vir aqui. Quando o senhor me orava no sonho, eu falei com meu esposo que eu tava sendo curada.
2: E a irmã veio, recebeu a oração e está curada por Jesus. Dai glória a Deus com ela. Glorifica o nome de Jesus.
6: É
0: o que Jesus está realizando no templo da glória de Deus. A nossa irmã Maria se levantou e recebeu o milagre. E você vai se levantar também e receber o milagre da parte do nosso Deus. Rua Senador Pompeu, número 27. Esta grande concentração domingo da restituição. Celebração da Santa Ceia nos horários.
1: É verdade, é verdade. O pastor, nosso irmão Ailton, 9 da manhã. Com certeza, a bênção de Deus vai alcançar em sua vida, envolvendo também o culto da Santa Ceia, a parte da manhã, com o pastor Paulo, e 9 da manhã, com o pastor Antônio dos Santos, pregando a palavra de Deus, fazendo a oração dos milagres, celebrando a Santa Ceia neste domingo, aqui, Rua Senador Pompeu, número 27.
0: É o endereço da bênção, 7911 às 14, 7 da manhã, presbítero Apolo, 9 da manhã, pastor Antônio dos Santos, no culto das multidões, 11 da manhã, homem de Deus, Craig Martins, e também no horário das 14 horas, no domingo da bênção, no domingo da restituição, o presbítero Luiz Cláudio pregando e orando em favor dos dons excelentes do Espírito Santo e a sua vida sendo abençoada por Jesus. Rua Senador Pompeu, número 27, no centro do Rio de Janeiro. E no horário das 18 horas, o nosso irmão diácono Carlos Davi orando em seu favor, celebrando a Santa Ceia do Senhor no culto do Expansão Jovem. E agora quando são 10 horas com 57 minutos, irmão Antônio Manuel, eu sou seu irmão em Cristo, Ayrton Fernandes, boa noite. Mais uma vez eu quero desejar a paz do Senhor Jesus a todos os membros obreiros, presbíteros, diáconos e a todos aqueles que não fazem parte do Ministério da Igreja Pentecostal, Deus Amor, os nossos irmãos assembleanos, batistas e todos aqueles que são da Igreja Católica e outras igrejas para comparecer também. Eu desejo uma ótima noite, a paz do Senhor e que vocês compareçam aqui no Templo da Glória de Deus. Deus abençoe comigo o nosso irmão Antônio Manuel e juntos vamos orar em seu favor, vamos orar em favor da sua família, vamos orar em favor do seu lar. Olha, no mundo não tem bênção, mas na Igreja Pentecostal, Deus Amor, e na presença de Deus, você é abençoado por Jesus. Por isso nós estamos aqui dizendo que você vai ser abençoado, abençoado, porque nós fomos abençoados e nós continuamos sendo abençoados pela presença de Deus e pela palavra de Deus. E você também, ouvinte, que está passando por dificuldade, vai ser abençoado, vai ser liberto, vai ser curado, vai batizar, vai descer as águas e Deus vai te abençoar. Momento de oração no programa Voz da Libertação. Senhor, meu Deus e meu Pai, mais uma vez aqui estamos orando em favor, meu Pai, desta tão grande multidão, meu Deus, que está ouvindo, meu Pai, o programa Voz da Libertação, e que está orando conosco, meu Pai, meu Deus, orando de joelhos, orando, meu Pai, em pé, orando no seu trabalho, orando em sua casa, orando em sua cozinha, orando no seu carro, mas está orando, crendo no milagre da parte de Deus, orando no hospital, orando no presídio, orando, meu Pai, numa viagem, meu Deus, porque está crendo, meu Deus, que o Senhor é aquele que pode realizar os grandes milagres através, meu Pai, da oração e através desta grande concentração, meu Deus, crendo, meu Pai, que em meio à dificuldade o Senhor se levantará para pôr um ponto final e abençoar este povo, e abençoar esta casa, e abençoar este filho, e abençoar esta filha, e abençoar este homem, e abençoar, meu Pai, este estado, e abençoar esta cidade, este bairro, abençoando, abençoando, abençoando, abençoando, como o Senhor abençoa. Abençoa Abraão, dizendo: seja a tua bênção, e todos aqueles que te abençoarem, abençoado será. Vem, meu Pai, vem, meu Deus, vem, Senhor Jesus, vem, Deus Espírito Santo, meu Deus, desta grande concentração, este povo que está crendo que, embora Lázaro tenha morrido e esteja jazendo há 4 dias, meu Deus, em estado de putrefação, meu Pai, meu Deus, o Senhor vai chegar naquele ambiente e vai dizer: Lázaro, sai para fora, e o teu povo está crendo nesta palavra, e o teu povo está crendo no milagre. É o povo que está entrando dizendo: eu creio. É o povo que está entrando dizendo: eu acredito. É o povo que está entrando dizendo: eu tomo posse. esse? É o povo, meu Pai, que não está aceitando o laudo clínico, meu Deus, meu Pai, uma palavra negativa, que não está aceitando a calúnia, que não está aceitando, meu Pai, as adversidades, que está se levantando, meu Pai, como Davi, que não aceitou a afronta do gigante de Gate, que não aceitou a afronta do gigante Golias, mas meu Pai disse ao gigante, meu Deus, no teu nome, meu Deus, ele vem com lança, ele vem com espada, ele vem com escudo, mas eu irei no nome do Senhor, no Senhor, do Deus vivo, meu Deus, eu creio, meu Pai, que este povo, como nós, meu Deus, eu creio que este povo, como Davi, meu Deus, meu Pai, se levantará neste domingo, meu Deus, e através desta atitude de fé, o Senhor também se levantará, meu Pai, para pôr por terra a afronta do diabo, a afronta do inimigo, a afronta, Senhor da glória, das entidades, a afronta, meu Pai, daqueles que estão tentando se levantar contra os teus filhos, se levantar contra a igreja, se levantar contra o pastor Antônio, se levantar contra a sua família, se levantar, meu Deus, contra a minha vida, contra a vida do irmão Antônio Manuel, contra a vida dos ouvintes, meu Deus, eu sei que o diabo, ele afronta, eu sei que o diabo, ele se levanta, eu sei que o diabo arma laços, eu sei que o diabo, meu Pai, faz todas essas coisas, mas ele se levanta para cair, ele se levanta para tombar, ele se levantou em orgulho e caiu, vai se levantar, mas vai cair, porque Deus está conosco, o Deus de Jacó é o nosso refúgio, o Deus de Israel, é o nosso refúgio, o Deus de Jacó, é o nosso socorro, eu creio, meu Pai, que através, Elícia, Camantute, Capara Santarava, Kumanassui de Provas, Amandara Canto Revocia, Calamachúria, vem, Abaraçanda Canda, meu Deus, eu creio, um milagre, meu Pai, cura este homem, cura esta jovem, cura, meu Deus, este ouvinte, cura agora, liberta agora, transforma agora, batiza agora, meu Deus, vem, mais uma vez, meu Pai, é o que nós cremos, meu Pai, que o Senhor, meu Deus, falará uma única palavra, e ele sairá para fora, como Lázaro, meu Pai, abençoa este povo, abençoa esta gente, usa a vida do teu servo, o pastor Antônio dos Santos, usa a vida do teu servo, o pastor Apolo Alexandre, usa a vida do teu servo, homem de Deus, Greg Martins, usa a vida do teu servo, o presbítero Luiz Cláudio, usa a vida do teu servo, o diácono Carlos Davi, usa as nossas vidas, meu Pai, em nome de Jesus.
1: Confirma, meu Deus, a benção, a vitória, dai, Senhor da glória, esse privilégio, cada teu servo, cada tua serva, meu Pai, que a nossa oração seja respondida pelo Senhor e todo o que tiver, meu Pai, a nossa escuta, que a benção do Senhor, meu Pai, que as tuas misericórdias o de alcançar sobre a vida desse ouvinte do programa Voz da Libertação, meu Deus, tamo teu servo, meu Pai, nosso irmão Luiz Antônio nas tuas mãos, tamo, meu Senhor da glória, Jesus, que nosso irmão Manuel, ali do Fonseca, o teu servo, sua casa, seu lar, sua vida, toda a sua família, em tuas mãos, contempla, meu Pai, em nome de Jesus Cristo, abençoando cada mãe, Senhor da glória, cada vida que estiver, meu Pai, neste momento, crendo, meu Pai, na operação do teu Espírito Santo, vai visitando cada lar, cada família, a visita, meu Deus, neste momento, dando a vitória, dando a cura, meu Pai, aquele que está enfermo, dando a liberdade aquele que está oprimido, meu Deus, dá a vitória, meu Pai, Senhor, confirma a bênção, meu Deus, sobre nossa casa, sobre o nosso lar, sobre a nossa família, abençoa a família do teu servo, tama em tuas mãos, meu Pai, nosso irmão Renato, abençoa nosso irmão Silvano, Senhor, toma o teu servo, a sua casa, a sua família nas suas mãos, e abençoa, meu Deus, cada Senhor da glória, teu servo, meu Pai, abençoa o nosso pastor Antônio dos Santos, usa o teu servo amanhã, use o pastor Alexandre, meu Pai, Senhor da glória, dá a vitória, meu Pai, a toda, abençoa, ali em Niterói, meu Pai, a tua igreja, na rua São João, no 24, pastor Jarlan, meu Pai, toda a sua família contempla, neste momento, meu Pai, com os teus olhos de compaixão, de piedade, abençoa, cada ouvinte, meu Pai, estiver a nossa escuta ali na cidade de Niterói, abençoa, meu Senhor, e confirmando a benção na vida de cada um em nome de Jesus.
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0: Boa Praça Senador Pompeu, número 27, centro da cidade do Rio de Janeiro. E amanhã, dia 10 de maio de 2026, é o Dia das Mães e o prosseguimento da grande campanha, o Domingo da Restituição, em concordância. Domingo da Restituição e a celebração da Santa Ceia do nosso Senhor e Salvador Jesus Cristo. 7, 9, 11, 14 e também no horário das 18 horas, grandes cultos, grandes concentrações acontecendo aonde? No Templo da Glória de Deus. E agora quando são 11 horas, 6 minutos, nós iremos identificar as emissoras, mas antes vamos a considerações finais do nosso irmão Antônio Manuel, que vai estar finalizando aí, comunicando com todos vocês.
1: Deus abençoe nosso irmão Ailton, Deus abençoe os ouvintes do programa Voz da Libertação. E nós sabemos, né, que todas as nossas igrejas pentecostais, Doze Amor, é culto de Santa Ceia, e cada membro que estiver à nossa escuta, compareça lá na sua região, compareça lá na sua igreja, para tomar a ceia do Senhor e ficar firme na presença de Deus, porque o importante é você olhar para Jesus, não olha para as dificuldades que você vive, não olha para as lutas que você tem passado na sua vida, mas olhe para Jesus, que Ele vai te abençoar. Esse que se despede é seu irmão em Cristo, nosso irmão Antônio, congrega na rua São João, no 24. Deus abençoe a todo Niterói, Deus abençoe as mães aí, Deus abençoe a minha casa, a minha esposa, que um abraço forte para cada mãe que tiver a nossa escuta, e você aí de Niterói, você mamãe de Niterói, manda um abraço para você, que um bom domingo para você, tenha um bom final de semana, uma boa noite, um bom sono, que Deus te abençoe, Deus te guarda, e amanhã estamos juntos ali na rua São João, no 24, junto com o pastor Jarlan e todos os membros e todos os obreiros e pastores ali para tomar a ceia do Senhor junto com nosso Jesus. Deus abençoe, fique na paz do Senhor, que se despede é seu irmão em Cristo, Urimão Antônio.
0: Isaías capítulo 6, versículo 3, e clamavam uns aos outros dizendo: Santo, Santo, Santo é o Senhor dos exércitos, e toda a terra está cheia da sua glória. 11 horas, mais 8 minutos. Deus abençoe, irmão Antônio Manuel. Deus abençoe, povo de Niterói, povo do estado do Rio de Janeiro. Que Deus abençoe, pastor Antônio dos Santos, nossa irmã Sueli dos Santos, nosso irmão Marcos também, nossa irmã Gabriele dos Santos. Deus abençoe a todos os ouvintes do programa Voz da Libertação, nossos amigos de ministério, pastores que fazem parte da Igreja Pentecostal, Deus Amor, e todos vocês que estão sintonizados pela primeira vez na sua casa, no seu trabalho. Que Deus te abençoe. Eu sou seu irmão em Cristo, Ayrton Fernandes, fico por aqui. Deus abençoe a sua vida. Agora nós iremos à identificação das emissoras e logo após, ouvinte, ouviremos a reprise com o pastor Lourival de Almeida. Isso mesmo, uma reprise poderosa com o homem de Deus, pastor Lourival de Almeida. Mas não se esqueça, amanhã, chegando para comunicar com todos vocês, 6:30 da manhã, o nosso irmão Fábio Carvalho. Isso mesmo, todos os dias na locução, Fábio Carvalho, e também auxiliando o nosso irmão Fábio Carvalho, o nosso irmão Silvan Araújo, nosso irmão Renato Mota, nosso irmão Márcio Mendes, todos unidos na entrada principal. Amém. Vamos, estudos, identificação das emissoras. E que Deus te abençoe. Amém.

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2: Nós vemos Deus falando através do profeta Jeremias.
3: Vemos Deus falando através de Jeremias.
2: A pessoas que praticavam a sua religião.
3: A los que practicaban su religión.
2: A pessoas, acompanhe comigo o versículo primeiro e segundo.
3: Vaya comigo.
2: A palavra que foi dita pelo profeta ou pelo... Foi dita a Jeremias pelo Senhor dizendo.
3: A palavra que foi dita a Jeremias por el Señor diciendo.
2: Ponte a porta da casa do Senhor.
3: Ponte en la puerta de la casa del Señor.
2: E proclama ali esta palavra e diz.
3: Allí proclama esta palabra y di.
2: Ouvi a palavra do Senhor.
3: Oí la palabra del Señor.
2: Todos de Judá que entrais por estas portas.
3: Oí Judá y quien entrar por esta puerta.
2: Para adorares ao Senhor.
3: Para que adoreis al Señor.
2: Aí o Senhor começa a falar.
3: Y el Señor comienza a hablar.
2: Assim diz o Senhor dos Exércitos.
3: Así ha dicho Jehová de los ejércitos.
2: Melhorai os vossos caminhos.
3: Mejorad vuestros caminos.
2: E as vossas obras.
3: Y vuestras obras.
2: E vos farei habitar neste lugar.
3: Y os farei morar en este lugar.
2: Esse era o povo que gostava de estar no templo.
3: Eran quienes les gustaba estar en el templo.
2: É o povo que gostava de ir ao templo.
3: Pueblo que le gustaba ir al templo.
2: Era o povo que gostava de obras exteriores.
3: O povo que lhe gostava coisas exteriores.
2: Mas a Bíblia Sagrada nos diz que pecavam abertamente.
3: A Bíblia diz que pecavam claramente.
2: Oprimindo o próximo.
3: Oprimindo ao próximo.
2: Praticando assassinatos e idolatria.
3: Praticando assassinato e idolatria.
2: Praticando mentiras e perjúrio.
3: Praticando mentiras e perjúrios.
2: Que é jurar falsamente.
3: Jurar falsamente.
2: E a mensagem de Deus... Através do profeta é simples.
3: El mensaje a través del profeta es sencilla.
2: Eu estou vendo vocês completamente.
3: Os veo completamente.
2: Eu estou vendo vocês por dentro e por fora.
3: Os veo por dentro y fuera.
2: Se vocês acham que entrando dentro do templo,
3: si creéis que entrando al templo,
2: cumprindo obrigações religiosas, rituais e tradições,
3: cumpliendo obligación religiosa, rituales y tradiciones,
2: vocês estão salvos?
3: Estáis salvos.
2: Vocês estão equivocados, vocês estão errados.
3: Estáis equivocados e estáis mal.
2: Infelizmente, meus irmãos, a religiosidade,
3: infelizmente la religiosidad,
2: ela faz com que o homem dê mais importância. As pessoas achavam, meus irmãos, que dando atenção muito mais.
3: La gente creía que dando atención mucho más.
2: As tradições, as obrigações, as datas que eram impostas.
3: Tradiciones y fechas que eran impuestas.
2: Essas instruções fariam deles pessoas.
3: Esas instrucciones hacían de ellos las personas.
2: Espirituais ao nível que Deus queria.
3: Espirituales al nivel que Dios quería.
2: Mas na verdade eram pessoas com sentimento enganoso de segurança.
3: En realidad tenían sentimiento engañoso de seguridad.
2: Porque só estar no templo.
3: Solo estar en el templo.
2: Só cumprir as datas.
3: Cumplir fechas.
2: Só cumprir
3: cumprir tradições.
2: Não podia trazer segurança se eles continuassem no pecado.
3: Não traria
2: que a Bíblia Sagrada descreve.
3: Não traria segurança se é sobre o pecado que a Bíblia descreve.
2: O que Deus estava dizendo àquele povo?
3: Lo que Dios le decía a ese pueblo.
2: É que enquanto continuassem pecando,
3: el que mientras siguiesen pecando,
2: não adiantava vir ao templo.
3: De nada servir ir al templo.
2: Não adiantava parecerem adoradores.
3: No tenía caso que parezcan adoradores.
2: Não adiantava se eles não melhorassem o comportamento perante o Senhor.
3: Não tinha caso se melhoravam seu comportamento ante o Senhor.
2: A Bíblia Sagrada nos fala.
3: A Bíblia Sagrada nos diz.
2: Acompanhe comigo no versículo 4.
3: Acompanhe no versículo 4.
2: Não vos fieis em palavras falsas, dizendo.
3: Não fieis em palavras de mentira, dizendo.
2: Templo do Senhor é este.
3: Templo de Jeová é este.
2: Mas se deveras melhorardes os vossos caminhos.
3: Pero si mejoráis y cumpliréis vuestro camino.
2: E as vossas obras.
3: Y vuestras obras.
2: Se deveras fizerdes juízo entre um homem.
3: Si verdad hacéis un juicio contra este hombre.
2: E entre o seu companheiro.
3: Y su prójimo.
2: Se não oprimirdes o estrangeiro.
3: Y no oprimierais al extranjero.
2: O órfão e a viúva.
3: Al huérfano y la viuda.
2: Nem derramardes sangue inocente neste lugar.
3: Ni en este lugar derrama sangre inocente.
2: Nem andardes após outros deuses para o vosso próprio mal.
3: Y anduvieres en pos de dioses ajenos haciendo mal.
2: Eu vos farei habitar neste lugar.
3: Os farei morar neste lugar.
2: Na terra que dei aos vossos pais.
3: En la tierra que di a vuestros padres.
2: Séculos.
3: Por siglos.
2: Em séculos.
3: En siglos.
2: A religião desse povo, meus irmãos, infelizmente.
3: La religión de este pueblo, infelizmente, hermanos.
2: Hoje nós temos o Brasil como considerado um dos maiores países evangélicos ou cristãos ou católicos, mas no resumo cristãos do mundo.
3: Temos Brasil como o país mais grande de evangélicos do mundo.
2: Católicos, né? Mas na verdade vamos juntar católicos e evangélicos, país cristão.
3: Dizem católicos, pero juntémoslo e digamos cristianos.
2: Mas a gente vê coisas inacreditáveis.
3: Pero vemos coisas increíbles.
2: Porque às vezes, meus irmãos, se enfatiza um título.
3: Às vezes se enfatiza um título.
2: Aqui Deus está falando ao povo de Judá. Que eu vou chamar de israelitas para ficar mais fácil para vocês.
3: Deus habla ao povo de Judá, israelitas, para quedar mais claro.
2: Então esse povo enfatizava um nome.
3: Enfatizava no nome.
2: E não uma natureza.
3: Não na natureza.
2: Não é porque nós às vezes achamos que nós somos cristãos.
3: Não porque creemos que somos cristianos.
2: Vejam, eu estou dizendo achamos.
3: Estou dizendo creemos.
2: Não estou dizendo que somos.
3: Não que somos.
2: É que nós podemos fazer tudo mais que nós entendemos que podemos fazer.
3: Podemos
2: fazer
3: o que entendemos que podemos fazer.
2: Desagradando a Deus.
3: Desagradando-lhe a Deus.
2: No tempo do profeta Jeremias.
3: No tempo do profeta Jeremias.
2: As coisas eram horrorosas.
3: Todo era mais horroroso.
2: Havia crimes terríveis.
3: Crimes terríveis havia.
2: Mas esse povo, por achar que não, nós somos os israelitas ou nós somos os judeus, então nós somos os filhos de Deus. Nós podemos tudo.
3: Eles, por ser judíos, creiam que podiam ser todos sendo filhos de Deus.
2: Então esse povo enfatizava o nome.
3: Enfatizava no nome.
2: E enfatizava o título.
3: Enfatizava no título.
2: Mas não enfatizava e não vivia a natureza.
3: Pero não enfatizava e não vivia a natureza.
2: Se você diz que é cristão,
3: se dizes que eres cristiano,
2: a sua natureza tem que ser uma natureza cristã.
3: Tua natureza deve ser cristiana.
2: Porque se você diz que é cristão,
3: porque dizes que eres cristiano,
2: mas você continua pecando contra Deus.
3: Pero sigues pecando contra Deus.
2: Você continua na sua velha vida errada.
3: Sigues em tua velha vida equivocada.
2: Então você está enfatizando apenas um título.
3: Estás enfatizando um título apenas.
2: E não a natureza.
3: E não a natureza.
2: Que todas as pessoas devem assimilar.
3: Que toda a gente deve assimilar.
2: Quando são realmente pessoas cristãs.
3: Quando realmente são pessoas cristianas.
2: E Deus está falando a esse povo.
3: E Deus lhe diz a este povo.
2: Se vocês não pararem de oprimir.
3: Se não param de oprimir.
2: Se vocês não pararem de cultuar outros deuses.
3: Se não param de cultuar outros deuses.
2: Se vocês não pararem com as vossas injustiças.
3: Se não param com essa injustiça.
2: Fica difícil habitar nesse lugar.
3: Será difícil habitar neste lugar.
2: Não adianta ter o nome se não tem a natureza.
3: Não tem caso ter nome se não há natureza.
2: Eu me lembro, meus irmãos, quando Jesus.
3: Me acordo quando Jesus.
2: Numa certa ocasião.
3: Em uma ocasião.
2: Ele falava com os religiosos do seu tempo.
3: Hablaba con los religiosos de su tiempo.
2: E a Bíblia nos diz que Jesus chegou para os grandões em João 8:32 e disse: Olha.
3: La Biblia dice que se acercó a los grandulones y les dijo.
2: Se vocês conhecerem a verdade.
3: Si conocierais la verdad.
2: A verdade vai vos libertar.
3: Ella os libertará.
2: Eles ficaram apavorados.
3: Se quedaram apavorados.
2: Eles ficaram, meus irmãos, oprimidos por um sentimento maligno.
3: Oprimidos por sentimento maligno.
2: E começaram a razoar.
3: Começaram a razonar entre si.
2: Nós nunca fomos escravos de ninguém.
3: Nunca fomos escravos de nadie.
2: Nós não temos que conhecer a liberdade coisa nenhuma.
3: Não devemos conhecer a liberdade coisa alguma.
2: Nós somos filhos de Abraão.
3: Somos hijos de Abraham.
2: Se fiavam também no título.
3: Também se fiavam no título.
2: Se fiavam também no nome.
3: Também no nome se fiavam.
2: Mas não tinham a natureza.
3: Pero não tinham a natureza.
2: Jesus foi deixando eles falarem.
3: Jesus foi deixando que hablassem.
2: Até que Jesus falou para eles.
3: Até que Jesus lhe disse a eles.
2: Se vocês fossem filhos de Abraão.
3: Se fuereis hijos de Abraham.
2: Vocês fariam as obras que Abraão fez.
3: Harias as obras que Abraão hizo.
2: Mas quer saber de uma coisa?
3: Pero quieres saber algo?
2: Vocês tendes por pai.
3: Tenéis por padre.
2: É o próprio diabo.
3: Al mismo diablo.
2: É dura essa palavra, não é?
3: É dura esta palavra.
2: Aqueles homens se achavam os maiorais.
3: Se creiam os maiorales.
2: Conhecedores e tradutores da palavra.
3: Conocedores e tradutores da palavra.
2: Eram homens capazes de discutir assuntos profundos.
3: Homens capazes de discutir assuntos profundos.
2: Dentro da sua religião.
3: Dentro da sua religião.
2: Se julgavam os maiorais.
3: Se julgavam os maiorales.
2: Mas cultivavam apenas um nome e não a natureza. E não é isso que Deus quer.
3: Cultivavam só o nome e não a natureza. E não é o que Deus quer.
2: Deus quer que você tenha a natureza. Natureza de Cristo.
3: Deus quer que tenhas natureza de Cristo.
2: Por isso que você, para poder ser um cristão de verdade.
3: Por isso, para poder ser cristiano de verdade.
2: Você tem que falar.
3: Deves falar.
2: O que o próprio apóstolo falou.
3: O que o próprio apóstolo disse.
2: Não vivo eu mais.
3: Não vivo eu mais.
2: Eu estou tão agora Eu e Cristo infiltrado um no outro.
3: Cristo está infiltrado em mim, um no outro.
2: Que agora não vivo eu, mas Cristo vive em mim.
3: Já não vivo eu, sino Cristo vive em mim.
2: Não é uma questão de ter o título de cristão.
3: Não é questão de ter título de cristiano.
2: Mas a questão é ter a natureza de Cristo.
3: A questão é ter
2: o caráter de Cristo.
3: A natureza e caráter de Cristo.
2: Nos tempos do profeta Jeremias, meus irmãos.
3: Em tempos do profeta Jeremias, irmãos meus.
2: A coisa estava feia.
3: Talvez estava feio.
2: Eram homens adúlteros.
3: Homens adúlteros.
2: Ainda bem que hoje em dia não tem mais isso, né?
3: Menos mal que hoje não há mais isto.
2: Fornicários.
3: Fornicários.
2: Ainda bem que não tem mais isso também.
3: Menos mal que não há mais isso, não é assim?
2: Quando se falava a verdade para eles, tipo, mas... olha, vocês precisam se consertar.
3: Quando se lhes dizia a verdade que necessitavam um arreglo.
2: Mas eles ficavam bravos.
3: Se enfadavam.
2: Ainda bem que hoje o nosso povo gosta.
3: Menos mal que hoje ao povo le gusta.
2: Quando a gente fala ao nosso povo, gente, vamos nos consertar com o Senhor.
3: Pueblo, arreglemos-nos com o Senhor.
2: Todo mundo dá glória a Deus, aleluia.
3: Todos dão glória a Deus, aleluia.
2: Ainda bem que hoje mudou.
3: Menos mal que hoje cambiou.
2: Mas nos tempos do profeta Jeremias, eles queriam ouvir mentiras.
3: Tempo do profeta Jeremias queriam ouvir mentiras.
2: Mas Deus usava o profeta para falar as verdades.
3: Pero Deus usava Jeremias para falar verdades.
2: Ter só um nome não resolve, é preciso ter a natureza.
3: Tener solo nombre no soluciona, sino tener naturaleza.
2: Infelizmente, meus irmãos, muitos nas igrejas não encontrarão os seus nomes no livro da vida.
3: Infelizmente, muitos não encontrarão os seus nomes no livro da vida.
2: Porque receberam apenas o título.
3: Porque han recibido apenas el título. De cristianos.
2: Mas não a nova natureza de Cristo, o caráter de Cristo.
3: No la nueva naturaleza y carácter de Cristo.
2: Por essa razão, meus irmãos, são apenas crentes nominais.
3: Por este motivo são crentes
2: cristãos nominais.
3: Cristianos nominais.
2: Infelizmente se perderão.
3: Infelizmente se perderão.
2: Porque os seus nomes não estarão no livro da vida.
3: Porque o seu nome não estará no livro da vida.
2: Mas não é só isso não, meus irmãos.
3: Não é solamente isto, irmãos meus.
2: A religião desse povo, a religiosidade desse povo.
3: La religiosidad de este pueblo.
2: Trazia a eles uma falsa segurança.
3: Les traía una falsa seguridad.
2: Eles se fiavam.
3: Se fiavam.
2: Em coisas que não se podia confiar.
3: Em lo que não se podia confiar.
2: Eis que vós confiais em palavras falsas.
3: Eis que confiais em palavras de mentira.
2: Que para nada são proveitosas.
3: Que para nada dão proveito.
2: É o que fala o versículo 8.
3: Lo que diz o versículo 8.
2: E nós vemos hoje, meus irmãos, muitas pessoas cheias da religiosidade.
3: Vemos gente llena de religiosidad.
2: São juízes de plantão.
3: Jueces de plantón.
2: Gostam de julgar a vida dos outros.
3: Les gusta juzgar la vida de los otros.
2: Vêm por fora.
3: Vêm por afuera.
2: Ou às vezes julgam por uma atitude.
3: O juzgan por una actitud.
2: Não tem olhos como os olhos de Deus para enxergar de dentro para fora e nunca terão.
3: Não vem como Deus vê por dentro se fora e nunca o verá.
2: Se fiam nos seus próprios atos, nas suas próprias atitudes.
3: Se fiam nos seus hechos e atitudes próprias.
2: Se julgam maiores do que os outros.
3: Se julgam maiores que os outros.
2: Acham que já são salvos por quê?
3: Creem que já são salvos por quê?
2: Nutrem uma falsa confiança.
3: Nutrem falsa confiança.
2: Numa religiosidade que o próprio Deus abomina.
3: Em religiosidade que Deus abomina.
2: Olha, meus irmãos, não é que isso não é uma crítica de forma alguma.
3: Não
2: é que
3: seja uma crítica.
2: Eu sei que nós podemos viver uma vida, cada um vive da forma que quiser viver e cada um entende, sei lá, de alguma maneira diferente, alguma coisa que possa se fazer para agradar a Deus.
3: Cada um vive da forma que quer viver e como agradar a Deus.
2: Eu não critico isso.
3: Eu não critico isto.
2: Não.
3: Não.
2: Se tem irmãos que acham que não, eu não... Sinceramente, eu não gosto de vestir paletó cinza porque eu acho que é pecado. Tudo bem.
3: Eu dizer que não vou vestir ele.
2: Desde que não venha apontar o dedo pro meu paletó cinza e venha me perturbar com religiosidades.
3: Mientras não me aponte a vestimenta e não me diga religiosidades.
2: Desde que não me faça querer viver o que ela é e não o que eu sou.
3: Desde que não queira ser que eu viva o que é e não o que eu sou.
2: Porque essas pessoas acabam nutrindo uma falsa esperança.
3: Porque terminam nutrindo falsa esperança.
2: Igualzinho aqueles que embarcaram no Titanic.
3: Igualito aos que han subido ao Titanic.
2: Esse navio jamais poderá afundar.
3: Esse bote jamais se hundirá.
2: De repente bateu lá. Dizem que já saiu com fogo. Já de onde saiu tinha explodido algumas caldeiras e coisas assim.
3: Dijeron que saiu já com fogo.
2: Mas de qualquer maneira bateu num gelo, pedaço de gelo e afundou.
3: Se golpeou num pedaço de gelo e se hundiu.
2: Não se pode fiar a vida de pessoas ou a nossa própria vida numa falsa segurança, na religiosidade ou em coisas que nada pode ajudar em nossa salvação.
3: Não se pode fiar a vida em algo sem segurança que não pode dar
2: Deus
3: nossa
2: é
3: salvação.
2: Claro, meus irmãos.
3: Deus é claro, irmãos meus.
2: Deus é claro.
3: Deus é claro.
2: E eu vos ordenei dizendo: dai ouvidos à minha voz.
3: Vos é ordenado dar ouvidos à minha voz.
2: Aí eu serei o vosso Deus.
3: Aí serei vosso Deus.
2: Vós sereis o meu povo.
3: Sereis meu povo.
2: Andai em todo o caminho que eu vos mandar.
3: E em todo o caminho que eu os mande.
2: E vai dar tudo certo.
3: E tudo irá bem.
2: E tudo irá muito bem para todos vocês.
3: Tudo irá muito bem para todos vocês.
2: Não há necessidade de querer parecer ser o que não é.
3: Não
2: há
3: necessidade que pareça o que não é.
2: Não há necessidade alguma.
3: Não há necessidade alguma.
2: De buscar uma religiosidade desnecessária.
3: Buscar religiosidade necessária,
2: massacrando pessoas,
3: massacrando a gente,
2: julgando pessoas,
3: julgando a gente,
2: e ultrapassando os limites estabelecidos pela própria palavra e pela voz do nosso Deus.
3: E ultrapassando limites, julgando a palavra.
2: É hora de buscar
3: Deus.
2: Um pouco de inteligência.
3: É hora de buscar um pouco de inteligência.
2: Essa falsa segurança não leva você a lugar nenhum.
3: A falsa segurança não te leva a lugar algum.
2: Esse povo, meus irmãos,
3: este povo, irmãos meus,
2: judeus,
3: judíos.
2: E muitos cristãos.
3: E muitos cristianos.
2: Também infelizmente.
3: Também infelizmente.
2: Enfatizam a sua religião.
3: Enfatizam sua religião.
2: Em um lugar.
3: Em um lugar.
2: E não em uma pessoa.
3: E não em uma pessoa.
2: Não vos fieis em palavras falsas dizendo.
3: Não fieis em palavras de mentira dizendo.
2: Templo do Senhor.
3: Templo de Jeová.
2: Templo do Senhor.
3: Templo de Jeová.
2: Templo do Senhor é este.
3: Templo de Jeová é este.
2: Pensavam que podiam fazer o que quisesse fazer, depois era só ir ao templo.
3: Creiam que podiam fazer o que queriam e logo ir ao templo.
2: E o pior?
3: E o pior?
2: Não é só a questão de ir ao templo.
3: Não é só a questão de ir ao templo.
2: Muitas pessoas acham que pode fazer o que querem fazer.
3: Muitos creem que podem fazer o que querem fazer.
2: São pessoas que cometem injustiças noite e dia.
3: Gente que faz injustiça de noite e de dia.
2: São pessoas que só se lembram de Deus.
3: Gente que só se acorda de Deus.
2: Quando o nó aperta.
3: Quando o nudo aprieta.
2: Aí pensam, ah, eu vou à igreja porque a coisa está apertando.
3: Aí dizem, bueno, eu vou à igreja porque está apertando a situação.
2: Chega no templo, ah, entrou no templo, não, estou no templo de Deus, estou salvo, está tudo certo.
3: Chega
2: no
3: templo e dizem, estou no templo de Deus, estou salvo, tudo correto.
2: E alguns meus irmãos chegam ao cúmulo.
3: E alguns chegam ao colmo.
2: De fazer todo tipo de abominação, cometer todo tipo de erro contra Deus.
3: De fazer todo tipo de erro contra Deus.
2: Depois pega um envelope, faz um voto, não, deixa a minha oferta, está tudo certo com o meu Deus.
3: Agarra no sobre, dá a ofrenda e está tudo correto.
2: A situação está totalmente acertada.
3: A situação está totalmente arreglada.
2: Esse povo aqui não era brincadeira, não.
3: Este povo não era um jogo, não.
2: Deus fala claramente, melhorai os vossos caminhos e as vossas obras.
3: Deus diz claramente, arreglai vossas obras e caminhos.
2: Melhorem agora o vosso comportamento na questão da opressão ao estrangeiro.
3: Melhorem vuestro comportamento conforme a la opresión del extranjero.
2: Vocês estão maltratando os órfãos.
3: Estáis maltratando los huérfanos.
2: Derramando sangue inocente.
3: Derramando sangre inocente.
2: Andando diante de outros deuses.
3: Yendo tras de otros dioses.
2: Depois vem ao templo e templo do Senhor, templo do Senhor, templo do Senhor.
3: Logo vem ao templo e diz, templo do Senhor, templo do Senhor.
2: Olha, meus irmãos.
3: Miren, hermanos míos.
2: Não dá para pensar que nós podemos destacar a salvação do Senhor e colocá-la restrita a locais.
3: Não se pode destacar a palavra do Senhor e restringir alguns lugares.
2: Esse templo aqui não salva ninguém.
3: Este templo não salva a nadie.
2: Lugares não salvam ninguém.
3: Os lugares não salvam a nave.
2: Não, não, não.
3: Não.
2: Instituições não salvam ninguém.
3: Instituições não salvam a nave.
2: Placas de igrejas também não salvam ninguém.
3: As placas das igrejas não salvam a nave também.
2: Tem muitos irmãos que equivocadamente têm o descalabro de dizer, sou da Deus e amor, já estou no céu.
3: E muitos equivocadamente dizem, sou da Deus e amor,
2: meus irmãos, meus irmãos.
3: En el cielo. Hermanos míos,
2: nós temos de construir um relacionamento com Deus de comprometimento total.
3: Devemos construir uma relação de comprometimento total.
2: A Bíblia
3: total.
2: Sagrada, meus irmãos,
3: compromisso total.
2: Ela
3: a Bíblia
2: fala a respeito da fé verdadeira.
3: Habla sobre a fé verdadeira.
2: E é, ela fala a respeito de onde Deus opera.
3: Habla sobre onde Deus opera.
2: De onde Deus ou da forma que Deus recebe.
3: Pela forma que Deus recebe.
2: O nosso louvor.
3: Nuestra alabanza.
2: Chegará um tempo.
3: Chegará um tempo.
2: Em que os verdadeiros adoradores.
3: Em que os verdadeiros adoradores.
2: Adorarão em espírito. E em verdade.
3: Adorarão em espírito e em verdade.
2: Deus não se restringe a locais.
3: Deus não se restringe a los lugares.
2: Deus não se restringe a templos.
3: Deus não se restringe a los templos.
2: Para que você possa ter certeza absoluta.
3: Para que puedas estar seguro en lo absoluto.
2: Que você não está colocando a sua fé.
3: Que não estás poniendo tu fé.
2: Ou você não está fiando a sua vida.
3: Ou não estás fiando tu vida.
2: Não está restringindo Deus a locais.
3: Não está restringindo a Deus a lugares.
2: Entenda que Deus quer fazer algo grande.
3: Entenda lo que Dios quiere hacer algo grande.
2: Na sua vida independente.
3: Em tu vida independente.
2: De onde quer que você esteja.
3: Donde quiera que tú estés.
2: Necessário exato momento eu sei.
3: En este instante lo sé.
2: Que tem pessoas que estão nos ouvindo em presídios.
3: Tem gente que nos ouve nas cárceles.
2: Ai, Deus está nos presídios?
3: E Deus está nos presídios?
2: Sim, Deus está nos presídios. Sim,
3: Deus está ali.
2: Tem pessoas nos ouvindo agora.
3: Há gente ouvindo-nos agora.
2: Talvez nos locais mais impróprios que nós possamos imaginar.
3: Talvez em lugares mais impróprios que podamos imaginar.
2: Deus pode estar nesses locais?
3: Deus está nesses lugares?
2: Sim.
3: Sim.
2: Mas não necessariamente no espaço físico.
3: Mas não necessariamente no espaço físico.
2: Mas sim dentro do coração da pessoa.
3: Sim, dentro do coração da pessoa.
2: Que está em qualquer lugar desse planeta agora.
3: Está em qualquer lugar deste planeta agora.
2: E é um verdadeiro adorador.
3: E é um verdadeiro adorador.
2: E é uma pessoa comprometida com Deus.
3: E é alguém comprometido com Deus.
2: Não dá para pensar que não, eu vou fazer o que eu quiser fazer.
3: Você pode pensar, não quero fazer o que
2: eu
3: quero fazer.
2: Vou viver a vida que eu quiser viver.
3: Viverei
2: a
3: vida que eu quero viver.
2: Depois eu chego no templo e falo, eu tô no templo.
3: Logo vou ao templo e vejo que estou no templo.
2: O importante é você saber.
3: O importante é que tu sepas.
2: Está Deus no lugar que Ele fez para estar.
3: Está Deus no lugar onde foi feito para estar.
2: Que é dentro de você, templo do Espírito Santo.
3: Que é dentro de você, templo do Espírito Santo.
2: Você é templo do Espírito Santo.
3: Você é templo do Espírito Santo.
2: Ou você ainda é daqueles que acham não.
3: Ou apenas dizes que não.
2: Eu preciso ir.
3: Necessito ir.
2: A tal lugar porque lá é a igreja A, B, C ou D.
3: Ir allá porque la iglesia A, B o C.
2: E aí eu vou poder desfrutar a presença de Deus.
3: E allí disfrutaré la presencia de Dios.
2: Nesse momento tem gente lá na fazenda ouvindo a gente.
3: En este instante hay gente en la hacienda oyéndonos a nosotros.
2: Alguns estão colhendo café.
3: Algunos están cosechando café.
2: Alguns estão tão longe da igreja.
3: Alguns estão lejos da igreja.
2: Mas Deus está lá porque são pessoas que não enfatizam o lugar.
3: Pero Dios está allá porque hay gente que no enfatiza el lugar.
2: São pessoas comprometidas com Deus.
3: São gente comprometida com Deus.
2: Pessoas comprometidas com o Senhor.
3: Gente comprometida com o Senhor.
2: Não há salvação em lugares.
3: Não há salvação em los lugares.
2: Há salvação em Deus.
3: Há salvação em Deus.
2: E o lugar em que Deus quer estar é dentro de você.
3: E onde Deus quer estar é dentro de
2: você. É por isso que você é templo de Deus, é templo do Espírito Santo.
3: Por isso
2: é
3: templo de Deus, templo do Espírito
2: Quando
3: Santo.
2: Quando você faz o que Deus está mandando.
3: Quando
2: você faz
3: o que Deus está mandando.
2: Dá ouvidos à minha voz e eu vos serei por Deus.
3: Dá ouvido à minha voz e
2: vocês
3: eu serei vuestro Deus.
2: Vocês vão ser o meu povo.
3: Sereis meu pueblo.
2: Vocês vão andar no meu caminho.
3: Ireis em meu caminho.
2: Vocês vão fazer o que eu mandar.
3: Hareis o que os mande.
2: E vai dar tudo certo.
3: E todo irá bem.
2: Vai dar tudo certo.
3: Todo irá bem.
2: Louvado seja o nome do nosso Senhor e Salvador Jesus Cristo.
3: Alabado seja Jesus Cristo.
2: Muitas pessoas, meus irmãos, também vivem o que esse povo vivia no tempo do profeta Jeremias.
3: Muita gente também vive o que vivia essa gente no tempo de Jeremias.
2: Pessoas que, infelizmente, meus irmãos,
3: gente que, infelizmente, irmãos,
2: gostavam muito de praticar.
3: Nós gostava muito de praticar
2: rituais vazios.
3: Rituais vazios.
2: Em alguns casos, trazendo para os nossos dias, por que não dizer até sacrifícios de tolos?
3: Trazendo aos nossos dias, talvez, sacrifícios necios.
2: No versículo 22.
3: Versículo 22.
2: Porque nunca falei a vossos pais.
3: Porque não falei com vossos padres.
2: No dia em que vos tirei da terra do Egito.
3: En el día que os saqué de la tierra de Egipto.
2: Nem lhes ordenei coisa alguma acerca de holocaustos ou sacrifícios.
3: E os mandei acerca de holocaustos e vítimas de sacrifício.
2: Mas ordenei dizendo, dai ouvidos.
3: Mas ordenei dizendo, dado ouvido.
2: Muita gente enfatizando mais o ritual.
3: Muita gente enfatizando mais o ritual.
2: E mais uma vez eu repito, do que o relacionamento e o comprometimento e o dar ouvidos ao que Deus fala.
3: Mais que o compromisso e o dar ouvido ao que Deus
2: disse. Por muito tempo eu disse, meus irmãos, e às vezes eu ainda me sinto tentado a dizer.
3: Por muito tempo eu disse e estou tentado a dizer-lo.
2: Embora Deus tenha transformado o coração de muita gente, eu estou feliz com a transformação que Deus está fazendo.
3: Que Deus tenha transformado tanto o coração e estou feliz por isso.
2: O nosso povo está se despertando para o conhecimento.
3: Nosso povo se está despertando para o conhecimento.
2: O nosso povo está se despertando para ouvir a palavra de Deus.
3: Nosso povo se desperta para ouvir a palavra de Deus.
2: E é por isso que espiritualmente nós estamos progredindo.
3: Por isso espiritualmente estamos progressando.
2: Infelizmente algumas pessoas estão ainda vivendo.
3: Infelizmente alguns estão vivendo
2: momentos de rituais.
3: Momentos de rituais.
2: Momentos de holocaustos.
3: Momentos de holocaustos.
2: E alguns infelizmente vivendo até momentos de sacrifícios de tolos.
3: E alguns vivendo sacrifícios de necios.
2: Deus está falando ao povo de Judá.
3: Deus lhe habla ao povo de Judá.
2: Eu tirei os vossos pais do Egito e não falei para eles nada de sacrifícios e holocaustos.
3: Saquei vossos pais do Egito e não os pedi holocaustos de sacrifício.
2: Eu falei para eles, ouçam o que eu dizer e vocês vão estar bem.
3: Os dije, ouid o que eu os mando e estareis bem.
2: Dai ouvidos à minha voz e vai dar tudo certo.
3: Dado ouvido à minha voz estará tudo bem.
2: Para vocês perceberem, meus irmãos, que ainda tem pessoas que...
3: Para que noteis que há gente todavía que...
2: Parecem que se sentem... Não sei se tem uma explicação para isso, parece... a não ser a falta de conhecimento mesmo.
3: Não há uma explicação, senão falta de conhecimento a isto.
2: Pessoas que infelizmente ainda...
3: Gente que infelizmente todavía...
2: gostam de praticar rituais.
3: Les gusta practicar rituales.
2: E gostam ainda de ser pessoas.
3: E les gusta todavía ser gente.
2: Que se apresentam a Deus e à igreja.
3: Que se apresentan a Dios y a la iglesia.
2: Trazendo somente obras, obras e obras, mas ouvir a palavra de Deus que é bom. Nada.
3: Trayendo solamente obras, pero oír la palabra de Dios que es bueno, nada.
2: Y yo no quiero, meus irmãos, matar ninguém espiritualmente.
3: Yo no quiero matar a nadie espiritualmente, hermanos.
2: Mas a verdade é que existem pessoas que se orgulham.
3: La verdad es que hay gente que se enorgullece.
4: Yo esta semana jejuei 7 días.
3: Diciendo yo ayunado.
4: Jejuei 8 días y medio esta semana.
3: He ayunado 7 días, 8 días y medio esta semana.
2: No es que no possa jejuar, claro que pode, devemos jejuar. Castas y demônios só saem com jejum y oração.
3: No es que no se pueda, se debe ayunar para que los demonios salgan.
2: Mas meus irmãos,
3: pero hermanos míos,
2: não se pode enfatizar apenas o ritual.
3: Não se pode enfatizar apenas o ritual.
4: Não, não, eu faço 8 vigílias por semana. Eu só ajudo os pobres. Minha oferta sempre é a mais gorda possível. Eu fiz, eu faço.
3: Ajudo aos pobres. Eu hago.
2: Devemos praticar boas obras ou não?
3: Devemos praticar boas obras ou não?
2: É claro que nós devemos praticar boas obras.
3: Claro que devemos praticar boas obras.
2: É evidente que sim.
3: É evidente que sim.
2: Mas nós não podemos achar, meus irmãos, de forma alguma e nos orgulhar.
3: Não podemos crer de forma alguma em enorgulhecer-nos.
2: Presumir.
3: Presumir.
2: Que nós somos melhores ou estamos salvos porque praticamos essas coisas. É claro que não.
3: Melhores ou estamos salvos por praticar estas coisas?
2: Jesus,
3: claro que não.
2: Jesus morreu na cruz.
3: Jesus morreu na cruz.
2: A nossa salvação é pela graça.
3: Nossas salvações por la graça.
2: Esse gracia. Povo gostava de praticar algum tipo de sacrifíciozinho.
3: Este povo gostava de praticar sacrifícios.
2: Mas Deus não estava no controle da vida desse povo.
3: Pero Dios no estaba en el control de esta vida.
2: Eles estavam apenas e tão somente flertando com Deus.
3: Apenas estaban enfrentando con Dios.
2: Esse povo não tinha comunhão com Deus.
3: Este pueblo no tenía comunión con Dios.
2: Esse povo estava apenas e tão somente buscando a aprovação.
3: Apenas estaba buscando la aprobación.
2: Depois de ter feito coisa horrorosa perante os olhos do Senhor.
3: Luego de haber hecho lo horroroso ante los ojos del Señor.
2: Mas era um povo que vivia em desobediência perante o Senhor.
3: Era un pueblo que estaba en desobediencia ante el Señor.
2: Depois queriam apresentar.
3: Luego querían presentar
2: as suas orações, o seu sacrifício.
3: Suas orações e sacrifícios.
2: Para te fazer uma média e parecer que estava tudo bem com Deus.
3: Para ser parecer que estava tudo bem com Deus.
2: E Deus fala: não é isso que eu estou ordenando. Não foi isso que eu pedi para vocês.
3: Deus disse: não foi isto que eu ordenei a vocês.
2: Eu não pedi isso para os vossos pais.
3: Não pedi isto para vossos padres.
2: Eu não quero que vocês coloquem sacrifícios e rituais.
3: Não quero que pongáis sacrifícios e rituais
2: entre mim e vocês.
3: Entre mim e vocês.
2: E deixem de praticar o verdadeiro comprometimento e a verdadeira comunhão.
3: E deixem de praticar o compromisso e a comunhão.
2: E deixem de ouvir o que eu estou dizendo a vocês e praticar o que eu estou dizendo a vocês.
3: E deixar de ouvir o que eu digo e praticar
2: porque
3: também.
2: Porque só assim eu serei o vosso Deus.
3: Porque só assim eu sou vuestro Deus.
2: E vocês serão os meus filhos.
3: E vosotros sereis mis hijos.
2: E vocês ouvirão a minha voz.
3: E ouireis minha voz.
2: E todas as vossas coisas irão bem.
3: E tudo irá bem.
2: Quem quer que seja tudo bem com vocês, levante as mãos, levante as mãos.
3: Quem quer que em ti vaya tudo bem, levante suas mãos.
2: Olha, meus irmãos, não é brincadeira o religiosismo, não.
3: Miren, hermanos, não é um jogo o religiosismo.
2: Gostaria de falar só um pouquinho sobre Saul.
3: Me gustaría hablar solo un poquito sobre Saul.
2: Saul foi um homem escolhido por Deus.
3: Saul fue hombre elegido por Dios.
2: Foi colocado como rei.
3: Fue puesto como rei.
2: Um dia Deus falou para ele: você vai levantar-se contra.
3: Un día Dios le dijo: te levantarás en contra.
2: Os amalequitas y vai matar todo mundo.
3: Los amalequitas y los matarás a todos.
2: Não é para poupar ninguém.
3: No es para guardar a nadie.
2: E ele subiu à guerra.
3: E ele subiu à guerra.
2: Deus entregou o adversário na mão dele.
3: Entregou o adversário em suas mãos.
2: E ele poupou o rei.
3: E ele guardou.
2: O rei Agag.
3: O rei Agag.
2: E além de ter poupado o rei.
3: E além de haver guardado o rei.
2: A Bíblia Sagrada fala que ele viu o melhor das ovelhas, dos animais.
3: A Bíblia diz: viu o melhor dos animais, das ovelhas.
2: Deus não vai se incomodar se eu levar isso aqui, não.
3: Deus não se molestará se levo isto aqui.
2: E Deus tinha dito não.
3: Deus havia dicho que não.
2: Não.
3: Que não.
2: Não é para levar nada.
3: Não há que levar nada.
2: E a Bíblia Sagrada nos diz, meus irmãos.
3: A Bíblia Sagrada nos diz, hermanos míos.
2: Que a desobediência do rei Saul.
3: A desobediência do rei Saul.
2: Acabou custando a ele o seu reinado.
3: Ele custou seu reinado.
2: Deus mandou o profeta falar com ele e o profeta falou direto as palavras do Senhor.
3: Deus enviou o profeta para falar com ele e falou diretamente do Senhor com ele.
2: Olha.
3: Mira.
2: Você desobedeceu, você transgrediu.
3: Desobedeciste, transgrediste.
2: Foi tirado de você então o seu reino.
3: Foi sacado de ti o reino.
2: Existe uma parte que o próprio Deus fala, o seu reino foi tirado de ti e vou dá-lo a uma pessoa que é melhor que você.
3: Deus diz, quitarei teu reino e darei a alguém que é melhor que ti.
2: E Deus assim fez.
3: E Deus assim hizo.
2: Mas meus irmãos, o impressionante.
3: Impressionante, irmãos meus.
2: É que infelizmente o rei Saul.
3: É que infelizmente o rei Saul.
2: Fez uma das coisas mais absurdas que nós possamos imaginar.
3: Isso foi o mais absurdo que podamos imaginar.
2: Uma certa ocasião da sua vida ele já estava tão vazio de Deus.
3: Em certa ocasião da sua vida estava tão vazio de Deus.
2: E já estava tão cheio de rituais.
3: E tão lleno de rituales.
2: De obras, holocaustos, sacrifícios.
3: Obras, holocaustos, sacrifício.
2: Que mesmo sendo reprovado pelo Senhor.
3: Aunque siendo reprobado por el Señor.
2: Ele ainda queria continuar.
3: Aún quería seguir.
2: Com rituais para fazer parecer diante do povo que ainda era ungido do Senhor.
3: Com rituais para fazer parecer que ele era ungido de Deus aún.
2: Deus não quer que você arranque seus cabelos. E Deus não quer que você faça mais do que Ele quer que você faça.
3: Deus não quer que te arranques os pelos ou hagas mais
2: Deus
3: do que
2: Deus quer que você ouça o que Ele está dizendo a você. É só isso que Deus quer.
3: Deus
2: quer
3: que oigas o que Ele disse. Só
2: Deus
3: isso.
2: Quer relacionamento de coração. É isso que Deus quer.
3: Relação de coração é o que Ele quer.
2: Deus quer que você realmente tenha uma vida boa. Deus quer que você o chame de papai.
3: Deus
2: quer
3: que tenhas vida boa, que le llames de padre, papito.
2: E não tem grandes complicações para isso.
3: Não é grande complicação para isto.
2: Basta tão somente você ouvir o que Deus está falando contigo.
3: Apenas basta ouvir o que Deus está falando contigo.
2: É difícil você ouvir alguém ou ouvir o próprio Deus dizendo, eu não vou voltar contigo, conforme Samuel falou a Saul. Não vou voltar contigo, não.
3: Como le dijo Samuel a Saul, não volveré contigo, não.
2: Basicamente, você rasgou o que Deus falou contigo, então Deus te rejeitou.
3: Tu has roto o que Deus disse contigo, então le rechazaste.
2: Sem falar, meus irmãos.
3: Sem dizer, irmãos meus.
2: Que era um reizinho meio atrevido a querer fazer o que não era também na alçada dele, né?
3: Al decir que você é atrevido ao dizerlo.
2: Em alguns momentos ele mesmo é que queria fazer o sacrifício, nem esperava o sacerdote.
3: Ele queria ser o sacrifício e não esperava o sacerdote.
2: Queria o sacrifício, mas não obedecia a palavra.
3: Queria sacrifício, mas não obedecia a palavra.
2: Queria sacrificar, mas não obedecia o que Deus havia dito.
3: Queria sacrificar, mas não ia o que Deus havia dito.
2: E não era exatamente o que Deus queria.
3: E não era
2: o
3: que Deus queria.
2: Se tornou vazio, religioso.
3: Se hizo vazio, religioso.
2: Perdeu seu trono por completo.
3: Perdeu seu trono completamente.
2: Deus não quer que você perca absolutamente coisa alguma.
3: Deus não quer que perdas coisa alguma.
2: Deus quer que você seja bem sucedido na sua vida.
3: Deus quer que seas bem exitoso em tua vida.
2: E não tem dificuldade alguma, não há necessidade de nenhum aprofundamento, eu diria, a nível super, hiper, mega, superior de teologia. Não, não, não, é só ouvir o que Deus está falando contigo.
3: E não tenha dificuldade, senão ouvir o que Deus está falando contigo. Estás na casa de Deus.
2: Você está na presença de Deus.
3: Estás na presença de
2: Deus. Você está ouvindo Deus falar contigo.
3: Ouves Deus falar contigo.
2: É simplesmente ouvir o que Deus está falando com você. Deus quer que você tenha essa natureza, que você tenha esse caráter.
3: Que oigas e tenhas esta natureza e caráter.
2: Caráter de Cristo.
3: Caráter de Cristo.
2: Deus não quer que você viva uma falsa segurança.
3: Ele não quer que vivas falsa segurança.
2: Deus não quer que você se fie nas suas obras.
3: Ele não quer que te fies em tuas obras.
2: Deus quer que você enfatize o relacionamento e o comprometimento e não o sacrifício.
3: Quer que enfatize a relação e compromisso e não o sacrifício.
2: E não obras que não podem salvar.
3: E obras, não obras que possam salvar.
2: Para que você seja uma pessoa cheia.
3: Para que tu sejas pessoa llena.
2: Para que você seja uma pessoa bem sucedida.
3: Seas bem exitoso.
2: Para que você simplesmente.
3: Simplesmente.
2: Ouvindo, dando ouvido à voz de Deus.
3: Ouvindo a voz de Deus.
2: Você entenda que Deus está te dizendo, eu sou o seu Deus.
3: Entendas que te disse, eu sou tu Deus.
2: Você é meu povo, você é meu filho.
3: Eres mi pueblo, mi hijo.
2: Anda, anda aqui, anda aqui.
3: Vem por aqui,
2: o caminho
3: por
2: é esse aqui.
3: O caminho é este.
2: Você é meu povo e tudo que você fizer vai dar certo.
3: Eres mi pueblo y lo que hicieres irá bien.
2: O próprio profeta Jeremias nos fala, meus irmãos.
3: Profeta Jeremias nos diz, irmãos meus.
2: Para nós nos colocarmos nos caminhos e observarmos.
3: Que nos pongamos en los caminos y
2: veamos. Perguntarmos pelas veredas antigas.
3: Preguntemos por sendas
2: antiguas. Perguntar qual é o bom caminho.
3: Qual é o bom caminho?
2: E andar nesse caminho.
3: De ir nesse caminho.
2: E dessa forma achareis então descanso para as vossas almas.
3: E assim hallareis descanso para vossas almas.
2: Mas o homem dizia, não quero andar nesse caminho. Diga, eu quero andar nesse caminho.
3: Dizia, não quero, pero diga, eu quero.
2: Eu não quero uma vida apenas de cristão nominal, crente nominal.
3: Não quero apenas crente, cristiano
2: eu
3: nominal.
2: Eu quero ser crente de verdade.
3: Quero ser cristiano, crente de verdade.
2: Eu quero ser crente de verdade. Eu quero gozar os benefícios de Deus na minha vida.
3: Quero gozar benefícios de Deus em minha vida.
2: Simplesmente ouça o que Deus está falando contigo.
3: Simplesmente ouça o que Deus fala contigo.
2: Eu sei, meus irmãos,
3: ser irmãos meus,
2: que nos dias de hoje,
3: que nos dias de hoje,
2: Infelizmente.
3: Infelizmente.
2: Nós vemos muitas pessoas religiosas e vazias.
3: Vemos muita gente religiosa e vazia.
2: Mas nós vemos também muitas pessoas.
3: Também vemos muitas pessoas
2: que estão seguindo um ciclo de rebeldia dentro da igreja.
3: Que seguem um ciclo de rebeldia dentro da igreja.
2: Porque dos púlpitos já não sai mais a verdadeira doutrina.
3: Porque pelos altares já não sai a verdadeira doutrina.
2: As pessoas para aglomerar pessoas em torno de si.
3: A gente para aglomerar gente em seu torno de si.
2: As pessoas para aumentar as suas entradas financeiras angariando dízimos e ofertas.
3: Para aumentar a entrada econômica e aumentando dízimos e ofrendas.
2: Muitos perderam a capacidade que vem de Deus de combater contra o pecado.
3: Muitos perderam a capacidade de combater o pecado.
2: E a Bíblia Sagrada nos diz que é preciso combater contra o pecado até mesmo quando nós tivermos de derramar o nosso sangue.
3: E a Bíblia diz que é necessário combater o pecado onde tenha que derramar a sangue.
2: Recentemente eu pregava sobre Jonas.
3: Recentemente eu falava sobre Jonas.
2: E eu dizia a vocês que Deus levantou o profeta e falou: vai e prega contra essa cidade.
3: Eu dizia que Deus o levantou e ele disse: predica contra esta cidade.
2: Deus estava dizendo: vai, prega contra os pecados dessa cidade.
3: Eu dizia: predica contra os pecados dessa cidade.
2: Hoje nós vemos muitas pessoas que se fiam também em números.
3: Vemos gente que se fia em números.
2: É evidente que Deus quer números, mas Deus quer também qualidade.
3: Claro que Deus quer números, mas também qualidade.
2: Eu me sentiria mal.
3: Me sentiria eu mal.
2: Eu me sentiria em pecado.
3: Me sentiria em pecado.
2: Se eu pregasse a palavra de Deus e não combatesse o pecado.
3: Se predico a palavra e não combato o pecado.
2: E não dissesse a vocês: Deus não se agrada disso, Deus não quer que isso seja feito, mas se você ouvir a palavra de Deus,

0: fazendo,
1: você vai ser prosperado.
0: Sereis prosperados e bendecidos.
1: Mas muitas pessoas como os religiosos dos tempos de Jesus.
0: Pero gente como religiosos en los tiempos de Jesús.
1: A Bíblia Sagrada fala que Jesus falava através de parábolas.
0: La Biblia Sagrada dice que Jesús hablaba a través de parábolas.
1: E Jesus falava que muitos vendo não viam.
0: Él hablando que muchos viendo no veían.
1: Muitos ouvindo também não ouviam.
0: Y muchos oyendo no oían también.
1: Eram pessoas, meus irmãos, que não tinham poder de compreensão.
0: Era gente que no tenía el poder de comprensión.
1: E se cumpria neles, dizia o Senhor Jesus, a profecía do profeta Isaías.
0: Que nem se cumpria a profeta de...
1: Pessoas que tinham ouvidos para ouvir.
0: Pessoas que tinham ouvidos para ouvir.
1: Mas não conseguiam ouvir, não conseguiam atender o que era dito.
0: Não logravam ouvir e atender o que era dito.
1: Aqui eu sei que talvez não uma pessoa surda, como
0: menos,
1: não.
0: A menos que haja alguém sordo, como
1: fisicamente
0: não.
1: Fisicamente surda.
0: Fisicamente sorda.
1: Talvez tenha alguma pessoa que Jesus pode curar, por que não?
0: Alguém que Jesus pode sanar, por que não?
1: Mas eu sei que a maioria que ouve, ouve muito bem.
0: É que aqui a maioria ouve muito bem.
1: E estão ouvindo as palavras que Deus está falando.
0: E hoje é a palavra que Deus habla.
1: Mas é interessante falar, tendo ouvido para ouvir,
0: e é interessante,
1: não consegue ouvir.
0: Que ouvindo, tendo ouvido para ouvir, não logra entender, ouvir.
1: Embora estejam ouvindo.
0: Sin embargo, estén oyendo.
1: Ouçam o que Deus está falando, ouvir.
0: Ouçam o que Deus está falando, ouvir.
1: Dai ouvidos à minha voz.
0: Dá ouvido à minha voz.
1: E eu serei o vosso Deus.
0: E eu serei vuestro Dios.
1: Eu sei que você veio aqui hoje em desespero. Deus é poderoso para aniquilar o seu desespero.
0: Deus é poderoso para aniquilar tu desespero.
1: Deus é poderoso para te levantar, seja lá a situação pior que você esteja vivendo.
0: Poderoso para levantar-te da situação que estás vivendo.
1: Mas dá ouvido ao que Deus está falando, que é melhor.
0: Dê ouvido à voz de Deus, que é melhor.
1: Melhor do que receber apenas uma bênção de Deus é ter Deus como seu Deus.
0: Melhor que receber uma bênção é ter a Deus como seu Deus.
1: Melhor que receber uma cura é ter na sua vida aquele que cura.
0: Melhor que uma sanidade é ter aquele que sana.
1: Deus é poderoso e Ele quer que você seja uma pessoa.
0: Deus é poderoso e quer que seja uma pessoa.
1: Portadora de todos os benefícios que Ele tem.
0: Portadora de los beneficios que él tiene.
1: Y no es nem que nós pedimos.
0: Y no es que lo que pidamos.
1: É que ele mesmo oferece.
0: Sino que él ofrece.
1: Oferece a todos quantos ouvem a sua palavra.
0: Oferece a todos cuanto oyen su palabra.
1: Não é questão do lugar.
0: No es cuestión del lugar.
1: Não é questão apenas e tão somente de nós estarmos sacrificando, não.
0: A questão é apenas estar sacrificando, não.
1: A questão é ouvir, se você está ouvindo, hoje é o dia da mudança na sua vida.
0: A questão é ouvir, se está ouvindo, hoje é o dia de cambio de tua vida.
1: Hoje é o dia da transformação na sua vida.
0: E esse é o dia da transformação em tua vida.
1: Deus continua querendo a mesma coisa.
0: Deus sigue querendo a mesma coisa.
1: Que você saia dos rituais vazios.
0: Que salgas de los rituales vacíos.
1: Que você saia da sua forma de entendimento vazia.
0: Que salgas
1: da
0: tua forma de entender vazia.
1: E que você somente ouve. Ouça o que Deus está falando contigo.
0: E ouça o que Deus simplesmente habla contigo.
1: Ouça o que Deus está falando ao seu coração.
0: Ouça o que Deus habla ao teu coração.
1: E deixa Deus ser o seu Deus.
0: E deixa que Deus seja teu Deus.
1: Você será filho de um Deus poderoso.
0: Serás filho de um Deus poderoso.
1: Anda no caminho que Ele está propondo.
0: Vem no caminho que Ele propõe.
1: Faça o que Ele te mandar fazer.
0: Haga o que Ele manda fazer.
1: Aí tudo vai dar certo, tudo vai estar bem para você.
0: Aí tudo irá bem, tudo estará bem para você.
1: Deus não quer que você pare na metade.
0: Não quer que te tengas en la mitad.
1: Não fique satisfeito com a metade do caminho.
0: Não se satisfaga por la mitad del camino.
1: Não fique satisfeito em lavar apenas o lado de fora.
0: Não se satisfaga por lavar solamente afuera.
1: Tem muita gente que é o crente cara lavada, só lava o lado de fora.
0: Tem gente que é o rosto lavado, só lava por
1: Mas
0: afuera.
1: Passe a viver uma vida de comprometimento e de comunhão e de entendimento.
0: Comece a viver vida de compromisso e de entendimento.
1: E você vai ver que coisa maravilhosa é servir a esse Deus.
0: E verás que é maravilhoso servir a este Deus.
1: Eu sei que você veio aqui.
0: Sei que viniste aqui.
1: Talvez em desespero.
0: Talvez com desespero.
1: Desempregado.
0: Desempleado.
1: Pessoas na família doentes.
0: Gente na família enferma.
1: Talvez você mesmo doente.
0: Talvez você mesmo enfermo.
1: Pessoas talvez com doenças terminais.
0: Gente com enfermidade terminal.
1: Em estado terrível.
0: Em estado terrível.
1: Você acha que Deus não está vendo você?
0: Crees que Deus não te vê?
1: Você acha que Deus só olha para você e vê somente, não, esse é pecador, vou aniquilar, vou matar, vou arrancar o pescoço. Você acha que é assim que Deus vê você?
0: Parece que a pessoa não te vê como pecador
1: não,
0: e para
1: não,
0: matar-te?
1: Não, não,
0: não. Deus não te vê assim, não.
1: Deus está olhando você com olhar de compaixão.
0: Deus te vê com mirada de compaixão.
1: Se você é pecador, Ele quer te perdoar.
0: Se eres pecador, te quer perdonar.
1: Se você caiu, Ele quer te levantar.
0: Se caíste, quer levantar-te.
1: Se você está enfermo, Ele quer te curar.
0: Se estás enfermo, quer sanar-te.
1: Deus quer o seu bem.
0: Deus quer tu bem.
1: Deus quer a sua alegria.
0: Quer tua alegria.
1: Deus quer a sua salvação.
0: Quer tu salvação.
1: Deus quer o melhor para você.
0: Quer o melhor para você.
1: Mas ouça o que Deus está falando contigo.
0: Pero oiga lo que Deus está falando contigo.
1: E seja bem sucedido na sua vida.
0: E seja exitoso em tua vida.
1: Se você ouvir a palavra de Deus.
0: Se hoje a palavra de Deus.
1: Se você comer a palavra de Deus.
0: Se comes a palavra de Deus.
1: Você também vai comer o melhor dessa terra.
0: Também comerás o melhor desta terra.
1: Que Deus abençoe você.

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1: E que Deus abençoe você grandemente.
0: Que Deus te bendiga grandemente.
1: Que o Espírito de Deus siga falando ao seu coração.
0: Que o Espírito de Deus siga falando ao teu coração.
1: Aleluia, louvado seja Deus, aleluias. Digam comigo assim, meus irmãos. A paz do Senhor Jesus. Digam comigo assim mais uma vez. A paz do Senhor Jesus. Muito obrigado, irmãos, todos vocês da Igreja Deus e Amor, vocês de outros ministérios, vocês que juntaram-se a nós na oração, bem-vindos e venham sempre, e muito obrigado por vocês estarem aqui, que Deus vos abençoe. Digam comigo mais uma vez, a paz do Senhor Jesus, vão com Deus, meus irmãos, vocês estão guardados, vocês estão protegidos e abençoados, em nome de Jesus Cristo.
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5: Eu quero lembrar também, presbítero Israel, presbítero Israel, quero lembrar também a nossa audiência que nesse domingo às 16 horas, isso mesmo, às 16 horas, a nossa irmã presidente, ou melhor, vice-presidente mundial, nossa irmã Débora Miranda, ela vai estar presente, trazendo uma palavra do coração de Deus, porque nesse domingo nós teremos aquele dia especial de homenagem às mamães de todas as nações. E você, mamãe, você está convidada a passar a tarde aqui na casa do Senhor, na presença de Deus. A nossa irmã Débora vai fazer uma oração especial em pró a vida das mamães. Eu tenho a certeza, presbítero Israel, diácono Tiago, que vai ser uma tarde maravilhosa. Dá tempo das mamães almoçar, né, na presença dos filhos, com toda a família, e depois vir aqui para a casa de Deus, para que o dia seja abençoado de uma maneira completa, porque nada melhor do que passar um dia em família e depois na casa de Deus, recebendo a bênção completa, não é mesmo?
6: Com toda certeza. Opa, com toda certeza, presbíteros, olha só, o horário, como bem diz o nosso diácono Douglas, às 16 horas, para que você possa levantar cedo no domingo, almoçar, preparar aquele churrasco maravilhoso, aquele almoço, entregar o presente para sua mãe e vir depois com ela para cá cultuar juntamente com essa igreja abençoada. Então você não pode ficar de fora, se organize, lembrando também que nós temos aqui um estacionamento amplo, então você pode vir de carro, você pode vir de metrô, de ônibus, nós temos a tarifa zero neste domingo. E olha, você não pode ficar de fora, venha cultuar conosco neste domingo maravilhoso, domingo especial, Dia das Mães. Olha, eu gostaria também de parabenizar todas as mamães aqui que nos acompanham, certamente muitas mulheres são mães guerreiras, mulheres virtuosas, abençoadas, que estão nos acompanhando, sintam-se parabenizadas pelo dia de vocês. Vocês são muito importantes, vocês são mães, mulheres de Deus, e certamente o nosso Deus poderoso irá cada vez mais abençoar cada uma de vocês. Gostaria de mandar um abraço especial para minha mamãe, a Lidiane Santos. Ela veio até São Paulo me visitar aqui, porque o meu aniversário foi no dia 8, e agora domingo, que está chegando, é o Dia das Mães, então já aproveitamos para estar em comunhão. Então, um abraço, querida mamãe, te amo, que Deus abençoe a sua vida.
7: Que bênção, que bênção. Lembrando, Diácono Douglas, que um dos presentes melhores que uma mãe pode ter é ter um filho na presença de Deus. Na verdade, às vezes você está se planejando aí para dar um presente para sua mãe, um perfume, enfim, etc. Alguma coisa para ela. Mas eu tenho certeza que o melhor presente para uma mãe é saber que seu filho está na presença de Deus. Então, mamãe, já aproveita, deixa e já fala com o filhão aí. Filho, amanhã é Dia das Mães, eu quero passar o dia contigo na presença de Deus. Já programa e vem para a sede mundial, será abençoada. Quem sabe o seu filho já não sai daqui reconciliando com o Senhor e já para cultuar com a mamãe, adorar ao Senhor. Queridos amigos ouvintes, já estamos, como bem reiterou o nosso irmão, o Diácono Douglas, já estamos ao vivo pelas mais de 600 emissoras transmitindo o programa da Voz da Libertação. Eu sou seu amigo em Cristo, presbítero Israel Martins, e aqui ao meu lado,
6: Diácono Tiago Santos, e certamente será uma honra estar juntamente com todos os nossos internautas e radio-ouvintes nesta madrugada de oração.
7: Com toda certeza. Queridos ouvintes, não deixe, não esqueça de não só compartilhe, mas também deixe o seu like. Por quê? Porque quando você deixa o seu joinha aí no YouTube, no vídeo, nessa live, o YouTube, ele entende que o vídeo é relevante. E sendo assim, ele compartilha com mais pessoas e mais pessoas são alcançadas por Jesus Cristo. Lembrando, Pastor Douglas, que nós estamos nesta campanha do mês de maio, profetizando no meio do vale.
5: Profetizando no vale, uma campanha poderosa, revelada do coração de Deus ao coração da nossa diretoria. Quantas pessoas agora, presbítero Israel, diácono Tiago, que estão vivendo verdadeiros vales. É isso mesmo, pessoas que estão passando pelo vale da provação, e nós, debaixo desta campanha, estamos profetizando que haverá vitória, haverá milagre neste vale. Você será aprovado. Deus vai te aprovar e você vai viver tudo quanto Deus tem preparado para a sua vida, em nome de Jesus. Lembrando que todos esses convites que nós fizemos, nós compartilhamos com você um pouquinho do cronograma de domingo. E o endereço para que você possa estar conosco é bem fácil. Avenida Prefeito Passos, número 10, bairro da Liberdade, aqui mesmo, no coração de São Paulo. Você é o nosso convidado. Um leque de oportunidades para que a sua vida, para que a sua casa, para que o seu ministério seja diferente, seja transformado pela unção e pelo poder do Espírito Santo. Aqui já temos diversas pessoas que estão juntamente conosco já se preparando para daqui menos de um minuto entrarmos em oração. Você que está em casa, você não pode deixar de orar conosco. Talvez você só passou pela rádio aí, mudando as estações. Permaneça aí, não saia daí não. Ou você, de repente, está transitando nos canais aí do YouTube, permaneça aqui no canal da Igreja Deus e Amor, porque nós vamos orar, nós vamos falar com Deus. Zero horas, chegou o momento do clamor, chegou o momento da oração. Diácono Thiago, fique à vontade.
6: Louvado seja o nome do Senhor Jesus. Oremos nesta madrugada, meus irmãos, é momento de orar com fé, clamar crendo que o nosso Deus Todo-Poderoso está nos ouvindo. Soberano Deus, maravilhoso e eterno Pai, nós entramos diante da Tua presença em oração neste momento, ó Deus, pois nós sabemos que o Senhor é o único Deus verdadeiro, que o Senhor é o único Deus realmente poderoso que existe em nossas vidas. Deus de glória e de poder, o Senhor que fez os céus e a terra, o Senhor que criou os animais, que fez a separação da parte seca da água, ó Deus. Senhor Deus maravilhoso, o Senhor que criou o sol, as estrelas, a lua e tudo o que há, ó Deus. Deus de glória e de poder, o Senhor que nos formou do pó da terra. O Senhor que fez o homem e soprou sobre ele, ah Senhor, o Teu Espírito de vida. Deus maravilhoso, nós queremos louvar a Ti, nós queremos Te engrandecer nesta madrugada. Olha, Senhor, quantas pessoas estão neste momento com propósitos dos mais diversos. Quantas pessoas estão conosco nesta madrugada, ó Deus, em busca de algo da Tua parte. Senhor de glória e de poder, nós Te pedimos e nós cremos que o Senhor irá responder pessoas nesta madrugada. Nós cremos que o Senhor irá responder vidas nesta madrugada. Nós cremos que este homem, esta mulher, nós cremos que esta pessoa que está nos acompanhando neste momento, através da rádio, através do YouTube, através, ó Deus, do Facebook, do Instagram, ou independente de qual seja a via que esta pessoa esteja nos acompanhando, Pai, não importa onde esta pessoa esteja também, não importa onde, a distância, não importa o estado, não importa, ó Deus, a cidade, não importa, Senhor, se o que chega até esta casa, o que chega até este lar, seja somente uma frequência bem pequena desta rádio, ó Deus. Eu creio, ó Pai, juntamente com a Tua igreja, que não há limites geográficos para Ti, ó Deus. E nós estamos nesta campanha maravilhosa neste mês, profetizando no vale. Deus maravilhoso, nós sabemos que não há barreiras geográficas para Ti. O Senhor ouve a oração no vale. O Senhor ouve a oração no deserto. O Senhor ouve a oração em uma casa distante. O Senhor ouve a oração no campo. O Senhor ouve a oração no barco. O Senhor ouve a oração, ó Deus, em qualquer lugar que esta pessoa esteja. Seja no leito do hospital, o Senhor escuta a oração dela. Seja agonizando em uma cama, ela, o Senhor ouve a oração dela. Seja, ó Deus, atrás das grades, em um presídio de máxima detenção, o Senhor ouve também o clamor dela. Pai maravilhoso de glória e de poder, seja em um caminhão de transporte indo para longas distâncias, o Senhor ouve esta oração. Pai, seja em um carro, ó Deus maravilhoso, de transporte coletivo, o Senhor ouve esta pessoa. Seja, ó Deus, em um aplicativo de locomoção como Uber 99, independente que seja um táxi, o Senhor ouve também esta oração. Senhor maravilhoso, não importa onde esta pessoa esteja, não importa com quem ela esteja, não importa a distância que ela esteja, certamente o Senhor está ouvindo o clamor dela neste momento. Certamente o Senhor está esquadrinhando o coração dela. Certamente o Senhor está contemplando o pedido. O Senhor está vendo esta lágrima. O Senhor está vendo, ó Deus, desta voz embargada. O Senhor está vendo, ó Deus, esta voz já rouca e cansada, pedindo e clamando a Tua presença, pedindo e clamando a cura, pedindo e clamando a libertação, pedindo e clamando, ó Deus, o livramento, pedindo e clamando a salvação de um familiar. Pai de glória e de poder, nesta madrugada, dia 10 de maio, nós queremos que o Senhor manifeste o Teu poder sobre nossas vidas. Nós queremos que o Senhor manifeste o Teu poder sobre este homem, que o Senhor manifeste o Teu poder sobre esta mulher, que o Senhor manifeste o Teu poder sobre este obreiro, que o Senhor manifeste o Teu poder sobre esta criança, sobre este jovem, ah, maravilhoso, sobre este adulto, sobre este idoso. Pai maravilhoso de glória e de poder, nós cremos no Teu poder, nós cremos na Tua... Nós cremos na tua santidade, nós cremos no teu amor, nós cremos no teu carinho, e é por isso que juntamente comigo diversas pessoas estão buscando nesta madrugada. Eu não sei qual é o propósito dela, eu não sei qual é o propósito dele, eu não sei por que ela tem clamado ou por quem ela tem clamado, mas Senhor, eu sei que esta pessoa verá as mãos do Deus Todo-Poderoso sendo direcionadas a elas. Eu sei, ó Deus, que elas verão o agir do Deus Todo-Poderoso. Eu sei, ó Deus, que nesta madrugada pessoas verão os milagres de Deus. Eu sei que nesta madrugada pessoas verão portas se abrindo, verão curas acontecendo, verão salvação chegando ao seu lar. E, ah, Deus maravilhoso, nós te pedimos que o Senhor venha operar maravilhosamente na vida dos teus filhos, pois é somente o Senhor que é capaz de fazer isto. Somente o Senhor que é capaz de pegar um homem que está no mundo, perdido, jogado às traças, jogado no encharque de lodo, jogado no pecado, jogado na morte, jogado na malícia, jogado na prostituição, nas drogas, nos vícios. Somente o Senhor é capaz de pegar este homem e esta mulher e trazer ela para a tua presença. Somente o Senhor pode pegar o coração de pedra de um homem e de uma mulher e transformar novamente e tornar um coração de carne. Somente o Senhor pode trazer salvação ao homem através do teu Espírito Santo, que convence, que muda, que transforma, que faz, ó Deus maravilhoso, coisas inimagináveis na vida deste homem, desta mulher. Ah, Deus maravilhoso, uma metanoia na mente deste homem, uma metanoia na mente desta mulher. Senhor, eu tenho certeza que neste exato momento muitas pessoas estão apresentando o nome de familiares, muitas pessoas estão apresentando o nome de familiares, de amigos, de colegas de trabalho, estão, ó Deus, apresentando nomes da esposa, nome do marido, dos filhos, nome do tio, do avô, da avó, não importa quem seja, ó Deus, nomes estão sendo apresentados agora à tua presença, pessoas estão agora apresentando pessoas, Deus maravilhoso, estão apresentando entes queridos. Ah, Deus maravilhoso, pessoas que precisam de salvação, pessoas que precisam da tua salvação, ó Deus, e certamente o Senhor responderá, pois é da tua vontade salvar o homem, é da tua vontade salvar a mulher, é da tua vontade, ó Deus, salvar os perdidos, é da tua vontade soberana, poderosa, maravilhosa, santa, justa, pegar o homem e salvá-lo. E Deus maravilhoso, contempla agora a oração dos teus servos. Contempla agora a oração da tua serva, Deus maravilhoso, que tem orado já há muito tempo por a salvação desta pessoa. Já tem orado, a Deus maravilhoso, quantos pais e mães e filhos oram pela vida da salvação da mãe, pela vida da salvação do pai, ou pela salvação do marido, pela salvação da esposa, pela salvação dos filhos. Deus maravilhoso, que neste domingo de Dia das Mães nós possamos ver salvação acontecendo, que neste culto, ó Deus, especial de Dia das Mães, que acontecerá na sede mundial, que nós possamos contemplar o teu milagre acontecendo, que nós possamos contemplar a salvação dos lares, que nós possamos contemplar, ó Deus, a salvação das casas. E onde havia morte, onde havia contenda, onde havia brigas, onde havia divisão, onde havia coisas das mais terríveis, haverá paz, haverá amor, haverá comunhão, e certamente todos se gloriarão no nome do Senhor Jesus. Ah, Deus de glória e de poder, nesta madrugada nós cremos que haverá salvação, e que esta mãe poderá se alegrar, pois o seu filho foi salvo, e que este filho poderá se alegrar, lugar, porque o seu pai ou sua mãe foi salvo. Senhor, quantos anos já este homem está orando? Há quantos anos já esta mulher está clamando? Estão clamando pela salvação de alguém, estão orando e apresentando nomes já há muito tempo. São campanhas através de campanhas, são campanhas atrás de campanhas, são votos, são orações, são madrugadas, são lágrimas derramadas, são joelhos calejados, são mãos já doídas de tanto pedir. Mas Deus, o Senhor, no momento certo, no momento oportuno, no momento, o Senhor chegará e operará maravilhas como salvação de almas. Deus maravilhoso, que nós possamos nos alegrar vendo famílias sendo salvas através do teu sacrifício, ó Deus. Vendo famílias unidas, vendo pais e mães e filhos juntos na tua presença. Ah, Deus maravilhoso, quão privilegiados são aqueles que podem ter toda a sua família na tua presença. E muitos estão pedindo e clamando por isso. Então, Pai, venha conceder esta oração. Venha responder e trazer salvação para este lar. Salvação para esta família, e eles possam se alegrar e exultar o teu santo e poderoso nome. Pois onde há salvação, onde há a presença do Senhor, onde há a presença do Deus Todo-Poderoso, ali há alegria, e a tristeza tem que ir embora. Ali há abundância, ó Deus maravilhoso, e a fome não chega. Ali há cuidado e os males não chegarão. Deus maravilhoso de glória e de poder, nós te louvamos, exaltamos o teu santo nome e continuaremos a buscar a tua face nesta madrugada. Continuaremos a buscar a tua face, ó Deus. Pois nós sabemos também que muitas pessoas neste momento estão em busca de uma cura da tua parte. Estão, ó Deus, orando pela parte da sua vida que está sofrendo, ó Deus. Deus maravilhoso, pessoas com doenças das mais diversas, pessoas que estão com problemas de saúde, pessoas com problemas respiratórios, pessoas com problemas, ó Deus, cardiovasculares, problemas nos nervos, problemas, ó Deus, nos pulmões, problemas no sangue, problemas nos ossos, problemas no coração, problemas no pâncreas, problemas nos intestinos, problemas, ó Deus, nos ossos, independente de onde seja, independente de qual doença esta pessoa tenha adquirido, ó Deus, com o tempo, independente da doença que esta pessoa venha ter sofrido, ó Deus, o Senhor é poderoso para curar. O Senhor é poderoso para transformar. O Senhor é poderoso, ó Deus, sim, poderoso, mais poderoso que qualquer homem, que qualquer médico, que qualquer dinheiro possa comprar. O Senhor é poderoso para fazer infinitamente mais do que nós pedimos, do que nós imaginamos, do que nós pensamos. O Senhor supera todas as nossas expectativas. O Senhor as quebra e coloca o seu trono em nossos corações, fazendo com que nós venhamos nos alegrar em ti. Por isso, ó Deus, nesta madrugada, por isso, ó Pai, nesta madrugada, nós cremos na cura divina, nós cremos na cura que vem do céu, nós cremos na cura, ó Deus maravilhoso, sim, esta pessoa que está deitada no leito de hospital, esta pessoa, ó Pai, que está estirada, que não consegue nem mais mover o braço, as pernas, não consegue mais sair da cama, não consegue nem mesmo, ó Deus, falar, não consegue nem mesmo mais ouvir, está em coma induzido, esta pessoa, ó Pai, que não consegue mais mover um músculo sequer, esta pessoa que não consegue mais fazer as atividades diárias, Pai, nesta madrugada, nós cremos que o teu poder é grande e o Senhor curará estas pessoas, o Senhor trará cura para estas pessoas, todos aqueles que precisam de cura do Senhor, todos aqueles que precisam da cura da parte do Senhor, exaltarão e glorificarão, pois o Senhor irá curar nesta madrugada, o Senhor já está curando nesta madrugada, o Senhor já está tocando em vidas nesta madrugada, o Senhor já está tirando este câncer, já está tirando este mioma, já está tirando, ó Deus maravilhoso, este problema na cabeça, já está, ó Deus Deus limpando esta veia entupida, já está limpando esta trombose, já está limpando, ó Deus maravilhoso, este pulmão, já está limpando de todo problema, de todo mal, ah Deus maravilhoso. Nós sabemos que o Senhor é o Deus do impossível, o Senhor de glória e de poder, chega no momento certo, chega na hora certa, chega com a cura poderosa na vida desta pessoa. Senhor, quantas pessoas já levaram o ultimato da parte da medicina, o Senhor deu sabedoria, capacidade, encheu de inteligência os médicos, e nós glorificamos o Teu santo nome pelo trabalho de todos eles, mas há momentos em que o problema é impossível de ser solucionado. Há momentos em que os médicos dizem: ei, não tem mais como resolver, não há mais como, é somente esperar a hora da morte, é somente agora desligar os aparelhos, é somente agora pegar e esperar o final da vida desta pessoa, pois não há mais como resolver. Mas Deus maravilhoso, o Senhor é nestes momentos que o Senhor chega e pega, Deus maravilhoso, e opera maravilhas na vida destas pessoas, e pega e coloca um coração novo, e pega e coloca um pulmão novo, e pega e limpa o sangue desta pessoa, e tira a úlcera, e tira os problemas na pele, e tira os problemas nos olhos, e tira o problema, ó Deus, na garganta, no esôfago, e tira o problema nos ossos. O Senhor pega um homem que está cheio de doenças, uma mulher que está cheia de problemas de saúde, e o Senhor cura esta pessoa de maneira assombrosa e sobrenatural. E nesta madrugada não será diferente. Eu creio que pessoas já estão recebendo a cura da parte do Senhor, e aqueles que creem já estão te glorificando, aqueles que creem já estão louvando o teu santo e poderoso nome e dando graças a ti. Nesta madrugada, pessoas estão sendo curadas em nome do Senhor Jesus, em nome daquele que venceu a morte, em nome daquele que ressuscitou, em nome daquele que tudo pode. Deus maravilhoso de glória e de poder, nesta madrugada nós cremos na salvação, nós cremos, ó Deus, também nas curas, pois nós cremos que o mesmo Deus que fez céus e terra, que abriu o mar vermelho, que fez machado flutuar, que levou Elias em uma carruagem, um redemoinho de fogo, Deus maravilhoso, é o mesmo Deus que opera maravilhas nesta madrugada, é o mesmo Deus que opera maravilhas na igreja pentecostal. Deus é amor, ah Deus maravilhoso. O Jesus dos evangelhos que curava os cegos, que curava os surdos, que curava os mancos, que curava, ó Deus, os coxos, que curava pessoas com problemas dos mais diversos, é o Deus que opera maravilhas no nosso meio ainda hoje, é o mesmo ontem, hoje e eternamente. E a tua própria palavra nos diz que nós, tendo uma fé de um grão de mostarda, nós falaríamos para este monte: mova-se de lugar, e ele se moveria. E nesta madrugada, ó Deus, nós como servos do Deus Altíssimo, como filhos, ó Deus, amados por ti, nós queremos que o Senhor venha curar, ó Deus, nesta madrugada, nós queremos que o Senhor venha operar maravilhas nesta madrugada. Ah, sim, ó Deus maravilhoso, é nesta madrugada do dia 10, é neste dia, no dia das mães, que nós veremos muitos testemunhos de pessoas que foram curadas na madrugada, que foram curadas na oração da meia-noite, que foram curadas, ó Deus, neste momento de oração. E eu tenho certeza, ó Deus, pelo através da tua palavra, pelo poder da tua palavra, não pelo nosso próprio poder, que pessoas estão sendo salvas, pessoas estão sendo curadas, pessoas estão sendo libertas, pessoas estão sendo transformadas, pessoas estão sendo movidas pelo Espírito de Deus, pessoas estão sendo renovadas, pessoas estão sendo cheias, pessoas estão sendo, ó Deus, cheias do Espírito Santo, e o Senhor está derramando dons, o Senhor está derramando graça, o Senhor está derramando
8: derramando poder, o Senhor está operando. Ah, Deus maravilhoso, nós cremos, nós somos pentecostais e cremos que os milagres não cessaram, cremos que os dons não cessaram, e o nome do Senhor Jesus será glorificado nesta madrugada, o nome do Senhor Jesus será glorificado neste domingo, o nome do Senhor Jesus continuará sendo exaltado pelos séculos dos séculos, pela igreja, pelos teus filhos, pelos teus servos. Ah, Deus maravilhoso, nós te louvamos, engrandecemos a ti e continuaremos a buscar a ti nesta madrugada de oração a Deus. Por isso, ó Pai, continua usando o teu servo, ó Deus, diácono Douglas, que dará continuidade nesta oração.
9: Glória, glória, glória, glória, glória, glória, glória, glória. Oh, glória, oh, glória, oh, glória, oh, glória, oh, glórias a Deus, Senhor nosso Deus e nosso Pai, em concordância com a oração do Teu Filho, ah, meu Deus, aqui nesta madrugada, ah, Senhor, eu me coloco também diante do Senhor em oração, e eu quero agradecê-lo, meu Deus, por essa oração.

teu altar, vai analisando e vai julgando a causa dos teu povo, e vai julgando a causa dos teus filhos.

Ei, confirma sim, meu Pai, a bênção que vem do alto dos céus. E nesta madrugada, eu quero orar, meu Pai, por cada pedido de oração. Sim, meu Pai, pedidos que estão aqui nas urnas, ó Pai, dos

Deus, a resposta divina. Sim, meu Pai, esta pessoa que deixou uma causa impossível, que deixou diante do teu altar uma causa, ó Pai, difícil. Ah, meu Deus, ela entendeu, Senhor, que ela e ele não têm condições de resolver essa questão, por isso está sendo deixado diante do teu altar, por isso está sendo deixado diante da tua presença. E eu creio, meu Pai, eu creio, meu Deus, que o Senhor está olhando com um olhar todo especial de atenção. Oh, meu Pai, a causa que está sendo entregada a Ti, e haverá, meu Pai, a resposta divina, haverá o socorro divino, haverá, meu Pai, para a glória do Teu nome. Vai atendendo, meu Deus, esta pessoa que está juntamente

impossível, que o Senhor não possa realizar. Oh, meu Deus, o impossível é a sua especialidade. E eu creio, meu Pai, que já está acontecendo agora, o impossível no lar desse irmão, o impossível no lar dessa irmã, o impossível na causa que está sendo colocada diante do teu altar, meu Deus. E meu Senhor, visita esta pessoa que está hospitalizada. Sim, meu Pai, sim, meu Deus, esta pessoa que está aguardando, meu Deus, uma intervenção cirúrgica, esta pessoa, meu Pai, oh, meu Deus, que precisou ser internada às pressas, oh, meu Pai, porque foi descoberto uma enfermidade terrível, meu Pai, e se não for a Deus operado com pressa, esta pessoa pode vir a óbito, mas nós levantamos

Se o Senhor, meu Deus, quiser, o Senhor pode curar. Se o Senhor quiser, o Senhor pode livrar. Sim, e nós oramos, meu Pai, para que verdadeiramente haja o livramento, para que verdadeiramente haja a cura divina. Sim, meu Pai, vai confundindo a medicina, vai confundindo.

nas últimas horas, porque a qualquer momento esta pessoa pode vir a óbito. Jesus, a última palavra vem da tua boca, meu Senhor. A última palavra

Subi na e comando e a céu. Vem Espírito, vem. Vem Espírito, vem. Vem nesta madrugada. Vai curando as enfermidades. Vai repreendendo, meu Pai, todo espírito imundo. Sim, esta pessoa que tem problemas para dormir, Senhor, porque é fechar os olhos, ela vê, ó meu Deus e meu Pai, ó meu Pai, espíritos imundos em forma de pessoas que já morreram. Sim, meu Pai, vai repreendendo.

saia, saia dessa família, saia dessa vida, saia dessa finança, em nome de Jesus.

tem se sentido fraca na fé, esta pessoa que já não tem conseguido orar, que já não tem conseguido, meu Pai, jejuar, que já não tem conseguido abrir a Bíblia e examinar as Escrituras Sagradas, meu Deus, traz sobre ele, traz sobre ela o renovo espiritual.

esse presbítero, esse pastor, esse evangelista, esse missionário, meu Pai, vai abençoando agora, vai derramando sobre ele, vai derramando

e também para a sua glória, porque está escrito, Jesus, que as portas do inferno não prevalecerão, não prevalecerão.

Senhor está em marcha triunfante, sim, meu Deus, rumo a Nova Jerusalém, rumo a Canaã Celestial, por isso, meu Deus, por isso, meu Pai, segura nas nossas mãos, segura nas nossas

dos jogos de azar, vai libertando, meu Deus, das drogas ilícitas, meu Pai, liberta mesmo, meu Jesus, para que esta pessoa verdadeiramente seja livre, verdadeiramente desfrute, meu Pai, de uma libertação total. Glorifica o teu nome, meu Deus. Vai visitar.

pessoas, meu Pai, que foram internadas, ó meu Deus, e foram voluntariamente, outros, meu Deus, ou meu Pai, que foram devido à pressão da família, mas nós levantamos a nossa voz, meu Jesus, porque não vale a pena, oh meu Deus, estar lá se o Senhor não estiver, se o Senhor não produzir a libertação verdadeira. Sim, porque em vão trabalham os que edificam a casa, se o

0: é nossa. Usa a vida do nosso irmão pastor Israel.
1: Sim, meu Deus, em concordância com teu servo, entramos em tua presença nesta madrugada, crendo no poder da oração, crendo no poder do clamor. Meu Deus, eu apresento nas tuas mãos nesta madrugada, meu Deus, a todos os nossos irmãos que estão aqui, nesse santuário de oração, clamando ao Senhor, porque creem no milagre, creem no poder da oração, creem no poder do clamor. Manifesta, meu Deus, o teu poder nesta madrugada, cura, meu Deus, nesta madrugada. Abre porta, meu Senhor, aonde não há porta. Repreenda o devorador, repreenda o migrador. Sim, meu Deus, levanta esse obreiro que está desanimado, que caiu. Levanta, meu Pai, levanta, Espírito de Deus, Espírito de Deus, Deus que não perde peleja, Deus que não perde batalha. Peleja nesta madrugada por cada amigo ouvinte que nos ouve pelas mais de 600 emissoras que transmite, Senhor, o programa da Voz da Libertação. Eu apresento, meu Pai, nesta madrugada os nossos irmãos caminhoneiros, esse irmão que nos ouve agora na boleia desse caminhão. Dá o grande livramento, meu Senhor. Sim, meu Deus, dá o grande livramento, dá o livramento desse irmão. Não dormi no volante, meu Pai, corta o laço, Senhor, quebra a lança, meu Pai. Levanta nesta madrugada esse obreiro que desanimou, que parou na caminhada. Oh, meu Pai, quantas pessoas que saíram da tua presença e não tem força para retornar, não tem força para voltar. Meu Deus, levanta nesta madrugada esse pastor, esse presbítero. Levanta, levanta, levanta, levanta, meu Deus, esta pessoa que está, meu Deus, morta espiritualmente, que está, meu Deus, ah, meu Deus, no vale. Meu Deus, como estamos nesta campanha, com título, profetizando em meio ao vale. Senhor, levanta, levanta, levanta, meu Deus, esse irmão, essa irmã que está desanimada, que está esgotada espiritualmente falando. Ah, Senhor, eu apresento nesta madrugada, meu Pai, esse irmão, esta irmã, que clama agora conosco, pedindo, meu Pai, para o Senhor abrir as portas. Abre essa porta que está fechada, repreenda, meu Senhor, o devorador, repreenda, meu Senhor, o migrador. Meu Deus, olha esta pessoa que está orando agora conosco, que está deixando seus pedidos de oração diante aí do chat pelo YouTube. Meu Deus, vai visitando. Quantos são os pedidos de oração? Quantas pessoas pedindo para o Senhor restaurar o casamento, para o Senhor restaurar a saúde? Eu apresento nesta madrugada, ó Senhor, a cada irmão, meu Pai, que nos ouve do sítio, que nos ouve do campo, que nos ouve, meu Pai, aqui mesmo da capital dos bandeirantes. Meu Deus, vai curando agora. Olha essa pessoa que nos ouve aí desta UTI, que nos ouve, meu Deus, aí desse pronto-socorro. Meu Deus, cura agora esta criança, meu Deus, que chora e os médicos não conseguiram identificar ainda o que está causando este choro, o que está, Senhor, ocasionando as lágrimas desta criança. Repreenda, meu Pai, nesta madrugada, todo espírito de enfermidade, todo espírito maligno, meu Deus, queima agora todo tipo de enfermidade, seja ela de ordem espiritual, seja ela de ordem patológica, cura, cura, cura, tira mesmo toda enfermidade nos ossos, toda enfermidade no sangue, cura esse ouvinte, cura, meu Pai, agora, visita nesta madrugada, meu Pai, aqueles países que são considerados países da janela 10 por 40,

Pai, os países do norte, meu Pai, da África, da Ásia, aqueles países, meu Pai, ah, meu Deus, aonde a Tua palavra não é bem-vinda, o Senhor é o Deus que entrou dentro de Nínive, aonde tinha um povo perverso, um povo que não queria saber de ouvir a Tua palavra, mas eles foram alcançados, e isso nos mostra a graça do Senhor, que o Senhor não pensa e não age como o homem age, como o homem pensa. Ah, meu Deus, porque os Teus pensamentos são maiores do que os nossos. Ah, meu Deus, eu apresento nesta madrugada, Senhor, visita nesta madrugada os nossos, meu Deus, visita os governantes, os deputados federais, os deputados estaduais, o presidente, meu Pai, do nosso país, salvando, libertando. Ah, meu Deus, nos guarda, meu Pai, debaixo das Tuas potentes mãos, meu Pai. Que venhamos estar preparados por aquilo que há de vir sobre esta terra. Tem misericórdia, meu Pai. Quantos são os sinais? Sinais na terra, sinais no céu. Ah, meu Pai, quantos são os sinais de que o Senhor está voltando para buscar a Tua igreja? É o amor de muitos se esfriando, é pai tentando contra filho e filho tentando contra a vida dos pais. Meu Deus, tem misericórdia. Meu Deus, cobre-nos com Teu sangue, não queremos ser pegos, meu Pai, de surpresa, não queremos ser pegos desapercebidos. Nos desperta na oração, nos desperta, meu Pai, na consagração, nos desperta na vigilância, nos ensina a ser mais vigilantes, meu Pai. Ah, meu Pai, como as cinco virgens prudentes. Ah, meu Deus, nos queremos ser cheios, cheios, cheios, cheios, cheios da Tua presença, para que não fique espaço dentro de nós para a soberba, para o orgulho. Tira do nosso coração toda a altivez, todo ego inflado, todo sentimento que está desalinhado ao Teu propósito, todo sentimento que está desalinhado, meu Pai, está fora, meu Deus, do Teu querer, da Tua vontade. Não queremos, meu Pai, ser precipitados, não queremos agir, meu Pai, pela emoção, não queremos, Senhor, ser guiados pelo nosso coração, porque a Tua palavra diz que o coração do ser humano, que o coração do homem é enganoso, e que é do coração que procede os maus pensamentos. Ah, meu Pai, os adultérios. Não queremos ser guiados pelo nosso coração, mas queremos ser guiados pelo Teu Espírito Santo. Meu Deus, queremos ser mais sensíveis ao toque do Teu Espírito Santo. Meu Deus, vai tirando agora toda a ira, todo o nervosismo, todo o egoísmo. Purifica-nos, meu Pai, e seremos purificados. Liberta-nos e seremos livres, meu Senhor. Ah, Espírito de Deus, eu apresento nesta madrugada esta vigília que já está acontecendo ali no Templo 2, meu Pai. Toma esta vigília nas Tuas mãos, usa o preleitor desta noite, usa, meu Pai, os obreiros, as obreiras, usa, meu Pai, que haja cura, que haja libertação, que haja, meu Pai, o Teu mover. Meu Deus, eu apresento nesta madrugada os nossos amigos que trabalham com aplicativo, meu Pai, que trabalham nas ruas de São Paulo, os entregadores, meu Pai, aqueles que entregam alimentos, aqueles, meu Pai, que trabalham

0: meu Deus, como taxista, como Uber, guarda, meu Pai, esta mulher, guarda esse homem do latrocínio, sim, da bala perdida, do homem violento. Meu Deus, eu apresento nesta madrugada todos os policiais civis, os policiais militares, os policiais rodoviários federais. Eu apresento em tuas mãos os policiais das forças táticas, o GAECO, o ROMU, a rota, o choque. Toma, meu Pai, todos os policiais em tuas mãos, guardando, livrando de todo laço, de toda seta do inimigo. Eu apresento nesta madrugada em tuas mãos os traficantes, Senhor. Meu Deus, salva essas almas, liberta, meu Pai, pelo poder que há no teu sangue. Meu Deus, eu apresento nesta hora de oração esse grupo de pessoas que estão ali num carro procurando alguém para sequestrar, procurando alguém para cometer alguma atrocidade. Entra dentro desse carro agora, meu Deus. Salva essas almas, liberta, porque a tua palavra diz que Paulo, ele suspirava maldade, ele suspirava ira contra os cristãos, ele estava pronto para matar, ele estava pronto para destruir, mas ele teve um encontro com o Senhor teve um encontro com ele, melhor dizendo, no caminho de Damasco, e nunca mais a vida de Paulo foi a mesma. Entra aí, meu Pai, nesta biqueira agora, entra, meu Pai, nesse prostíbulo agora. Olha esta mulher que um dia fez a tua obra, um dia cantou no coral, e hoje se encontra aí nesta vida de tristeza, esta vida de dor, esta vida de engano, esta vida de mentira. Esta mulher que toda vez quando ela ouve um louvor, ela chora, porque ela lembra que um dia ela esteve em tua presença. Oh, Espírito de Deus, levanta, meu Pai, esse jovem que se encontra afastado dos teus caminhos. A tua palavra diz: aquele que habita no esconderijo do Altíssimo, sim, a sombra do Onipotente descansará. Direi do Senhor: Ele é o meu Deus, o meu refúgio, a minha fortaleza, e nele confiarei, porque ele te livrará do laço do passarinheiro e da peste perniciosa. Ele te cobrirá com as suas penas, e debaixo das suas asas estará seguro. Ah, a sua verdade é escudo e broquel. Não temerá espanto noturno, nem seta que voe de dia, nem peste que ande na escuridão, nem mortandade que assola ao meio-dia. 1000 cairão ao teu lado, 10000 à tua direita, mas tu não serás atingido. Somente com os teus olhos olharás e verás a recompensa dos ímpios, porque tu, ó Senhor, és o meu refúgio, o Altíssimo é a tua habitação. Nenhum mal te sucederá, nem praga alguma chegará à tua tenda, porque aos seus anjos dará ordem ao teu respeito, sim, para te guardarem em todos os teus caminhos. Eles te sustentarão nas suas mãos, para que não tropece com teu pé em pedra. Pisará o leão e a áspide, calcará os pés o filho do leão e a serpente. Porquanto encarecidamente me amou, também eu livrá-lo-ei. porque conheceu meu nome, ele me invocará e eu lhe responderei, estarei com ele na angústia, livrá-lo-ei e o glorificarei, dar-lhe-ei abundância de dias e lhe mostrarei a minha salvação. Olha aí, meu pai, este irmão. Olha aí, meu pai, esta irmã, que acabou de usar entorpecente, que acabou de usar esta droga, e se deparou com esta oração, e está em prantos, porque ele quer uma mudança de vida, porque ele quer uma libertação. Salva este moço, salva, meu Deus, esta moça. Sim, ó Pai, liberta, liberta, meu Pai, esse homem da bebida, do cigarro, das drogas ilícitas. Salva essa alma, levanta, meu Pai, esse que caiu, esse que parou. Ah, meu Pai, toca nesse ouvinte agora, do alto da cabeça aos pés, e que o enfermo seja curado, e que o oprimido seja liberto, em no nome de Jesus Cristo, amém, e graças a Deus. Querido ouvinte, seja muito bem-vindo em nome de Jesus. Eu sou seu amigo, presbítero Israel Martins. Você que estava afastado dos caminhos do Senhor, você que está chorando aí, porque você está lembrando que hoje é dia das mães, e você está nessa situação deplorável. Talvez você acabou de se drogar, mas sabe que tem uma mãe em casa orando por você. Olha que presentão que você pode dar para sua mãe, voltando para Jesus e acompanhando ela na igreja.
1: Meia-noite e 58 minutos.
0: Pastor, mas eu estou longe da igreja, mas a igreja entrou dentro da sua casa hoje. A igreja entrou dentro do seu coração hoje. Você que vai voltar para Jesus hoje, curve a sua cabeça, estenda as suas mãos e repita comigo: Senhor Jesus, perdoa os meus pecados, escreve o meu nome no livro da vida e sela com teu sangue até o dia do arrebatamento. Seja muito bem-vindo à família de Cristo, porque mais do que uma igreja, nós somos uma família. Você vai entrar em contato conosco com o número do WhatsApp que está aí na tela, DDD 95094-4645, é isso mesmo? DDD 11 95094-4645. Ou vai entrar através, em contato conosco no e-mail, queroaceitarjesus@ipda.com.br. Vai ter um pastor para te atender, para orar por você, para falar à igreja mais próxima da sua casa, do seu estado, do seu país, e você será acolhido por esta família de Jesus Cristo. A oração se encerra aqui na live, no canal oficial da igreja Pentecostal Deus e Amor, mas segue também no canal oficial da igreja, canal Direto com Deus, é, canal oficial da nossa igreja Pentecostal Deus e Amor, Direto com Deus, oração 24 horas. Nós encerramos a oração por aqui, mas a oração não para no santuário, e você vai ficar aí com o pastor que vai estar orando com você no canal Direto com Deus, o servo de Deus, e eu sou seu amigo em Cristo, presbítero Israel Martins. Que Deus abençoe sua casa, o seu lar, em nome de Jesus.

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4: Já fica de pé com a Bíblia na mão, enquanto vocês vão procurando, a minha esposa vai estar louvando a Deus nesta manhã. É manhã dos vencedores. Enquanto a minha esposa louva, já abram a Bíblia no livro de Romanos, Romanos 8, a partir do versículo 35. Eu quero ler com vocês o 35, o 36 e o 37. Vão procurando aí, enquanto isso nós vamos adorando a Deus.
5: Aleluia, eu saúdo a todos, com a paz do Senhor.

0: Aleluias, pode exaltar o nome do Senhor.
1: Aleluia. Glória a Deus. Quantos já encontraram o texto bíblico, gritam glória a Deus. Quem nos separará do amor de Cristo? A tribulação, ou a angústia, ou a perseguição, ou a fome, ou a nudez, ou o perigo, ou a espada? Como está escrito, por amor de ti, somos entregues à morte todo dia. Fomos reputados como ovelhas para o matadouro. Mas em todas essas coisas, somos mais do que vencedores por aquele que nos amou. Repitam bem alto comigo, mas em todas essas coisas, somos mais do que vencedores. Pode tomar o vosso assento, meus irmãos. Guarda a sua Bíblia com carinho e podem aplaudir, podem adorar. Pode glorificar o nome dele. Dê glória! Oh, aleluia! Queridos irmãos presentes, ouvintes em casa, irmãos internautas, nós acabamos de ler a Bíblia Sagrada aqui em Romanos capítulo 8. Eu li com vocês o versículo 35, ou 36, e também o versículo de número 37. Eu quero até neste momento pedir a toda a igreja para fechar os teus olhos. Se neste momento de olhos fechados, irmãos, voltarmos a 2000 anos atrás, veremos uma cena que parece tão longe. Veremos uma cena que parece tão distante, mas que fala profundamente ao nosso coração ainda hoje. Neste texto nós estamos em Roma, a maior cidade do mundo antigo, sob o domínio do imperador Nero. Centenas de cristãos vivem escondidos. Estão ali, meus irmãos, em catacumbas, túneis subterrâneos, onde os irmãos, eles reuniam para adorar a Deus, para orar, para cantar, para que pudessem juntos partir o pão de forma oculta, devido à pressão, devido à perseguição. Enquanto eles estavam escondidos pelas ruas, meus queridos irmãos, estavam ali os soldados romanos. No Coliseu, muitos são jogados aos leões. Em praças, muitos são queimados vivos. E tudo por uma única causa: porque não negaram o nome de Jesus. E no meio deste cenário chega uma carta. O apóstolo Paulo envia uma carta, mesmo estando preso. E nesta carta que a igreja recebe, meus queridos irmãos, esta carta não traz promessas de facilidades. Nesta carta não está escrito ali, vocês não vão sofrer. Pelo contrário, Paulo descreve as tribulações, angústias, perseguições, fome, nudez, perigo e espada. Mas então ele faz uma pergunta que ecoa até hoje, quase como um brado de coragem no meio da escuridão: quem nos separará do amor de Cristo? A igreja neste cenário, e de repente é uma carta escrita: irmãos, quem nos separará do amor de Cristo? Pensem na força dessa pergunta. Ele não está perguntando se sofreremos, porque o sofrimento já fazia parte da vida deles. Paulo quer saber se existe algo ou coisa alguma, qualquer pessoa, qualquer força neste mundo ou no mundo espiritual que seja capaz de romper este vínculo mais profundo e poderoso, meus queridos irmãos, que é o amor de Cristo Jesus. Ele quer saber se existe alguma coisa capaz de romper esse vínculo. Aleluia! Este texto não nasceu de um pregador isolado em paz, mas de um apóstolo que carregava no corpo as marcas das perseguições. Um homem que conhecia fome, conhecia angústia, conhecia nudez, espada, e mesmo assim ousou dizer: mas em todas estas coisas nós somos mais do que vencedores por aquele que nos amou. Mais, mais do que vencedores. Você pode glorificar a Deus, você pode exaltar o nome dEle. Oh, glória! Deus está lembrando a igreja desta verdade eterna. Nada, absolutamente nada, poderá nos separar deste amor. O questionamento aqui da separação: quem nos separará? Eu quero fazer uma pergunta para você que ouve agora esta palavra: quem aqui é mais do que vencedor? Diante da espada? Diante da fome? Diante da perseguição? Diante das adversidades? Quem nos separará? Irmãos, mesmo as maiores aflições da vida não têm poder de nos separar do amor de Cristo. O apóstolo aqui não minimiza o sofrimento cristão. Ele reconhece, meus irmãos, que essas coisas são reais. Mas ele afirma: mesmo que venham, não pode cortar o elo eterno que nós temos com Cristo. Não pode. Não pode. O apóstolo faz uma pergunta e é central para todo o capítulo 8 de Romanos: quem nos separará do amor de Cristo? Observe que ele não pergunta o que pode nos separar, mas ele está dizendo: mas quem? Ele está sugerindo aqui uma ideia, ou uma força, ou uma gente que tenta nos afastar deste amor. E é uma pergunta feita a uma igreja perseguida, no Império Romano, onde confessar a Jesus podia custar casa, podia custar liberdade, podia custar família e até mesmo a própria vida. E agora quem vai responder essa pergunta? Correndo o risco de ser morto, perder família, perder seus bens, perder a liberdade. E ele então cita 7 provações. Quando ele fala de tribulação, ele está falando de aflições externas, pressões que esmagam. Quando ele cita angústia, ele está falando de sufocamento, sensação de que não há saída. Quando ele fala de perseguição, ele fala de rejeição e violência por causa da fé. Quando ele fala de fome, ele fala de necessidade extrema. Quando ele fala de nudez, ele fala de vergonha pública. Quando ele cita perigo, ele fala de ameaça constante de morte e espada e execução. Meus irmãos, essas coisas não são hipotéticas. Não é algo que é relativo, não. Não é uma suposição. Não é algo que não foi comprovado. Aqui agora, meus irmãos, são experiências vividas pelos cristãos. Paulo sabia que esses sofrimentos

suficiente para romper o vínculo formado pelo amor de Cristo Jesus. Nada disso pode romper, nada disso pode separar, nada disso pode nos afastar de Deus. Aleluia, vai adorando, vai glorificando. Oh, glória! Hoje as provações têm outros nomes. Hoje é o desemprego. Hoje é a depressão. Hoje são as doenças graves. Hoje são as traições. Hoje são as crises familiares. E muitos se sentem que Deus deixou de amá-los quando estão na tribulação. Mas o apóstolo Paulo quer que entendamos, o amor de Cristo é constante, mesmo quando tudo ao redor está mudando. Quando você perder algo que ama, lembre-se, o amor de Cristo permanece. Quando você estiver sendo esmagado pela culpa, saiba, Cristo te ama do mesmo jeito. Quando todos te abandonarem, lembre-se, nem a tribulação, nem a angústia poderão te separar do amor de Cristo. Este amor não nos isenta da dor, mas nos sustenta no meio dela. Oh, glória, vai adorando, vai adorando, vai adorando. Aleluia, glória! Nada poderá nos separar. No capítulo 10 de João, no versículo 28, ninguém as arrebatará da minha mão. Ninguém vai separar, ninguém vai tirar. Segundo Coríntios 4, 8 e 9, em tudo nós somos atribulados, mas não angustiados, perplexos, mas não angustiados, perseguidos, mas não desamparados, abatidos, ou seja, até mortos, mas nunca seremos destruídos, ou seja, nada, nada, nada vai poder nos separar do amor de Deus, nada, meus irmãos. Aleluia! Nós não podemos negar a realidade do sofrimento. O povo de Deus sofre. O povo de Deus sofre. Como está escrito, por amor de ti somos entregues à morte. Uma vez no ano, todos os dias. E somos levados como ovelha muda para o matadouro. O apóstolo Paulo aqui, ele cita o Salmo 44, versículo 22. Lembrando que sofrer por amor a Deus não é algo novo. Desde a antiguidade, o povo de Deus enfrenta rejeição, injustiça e morte. A imagem aqui, irmãos, ovelhas para o matadouro é muito forte, porque ovelhas não têm defesa, não reage, apenas confia. Isso aqui mostra vulnerabilidade do cristão diante do mundo. Entrega confiante nas mãos de Deus. E Paulo está dizendo assim, esperem sofrimento, não estranhem quando chegar.
O próprio Jesus alertou a igreja em João 16:33: no mundo tereis aflições, mas tende bom ânimo, eu venci o mundo. A ideia aqui de todo dia indica que não são lutas ocasionais, mas elas são constantes. Então a fé cristã não é um caminho sem dor. É um caminho onde a dor se encontra com a graça. Se encontra com a graça. Por que que muitos se frustram, queridos irmãos? Achando que ser um cristão significa não ter problemas. Quando a dor chega, pensam que Deus virou as costas. Paulo ensina, meus irmãos, o sofrimento, na verdade, confirma nossa união com Cristo. Se Ele sofreu, nós também sofreremos. Entenda uma realidade, se enfrentamos zombarias lá na família por causa da fé, entenda que nós não estamos sozinhos. Se somos injustiçados, Cristo também foi injustiçado. Se choramos hoje, pode ter certeza que Ele vai recolher cada lágrima dos seus filhos. Porque todos aqueles que querem viver em Cristo padecerão perseguições. Oh, aleluia! O cristão genuíno não estranha adversidades. 1 Pedro capítulo 4, versículo 12, amados, não estranheis a ardente prova que vem sobre vós para vos tentar, como se coisa estranha vos acontecesse, mas alegrai-vos no fato de serdes participantes das aflições de Cristo. Então a igreja sabe que tem espada. Oh, aleluia, pode chegar a fome, pode chegar a perseguição, mas isso não vai romper o elo com Cristo Jesus. O amor de Cristo é maior do que a aflição. O amor de Cristo é maior do que a dor, do que a fome, do que a espada, do que a perseguição. E não vai romper, não vai! Oh, aleluia! A vitória no amor, mais que vencedores. É o que lemos no versículo 37. Depois que Paulo citou uma lista, ele fala assim: mas em todas essas coisas somos mais do que vencedores por aquele que nos amou. Meus irmãos, o verbo grego significa que superar completamente, triunfar abundantemente. Não é apenas vencer por pouco, é esmagar a derrota de forma retumbante. É pisar, é esmagar, é vencer. Paulo não diz depois dessas coisas. Ele não citou espada, não citou fome, não citou perseguição e falou: vocês vão vencer depois. Não! Ele disse: em todas essas coisas. A vitória não vem depois que a dor passa, ela acontece durante a dor. Ela é sustentada pelo amor de Cristo.
A base da nossa vitória, meus queridos irmãos, não está em nós, mas naquele que nos amou. O amor de Cristo demonstrou na cruz garantia que os nossos pecados foram pagos, que nada pode nos condenar e que nós somos filhos e herdeiros de Deus. Somos filhos e herdeiros de Deus. O amor não apenas consola, mas capacita, nos torna mais fortes diante das adversidades. Aleluia, glorifica o nome deste Deus. Nele nós somos mais do que vencedores. Oh, aleluia. Levante a mão e grita glória. Você pode até sair de uma doença sem ser curado, mas você vai sair como vencedor mantendo a fé. Pode até passar por uma crise financeira, mas você vai sair mais próximo de Deus. Lembra de Jó? Deus, eu te conhecia só por ouvir falar, mas agora os meus olhos te vê. Isso foi depois ali no momento da prova. Pode perder pessoas queridas, mas permanecer inabalável na esperança. Na prática, isso significa, mesmo chorando, permaneceremos firmes. Mesmo decepcionados, continuaremos acreditando. Mesmo fracos, sabemos que Ele nos fortalecerá. Ser mais que vencedor não

dias, ao longo dos meses, ao longo dos anos, teremos cicatrizes, mas teremos também história. Levante a mão e vai adorando a Deus. Levante a mão e vai glorificando a Deus. Você terá história para contar. Oh, glória. Oh, glória. Filipenses 4:13. Posso todas as coisas naquele que me fortalece. Em 2 Coríntios 12:9, Paulo falando com Deus, de repente, o Senhor fala com ele: Paulo, a minha graça te basta. Ele estava dizendo: eu sou suficiente. O meu amor é suficiente. A maior prova de amor, queridos, de que nada pode nos separar do amor de Deus, está na cruz. Está na cruz. Ali Cristo tomou a nossa culpa, morreu em nosso lugar, e ao terceiro dia ressuscitou, vencendo os maiores inimigos, o pecado e a morte. E quem crer nele não está isento de aflições, mas recebe a promessa da vida eterna e da promessa inseparável de Cristo Jesus. Nós estamos unidos a ele e nada vai nos separar. Nele nós somos mais do que vencedores. Glorifica o nome dele, louva o nome dele. Aleluia! Nada, nenhum sofrimento, nenhuma crise, nem a morte pode nos separar do amor de Cristo. Esse amor é a fonte da nossa vitória. É a fonte da nossa esperança. Mesmo quando não vemos saída, nós somos mais do que vencedores por aquele que nos amou. Cadê os vencedores nesta manhã? Cadê os vencedores? Levante a mão então e vão adorando. Levante a mão então e vão glorificando. Somos mais do que vencedores por aquele que nos amou. Oh, glória! Eu quero chamar aqui na frente neste momento algumas pessoas que ouviram a palavra de Deus. A palavra de Deus é simples, mas poderosa. É a única que tem o poder de mudar a história da sua vida. Eu quero chamar pessoas aqui na frente que querem ser mais do que vencedoras. Talvez você está se perguntando: pastor, por que eu não consigo vencer na vida? Por que eu não consigo ser feliz? Por que eu não consigo passar para o outro lado? Sabe por quê? Porque para vencer na vida é preciso ter Jesus. É preciso carregar a presença dele na sua vida. É preciso se unir a ele. E eu quero te convidar a ser uma pessoa vencedora a partir de hoje. O que eu tenho que fazer, pastor? Ter a presença de Deus na sua vida. Onde está a primeira pessoa que vai sair do seu lugar, vai vir à frente e vai falar: eu quero ter um encontro com esse Jesus hoje, porque eu quero vencer, eu não quero mais perder, eu não quero mais viver no fracasso, eu não quero mais viver na derrota, eu quero ser um vencedor a partir de hoje. Saia do seu lugar e venha à frente, ter um encontro com Jesus. Ele quer mudar a história
da sua vida. Chega de sofrer, chega de viver cabisbaixo, chega de derrota, chega de fracasso. Jesus quer mudar a história da sua vida. Ouvinte em casa, aceite a Jesus também. Irmão internauta, aceite a Jesus também agora. Ele vai mudar a história da sua vida. Ele vai te tirar deste fracasso. Ele vai te tirar desta derrota. E você vai levantar as mãos dizendo: eu sou mais do que vencedor por aquele que me amou. Oh glória! Pode sair do seu lugar e caminhar até a frente deste púlpito. Você que quer vencer na vida, você que quer vencer batalhas, você que quer vencer adversidades, sem Jesus não tem jeito. Vem para cá, porque com Ele você vai vencer. Com Ele você vai triunfar. Oh, aleluia! Tem glória para Ele? Tem. Já tem pessoas caminhando à direção do altar. Aleluia! Aproveite esta oportunidade. Jesus quer te fazer um vencedor aqui nesta manhã. Oh, glória! Tem mais alguém que vai sair do seu lugar e chegar aqui? Já tem mais pessoas. Pode vir. Eu aguardo você chegar aqui na frente. Eu aguardo. Jesus quer mudar a sua história. Jesus quer mudar a sua história. Ele quer fazer de você uma pessoa mais do que vencedora. Isso, pode vir diante do altar. Aproveite esta oportunidade. Jesus está chamando você agora para mudar a sua história. Talvez tenha mais pessoas aí que o seu coração pulsa forte. Eu vou, eu não vou. Jesus te chama, sai daí, vem correndo aqui para frente. Jesus quer fazer de você uma pessoa vitoriosa diante das adversidades, diante do seu adversário. Quem sabe você está vivendo uma vida de fracasso, de derrota, de sofrimento? Aproveite esta oportunidade. Jesus quer mudar o cenário da sua vida. Tem mais alguém? Alguém afastado do Evangelho queira voltar para Jesus nesta manhã? Não tem. Irmãos aqui na frente, irmãs, levante as mãos de vocês para os céus. Nós temos uma, duas, três, quatro, cinco, seis, sete, oito pessoas aqui na frente do altar. Já tem mais uma, nove pessoas. Isso, que coisa linda. Tem glória também, tem. Jesus vai mudar a história de vocês. Oh, aleluia. Se tiver mais alguém, eu aguardo. Eu já vejo mais pessoas aproximando. Pode chegar. Chega aqui na frente, minha irmã. Jesus vai mudar a sua história. Já temos 10, já temos 11 pessoas aqui na frente. Chega de sofrer. Chega de fracasso. Chega de derrota. Vida com Jesus é vida de vitória, meus irmãos. Levantem as mãos para os céus, levantem as mãos. Digam comigo: Senhor Jesus, eu te aceito como Senhor e Salvador da minha alma. Perdoa os meus pecados. Escreve o meu nome no livro da vida para o dia da tua vinda. Amém. Pacto de aliança com Deus a partir de agora. E Ele vai mudar a história da vida de vocês. Aqui está o presbítero Antônio. Vocês vão acompanhar ele com a sua equipe. Ele vai falar com vocês rapidinho, tá bom? Daqui a pouco vocês vão retornar para os seus lugares, tá bom? Deus abençoe. Fiquem firmes com Jesus. Sintam-se abraçados por esta igreja, a igreja Deus e Amor. Oh, aleluia, meu Deus! A minha alma te louva, Senhor. Adore a Ele como a
a sua alma. Aleluia.

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Aleluia, glória. Adore a Ele com as suas forças. Adore a Ele com a sua alma. Oh, aleluia. Oh, que coisa linda é a verdadeira adoração ao grande rei.

Hallelujah. Oh, Gloria, oh, Gloria. Adore a Ele com todo o seu entendimento. Adore o Rei dos Reis, o Senhor dos Senhores. A minha alma te louva, Deus. A minha alma glorifica o teu nome, Senhor. Oh, glória! Oh, glória! Oh, glória! Aleluia! Aleluia! Tá caindo fogo do céu, glória sobe e a presença de Deus desce. O glória sobe e o fogo desce. Já tem pessoas falando em outras línguas. Já tem pessoas sentindo o céu. Ari kamai ode kamalamai. Teriei-me nelamai, assiei-me kamalamas. Tem glória, tem glória, tem glória. Aleluia, meu Deus. Ele é digno de louvor. Ele é digno de ser adorado. Aqui quem recebe honras e glórias é Ele. O Rei dos Reis, o Senhor dos Senhores. Aleluia. Amém, meus irmãos. Amém. Aleluia. Que maravilha. Que momento tão especial de adoração. Eu quero chamar 92 pessoas aqui à frente. O Espírito de Deus falou comigo que teve uma área da sua vida que fracassou. Você tem lutado para erguer esta área que fracassou, que caiu e não consegue. Já tem um tempo que você vem lutando, mas não consegue. Sai do seu lugar, por favor, e vem aqui à frente. Essa área não vai existir mais na sua vida. Vai desaparecer este fracasso. Aleluia. Vem para frente. Vem acreditando. Deus te tira deste fracasso. Deus te tira deste fracasso hoje. Vem à frente em nome do Senhor Jesus Cristo. Vem glorificando a Deus. Tem 15 pessoas aqui entre nós. Você custou levantar da cama hoje para vir para a igreja. De tanta dor no seu corpo. Vem à frente, levanta aí aonde você está. Vem procurando as dores no seu corpo. Porque já não existem mais. Jesus já te curou aqui nesta manhã. Levante a mão e grita glória. O Espírito de Deus falou comigo que tem duas mulheres aqui entre nós. Essas duas mulheres vêm perdendo sangue já tem dias. Preste bastante atenção, hein? Estão sofrendo com uma hemorragia. Não precisa levantar sua mão. Eu lembrei da mulher do fluxo de sangue. Jesus estanca este sangue agora. Jesus cura esta hemorragia agora. Sai do seu lugar e vem para frente receber a cura de Deus na sua vida. Cadê o glória para Jesus?

Deus falou comigo aqui, meus irmãos, preste bastante atenção. Tem 14 pessoas entre nós. Há um membro da sua família viciado em drogas e essa pessoa está jurada de morte. Vem à frente, por gentileza. Você vai levar o livramento para o seu parente. O diabo havia abrido a sepultura, Jesus fecha a sepultura nesta manhã. São 14 pessoas reveladas. Cadê o glória para Jesus? Preste bastante atenção aqui. Aqui tem 28 pessoas entre nós. Essas pessoas fizeram um projeto, 28 pessoas, e deram início. O diabo interrompeu o projeto na vida dessas 28 pessoas. Sai do seu lugar e vem para cá. O que foi iniciado, Deus manda eu falar para essas 28 pessoas. Vai haver conclusão. O diabo não vai impedir. Levante a mão gritando glória. Jesus está visitando 28 famílias aqui nesta manhã. Preste bastante atenção. Famílias que estão vivendo em guerra. Em pé de guerra. Batalha constante. Brigas constantes. Desentendimento constante. Haverá paz dentro dessas 28 casas a partir de hoje. Levanta sua mão gritando glória e aleluia! Aqui tem 3 pessoas entre nós. O Espírito de Deus falou comigo. São 2 mulheres e 1 homem. A depressão está apertando a cada dia mais. E essas 3 pessoas já não sabem mais o que fazer. Já tentaram de tudo. Vem aqui na frente. Jesus quer curar essas 3 pessoas aqui agora. Meu Deus do céu. Tomando remédios fortíssimos. Jesus vai te dar saúde agora. Coloque a mão na cabeça, por favor. Coloque a mão na cabeça. Irmão, já tem pessoas curadas aqui no nosso meio, viu? Já tem pessoas curadas por Jesus aqui no nosso meio. Fecha os olhos aí, fecha os olhos. Por gentileza, fecha os olhos. O Espírito de Deus falou comigo. Tem um demônio escondido aqui. Cuidado, viu, irmãos obreiros? E cuidado, irmãs obreiras. É um demônio, preste bastante atenção. Este demônio está amarrando a vida desta pessoa, fazendo tudo dar errado. E o desespero já está invadindo o coração desta pessoa. O diabo tranca, o diabo amarra e coloca essa pessoa desesperada. Essa pessoa já pensou até em tirar a vida, porque nada dá certo. Fecha os olhos aí, por favor. Fecha os olhos. Cuidado, viu? Cuidado. Eu vejo uma outra pessoa aqui no nosso meio. Fica de olhos fechados. Essa pessoa, o Espírito de Deus falou comigo, irmãos. Que coisa terrível, meu Deus. Eu vi as pernas desta pessoa inchada, mas muito inchada. E esta enfermidade não é física. É um demônio que colocou esta enfermidade. O diabo falou, eu vou mesmo inchar as pernas e não vou deixar esta pessoa andar. Feche os olhos aí. Faça silêncio que vocês vão escutar o grito desses demônios a qualquer momento. Porque Jesus está operando e eles entram em desespero. Satanás, onde você estiver escondido, pode dar o grito da sua derrota. Sai da vida dessas pessoas onde você estiver. Você que colocou enfermidade na perna desta pessoa. Olha lá, olha ele lá. Grita para Jesus queimar ele. Vai gritando para Jesus queimar. Continua expulsando, continua expulsando. Pede para Jesus queimar ele. Sai, opressão maligna, vai embora, Satanás. Sai da vida dessas pessoas, demônio. Sai desta casa, sai desta família. É no poder do nome de Jesus que eu te repreendo. Sai desta

0: Estas vidas, sai desta casa. Vão expulsando, meus irmãos. Vão expulsando, pede para Jesus queimar. Sai da vida dessas pessoas, Satanás. Sai daí, doença maligna. Você que colocou doenças nas pernas, Satanás. Você que está colocando doença no corpo desta pessoa.
1: Eu vou parar ela. Ela não vai ficar aqui.
0: É você que colocou doença nas pernas dela, foi?
1: Ela vai passar lá na sala branca e eu vou cortar a perna dela.
0: Quer dizer que você quer cortar as pernas dela, né?
1: Deixa eu parar de vir pra cá, que eu odeio vocês.
0: Grita pra Jesus queimar ele. Vai expulsando. Você não vai cortar as pernas dela, não, viu? Vai gritando pra Jesus queimar. Vão expulsando. Expulsa as enfermidades também. Jesus já está repreendendo as doenças. Sai daí a enfermidade, sai da cabeça, sai dos ossos, sai do sangue, sai do pulmão, sai dos rins, sai da bexiga, sai, sai cegueira, sai surdez, sai paralisia, sai inflamação, sai infecção, no nome de Jesus Cristo, no nome de Jesus Cristo, vão expulsando, expulsa com fé, expulsa com fé. Expulsa com fé. Sai, opressão do mal. Vai embora, Satanás. Sai da mente dessas pessoas, Satanás. Vai queimando, Jesus. Vai queimando. Vai repreendendo as opressões. Vai repreendendo as opressões. Vai repreendendo as opressões do mal. Vai repreendendo. Sai da mente. Sai, sai da mente dessas pessoas. Sai, sai do coração, vai embora. Toda a opressão do mal, eu repreendo em nome de Jesus. Eu repreendo em nome de Jesus. Expulsa, irmãos obreiros, vão expulsando com fé. Vão expulsando com fé. Vão expulsando com fé. Vai gritando para Jesus queimar ele.
1: Eu te odeio.
0: Eu também te odeio. Grita para Jesus queimar ele.
1: Ela é minha. Eu ganhei ela. Eu vou matar ela. Tira a mão de mim, maldita.
0: Quem nunca viu, veja. Olha a fúria deste demônio contra a vida desta mulher. Queria cortar as pernas dela. Mas Jesus, quando revela, meus irmãos, não adianta. Não adianta o diabo ficar bravo, ficar nervoso. Se Jesus revelou que está curando as pernas dela, o diabo não vai cortar as pernas.
1: Eu ganhei. Ela não vai ficar aqui. Eu estou parando ela já. Sai do diabo, tomador.
0: Grita para Jesus queimar. Continua com a mão na cabeça. Continua com a mão na cabeça. Continua aí com a mão na cabeça. Você que tem caroços, você que tem hérnia, se for possível, coloque a mão, por favor. Coloque a mão na enfermidade. Onde estiver uma dor agora, coloque a mão, por gentileza. Jesus quer curar você nesta manhã. Você que chegou aqui doente, não vai voltar doente. Você vai voltar para casa curado a partir de agora. Mão na cabeça, vai gritando, queima, Jesus. Sai daí a enfermidade, em nome de Jesus. Seja física, seja maligna. É uma ordem, sai do corpo dessas pessoas. Sai do corpo dessas pessoas. Sai em nome de Jesus. Sai daí, caroço. Sai, hérnia. Sai, paralisia. Sai. Sai em nome de Jesus. Sai em nome de Jesus. Sai daí, câncer, sai. Sai, tuberculose, sai no nome de Jesus. Sai no nome de Jesus. Sai no nome de Jesus. Eu te repreendo, doença. Sai do corpo dessas pessoas. Sai do corpo dessas pessoas. Sai do corpo dessas pessoas. Vamos expulsar esse demônio aqui para a gente ouvir as pessoas. Chega para cá, você vai sair da vida dela, viu? Tudo que você ganhou, você perdeu, viu? Você vai sair da vida dela com tudo que você ganhou.
1: Não!
0: O que é que você ganhou para cortar as pernas dela, hein?
1: Sangue! Vou levar ela em desse olho, eu falei.
0: Você ia levar.
1: Eu vou levar, meu.
0: Não vai!
1: Uau!
0: Não vai! Não é você que manda aqui, você esqueceu disso?
1: Aqui não é meu casuar. Meu casuar é lá.
0: Levanta a mão pra cá, deixa eu expulsar esse demônio aqui. Levanta a mão, por favor. Grita comigo assim, Satanás. Tá fraco? O bicho tá gritando de toda altura e vocês pra expulsar tá calado? Grita bem alto, Satanás. Em nome de Jesus, vai embora. Sai. Abra os olhos, por favor. Depois você entrevista ela sobre as pernas, por favor. Levante a sua mão e grita glória a Deus. Procure a sua dor, por favor. Procure a sua enfermidade. Quem estava doente, procure a sua dor. Procure a enfermidade. O Espírito de Deus falou comigo aqui, tem duas mulheres. Essas duas mulheres estavam com um caroço no seu seio. Queimava, ardia. Procura, minhas irmãs, por favor. Faça a gentileza, procura, porque Jesus já operou vocês aqui agora.
2: Impressionante, pastor Antônio Santos, essa irmã acaba de relatar, e após a oração de libertação há 2 anos, ela vinha sentindo uma forte dor na perna, e através da revelação do Espírito Santo, ela está curada para a glória de Deus, pastor Antônio.
0: Senhora, qual é o seu nome?
3: Oi?
0: Qual é o seu nome?
3: Sara.
0: Irmã, quanto tempo as dores na perna?
3: 2 anos. Eu fui no médico, aí o médico me pediu um montão de exame para mim. Eu vou operar e falou que eu tô sem cartilagem no joelho.
0: E sentia muitas dores nas pernas.
3: Muita dor.
0: 2 anos.
3: 2 anos, vai fazer agora esse mês.
0: Mas a irmã foi revelada e foi curada.
3: Curada, amém.
0: Procura aí, bate as pernas, não, movimenta as pernas, por favor.
3: Tanta dor, tá?
0: Sumiu as dores.
3: Sumiu.
0: Tá curada.
3: Curada.
0: Cadê o glória pra Jesus? O mal saiu, as dores também saíram.
4: É milagre, pastor Antônio, essa senhora acabou de falar comigo que há mais de 30 anos sofria de dores terríveis na coluna, mas agora, na hora da revelação, a dor na coluna sumiu e ela está completamente curada, para a glória de Deus, pastor Antônio.
0: Irmã, qual é o seu nome?
5: Meu nome é Josefa.
0: Irmã Josefa, 30 anos com dores.
5: Dor na coluna.
0: Dor na coluna.
5: Na coluna.
0: A irmã tomava remédios?
5: Eu tomava remédio, estava tomando remédio direto, todos os dias.
0: E a dor não sumia?
5: Não sumia. E agora a dor não está...
0: Após a revelação e a oração, sumiu.
5: Sumiu, sumiu.
0: Abaixa aí, faça um teste. Dor na coluna há 30 anos.
5: Mais de 30 anos.
0: Sumiu as dores?
5: Sumiu,
0: sumiu. Sumiu?
5: Sumiu.
0: Está curada por Jesus. Mais de 30 anos com dor na coluna. Mas, e ela foi curada por Jesus.
2: Mais um milagre aqui, pastor Antônio. Essa moça acaba de relatar e vinha sofrendo 2 meses de uma forte dor na coluna, na parte lombar. Mas após a oração de explosão de milagres, ela alega que está completamente curada para a glória de Deus, pastor Antônio.
0: Moça, qual é o seu nome?
6: Ana Carolina.
0: Irmã Ana, quanto tempo essas dores?
6: uns 2 meses.
7: Tipo, 2 meses.
6: Uma dor muito forte que voltava na lombar, tomava remédio e não passava, botava gelo.
7: Tomava remédios e continuava.
6: Sim.
7: E agora sumiu.
6: Sumiu.
7: Já fez o teste?
6: Sim.
7: Abaixa, por favor.
6: Foi revelada e recebeu a vitória.
7: Foi revelada e recebeu o milagre. A moça, há 2 meses, sentindo dores na coluna, na parte lombar, foi revelada e curada. Sumiu. Está curada, moça, por Jesus. Cadê o glória para ele? Vai glorificando.
4: Já que milagre, pastor Antônio, essa senhora estava há mais de 1 ano sofrendo com dores terríveis no braço. Não podia movimentar o braço. Mas agora, na hora da revelação, a dor no braço desapareceu. E ela está curada para a glória de Deus, pastor Antônio.
7: Irmã, qual é o seu nome?
8: Quilene.
7: Irmã, quanto tempo as dores no braço?
8: Já tem 1 ano.
7: 1 ano.
8: É, eu levei um tombo e caí e atingi o braço.
7: A irmã chegou a procurar o médico?
8: Ah, procurei várias vezes.
7: Várias vezes.
8: É, mas não consegui.
7: Tomava remédios?
8: Tomava bastante.
7: Muitas dores?
8: Muitas vezes.
7: Levanta o braço, por favor. Sentia dores?
8: É, muitas dores mesmo.
7: Vivia, sumiu as dores?
8: Eu vivia tomando remédio. Agora sumiu.
7: Há 1 ano.
8: 1 ano. O ano passado.
7: E agora sumiu. Está curada por Jesus. Cadê o glória? Curada por Jesus.
2: Desde ontem, pastor, essa senhora vinha sentindo uma forte dor no pescoço, não podia nem mexer o pescoço, mas agora, após a oração, ela nega que está curada para a glória de Deus, pastor Antônio.
7: Irmã, qual é o seu nome?
9: Adriana.
7: Irmã Adriana, conta para nós o que aconteceu.
9: Eu acordei ontem com uma dor, não conseguia nem mexer o pescoço. Aí, hoje aí, de novo aquela dor, mas eu falei, vou pro culto assim mesmo. Aí quando o senhor começou a fazer a oração, eu vi uma fisgada assim que veio, não podia nem mexer o pescoço. Mas, ó,
7: desde ontem, dores no pescoço.
9: Tomei remédio.
7: Chegou aqui com dores, tomou remédio, na hora da oração sentiu uma pontada e sumiu.
9: Sumiu, não tá mais não, ó.
7: Não podia fazer isso.
9: Não podia, tava cheio de dor.
7: Está curada.
9: Em nome de Jesus. Já tô...
7: Cadê o glória para Jesus? Está em glórias. Está curada por Jesus. Fica todos de pé. Fica de pé no nome do Senhor. Nós já vamos fazer a oração do grande livramento para nós já encerrarmos nesta manhã. Tem glória aí ainda? Tem? Fica toda a igreja de pé. Se você quiser sair daí, vim aqui para frente. Vamos... Juntos, vamos. Quem aqui crê em livramento de Deus? Irmãos, olha para cá, por favor.
4: Dor no joelho sumiu agora, pastor Antônio, aqui.
7: Deixa eu ouvir. Irmã, qual é o seu nome?
10: Juranda.
7: Irmã, o que é que aconteceu?
10: Eu levei um tombo, fiquei com muita dor nas pernas. Eu peguei o voto agora e as dores sumiu.
7: Espera aí, quanto tempo as dores nos joelhos?
10: 2 meses.
7: 2 meses. Dores constantes.
10: Sim.
7: Mas agora sumiu.
10: Sumiu.
7: A senhora já procurou?
10: Já.
7: Fez o movimento.
10: Não
7: tem dor.
10: Não tem dor.
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19: Cantem de júbilo e se alegrem os que têm prazer na minha retidão. E digam sempre, glorificado seja o Senhor que se compraz na prosperidade do seu servo. Salmos 37, 27.
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21: Chegou o momento, ouvinte, chegou o momento da oração. Hoje, o quinto dia da campanha de oração, o quinto clamor em favor de todos vocês que pegaram aquele voto, fizeram o propósito com Deus, para a quarta-feira da colheita. Nós vamos agora juntos falar com Deus, tendo certeza da resposta e da vitória. Por amor de Jesus. Senhor meu Deus e meu Pai, no nome de Jesus Cristo, uma vez mais estamos aqui diante da tua presença e mais uma noite. E mais um momento tão especial que entramos na tua presença através desta simples e humilde oração. Eu quero te louvar, meu Deus, porque é um privilégio muito grande de poder estar diante do Senhor. Ó Deus, adentrando os céus agora através das minhas humildes palavras, eu quero apresentar ao Senhor em especial, ó Deus, a vida de todas as pessoas que nesta quarta-feira firmaram um propósito especial com o Senhor. São pessoas, meu Deus, que ouviram a palavra e, ó Deus, adquiriram fé de estar indo à frente do altar do Senhor, pegando aquele voto para a próxima quarta agora, a quarta-feira da colheita. Meu Deus e meu Pai, eu quero pedir ao Senhor que honra a fé dessa pessoa. O Senhor é poderoso para agir. A mão do Senhor vai onde a nossa mão não pode ir. Onde nós não podemos chegar, o Senhor pode. Senhor, que esta pessoa possa ter uma boa colheita. A palavra do Senhor informa que quem mais planta, mais colhe. Senhor, honra mesmo esta fé, para que esta pessoa possa testemunhar o seu nome. Ó Deus, esta casa vai glorificar o teu nome, porque são pessoas, ó Deus, que acreditam no Senhor, são pessoas que confiam na sua benignidade, e é por isso que eu estou orando por elas aqui agora. Que a bênção do Senhor esteja sobre todas essas pessoas, no nome de Jesus.

Deus abençoe, Deus abençoe, ouvintes. Tenha certeza que você vai testemunhar o milagre de Deus através de firmar propósitos e participar conosco desta campanha de quarta-feira. Continue acreditando, o milagre de Deus vai te alcançar.

0: especial a todos vocês que estão acompanhando esta programação. Em primeiro lugar, ouvintes, que esta paz, a graça, o amor de Deus possa continuar reinando em cada coração. Eu sou o seu irmão em Cristo, pastor Antônio dos Santos, e eu quero agora convidar você para participar conosco de uma campanha que está revolucionando a vida das pessoas aqui no Rio de Janeiro. A campanha da restituição, que acontece todos os domingos em 3 horários, 7 da manhã, às 9 e também às 11. Deus preparou esses 3 horários porque, quem sabe, a sua vida é aquela correria e você não tem tempo de estar conosco aqui no decorrer da semana, mas aos domingos você e a sua família podem estar conosco aqui participando desta campanha. Eu tenho certeza, ouvintes, Deus vai restituir a sua vida. É uma campanha baseada no livro de Jó. Todos sabem, houve uma restituição sobrenatural na vida de Jó. Um homem que perdeu tudo, filhos, perdeu ali os seus bens, perdeu a sua saúde, mas ele confiou em Deus, ele acreditou e, por fim, Deus restituiu em dobro tudo o que ele tinha perdido. E neste domingo não será diferente. Deus quer trabalhar em você, Deus quer trabalhar na sua vida. Neste domingo eu estarei com vocês pregando a palavra do nosso Deus.
1: O texto que nós lemos reconhece o sofrimento como parte da nossa caminhada. Mas as aflições não são sinal de derrota, mas ela é o campo onde Deus manifesta a sua graça. É aí que a glória de Deus é manifesta. O texto nos garante, afirma a superioridade da vitória, mais do que vencedor. Não é apenas vencer, mas é vencer com propósito, é vencer com frutos, é vencer com transformação, porque em Jesus as feridas viram testemunho. A luta que você está enfrentando hoje, o nome dela é testemunho. A enfermidade que te assola hoje, o nome dela é testemunho. Tudo que você está enfrentando hoje lhe qualifica para ocupar uma nova posição. Sabe o que é isso? O seu milagre vai virar notícia. O problema que você está enfrentando será um testemunho do poder de Deus. Todos saberão. Vai dando glória, vai dando glória, vai dando glória. Vai virar milagre. Aleluia, glória. O próprio apóstolo Paulo, em 2 Coríntios 11, a partir do versículo 23, ele enfrentou situações adversas. Apedrejado e preso várias vezes, foi açoitado, passou por naufrágio, foi traído, enfrentou escassez, passou fome, passou por necessidade, perigo, foi rejeitado. Mas ele superou as adversidades. Filipenses 1:21, ele chega a afirmar: para mim
0: Aleluia, o viver é Cristo e o morrer é ganho. Meus irmãos, sabe o que é isso? A dor não pode parar aquele que é mais do que vencedor. A morte não pode parar aquele que é mais do que vencedor. As adversidades não poderão parar aquele que é mais do que vencedor. Levante a mão e vai aplaudindo, levante a mão, saia do fracasso, saia da derrota, levanta a sua cabeça, você é mais do que vencedor. Aleluia.

0: no decorrer desta campanha, uma oração poderosa. Nós estaremos aqui orando juntamente com o Esquadrão da Fé para Deus fazer maravilhas. Olha, ouvintes, eu quero convidar você, quero convidar a sua família para estarem conosco aqui neste domingo. Eu tenho certeza, Deus já preparou o seu milagre, Deus já preparou a libertação, Deus já preparou a sua vitória. Eu quero informar a todos que tem muitas pessoas aqui, neste momento, acompanhando esta programação. Quem sabe já perdeu a sua saúde, vem realizando tratamentos médicos aí há anos, ouvintes, só tendo gasto na farmácia, com remédios, a saúde a cada dia debilitada. Quem sabe você me acompanha agora, a sua família está sendo destruída ou já foi destruída e você está aí buscando recursos, buscando a solução, tentando a restauração da família. Quem sabe você perdeu seus bens, perdeu a empresa, perdeu o emprego. Eu quero convidar você para estar conosco neste domingo. Eu estou falando com vocês agora acerca de um Deus que é poderoso, um Deus que não conhece o impossível, e Ele vai restituir aquilo que você perdeu. E a restituição de Deus, ela virá em dobro para a sua vida. Nós vamos acompanhar agora para você entender. As pessoas que estão conosco aqui aos domingos estão testemunhando o poder de Deus.
1: Explosão de milagres, pastor Antônio Santos, irmãos presentes, ouvintes de casa. Aqui está uma senhora que há muito tempo sentia problemas, grandes problemas no seu corpo, no seu intestino, chegou a vomitar sangue com o problema que ela está, e ao colocar seus pés aqui, recebeu a oração e está completamente liberta para a glória de Deus.
0: Irmã, qual é o seu nome?
2: Senilda.
0: Irmã, quanto tempo com esse problema?
2: Muito tempo.
0: Muito tempo,
2: eu não durmo de madrugada, parece que o inimigo quer me matar, me sufocar, porque eu não durmo de madrugada, é muita dor no corpo, é só eu deitar. Quando eu tô fazendo as minhas coisas em casa, eu não sinto dor, eu tô andando, eu ando, eu saio, eu vou pra igreja, eu ando pra tudo quanto é canto, mas quando eu vou dormir, eu não consigo dormir.
0: Espera aí, qual é o sintoma que a senhora sentia?
2: É muita dor no corpo, muita dor.
0: Dor no corpo.
2: Dor, formigação, vou no médico, o médico não diz o que, que eu tenho, diz que é por causa do diabetes, que eu tenho diabetes desde 2014. Aí ele falou que é por causa do diabetes, não passa nenhum remédio, porque falou que esse sintoma dessas dores é por causa do diabetes.
0: Mas agora, na hora da oração, foi curada.
2: Amém, eu creio.
0: Sumiu as dores.
2: E as dores.
0: Curada.
2: Amém, eu creio.
0: Está curada por Jesus. Cadê o glória para Ele?
2: Deus, aleluia, Jesus.
3: Deus de milagre está aqui.
0: É tremendo. É tremendo o que Deus vem realizando a cada domingo desta campanha. É a campanha da restituição. Olha, ouvintes, você não pode perder. Traga a sua família neste domingo, convida aí o seu vizinho, o seu amigo, convida aquela pessoa mais próxima que você sabe que necessita da restituição de Deus. Vocês acompanharam agora a pessoa testemunhando de viva voz o que ela alcançou de Deus no decorrer desta campanha. E nós vamos acompanhar mais. As pessoas contando, testemunhando o que elas têm alcançado. Aumenta o volume do seu rádio. Vamos para mais um testemunho que vai acrescentar a sua fé. O Espírito de Deus falou comigo que tem 8 pessoas aqui entre nós. Há uma dor no estômago dessas 8 pessoas constante. É uma dor muito forte. Jesus vai te curar agora. E você nunca mais vai sentir esta dor no seu estômago. Vem aqui para a frente em nome de Jesus. Vem para a frente em nome de Jesus. Cadê o glória para ele?
1: Todo estômago acabou de sumir agora, pastor Antônio.
0: Irmão, qual é o seu nome?
4: Alexandre.
0: Irmão Alexandre, conta pra nós o que aconteceu.
4: É, quando foi revelado, como eu saí de casa, eu saí com uma dor muito forte no estômago, tava doendo muito, e quando foi revelado, eu vim aqui na frente e passei a mão, tinha um caroço aqui assim, esse caroço desapareceu e a dor já sumiu para a honra e a glória do Senhor Jesus Cristo.
0: Chegou aqui com dores.
4: Isso, uma dor muito forte, não podia tomar café, nem almoçar, muitas coisas que eu não podia comer. E para a honra e a glória do Senhor, eu saí de casa terminando a minha fé e a minha vitória.
0: Foi revelado e curado.
4: Revelado e curado, para a honra e a glória do Senhor.
0: Está curado por Jesus. Amém. Cadê o glória para Jesus? Está curado. Que tremendo é o que Deus tem realizado na vida das pessoas que estão nesta campanha. Olha, ouvintes, você não pode ficar de fora. Venham participar conosco e ser também abençoado. Então, olha, as pessoas que estão participando, você acabou de acompanhar. Elas testemunham o poder de Deus. E você quer também ser uma testemunha do poder de Deus? Venham participar conosco. Nós vamos acompanhar mais um testemunho, pelo menos mais uma pessoa que vai testemunhar milagres, vitórias que elas têm alcançado de Deus nesta campanha. Deus abençoe pelo seu testemunho.
1: Um grande testemunho aqui, pastor Antônio.
0: Irmã, qual é o seu nome?
5: É Maria Francisco.
0: Irmã Maria, conte a bênção.
5: Eu tenho uma sobrinha, que a minha sobrinha mora na Paraíba, eu sou da Paraíba. Então eu soube que ela estava muito doente, que ela vinha do trabalho, deu uma dor tão grande nas costas dela, e essa dor, ela ficou na cadeira de roda, não podia comer com a mão dela, nada, nada. Os outros é que faziam. Ela é evangélica numa igreja de lá da Paraíba. Aí eu comecei a fazer voto aqui para ela, pedir a Deus, orar por ela. Agora ela já saiu da cadeira de roda, já está comendo com a mão dela.
0: Espera aí, a sua sobrinha estava numa cadeira de roda, não conseguia alimentar com as próprias mãos.
5: Não.
0: A senhora vindo aqui fazendo a campanha em prol dela, ela já está fora da cadeira de roda e alimentando com as próprias mãos.
5: Está
0: curada.
5: Está curada em nome de Jesus.
0: Curada em nome de Jesus. Cadê o glória? Glorifica o nome desse Jesus. Eu sei que Deus já está falando muito forte no seu coração e você não vai ficar em casa neste domingo. Eu sei que você, a sua família, estarão conosco participando. Olha, ouvintes, você entendeu que a dor de Jó, o sofrimento dele, se tornou testemunho do poder de Deus. E pode ter certeza que o seu sofrimento, a sua dificuldade, a sua dor vai se tornar também um testemunho do poder de Deus. Você não pode ficar de fora. Participando desta campanha, você vai também testemunhar. Eu quero acompanhar mais um testemunho, porque esses testemunhos edificam a nossa vida, ouvinte. Esses testemunhos acrescentam a nossa fé. Vamos lá, aumente o volume do seu rádio. Cadê o glória?
1: Pastor Antônio dos Santos, irmãos presentes, aqui está a nossa irmã, estava com um problema grave de esquecimento, e ela foi revelada pelo Espírito Santo na campanha, e a partir da revelação, ela nunca mais teve o problema de esquecimento.
0: Irmã, qual é o seu nome?
6: Meu nome é Rosângela.
0: Irmã Rosângela, quanto tempo este problema?
6: Começou numa sexta-feira.
2: né? Aí eu falei, Jesus, que coisa é essa? Eu falava, mas ao mesmo tempo eu esquecia o que eu tinha falado. Aí meu filho falou, mãe, a senhora é tão nova, então já está esquecendo das coisas. Aí eu falei, não sei, meu filho, não sei. E aí me dava aquela dor de cabeça muito forte, né? Aí eu vi na campanha que teve aqui no domingo, aí eu fui revelada que tinha uma irmã que estava com esquecimento de tudo e sentia muita dor na cabeça. Aí todo mundo levantou a mão, não era. Falei, Senhor, eu estou passando nesse problema, será que eu, quando levantei a mão, era eu? Deus, já tem umas 3 semanas que eu não sinto mais essa dor, nem esquecimento. E
0: Jesus
2: tudo mais.
0: Revelou e curou na hora.
2: Foi na hora. E tem outra também que eu recebi pelo rádio. Eu estava sentada no sofá na sala, no meu rádio fica 24 horas ligado, né? Então, eu tava um negócio na minha cabeça, eu passava a mão assim, eu falei, meu Deus, que é isso, isso na minha cabeça? Eu apertava em cima da minha cabeça, doía. Aí meu filho, caçulo, que mora só eu e meu filho, nós dois. Aí meu filho apertou, tá doendo mesmo, e tá. Aí quando foi na sexta-feira, o pastor estava revelando as pessoas todinha, né? E eu falei, Senhor, ai Senhor, eu quero ser curado, Senhor, não sei o que é isso, não sei o que é tumor, não sei o que é isso na minha cabeça. Então eu apertava, aquilo doía muito. Aí ele falou assim, tem uma irmã, é de longe, ela não mora por aqui não, é de lá de longe, ela está com caroço na cabeça, Deus está curando ela agora. Quando ele acabou de revelar, eu apertei a mão na minha cabeça até hoje, Deus, sexta-feira,
0: sumiu.
2: Eu estou sentindo, sumiu.
0: Está curada.
2: Tá curada, aí eu falei assim.
0: Foi curada através do programa Voz da Libertação. É. Nosso Deus é Deus de perto e é Deus de longe. E milagre tremendo. Levante a mão e grita glória, meus irmãos.
3: Foi pelo sangue de Jesus, foi pelo sangue.
0: Que tremendo, ouvintes, que maravilha é poder estar agora acompanhando esses testemunhos. Pessoas alegres, pessoas testemunhando o poder de Deus. E você vai ser a próxima pessoa também a contar o seu testemunho. Hoje você está ouvindo pessoas testemunhando, amanhã outras pessoas ouvirão o seu testemunho também. Venham participar conosco neste domingo. O prosseguimento desta campanha da restituição, 7 da manhã, às 9 e às 11. Eu tenho certeza, ouvintes, Deus mudará a sua história. E aproveitando neste momento, eu quero já pedir a Deus a seu favor. Eu quero orar, eu quero pedir a Deus para te ajudar a estar conosco neste domingo, participando desta campanha.
6: Prepare o seu coração. 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

0: Senhor meu Deus e meu Pai, em nome do Senhor Jesus Cristo, estou aqui diante da Tua presença, Senhor, convidando o povo para estar conosco neste próximo domingo e aproveitando, Deus, que estou na Tua presença, eu quero pedir ao Senhor, visita cada ouvinte neste momento. Eu sei que tem pessoas, meu Pai, que acompanharam esses testemunhos, pessoas que já ouviram a voz do Senhor, o convite para estar conosco neste domingo, e elas estarão participando. Ó Deus querido, Deus poderoso, quem sabe há pessoas, meu Deus, que já havia desistido de lutar, pessoas que já perderam a sua saúde, o seu lar, perderam seus bens e já estavam entregues ao fracasso. Mas eu sei que neste domingo o Senhor vai trazer essas pessoas, vai falar com elas e haverá restituição. Ó Deus querido, Deus poderoso, ajuda, meu Pai, este ouvinte a estar conosco neste domingo. Os obstáculos, meu Deus, que estavam adiante dessas pessoas, o Senhor já está removendo, o Senhor já está tirando, e essas pessoas terão facilidade para participar conosco neste domingo. Ó Deus querido, Deus poderoso, é o que eu te peço, Senhor, e também te agradeço no nome de Jesus.
1: Ao Pai, ao Filho, ao Espírito Santo, toda glória e honra sempre cantarei.
0: É isso aí, ouvintes. Deus já falou com você, a sua fé já foi acrescentada, Deus já tirou os obstáculos. Domingo agora, nós estaremos aqui aguardando por todos vocês. Rua Senador Pompeu, número 27, aqui no centro do Rio de Janeiro.

0: Neste momento eu quero fazer um convite a todos vocês para estarem conosco nesta segunda-feira, isto mesmo, no horário das 19 horas. É o prosseguimento do nosso culto doutrinário, o nosso culto de ensino. Olha, meus irmãos, uma igreja, quando valoriza a palavra de Deus, é uma igreja que tem total dependência de Deus. E uma igreja que depende de Deus é aquela igreja que as portas do inferno não prevalecerão contra ela. Eu quero convocar toda a membresia aqui da nossa sede estadual. Quero convocar você que congrega em outras denominações evangélicas, famílias católicas também, livres pensadores. Eu estou te convidando para ouvir a palavra de Deus. É esta palavra que te transforma, que te fortalece, que direciona a sua trajetória. Nesta segunda-feira, no horário das 19 horas, eu estarei aqui com vocês, pregando a palavra do nosso Deus.
1: Por isso Jesus está dizendo: eu estou à porta e bato, eu preciso entrar, eu quero entrar. Muitos permitem que Deus entre apenas na sala, aquilo que é visível, mas mantém trancadas as portas de lugares onde há feridas profundas, locais onde ninguém tem acesso. No entanto, Jesus não deseja apenas ser um visitante. Ele quer entrar, ele quer ser dono, ele quer morar. Porque quando ele entra em uma casa, ele não fica apenas na sala, ele entra em cada cômodo, curando aquilo que está doente. Ele não quer apenas visitar nesta noite, ele está batendo, ele quer entrar, ele quer habitar, porque ele entra com redenção, ele entra com cura, ele entra fazendo transformação. Quem já abriu a porta para ele entrar, levante a mão e dê glória, levante a mão e glorifica.
2: Deus fala comigo, sua presença sinto.
0: A palavra de Deus, ela vai sair de encontro ao seu coração. Eu tenho certeza, ouvintes, que você ouvindo esta palavra, os seus pensamentos serão mudados. Você terá uma nova direção, uma nova visão das coisas. Então, olha, venham nesta segunda-feira ouvir a palavra de Deus. Eu sempre faço nas segundas-feiras aquela oração também de Pentecoste, aproveitando o momento que a igreja está valorizando a palavra, o Espírito Santo trabalhando em corações, nós nos reunimos para este momento de oração, a oração do Pentecoste, onde o Espírito Santo renova, batiza e transforma vidas no momento desta oração.
1: Já tem pessoas sentindo Deus, já tem pessoas sentindo a presença.

0: Eu já quero falar com você que está aí desanimado, quem sabe desistindo da trajetória. Quem sabe, ouvinte, você está aí pensando, será que eu vou para a igreja? Eu vou continuar caminhando? Olha só, venham participar conosco. Você vai ouvir a palavra de Deus vai gerar fé no seu coração. O Espírito Santo vai te colocar de pé novamente. Então venham participar conosco. Traga também a sua família, porque neste culto doutrinário, nós estamos aí fazendo uma oração também específica em favor da família. Ou por que não dizer o prosseguimento da campanha Jesus Salva o Meu Lar. Eu estarei fazendo esta oração neste culto doutrinário, a oração específica pela família. Venham participar, eu quero orar pela sua família.
1: Eu quero agora também apresentar ao Senhor famílias que estão sendo atacadas pelos demônios, famílias que estão sendo atingidas por Satanás. Há demônios atuando nos ares, há demônios atuando em terra, há demônios atuando nas águas para destruição de famílias. Mas nós nesta noite, meu Deus, usamos a autoridade que o Senhor entregou nas nossas mãos para expulsarmos esses demônios, para expulsarmos estas legiões. Saia, Satanás, sai. Sai da família deste homem, sai da família desta mulher, sai de dentro desta casa.
0: Você não pode estar conosco nesta segunda-feira só. Você vai convidar toda a sua família. Todos irão ouvir a palavra de Deus, vão receber o renovo espiritual e olha, Jesus vai visitar a sua casa. Nesta segunda-feira, no horário das 19 horas, anote o endereço: Rua Senador Pompeu, no número 27, aqui no centro do Rio de Janeiro.

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0: Deus abençoe, ouvintes, o seu lar, Deus abençoe a sua querida e amada família. Passando aqui para orar por todos vocês que têm contribuído a cada dia com esta obra social, a Fundação Reviver, todas as quintas-feiras em três horários, 9, 15 e também no horário das 18 horas, nós temos aqui esse culto especial. É um culto voltado à obra social da nossa Igreja Deus e Amor. Os cultos são realizados para Deus abençoar a vida espiritual, mas nós também falamos da obra social. A Igreja tem assistido muitas famílias constantemente, famílias carentes, famílias necessitadas, e eu já quero neste momento orar por você. Você que tem estado conosco aqui a cada quinta-feira, você que tem contribuído com esta obra social. Eu já quero pedir a Deus para te abençoar.
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Senhor, meu Deus e meu Pai, é no nome do Senhor Jesus Cristo, nós estamos aqui diante da Tua presença mais uma vez. E neste momento, ó Deus, eu quero apresentar ao Senhor cada quinta-feira, onde os cultos da Fundação Reviver têm sido realizados, no horário das 9 da manhã, às 15, e também no horário das 18 horas, Senhor. Eu quero pedir ao Senhor que continue utilizando a vida das Tuas servas, ó Deus, que tem sido instrumentos de bênçãos para a vida das pessoas. Eu quero apresentar ao Senhor todas as pessoas que têm estado presentes conosco a cada quinta-feira, meu Pai. Meu Deus e meu Senhor, continue abençoando o povo que tem contribuído, as pessoas que têm ajudado nesta obra social, pessoas que entenderam, ó Deus, que têm recebido bênçãos do Senhor e também são portadoras da bênção do Senhor. Meu Deus, pessoas que têm contribuído com as suas ofertas, pessoas que têm contribuído com roupas, calçados, com alimentos, pessoas, meu Deus, que tem amor em seus corações e tem socorrido famílias necessitadas. Eu quero pedir ao Senhor, ó Pai, que entra neste lar agora, ó Deus, abençoando ainda mais. Senhor, que haja bonança, que haja multiplicação. Continua mantendo essa dispensa cheia. Continua abençoando esta conta bancária que tem contribuído, Senhor. Continue abençoando também a saúde desta pessoa, o trabalho, o seu salário, porque, meu Deus, quanto mais o Senhor abençoar, essas pessoas vão abençoar outras pessoas também. Meu Deus e meu Pai, continua mesmo abençoando, ó Deus, esses contribuintes de forma, meu Deus, extraordinária.

que eu te peço e também te agradeço, no nome de Jesus. Olha, ouvintes, Deus continue abençoando ricamente a sua vida. Você que tem contribuído sempre com esta obra social, pode ter certeza, Deus nunca vai te desamparar. Quero deixar o endereço aqui da nossa Igreja Deus e Amor para você participar conosco a cada quinta-feira desses cultos da Fundação Reviver. Rua Senador Pompeu, número 27, bem aqui no centro do Rio de Janeiro. Vem para cá participar conosco e pode ter certeza, você não sairá desse culto de mãos vazias.

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0: Olha, ouvintes, está chegando dia 15 de maio, o dia tão esperado, a Vigília dos Remidos. Nós estaremos aqui em mais uma madrugada na presença do nosso Deus. Olha bem, aquela chama que está apagada no seu coração, o Espírito Santo vai reacender. Vai ser uma madrugada de poder, de palavra, de unção, de adoração, e você não pode ficar em casa. 15 de maio, no horário das 23 horas, nós estaremos aqui num período de aquecimento, das 23 horas até a 0 hora, um período de adoração, preparando aqui para receber vocês, um período de adoração à Majestade Santa. A 0 hora, a igreja estará entrando em oração, que coisa linda, em clamor, um período de intercessão. E teremos aí ao longo desta madrugada, pregação da palavra, os grupos estarão adorando. Olha, ouvintes, vai ser uma madrugada que vai impactar a sua vida. Por que vai impactar? Porque a presença de Deus estará conosco nesta vigília. Eu quero convidar você aqui da área central do Rio de Janeiro, você que está nas comunidades, nos bairros adjacentes, nas cidades aqui do interior e até de outros estados do Brasil, venham participar conosco desta vigília. Vai estar presente conosco, pregando a palavra de Deus, o presbítero Renato Souza, ele mesmo que é o pastor estadual de Campo Grande. Eu tenho certeza, Deus vai utilizar a vida dele na pregação da palavra nesta madrugada.
1: Deus não vai aprovar quem não é perseverante. Deus não vai subir de nível quem não é perseverante. Satanás vai vencer facilmente aqueles que não são perseverantes. Mas a palavra de Deus está dizendo: não desista, mas persevera,

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8: 3:04.
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0: Grande Deus, maravilhoso Pai, mais uma oportunidade o Senhor nos dá, ó Deus, de podermos falar contigo, clamar pelo seu poder, pela sua misericórdia, expressar, ó Deus, as coisas que estão lá no mais fundo do nosso coração, no mais profundo da nossa vida. Queremos agradecê-lo primeiramente, ó Pai, pelo amor dispensado a todos nós, principalmente pela paciência, ó Deus. Pecadores somos, por mais que nos esforcemos, ó Deus, sabemos que o Senhor é bom, e nós tentamos ser, ó Pai, tentamos, mas acreditamos na atuação da sua misericórdia acima de tudo. O bem que queremos fazer, nós não fazemos. O mal que nós não queremos, ó Deus, acaba saindo. Por isso, ó Pai, nos apresentamos ao Senhor como necessitados da sua misericórdia, necessitados, ó Deus, da graça. Obrigado, ó Deus, por ser o nosso Deus. Obrigado, ó Deus, pela oportunidade de termos adquirido o entendimento, de termos estado na sua presença, conhecendo a sua grandeza e desfrutando do seu amor. Obrigado pelo nosso alimento, pela nossa vida, pelo socorro que o Senhor tem sido nos momentos difíceis. Obrigado pelos livramentos. Sei, ó Pai, que às vezes nós podemos ver o livramento acontecer. Sei, ó Deus, que às vezes nós podemos contemplar e entender que o Senhor está agindo aqui, ali, nos guardando. Mas também tem, ó Deus, a parte que nós não podemos ver. Mas entendemos, ó Pai, que o mundo não é feito daquilo que é aparente. Sabemos que existe uma verdadeira luta invisível e o Senhor tem pelejado por nós. Quando necessário, o Senhor tem enviado o seu anjo para nos guardar nos nossos caminhos, para nos livrar do mal, assim como atesta a sua palavra. Então, meu Deus, nós só temos que agradecer mesmo. Muito obrigado, ó Pai, pelo socorro. Muito obrigado pelas mãos estendidas para conosco, para com a nossa família. E queremos deixar claro, ó Deus, que não faz parte do nosso merecimento, não faz parte de algo que fizemos por merecer, não, faz parte, ó Deus, apenas e tão somente da sua misericórdia atuando na nossa vida. Sabemos, ó Pai, que mesmo sendo pecadores, nós temos, ó Pai, recebido do Senhor a autoridade para clamar. E com ousadia temos chegado, Senhor, meu Deus, diante do Senhor. Temos chegado diante do seu trono e temos, ó Deus, nos expressado, temos colocado os nossos anseios diante do Senhor e assim vamos continuar fazendo. Eu sei que esse é um momento propício, ó Deus, que é o momento que nós estamos falando com o Senhor. Sei que é o momento, ó Deus, que o Senhor nos prepara e o Senhor nos concede para nos apresentarmos e também para apresentar tantas pessoas que estão neste momento orando conosco. Eu sempre falo contigo, ó Deus, que eu não sei precisar todas as necessidades. Afinal de contas, meu Deus, eu não sou onisciente. Eu não sou nada, meu Pai. Mas sei que estou orando ao Senhor, que é sim um Deus onisciente, que é sim um Deus poderoso. E acima de tudo, é um Deus que ouve o nosso clamor. Eu sei que o Senhor está ouvindo a minha oração. Sei que o Senhor está ouvindo a oração desse ouvinte, que está nesse momento também orando comigo, Senhor. Como eu estava dizendo, ó Pai, eu não sei a necessidade individual de cada pessoa. Por isso eu apresento as questões de forma genérica, Senhor. De forma abrangente. Por isso eu apresento pessoas, ó Deus, que nesse momento estão vivendo um momento difícil. Estão atravessando um momento complicado. Algumas pessoas, ó Deus, não têm nada. Algumas pessoas estão enfermas. Algumas pessoas, infelizmente, estão vivendo momentos familiares que é para esquecer. Momentos de tremenda dor. Momentos de separação. Momento, ó Deus, em que o inimigo veio e conseguiu semear a cisânia, a discórdia. Momento em que o inimigo veio e conseguiu semear o joio dentro dessa casa. Quantas famílias neste momento estão chorando, ó Pai, separações, estão chorando a Deus por brigas. E olha, Senhor, por incrível que pareça, eu vou dizer isso na minha oração, algumas famílias estão vivendo momentos de grandes perdas, mas não a perda natural. Algum elemento da família, infelizmente, foi dizimado. A contenda chegou ao ponto, ó Deus, de uma pessoa tirar a vida da outra pessoa da própria família. Famílias que estão vivendo debaixo do sufoco dos crimes, das barbáries. Pessoas que são espancadas dentro de casa. Pessoas que, oh meu Deus, que gastam todos os proventos familiares na jogatina, no álcool, nas drogas. E crianças estão passando necessidades. Famílias estão sofrendo reveses terríveis. Pessoas estão abandonando os lares. Maridos deixando as esposas e vice-versa. Senhor meu Deus, Senhor meu Pai, primeira questão desta oração, meu Deus, é em favor das famílias. Porque certamente, Senhor meu Deus, as famílias representam a célula principal da sociedade, a célula mãe da sociedade. Famílias, ó Deus, representam também a igreja, porque a igreja é constituída de famílias. Senhor, eu sei o quanto o inimigo tem lutado para destruir esse lar. Eu não tenho sentido, meu Deus, evidente, mas conheço como pregador da sua palavra. Eu não tenho passado pela luta que essa família está passando, é isso que eu estou dizendo, meu Pai. Mas o Senhor sabe o que essa família tem passado. O Senhor sabe, meu Deus, os distúrbios que essa família tem vivido. O Senhor sabe, ó Deus, o disparate que essa família tem sofrido. Afinal de contas, o inimigo, não contente em trazer o crime para dentro dessa casa, não contente em trazer os espancamentos para dentro dessa família, ele também desfigurou a família, colocando vertentes que o Senhor não colocou, que o Senhor não outorgou, colocando vertentes que desfiguram aquilo, a Deus, que constitui a igreja. Meu Deus, meu Pai, eu peço ao Senhor em nome de Jesus, haja em favor dessa família. Eu sei que o Senhor que constituiu a família, eu sei que o Senhor que instituiu a família, teve e terá o prazer de fazer uma obra no seio dessa casa, fazendo com que essa família desfigurada receba, Senhor meu Deus, o enxerto da libertação, receba o enxerto da cura. Eu quero repreender esse espírito imundo, essa força satânica, diabólica, que veio com força trazendo destruição. Eu te repreendo, Satanás, saia dessa casa agora, saia dessa família. Eu sei que você está rindo nesse momento, mas sei que a igreja do Senhor vai rir, por último, o riso da vitória, o riso da alegria. Saia, espírito imundo, dessa casa, saia agora. E eu sei, meu Deus, que o Senhor leva a sério as questões da família, e sei que o Senhor está ouvindo o meu clamor, bem como o Senhor está ouvindo o clamor desse pai de família, dessa mãe de família, dessa criança que está orando comigo. Até criancinhas estão orando comigo, ó Deus. Eu sei que muita gente não leva a sério a oração, e nesse momento, ó Deus, se comportam como se não tivessem que interceder por nada. Preferem as conversinhas, preferem os contatos das redes sociais do que estar orando conosco nesse momento. Mas sei, Senhor meu Deus, que o Senhor tem momento para todos. E sei que o inimigo também tem. E sei que um dia, meu Deus, esses que têm a oportunidade de orar e não oram, vão ter que estar desfrutando de uma forma negativa os reveses da vida. Porque eu sei que o inimigo, meu Deus, ele não perde tempo, não. Eu sei que o inimigo não perde tempo de jeito nenhum. E sei, ó Deus, que as pessoas que se distraem, as pessoas que preferem, meu Deus, até mesmo os seus momentos, as suas diversões, as suas vertentes carnais, ao período de oração, infelizmente um dia em algum aspecto da vida vão ter que, infelizmente, ó Pai, vão ter que passar por derrotas na vida, vão ter que passar, ó Deus, por sofrimentos que poderiam ser evitados. Se as pessoas entendessem a oportunidade que o Senhor nos dá para clamar pelo seu nome. Levanta, meu Deus, agora essa família. Entre nessa casa. Visite essa família. Levante essa família. E eu sei que o Senhor haverá de levantar essa família. Sei que o Senhor haverá, meu Deus, de colocar a sua mão e repreender essa legião que é designada por demônios para trabalhar contra as famílias. Porque sabe Satanás, bem como sabe o nosso Deus, que família destruída é desastre para a sociedade e é desastre para a igreja. O inimigo sabe e ataca. Eu sei, ó Deus, isso. E o Senhor sabe, ó Deus, e o Senhor levanta. O Senhor usa os teus servos e as tuas servas para que a obra do Senhor seja feita na direção dessa família. Sai dessa casa, espírito imundo. Caia por terra agora, espírito imundo. Você que tem levado tanta desgraça para essa família e tem gente depressiva por causa disso. Tem gente depressiva por causa das ações malignas que trazem a desgraça para as famílias. Separações, filhos drogados, prostituições, fornicações, jovens grávidas. Senhor meu Deus, eu repreendo essa onda maligna que desfigura a família que foi instituída pelo Senhor. Vai embora, Satanás. Jovens zombateiros, jovens que zombam do Senhor, jovens que vivem essa vida, Senhor, abusando, alcoólatras, e vêm para a igreja às vezes e querem cantar, às vezes querem estar participando, mesmo em fornicação, mesmo nas drogas. O Senhor é Deus vivo, meu Pai. O Senhor é Deus vivo. O Senhor é um Deus poderoso. Eu sei que o Senhor está ouvindo o meu clamor. Eu sei que o Senhor está atuando nessa vida. E sei, ó Deus, que o Senhor está fazendo esse coração sentir a pronúncia do juízo que o Senhor faz. Há aqueles que querem tratar a casa do Senhor e a obra do Senhor relaxadamente. Há aqueles, meu Deus, que querem fazer a obra do Senhor de uma forma incondizente. Aqueles, meu Deus, que tratam a obra do Senhor como se fosse lixo. Eu te repreendo, Satanás, sai dessa vida. A obra do Senhor é coisa fina, meu Deus. Por isso nós a tratamos de uma forma honrosa, dentro dos procedimentos da sua palavra, de uma forma bíblica. Por isso lutamos pela família. Senhor, meu Deus, o Senhor é chamado de pai, nós somos chamados de filhos. E até isso, meu Deus, nós vemos através disso a configuração. A igreja é chamada de mãe. A configuração da família, meu Deus. Sai dessa família, Satanás. Sai desse jovem, desse pai de família, desses que se prostituem, que vivem fornicação e adultério. Eu te repreendo, espírito imundo. A casa de Deus é a casa de Deus. É o lugar onde Deus age. E tem lugar para todos. E tem ação de Deus para todos. Cuida desse lar, cuida dessa família, meu Deus. Eu sei que esses pais de família que oram comigo agora querem ver os filhos bem, assim como eu quero ver os meus filhos bem também. Assim como eu também quero ver a minha família bem. E sei que é uma luta, meu Deus. Porque os filhos são diferentes. Alguns são bons filhos no sentido espiritual. Alguns nem tanto. Às vezes alguns são filhos tão bons em todos os aspectos, mas espiritualmente precisam, ó Deus, é claro, de ajustes. E sei, ó Deus, que todos estão sujeitos a isso. Por isso eu peço ao Senhor, em nome de Jesus, haja nessa família agora, meu Deus. Haja agora em nome de Jesus Cristo. Família saudável é igreja saudável. Família saudável é igreja que ganha almas. É igreja que louva, é igreja que exalta o nome do Senhor. Mas, Senhor, meu Deus, não é só a família que eu quero apresentar ao Senhor nesse dia em oração, não. Eu quero apresentar também, ó Deus, pessoas que estão orando comigo ali nos presídios. Quantos presidiários estão orando comigo agora? Pedindo a sua misericórdia. Pedindo, meu Deus, o socorro do Senhor. Pessoas, ó Deus, que um dia cometeram agravos, não só contra o Senhor, mas também contra a sociedade. E agora estão ali, alguns já pagaram o seu débito para com a sociedade. E com certeza, meu Deus, esses que oram comigo, o Senhor pagou, o Senhor, o pecado na cruz do Calvário, e essas pessoas arrependidas pediram perdão e já estão perdoadas. Dá alento a esses corações, meu Deus. Dá força, porque eles estão aguardando o momento que sairão ali, Senhor, do local onde foram colocadas essas pessoas para pagarem diante da sociedade o que foi feito. E estão aguardando a liberdade. Mas estão livres, ó Deus, espiritualmente. E o Senhor está usando tantos deles para falar do amor do Senhor ali. E esses, ó Deus, que ainda estão ali já pagando socialmente pelo que fizeram, mas estão buscando também espiritualmente aí do socorro, querem sentir também o perdão do Senhor. Eu peço ao Senhor, meu Deus, manifesta o seu poder na direção dessas pessoas, salvando aqueles que ainda não estão salvos. Meu Deus, meu Pai, curando as enfermidades daqueles que estão ali. A gente sabe, ó Deus, que às vezes nesses locais tem tanto tipo de doença, tuberculose, outros tipos de enfermidades que essas pessoas acabam adquirindo por estarem ali, às vezes, sem o devido momento de estar tomando o seu sol ou saindo, até mesmo depressão. Quantas pessoas que estão depressivas nas cadeias. Eu sei que o Senhor pode curar a depressão. Sei que o Senhor pode, meu Deus, trazer alegria a esses corações. E essas pessoas então terão uma vida melhor e testificarão do seu amor. Salva essas almas, Senhor. Salva essas almas, Senhor, meu Deus, em nome de Jesus Cristo. Eu sei que o Senhor pode visitar. Esse coração está fértil, meu Pai. Esse coração dessa pessoa ali, eu diria, meu Deus, nesse estado de depressão tão profundo, essas almas estão férteis para receber a sua palavra. Senhor meu Deus, Senhor meu Pai, para a glória do teu santo nome, visita agora aqueles que estão nos presídios. Sei que essas pessoas já estão transformadas, algumas delas, e algumas serão transformadas. E, meu Deus, serão não só, Senhor meu Deus, pessoas que estarão readquirindo a sua cidadania, mas essas pessoas estarão também adquirindo a cidadania celestial. Serão pessoas boas, serão pessoas que testificarão do Senhor, serão pessoas que farão parte de uma sociedade justa. Senhor meu Deus, Senhor meu Pai, visita agora também aqueles que estão hospitalizados. Quanta gente hospitalizada. Alguns, ó Deus, com questões mais simples. Alguns com questões mais profundas. Eu peço ao Senhor em nome de Jesus, meu Deus. Tem filhos que estão orando pelos pais. Tem pais que estão orando pelos filhos. Tem pais de família. Quando eu digo pais, ó Deus, claro que estou dizendo mãe, pai. Os pais, de uma forma geral, estão chorando neste momento, orando comigo. Porque existe uma situação de desespero em andamento. Existe, meu Deus, uma situação que pode causar a morte desse ente querido. Eu sei, meu Deus, que o Senhor pode agir. Sei também, ó Pai, que algumas pessoas ficam em casa aguardando o momento da oração. Ficam ali dizendo: Senhor, que alguém ore por mim, que alguém ore comigo, eu preciso de socorro. Pessoas, ó Deus, que têm como último recurso uma ação do Senhor. E eu reconheço, meu Deus, que o Senhor é poderoso para agir. Eu entendo o sofrimento dessa pessoa, ó Pai, que talvez nem sabe orar, mas está dizendo lá: Deus, cura, Deus, abençoa, Deus, haja. Olha a fé desse coração, meu Deus. Olha o sofrimento dessa vida, meu Pai. E eu sei que o Senhor é Deus que olha dentro de uma perspectiva salvífica. Acima de tudo, meu Deus, eu sei que o Senhor está vendo essas situações como situações de oportunidade para a salvação dessas vidas. Em nome de Jesus Cristo, meu Deus, eu sei que o Senhor conhece a fé desse coração. Eu sei que o Senhor conhece esse momento de dor que essa família está passando. Pode ser o filho, o pai, o tio, o sobrinho. E sei que tem alguém respirando por aparelhos. Sei que tem alguém, Senhor meu Deus, num estado avançado, por exemplo, de um câncer, meu Pai. Sei que tem alguém, Senhor meu Deus, neste momento, num estado avançado de alguma enfermidade que o médico já desenganou a família. E eu sei que o Senhor tem o poder para agir em nome de Jesus Cristo, meu Deus. Eu sei que o Senhor tem o poder para agir. Haja agora, meu Pai. Haja, meu Deus. Essa pessoa não sabe orar, mas o Senhor conhece a fé, a intenção desse coração. Eu te ordeno, enfermidade, sai agora. Meu Deus, em nome de Jesus, eu repreendo essa enfermidade. Sei que essa pessoa já zombou, sei que essa pessoa nunca acreditou, sei que essa pessoa, meu Deus, até tinha raiva de crente, talvez até tenha ainda, mas meu Deus, eu sei que superabunda a sua graça, onde abunda o pecado. Sei, Senhor, meu Deus, que não são obras meritórias, não. Sei, meu Deus, que o Senhor atende a minha oração e a oração desse povo, eu posso dizer, dessa igreja. Meu Deus, é para a glória do Teu santo nome. E sei, ó Pai, que nós, seres humanos, às vezes temos problemas com a questão do perdão. Mas sei que o Senhor não tem, meu Deus. Cura agora, meu Pai, essa pessoa que zomba. Mas nesse momento já não tem mais forças para zombar. Essa pessoa, meu Deus, que fala mal, maltrata e meu Deus, faz piadas. Mas nesse momento ela está enfraquecida a tal ponto que já não tem mais forças para se pronunciar. Então nós nos pronunciamos por ela, Senhor meu Pai. Nós intercedemos por essa vida. Nós clamamos ao Senhor, cura, meu Deus, essa vida. Cura essa criancinha, meu Deus. Cura, meu Deus, esse jovem na tenra idade que está atravessando esse momento, quase morte. Em nome de Jesus, meu Deus, faça uma obra agora. Faça uma obra, os médicos não podem mais. Essa pessoa que está ouvindo a minha oração, mas está com raiva. Ela não consegue orar. Talvez esteja, meu Deus, até criando um desafio, tipo, onde está o Deus desses crentes? Ou até dizendo, onde está o Deus que dizem que existe? Mostra ela onde o Senhor está, meu Deus. Olha, Malasso, Mianda, Lamaias, mostra essa pessoa onde o Senhor está, Senhor, meu Deus. Diga a ela que o Senhor está onde o Senhor sempre esteve. Aleluias. Desafiando ou não, meu Deus, que essa pessoa possa, pelo menos a partir de agora, nesse momento de desafio, pode até estar ofendendo o Senhor, mas sei que o Senhor não vai levar isso como uma ofensa. Cura, meu Deus, ou ela, ou o filho, ou a esposa, porque eu sei que essa é a mensagem que o Senhor vai levar a esse coração. Eu estou aqui. E nós teremos, ó Deus, pregando a sua palavra, a ousadia de perguntar, onde é que então está você que desafia o meu Deus? Meu Deus, meu Pai, faça a sua obra curando, colocando por terra, meu Deus, essa ação satânica, esse lar que já não pode mais dormir, esse lar que já não pode mais descansar, essa força do inimigo que traz a desgraça a esse lar, a essa família. Meu Deus, em nome de Jesus, eu não tenho como interceder por todos, mas intercedo a Deus de uma forma genérica, em nome de Jesus, meu Deus, visita esse lar, visita essa casa, traga de volta esse desviado, faz a sua obra, meu Deus, em nome de Jesus Cristo, nosso Salvador. Amém, Senhor. Amém. Eu sou o pastor Lourival de Almeida, Deus abençoe você, prezado ouvinte. É a nossa oração no programa Voz da Libertação. Fiquem todos com Deus até a próxima oportunidade, em nome de Jesus Cristo.
1: Como é feliz aquele que não segue o conselho dos ímpios, não imita a conduta dos pecadores, nem se assenta na roda dos zombadores. Ao contrário, sua satisfação está na lei do Senhor, e nessa lei medita dia e noite. Salmos capítulo 1, versículos de 1 a 2.
2: 3 horas e 30 minutos.

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0: As mães são belas dádivas de Deus nas nossas vidas. Elas têm a responsabilidade de criar, ensinar, instruir, proteger. Não é uma tarefa fácil e por isso devem ser amadas, respeitadas e honradas. Honra teu pai e tua mãe, a fim de que tenhas vida longa na terra que o Senhor, o teu Deus, te dá. Êxodo, capítulo 20, versículo 12. 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
5: 3:36.
6: Meu nome é Lucas de Castro Lima. Eu vim contar um pouco do meu testemunho para aquelas pessoas que se encontram ainda numa vida errada. Bom, eu era da vida do crime, roubava, era do assalto, assaltava, fazia sequestros, relâmpago, traficava, já fui subgerente de ponto de tráfico. E ali eu aprontava muito com os rapazes, bebia muito, usava muita cocaína, fumava muita maconha, tomava muitas balas, ia para muitas baladas, se prostituía. E Deus me dava muitos livramentos, sem eu pensar que Deus me dava livramento para mim quando eu estava no mundo, para mim é porque eu era o bom, eu era o cara. Eu entendi assim, o diabo me cegava o meu entendimento para que eu viesse pensar assim que eu era o cara, que eu tinha um pé quente, qualquer assalto que eu ia eu voltava. Mas pela misericórdia de Deus, Deus me deu muitos livramentos e ali minha mãe orando muito por mim, continuava persistindo na oração pela minha vida. E hoje, graças a Deus, estou na presença de Deus, mas para isso acontecer, teve que acontecer vários rebuliços, teve que acontecer muitas coisas, meu irmão ir preso, teve que acontecer um dos melhores amigos meu morrer com 14 tiros, a última pessoa dele ver foi eu, abraçar, poder abraçar, falar, foi eu. E ali eu me senti muito mal, ali onde que eu aprofundei a minha vida no mundo do crime, das drogas, prostituição, não queria saber mais de nada. E no decorrer do tempo, dessa vida que eu tinha, uma vida louca que eu tinha, eu andava com as piores pessoas da face da terra, andava com os pessoal da facção organizada, roubava com eles, fazia coisas erradas com eles. Gerenciava lojas de ponto de tráfico para eles, onde que um certo dia aconteceu um algo lá muito forte, que essas pessoas que eu andava junto com eles se voltaram contra mim e queriam tirar a minha vida, aonde que a minha família mesmo já não acreditava mais em mim, pela vida que eu tinha, já fui preso, tirei 1 ano, 7 meses, 14 dias, 8 horas e alguns segundos. E minha família jamais não acreditava em mim por causa da vida que eu tinha. E depois disso que aconteceu isso, que os próprios rapazes que andavam comigo no crime, aqueles que eu considerava como parceiros, aqueles que eu considerava como meu braço direito, como amigos, eles se voltaram contra mim e queriam próprio mesmo tirar minha vida. E comecei a andar chorando, pensando, meu Deus, o que agora vai ser da minha vida? É os colegas do mundo que andava comigo atrás de mim, viatura atrás de mim, polícia atrás de mim, algumas pessoas que não gostam de mim, agora que vai ser da minha vida. E eu caminhando pra lá, chorando, sem o que fazer, e Deus colocou louvor em minha mente, Deus colocou no meu coração pra mim ali louvar ali, chorando. Foi o da Débora e Leia, gratidão. Mas eu pensei assim, meu Deus, ó a forma que eu se encontro. Por que gratidão? Por que eu vou agradecer a Deus? Por que eu vou agradecer ao Senhor por causa desse momento que eu estou vivendo? Eu já me sinto um cadáver ambulante andando na rua. Já me sinto morto andando na rua. E ali eu continuei andando ali, chorando, chorando, chorando. O Espírito Santo de Deus falou assim em meu coração, apenas está começando a sua vida agora. E ali eu fui na igreja ali, né, numa igreja pentecostal do Zé Amor. E ali eu fui revelado ali que se eu não voltasse para a presença de Deus ali, eu ia descer a sepultura porque a cova já estava aberta. Foi onde que eu preferi ali a reconciliar com Deus. E voltei para os caminhos de Deus, o Espírito Santo de Deus falando no meu coração, sua vida apenas está começando. E ali eu comecei a ir para a igreja ali, comecei a pegar firme com Deus, comecei a ir devagarzinho, devagarzinho, comecei a ir aos cultos, comecei a pegar a vigília. E ali Deus foi me libertando dos vícios, Deus me libertou do vício do cigarro, Deus me tinha me libertado já do vício das drogas, já da bebida. E ali eu louvo a Deus pela misericórdia de Deus por ter dado mais uma oportunidade. E eu queria só agradecer a Deus por tudo isso. Hoje eu tenho 23 anos, estou na presença de Deus, batizado nas águas, batizado no Espírito Santo de Deus. Faço a obra com muito amor e carinho. E agradeço a Deus por essas ricas oportunidades que Deus tem me oferecido. E agradeço a Deus por esse grande testemunho que eu tinha que gravar para os irmãos estar ouvindo também, para edificar a fé de vocês. E assim eu só agradeço a Deus. Meu nome é Lucas de Castro Lima, sou de São Paulo, Osasco, Padroeira 2.

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1: 3:45.
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2: A paz do Senhor, irmão. Meu nome é Eloide Rodrigues Gomes. Eu moro aqui na região de Barueri, São Paulo. Eu conheci o Senhor Jesus e na Igreja Deus é Amor. Eu estava desempregada. Eu fui para a igreja e Deus abriu uma porta para mim. Estou até hoje, eu tenho 24 anos que eu estou nesse emprego. E hoje eu estou na presença do Senhor e também estou no meu trabalho. E hoje eu estou aqui só agradecendo a Deus. E muitas bênçãos o Senhor ter feito na minha vida, na vida da minha família.
3: 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Conheci a Igreja Deus é Amor através da minha avó, que frequentou muitos anos aí. Eu ainda quando bebezinho fui apresentado na igreja. O livramento que Deus me deu foi referente à minha filha, a Manuela. Quando tinha 20 dias de vida, teve uma bronquiolite e uma parada na frente da minha esposa. E nós, ali no hospital, caímos de joelho no corredor mesmo do hospital, fazendo oração. E Deus concedeu a minha filha de volta a nós. Hoje em dia, ela está com 2 anos de idade, está tudo bem, graças a Deus. Estamos sempre frequentando a igreja. Deus abençoe a todos, muito obrigado.
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4: Meu nome é Cássia Assunção, eu quero contar a minha história, a minha conversão e do meu encontro com Deus. Eu era uma pessoa que usava muita droga, principalmente a cocaína, e bebia muito. Na maioria das vezes era o uísque que eu bebia. Fiquei 12 anos assim. Eu já não estava aguentando mais, já não sabia mais o que fazer, porque eu não estava feliz. Não estava, era só quando estava com os amigos bebendo, que aparentemente eu transmitia felicidade, mas eu não estava feliz. Eu chorava todas as noites. E por conta da droga e da bebida, eu afastei bastante da minha família. Continuei minha vida, achando que eu era independente, dona da situação, que estava tudo bem, que eu poderia fazer o que eu quisesse, que ninguém ia me proibir ou me questionar. Queria independência, mas do jeito errado. E a minha mãe sempre foi evangélica. Ela nunca deixou, nunca cessou de orar, de pedir a Deus por mim. Sempre vinha falar de Deus, eu nunca dava ouvido, porque eu ficava pouco tempo com ela. E com o tempo eu já não estava aguentando mais. Já estava insuportável aquela situação, que por fora eu estava bem, por dentro eu estava destruída, muito infeliz. Já comecei a tomar calmantes por cima da droga, de bebida. Já peguei a faca uma vez, sentei no corredor da minha casa, tentei me cortar. O diabo fez com que eu chegasse.

0: chegasse ao fundo do poço. Eu olhava para um lado, para o outro, não tinha solução nenhuma, eu não tinha uma ajuda de verdade. Porque para quem eu ia contar uma coisa dessa, né? Aí eu comprei um radinho e comecei a ouvir o programa Voz da Libertação. E comecei a ouvir o pastor falando sobre, ouvia testemunhos. Eu meio que desacreditei no começo. Mas através das orações dele, eu começava a chorar, porque eu não tinha palavras para falar com Deus, porque eu tinha vergonha da situação que eu estava. Eu ajoelhava no chão da minha cozinha, quando eu estava lavando a louça, ouvindo o radinho, e chorava. E falava, Deus, eu não aguento mais essa vida, eu não quero isso para minha vida. E nisso, todos os dias, eu não permitia que ninguém desligasse o rádio da tomada. Ninguém. Só abaixasse o rádio, desligar jamais. Porque através das orações eu já estava começando a me sentir melhor. E com o tempo, não foi remédio nem clínica que me curou, quem me libertou. Foi a minha humildade perante Deus, de expressar o que eu estava sentindo. Eu creio que foi isso sim, de eu falar, Deus, eu estou fazendo isso. Estou fazendo aquilo, o Senhor sabe, o Senhor vê. Eu não quero mais isso para minha vida. Aí Deus foi me libertando. E eu comecei a ir à igreja. Deus é amor, que tem na minha cidade. A minha luta não era só com a abstinência, que me deu, com certeza, pois 12 anos usando droga me deu a abstinência. A luta era espiritual também. Pois eu queria me libertar e o diabo sabia disso. Ele começava a me dar pesadelos na madrugada, me enforcar, segurava meu rosto, soprava meu rosto. Eu escutava me gritando à noite, meu nome, muito alto no meu ouvido. Me chacoalhava, me jogava da cama. Então foi, além da abstinência, foi a luta espiritual também. E eu não desisti, eu continuei indo na igreja. Continuei indo e comecei a ler a Bíblia, uma coisa que eu nunca fiz. Eu só deixava a Bíblia aberta no Salmo 91, mais nada. Mas eu nunca lia a Bíblia. Comecei a ler e ver os milagres que Jesus fez em Mateus, em Marcos. Os milagres que ele fez. E o que me chamou a atenção, numa madrugada eu estava lendo a Bíblia e li uma passagem que Jesus dizia: Eu sou a água da vida. E quem bebe dessa água nunca mais sentirá sede. A partir daquele momento, eu chorei muito, mas sorrindo. Pois eu senti um alívio muito grande e perdi o desejo de tudo. De droga, de bebida. A partir daquele momento, eu fui para a igreja e falei, Mãe, eu vou aceitar Jesus. Deus tirou de mim a vaidade, afastei de tudo. Decidi, fui para a igreja, aceitei Jesus. Minha mãe ficou até meio assim, assustada, sentadinha no banco, me olhando. Acho que ela não acreditou me vendo lá na frente. Assustada no banco, acho que ela não esperava isso. Ficou muito feliz e assustada, com certeza. Mas naquele momento eu tinha certeza que tinha festa no céu, pois eu entreguei meu coração a Deus e a minha vida também. Hoje eu estou muito feliz em tudo que faço. Tudo. Eu não me sinto só em hora alguma, momento algum. Eu me sinto sozinho. E eu faço um apelo a quem estiver assim, da mesma forma que eu já fiquei. Não é fácil, eu sei que não é, mas basta a gente querer. Não é remédio, não é clínica. É Jesus que ajuda a gente. É Jesus que liberta. É Jesus que cura. É Ele que dá alegria. Quando eu tive o primeiro encontro com Deus, foi uma alegria inexplicável, nunca senti igual, como naquele dia. Então, eu falo para quem estiver nessa situação, confia em Deus e abre o seu coração. Mesmo não tendo palavra, chore, que o Senhor recolhe nossas lágrimas. Ele conhece nosso coração. Estou muito feliz, agradecida e abençoada por Deus.
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9: Cantem de júbilo e se alegrem os que têm prazer na minha retidão. E digam sempre, glorificado seja o Senhor, que se compraz na prosperidade do seu servo. Salmos 37, 27.
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11: Chegou o momento, ouvinte, chegou o momento da oração. Hoje, o quinto dia da campanha de oração, o quinto clamor em favor de todos vocês que pegaram aquele voto, fizeram o propósito com Deus, para a quarta-feira da colheita. Nós vamos agora juntos falar com Deus, tendo certeza da resposta e da vitória.
12: Por amor de Jesus.
11: Senhor meu Deus e meu Pai, no nome de Jesus Cristo, uma vez mais estamos aqui diante da Tua presença e mais uma noite, e mais um momento tão especial que entramos na Tua presença através desta simples e humilde oração. Eu quero te louvar, meu Deus, porque é um privilégio muito grande de poder estar diante do Senhor. Ó Deus, adentrando os céus agora, através das minhas humildes palavras, eu quero apresentar ao Senhor em especial, ó Deus, a vida de todas as pessoas que nesta quarta-feira firmaram um propósito especial com o Senhor. São pessoas, meu Deus, que ouviram a palavra e, ó Deus, adquiriram fé, de estar indo à frente do altar do Senhor, pegando aquele voto para a próxima quarta agora, a quarta-feira da colheita. Meu Deus e meu Pai, eu quero pedir ao Senhor que honra a fé dessa pessoa. O Senhor é poderoso para agir. A mão do Senhor vai onde a nossa mão não pode ir. Onde nós não podemos chegar, o Senhor pode. Senhor, que esta pessoa possa ter uma boa colheita. A palavra do Senhor informa que quem mais planta, mais colhe. Senhor, honra mesmo esta fé, para que esta pessoa possa testemunhar o seu nome. Ó Deus, esta casa vai glorificar o teu nome, porque são pessoas, ó Deus, que acreditam no Senhor, são pessoas que confiam na sua benignidade, e é por isso que eu estou orando por elas aqui agora. Que a bênção do Senhor esteja sobre todas essas pessoas, no nome de Jesus.

0: Deus abençoe, Deus abençoe, ouvintes. Tenha certeza que você vai testemunhar o milagre de Deus através de firmar propósitos e participar conosco desta campanha de quarta-feira. Continue acreditando, o milagre de Deus vai te alcançar.
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0: especial a todos vocês que estão acompanhando esta programação. Em primeiro lugar, ouvintes, que esta paz, a graça, o amor de Deus possa continuar reinando em cada coração. Eu sou seu irmão em Cristo, pastor Antônio dos Santos, e eu quero agora convidar você para participar conosco de uma campanha que está revolucionando a vida das pessoas aqui no Rio de Janeiro. A campanha da restituição, que acontece todos os domingos em 3 horários, 7 da manhã, às 9 e também às 11. Deus preparou esses 3 horários porque, quem sabe, a sua vida é aquela correria e você não tem tempo de estar conosco aqui no decorrer da semana, mas aos domingos você e a sua família podem estar conosco aqui participando desta campanha. Eu tenho certeza, ouvintes, Deus vai restituir a sua vida. É uma campanha baseada no livro de Jó. Todos sabem, houve uma restituição sobrenatural na vida de Jó. Um homem que perdeu tudo, filhos, perdeu ali os seus bens, perdeu a sua saúde, mas ele confiou em Deus, ele acreditou e, por fim, Deus restituiu em dobro tudo o que ele tinha perdido. E neste domingo não será diferente. Deus quer trabalhar em você, Deus quer trabalhar na sua vida. Neste domingo eu estarei com vocês pregando a palavra do nosso Deus.
1: O texto que nós lemos reconhece o sofrimento como parte da nossa caminhada. Mas as aflições não são sinal de derrota, mas ela é o campo onde Deus manifesta a sua graça. É aí que a glória de Deus é manifesta. O texto nos garante, afirma a superioridade da vitória, mais do que vencedor. Não é apenas vencer, mas é vencer com propósito, é vencer com frutos, é vencer com transformação, porque em Jesus as feridas viram testemunho. A luta que você está enfrentando hoje, o nome dela é testemunho. A enfermidade que te assola hoje, o nome dela é testemunho. Tudo que você está enfrentando hoje lhe qualifica para ocupar uma nova posição. Sabe o que é isso? O seu milagre vai virar notícia. O problema que você está enfrentando será um testemunho do poder de Deus. Todos saberão. Vai dando glória, vai dando glória, vai dando glória. Vai virar milagre. Aleluia, glória. O próprio apóstolo Paulo, em 2 Coríntios 11, a partir do versículo 23, ele enfrentou situações adversas. Apedrejado e preso várias vezes, foi açoitado, passou por naufrágio, foi traído, enfrentou escassez, passou fome, passou por necessidade, perigo, foi rejeitado. Mas ele superou as adversidades, Filipenses 1:21, ele chega a afirmar: para mim, aleluia, o viver é Cristo e o morrer é ganho. Meus irmãos, sabe o que é isso? A dor não pode parar aquele que é mais do que vencedor. A morte não pode parar aquele que é mais do que vencedor. As adversidades não poderão parar aquele que é mais do que vencedor. Levante a mão e vai aplaudindo. Levante a mão. Saia do fracasso. Saia da derrota. Ah, levanta a sua cabeça. Você é mais do que vencedor. Aleluia!

0: vocês no decorrer desta campanha uma oração poderosa. Nós estaremos aqui orando juntamente com o Esquadrão da Fé para Deus fazer maravilhas. Olha, ouvintes, eu quero convidar você, quero convidar a sua família para estarem conosco aqui neste domingo. Eu tenho certeza, Deus já preparou o seu milagre, Deus já preparou a libertação, Deus já preparou a sua vitória. Eu quero informar a todos que tem muitas pessoas aqui, neste momento, acompanhando esta programação. Quem sabe já perdeu a sua saúde, vem realizando tratamentos médicos aí há anos, ouvintes, só tendo gasto na farmácia, com remédios, a saúde a cada dia debilitada. Quem sabe você me acompanha agora, a sua família está sendo destruída ou já foi destruída e você está aí buscando recursos, buscando a solução, tentando a restauração da família. Quem sabe você perdeu seus bens, perdeu a empresa, perdeu o emprego. Eu quero convidar você para estar conosco neste domingo. Eu estou falando com vocês agora acerca de um Deus que é poderoso, um Deus que não conhece o impossível, e Ele vai restituir aquilo que você perdeu. E a restituição de Deus, ela virá em dobro para a sua vida. Nós vamos acompanhar agora para você entender. As pessoas que estão conosco aqui aos domingos estão testemunhando o poder de Deus.
1: Explosão de milagres, pastor Antônio Santos, irmãos presentes, ouvinte de casa. Aqui está uma senhora que há muito tempo sentia problemas, grandes problemas no seu corpo, no seu intestino, chegou a vomitar sangue com o problema que ela está, e ao colocar seus pés aqui, recebeu a oração e está completamente liberta para a glória de Deus.
0: Irmã, qual é o seu nome?
2: Senilda.
0: Irmã, quanto tempo com esse problema?
2: Muito tempo.
0: Muito tempo,
2: eu não durmo de madrugada, parece que o inimigo quer me matar, me sufocar, porque eu não durmo de madrugada, é muita dor no corpo, é só eu deitar. Quando eu tô fazendo as minhas coisas em casa, eu não sinto dor, eu tô andando, eu ando, eu saio, eu vou pra igreja, eu ando pra tudo quanto é canto, mas quando eu vou dormir, eu não consigo dormir.
0: Espera aí, qual é o sintoma que a senhora sentia?
2: É muita dor no corpo, muita dor.
0: Dor no corpo.
2: Dor, formigação, eu vou no médico, o médico não diz o que, que eu tenho, diz que é por causa do diabetes, que eu tenho diabetes desde 2014. Aí ele falou que é por causa do diabetes, não passa nenhum remédio, porque falou que esse sintoma dessas dores é por causa do diabetes.
0: Mas agora, na hora da oração, foi curada.
2: Amém, eu creio.
0: Sumiu as dores. Curada.
2: Amém, eu creio.
0: Está curada por Jesus. Cadê o glória para Ele?
2: Deus, aleluia, Jesus.
0: É tremendo o que Deus vem realizando a cada domingo desta campanha. É a campanha da restituição. Olha, ouvintes, você não pode perder. Traga a sua família neste domingo. Convida aí o seu vizinho, o seu amigo. Convida aquela pessoa mais próxima que você sabe que necessita da restituição de Deus. Vocês acompanharam agora a pessoa testemunhando de viva voz o que ela alcançou de Deus no decorrer desta campanha. E nós vamos acompanhar mais as pessoas contando, testemunhando o que elas têm alcançado. Aumenta o volume do seu rádio. Vamos para mais um testemunho que vai acrescentar a sua fé. O Espírito de Deus falou comigo que tem 8 pessoas aqui entre nós. Há uma dor no estômago dessas 8 pessoas constante. É uma dor muito forte. Jesus vai te curar agora. E você nunca mais vai sentir esta dor no seu estômago. Vem aqui para a frente em nome de Jesus. Vem para a frente em nome de Jesus. Cadê o glória para ele?
1: Todo estômago acabou de sumir agora, pastor Antônio.
0: Irmão, qual é o seu nome?
3: Alexandre.
0: Irmão Alexandre, conta pra nós o que aconteceu.
3: É, quando foi revelado, como eu saí de casa, eu saí com uma dor muito forte no estômago, tava doendo muito, e quando foi revelado, eu vim aqui na frente e passei a mão, tinha um caroço aqui assim, esse caroço desapareceu e a dor já sumiu para a honra e a glória do Senhor Jesus Cristo.
0: Chegou aqui com dores.
3: Isso, uma dor muito forte, não podia tomar café, nem almoçar, muitas coisas que eu não podia comer. E para a honra e a glória do Senhor, eu saí de casa terminando a minha fé e a minha vitória.
0: Foi revelado e curado.
3: Revelado e curado, para a honra e a glória do Senhor.
0: Curado por Jesus. Amém. Cadê o glória para Jesus? Está curado. Que tremendo é o que Deus tem realizado na vida das pessoas que estão nesta campanha. Olha, ouvintes, você não pode ficar de fora. Venham participar conosco e ser também abençoado. Então, olha, as pessoas que estão participando, você acabou de acompanhar. Elas testemunham o poder de Deus. E você quer também ser uma testemunha do poder de Deus? Venham participar conosco. Nós vamos acompanhar mais um testemunho, pelo menos mais uma pessoa que vai testemunhar milagres, vitórias que elas têm alcançado de Deus nesta campanha. Deus abençoe pelo seu testemunho.
1: Um grande testemunho aqui, pastor Antônio.
0: Irmã, qual é o seu nome?
4: É Maria Francisca.
0: Irmã Maria, conte a bênção.
4: Eu tenho uma sobrinha, que a minha sobrinha mora na Paraíba, eu sou da Paraíba. Então eu soube que ela estava muito doente, que ela vinha do trabalho, deu uma dor tão grande nas costas dela, e essa dor, ela ficou na cadeira de roda, não podia comer com a mão dela, nada, nada. Os outros é que faziam. Ela é evangélica numa igreja de lá da Paraíba. Aí eu comecei a fazer voto aqui para ela, pedir a Deus, orar por ela. Agora ela já saiu da cadeira de roda, já está comendo com a mão dela.
0: Espera aí, a sua sobrinha estava numa cadeira de roda,
4: tava.
0: Não conseguia alimentar com as próprias mãos.
4: Não.
0: A senhora vindo aqui fazendo a campanha em prol dela, ela já está fora da cadeira de roda e alimentando com as próprias mãos.
4: Sim,
0: está curada.
4: Está curada em nome de Jesus.
0: Curada em nome de Jesus. Cadê o glória? Glorifica o nome desse Jesus. Eu sei que Deus já está falando muito forte no seu coração e você não vai ficar em casa neste domingo. Eu sei que você, a sua família, estarão conosco participando. Olha, ouvintes, você entendeu que a dor de Jó, o sofrimento dele, se tornou testemunho do poder de Deus. E pode ter certeza que o seu sofrimento, a sua dificuldade, a sua dor vai se tornar também um testemunho do poder de Deus. Você não pode ficar de fora. Participando desta campanha, você vai também testemunhar. Eu quero acompanhar mais um testemunho, porque esses testemunhos edificam a nossa vida, ouvinte. Esses testemunhos acrescentam a nossa fé. Vamos lá, aumente o volume do seu rádio. Cadê o glória?
1: Pastor Antônio dos Santos, irmãos presentes, aqui está a nossa irmã, estava com um problema grave de esquecimento, e ela foi revelada pelo Espírito Santo na campanha, e a partir da revelação ela nunca mais teve um problema de esquecimento.
0: Irmã, qual é o seu nome?
5: Meu nome é Rosângela.
0: Irmã Rosângela, quanto tempo este problema?
5: Começou numa sexta-feira. né? Aí eu falei, Jesus, que coisa é essa? Eu falava, mas ao mesmo tempo eu esqueci o que eu tinha falado. Aí meu filho falou, mãe, a senhora é tão nova, então já está esquecendo das coisas. Aí eu falei, não sei, meu filho, não sei. E aí me dava aquela dor de cabeça muito forte, né? Aí eu vi na campanha que teve aqui no domingo, aí eu fui revelada que tinha uma irmã que estava com esquecimento de tudo e sentia muita dor na cabeça. Aí todo mundo levantou a mão, não era. Falei, Senhor, eu estou passando esse problema, será que eu, quando eu levantei a mão, era eu? Deus, já tem umas 3 semanas que eu não sinto mais essa dor, nem esquecimento. E
0: Jesus
5: tudo mais.
0: Revelou e curou na hora.
5: Foi na hora. E tem outra também que eu recebi pelo rádio. Eu estava sentada no sofá na sala, no meu rádio fica 24 horas ligado, né? Então, eu estava um negócio na minha cabeça, eu passava a mão assim, eu falei, meu Deus, que é isso? Isso na minha cabeça, eu apertava em cima da minha cabeça, doía. Aí meu filho, caçulo, que mora só eu e meu filho, nós dois. Aí meu filho apertou, tá doendo mesmo, e tá. Aí quando foi na sexta-feira, o pastor estava revelando as pessoas todinha, né? E eu falei, Senhor, ai Senhor, eu quero ser curado, Senhor, não sei o que é isso, não sei o que é tumor, não sei o que é isso na minha cabeça. Então eu apertava, aquilo doía muito. Aí ele falou assim, tem uma irmã, é de longe, ela não mora por aqui não, é de lá de longe. Ela está com caroço na cabeça, Deus está curando ela agora. Quando ele acabou de revelar, eu apertei a mão na minha cabeça até hoje. Deus, sexta-feira,
0: sumiu.
5: Eu tô sentindo, sumiu.
0: Está curada.
5: Tá curada, aí eu falei assim.
0: Foi curada através do programa Voz da Libertação. É. Nosso Deus é Deus de perto e é Deus de longe. Que milagre tremendo. Levante a mão e grita glória, meus irmãos.
6: 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Foi pelo sangue.
0: Que tremendo, ouvintes. Que maravilha é poder estar agora acompanhando esses testemunhos. Pessoas alegres. Pessoas testemunhando o poder de Deus. E você vai ser a próxima pessoa também a contar o seu testemunho. Hoje você está ouvindo pessoas testemunhando, amanhã outras pessoas ouvirão o seu testemunho também. Venham participar conosco neste domingo. O prosseguimento desta campanha da restituição, 7 da manhã, às 9 e às 11. Eu tenho certeza, ouvintes, Deus mudará a sua história. E aproveitando neste momento, eu quero já pedir a Deus a seu favor. Eu quero orar, eu quero pedir a Deus para te ajudar a estar conosco neste domingo, participando desta campanha.
6: Ganhou, foi pelo sangue de Jesus.
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0: Senhor meu Deus e meu Pai, em nome do Senhor Jesus Cristo, estou aqui diante da Tua presença, Senhor, convidando o povo para estar conosco neste próximo domingo e aproveitando, Deus, que estou na Tua presença, eu quero pedir ao Senhor, visita cada ouvinte neste momento. Eu sei que tem pessoas, meu Pai, que acompanharam esses testemunhos, pessoas que já ouviram a voz do Senhor, o convite para estar conosco neste domingo, e elas estarão participando. Ó Deus querido, Deus poderoso, quem sabe há pessoas, meu Deus, que já havia desistido de lutar, pessoas que já perderam a sua saúde, o seu lar, perderam seus bens e já estavam entregues ao fracasso. Mas eu sei que neste domingo o Senhor vai trazer essas pessoas, vai falar com elas e haverá restituição. Ó Deus querido, Deus poderoso, ajuda, meu Pai, este ouvinte a estar conosco neste domingo. Os obstáculos, meu Deus, que estavam adiante dessas pessoas, o Senhor já está removendo, o Senhor já está tirando, e essas pessoas terão facilidade para participar conosco neste domingo. Ó Deus querido, Deus poderoso, é o que eu te peço, Senhor, e também te agradeço no nome de Jesus.
1: Ao Pai, ao Filho, ao Espírito Santo, toda glória e honra sempre cantarei.
0: É isso aí, ouvintes. Deus já falou com você, a sua fé já foi acrescentada, Deus já tirou os obstáculos. Domingo agora, nós estaremos aqui aguardando por todos vocês. Rua Senador Pompeu, número 27, aqui no centro do Rio de Janeiro.

0: Neste momento eu quero fazer um convite a todos vocês para estarem conosco nesta segunda-feira, isto mesmo, no horário das 19 horas. É o prosseguimento do nosso culto doutrinário, o nosso culto de ensino. Olha, meus irmãos, uma igreja, quando valoriza a palavra de Deus, é uma igreja que tem total dependência de Deus. E uma igreja que depende de Deus é aquela igreja que as portas do inferno não prevalecerão contra ela. Eu quero convocar toda a membresia aqui da nossa sede estadual. Quero convocar você que congrega em outras denominações evangélicas, famílias católicas também, livres pensadores. Eu estou te convidando para ouvir a palavra de Deus. É esta palavra que te transforma, que te fortalece, que direciona a sua trajetória. Nesta segunda-feira, no horário das 19 horas, eu estarei aqui com vocês, pregando a palavra do nosso Deus.
1: Por isso Jesus está dizendo: eu estou à porta e bato, eu preciso entrar, eu quero entrar. Muitos permitem que Deus entre apenas na sala, aquilo que é visível, mas mantém trancadas as portas de lugares onde há feridas profundas, locais onde ninguém tem acesso. No entanto, Jesus não deseja apenas ser um visitante. Ele quer entrar, ele quer ser dono, ele quer morar. Porque quando ele entra em uma casa, ele não fica apenas na sala, ele entra em cada cômodo, curando aquilo que está doente. Ele não quer apenas visitar nesta noite, ele está batendo, ele quer entrar, ele quer habitar, porque ele entra com redenção, ele entra com cura, ele entra fazendo transformação. Quem já abriu a porta para ele entrar, levante a mão e dê glória, levante a mão e glorifica.
2: Deus fala comigo, sua presença sinto.
0: A palavra de Deus, ela vai sair de encontro ao seu coração. Eu tenho certeza, ouvintes, que você ouvindo esta palavra, os seus pensamentos serão mudados. Você terá uma nova direção, uma nova visão das coisas. Então, olha, venham nesta segunda-feira ouvir a palavra de Deus. Eu sempre faço nas segundas-feiras aquela oração também de Pentecoste, aproveitando o momento que a igreja está valorizando a palavra, o Espírito Santo trabalhando em corações, nós nos reunimos para este momento de oração, a oração do Pentecoste, onde o Espírito Santo renova, batiza e transforma vidas no momento desta oração.
1: Já tem pessoas sentindo Deus. Já tem pessoas sentindo a presença, porque abriram os quartos trancados. O Espírito de Deus está fazendo limpeza. O Espírito

0: já quero falar com você que está aí desanimado, quem sabe desistindo da trajetória. Quem sabe, ouvinte, você está aí pensando, será que eu vou para a igreja? Eu vou continuar caminhando? Olha só, venham participar conosco. Você vai ouvir a palavra de Deus vai gerar fé no seu coração. O Espírito Santo vai te colocar de pé novamente. Então venham participar conosco. Traga também a sua família, porque neste culto doutrinário, nós estamos aí fazendo uma oração também específica em favor da família. Ou por que não dizer o prosseguimento da campanha Jesus Salva o Meu Lar. Eu estarei fazendo esta oração neste culto doutrinário, a oração específica pela família. Venham participar, eu quero orar pela sua família.
1: Eu quero agora também apresentar ao Senhor famílias que estão sendo atacadas pelos demônios, famílias que estão sendo atingidas por Satanás. Há demônios atuando nos ares, há demônios atuando em terra, há demônios atuando nas águas para destruição de famílias. Mas nós nesta noite, meu Deus, usamos a autoridade que o Senhor entregou nas nossas mãos para expulsarmos esses demônios, para expulsarmos estas legiões. Saia, Satanás, sai. Sai da família deste homem, sai da família desta mulher, sai de dentro desta casa.
0: Você não pode estar conosco nesta segunda-feira só. Você vai convidar toda a sua família. Todos irão ouvir a palavra de Deus, vão receber o renovo espiritual e olha, Jesus vai visitar a sua casa. Nesta segunda-feira, no horário das 19 horas, anote o endereço: Rua Senador Pompeu, no número 27, aqui no centro do Rio de Janeiro.

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0: Deus abençoe, ouvintes, o seu lar, Deus abençoe a sua querida e amada família. Passando aqui para orar por todos vocês que têm contribuído a cada dia com esta obra social, a Fundação Reviver, todas as quintas-feiras em três horários, 9, 15 e também no horário das 18 horas, nós temos aqui esse culto especial. É um culto voltado à obra social da nossa Igreja Deus e Amor. Os cultos são realizados para Deus abençoar a vida espiritual, mas nós também falamos da obra social. A igreja tem assistido muitas famílias constantemente, famílias carentes, famílias necessitadas, e eu já quero neste momento orar por você. Você que tem estado conosco aqui a cada quinta-feira, você que tem contribuído com esta obra social. Eu já quero pedir a Deus para te abençoar.
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Deus e meu Pai, e no nome do Senhor Jesus Cristo, nós estamos aqui diante da Tua presença mais uma vez. E neste momento, ó Deus, eu quero apresentar ao Senhor cada quinta-feira, onde os cultos da Fundação Reviver têm sido realizados, no horário das 9 da manhã, às 15, e também no horário das 18 horas, Senhor. Eu quero pedir ao Senhor que continua utilizando a vida das Tuas servas, ó Deus, que tem sido instrumentos de bênçãos para a vida das pessoas. Eu quero apresentar ao Senhor todas as pessoas que têm estado presentes conosco a cada quinta-feira, meu Pai. Meu Deus e meu Senhor, continue abençoando o povo que tem contribuído, as pessoas que têm ajudado nesta obra social, pessoas que entenderam, ó Deus, que têm recebido bênçãos do Senhor e também são portadoras da bênção do Senhor. Meu Deus, pessoas que têm contribuído com as suas ofertas, pessoas que têm contribuído com roupas, calçados, com alimentos, pessoas, meu Deus, que tem amor em seus corações e tem socorrido famílias necessitadas. Eu quero pedir ao Senhor, ó Pai, que entra neste lar agora, ó Deus, abençoando ainda mais. Senhor, que haja bonança, que haja multiplicação. Continua mantendo essa dispensa cheia. Continua abençoando esta conta bancária que tem contribuído, Senhor. Continue abençoando também a saúde desta pessoa, o trabalho, o seu salário, porque, meu Deus, quanto mais o Senhor abençoar, essas pessoas vão abençoar outras pessoas também. Meu Deus e meu Pai, continua mesmo abençoando, ó Deus, esses contribuintes de forma, meu Deus, extraordinária, porque essas pessoas têm ajudado esta obra social. Senhor, é o que eu te peço e também te agradeço, no nome de Jesus. Olha, ouvintes, Deus continue abençoando ricamente a sua vida. Você que tem contribuído sempre com esta obra social, pode ter certeza, Deus nunca vai te desamparar. Quero deixar o endereço aqui da nossa Igreja Deus e Amor, para você participar conosco a cada quinta-feira desses cultos da Fundação Reviver. Rua Senador Pompeu, número 27, bem aqui no centro do Rio de Janeiro. Vem para cá participar conosco e pode ter certeza, você não sairá desse culto de mãos vazias. 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

0: Olha, ouvintes, está chegando dia 15 de maio, o dia tão esperado, a Vigília dos Remidos. Nós estaremos aqui em mais uma madrugada na presença do nosso Deus. Olha bem, aquela chama que está apagada no seu coração, o Espírito Santo vai reacender. Vai ser uma madrugada de poder, de palavra, de unção, de adoração, e você não pode ficar em casa. 15 de maio, no horário das 23 horas, nós estaremos aqui num período de aquecimento, das 23 horas até a 0 hora, um período de adoração, preparando aqui para receber vocês, um período de adoração à Majestade Santa. A 0 hora, a igreja estará entrando em oração, que coisa linda, em clamor, um período de intercessão. E teremos aí ao longo desta madrugada, pregação da palavra, os grupos estarão adorando. Olha, ouvintes, vai ser uma madrugada que vai impactar a sua vida. Por que vai impactar? Porque a presença de Deus estará conosco nesta vigília. Eu quero convidar você aqui da área central do Rio de Janeiro, você que está nas comunidades, nos bairros adjacentes, nas cidades aqui do interior e até de outros estados do Brasil, venham participar conosco desta vigília. Vai estar presente conosco, pregando a palavra de Deus, o presbítero Renato Souza, ele mesmo que é o pastor estadual de Campo Grande. Eu tenho certeza, Deus vai utilizar a vida dele na pregação da palavra nesta madrugada.
1: Deus não vai aprovar quem não é perseverante. Deus não vai subir de nível quem não é perseverante. Satanás vai vencer facilmente aqueles que não são perseverantes. Mas a palavra de Deus está dizendo: não desista, mas persevera, porque ainda um pouco ao fim do tempo, o que há de vir virá na tua vida, o milagre vai acontecer, a libertação vai acontecer, a sepultura vai ser fechada. Se as circunstâncias, aleluia, estão dizendo não, que você não vê possibilidade alguma, Jesus está dizendo: seja perseverante, determine no seu coração, porque ele já chegou para resolver. Oh, glória, ele já chegou. Pode adorar, pode adorar, pode glorificar, pode glorificar.

palavra de Deus, ela é um alimento forte, levanta mesmo o caído, fortalece o fraco. Eu tenho certeza, ouvinte, você não vai sair desta vigília da mesma maneira que você vai chegar. A palavra de Deus vai te alimentar, vai te sustentar e você vai sair desta vigília fortalecido. Nós teremos aí um período de adoração também. Vários grupos estarão conosco adorando a Deus nesta madrugada. Passa.

0: Não fique de fora, ouvintes. Vem participar conosco. Vem adorar a Deus conosco nesta madrugada. E não podemos deixar de fazer aquela oração de Pentecoste. É uma vigília de poder. É uma vigília da presença de Deus. Muita adoração, muita oração, palavra de Deus. E teremos o momento do Pentecoste, onde o Espírito Santo vai batizar, vai renovar, distribuir dons nesta madrugada.
1: Ariande la maias teime clama la mas teriei-me nela mai e é maias e amalamas e amalamalamas. Oh glória, receba poder, receba poder, receba unção de Deus. Batiza também, Jesus, aquele que não é batizado. Dá força para o fraco. Levanta o crente que está caído. Em casa, o internauta, receba a graça. Receba o toque de Deus agora. Oh, glória. 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

presença de Deus, ela vai impactar a sua vida. Quem está caído, Deus vai colocar de pé nesta madrugada. Está fraco, será fortalecido. Você que está desanimado, Ele vai te reanimar. Venham participar conosco. É neste dia 15 de maio, no horário das 23 horas, a Vigília dos Remidos. Rua Senador Pompeu, número 27, aqui no centro do Rio de Janeiro.

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0: As mães são belas dádivas de Deus nas nossas vidas. Elas têm a responsabilidade de criar, ensinar, instruir, proteger. Não é uma tarefa fácil e por isso devem ser amadas, respeitadas e honradas. Honra teu pai e tua mãe, a fim de que tenhas vida longa na terra que o Senhor, o teu Deus, te dá. Êxodo, capítulo 20, versículo 12. 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
4: Glória a Deus. Cumprimento a todos com a paz do Senhor Jesus. Quem crê que Deus está aqui, diga eu creio. Quem tem a Bíblia Sagrada, diz amém. Então vamos ler a palavra do Senhor, né, meus irmãos? Capítulo 2 de segundo livro dos reis. Capítulo 2 de segundo livro dos reis. Encontraram, diz amém. Eu vou ler uma palavra muito conhecida. Amém? Elias é levado para o céu. Quem está caminhando para o céu, diga para o céu, diga eu estou. Vamos ler, vamos ler. E quando o Senhor estava para tomar Elias ao céu num redemoinho, Elias partiu de Gilgal com Eliseu. Disse Elias a Eliseu: fica-te aqui, o Senhor me enviou a Betel. Porém Eliseu disse: tão certo como vive o Senhor e vive a tua alma, não te deixarei. Assim desceram a Betel. Os filhos dos profetas que estavam em Betel saíram ao encontro de Eliseu e perguntaram: sabes que o Senhor hoje tomará o teu senhor por sobre a tua cabeça? Respondeu ele: sim, eu sei, mas calai-vos. Então Elias lhe disse: Eliseu, fica-te aqui, o Senhor me enviou a Jericó. Porém ele disse: tão certo como vive o Senhor e vive a tua alma, não te deixarei. E assim foram a Jericó. Os filhos dos profetas que estavam em Jericó chegaram a Eliseu e perguntaram: sabe, o Senhor hoje tomará o teu senhor por sobre a tua cabeça? Respondeu ele: sim, eu sei, mas calai-vos. Então Elias lhe disse: fica-te aqui, o Senhor me enviou ao Jordão. Mas ele disse: tão certo como vive o Senhor e vive a tua alma, não te deixarei. Assim ambos foram juntos. 50 homens dos filhos dos profetas foram e pararam a certa distância, em frente do lugar em que ambos haviam parado junto ao Jordão. Então Elias tomou a sua capa e, dobrando-a, feriu as águas, as quais se dividiram para os dois lados, e passaram ambos em seco. Havendo ele passado, Elias disse a Eliseu: pede-me o que queres que te faça antes que seja tomado de ti. Disse Eliseu: peço-te que haja porção dobrada do teu espírito sobre mim. Respondeu Elias: coisa difícil pediste, se me vires quando for tomado de ti, assim se te fará. Porém, se não, não se fará.
5: indo eles, andando e falando, de repente um carro de fogo com cavalos de fogo os separou um do outro, e Elias subiu ao céu num redemoinho. Amém. Levantemos as nossas mãos, ou as vossas Bíblias, como vocês queiram. Comece a glorificar a Deus em oração, todos dando glória, glória, glória, glória, glória a Deus. Deus querido, Deus amado, Deus poderoso e santo, Senhor de toda glória, graças lhe damos, Pai querido, porque Tu és um Deus de misericórdia, Tu és um Deus santo, Tu és um Deus poderoso, Tu és um Deus que responde à oração sincera, aleluia. Tenha compaixão, Senhor, tenha misericórdia. Manifesta a sua divina glória, o seu divino poder, e a sua graça, que a sua unção, que o seu poder seja manifesto, ó Pai, em nossas vidas, aleluia. Senhor, olha para os nossos corações que necessitam da sua palavra, do alimento, aleluia. Senhor, eu nada sei, nada posso, nada tenho, aleluia. Sê comigo agora, pela tua grande e infinita misericórdia. Ó Deus querido, Deus maravilhoso, Deus santo, Deus de misericórdia, aleluia. Manifesta a sua glória divina. Aleluia, Jesus, aleluia. Abençoa ricamente, meu Deus. Dai a vitória completa, dai a vitória total, aleluia. Realiza, Senhor Jesus, a sua obra. Amém. Amém. Tome o seu assento, por gentileza, em nome de Jesus. Desocupem as suas mãos, batam palmas e glorifiquem a Jesus. Glória a Deus. Amados irmãos, eu gostaria da vossa atenção. Nós lemos a Bíblia Sagrada e, por sinal, lemos o capítulo 2 do segundo livro dos Reis. É evidente, é óbvio que o arrebatamento de Elias figura o arrebatamento da igreja. Todos nós sabemos disso. Que o arrebatamento do profeta Elias figura o arrebatamento da igreja. Mas não é sobre o arrebatamento de Elias, nem tampouco sobre o arrebatamento da igreja. Quero falar sobre os três lugares onde Elias passou com Eliseu. Quero falar sobre Betel, sobre Jericó e sobre Jordão. O que significa para nós Betel? O que significa para nós Jordão? O que significa para nós Jericó? Amados irmãos, é evidente, conforme está registrado na Bíblia Sagrada, que Deus naquela ocasião estava para levar Elias. Deus estava para arrebatar o profeta Elias. E parece que Eliseu sabia disto. Eliseu tinha conhecimento de que Deus estava para levar o profeta Elias. Elias chega para Eliseu sabendo que Deus ia levá-lo. Ele chega para Eliseu e diz o seguinte: Eliseu, fica-te aqui porque eu vou a Betel. Eliseu olha para Elias e diz o seguinte: olha, tão certo como vive o Senhor e vive a tua alma, eu não te deixarei. Você vai a Betel, eu vou contigo a Betel. Você está disposto a ir a Betel, eu também estou disposto a ir a Betel. Você está disposto a caminhar até Betel, eu também estou disposto a caminhar até Betel com você. Eliseu não desgrudou de Elias, apesar de que Elias disse: fica aqui porque eu vou a Betel. Mas ele disse: não, vive o Senhor, vive a tua alma, tão certo como vive o Senhor e a tua alma, eu irei contigo. Queridos, significa dizer que Eliseu estava disposto a caminhar com Elias até Betel. Eliseu estava disposto a ir até Betel com Elias. O que significa para nós Betel? Betel significa para nós casa de Deus. Betel significa para nós lugar do altar de Abraão. Betel significa para nós lugar sagrado, lugar de oração, lugar de comunhão estreita com Deus. Aleluia, glória a Deus. quem está disposto a ir a Betel, está disposto a ir na casa de Deus. Quem está disposto a ir a Betel, está disposto a ir no lugar sagrado. Quem está disposto a ir a Betel, está disposto a ir no lugar de oração. Quem está disposto a ir a Betel, está disposto a ir no lugar de comunhão estreita com Deus. Quem está disposto a ir a Betel, está disposto a ir no lugar do altar de Abraão. Elias disse: fica aqui, eu vou para Betel, tão certo como vive o Senhor e vive a tua alma, eu irei contigo. Irmãos, crente tem que ter disposição para ir a Betel. Crente que não tem disposição para ir a Betel, não pode ter sucesso na sua vida. Eu irei contigo. Como é que nós sabemos que Betel significa casa de Deus? Betel significa lugar de oração, Betel significa lugar de consagração. A Bíblia diz, queridos irmãos, em Gênesis capítulo 28, versículo 17. O que é que nós temos em Gênesis capítulo 28, versículo 17? A Bíblia diz que Jacó havia saído da sua casa e Jacó estava em um deserto. Nesta época, Jacó havia resolvido sair de casa, ou seja, ele foi obrigado a sair de casa. Jacó estava sendo caçado pelo seu irmão Esaú, como se caça uma perdiz no deserto. Ele saiu da sua casa, fugindo de seu irmão Esaú, que o procurava para matá-lo. E numa certa distância, numa caminhada muito longa, quando Jacó se encontrava já no deserto, cansado daquela caminhada, daquela peregrinação, Jacó deitou para descansar daquela caminhada. E a Bíblia diz que Jacó pegou uma pedra, porque ele não tinha um travesseiro, ele não carregava um travesseiro. Ele pegou uma pedra e colocou aquela pedra em um determinado lugar, e ali ele deitou e colocou a sua cabeça sobre aquela pedra. Aquela pedra serviu de travesseiro para Jacó descansar, para Jacó repousar daquela caminhada. E ali Jacó dormiu totalmente desconfortável, porque o seu travesseiro era realmente uma pedra. Mas ali Jacó, com o seu coração cheio de propósito para com Deus, ele dormia e repousava. De repente, o Senhor se revela a Jacó. Queridos, eu quero dizer a você, Deus quer se revelar a você. Deus quer se revelar a você de uma forma diferente. Deus quer se revelar a você de uma forma sublime, de uma forma essencial, de uma forma sobrenatural. E se você tiver propósito com Deus e abrir o seu coração, Deus se revelará a você. Aleluia! Oh, bendito é o Cordeiro de Deus! Deus se revela a Jacó. Amados, muitas vezes Deus permite alguma coisa acontecer, alguma coisa adversa acontecer em nossa vida, para que Ele venha se revelar a nós. Jacó estava sendo caçado pelo seu irmão Esaú, como eu disse, como se caça uma perdiz no deserto. Mas naquele momento em que ele repousava totalmente desconfortável, fazendo de uma pedra o seu travesseiro, ali Deus se revela a ele. De repente o céu se abre. Aleluia! O céu se abre, e quando o céu se abre, de repente uma escada, e aquela escada vem descendo. A Bíblia diz que aquela escada toca no chão, cujo topo encosta no céu. E a Bíblia diz que anjos de Deus começaram a descer e a subir pela escada. E a Bíblia diz mais, diz que o Senhor estava sentado em cima daquela escada. E a Bíblia diz mais, diz que Deus começou a falar com Jacó. E o Senhor, que estava sentado em cima da escada, dizia: Jacó, não pasme, Jacó, não temas, Jacó, não te atemorizes. Jacó, você quer saber de uma coisa, Jacó? Eu quero me revelar a você de uma forma diferente. Hoje eu me lembro do capítulo 33, versículo 3 do profeta Jeremias, que diz: clama a mim e responder-te-ei, e anunciar-te-ei coisas grandes e firmes que não sabe. Queridos, quantas vezes Deus quer se revelar a nós, quantas vezes Deus quer revelar coisas grandes e firmes em nossas vidas, coisas que nós
6: nós não sabemos, mas nós, com a dureza de nossos corações, limitamos o poder de Deus. É óbvio que Deus não tem limite para operar, mas nós, com a dureza de nossos corações, limitamos o poder de Deus, e Ele quer se revelar de maneira sublime, maravilhosa, essencial e sobrenatural, e não pode, porque está limitado. Por que é que está limitado? Porque nós temos limitado o poder de Deus em nossas vidas. E é isto que eu quero dizer: não limita o poder de Deus, porque se você não limitar o poder de Deus, Deus se revelará a você, se revelará a você com coisas grandes, tremendas, firmes, que você ainda não sabe. Deus falou: Jacó, você quer saber, Jacó, eu estou contigo. Você acha que você está sozinho, mas não está, Jacó. Eu estou contigo, Jacó. Onde você pisar, pisarei contigo. Por onde andares, andarei contigo. Jacó, não se preocupe com a situação, porque eu sou o Deus de Abraão. Eu estou contigo, não te deixarei, nem te desampararei. Você não está sozinho, Jacó. Jacó despertou, e quando ele despertou, ele acordou, ele olhou e disse: na verdade, o Senhor está neste lugar, e eu não sabia. Oh, queridos irmãos, e Jacó disse mais: este não é outro lugar a não ser a casa de Deus, e esta não é outra porta a não ser a porta do céu. E a Bíblia diz mais, diz que ali Jacó edificou um altar e colocou o seu nome Betel. Aqui será chamado Betel, porque aqui o Senhor me revelou a mim. Aqui será chamado Betel, aqui é casa de Deus. Queridos, crente que não está disposto a ir a Betel não pode ser crente vitorioso. Quando Elias disse: Eliseu, fica aqui, porque eu vou a Betel. Eliseu, que não era nada bobo, ele sabia que Betel significa lugar de oração, e ele disse: eu irei contigo. Mas quando nós falamos em Betel, para certos crentes, tem crentes que correm mesmo, tem crente que não gosta de Betel. Querido, quer expulsar crente da igreja, certos crentes da igreja, é você falar que vai fazer um culto de oração, e que naquele culto só vai ter oração, não vai vir ninguém, porque os crentes estão fugindo de Betel. Queridos, crente tem que estar disposto a ir a Betel, lugar de oração, lugar de consagração. Eliseu não era nada bobo, não. Eliseu, fique aqui, tão certo como vive o Senhor, vive a tua alma, eu irei contigo a Betel, eu irei contigo a Betel. Amados irmãos, você pode fazer deste lugar Betel, você pode fazer lá do seu quarto de dormir Betel, você pode fazer de uma montanha Betel. Quando você sobe no monte para ficar a sós com Deus em oração ou em conjunto, ali você está em Betel. Quando você dobra o seu joelho no seu quarto de dormir, ali você está em Betel. Quando o Senhor desperta você de madrugada para orar, o Senhor está mandando você ir a Betel. Quantas vezes o Senhor nos desperta pela madrugada e manda que nós vamos a Betel, e você acorda, a gente acorda e diz assim: não, eu estou cansado demais, eu acordei ainda com sono, e está me dando uma vontade de levantar e orar. Mas não, você está cansado com sono e você acaba dormindo de noite e de novo, e não atende o mandado de Deus, o chamado de Deus. Foi Deus despertando você para você ir a Betel. Mas nós temos fugido de Betel, nós temos fugido do lugar de oração, nós temos fugido do lugar sagrado, nós temos fugido do lugar de comunhão estreita com Deus. Mas Deus está dizendo: filhos, eu quero vê-los em Betel, eu quero vê-los em Betel, eu quero vê-los em Betel, eu quero vê-los em Betel, eu quero vê-los em Betel. Aleluia, glória a Deus. Amados, nem sempre nós conseguimos as coisas com facilidade. Nem sempre nós conseguimos as coisas com facilidade. E na vida espiritual é também assim. Nem sempre conseguimos as coisas com facilidade. Muitas vezes nós, para conseguirmos algo de Deus, temos que passar algumas horas, alguns momentos, alguns dias em Betel. E é o que nós não queremos, mas queremos a bênção de Deus. Não queremos Betel, mas queremos a bênção de Deus. Mas é necessário passar em Betel para ter a bênção de Deus. O capítulo 9 do Evangelho de João mostra um exemplo. O que é que nós temos no capítulo 9 do Evangelho de João? Jesus está juntamente com seus discípulos e de repente eles veem um homem cego, e aquele cego é cego de nascença. Os discípulos olham para Jesus e faz a seguinte pergunta: Mestre, quem é que pecou, ele ou seus pais, para que nascesse cego? Jesus olha para os discípulos e diz o seguinte: olha, nem ele nem seus pais pecaram para que ele nascesse cego, mas foi para que a glória de Deus se manifeste na vida dele. Queridos, quando Jesus disse nem ele e nem seus pais, Jesus não estava dizendo com isto que o cego não tinha pecado e que seus pais não tinham pecado. Eles tinham pecado sim. O que Jesus quis dizer é que a cegueira daquele homem, a enfermidade daquele homem, não era consequência do seu pecado. Há enfermidades que são consequência de pecado, mas naquele caso não. Por isso Jesus disse, nem ele, nem seus pais, mas é para que a glória de Deus se manifeste na vida dele. Sabe o que é que Jesus fez naquele momento? Jesus fez uma coisa que para nós parece estranha. Jesus cuspiu no chão. E a Bíblia diz que com a saliva da sua boca, ele mexeu, juntou com a terra, e ele fez lodo. Aquele lodo é um tipo de lama, que a Bíblia chama de lodo. E aquele lodo Jesus pegou com o seu dedo e colocou nos olhos do cego. Queridos, Jesus colocou aquela lama que ele fez da saliva da sua boca, untou os olhos do cego. E a partir daí, sabe o que é que Jesus disse? Jesus disse, agora vai até o tanque de Siloé e se lava. Ué. O cego poderia ter questionado, mas peraí, Jesus, já não basta eu ser cego? Só porque eu sou cego, o Senhor está fazendo isto comigo? Já não basta eu ser cego, o Senhor suja os meus olhos, o Senhor coloca um tipo de lama nos meus olhos, ainda manda eu ir no tanque de Siloé se lavar? Como é que eu vou se eu sou cego? Como é que eu vou? Já tenho dificuldade, já dependo dos outros. E o Senhor suja os meus olhos e manda que eu vá no tanque de Siloé? Não, o cego não questionou. Jesus colocou aquele lodo nos olhos dele e disse, vai até o tanque de Siloé. Várias vezes nós lemos na Bíblia, Jesus tocando no doente e dizendo assim, seja curado, que doente é curado. No caso de Bartimeu, Jesus falou, o que queres que eu te faça? Eu quero. Mas nesse caso não. Nesse caso Jesus, além de sujar os olhos do cego, mandou que ele fosse até o tanque de Siloé. Queridos, o que me chama a atenção é que o cego não se preocupou em perguntar a Jesus por que ele deveria fazer ato tão estranho. E nem se preocupou com a questão do tanque de Siloé ter virtude ou não para curar. Ele não se preocupou com nada disso, mas ele foi com os olhos sujos daquela lama que Jesus havia colocado nos olhos dele. Foi até encontrar o dificultoso tanque de Siloé, que fica situado num vale perto de Jerusalém. Ele foi, talvez com a ajuda de alguém, mas ele foi até localizar o dificultoso tanque de Siloé, situado num vale perto de Jerusalém. Quero que vocês entendam que quando Jesus untou os olhos do cego, ele sentiu Jesus tocar nele, mas o milagre só aconteceu depois que ele obedeceu. Quando ele vai até o tanque de Siloé, ele encontra-se com o milagre. Outra coisa que ele não se preocupou é porque ele tinha que ir exatamente no tanque de Siloé. Tinha outros tanques mais perto, mais fáceis de ser encontrado, mas tinha que ser no tanque de Siloé, um tanque dificílimo de ser encontrado. Fica num vale, lá num vale perto de Jerusalém. Mas ele foi, sem questionar, ele foi. E o que foi que aconteceu? A Bíblia diz que ele foi, se lavou, e quando ele voltou, participa comigo, ele voltou vendo, ele voltou, mais forte, ele voltou vendo, ele voltou vendo. Valeu a pena ou não valeu? Valeu a pena ou não valeu?
5: Quando Jesus untou os olhos dele, Jesus disse: agora vai a Betel. Sua bênção está lá em Betel, vai a Betel. Mas é difícil, lugar dificultoso, vai lá. Vai lá. Ele foi, obedeceu e voltou vendo. Amados irmãos, nós estamos acostumados, não é verdade? A querer muitas vezes as bênçãos de Deus e não querer fazer nada por merecê-la. Hoje em dia as coisas estão muito fáceis. É só colocar o pacote no micro-ondas e de repente sai uma refeição quentinha. Parece que ninguém quer ocupar tempo na cozinha preparando uma bela refeição a partir de ingredientes crus. Esta atitude de preguiça tem se infiltrado dentro das igrejas evangélicas. E os crentes querem receber tanto de Deus e precisam receber tanto de Deus, mas não quer levantar uma palha do lugar por merecer. E quando o Senhor diz, vai a Betel, ele recusa. Ele recusa ir a Betel, mas o Senhor está dizendo, filhos, eu quero vê-los em Betel, eu tenho uma grande vitória para vocês em Betel. Quero que vocês entendam que Jesus colocou lama nos olhos cegos. Irmãos, a oftalmologia afirma que os olhos é a parte mais sensível do corpo humano. Afirma a oftalmologia que os olhos é a parte mais sensível do corpo humano. Mas nesse caso, Jesus joga por terra a regra da oftalmologia. Porque Jesus não precisa de regra de oftalmologia, não precisa de regra de ninguém para operar milagre. Ele opera da forma que ele quer operar, ele tem poder para operar, ele faz isso, tem feito e tem prazer em fazer. Jesus está dizendo que tem uma grande vitória para você em Betel. Eliseu, fica aqui porque eu vou a Betel. Tão certo como vive o Senhor e vive a tua alma, eu irei contigo. Quantos estão dispostos a ir a Betel? Levanta a sua mão e glorifique o santo nome de Jesus. É como se Elias dissesse, olha, você sabe quanto tempo vou ficar de joelho lá em oração? Não me interessa. Se você ficar meia hora de oração lá na casa de Deus, eu fico contigo. Se você ficar uma hora de joelho, eu fico contigo. Se você orar duas horas, eu oro contigo. Eu não quero é desgrudar de você. O que eu não quero é desgrudar de você, eu vou a Betel. Eliseu sabia que para receber o que ele queria, ele precisava passar em Betel. E nós temos que estar ciente disso, querido. Para ser o que nós queremos ser, nós precisamos passar em Betel. Eu repito, quantas vezes Deus permitir, Deus está dizendo, filhos, eu quero vê-los em Betel. Quero vê-los mais tempo em Betel, quero vê-los mais tempo em oração, quero vê-los mais tempo em consagração. É a palavra de Deus para você. Mas quando Elias chega em Betel, de repente, Elias olha para Eliseu e diz, Eliseu, fica aqui porque eu vou para Jericó. Eliseu diz, olha, tão certo como vive o Senhor e vive a tua alma, eu irei contigo a Jericó. Mas espera aí, Eliseu, eu vou a Jericó. Ele disse, eu estou disposto a ir a Jericó com você. Irmão, sabe o que é que significa para nós Jericó? Jericó significa lugar de batalha. Jericó significa lugar de guerra. Jericó significa lugar de combate. Crente não pode fugir das lutas. Crente tem que enfrentar Jericó. Como é que nós sabemos que Jericó para nós significa, neste caso, lugar de luta, de batalha travada? Josué capítulo 6, a Bíblia diz que Jericó estava cerrada, ninguém entrava e ninguém saía. E Deus chegou para Josué e disse, olha Josué, você quer saber? Eu entrego em tuas mãos Jericó, seu rei, seus exércitos e seus valentes. Quero que você entenda que Jericó naquela época era uma das maiores fortalezas do mundo. Jericó era uma das maiores fortalezas do mundo daquela época. Falar em Jericó, gente tremia nas bases.
7: Mas Deus falou com Josué no capítulo 6. Josué, eu entrego Jericó, seu rei e seus valentes. Faça o que eu te mandar e enfrenta Jericó, porque eu entrego Jericó na sua mão. E o Senhor está dizendo, filhos, vocês estão em Jericó, não se preocupa. Eu entrego Jericó, seu rei e seus valentes na vossa mão. Oh, glorifica o nome do Senhor, porque Ele vive e reina. Aleluia! Irmãos, crente que foge de luta, às vezes a gente quer correr, é verdade, é uma fraqueza nossa. É uma fraqueza do ser humano. Nós não gostamos de luta, nós não gostamos de batalha, nós nos abatemos. Nós muitas vezes queremos fugir, nós muitas vezes não queremos aceitar, é uma realidade. Mas quando a gente vai olhar à luz da Bíblia, a gente vai ver que o Senhor está convidando, olha, você tem que passar em Jericó. Quero te ver em Jericó. Mas sabe por que eu quero te ver em Jericó? Porque eu quero entregar Jericó, seu rei, seus valentes na sua mão. Eu entrego. Agora, para entregar, você não pode fugir de Jericó. Para Deus entregar Jericó nas mãos de Josué, seus reis, seus valentes, Josué tinha que enfrentar Jericó. Irmão, sabe como é que vence luta? Enfrentando. Sabe como é que se vence as lutas? Encarando as lutas. Ninguém é capaz de vencer uma luta fugindo dela. Ora, nós queremos fugir muitas vezes, mas não é fugindo que se vence. Não é fugindo que se vence luta. Você só é capaz de vencer uma guerra se você enfrentá-la e não fugir dela. Eu sei que eu estou falando com muita gente aqui que está em Jericó, e talvez você tenha pensado em sair de Jericó. Deus está dizendo, enfrenta Jericó, porque eu entregarei Jericó, seu rei e seus valentes. Entregarei na sua mão. Amados, quantas vezes o vento da adversidade bate forte no barquinho da nossa vida. E muitas vezes há falência no comércio. Um membro da família desvia-se, vai embora de casa, abandona tudo, desaparece. A doença se apodera de um ente querido como uma víbora. Quantas vezes a morte entra no lar. O marido vai embora de casa, a esposa vai embora de casa. A dor da separação parece insuportável. Os ventos de contratempo batem do lado de fora do barco. E os ventos da dúvida batem do lado de dentro do barco. Quando muitas vezes nós pensamos, acho que não vou aguentar, acho que não vou resistir, acho que Deus não é comigo, acho que Deus não está me ouvindo. É o vento da dúvida batendo do lado de dentro. Enquanto os ventos de contratempos, que são as lutas e tribulações, dificuldades e etc., batendo do lado de fora do barco. Queridos, não deixa o vento da dúvida bater do lado de dentro. Se bater do lado de dentro, expulsa em o nome de Jesus e diga, não, Deus é comigo, Deus prometeu entregar em minhas mãos Jericó, seu rei e seus valentes. Sabe, nós estamos acostumados a fazer a seguinte oração. Nós chegamos para Deus e muitas vezes ajoelhamos até e falamos, Deus, olha o tamanho do meu problema, Deus. Olha o tamanho do problema que eu estou enfrentando, Deus. Esta é a oração que nós estamos acostumados a fazer. Ao invés de você chegar para Deus e falar, Deus, olha o tamanho do meu problema, porque você não precisa falar isto para Deus. Deus conhece e sabe do tamanho do seu problema. Chega para o diabo. Mas espera aí, pastor, chega para o diabo e diga assim, diabo, olha o tamanho do meu Deus. Olha a grandeza do meu Deus. Olha o poderio do meu Deus. Sabe por quê? Deus não precisa saber do tamanho, nós não precisamos mostrar para Deus o tamanho dos nossos problemas, porque Ele sabe do tamanho dos nossos problemas. Agora o diabo muitas vezes esquece do tamanho do nosso Deus. Ele coloca tropeço, ele coloca um monte de embaraço no nosso caminho, como se Deus não fosse conosco, como se o nosso Deus fosse um Deus diminuta, um Deus mesquinho, um Deus pequeno. Então você chega para ele e diga: olha, Satanás, você conhece o tamanho do meu Deus? Olha o tamanho, a grandeza do meu Deus. Enquanto você está preocupado em levantar tempestade na minha vida, este Deus grande dedica-se a acalmar todas as tempestades da minha vida. Se você crê nisso, levanta a mão e glorifique o santo nome de Jesus. Sei que você está em Jericó. Há momentos em nossas vidas que certas circunstâncias adversas são inevitáveis. São inevitáveis. São circunstâncias difíceis que a própria vida nos oferece. E junto com essas circunstâncias difíceis que a própria vida oferece, aí vem as tempestades, os vendavais. Você entendeu? E é exatamente nesse momento que o Senhor chega para você, e você tem que saber disso, você tem que se conscientizar disso, que o Senhor chega para você e diz assim: filho, lembra-se que você está em Jericó. Mas lembra-se que só é possível vencer Jericó se não fugir, se enfrentá-la. Enfrenta. Eu estou contigo. Eu sou contigo. Enfrenta Jericó. Enfrenta. Não fuja desta batalha, não. Se você fugir, você está correndo, está se acovardando. Enfrenta. Aí eu me lembro do capítulo 43, versículo 2 do profeta Isaías. Quando passares pelas águas, estarei contigo. Quando pelos rios, eles não te submergirão. Quando passares pelo fogo, não te queimará. Nem a chama arderá em ti. Agora note bem a expressão: quando passares. Não é se passares. Quer dizer, se a expressão fosse assim, se passares, seria uma hipótese. Você poderia passar ou não. Mas a expressão é o seguinte: quando passares, significa dizer que você vai passar. Você vai passar, mas significa dizer que o Senhor está dizendo: quando você passar, eu estarei contigo. Se passares pelas águas, estarei contigo. Ou seja, perdão, quando passares pelas águas, estarei contigo. Quando pelos rios, eles não te submergirão. Quando passares pelo fogo, não te queimará. Tem mais, nem a chama arderá em ti. Sabe por quê? Eu sou o teu Deus, eu te ajudo, eu te esforço, eu te sustento, eu te pego pela mão, eu te levanto. Então saiba que Deus está contigo nesta batalha. Diga isso. Olha para a pessoa que está do seu lado e diga assim: não desanima não, que Deus está contigo. Fala isso.

0: Amém.
1: Eliseu era inteligente. Eliseu sabia que se ele não enfrentasse Jericó, ele não venceria Jericó. Eliseu estava ciente disso. Por isso ele diz: tão certo como vive o Senhor e vive a tua alma, eu irei contigo a Jericó. Quantos aqui estão dispostos a enfrentar Jericó? Levanta a mão e glorifique o santo nome de Jesus. E se você está em Jericó, Deus está dizendo: estou contigo. Às vezes é difícil. É difícil. Às vezes é difícil. Mas saiba que você está bem arraigado em Cristo Jesus. Para ilustrar, eu quero trazer aqui uma história ilustrativa. Um moço que durante uma grande tempestade, ele se abrigara na fenda de uma rocha. A tempestade era grande, o vendaval era grande, e aquele moço, com medo daquela grande tempestade, ele foi e se abrigou debaixo de uma rocha, em outras palavras, debaixo de uma pedra. A história conta que, abrigado debaixo daquela rocha, aquele moço temia e tremia. Mas ele olhava para a rocha, e a rocha não temia e não tremia. O moço, abrigado debaixo da rocha, temia e tremia, mas a rocha não temia e nem tremia. Muitas vezes nós, diante dos ventavais da vida, diante das circunstâncias difíceis da vida, há momento que a gente diz assim: é difícil. A gente teme e treme, mas se nós estamos bem arraigados na rocha que é Cristo, saibamos que esta rocha não teme e não treme, e nós estamos abrigados sobre, ou seja, debaixo dela, na fenda dela. Ela não teme, ela não treme. E quem está com a sua vida escondida na fenda desta rocha que é Cristo, levanta a mão e glorifique a Deus. Então tenha certeza, Deus é contigo. Você pode até certos momentos da vida temer e tremer, mas a rocha na qual você está abrigado na fenda dela não teme, não treme. Deus é contigo. Eliseu, fica aqui que eu vou ao Jordão. Aí Eliseu diz: tão certo como vive o Senhor e vive a tua alma, eu vou contigo ao Jordão. Eu vou contigo ao Jordão. Eu já vou encerrar, tá bom? Querido, sabe o que é que significa para nós Jordão? Jordão significa para nós lugar de arrependimento. Sabe o que é arrependimento? Qual é a definição da palavra arrependimento? Mudança de procedimento e de parecer. Em Mateus capítulo 3, a Bíblia diz que era por João Batista batizado no Rio Jordão o povo que aceitava a sua mensagem. Jordão significa então lugar de arrependimento. Arrependimento significa mudança de comportamento, mudança de parecer, mudança de procedimento. Quando Elias disse para Eliseu: fica aqui que eu vou ao Jordão, Eliseu se prontificou e disse: eu vou contigo ao Jordão. Eliseu sabia que poderia ter algo na sua vida que não coincidia com a vontade de Deus, mas ele estava disposto a mudar. Ele estava disposto a mudar de procedimento, a mudar de parecer, a colocar tudo no altar de Deus em conformidade com Deus, pois ele estava atrás de uma grande vitória. Por isso ele disse: eu vou ao Jordão. Eu repito, Eliseu estava disposto a mudar tudo aquilo que existia na sua vida que não coincidia com a vontade de Deus. Ele estava disposto, e nós temos que estar dispostos a mudar tudo na nossa vida que não coincide com a vontade de Deus. Quantos estão dispostos a isto? Levanta a mão e glorifique o nome de Jesus. Para não prolongar mais, eles chegaram ao Jordão.
0: E quando chegaram diante do Jordão, a Bíblia diz que Elias pegou a sua capa e tocou nas águas do Jordão, e as águas se dividiram e eles passaram por terra seca. Chegou do lado de lá do Jordão, do lado de lá do Jordão. Quando chega do lado de lá do Jordão, acredito eu, isto é uma analogia minha, Eliseu encostou mais em Elias. Sabe por quê? Ele sabia o que estava para acontecer. Tanto é que quando ele passou em Betel, em Jericó e no Jordão, os filhos dos profetas chegaram para ele e disseram: olha, você sabe que hoje o Senhor vai arrebatar o teu senhor, que no caso era Elias. Ele disse: eu sei disso, ó, calai. É por isso que eu estou encostado nele. E eu não deixo ele por nada. Eliseu queria uma grande vitória. E sabia que Elias estava para ser levado. Ele encostou. Chegando lá no Jordão, aí que ele colou mesmo em Elias. Eu acredito, queridos irmãos, Elias sabendo que tinha que ter uma distância considerada. Deus estava para levá-lo. Acredito eu que Elias fugia de Eliseu, mas Eliseu ia em cima e encostava nele. Ele vinha para cá, Eliseu vinha junto. Eliseu: dá um tempo aí, não dou não, eu quero ficar junto de você, não sou bobo. Espera aí, Eliseu, fica aí um pouquinho, não fico não. E Eliseu colava nele. De repente Elias olha para o céu se abre. Eliseu olha também, o céu aberto. Vamos criar um cenário aqui, eu gosto muitas vezes de criar um cenário na mensagem. Olha para o céu, olha. Tem medo de olhar para o céu? Olha para o céu. E Elias olhou para o céu e de repente o céu se abre. De repente vem descendo assim como se fosse algo de fogo. De longe não dava para ver direito, mas era um carro de fogo. E aquele carro de fogo vem descendo. Eu imagino Elias olhando, mas Eliseu também está olhando. E aquele carro de fogo vem descendo. E acredito eu que Elias vai se afastando de Eliseu, mas Eliseu vai colando. Elias vai chegando para cá, mas Eliseu chega junto. Eliseu está colado em Elias e não deixa Elias por nada. E o carro de fogo está chegando, mas Eliseu está colado em Elias. O carro de fogo está chegando. Queridos irmãos, imagine você, Elias olhando e o carro de fogo descendo. Eliseu olhando e o carro de fogo descendo. Eliseu sabendo, Elias sabendo que ia subir e querendo arredar um pouquinho de Eliseu. E Eliseu indo atrás, encostando, grudando em Elias. De repente desce o carro de fogo. Sabe como é que o carro de fogo desceu? O carro de fogo desceu estando... um minutinho só, estando Elias e Eliseu assim, ó, porque Eliseu grudou assim, ó, grudou mesmo. Chega para lá, Gerson, chega para lá, eu vou junto. Chega para cá, eu vou junto. Eliseu grudou. Aí vem o carro de fogo, vem o carro de fogo. Sabe onde o carro de fogo desceu? Aqui, ó, no meio. Separou Elias e Eliseu. Aí o carro de fogo separou, Eliseu está lá, Elias está aqui. E aí quando o carro de fogo separou um do outro, sabe o que veio? A Bíblia diz, veio um redemoinho. Aquele redemoinho envolveu Elias. Antes, para ir na sequência, quando o carro de fogo estava se aproximando, Elias ainda colado em Eliseu, Elias diz assim: Eliseu, o que você quer? Pede logo o que você quer antes que eu seja tomado.
2: Eu quero porção dobrada do teu espírito.
0: Dura coisa pedisco. Se me vires quando for tomado, assim se te fará. Se não vê, meu amigo. Você está vendo? Está vendo?
2: Não.
0: Então não vai receber. Mas Eliseu viu. Eliseu viu. Eliseu viu. Dura coisa me pedisco. Se me vires quando for tomado de ti, assim se te fará, querido. Para receber porção dobrada do Espírito, tinha que ter visão espiritual. Gease não tinha, mas Eliseu tinha. Gease não tinha, mas Eliseu tinha. O que foi que Eliseu

Eu quero o quê? Quando Elias disse assim, pede o que queres antes que eu seja tomado, ele disse assim, escolha o que é que você quer. Escolha depressa o que é que você quer antes que eu seja tomado. Você já passou comigo em Betel, já passou em Jericó, já chegou no Jordão. Pede logo o que você quer antes que eu seja tomado. Eliseu tinha que escolher. Eliseu tinha que escolher. O que foi que ele escolheu? Repete. Ele não escolheu prata, não escolheu ouro, não escolheu dinheiro, não escolheu boa vida. Ele escolheu porção dobrada do Espírito que estava sobre a vida de Elias. Sabe o que significa isso? Eliseu tanto admirava o poder, o caráter e a espiritualidade de Elias, que quis ser igual a ele. Ele admirava tanto o poder, o caráter e a espiritualidade de Elias, que ele quis ser igual a Elias. Condição para receber: se me vires quando for arrebatado. Eliseu necessitava então de quê? De visão espiritual. Geazi não podia ver o carro de fogo, mas Eliseu podia ver, porque Eliseu tinha visão espiritual. Carro de fogo então desceu, separou um do outro, e Elias subiu em um. Muitas pessoas pregam dizendo que Elias subiu num carro de fogo, mas não foi exatamente assim. O carro de fogo desceu para separar Elias de Eliseu. O carro de fogo simplesmente desceu no meio dos dois e separou um dos dois. Elias subiu num redemoinho. Num redemoinho. E o que foi que Eliseu pediu? Então fique em pé para receber porção dobrada. Se você quer porção dobrada, levanta a mão e glorifique o santo nome de Jesus que vive e reina. Venha aqui na frente, pelo menos 5 minutos. Venha aqui, eu já vou encerrar, pelo amor de Deus. Me perdoa, mas eu já vou encerrar, pelo menos 5 minutos. O que é que nós queremos receber? Fala mais alto, todo mundo. Porção dobrada. Mas você já passou em Betel? Já passou em Betel? Quem já passou em Betel? Levanta a mão e dê glória. Já passou em Jericó? Ou está em Jericó, batalhando, lutando, com fé? Já chegou no Jordão, lugar de arrependimento? Levanta a mão e glorifique o nome do Senhor. Então agora escolha, pede, levanta a sua mão em nome do Senhor Jesus. Levanta a mão, queridos. É momento de oração. É momento de você receber porção dobrada. Deus é contigo. Deus quer te usar. Deus quer revestir você. Levanta a mão e comece a glorificar o nome do Senhor. Levanta a mão e dê glória, dê glória, dê glória, dê glória. Oh, aleluia, glória a Deus, aleluia. Deus, manifesta a sua glória, manifesta o seu poder. Manifesta, manifesta, manifesta a sua glória, aleluia. Glorifica a Deus, receba, receba, receba, receba. Receba a unção do Espírito, receba. Coloca a mão na altura do seu coração, curve a cabeça. Feche os olhos e diga assim: Senhor, Senhor, eu ouvi a sua palavra, eu creio na sua palavra, eu sei, Senhor, que tu és o maior, o Senhor é o único, verdadeiro, singular, soberano. Eu posso sentir a sua presença. Acalma, Senhor, as tempestades, acalma, Senhor, as tempestades. Manda, Deus, esse vento de adversidade parar. Abençoa a minha vida. Amém. Que a graça de nosso Senhor e Salvador Jesus Cristo seja contigo.

0: Que Deus abençoe a sua família. Quem recebeu a palavra no coração. No coração, no coração. Foi simples, mas a palavra é de Deus. Presta atenção, rápido, ligeiro, ligeiro, ligeiro. Deus quer você. Deus quer você. Eu disse que Deus quer você. Irmãos católicos, Deus quer você. Irmãos crentes desviados, Deus quer vocês. Todos os irmãos católicos, fiquem em pé. Depressa, rápido, sem demora. Fique em pé, depressa. Levanta a mão para Jesus. Fecha os olhos, fecha os olhos. Ouvintes, vocês que estão aceitando Jesus aí também. Fecha os olhos. Lança a semente do arrependimento e você colhe o perdão de Deus. Segura a mão levantada, diga assim, meu Deus. Não, diga mais alto, meu Deus. Neste momento, eu recebo o Senhor Jesus como Salvador pessoal. Senhor Jesus, perdoa os meus pecados, escreve o meu nome lá no céu, no livro da vida, e sela com o seu sangue para o grande dia. Meu Deus, agora, a partir de agora, vou servir ao Senhor como membro do corpo de Cristo. Serei fiel como membro da igreja. Senhor, obrigado por este momento. Senhor, salva-me, salva-me, perdoa-me, salva-me, perdoa-me. Aleluia. Meu Deus, quem aceitou Jesus reconciliou de coração. Abane a mão assim. Igreja, vamos orar, vamos orar, vamos orar. Vamos orar por essas almas aqui. Vamos orar. Senhor nosso Deus e nosso Pai, em nome de Jesus Cristo, seu Filho, eu lhe peço, meu Deus, abençoa este povo, esta multidão de pessoas que tomou a decisão agora, aceitando o Senhor como Salvador. Obrigado, Deus. Obrigado, Deus, por esta maravilhosa e belíssima colheita de almas. Obrigado, Senhor, obrigado. Obrigado, Senhor, obrigado por esta linda e maravilhosa colheita de almas. Senhor, que todos sejam abençoados, curados e salvos pelo seu maravilhoso poder. Amém, amém. Deixa eu ver agora.
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3: 5h58. 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

0: Muito bem, 6 horas, horário de Brasília. Sejam todos bem-vindos a esta manhã. Manhã de milagre, manhã de comunhão, manhã de bênção, manhã de graça e também de favor. Vamos aproveitar este domingo para exaltar e bendizer aquele que vive e reina para todo sempre. Eu sou seu irmão em Cristo e amigo, presbítero Erwin de Lalande, e vamos desfrutar uma manhã gloriosa, uma manhã maravilhosa, uma manhã que também não é, será elevada a oração pelas mamães, as mamães do Brasil, não é, porque hoje é dia da mamãe e a nível mundial também. E aquele que tem a sua mamãe, aproveite, cuide dela, ame ela, não é, porque é um presente de Deus para a sua vida. Você que está do lado de uma mamãe, tem cuidado dela, não é, tem amado ela, é mãe dos seus filhos, cuide dela também, valorize, e que o nome do Senhor seja glorificado, porque já diz a palavra que elas são como videira plantada junto a ribeiros, é verdade, dão frutos e trazem alegria, trazem graça, favor e milagre. Vamos orar então, vamos pedir a bênção do Senhor, o cuidado e o milagre do Senhor sobre as nossas vidas. Maravilhoso Deus, poderoso, eterno Pai, Deus de vida, Deus de graça, Deus de favor e também de milagre. Obrigado, Senhor, por este dia maravilhoso. Obrigado, meu Pai, pelo riquíssimo privilégio que o Senhor tem concedido à nossa alma de podermos te adorar, podermos te buscar e também te exaltar. Obrigado, amado Deus e poderoso Pai, porque o Senhor tem ministrado aos nossos corações o teu favor e a tua misericórdia. Porque se não fosse isso, literalmente teríamos sido devorados e consumidos pelo inimigo e pelo adversário também. Se não fosse essa misericórdia e esse favor, nós estaríamos completamente em ruínas. Mas graças te damos, ó Pai, porque o teu amor é grande, o teu favor é grande e a tua misericórdia tem conduzido a nossa vida e os nossos passos para lugares seguros, lugares ermos, lugares de paz, de alegria e de comunhão também. Por isso, Senhor, o nosso coração se enche de fé. Por isso, o nosso coração se enche de alegria por saber que Deus, somente Deus, pode fazer as obras maravilhosas em corações famintos, corações cansados, em almas cansadas, em vidas frustradas, vidas decepcionadas, humilhadas, abandonadas. Só o Senhor pode fazer obras tamanhas em nossa vida. Por isso nós nos regozijamos, celebramos e vivemos essa graça e esse favor também. Eu oro, Senhor, e peço a tua misericórdia e peço o teu favor para que hoje seja um dia repleto de vida, para que hoje seja um dia repleto de amor, de cuidado, de graça e de favor também. Para que hoje seja um dia, meu Deus e meu Pai, em que os nossos corações se encherão de vida através de Jesus Cristo. Pai maravilhoso e Pai poderoso, eu quero clamar junto aos teus filhos agora, Senhor, e pedir-te, ó Pai, direciona os nossos passos, direciona os nossos caminhos, direciona, meu Deus e meu Pai, a nossa vida, e faz com que nós alcancemos misericórdia, alcancemos favor e alcancemos também milagre. Faz, Pai da Glória, com que a nossa alma encontre vida aonde não tem. Senhor, ainda que estejamos, ó Pai da Glória, em frente a fontes secas, fontes sequíssimas, a árvores infrutíferas, ó Pai, eu sei que tens poder daquela fonte seca voltar, Pai da Glória, sim, meu Deus, a fluir águas como mananciais. Eu sei, meu Pai, que mesmo que esta árvore esteja, Senhor, sem frutos, o Senhor tem poder, meu Pai, para fazer brotar outra vez, alimentar esta raiz, alimentar este caule, alimentar estas folhas, alimentar para que dê frutos, ó Pai. Sim, meu Deus, talvez estejamos cercados, ó Pai, talvez estejamos, Senhor, rodeados, ó Pai da glória, de fontes secas, de árvores infrutíferas, sim, meu Pai, de mentes improdutivas, mas o Senhor fará com que a nossa alma e a nossa vida floresça, produza, flua, meu Pai, para a glória do Seu nome. Por isso oramos, oramos, Pai da glória, porque temos a certeza que estás conosco. Oramos, Pai da glória, porque somos convictos em nossa alma que a Tua mão opera em nós obras maravilhosas, e não há insegurança, e não há erro, e não há falha, e não há, Pai da glória, medo de querer prosseguir na jornada com a bênção do Todo-Poderoso. Oramos, Pai maravilhoso, oramos, Pai bendito, porque o Senhor tem instruído a nossa alma e a nossa fé, porque o Senhor tem direcionado os nossos passos e os nossos dias, porque o Senhor tem feito uma obra extraordinária e poderosa. Por isso oramos, oramos, ó Pai, porque cremos que estás conosco para realizar a obra miraculosa. Sim, Senhor, obras essas, ó Pai, que vivem aqueles que estão na Tua presença, porque o sol, a chuva, Senhor, o Senhor dá para todo aquele que está vivo. Sim, meu Deus, sol, o chuva, o vento, o ar, é para todo aquele que está vivo. Então, Pai, nisso não há milagre, Senhor, porque o Senhor já dá pela Sua misericórdia, pela Sua bondade e pelo Seu favor. Sim, meu Deus, mas quando falamos em milagres, quando falamos em respostas, quando falamos, ó Pai da Glória, em viver o sobrenatural, estamos a dizer, Senhor, que vivemos aquilo que é fora do comum, aquilo, Pai da Glória, que traz, Senhor, a grandeza do Teu nome, a beleza do Teu nome, a força, meu Pai, do Teu nome, e muda o cenário da nossa vida. Estamos a falar em milagre. Milagre, Senhor, foi o que Gideão viveu. Orou, meu Pai, e fez uma prova com o Senhor. Um dia, o feno molhado e a terra seca, e no outro, o feno seco e a terra molhada pelo orvalho. Foi a prova que ele fez para saber se o Senhor era com ele e para estar convicto. Milagre viveu o Senhor. Sim, meu Pai, Josué, quando em meio à guerra, em meio à batalha, em meio à luta, Senhor meu Deus, a guerra se estendia e quase se perdia. Então levanta as mãos para o céu e ora. Sim, e o sol para, e a lua para, e a terra para, e não há movimento algum, a não ser de uma guerra que precisava ser vencida, e ele venceu. Milagre viveu o rei Ezequias. Oh glória! Quando ele ora à beira da morte, no leito de dor, e ele clama ao Senhor e diz: Deus, lembra-te que eu fui um homem fiel, lembra-te que andei na Tua presença e na Tua palavra. Oh meu Pai, que coisa linda! Lembra-te, Senhor, que eu temia o Teu nome, que eu Te glorifiquei e Te adorei. Oh, aleluia! Lembra-te, Senhor, que eu fiz o que era reto aos Teus olhos. Eu Te agradei e lutei para Te agradar todos os dias. E diz Tua palavra que o Senhor volta atrás na Sua palavra. Oh, Senhor, muda o cenário de morte para a vida, porque o Senhor não resiste a um coração contrito e quebrantado. Oh, glória! E como prova disso, Senhor meu Deus, o Senhor poderia adiantar o tempo, mas seria fácil. E então 15 graus para trás, volta o tempo, aleluia, isso é milagre. Milagre, meu Deus, viveu Ana, que depois de anos em oração, a madre fechada, não podia conceber, deu a vida a um menino que foi um grande homem de Deus. Senhor meu Pai, existem fatores naturais, existem condições naturais da vida, e isso nós louvamos ao Senhor. Às vezes até enfrentamos, Senhor, barreiras e dificuldades, até em contextos naturais, ó Pai. Senhor meu Deus, porque nos falta fé, porque nos falta força, porque nos falta ânimo, porque nos falta graça, porque nos falta entendimento, porque nos falta compreensão, porque nos falta discernimento, quem sabe. Mas pedimos ao Senhor, meu Pai, ainda que em meios naturais nos falte entender a Tua presença e a Tua palavra, o Senhor, mesmo assim, dará vitória, dará graça, dará favor e dará milagre ou glória. Ainda assim, o Senhor fará maravilhas em nossa vida. Por quê? Porque nós vamos começar a experimentar o sobrenatural. Nós vamos, ó Pai, começar a viver o sobrenatural. Nós vamos, Senhor, começar a experimentar, Pai da Glória, fora dos limites e da esfera natural e ordeira desta vida. Sim, Senhor, nós vamos, sim, começaremos a viver o extraordinário da parte do nosso Deus e do nosso Pai também, porque é Ele quem tem a promessa, a palavra e o privilégio a liberar sobre a nossa vida, meu Deus e meu Pai. E nós não queremos viver outra coisa qualquer a não ser o sobrenatural. Nós não queremos viver outra esfera, meu Pai da Glória, a não ser a esfera do sobrenatural em Jesus Cristo. Nós não queremos experimentar outra coisa a não ser o sobrenatural de Cristo, ó Deus maravilhoso, porque há muitos a viver, Pai da Glória, de um jeito comum, a viver, meu Pai, numa esfera comum, no comum daquilo que é aceitável, meu Deus. Sim, meu Pai. E há tantos a viver, Senhor, no meio, Pai da Glória, daquilo que é comum, daquilo que é natural e às vezes até medíocre, Senhor. Há tantos, ó Pai da Glória, na mediocridade. Há tantos, ó Pai, Senhor Jesus, que aceitam o comum como um jeito de mediocridade, Senhor. Sim, meu Pai, mas Tua palavra diz, Senhor, que aqueles que confiam em Ti, meu Pai, renovarão suas forças, viverão, Pai da Glória, além dos limites comuns estabelecidos pela vida. Aqueles que confiam em Ti, Senhor, viverão, meu Pai, com uma postura além daquela que é apresentada, Pai da Glória, pelo mundo. Viverão, Senhor, além daquilo que é o fator ordeiro da natureza. Sim, meu Pai, porque a natureza tem as suas estações, tem o seu tempo, e para cada tempo um fruto, para cada tempo uma grama, para cada tempo, Pai, uma erva, para cada tempo, Senhor, uma forma adequada até de se vestir, para cada tempo e para cada época, meu Pai da Glória, algo pré-estabelecido já está, Senhor meu Deus. Mas quando vamos ao campo espiritual, ah, Senhor, aí nós esperamos a chuva seródia, a chuva temporã, aquela que vem, Pai da Glória, fora de época, mas vem com uma impetuosidade, mas vem com uma força, mas vem com poder, e arrasta, e limpa, e move, e remove. Oh, meu Pai, aí, Senhor, nós esperamos, experimentamos o sobrenatural, meu Pai, quando vem o Senhor, e fora de época as coisas acontecem, e fora de época os milagres vêm, e fora de época, Senhor, ó glória, a bênção vem, e fora daquele meio aonde nós estamos inseridos, começamos a viver o diferencial. Viveu Jabes assim, Senhor, ó meu Pai, em uma época em que ninguém era abençoado, em uma época em que ninguém tinha, Senhor, meu Pai da glória, meu Deus, a excelência. E ele ora, e a palavra do Senhor diz, ó Pai, em Crônicas, que Jabes foi mais ilustre que os seus irmãos, ó glória. Sim, meu Deus, ele se destacou no meio daquilo que era comum, meu Pai. A Bíblia fala de Daniel, que havia nele um espírito excelente, meu Deus, ó glória, que no meio de uma geração comum que se entregava à adoração a deuses, em guerras, Senhor, meu Pai da glória, por poder, Daniel tinha um espírito excelente, ó aleluia, sim, e ele vai viver o sobrenatural agora, porque quando da cova dos leões, ó Pai, ele continuou a orar, ele continuou a clamar, ele continua a pedir, ele continua a suplicar, e Pai da Glória, a ordem natural da vida seria morrer, devorado pelos leões, ó Deus, mas o sobrenatural, meu Pai, fez leão dormir, ó aleluia, fez leão dormir, Senhor, e aquele homem pela manhã acorda, guardado pelo Senhor, em meio a bestas feras. Aquele homem desperta pela manhã e não se incomoda, meu Pai, por estar naquele lugar, porque Deus o guardou da boca do leão. Deus, a ordem natural era o leão faminto devorar, Senhor, estraçalhar Daniel. Mas o sobrenatural, meu Deus, oh glória, papai, o sobrenatural, Senhor, faz aquilo que é natural não atuar mais, faz leão jejuar agora, leão passar a noite inteira sem sentir fome, sem conseguir devorar aquilo que para ele é natural. Senhor, eu sei que tem gente a entender, ó Pai, o que estamos a orar aqui nesta hora. Ó meu Deus e Pai, porque nós precisamos despertar para começar a viver o sobrenatural, meu Deus. Porque o curso da vida já está estabelecido. A noite e o dia já existem, as horas já existem, o calendário está estabelecido, ainda que mude entre alguns países, ainda que o fuso horário mude, mas já está tudo pré-estabelecido, a rotação da terra já está estabelecido, ó Pai, 6 meses de uma época para algum lugar, 6 meses para outro. Senhor, só que nós não podemos ser movidos só por aquilo que é natural. Experimentamos isso, Senhor, mas falta, Deus, do sobrenatural. Falta viver aquele milagre que só o Senhor pode fazer. Falta viver aquela resposta que só o Senhor pode fazer. Falta viver aquela cura, aquela porta aberta, aquela salvação, aquela libertação, aquela restauração, aquele resgate, meu Deus, ó Pai. Falta viver, Senhor, o sobrenatural num dia de gratidão como hoje, meu Deus. Falta viver o sobrenatural, meu Pai da glória, é daquilo que fará muito coração, Senhor, se alegrar, muito coração, meu Pai, vibrar, muito coração, Pai da glória, aleluia, poder dizer, bendito é o Senhor Deus da minha salvação, bendito é o Deus da minha alma, bendito é o Deus da minha vida, bendito é o Deus da minha casa. Falta-nos, Senhor, oh, aleluia, o sobrenatural, meu Pai,
1: para que possamos enxergar a beleza, Senhor, da Tua presença, da Tua graça e do Teu favor, o sobrenatural, meu Deus, para podermos enxergar com olhos não só naturais, mas espirituais, o sobrenatural daquela família que está perdida, Senhor, e agora se volta a Cristo, daquela alma que está, Senhor, nas garras de Satanás e agora volta a Cristo, o sobrenatural, meu Deus e meu Pai, meu Jesus, daquela vida que enfrenta portas fechadas, trancafiadas, não há quem abra, não há quem encontre chave, Pai da Glória, e de repente a porta se abre, sem que nós consigamos explicar nada. O sobrenatural daquela vida, meu Pai, que está longe do Senhor, nas drogas, na prostituição, na mentira, no engano, no tráfico, está a viver uma vida miserável, Senhor, e sem que se explique, a Tua presença se manifesta. O sobrenatural, meu Pai, para esta vida que anda enferma, para esta vida que anda doente, para esta vida que anda problemática, Senhor, oh, aleluia, para esta vida, meu Deus e meu Pai, que anda, Senhor, oh Deus, na UTI, que anda, meu Pai, em camas de hospitais, que a vida leva-lhe, vira e mexe, Senhor, a viver, Pai da Glória, à base de remédios, e sem que os médicos consigam explicar, a cura chega. Eu sei, Senhor, meu Deus, que todas as avaliações pendem para o pior, mas Tu és um Deus de milagres. Tu és um Deus que só o Senhor sabe fazer o sobrenatural. Ainda que o diabo tente, como foi com Moisés. Oh, glória! Ainda que o diabo tente, quando Moisés chega perante Faraó, e na ordem do Senhor, ele coloca o seu cajado, o seu bastão no chão, e ele se transforma em serpente, e todo mundo fica maravilhado, mas os magos também conseguem fazer, e colocam os seus cajados no chão, e se transformam em serpentes. Só que agora vem a obra divina, porque a serpente de Moisés começa a devorar as outras, e ele pega e volta encajado. Só que agora Moisés tem o seu cajado, a sua autoridade, e os outros não têm mais. Oh, glória! Isso é sobrenatural. Senhor, faz em nós nesta hora. Faz em nossa vida o sobrenatural, move a nossa alma, move a nossa fé, move-nos, ó Pai da Glória, para experimentar a doçura daquilo que o Senhor tem sobre nós. Ó Deus e Pai, estende as Tuas mãos de milagre, de poder, de graça e de favor agora. Opera sobre nós mediante a Tua misericórdia, e que esta vida hoje viva algo extraordinário, hoje viva algo surpreendente, hoje viva algo favorável do Senhor, para a glória do Seu nome. Senhor meu Deus, Senhor meu Pai, eu quero orar também neste momento, Senhor Jesus, por todas as mamães, Senhor, sim, meu Pai, eu quero orar pelas mães que precisam da Tua bênção, pelas mães que estão em gratidão, pelas mães, ó Pai, que necessitam de uma misericórdia, pelas mães que buscam um favor, pelas mães que clamam, Pai da Glória, para que a mão do Senhor conduza e faça milagre, pelas mães, Senhor, que neste exato momento suplicam a graça bendita de Jesus Cristo. Eu oro, Senhor, eu oro por cada mãe que tem vivido em lágrimas, em desespero e em aflição. Eu oro por cada mãe, meu Pai, que tem vivido dores, Senhor, terríveis, tem vivido, Pai da Glória, males, Senhor, no meio da família, essa mãe que clama, Pai, pelos seus filhos, e essa mãe que é vó, que também clama pelos netos e pede misericórdia, ó meu Deus, ajuda, mas também oro, Senhor, por mães que não se sentem mais frutíferas, que não se sentem mais valorizadas e não se sentem amadas também. Meu Deus, abençoa os seus corações, abençoa, meu Pai da Glória, e limpa a alma, fortalece a sua vida, repreende, Pai, toda tristeza aguda, repreende, Senhor, toda investida maléfica. Eu oro por mães, Senhor, que têm vivido, Pai da Glória, dias de dor, dias de tristeza, dias de humilhação, dias de abandono e também esquecimento. Mães, ó Pai, que estão a viver, Senhor, e parece não ter valor algum, meu Deus, Senhor, tem perdido o brilho. Mães que perdem, Pai da Glória, a qualidade de vida. Mães que têm perdido, Senhor, o prazer naquilo que o Senhor tem concedido a elas, ó Pai. Ó meu Deus, mães que perderam, Senhor, a alegria da visão, o olhar, Pai da Glória, pesado, cansado, mãos cansadas, ombros feridos, vive de angústias, vive de sofrimentos. Eu oro, Senhor, para que o Senhor dê milagre agora, dê misericórdia, alça esses ombros, levante esses ombros caídos, ah, meu Pai, cura estas mãos feridas, restaure esse semblante caído e derrotado, marcado pela dor, marcado pela humilhação. Senhor, mães, ó Pai da Glória, que acham que o seu valor, Senhor, meu Deus e Pai, é tão irrisório, e perderam, Senhor, a paixão por aquilo que outrora era apaixonante. Oh, meu Pai, ajuda estas mães, Senhor. Tem misericórdia. Não deixa, Senhor, porque se uma mãe perde o brilho da vida, a sua casa esmorece, a família esmorece, o lar esmorece, e se apaga a luz de uma casa. Se o brilho de uma mãe se apaga, a luz dessa casa também se apaga. Então volta a incendiar, Senhor, esta alma, volta a incendiar este coração, volta a fazer esta mulher, Pai da Glória, frutífera, Senhor, junto a ribeiro, Pai de águas, e que ela volte a frutificar, e que ela volte, Pai da Glória, sim, Senhor, a ter vida para a tua glória. Meu Deus e meu Pai, repreende toda barreira, todo impedimento contra esta alma, e derrama a tua misericórdia e o teu favor. Cura as mães, cura, Senhor, as vovós, cura da solidão, cura da dor, cura da tristeza, Senhor, e dá saúde a esse ventre, dá saúde a esse coração, dá saúde a esses pulmões, dá saúde, Pai da Glória, a esses ossos, em nome de Cristo, meu Deus e Pai, abençoa cada mamãe, em nome de Cristo, meu Deus, vem confirmar a bênção e a vitória e o milagre. Em nome de Jesus, nós cremos e confiamos. Amém. E graças a Deus. Deus abençoe a sua vida, Deus abençoe a sua casa, a sua família e o seu lar também. Que Deus continue a guardar o seu coração e que você tenha um dia maravilhoso. Mas para isso, eu quero reforçar um convite para você que ainda não tem Jesus, para você que ainda não tem a bênção, ainda não tem o milagre do Senhor. Você precisa voltar. Você tem que voltar. Faz-se necessário voltar para Cristo hoje, agora e já. Então eu quero que você mande aqui embaixo, ó. Você vai, quero aceitar Jesus, ipda.com.br ou então 11 9 50 94 46 45. Quem me acompanha pela rádio já sabe: 11 9 8292 3392. Já manda a sua mensagem para cá, porque nós queremos orar pela sua vida, queremos acolhê-lo, recebê-lo, abraçá-lo e juntos vamos glorificar o nome do Senhor. Quero orar pela sua vida. Ore comigo, repita essas palavras: Senhor Jesus, perdoa o meu pecado e o meu passado. Que o Senhor lave a minha alma, purifique a minha vida, que o meu nome esteja no livro da vida para o dia da redenção eterna. Perdoa-me, Senhor, as fraquezas. Perdoa-me, Pai da Glória, os males. E que o Senhor seja o centro da minha vida, em nome de Jesus. Deus, eu oro para que a Tua mão poderosa alcance esta vida, que o Senhor guarde esta alma, fortaleça e fortifique, Senhor. Renova os seus dias, dê a Tua bênção, no nome de Jesus. Amém e graças a Deus. Deus abençoe a sua vida, Deus abençoe a sua casa, a sua família e o seu lar. Hoje é domingo e nós aqui na Sete Mundial, daqui a pouquinho, 7 horas, temos o culto com Gabriel Miranda, vai ministrar a palavra de Deus. Às 9, pastor Kleber, ele que ministra, e depois, 11h30, temos a Santa Ceia do Senhor. Não se esqueça, temos o culto hoje às 16 horas, em prol ou em favor das mamães, para celebrarmos as mamães. Então, você é o nosso convidado especial. Um feliz Dia da Mãe a todas as mães e que Deus abençoe a vossa vida. Quero mandar um beijo, um abraço à minha querida esposa, Caroline. Um beijo, amor. Feliz Dia da Mamãe. E para minha mãe, lá em Moçambique, em minha terra, um beijo, mãe. Um feliz dia também. Que Deus abençoe, em nome de Jesus. Para nossa líder mundial, a irmã Reni, Deus abençoe também. Um feliz Dia da Mamãe. E para nossa irmã Débora, também. Para todas as mamães da nossa Igreja Deus e Amor e do mundo, receba um abraço, um carinho e que Deus esteja convosco, em nome de Jesus. Equipe técnica, obrigado por esta manhã. Deus abençoe, um ótimo trabalho. Deus guarde vocês. Daqui a pouquinho, estamos na Rádio Deus e Amor. Fiquem com Deus e até lá, em nome de Jesus.
2: Pai do Senhor, eu me chamo Ana Paula, gostaria de falar um testemunho. Eu pedi uma porta de emprego para Deus, mandei no WhatsApp da igreja pedindo para os irmãos orar por uma porta de emprego. Após acabar a oração, Deus abriu a porta de emprego. Então, eu estou gravando o meu testemunho para agradecer para a glória e honra de Jesus e falar para os irmãos que confiem em Deus, tenha fé, busque em Deus, ore bastante, que Deus atende nosso clamor. Amém, que Deus abençoe.
3: Pai do Senhor, pastor, aqui é a Mamília, aqui de Santa Mônica, passando aí para pedir oração para os irmãos, agradecer pela campanha nas quarta-feira. Também quero passando aí para agradecer pelos irmãos, pela porta de emprego da minha cunhada, que Deus abriu para ela. A gente foi aí pedir oração e Deus abriu a porta de emprego para ela. Agradecer pelas orações dos irmãos. A gente não desliga o rádio da gente, é 24 horas ligado. Todos os dias, nem para dormir a gente não desliga o rádio. O rádio fica ligado a noite inteira ouvindo. Do Senhor, Deus abençoe.
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0: 6:36.
1: Aquele que supre a semente ao que semeia e o pão ao que come, também lhe suprirá e aumentará a semente e fará crescer os frutos da sua justiça. 2 Coríntios 9:10.
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4: Já estamos de volta com mais adoração.

0: 9 meses, meu mundo mudou. Mesmo eu não sabendo ainda o que estava acontecendo. Eu fui entender mesmo só no 3º mês, que foi quando eu comecei a sentir o meu corpo diferente, e aí eu pude ter uma ideia do que poderia ser. Eu senti algo tão forte, então foi comprovado. Eu estava grávida. Lembro da emoção como se fosse hoje. Contei pro meu marido, e logo em seguida, eu contei pra minha mãe. Foi um misto de emoção nesse momento. Eu, ela e o meu filho ali, nos abraçando. E eu só conseguia pensar: mãe, o meu filho será criado da mesma forma que você me criou. E hoje, faltando dias para ter o meu filho no colo, a ficha caiu. Eu sou mãe e serei a melhor, graças à minha mãe.
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0: 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Honra teu pai e tua mãe, a fim de que tenhas vida longa na terra que o Senhor, o teu Deus, te dá. Êxodo, capítulo 20, versículo 12. 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
3: Olha, ouvintes, é hoje, hein? Neste domingo, o prosseguimento da campanha da restituição. Que coisa tremenda, hein? Quando falamos em restituição, a gente pensa logo, o que é que eu perdi? O que é que ficou para trás? É isso, Deus quer restituir na sua vida, quem sabe a saúde, quem sabe a família, bens, quem sabe a empresa, imóveis, eu não sei, mas você sabe, e Deus quer restituir tudo isso na sua vida. Neste domingo, no horário das 7, 9 e 11 da manhã, nós estaremos aqui no prosseguimento desta campanha, e eu quero convidar você a estar presente conosco. Traga a sua família, traga um convidado, um amigo, um vizinho, um colega. Não venham só, traz mais pessoas para serem abençoadas pelo nosso Deus. Eu estarei com vocês pregando a palavra de Deus neste domingo.
4: Em Romanos 3:23 mostra para nós que o homem estava preso no pecado. Ele estava aprisionado no pecado. Era uma dívida espiritual, era uma dívida eterna, irmãos, e nenhuma obra humana poderia quitar essa dívida. Mas quando Jesus vai na cruz de braços abertos, em João 19, no versículo 30, ele dá um brado: está consumado. No grego está dizendo: a dívida foi paga completamente, está paga. Você não deve mais nada, você não deve mais nada. Ele pagou o preço.
3: Ele vai para a cruz e lá ele é crucificado. Deixa essa memória, essa imagem na sua mente nesta manhã. Comece a imaginar o que ele passou por você. Comece a analisar. Ele tomou o meu, o seu, o nosso lugar. Irmãos, porque na cruz, Jesus não morreu apenas fisicamente. Ele carregou o peso do pecado, ele carregou o peso da culpa, ele carregou o peso da separação. Naquele momento, ele experimentou o abandono para que nós nunca mais fôssemos abandonados. Oh, que coisa tremenda! Você pode passar o que passar, mas ele não te abandona. Ele foi abandonado para você ser acolhido. A maior tragédia não é estar longe, a maior tragédia é estar perto e não desfrutar. Mas a igreja está entendendo nesta manhã que Deus não está longe, Deus não está escondido. O véu foi rasgado, o acesso foi liberado e Deus não quer visitas ocasionais.
4: paz. Deus, ele quer relacionamento. Deus não quer momentos, ele quer intimidade. Levante a mão, o acesso foi liberado. O acesso foi liberado. A cruz te trouxe para perto. Tenha agora intimidade com Deus. Levante a mão e vai aplaudindo. Levante a mão e glorifica. Deus não te quer apenas na casa. Ele te quer na mesa. Ele quer momento de comunhão. Ele quer momento de intimidade. Levante a mão e vai aplaudindo. Vai aplaudindo. Pode entrar, pode entrar. Está aberto o acesso. Está aberto o acesso. Está aberto o acesso. Aleluia!
5: O que é daqui, aqui vai ficar. O que é de lá, com Cristo subirá.
6: E faço eu não com sou vocês daqui, no decorrer desta campanha uma oração poderosa. Nós estaremos aqui orando juntamente com o Esquadrão da Fé para Deus fazer maravilhas, para Deus libertar pessoas oprimidas, para Deus confirmar o milagre. Eu estarei orando através das revelações do Espírito Santo e, na sequência, realizando esta oração muito forte, uma oração que a mão de Deus tem agido e pessoas têm sido libertas pelo poder de Deus.
4: Vão expulsando, meus irmãos, vão expulsando. Vai pedindo para Jesus queimar ele. Sai toda hora.

0: repreende. Sai daí, doença, sai da cabeça, sai dos ossos, sai do pulmão, sai da bexiga, sai dos rins. Há poder no nome de Jesus Cristo. Há poder no nome de Jesus. Vai embora, Satanás! Nós estamos na manhã da restituição, Senhor. E há demônios tomando, roubando muitas coisas das pessoas. Começa a repreender aqui agora os demônios que estão roubando, que estão destruindo. Vai embora, Satanás! Vão expulsando. Vão pedindo para Jesus queimar ele. Grita para Jesus queimar ele. Vai embora, Satanás! Tem uma pessoa entre nós, cuidado aí, viu, obreiras, e cuidado, obreiros. Onde Jesus está, os demônios entram em desespero. Quando Deus me deu esta revelação, meus irmãos, o Senhor me fez ver uma faca suja de sangue. Cuidado, hein? Cuidado. Tem uma pessoa que está aqui. O Espírito de Deus falou comigo que o diabo, ele ganhou uma oferenda, uma oferta para derramar o sangue desta pessoa. E esse instrumento, esta faca que Deus me mostrou nesta revelação, já estava preparada para derramar o sangue desta pessoa. Cuidado, hein? Cuidado. Mas o diabo perdeu, porque Jesus chegou primeiro. Cuidado, hein? Fecha os olhos, por favor. Fecha os olhos. Vamos lá, o batalhão da fé. Vamos lá, fecha os olhos. Demônio assassino. Você que planejou matar esta pessoa, demônio. Aquela faca que o meu Deus me mostrou ensanguentada. Eu sei que você já tinha preparado tudo para derramar o sangue desta pessoa. Pode dar o grito da sua derrota onde você estiver escondido. Porque você não vai matar esta pessoa não, viu? Sai daí, Satanás! Demônio assassino! Sai da vida dessas pessoas agora, Satanás! Segura aí, vai pedindo para Jesus queimar. Vai pedindo para Jesus queimar ele. Sai da vida dessas pessoas, Satanás!
1: Sou eu mesmo! Sou eu mesmo!
0: Você queria matar ela, né?
1: Eu pago pra matar ela.
0: Vai gritando pra Jesus queimar ele.
1: Há anos! Há anos eu não consigo matar essa desgraçada.
0: Quer dizer que você tinha ganhado pra matar, derramar o sangue dela.
1: Eu odeio, é 13 anos!
0: Vai gritando
1: é
0: pra Jesus queimar. Vai expulsando, irmãos. Vai pedindo pra Jesus queimar ele. Vai expulsando, vão expulsando. O batalhão da fé já está aí orando por...

glória de Deus sendo manifesta, o poder de Deus sendo manifesto, vidas sendo libertas pelo poder de Deus. Olha, ouvintes, eu quero convidar você, quero convidar a sua família para estarem conosco aqui neste domingo. Eu tenho certeza, Deus já preparou o seu milagre, Deus já preparou a libertação, Deus já preparou a sua vitória. Eu quero informar a todos que tem muitas pessoas aqui, neste momento, acompanhando esta programação. Quem sabe já perdeu a sua saúde, vem realizando tratamentos médicos aí há anos, ouvintes, só tendo gasto na farmácia, com remédios, a saúde a cada dia debilitada. Quem sabe você me acompanha agora, a sua família está sendo destruída ou já foi destruída e você está aí buscando recursos, buscando a solução, tentando a restauração da família. Quem sabe você perdeu seus bens, perdeu a empresa, perdeu o emprego. Eu quero convidar você para estar conosco neste domingo. Eu estou falando

0: falando com vocês agora acerca de um Deus que é poderoso, um Deus que não conhece o impossível, e Ele vai restituir aquilo que você perdeu. E a restituição de Deus, ela virá em dobro para a sua vida. Nós vamos acompanhar agora para você entender. As pessoas que estão conosco aqui aos domingos estão testemunhando o poder de Deus.
1: Coisa linda, pastor Antônio Santos, irmãos presentes, ouvinte de casa, que está uma senhora que estava acometida de um câncer já há mais de 5 meses, num processo muito triste. Na hora da oração de explosão de milagres, ela começou a vomitar a enfermidade e ela chegou aqui toda travada, com muitas dores, sofrendo, e agora, após a oração, as dores desapareceram e ela está se sentindo curada para a glória de Deus.
0: Irmã, qual é o seu nome?
2: Meu nome é Dayana.
0: Irmã Dayana, conta para nós, o que é que a irmã vinha sentindo?
2: Eu não consigo comer, não consigo beber, eu tenho constipação, eu tomo morfina, 20 miligramas de morfina por dia. Eu vou pro hospital todo dia, ninguém consegue me internar. Entendeu? Eu tenho uma massa de 7 quilos na barriga. E médico nenhum quer me dar tratamento porque é inviável operar. Entendeu? E hoje meu tio trouxe aqui, porque essa igreja aqui, na verdade, essa igreja 40 anos atrás, a minha avó vinha aqui.
0: E você chegou aqui hoje sentindo dores?
2: Eu não ia vir, pastor, porque eu estava com muita dor. Eu tinha tomado 2 morfinas. Aí meu time ligou, insistiu, e a minha irmã falou, não, vai. Aí eu vim. Mas eu não consegui andar, eu não consigo comer, eu não consigo falar. Tossi, dói.
0: Mas após a oração aqui, as dores sumiram?
2: Eu estava andando assim, ó.
0: Mas e agora está em pé. Caminha até a frente aqui. Vem aqui para todo mundo ver. Chegou aqui travada, sem poder caminhar, sentindo dores, e após a oração sumiu as dores.
2: Sumiu.
0: Está curada por Jesus. Levante as mãos com ela e glorifica o nome de Jesus. Jesus cura, Jesus cura. Ô glória!

0: É tremendo o que Deus vem realizando a cada domingo desta campanha. É a campanha da restituição. Olha, ouvintes, você não pode perder. Traga a sua família neste domingo. Convida aí o seu vizinho, o seu amigo. Convida aquela pessoa mais próxima que você sabe que necessita da restituição de Deus. Vocês acompanharam agora a pessoa testemunhando de viva voz o que ela alcançou de Deus no decorrer desta campanha. E nós vamos acompanhar mais as pessoas contando, testemunhando o que elas têm alcançado. Aumenta o volume do seu rádio. Vamos para mais um testemunho que vai acrescentar a sua fé.
1: Curada por Jesus.
2: Só de fazer o voto, pastor Antônio, essa senhora afirma que ela fez o voto e na mesma hora a dor sumiu para a glória de Deus, pastor Antônio.
1: Senhora, qual é o seu nome?
3: Meu nome é Marisa.
1: Irmão, o que é que aconteceu?
3: Irmão, quando Deus revelou, irmão, que tinha uma pessoa aqui que Deus estava curando dos rins, eu falei, eu recebo em nome de Jesus. Irmão, quando o irmão estava passando, eu estava sem que essas dores já há bastante tempo, irmão, que eu não podia pegar peso, nem carregar bolsa, nem andar direito, nem para vir para a igreja, eu estava conseguindo mais. Aí, quando eu peguei aquele voto, irmão, as dores desapareceu. Nunca mais eu estou sentindo dores até
1: fez
3: hoje.
1: Fez um propósito com Deus.
3: Um voto, eu peguei o voto e falei dos 50 reais. Eu cumpri com aquele voto, irmão. E graças a Deus eu estou curada.
1: Dor no rim sumiu.
3: A dor desapareceu,
1: irmão. Tá curada.
3: Eu estou curada em nome de Jesus.
1: Curada. Mais uma mulher curada por Jesus.

0: batendo muito forte no seu coração e você não vai ficar em casa neste domingo. Eu sei que você, a sua família, estarão conosco participando. Olha, ouvintes, você entendeu que a dor de Jó, o sofrimento dele, se tornou testemunho do poder de Deus. E pode ter certeza que o seu sofrimento, a sua dificuldade, a sua dor, vai se tornar também um testemunho do poder de Deus. Você não pode ficar de fora. Participando desta campanha, você vai também testemunhar. Eu quero acompanhar mais um testemunho, porque esses testemunhos edificam a nossa vida, ouvinte. Esses testemunhos acrescentam a nossa fé. Vamos lá, aumente o volume do seu rádio. Irmã, qual é o seu nome?
1: Meu nome é Elisete.
0: Irmã Elisete, o que é que aconteceu?
1: Aconteceu que eu cheguei aqui um ano passado, um domingo, e o pastor falou assim: Deus está curando uma veia no teu coração. Eu não dormi à noite, passando muito mal, sem dormir, o coração acelerado, falta de ar, e era uma agonia. Eu pedi a Deus, eu falei: Senhor, me cura, que eu não estou aguentando mais, que eu vou testemunhar. E sabendo que o Senhor é Deus poderoso, é médico dos médicos para curar. E o Senhor me deu essa vitória em nome de Jesus.
0: Está curada.
1: Glória do Senhor, estou curada.
0: Participando da campanha da restituição. Na manhã dos vencedores.
1: Na manhã dos vencedores.
0: Está curada.
1: Estou curada em nome de Jesus.
0: Dá glória a Deus com ela. Glorifica o nome de Jesus. Que tremendo, ouvintes, que maravilha é poder estar agora acompanhando esses testemunhos. Pessoas alegres, pessoas testemunhando o poder de Deus. E você vai ser a próxima pessoa também a contar o seu testemunho. Hoje você está ouvindo pessoas testemunhando, amanhã outras pessoas ouvirão o seu testemunho também. Venham participar conosco neste domingo. O prosseguimento desta campanha da restituição, 7 da manhã, às 9 e às 11. Eu tenho certeza, ouvintes, Deus mudará a sua história. E aproveitando neste momento, eu quero já pedir a Deus a seu favor. Eu quero orar, eu quero pedir a Deus para te ajudar a estar conosco neste domingo, participando desta campanha.

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Senhor meu Deus e meu Pai, em nome do Senhor Jesus Cristo, estou aqui diante da Tua presença, Senhor. E aproveitando, Deus, que estou na Tua presença, eu quero pedir ao Senhor, visita cada ouvinte neste momento. Eu sei que tem pessoas, meu Pai, que acompanharam esses testemunhos, pessoas que já ouviram a voz do Senhor, o convite para estar conosco neste domingo, e elas estarão participando. Ó Deus querido, Deus poderoso, quem sabe há pessoas, meu Deus, que já havia desistido de lutar, pessoas que já perderam a sua saúde, o seu lar, perderam seus bens e já estavam entregues ao fracasso. Mas eu sei que neste domingo o Senhor vai trazer essas pessoas, vai falar com elas e haverá restituição. Ó Deus querido, Deus poderoso, ajuda, meu Pai, este ouvinte a estar conosco neste domingo. Os obstáculos, meu Deus, que estavam adiante dessas pessoas, o Senhor já está removendo, o Senhor já está tirando, e essas pessoas terão facilidade para participar conosco neste domingo. Ó Deus querido, Deus poderoso, é o que eu te peço, Senhor, e também te agradeço no nome de Jesus. É isso aí, ouvinte. Deus já falou com você, a sua fé já foi acrescentada, Deus já tirou os obstáculos. Domingo agora, nós estaremos aqui aguardando por todos vocês. Rua Senador Pompeu, número 27, aqui no centro do Rio de Janeiro.

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1: Sete horas e sete minutos.
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0: aceite a paz de nosso Senhor e Salvador Jesus Cristo. Quem tem o imenso prazer de falar com vocês é o seu irmão em Cristo, pastor Antônio dos Santos. Lembrando a todos que amanhã, segunda-feira, o nosso culto doutrinário, o nosso culto de ensino da palavra de Deus e também o prosseguimento da campanha Jesus Salva o Meu Lar. Todas as segundas-feiras, no horário das 19 horas, nós estamos aqui nesses cultos doutrinários. Eu quero, neste momento, já convocar toda a membresia, quero convocar as famílias evangélicas em geral, famílias católicas, livres pensadores, você que não tem nenhum credo religioso, eu quero te convidar para ouvir a palavra de Deus. Olha, ouvintes, a palavra de Deus é Deus revelando a nós a sua vontade, Deus falando com o seu povo, e eu te convido a ouvir esta palavra. Eu tenho certeza que Deus, ele tem a direção, a orientação, o alimento, as instruções para a sua vida através da sua palavra. Estarei com vocês pregando a palavra de Deus na noite desta segunda-feira.
1: Eu vou dar mais um exemplo daquele crente atrasado na oração. O despertador toca. A primeira coisa que muitos pegam é o seu celular. E talvez a Bíblia está lá do lado. A carta magna de Deus está bem do lado. O tempo de oração foi trocado por rolagem de tela. O dia começa com pressa. Quando vai ver, termina no cansaço. Cadê a presença de Deus? Cadê a comunhão com Deus? Qual é o resultado disso? Mentes agitadas, corações secos, lares vivendo sem paz. Quem não conversa com Deus pela manhã, fala o dia inteiro com o diabo sem perceber, meus irmãos. Em Apocalipse 3, versículo

entrar, eu vou cear. A igreja havia colocado ele para fora, mas ele quer entrar novamente e reinar na sua vida. Ele quer entrar, ele quer entrar. Se a igreja abrir, ele entra. E se ele entra, ele reaviva. Se ele entra, ele reanima.

0: Deus vai falar com você. Eu não tenho dúvida que através do Espírito Santo a palavra vai penetrar no seu coração e vai impactar. Eu tenho certeza que muitas pessoas no decorrer dos dias vão testemunhar o poder de Deus. Você tem acompanhado aí, ouvintes, pessoas testemunhando curas, libertações, milagres, e muito breve você vai acompanhar aqui pessoas testemunhando o milagre de Deus que elas alcançaram na alma, a transformação de vida, a mudança de pensamento, a transformação espiritual, porque a palavra de Deus, ela impacta o nosso interior, ela transforma a nossa vida. Por isso, o convite é: venham participar conosco e ouvir a palavra de Deus. Após a pregação da palavra, eu faço aqui todas as segundas-feiras aquela oração de Pentecoste, porque a palavra de Deus, ela traz avivamento.
1: O Espírito de Deus está trabalhando em vidas. O Espírito de Deus está trabalhando em corações. Já tem pessoas recebendo a limpeza de Deus. E casa limpa é morada de Deus.

e mente sendo transformadas. A metanoia de Deus já está acontecendo. Deus já está mudando cardápios aqui hoje. Aleluia! Você vai começar a ingerir novos alimentos.

Sua vida será impactada pela presença de Deus. O Espírito Santo vai te revestir de poder nesta segunda-feira. E olha, eu estarei fazendo também aquela oração pela família. Nós estaremos juntos, estendendo as mãos aos céus e pedindo a Deus a salvação da nossa família.

famílias estiverem fortificadas no Senhor, a igreja também vai permanecer fortalecida. Salva, meu Pai, salva, Senhor, a nossa casa.

Você não pode ficar de fora. É amanhã, nesta segunda-feira, o prosseguimento do nosso culto doutrinário e da campanha Jesus Salva o Meu Lar. Anote o endereço: Rua Senador Pompeu, no número 27, aqui no centro do Rio de Janeiro.

0: ouvintes, está chegando dia 15 de maio, o dia tão esperado, a Vigília dos Remidos. Nós estaremos aqui em mais uma madrugada na presença do nosso Deus. Olha bem, aquela chama que está apagada no seu coração, o Espírito Santo vai reacender. Vai ser uma madrugada de poder, de palavra, de unção, de adoração, e você não pode ficar em casa. 15 de maio, no horário das 23 horas. Nós estaremos aqui num período de aquecimento, das 23 horas até a 0 hora, um período de adoração, preparando aqui para receber vocês, um período de adoração à Majestade Santa. A 0 hora, a igreja estará entrando em oração, que coisa linda, em clamor, um período de intercessão. E teremos aí ao longo desta madrugada, pregação da palavra, os grupos estarão adorando. Olha, ouvintes, vai ser uma madrugada que vai impactar a sua vida. Por que vai impactar? Porque a presença de Deus estará conosco nesta vigília. Eu quero convidar você aqui da área central do Rio de Janeiro, você que está nas comunidades, nos bairros adjacentes, nas cidades aqui do interior e até de outros estados do Brasil, venham participar conosco desta vigília. Vai estar presente conosco, pregando a palavra de Deus, o presbítero Renato Souza, ele mesmo que é o pastor estadual de Campo Grande. Eu tenho certeza, Deus vai utilizar a vida dele na pregação da palavra nesta madrugada.
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Palavra de Deus, ela é um alimento forte, levanta mesmo o caído, fortalece o fraco. Eu tenho certeza, ouvinte, você não vai sair desta vigília da mesma maneira que você vai chegar. A palavra de Deus vai te alimentar, vai te sustentar e você vai sair desta vigília fortalecido. Nós teremos aí um período de adoração também. Vários grupos estarão conosco adorando a Deus nesta madrugada.

Não fique de fora, ouvintes. Vem participar conosco. Vem adorar a Deus conosco nesta madrugada. E não podemos deixar de fazer aquela oração de Pentecoste. É uma vigília de poder. É uma vigília da presença de Deus. Muita adoração, muita oração, palavra de Deus. E teremos o momento do Pentecoste, onde o Espírito Santo vai batizar, vai renovar, distribuir dons nesta madrugada. Adore a Ele com a sua alma. Aproveite este momento e adora. Se você está vivo, glorifique o Rei. Glorifica o dono da vida. Aleluia, glória. Aleluia, glória. Ele vive. Ele vive. Vai mandando glória para cima. Que a presença de dele desce. Que coisa linda, meu Deus. Receba nossa adoração, Senhor. Receba nossa adoração, meu Deus. O Senhor vive. O Senhor vive. O Senhor vive.

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1: Sete horas e 28 minutos.
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0: Bom dia, Rio de Janeiro. Bom dia, Brasil. Que Deus abençoe, queridos irmãos, queridas irmãs do programa Voz da Libertação. Deus possa abençoar a sua vida. E já estamos mais uma vez em mais uma grande programação, diretamente aqui dos estúdios da nossa Igreja Pentecostal Deus e Amor. Estamos localizados na Rua Senador Pompeu, número 27, no centro da capital carioca. E hoje, nesta manhã maravilhosa, já estamos aqui com todos vocês. Deus possa abençoar grandiosamente a sua vida, a sua fé, em mais uma manhã imperdível na presença de Deus. Nós estamos falando diretamente com você, diretamente destas duas grandes emissoras, 102.9 FM e também através da 1030 AM Rádio Capital. A nossa Igreja Pentecostal Deus e Amor aqui do estado do Rio de Janeiro, a cargo e a responsabilidade do homem de Deus, pastor Antônio dos Santos. E a nossa sede mundial se encontra localizada na Avenida do Estado, 4568, Baixada do Glicério, São Paulo, capital. A cargo e a responsabilidade da nossa querida irmã Ereni Miranda. E agora no Rio de Janeiro, 7 da manhã, mais 31 minutos, estamos ao vivo com todos vocês nesta comunicação. Seu irmão em Cristo Jesus, Silvan Araújo. E hoje é o prosseguimento daquela campanha da restituição na nossa Igreja Pentecostal Deus Amor, das campanhas que tem feito grandes coisas, maravilhas, pessoas contando sua bênção, seu testemunho. Daqui a pouquinho já se iniciou já o primeiro culto, logo mais presbítero Apolo Alexandre no Santo Altar de Deus, pregando a palavra, orando pela sua vida. 9 da manhã, pastor Antônio dos Santos vai estar com todos nós no Altar de Deus também, na mesma fé, pregando a palavra de Deus, orando pela sua vida, pela sua casa, também pela sua querida e amada família. 11 horas também teremos mais uma grande concentração. É o nosso Deus fazendo grandes coisas por intermédio da fé e da presença do povo do Rio de Janeiro. E nesta manhã maravilhosa também não posso deixar de também cumprimentar e também falar com você, mãe, com você, mamãe, com você que está me ouvindo agora através do programa Voz da Libertação. Deus abençoe a sua vida. Hoje é o seu dia, hoje é o dia das mães, e eu também quero desejar aqui um feliz dia das mães para você, mãe batalhadora, você, mãe guerreira. Quero desejar para todas as mamães que estão agora na escuta do programa Voz da Libertação, Deus possa abençoar grandiosamente a sua vida por intermédio de você ser uma excelente mãe em ensino, em cuidado. O nosso Deus, ele colocou mães especial e nós estamos felizes, muito felizes pelo seu dia.
1: Bate forte o coração da mulher que é mãe, bate forte agora.
0: Bom dia, mamãe, bom dia para você, Deus possa abençoar a sua vida.

Hoje eu quero falar com você, mãe, você que muitas das vezes chora escondida, luta calada, abre mão dos seus sonhos pelos seus filhos e mesmo cansada, continua de pé. Mãe, é abraço, quando o mundo machuca, é oração silenciosa, de madrugada, é força quando tudo parece perdido, é amor que não desiste nunca. Talvez ninguém veja suas lágrimas, talvez muitos não conheçam o seu esforço, mas Deus conhece cada batalha que você venceu em silêncio. Neste dia, mães, queremos declarar honra sobre a sua vida, que o Senhor renove suas forças, cure seu coração e recompense cada semente de amor plantada dentro da sua casa. Para aquela mãe que está sorrindo, Deus abençoe. Para aquela mãe que está lutando, Deus fortaleça. Para aquela mãe que perdeu um filho, Deus console. E para aquelas que ainda têm sua mãe ao lado, e para aqueles que têm a sua mãe ao lado, valorizem enquanto há tempo. Mãe é presente de Deus, mãe é colo, é cuidado, é guerreira, é intercessora. E hoje nós celebraremos estas mulheres que, mesmo feridas, continua sendo abrigo para os seus filhos. Feliz Dia das Mães, que nunca falte paz, saúde e a honra e o amor de Deus sobre a sua vida, sobre o seu lar. Feliz Dia das Mães para todas as mães que estão nos ouvindo através do programa A Voz da Libertação. Estas são as palavras da família Igreja Deus Amor, Igreja Pentecostal Deus Amor, aqui no estado do Rio de Janeiro. E esta mensagem de reflexão para você, do seu irmão Silvan Araújo.

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1: E já estamos na fé, porque Deus tem grandes coisas para realizar ainda hoje através desta campanha na nossa igreja pentecostal. Deus Amor é uma campanha que vem transformando vidas, pessoas entram nesta campanha e saem daqui transformadas. É o domingo da restituição acontecendo na nossa igreja pentecostal. Deus e Amor. Teremos palavra da parte do nosso Deus, milagres, testemunho, o povo contando a vitória, o povo contando a bênção. E daqui a pouquinho nós iremos estar falando com os nossos irmãos reporteiros que vão trazer as preciosas informações, a fé, a entrada do povo na nossa igreja pentecostal. Deus Amor, é claro, meu irmão, é claro, minha irmã, eu não sei o que te aflige, eu não sei o que te abate, mas se você está ouvindo esta programação, você está no lugar certo, você está na voz da libertação. Eu quero convidar você já nesta manhã para você estar aqui conosco na Rua Senador Pompeu, número 27, no centro da capital carioca. Neste momento já iniciou o primeiro culto desta manhã. Cedinho o povo já estava na porta da igreja para entrar neste lugar, orar a Deus, falar com Deus, clamar, pedir a restituição de Deus. E é claro, você que precisa de uma restituição. Pastor, o que é uma restituição? Restituição é Deus devolvendo de volta aquilo que você perdeu. Talvez o inimigo roubou a sua saúde, roubou paz, roubou a sua felicidade, roubou a sua alegria, e Deus está disposto a devolver de volta tudo para você, se você vier em uma dessas concentrações. E é claro, ao usar a sua fé, colocar a sua fé em prática, em ação, Deus pode transformar a sua vida por intermédio da sua fé. 7:39, hoje é o domingo da restituição. E é claro que nós não podemos esquecer, quero também refrisar e lembrar a todos vocês que hoje nós teremos a celebração da Santa Ceia do Senhor. É um culto onde nós estaremos ali juntamente com o corpo da igreja, os membros da igreja pentecostal, Deus Amor, obreiros, presbíteros, diáconos, todo o corpo da igreja estarão recebendo este alimento sagrado, uma celebração na nossa igreja pentecostal, Deus Amor, e é claro, não podemos faltar. Quero chamar sua atenção, membro, obreiro, você que ainda não ouviu o programa, você que está sintonizado, venha, porque hoje nós teremos a Santa Ceia do Senhor Jesus na nossa igreja pentecostal, Deus e Amor, Rua Senador Pompeu, número 27, no centro da capital carioca. Nós estamos aguardando por você e, é claro, dando prosseguimento a esta campanha da restituição. Rua Senador Pompeu, número 27, no centro da capital carioca. Este é o endereço da sua vitória, este é o endereço do seu milagre, onde Deus vai operar milagres, maravilhas, por intermédio da sua fé. Leva.

Rua Senador Pompeu, número 27, no centro da capital carioca. Deus fazendo grandes coisas por intermédio da fé. E eu tenho certeza que o nome do nosso Deus vai ser glorificado através da sua entrada, da sua chegada aqui na nossa igreja pentecostal Deus Amor. Convido você de norte, sul, leste, oeste a participar das grandes campanhas que são realizadas na nossa igreja pentecostal Deus e Amor.

7:41, nós já iremos à porta principal da nossa igreja pentecostal Deus Amor. Já queremos informações da entrada do povo, a fé, o povo chegando na nossa igreja pentecostal Deus Amor, para poder falar daquilo que Deus está fazendo, o povo entrando com fé. Queridos reporteiros, os nossos irmãos que estão na escuta, tragam para nós as preciosas informações.

amados, a paz do Senhor Jesus Cristo. Quem vos cumprimenta é seu irmão em Cristo, o cooperador Márcio Mendes, é isso mesmo, responsável das igrejas Deus e Amor, ali na Rocinha, ali na zona sul do Rio de Janeiro. Estamos na festa, na expectativa. Acorda, querido ouvintes, que hoje é dia de milagre. Acorda, querido ouvinte, que hoje é dia da vitória. Hoje é dia de recebermos a bênção da parte do Senhor Jesus Cristo. Estamos falando aqui diretamente da Rua Senador Pompeu, número 27, no centro do Rio de Janeiro. É nossa sede estadual, que está sob a liderança do consagrado homem de Deus, pastor Antônio dos Santos, que tem por sede mundial ali na Avenida do Estado, 4568, em Liberdade, São Paulo. Está sob a liderança mundial de nossa querida

0: 7 da manhã, mais 43 minutos, na capital carioca. Perdemos o sinal, mas nós temos um sinal dos nossos irmãos que estão trabalhando para melhor você ouvir a palavra de Deus. E é claro que nós já iremos já ao santo altar do nosso Deus, presbítero Apolo Alexandre, já está no altar de Deus para poder pregar, ministrar a palavra de Deus. E nós iremos neste exato momento já a transmissão ao vivo do culto diretamente do santo altar de Deus. Você que está ouvindo agora o programa Voz da Libertação, seja bem-vindo, minha irmã, seja bem-vindo, meu irmão. Nós iremos a transmissão do culto diretamente aqui do Templo da Glória de Deus.
1: Top de 5 segundos.
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4: A tristeza, a angústia, o Senhor sabe, meu Deus, aquilo que essa pessoa passa no seu secreto. E eu sei, meu Deus, que hoje ela sairá com a cabeça levantada. Vai sair daqui, meu Deus, com a certeza que o Senhor já deu vitória. Orianda a baia, oripa o abastericlama, opera, meu Deus, aqui, ó. Age, meu Deus, nessa hora. Cura o doente, cura o enfermo, cura, meu Pai, essa pessoa que carrega uma enfermidade dita crônica, progressiva e fatal. Opera, meu Deus, como o Senhor nunca operou, e que fique provado que o Senhor é o Deus que sara as nossas enfermidades. Tudo que essa mãe quer, meu Deus, é ver o seu filho liberto na igreja, te buscando. Tudo, meu Pai, que esse pai de família quer, é ver sua família bem, é ver a sua casa unida. E eu creio que hoje ele conseguirá isso, porque o Senhor já está agindo, ó Pai, e decretando a vitória. Sai daí, Satanás, sai daí, ó brado mal, sai daí, sai, Satanás, sai. Sai, obra do inferno, saia. Sai, obra das trevas, saia. Sai, legião do mal, saia. Sai, sai, sai, sai, sai, sai, saia. Sai, fraqueza espiritual, saia. Desânimo, saia. Cansaço espiritual, saia. Sai daí, sai daí, sai daí, sai daí. Obra maligna, sai daí. Obra do inferno, sai daí. Espírito da derrota, sai daí, cai fora daí, Satanás, cai fora daí, espírito das trevas, perca tua força, perca tua agilidade, espírito do mal, sai agora, sai agora, sai agora. Ó, meu Deus, eu coloco as mãos nos pedidos colocados na urna sagrada, porque eu sei que o Senhor já está ouvindo. Eu creio, ó Pai, que o Senhor já viu cada pedido colocado aqui, e eu sei que a vitória é certa, a bênção é garantida. O diabo já perdeu a batalha, e quem vai sair vencedor é esse irmão que está orando comigo agora. Meu Pai, realiza mesmo o sobrenatural de uma maneira grande, extraordinária, para que o teu nome seja glorificado no teu Filho, o Senhor Jesus Cristo. Meu Deus e Pai, eu clamo por esse ouvinte que está nos ouvindo em casa. Olha aí, meu Pai, essa pessoa clamando aos pés do rádio, orando, ó Deus, pedindo uma vitória, uma bênção, um milagre para a sua família. Oh, ouça, meu Pai, a oração feita nos pés desse rádio. Ela está chorando, meu Pai. Ele está chorando, pedindo, Senhor, uma bênção grande para sua família. Entrega essa bênção agora. Haz, meu Pai, algo extraordinário acontecer nessa vida. Espírito Santo, eu já vejo, ó Pai, o diabo batendo em retirada, o mal saindo e essa pessoa sendo abençoada. Recebe de Deus vitória, recebe de Deus providência, recebe de Deus milagre, recebe aí a cura divina, a transformação para tua vida, recebe de Deus socorro, recebe aí a providência, irmã Ana Maria, recebe para tua casa, recebe para o teu lar, toma posse aí agora da bênção de Deus que desce de bandeja sobre a tua vida. Oh, meu Pai, eu creio que grande vai ser o milagre que essa pessoa vai vivenciar na tua vida. Queira o diabo ou não, o teu nome será glorificado. Opera, meu Deus, agora. Age, meu Deus, agora. E dá vitória em nome do Senhor Jesus Cristo. Bate palma e dá glória a Deus. Bate palma e dá glória. Palma e glória, palma e glória, palma e glória, palma e glória. Palma e glória, palma e glória, palma e glória, palma e glória. Com a mão bata palma, com a boca da glória. Com a mão bata palma, com a boca glorifica. Com a mão bata palma, com a boca exalta. Isso, palma e glória, palma e glória, palma e glória, palma e glória. Palma e glória, palma e glória, palma e glória. Usa a boca pra dar glória. Usa a boca pra dar

exaltar o nome do Cordeiro de Deus, que tira o pecado do mundo. Dá glória a Ele aí, exalta a Ele aí, glorifique a Ele aí, engrandeça a Ele aí, ripa o abastur e clama o abaia. Isso, vai, recebe poder de Deus aí, recebe autoridade de Deus aí, recebe virtude de Deus aí, recebe unção de Deus aí, recebe revestimento de Deus aí, recebe graça de Deus aí. Você que está ouvindo em casa, recebe essa unção na tua casa, esse poder na tua casa, recebe saúde aí, recebe renovo aí, recebe graça aí. O diabo disse, ela vai ficar em casa. Satanás babou, ele não vai colocar o pé na igreja. Eu vou se levantar contra ele, ele não vai chegar lá. Mas olha você aqui pisando na cabeça do diabo. Olha você aqui tomando posse da tua vitória. Olha você aqui recebendo a bênção que Deus tem para tua vida. Isso, vai, recebe mais. Você que ouve no presídio, recebe essa glória também. Recebe esse poder também. Recebe a unção de Deus aí. Recebe a graça de Deus aí. Olha Deus dizendo para ti, não temas que eu sou contigo. Não te assombre que eu sou teu Deus. Eu te sustento com a destra da minha justiça. Eis que envergonhados e confundidos serão os que se levantarem contra a tua vida. Recebe proteção, recebe vitória, recebe autoridade, recebe renovo, recebe ousadia. Olha lá, já tem gente recebendo aqui, já tem gente recebendo ali, já tem gente recebendo lá no meio, já tem gente recebendo lá atrás. Recebe. E pau abasteriririri, clama o abaia. E pau abasturi, clama o abaia. Vai recebendo. Olha o presente que Deus está te dando aí. Olha o presente. Eu vejo Deus presenteando gente nesse lugar. Recebe de Deus aí. Recebe. Graças a Deus. Diga graças a Deus. Graças a Deus. Abre a sua Bíblia aí. Isso, na carta de Filipenses, lá no final da Bíblia, capítulo de número 3, versículo de número 13, para nossa breve meditação. Filipenses, capítulo de número 3, versículo de número 13, para nossa breve meditação. Enquanto você procura, quero dar uma paz do Senhor muito grande para os ouvintes do programa A Voz da Libertação, pela FM 102.9 e pela AM 1030. Você também que está ligadinho conosco aí pela internet, aonde você estiver, a bênção de Deus chega até você. Você também que está nos ouvindo, nos escutando na cadeia, você que está na cadeia, tanto na aula masculina quanto na aula feminina, saiba que nós da Igreja Deus e Amor diuturnamente estamos orando pela sua vida, crendo que você vai sair daí liberto, liberta, para ganhar almas aqui fora, em nome de Jesus. Quem crê que Deus liberta, levanta a mão e dá glória a Deus. Graças a Deus. Quero dar aí um parabéns para você que é mãe. Você que é mãe, saiba que Deus te escolheu desde a fundação do mundo para ser mãe, gerar uma vida. Então, o Senhor Jesus te abençoe, viu? Ah, pastor, mas o meu filho não é crente. Fica tranquilo que todos virão para o rebanho do Senhor. Você crê? Você crê? Levanta a mão e dá glória a Deus. Então, que Deus abençoe. Daqui a pouquinho vamos fazer uma oração pelas mães. Então, vamos lá. Filipenses, capítulo de número 3, Filipenses, capítulo de número 3, versículo de número 13.

a palavra do Senhor. Irmãos, quanto a mim, não julgo que o haja alcançado, mas uma coisa, digo uma coisa, mas uma coisa faço, e é que, esquecendo-me das coisas que para trás ficam e avançando para as que estão diante de mim, prossigo, diga prossigo, prossigo para o alvo pelo prêmio da soberana vocação de Deus em Cristo Jesus. Levanta a sua Bíblia para o céu. Diga comigo: meu Deus, meu Pai, fala comigo através da sua palavra. Fala comigo através da sua palavra. Pode sentar e bater palma e dar glória a Deus. Pode bater palma e dar glória a Deus. Graças a Deus. Que Deus abençoe você que veio até aqui nessa manhã de domingo para receber as bênçãos que Deus tem preparado para a sua vida. Uma coisa que nós dizemos repetidamente é que o próprio Senhor Jesus disse certa vez: ninguém vem a mim se o Pai não o trouxer. Você pode ter enfrentado dificuldades para chegar aqui, mas foi o Pai que te trouxe. Alguém pode ter se levantado contra você para você não chegar aqui nessa manhã, mas chegou, foi o Pai que te trouxe. E Ele te trouxe aqui para dizer que Ele é contigo nessa guerra e que a vitória é tua em nome de Jesus Cristo. A Bíblia Sagrada, falando acerca dessa carta, quem escreveu essa carta foi o apóstolo Paulo, o maior missionário da igreja primitiva depois do nosso Senhor e Salvador Jesus Cristo. Jesus vem, institui a igreja e a igreja começa sendo criada primeiro em Jerusalém, na Judeia, em Samaria, e começa a se expandir entre os confins da terra. Nessa ocasião, o apóstolo Paulo, que antes era conhecido como Saulo, o pior algoz da igreja primitiva, aquele que mandava prender, bater, matar a todo aquele que se dizia ser um servo de Jesus, esse mesmo agora é transformado em pregoeiro da palavra e começa a falar acerca da palavra de Deus. Quando o apóstolo Paulo conhece a verdade da palavra de Deus, quando ele encontra Jesus, que é o caminho, a verdade e a vida, e recebe o batismo com o Espírito Santo, o coração dele começa a se incendiar. O desejo dele não é outra coisa a não ser ganhar almas para o Senhor Jesus Cristo. E ele começa pregando o evangelho, falando da palavra de Deus. É claro que quando uma pessoa opta em buscar a Deus, opta em fazer a vontade de Deus, o diabo não vai ficar de braços cruzados vendo a pessoa ganhar almas e não fazer nada. Muito pelo contrário, vai ter oposições, lutas, turbulências, levantes do inimigo. E é isso que acontece com o apóstolo Paulo. Ele vai pregando o evangelho, arrebanhando um grande número de pessoas para o reino de Deus, e o diabo começa a se levantar. A Bíblia Sagrada diz que Paulo enfrenta inveja, perseguições, calúnias, mentiras, gente perversa, má, que quer ver a todo custo. O apóstolo
apóstolo Paulo, destruído, acabado, arruinado, mas quanto mais se levantavam contra a vida dele, mais ele era usado nas mãos de Deus, porque ninguém para quem Deus escolheu para vencer. Eu olho para alguém aqui e quem sabe tem vivido uma luta, uma perseguição, uma provação. Você fala de Deus na sua casa, o diabo se levanta. Alguém se incomoda quando você chega em algum determinado lugar. Gente que nem te conhece, nunca falou contigo, te olha com olhar de cólera, dizendo: eu não gosto dela, eu não gosto dele. Saiba que a presença de Deus está na sua vida e o Senhor Jesus é contigo. Ninguém vai conseguir te parar, ninguém vai conseguir te deter, ninguém vai conseguir travar o que Deus tem para a sua vida. Acontece com o apóstolo Paulo, em meio a tanta perseguição, o evangelho é proclamado, até que chegamos na carta de Filipenses. Aqui o apóstolo Paulo tem no corpo as marcas de Cristo, o seu corpo está aberto com feridas de

históricos de naufrágio, históricos de perseguição, histórico de fome, abandono, ataques espirituais. Mas a carta de Filipenses é a

Cristo não está preso, eu estou preso, tem corrente nas minhas mãos e nos meus pés, mas a palavra de Deus está solta e continua trazendo resultado. Enquanto a palavra de Deus estiver solta, não vai ter diabo, não vai ter demônio, não vai ter ataque espiritual que possa impedir o avanço do evangelho. O evangelho vai prosperar, vai vencer, vai dar certo. É interessante que em dado momento ele muda o seu discurso e dá uma palavra de incentivo à igreja de Filipenses. Talvez ele recebeu reclamações de pessoas que estavam desanimadas, triste, angustiada, porque alguma coisa lá atrás não deu certo. Não é porque somos crentes, servos de Deus, que tudo vai dar certo na nossa vida. Vai ter momentos de dor, vai ter momentos de lágrima, vai ter momento onde o sentimento de abandono vai bater, a angústia vai bater, mas o Senhor Jesus deixou claro dizendo: eis que estou convosco todos os dias até a consumação dos séculos, ó glória! E naquele momento o Espírito Santo impele Paulo a falar acerca da sua trajetória. E ele começa falando: irmãos, quanto a mim, não julgo ter alcançado, mas quer saber o segredo da minha vitória, o segredo de eu estar de cabeça erguida em meio a tanto problema, a tanta aflição. E ele diz: uma coisa faço, é que esquecendo-me das coisas que atrás ficam, eu avanço para frente, para os que estão diante de mim. Versículo 14, ele diz: prossigo para o alvo, pelo prêmio da soberana vocação de Deus em Cristo Jesus. Ele

deu errado, ou atrás, preso ao erro, preso a traumas, preso a pecados antigos, preso ao que perdeu, preso ao que fizeram com você, preso ao que não aconteceu, mas

errado sim, mas Jesus te levantou e Ele é contigo. Algo pode ter dado errado atrás, mas não é porque deu errado que Deus te deixou, que Deus te desamparou, que você está sozinho. Levanta a tua cabeça, continua a tua caminhada, porque tem vitória chegando, tem conquista chegando, tem bênção chegando. Só quem crê levanta a mão para glorificar, só quem crê levanta a mão para exaltar, só quem crê levanta a mão para dar o maior glória para Jesus. Aí, ninguém para quem é de Deus, ninguém para quem Deus escolheu. Quem Deus escolheu não fica parado olhando para a luta, olhando para o desespero, olhando para aquilo que está acontecendo. Ele tem um alvo, você tem um alvo, você tem um objetivo, e o teu objetivo é o prêmio da salvação que Deus preparou para você. Salvação mesmo. Deus vai salvar a tua casa, Deus vai salvar a tua família, Deus vai salvar o teu ar, Deus vai salvar o prêmio da salvação que Deus tem preparado para você é muito grande. E Paulo estava dizendo: eu não

propósito é Cristo, e eu vou terminar a carreira aprovado diante de Deus. Deus me dará o prêmio da salvação que Ele prometeu para mim. E Ele estava dizendo: para de olhar para o passado, para de ficar pensando em quem não gosta de você, em quem está se levantando contra a tua vida, em quem falou de você. Deus está dizendo: meu irmão, é tempo de olhar para Cristo, levanta a mão e dá glória. É tempo de olhar para aquele que tem poder de mudar a sua história. E Ele continua falando o segredo da sua vitória. Ele diz: se continua prosseguindo. Diga comigo: prosseguindo. Prosseguindo. Deus quer que você prossegue. Deus quer que você continue. Deus quer que você siga em frente. Deus quer que você continue a sua caminhada. Tem crente que ora, mas não prossegue. Tem crente que sonha, mas não prossegue. Tem gente que começa forte, orando, clamando, jejuando, mas estaciona na fé, não segue em frente. Só vence quem continua correndo. Só vence quem continua o objetivo. Só vence quem não desiste. Paulo usa um exemplo de uma corrida olímpica que acontecia naquela época. Paulo está falando: os corredores têm um objetivo. Qual? A linha de chegada. Você já percebeu? Eles estão ali na partida. Quando dá o sinal, eles começam a correr. Eu nunca vi corredor que quer vitória olhando para o lado. Eles estão fixos na linha de chegada e continuam correndo. Alguns enfrentam obstáculos. Faz parte da corrida. Eles pulam determinadas barreiras e continua em frente. Se alguém chamar, eles não vão olhar. Se alguém gritar o nome deles, eles não param para fazer tchauzinho, porque o objetivo é chegar na linha de chegada. Levanta a mão pro céu. Você vai até o fim. Você vai até o fim. Estão querendo te parar, mas você vai até o fim. Estão querendo que você desista, mas você vai até o fim. Estão querendo que você regrida, mas você vai até o fim. Em toda a tua caminhada, Deus está contigo. Deus é contigo. Você vai vencer essa guerra sim. Vai vencer essa batalha sim. Vai vencer essa luta sim. Levanta a mão, explode em glória, porque o prêmio é teu. O prêmio é teu. O prêmio é teu. O diabo não quer mais o prêmio é teu. O inferno não quer mais o prêmio é teu. Satanás está lutando, mas ele cai por terra hoje, porque a vitória é tua, oh glória. Pode adorar, pode adorar, pode adorar, pode adorar. Pode adorar. Você não pode parar. O inferno estava querendo que Paulo parasse. Quantas vezes o diabo já se levantou contra a tua vida para te parar e você continua na fé? Quantas vezes o inferno falou: agora eu vou tirar ela da igreja, agora eu vou tirar ele da igreja, mas o Senhor te sustentou e você está de pé. Por quantas situações você passou, quantas decepções você passou, teve gente que carregou feridas na alma. Eu não estou falando de feridas físicas, eu estou falando de feridas na alma, decepção que você sofreu com alguém, angústia
que você passou, desertos que você achava que nunca iria passar, mas passou, e durante todo esse tempo, sabe quem estava do teu lado? O Senhor Jesus dizendo: não pare, eu sou contigo, não desista, eu sou contigo, eu estou com você. Quantas vezes você falou: meu Deus, não dá mais, não aguento mais, não suporto mais, eu sou fraco, eu não tenho força, mas ele gritou no teu ouvido: diga, ó fraco, eu sou forte. Você não pode desistir, e Deus está dizendo para você nessa manhã: continue caminhando, continue orando, continue buscando, continue jejuando, continue perseverando. Você vai chegar lá, você vai chegar lá.

vai ter luta, vai ter provação, vão se levantar contra vocês para te destruir, mas vocês não podem parar, vocês não podem retroceder, porque tem alguém que trilhou a carreira da fé. Teve alguém que não olhou para a direita e nem para a esquerda, mas foi fiel até a morte. Ele diz na carta de Filipenses, falando acerca da corrida de fé do nosso Senhor e Salvador Jesus Cristo, no capítulo de número 2, ele diz: pelo que sendo ele Deus, não teve por usurpação o ser igual a Deus, antes aniquilou-se a si mesmo e assumiu a forma de servo, fazendo-se semelhante aos homens, e estando ele em forma de homem, foi obediente até a morte, e morte de cruz. Aí ele diz: pelo que por isso Deus Pai o exaltou soberanamente e lhe deu um nome que está acima de todos os nomes, para que no nome do Senhor Jesus todo joelho se dobre no céu, na terra e debaixo da terra, e toda a língua confesse que Jesus Cristo é o Senhor, para a glória de Deus Pai. Não desista, porque ele não desistiu de você. Não volte atrás, porque ele não voltou atrás por você. Ele foi ferido, ele foi chicoteado, ele foi traído, cuspiram na face dele, na sua cabeça foi encravada uma coroa de espinho, ele sofreu prisão, sofreu angústia, colocaram no ombro dele uma cruz pesada, com o corpo todo ferido, machucado, ele percorreu a via dolorosa, sendo xingado, humilhado, ferido, mas por você ele foi até o fim. Ele continuou no alto do Calvário, colocaram prego nas suas mãos, não trataram ele com carinho, não trataram ele com cuidado, com amor, não. Pegaram a sua mão, pregaram na cruz com um grande prego, os seus pés foram pregados na cruz do Calvário, ele é levantado no alto.

diabo no ouvido dele dizendo: desista, esse povo não merece, desista, não vale a pena. Mas ele olhou para o céu e disse: Pai, perdoai esse povo, porque não sabem o que fazem. Tinha tudo para ele parar, ele não parou. Tinha tudo para ele voltar atrás, ele não voltou. Tinha tudo para ele desistir, ele não desistiu, porque ele sabia que hoje você estaria aqui dando glória ao nome dele, exaltando ao nome dele. Você não vai parar, você não vai parar, você não vai parar, você não vai. Não desista. Eu não sei para quem eu estou pregando, eu não sei a luta que você está enfrentando, eu não sei como você chegou aqui, mas Deus manda dizer para você: você não vai parar, eu estou contigo, você não vai retroceder, eu estou contigo, você não vai voltar atrás. A luta está grande, dá vontade de desistir, mas você não vai desistir, porque eu sou contigo, eu estou contigo, eu sou a tua ajuda, eu sou o teu sustento, eu sou a rocha inabalável, eu sou o teu socorro, bem presente na hora da angústia. Eu te fortaleço com a destra da minha justiça, eu pego na tua mão, e quando você não puder mais caminhar, eu te carrego no colo. Eu estou com você, eu estou com você, eu estou com você. Tem gente que chegou aqui dizendo: meu Deus, é minha última santa ceia, eu vi tanta coisa, eu sei de tanta coisa, eu passo tanta coisa, até hoje eu não vi nada acontecer na minha vida, não vou buscar mais, não vou orar mais, não vou prosseguir mais. Mas Deus está dizendo: tem um prêmio para você, tem algo grande que eu preparei para a tua vida, e o diabo não vai tirar da tua mão. Levanta a mão e da glória, levanta a mão e exalta, levanta a mão e glorifica. E nessa manhã ele renova as tuas forças aí, ele renova o teu ânimo aí, ele renova a tua fé aí. Seja renovado agora, seja renovado isso. Vai batendo palma e dando glória, fica de pé para adorar, fica de pé para adorar, fica de pé para adorar. Você não vai parar, você não vai desistir, você não vai retroceder. Continua caminhando para o prêmio que Deus tem preparado para mim. Ele diz: uma coisa faço. É isso que você tem que fazer. É que, esquecendo-me das coisas que atrás ficam, para de ficar pensando em quem se levantou contra você, para de ficar pensando no que os outros fazem ou deixa de fazer. Continua você caminhando, continua você buscando, continua você orando. Teu compromisso não é com ninguém, teu compromisso é com Jesus de Nazaré. É ele que te perdoa todo dia, é ele que te ajuda todo dia. Ele sabe as tuas fraquezas, ele sabe os erros que você cometeu, ele sabe as angústias que você passou, ele conhece você mais do que qualquer pessoa, e mesmo assim eu digo: ele não te abandona, ele não te deixa, ele não te vai parar. Por causa de quem? Vai parar por causa do diabo? Vai parar por causa de Satanás? Sai da nossa frente, Satanás! Eu vou continuar, eu vou continuar, eu vou continuar, eu vou calabada candarabasturianda babaia, ri pra candarabasturianda babaia. Recebe força, recebe força, recebe força, recebe força, recebe força pra orar, recebe força pra ler Bíblia, recebe força pra orar de madrugada, recebe força pra dar glória.
recebe força para dar aleluia, recebe força para receber unção de Deus, unção de Deus, unção de Deus, unção. Cadê quem crê? Cadê quem crê? Cadê quem crê? Alabada candaraba asturianda babaia, ri pra candaraba asturianda babaia. Olha ele dizendo: minha filha, eu tô com você nessa corrida da fé, eu tô com você nessa corrida da fé, eu estou contigo nessa corrida da fé, eu não te deixo nessa corrida da fé, eu não te abandono. Se você chorar, eu enxugo as tuas lágrimas. Se você se cansar, eu renovo as tuas forças. Se você cair, eu te levanto todo dia, eu te ergo todo dia, eu te renovo todo dia. Só não para, só não para, só não para, só não para, só não para, só calabada candaraba asturianda babaia, ripra pra candaraba asteriri clama babai. Eu vou continuar, eu vou continuar, eu vou continuar. Paulo dizendo: eu vou continuar, eu vou continuar, eu vou continuar. O arrebatamento está perto, você não pode parar. Continua, continua, continua, continua, continua, continua. O céu vai se abrir, Jesus Cristo vai aparecer no céu, você será transformado, o teu corpo se transformará em um corpo de glória, você vai se assentar à mesa para ceiar com o Pai, com o Filho, com o Espírito Santo. Não para, não para, não para, não para, não para, não para. Não vale a pena parar por causa dos outros, não vale a pena parar porque você errou, não vale a pena parar porque você às vezes falou o que não devia, pensou o que não devia. Não, há um coração quebrantado e contrito, não desprezará o Senhor, Ele é contigo a glória. Oh, aleluia. Você que quer ter um encontro com Deus, vem aqui diante do altar, que eu quero orar pela sua vida rapidinho. Rapidinho, vem, vem, vem, vem, vem, vem, vem, vem. Vem, vem, vem, vem, vem, vem. Ele lava a tua vida. Ele limpa os teus pecados. Ele te transforma. Ele te purifica. Não, o diabo quer que você regrida. O diabo quer que você volte atrás. O diabo quer que você desanime. O diabo quer que você morra e vá para o inferno, mas não vai. Jesus te aceita agora, Jesus te ergue agora. Alguém falou: você fez tanta coisa, como que você ainda tem coragem de levantar a mão para Jesus? Porque Ele é que perdoa todos os seus pecados, Ele é o que lava a tua alma de todas as iniquidades. Vem para Jesus, vem para Jesus, vem para Jesus, vem para Jesus. Você que está ouvindo essa programação, vem para Jesus, entrega o teu caminho ao Senhor, confia nele e o mais ele fará. Vem para Jesus, vem para Jesus, vem para Jesus. Você que está ouvindo essa programação no presídio, na cadeia, vem para Jesus, rapaz, vem para Jesus, mulher. Ei, você que se desviou do caminho do Senhor, vem para Jesus, ele te chama, ele te acorda. Olha, Ele te abraça, Ele te restaura, Ele muda a tua vida. Vem para Jesus, vem para Jesus. Todos vocês que estão aqui, ó, diante do altar, levanta a mão para Jesus, levanta a mão para Jesus aí, ó. A igreja de pé, vamos orar por todas essas vidas que estão se entregando para Jesus agora. Isso, levanta a mão para o céu, ó. Diga comigo: meu Deus, meu Pai, eu entrego a minha vida nas tuas mãos. Escreve agora o meu nome lá no céu, pro grande dia da vida eterna, e salva a minha alma, em nome do Senhor Jesus. Amém. Pode bater palma e dar glória a Deus. Vocês que entregaram a vida para Jesus, dos pastores
Vou anotar o nome de todos vocês. Todos vocês, e a gente vai orar por vocês. Graças a Deus. O maior presente é esse. É uma alma para Jesus. Quem está feliz por essas almas, bate palma e dá glória. Você que aceitou Jesus pelo rádio. Rua Assinador Pompeu, número 27, no centro da capital carioca. Rua Assinador Pompeu, número 27, centro da capital carioca. Pastor Antônio Santos será o seu novo pastor e Deus te abençoará. Amém? Graças a Deus. Vamos comigo, vamos lá. A tristeza me deixou.

8 da manhã, mais 28 minutos na capital carioca. Bom dia, Rio de Janeiro. Bom dia, Brasil. E palavra gloriosa da parte do nosso Deus, presbítero Apolo Alexandre, na fé ministrando, pregando a palavra de Deus. E já podemos perceber que Deus está neste lugar. Rua Senador Pompeu, número 27, no centro da capital carioca. Deus abençoe a sua vida, Deus abençoe onde você está, onde quer que você esteja. Lembrando ao povo do Rio de Janeiro que daqui a pouquinho nós vamos retornar o som ao Santo Altar do nosso Deus. O presbítero Apolo Alexandre vai estar ministrando a Santa Ceia do Senhor, celebrando a todos os membros, corpo de obreiros da Igreja Pentecostal. Deus amor, mas não fica só por aí não, daqui a pouquinho também nós iremos estar passando para você ouvir como Deus ainda está trabalhando nesta igreja. Deus, daqui a pouquinho vai estar fazendo milagres, operando prodígios, maravilhas, a Igreja Pentecostal. Deus amor, é uma igreja que nasceu do coração de Deus através dos dons espirituais da nossa Igreja Pentecostal. Deus amor, e estes dons servem de armas para o seu servo de Deus deliberar uma palavra, colocar as mãos no alto da sua cabeça, Deus trazer a cura, Deus trazer o milagre, e claro, vidas restituídas na presença do nosso Deus.

E daqui a pouquinho nós iremos ter uma palavra de Deus também. Daqui a pouco, logo mais, no horário das 9 horas da manhã, vai estar o pastor Antônio dos Santos pregando a palavra de Deus, orando pela sua vida, pela sua casa e também pela sua querida e amada família. Claro que você não pode deixar esta oportunidade passar. Você vai receber a grande vitória. Pastor Antônio dos Santos vai estar ministrando, pregando a palavra de Deus, orando pela sua vida, orando pela sua casa. É claro, Deus vai fazer um milagre na sua vida.

Bom dia, Rio de Janeiro. Bom dia, Brasil. É claro, mais uma vez quero desejar feliz Dia das Mães para todas as mamães que estão na escuta do programa Voz da Libertação. Pastor Antônio Santos e família também desejam a todos um feliz Dia das Mães, especial para todas as mamães do estado, do Rio e do todo o país, todo mundo. Você que ouve o programa Voz da Libertação agora, seja bem-vindo, minha irmã, seja bem-vinda, meu irmão. Feliz Dia das Mães!

É o poder da fé na nossa igreja pentecostal. Deus amou, já amanhecemos o dia assim, com fé, com alegria. Deus vai fazer grandes coisas através da sua vida, meu irmão, através da sua vida. Não deixe de vir na igreja pentecostal. Deus amou, receber a sua vitória, entregar nas mãos de Deus aquilo que é impossível para você. Deus tem uma bênção preparada para você, para sua casa e também para sua querida e amada família. 8 horas mais 33 minutos na capital carioca.

Eu quero desejar uma paz do Senhor Jesus aos nossos irmãos, às nossas irmãs também, que estão nos mandando mensagem através do WhatsApp, o Povo de Fé. De manhã cedinho já mandou mensagem para cá, agradecendo a Deus por tudo, pedindo oração. Que Deus abençoe os meus irmãos e as nossas irmãs que têm nos mandado mensagem. Quero deixar para você o WhatsApp da nossa igreja pentecostal Deus Amor, para que você possa mandar o seu pedido de oração. Estaremos orando pela sua vida, pela sua casa, pela sua família. Note bem este número, guarde, porque nós sabemos que quando nós precisamos de uma ajuda, esta ajuda vem do Senhor. E juntos nós estamos em uma só fé, orando pela sua vida, pela sua casa, pela sua família. 21 99 332 6763. 21 é o DDD, 99 332 6763 é o WhatsApp da nossa igreja pentecostal Deus Amor. Você vai mandar sua mensagem e, é claro, nós estaremos lendo, colhendo todas as informações possíveis e pedindo a Deus para que o milagre venha acontecer na sua vida. A bênção de Deus venha ser derramada sobre o seu lar, sobre a sua casa e a sua família. Você não pode perder a grande oportunidade de estar aqui conosco, recebendo a sua vitória, recebendo o seu milagre.

0: 8 horas mais 37 minutos na capital carioca. 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
0: E hoje no Rio de Janeiro a temperatura está em torno de 20 graus Celsius, com céu nublado. Ao longo da manhã a temperatura sobe um pouco, chegando a cerca de 26 graus. No início da tarde, mais tarde, há possibilidade de chuvas e tempestade, e a temperatura deve cair para cerca de 22 graus no fim da tarde. Você bem informado do tempo e da temperatura no programa A Voz da Libertação.

Bom dia, Rio de Janeiro. Bom dia, Brasil. 8 horas mais 39 minutos na capital carioca. Você bem informado das grandes vitórias da parte do nosso Deus. Tudo aquilo que Deus está fazendo na nossa igreja pentecostal. Deus amou, meu irmão. Tudo aquilo que Deus está fazendo na vida de muitas pessoas, minha irmã, é extraordinário. O milagre de Deus acontecendo por intermédio da fé. A fé move as mãos de Deus e, é claro, você precisa ter fé e acreditar em Deus nas horas difíceis da sua vida. Por isso, eu convido você a participar de umas grandes concentrações da nossa igreja pentecostal Deus Amor. Nesta manhã, presbítero Apolo Alexandre, no Santo Altar de Deus, 8 mais 39 minutos. Logo mais, daqui a pouquinho, iremos passar o som ao Santo Altar do nosso Deus. Estamos em uma transmissão ao vivo aqui do Templo da Glória de Deus, o endereço Rua Senador Pompeu, número 27, no centro da capital carioca. Um bom dia para você, bom dia para sua casa, bom dia para sua família e, mais uma vez, feliz Dia das Mães!

E eu quero chamar a sua atenção, você que é da Barreiro do Vasco, Rua Bela, número 997. Este é o endereço da nossa igreja pentecostal Deus Amor. E teremos grandes cultos, Palavra de Deus, pastor Roberto Fernandes estará ali esperando por você. E você é o nosso convidado especial para participar das grandes campanhas que acontecem na nossa igreja pentecostal Deus Amor, Rua Bela, número 997, você não pode perder. É claro que Deus tem uma bênção preparada para você. E hoje, domingo, teremos um culto muito especial na nossa igreja pentecostal Deus Amor da Rua Bela. Você pode estar saltando na passarela 3 do Caju e você pode estar atravessando para o lado esquerdo e você pode também estar perguntando, informando, porque uma igreja já há muito tempo está ali e nós estaremos aguardando por você. Será bem recepcionada pelo homem de Deus, diácono, pastor Roberto Fernandes. É isso aí, ele estará esperando por você, pela sua casa e pela sua família. Você também pode estar indo em direção à Igreja Pentecostal Deus Amor. Procure pelo Google Mapa, você pode escrever onde tem uma Igreja Pentecostal Deus Amor mais próximo da sua residência. Você vai encontrar uma Igreja Pentecostal Deus Amor. Rua Leopoldo Bulhões, número 500, existe uma Deus Amor. Você pode estar indo em direção a este endereço. Também teremos uma Igreja Pentecostal Deus Amor. Na Ilha do Governador, Estrada do Dender, número 28, Tauá, temos a Igreja Pentecostal Deus Amor. E também temos a nossa Igreja Pentecostal Deus Amor espalhada por diversos lugares. Você não pode perder a grande oportunidade de estar juntamente conosco recebendo a sua vitória e o nome do nosso Deus sendo glorificado. Convido você a receber a sua vitória, receber o seu milagre por intermédio da fé. Deus tem um milagre, uma vitória para a sua vida. E eu tenho certeza que ele vai fazer algo novo na sua vida.

E eu quero despertar a sua fé, porque amanhã teremos um culto doutrinário, culto de ensinamento da parte do nosso Deus. Pastor Antônio dos Santos vai estar às 19 horas pregando a palavra de Deus, orando pela sua vida, pela sua casa e também para você receber a grande vitória das mãos de Deus. Eu convido você, nesta segunda-feira estamos dando prosseguimento à campanha Jesus Salva o Meu Lar. Jesus entrando dentro do seu lar, salvando a sua casa, a sua vida, a sua família. E é claro, você não pode deixar de estar conosco nesta campanha, onde Deus está fazendo grandes coisas por intermédio da fé do povo. Você que tem fé, você que crê na sua vitória, quero lembrar a todos vocês que nós teremos uma palavra poderosíssima da parte do nosso Deus, através do consagrado homem de Deus, Pastor Antônio dos Santos, que vai trazer aquele ensinamento para a igreja, e nós seremos bem edificados pela palavra do nosso Deus. Música.

E eu quero chamar a atenção do povo de Nova Iguaçu. Atenção, você que me ouve próximo a Nova Iguaçu, você que conhece o Top Shop, também temos uma igreja pentecostal, Deus e Amor, Pastor Leandro, ele está esperando você. Hoje também teremos um grande culto na nossa igreja pentecostal, Deus e Amor, Avenida Governador Roberto Silveira, 185, ao lado do Top Shop. Você não pode perder uma grande oportunidade, a vitória de Deus está próxima da sua casa, da sua família, todo o povo de Deus esperando por você. E também você que está me ouvindo agora, você de Rio Bonito, Deus abençoe o nosso pastor Fabrício, que Deus possa abençoar a sua vida, meu irmão, a sua vida, minha irmã, Deus possa abençoar grandiosamente. Você está sendo convidado a participar das grandes campanhas que acontecem na nossa igreja pentecostal Deus e Amor de Rio Bonito.

A vitória vem do nosso Deus. 8:46 na capital carioca. Deus proporcionando grandes oportunidades para que você possa estar aqui na nossa igreja pentecostal Deus Amor para receber a sua vitória e também receber o seu milagre. Tenho certeza que Deus vai continuar falando ao seu coração por intermédio deste programa. Daqui a pouquinho voltaremos a transmissão ao vivo, diretamente do Santo Altar do nosso Deus, presbítero Apolo Alexandre, vai ministrar a celebrar a Santa Ceia do Senhor, e é claro, logo após a celebração, estaremos fazendo aquela oração por libertação, e também oração por milagres. Queremos ver milagres, queremos ouvir milagres, queremos viver um milagre das mãos do nosso Deus. E a vitória parte do nosso Deus para as nossas vidas.

0: 8 da manhã, mais 47 minutos. Vamos, estúdio, retornar o som para o altar de Deus. Presbítero Apolo Alexandre, celebrando a Santa Ceia do nosso Deus. Que beleza!
1: Temos falhas, temos erros. Todos os dias, meu Pai, precisamos se consertar contigo. Todos os dias, meu Pai, precisamos fazer um conserto contigo. Então olha aí agora, meu Pai, essa pessoa se consertando contigo. Ela reconhece, meu Deus, que pecou em atos, pensamentos, pecou, meu Pai, em mais obras, Senhor, mas o Senhor

Meu Deus, nos lava agora, meu Pai. Lava-nos, Senhor. Lava-nos, ó Pai. Não é só por fora, não, mas por dentro também. Purifica, Senhor, a nossa vida. Peça perdão a Deus aí agora. Diga, meu Deus, me perdoa. Me perdoa, meu Pai, quantos erros, quantos pecados, mas o Senhor é o Deus que nos lava completamente. E aquele, meu Pai, que é salvo em Ti, não é aquele, meu Deus, que nunca peca, que nunca erra, mas aquele que vive uma vida inconstante.

Abra, abalorizar, meu Pai, a igreja que o Senhor nos colocou, a igreja, meu Pai, onde nós nos consertamos, onde nós nos entregamos a Ti, meu Deus da glória, ajuda-nos, ó Pai, a valorizar essa obra, meu Pai, a valorizar, meu Pai, aquilo que o Evangelho tem feito através, meu Deus, da tua obra, da igreja Deus e Amor. Meu Deus, nos ajuda, meu Pai, a sermos fiéis, não até o mês que vem, mas até a morte, meu Deus, até a morte. E se há sinceridade, meu Deus, nesse pedido de perdão desse homem, dessa mulher, lava ele agora, agora, agora, agora, agora, agora, agora, meu Pai, limpa ele agora, para a tua glória, meu Deus, em nome de Jesus. Se você se humilhou diante de Deus, saiba que todos os seus pecados estão perdoados aqui agora. E nenhuma condenação há para os que estão em Cristo Jesus. Você não está no baile.

Nos campos de futebol, você está em Jesus. E Jesus te perdoou agora. Graças a Deus. Está aqui em minhas mãos o simples pão da padaria, que nesse momento não será mais o pão da padaria, mas o corpo do nosso Senhor. Levanta as mãos para o céu. Levanta as mãos para o céu. Comece a dar glória, glória, glória, glória, glória a Deus. Comece a dar glória, glória, glória, glória, glória a Deus. Glorioso Deus e eterno Pai, te damos graças, ó Deus, por esse pão. Transforma, ó Pai, no teu corpo, Senhor, para o fortalecimento espiritual da nossa alma. Em nome do Senhor Jesus. Amém? Dito.

0: Jesus.
1: Quero ouvir só a igreja louvando. Vamos lá, nenhuma
0: condenação há para quem está em ti, Jesus.
1: Cujo?
0: Pois é.
1: É certo. Investidas.

Graças a Deus. Está em suas mãos uma partícula do corpo do nosso Senhor Jesus Cristo. Deus fez tanta coisa na sua vida. Tem gente que falou, eu nunca vou ser dessa igreja. Não pode nada. Nunca vou ser dela. E hoje você está aí, tomando santa ceia conosco. Quem falou que nunca ia ser a Deus amor porque não podia nada nessa igreja? Meu Deus, tudo isso. Graças a Deus. Graças a Deus. E hoje você está aí para a glória de Deus. Olha só que maravilha. Em suas mãos está uma partícula do corpo de Jesus, a sua vida. Tem gente que falou, eu nunca vou ser dessa igreja. Não pode nada. Nunca vou ser dela. E hoje você está aí, tomando santa ceia conosco. Quem falou que nunca ia ser a Deus amor porque não podia nada nessa igreja? Meu Deus, tudo isso. Graças a Deus. Graças a Deus. E hoje você está aí para a glória de Deus. Olha só que maravilha. Em suas mãos está uma partícula do corpo de Jesus. Meu Deus, tudo isso. Graças a Deus. Graças a Deus. E hoje você está aí para a glória de Deus. Olha só que maravilha. Em suas mãos está uma partícula do corpo de Jesus. Em suas mãos está uma partícula do corpo de Jesus.

todos já pegaram o sangue do nosso Senhor Jesus Cristo? Graças a Deus. Tem gente que para Deus colocar o cálice da Santa Ceia nas suas mãos, Deus teve que tirar o cálice da cachaça, Deus teve que tirar o cálice dos vícios, Deus teve que fazer uma mudança tão grande na sua vida. Quantas pessoas morreram, mas Deus falou, não, ela, eu vou salvar ela, eu vou salvar ele. Para quantos enterros você já foi, até de amigos de outrora, que morreram, que inclusive até mesmo era para você ter morrido no lugar, mas Jesus teve a misericórdia de te guardar, porque ele sabia que se ele te desse mais uma oportunidade, você iria se render a ele. E você está aí hoje rendido a Jesus. Está vendo porque você não morreu naquele dia? Está vendo porque alguém falou, vou te matar. A pessoa morreu e você está viva? Por causa dessa obra grande aí que Deus está fazendo.

na sua vida. Semelhantemente, depois do nosso Senhor Jesus cear, tomou ele o cálice dizendo: este é o meu sangue que é derramado por vós. Fazer isto todas as vezes que beberdes em memória de mim. Porque todas as vezes que tu comerdes este pão e beberdes este cálice, anunciais a morte do teu Senhor até o grande dia que ele venha. Em nome de Jesus, todos nós podemos participar do sangue do nosso Senhor. Thank you.

Glorifica, glorifica, glorifica. Glorifica. Esse sangue é salvação. Esse sangue é cura. Esse sangue é renovo. Esse sangue é santificação.

0: Glória a Deus.
1: Fica de pé toda a igreja. Fica de pé toda a igreja. Isso. Levante as mãos para o céu. Diga obrigado, Jesus. Obrigado, Jesus. Obrigado, Jesus. Pode bater a melhor salva de palma para Jesus. A melhor salva de palma. Vem toda a igreja aqui diante do altar, que a gente vai fazer uma hora. Isso, daqui a pouquinho a gente vai entregar. Vem toda a igreja aqui diante do altar, louvando comigo, vamos lá. Porque Ele... Posso crer no amanhã.

0: temor não há. Mas eu bem sei, mas eu bem que a minha vida está nas mãos, nas mãos do meu Jesus. Isso, mais uma vez, porque Ele vive. Porque posso crer no amanhã. Porque Ele vive. Isso, diga com fé, temor não há. Mas eu bem sei. Eu sei que a minha vida está nas mãos. Está. Que vivo está. Isso, toda igreja de pé. Toda igreja de pé, vamos orar agora, vamos clamar agora, fecha os teus olhos, levanta a mão para o céu, diga comigo, meu Deus, meu Pai, joga por terra todo mal, toda ação do inimigo na minha vida e me dá vitória. Coloca a mão na tua cabeça aí agora, coloca as mãos na tua cabeça. Tem três demônios escondidos aí. Jesus te mostrou três demônios escondidos aí. Tranca-rua. Exu da morte. E pomba-gira. Grita, queima ele, Jesus. Esses três demônios que estão escondidos aí receberam para destruir tua família. Para acabar com a sua vida. Você não tem paz, você não consegue dormir à noite, ouve alguém te chamando, vai ver, não é ninguém. Fecha os olhos aí agora. Fecha os olhos, que aonde estiver esses demônios, vão dar o grito de derrota aí agora. Espírito do inferno, legião do diabo, espírito da morte, você recebeu para acabar com a vida dessas pessoas. Você ganhou, Satanás, para acabar com a vida dessas pessoas. Mas o sangue de Jesus te queima agora. Grita, queima, Jesus. Grita, queima, Jesus. Grita, queima, Jesus. Grita, queima, Jesus. Grita, queima ele, Jesus. Grita, queima ele, Jesus. Grita, queima ele, Jesus. Grita, queima ele, Jesus. Sai daí, Satanás, sai daí. Sai daí, obra maligna, sai daí. Sai daí, obra do inferno, sai daí. Sai dessa casa agora. Sai desse lar agora. Sai dessa família agora. Sai daí, sai daí, sai daí. Toda obra do inferno, sai daí. Toda obra do diabo, sai daí. Todo espírito da morte, sai daí. Você que recebeu Satanás para acabar com a vida dessas pessoas, para destruir com a vida dessas pessoas, o sangue de Jesus te queima. Sai dos ossos dela, Satanás. Sai dos ossos dela, espírito maligno. Ai dos ossos dela, legião do inferno. Sai dos ossos dela. Você recebeu para acabar com a vida dela, ó. O diabo falou, vou colocar ela na cadeira de roda. Dá o teu grito de derrota aí, Satanás. Olha só quem vem chegando aí, ó. Olha só quem vem chegando aí. Grita, queima ele, Jesus. Grita, queima ele, Jesus. Grita, queima. Segura a mão dela, obreiro. Isso, por gentileza. Grita, queima ele, Jesus. Grita, queima ele, Jesus. Grita, queima ele. Olha aí, travou o corpo da mulher. Grita, queima ele, Jesus. Grita, queima ele, Jesus. Grita, queima ele, Jesus. Sai dela, Satanás. Sai dela, espírito maligno. Sai dela, legião do inferno. Grita, queima ele, Jesus. Tem uma senhora ali sentada. Levanta a mão, senhora. Vá atrás, naquela coluna ali. Isso, vixe, levanta a mão. Fica de pé aí, consegue ficar de pé? Fica de pé aí agora. Isso, só fica de pé aí mesmo. Aí mesmo, fecha os olhos aí. Fecha os olhos aí. Fecha os olhos aí. Deus me mostrou uma macumba feita contra a vida da senhora. E esse trabalho foi feito com uma perna de cera. O diabo lutou para deixar a irmã paralítica. A irmã só não ficou paralítica porque Jesus estendeu a mão em seu favor. E Jesus está dizendo que ele joga por terra a obra de feitiço feita contra a tua vida. Fecha os olhos aí. Fecha os olhos aí, ó. Espírito maligno que recebeu a perna de cera lá naquele trabalho contra a vida dela. Sai da vida dela agora. Sai da vida dela agora, ó. Olha só que coisa terrível. Olha só que coisa terrível. O trabalho que foi feito contra a vida dela, ó. O diabo falou, eu vou acabar com a vida dela. Não vai. Porque Jesus já está jogando toda a obra do inferno por terra. Grita, queima ele, Jesus. Grita, queima ele, Jesus. Grita, queima ele, Jesus. Grita, queima ele, Jesus. Grita, queima, vai mandando queimar. Vai mandando queimar. Grita, queima ele, Jesus. Grita, queima ele, Jesus. Grita, queima ele, Jesus. Espírito que recebeu a perna de cera para matar essa senhora, pode dar o grito de derrota agora, porque você perdeu a vida dela. Segura, obreira. Grita, queima ele, Jesus. Grita, queima ele, Jesus. Grita, queima ele. Olha aí quem recebeu a perna de cera, grita queima, grita queima, grita queima, foi você que ganhou, né, Satanás? Fala aqui. Você ganhou a perna de
1: cera. Eu ganhei, que eu não gosto dela.
0: Mas Jesus gosta, grita queima ele, Jesus. Grita queima ele, Jesus. Quem crê que Jesus desmancha a obra de macumba agora? Quem crê? Quem crê que Jesus desmancha? Levanta a mão pra cá, grita queima ele, Jesus. Levanta a mão pra cá, grita queima ele, Jesus. Levanta a mão pra cá até dar o grito de derrota. Grita queima ele, Jesus. Grita queima ele, Jesus. Grita queima ele, Jesus. Grita queima ele, até dar o grito de derrota. Grita queima. Grita queima! Grita queima! Grita queima! Levanta a mão pro céu! Diga todo mal! Toda obra maligna! Toda obra do inferno! Grita! Sai agora! Sai agora! Sai agora! Em nome de Jesus, o Espírito Santo que não se engana, ele revela aqui entre nós. São 158 pessoas que Deus manda te dizer assim: chegou providência na vida dela. Chegou providência na vida dele. Levanta a mão para o céu, recebe, Alan, a tua vitória. Cadê? Lá atrás, toma posse da vitória. Toma posse da vitória. Toma posse da vitória. São 14 pessoas que Jesus está te curando de uma inflamação interna. Levanta a mão, toma posse. Levanta a mão, toma posse. Essa inflamação Jesus cura agora. Jesus cura agora. Levanta a mão e dá glória. Graças a Deus. Que Deus abençoe ouvintes do programa Voz da Libertação. Aliás, segura aí o estúdio. Eu quero ouvir um testemunho de gente que estava com dor e agora a dor sumiu. Isso, cadê você que vai testemunhar? Pastor, estava com dor, a dor sumiu. Vem aqui, minha irmã. Rapidinho, seu nome.
2: Sandra.
0: O que, que aconteceu?
2: Estava com problema no fêmur. Estava doendo muito.
0: Chegou com muita dor.
2: Com muita dor. Agora estou curada.
0: Quanto tempo?
2: Ah, então uma semana.
0: Uma semana com essa dor terrível. Sumiu agora.
2: Sumiu.
0: Mexe aí agora pra ver se sumiu. Cadê? Tá abaixando, tá levantando. A dor sumiu. Levanta a mão e dá glória. Quem te curou, minha irmã?
2: Jesus.
0: Pode bater palma e dá glória a Deus. Pode bater palma, ouvinte, no horário das 10 horas, pastor Antônio pregando a palavra de Deus. Pode bater palma e dar glória a Deus. Pode bater palma e dar glória a Deus. Isso, levanta aí o voto do livramento. Levanta aí agora que a gente vai orar. A

9 da manhã, mais 20 minutos na capital carioca. Bom dia, Rio de Janeiro. Como é lindo ver os prodígios, sinais e maravilhas aqui na nossa igreja pentecostal. Deus amou, e você está convidado a vivenciar e viver uma nova história durante este tempo que você está passando. Este tempo de tempestade vai cessar, este tempo de escassez vai cessar, o tempo do seu choro vai cessar. Deus está transformando tudo, meu irmão, e colocando tudo no devido lugar.

0: Que Deus possa abençoar a sua vida grandiosamente. Mais uma vez, quero desejar a todas as mamães feliz Dia das Mães, para todas as mães que estão na escuta do programa A Voz da Libertação. Deus possa abençoar a sua vida, meu irmão. Deus possa abençoar a sua vida, minha irmã. E aos nossos irmãos ligadinhos no programa Voz da Libertação, Deus abençoe a sua vida, um bom dia para você. O nosso irmão missionário Francisco já está no programa Voz da Libertação também. Mais irmãos já nos mandando mensagem, pedindo oração. Vamos orar pela nossa irmã Sara, a nossa irmã Sara pedindo oração. Vamos orar pela saúde, orar pela sua vida. Vamos orar por todos aqueles que necessitam de uma grande vitória. A nossa irmã, o nosso irmão Sérgio mandando mensagem. Hoje nós teremos Santa Ceia do Senhor Jesus e ele também manda comunicar que hoje tem Santa Ceia do Senhor lá na Fazenda dos Mineiros. Pastor responsável Felipe convidando todos vocês também a participar deste grande culto que vai acontecer neste dia. Deus abençoe a vida de todos vocês. A nossa irmã Penha nos mandando mensagem, nos desejando um bom dia. Deus abençoe a sua vida. O nosso irmão Ivani Reis mandando mensagem, desejando bom dia, pedindo oração. Vamos orar pela sua vida, pela sua casa, pela sua família. Bom dia para você, bom dia para sua casa, para sua família. E daqui a pouquinho um homem de Deus, pastor Antônio Santos, no altar de Deus, assumindo o santo altar de Deus, chuvas de vitórias vai acontecer neste lugar.
1: Derrama tua chuva, Senhor.
0: Prepare a sua fé, porque daqui a pouquinho, pastor Antônio dos Santos, no altar de Deus, pregando a palavra, orando pela sua vida, e é claro, grandes vitórias irão acontecer neste grande dia. Tenho certeza que as mãos de Deus estão estendidas para operar um grande milagre na sua vida. Por intermédio da sua fé, o milagre vai acontecer e, é claro, você vai receber a sua vitória. Daqui a pouquinho, o homem de Deus, pastor Antônio Santos, vai estar orando pela sua vida e também orando pelos mais excelentes dons do Espírito Santo e Deus, e é claro, você não fica de fora, você não perde a oportunidade. Eu quero também lembrar a todos vocês que a nossa igreja se encontra localizada na rua Senador Pompeu, número 27, no centro da capital carioca.

9 horas mais 24 minutos na capital carioca, na comunicação com todos vocês nesta manhã. Seu irmão em Cristo Jesus Silvan Araújo, Deus possa abençoar a sua vida, meu irmão. Deus possa abençoar a sua vida, minha irmã. Quero convidar você porque também nesta segunda-feira teremos um grande culto acontecendo aqui na nossa igreja pentecostal Deus Amor, culto especial. Teremos aquele culto da família e você é o nosso convidado especial para estar conosco neste grande culto da família. Deus tem uma palavra de vitória para você, para sua casa e também para a sua querida e amada família. Deus fazendo grandes coisas por intermédio da fé e você recebendo a sua vitória.

0: 9 da manhã, 25 minutos, na capital carioca. Um bom dia para você, bom dia para sua casa, para sua família. E hoje está um dia maravilhoso para que você possa estar aqui na nossa Igreja Pentecostal Deus Amor. E nós iremos ouvir, receber as preciosas informações do povo chegando na nossa Igreja Pentecostal Deus e Amor.
1: Pastor Fábio, que Deus abençoe, queridos ouvintes. Recebam todos a paz do Senhor Jesus Cristo. Quem vos cumprimenta é seu irmão em Cristo, cooperador Márcio Mendes. É isso mesmo, responsável das Igrejas Deus e Amor ali na Rocinha, ali na zona sul do Rio de Janeiro. Estamos na festa, na expectativa. Acorda, querido ouvintes, e hoje é dia de milagre. Acorda, querido ouvinte, e hoje é dia da vitória. Hoje é dia de recebermos a bênção da parte do Senhor Jesus Cristo. Estamos falando aqui diretamente da Rua Senador Pompeu, número 27, no centro do Rio de Janeiro. É nossa sede estadual, que está sob a liderança do consagrado homem de Deus, pastor Antônio dos Santos, que tem por sede mundial ali na Avenida do Estado, 4568, em Liberdade, São Paulo. Está sob a liderança mundial de nossa querida irmã Irene Miranda. E a nossa igreja aqui no centro do Rio de Janeiro, ela fica localizada aqui na Rua Senador Pompeu, número 27. Hoje é dia de milagre, hoje é dia da vitória, hoje é dia de alcançarmos as bênçãos de Deus. Hoje é entrega, ouvintes, daquele grande propósito. É hoje que a resposta chega. Hoje Deus tem milagre para a tua vida. Hoje Deus tem milagre para a tua casa. Hoje Deus tem milagre para a tua família. É isso mesmo, ninguém pode faltar. Hoje, em grandes horários, para você vir buscar a face do Senhor Jesus Cristo. Deus preparou o dia de hoje para te dar vitória. Deus preparou o dia de hoje para te dar a bênção. Deus preparou o dia de hoje para que você receba da parte de Deus a palavra, as orações aqui que serão feitas, os milagres que acontecerão. Venha enfermos, venha problemáticos, venha desenganados pelos recursos da medicina. Na verdade, talvez eu esteja falando com alguém que o médico disse para você que não tem mais jeito, mas Jesus manda te dizer que para você tem jeito sim. Deus vai curar a tua enfermidade, Deus vai curar a tua doença, Deus vai solucionar todos os teus problemas no dia de hoje. É isso mesmo, agora às 7 da manhã, já deu-se início a um culto. Às 9 da manhã, pastor Antônio dos Santos pregando a palavra e orando pelos mais excelentes dons do Espírito Santo. E também no horário das 11 horas da manhã, pastor Greik Martins pregando a palavra e orando pelos dons do Espírito Santo. E nas 14 horas, você não pode ficar em casa. Essa campanha tem por base ouvintes no livro de Jó, onde Jó foi restituído por Deus de tudo aquilo que ele perdeu na vida dele. Talvez agora tem pessoas aí em casa a qual nós estamos direcionando essa mensagem. É para você que perdeu algo na sua vida, é para você que precisa da restituição de Deus, é para você que precisa do milagre de Deus na sua vida, na sua casa e na sua querida e amada família. Lembrando, e é daqui a pouco, no horário das 9 horas da manhã, o pastor Antônio dos Santos estará pregando a palavra e orando pelos mais excelentes dons do Espírito Santo de Deus. Você não pode ficar de fora desta campanha de vitória, você não pode ficar de fora desta campanha onde tem trazido bênção ao povo carioca. Venha para cá, Rua Senador Pompeu, número 27, no coração do Rio de Janeiro. O povo vem chegando, o povo vem comparecendo, uma verdadeira multidão já se aglomerando aqui, já se juntando aqui no Templo da Glória de Deus no estado do Rio de Janeiro. Tem uma serva de Deus aqui, a paz do Senhor Jesus. Me...
2: O Senhor Jesus.
1: Qual o nome da senhora?
2: Meu nome é Neuza.
1: Irmã Neuza, vem de onde?
2: Eu vim de Manguariba.
1: Ô, minha irmã, acordou bem cedo para estar aqui.
2: Cedo. 4 horas.
1: 4 horas da manhã. Minha irmã, conta pra gente uma bênção que a senhora já recebeu através da Igreja Pentecostal Deus e Amor.
2: Olha, irmãos, eu recebi muitas bênçãos aqui. Eu cheguei aqui, né? Eu não tinha nada. O Senhor me proporcionou uma casa própria. Duas casas, né? Eu pude comprar uma casa para minha filha. Louvado seja Deus, né? E muitas bênçãos, irmãos. E eu estou aqui pedindo uma bênção para os meus netos, né, agora, né? Eu já fui curada do câncer aqui.
1: Meu Deus do céu. Pera aí, minha irmã. A irmã está relatando. Chegou aqui quase sem nada, né, minha irmã? Na Igreja Pentecostal Deus e Amor. E fazendo as campanhas, a irmã recebeu a vitória. A irmã pôde comprar duas casas próprias. É isso mesmo?
2: Isso mesmo, irmão. Eu me aposentei com muita facilidade, né? Aos 60 anos, enquanto as pessoas têm dificuldade, entram, ficam esperando anos, eu não. No dia que eu agendei, irmãos, eu fui lá, em 20 minutos eu já estava aposentada.
1: Meu Deus, 20 minutos precisou nem agendar, né?
2: Não, e 3 meses depois eu comecei a receber, né? Mas aí eu recebi os 3 meses juntos, que eles ficaram... Demorou um pouquinho, né, para me pagar os 3 meses, mas eu recebi tudo junto. Muitas bênçãos aqui.
1: Então, na realidade, foram 3 bênçãos que até agora a senhora relatou, né, minha irmã? A bênção da aposentadoria, a bênção das suas 2 casas próprias, né, verdade? E a cura do câncer. A irmã foi diagnosticada também pela medicina, né?
2: Ui, eu tenho documentos, eu vou dar meu testemunho.
1: Meu Deus, há quantos anos ficou sofrendo?
2: Não, irmãos, eu não fiquei muito tempo, não. Eu descobri logo, Deus preparou um médico abençoado, preparou primeiramente, né, a minha patroa para poder pagar os meus exames, né, que eu fiz particular, mas Deus abençoou, irmão, que esse médico, ele disse para mim, olha, irmã Neuza, ele falou para mim, olha, a senhora não tem mais nada, eu tirei tudo. Mas aí eu fiquei naquele processo que os médicos têm que aprovar, você tem que passar pela clínica da saúde. Hoje em dia eu só vou uma vez por ano, irmão, para poder constatar que está tudo bem.
1: Meu Deus do céu, minha irmã, e qual o seu convite agora aos ouvintes que escutam a nossa voz através do programa de rádio?
2: Olha, irmãos, eu peço que todos venham. Porque aqui realmente, como está dizendo esse hino, é um lugar de receber vitória. E agora eu estou aqui, né, clamando pelo meu neto, que eu estou com um neto problemático. E eu vim aqui buscar e eu sei que Deus vai...
1: E está na fé que vai receber a vitória por ele.
2: Certeza, que só Deus liberta, salva, transforma, irmão.
1: Amém. Confirma o nome da senhora e de onde a senhora...
2: Meu nome é Neuza Narciso, eu vim do conjunto Manguariba.
1: Amém, que Deus abençoe, irmã Neuza, pelo seu testemunho de fé e seu testemunho de milagre. Coisa impressionante, algo impactante, Deus fez na vida de nossa irmã Neuza. Ouvinte, você pôde acompanhar aí o que Deus fez na vida dela. Ela chegou na Igreja Pentecostal Deus e Amor sem absolutamente nada, absolutamente sem nada, ouvintes. E quando ela botou os pés na igreja, a Deus e Amor, ela recebeu as 3 bênçãos delas, não é verdade? Fora as outras bênçãos também, que ela falou que são muitas bênçãos da parte do Senhor. É verdade, ouvinte, Deus restituiu tudo na vida dela nessa poderosa campanha da restituição. É Deus usando o homem de Deus, pastor Antônio dos Santos, para pregar a palavra, entregar as mensagens, os recados de Deus, através da revelação do Espírito Santo, e junto com a revelação, ouvinte, a pessoa é curada, a pessoa recebe a vitória. Deus vai revelando o profundo, o oculto e o escondido aqui na Igreja Deus e Amor. As curas acontecendo, as maravilhas acontecendo, o câncer sumindo na hora. É isso mesmo, como a irmã relatou, foi constatado pela medicina, mas ela compareceu aqui na Igreja Pentecostal Deus e Amor, possuindo exames. É verdade, ouvinte, feito exames, constando câncer, não é verdade? Diagnosticando o câncer que ela teve, mas chegou aqui na Igreja Pentecostal Deus e Amor, ela foi curada para a glória de Deus. E é o que Deus vai fazer na tua vida, é o que Deus vai fazer na tua casa e na tua família. Ela chegou aqui, ouvintes, ela não relatou para ninguém, porque aqui não precisa contar para ninguém o teu problema. Aqui o Espírito Santo de Deus, ele revela o mais íntimo problema que você tem passado, aquele que você não fala com ninguém da tua casa, aquele que você não fala com ninguém da tua família. É esse que Deus opera aqui também na Igreja Pentecostal Deus e Amor. Por isso venha, compareça, Rua Senador Pompeu, número 27, aqui no centro do Rio de Janeiro. São muitas bênçãos, muitas vitórias. vitórias, o povo chegando para relatar as bênçãos da parte do Senhor Jesus Cristo. Uma verdadeira multidão comparecendo aqui, porque agora, é verdade, já estamos num culto abençoado, num culto de vitória, aonde Deus tem dado bênçãos e vitórias. Oh, glória a Deus! E Deus abençoando o seu povo, Deus abençoando os seus filhos. Por isso, venha, Igreja Pentecostal Deus e Amor. É uma igreja de vitória, é uma igreja de bênção, é uma igreja de milagre. A paz do Senhor Jesus.
3: Amém, a paz do Senhor.
1: Qual o nome da senhora?
3: Diane.
1: Vem da onde, irmã Diane?
3: Triagem.
1: De Triagem. Minha irmã, relata para nós uma bênção que a senhora já recebeu através da Igreja Pentecostal Deus e Amor.
3: Tem muitas. Vou contar uma que aconteceu agora domingo, no dia das mães. Meu filho bateu de moto, ele só teve um arranhãozinho enquanto o rapaz foi parar no hospital, a moto dele também só arrebentou um fio da corrente, mais nada. Foi um grande livramento.
1: Meu Deus do céu, seu filho agora poderia estar morto, né, minha irmã? Ou hospitalizado, não é verdade? Quem sabe? Mas a irmã buscando a Deus aqui nas campanhas, não é verdade? Deus tem dado livramento à sua casa, à sua família. Minha irmã, essas bênçãos só na Igreja Pentecostal Deus e Amor, não é verdade?
3: Sim, só na Igreja Pentecostal Deus e Amor. Se eu for ficar contando tudo que Deus já fez na minha vida, eu vou ficar aqui o dia todo, a manhã toda, sempre. Tem também o do Namã, como eu já contei, que Deus tirou a vida dele na minha frente e depois trouxe de volta.
1: Meu Deus do céu, milagre de ressurreição, né?
3: Sim, muito. Então, venha pra cá. Qualquer problema, venha pra cá. Aqui é um hospital, né, que cura as pessoas, não precisa ir para médico, vem para cá para Deus e Amor.
1: Amém. Minha irmã, qual o seu convite agora aos ouvintes que escutam a nossa voz, ou quem sabe aquela mãe, não é verdade, que está passando um sufoco com seu filho, não é verdade, um problema, uma adversidade muito grande. Qual a sua mensagem agora para essa mãe, para essa pessoa que está em casa ao alcance da nossa voz?
3: Larga tudo e vem para cá, para a Igreja Deus e Amor, na rua Senador Pompeu.
1: Amém. Confirma o seu nome e de onde a senhora...
3: Diane Lima da Silva vem de Triagem.
1: Que Deus abençoe, irmã Diane, ouvintes, é isso mesmo, rua Senador Pompeu, número 27, aqui no centro do Rio de Janeiro. É na fé total, na expectativa total para daqui a pouco. Você consegue chegar aqui pegando um ônibus, é isso mesmo, um ônibus, que pode deixar na Avenida Presidente Vargas. Você vem passando pela rua Camerino ou pela rua da Conceição, vem adentrando a uma dessas ruas e você encontra a rua Senador Pompeu. E é só você localizar o número 27, eu perguntar a alguém, onde fica a Igreja Pentecostal Deus e Amor? É isso mesmo, ouvinte. Onde fica o Templo da Glória de Deus? Aleluia, glória a Deus. O povo já sabe até onde fica a Igreja Deus e Amor. Sabe que aqui o paralítico anda, sabe que aqui a pessoa que chega de muleta, de bengala, ele sai levantando a bengala, sai levantando a muleta, ele sai daqui andando sem nada. É isso mesmo, ouvinte. Aqui sabe que Jesus cura o câncer, aqui sabe que Jesus libera o oprimido, aqueles que necessitam do milagre da parte do Senhor Jesus Cristo. Por isso, venha, compareça aqui na rua Senador Pompeu, número 27, no centro do Rio de Janeiro. Você que tem o seu carro particular, seu automóvel particular, é ouvintes, aleluia, traga a família. Aqui a nossa igreja possui um estacionamento amplo e gratuito para você vir buscar o milagre da parte do Senhor. Por isso, não falte aqui na Igreja Deus e Amor, rua Senador Pompeu, número 27, aqui no centro do Rio de Janeiro, onde o milagre acontece, onde a bênção de Deus ela chega e certamente o milagre é garantido da parte do Senhor Jesus Cristo. Estou aqui com o servo de Deus, a paz do Senhor Jesus, meu
4: irmão. A paz, senhor.
1: Qual o nome do senhor?
4: Antônio.
1: Irmão Antônio, o senhor vem da onde?
4: Vim do Duque de Caxias, Parque Fluminense.
1: Duque de Caxias. Ô, meu irmão, acordou cedo para estar aqui, né?
4: Graças a Deus.
1: Vale a pena sempre estar nesse lugar.
4: Vale a pena. Sempre eu estou aqui, graças a Deus.
1: Amém. Eu estou vendo que o senhor está emocionado, não é verdade? Creio que é só de chegar nesse lugar, né? Meu irmão, relata para nós uma bênção que o senhor já recebeu da parte do senhor aqui na Igreja Deus e Amor.
4: É um AVC que me deu. Eu não fiquei com nenhuma sequela, graças a Deus.
1: Meu Deus do céu, o senhor teve um AVC.
4: AVC, o antigo derrame, né? Que faz derrame. Graças a Deus, corpo perfeito.
1: Tá perfeito, tá andando.
4: Graças a Deus.
1: Falando perfeitamente.
4: Perfeitamente. Deu. Graças a Deus por isso.
1: Há quanto tempo mais ou menos o senhor teve esse derrame?
4: 3 anos.
1: 3 anos teve esse AVC. Veio aqui na Igreja Deus e Amor, e aqui a gente sabe que Jesus cura, né?
4: Cura sempre.
1: Amém, meu irmão. Qual o seu convite agora aos ouvintes que escutam a nossa voz através do programa de...
4: É para vir buscar Deus, né? É buscar Deus. E quando se pode achar, né? Você tem que vir buscar Deus, só Ele que é a solução. Só Ele que é o... Que é a solução. Só Ele que é a esperança. Só Ele que é o socorro. E sem Ele, nada podemos fazer. Então, temos que buscar Deus.
1: Amém. Ô, meu irmão, confirma agora para nós o seu nome e de onde o senhor...
4: Meu nome, eu sou... Antônio, eu vim de Duque de Caxias, Parque Fluminense.
1: Que Deus abençoe, irmão Antônio, pelo seu testemunho de fé, seu testemunho de milagre. Você ouviu aí, ouvintes, o nosso irmão Antônio. É isso mesmo, nosso irmão Antônio relatando que teve um AVC, não é verdade, um derrame isquêmico. É isso mesmo, ouvintes, uma isquemia cerebral. Então, compareceu na Igreja Pentecostal Deus e Amor, foi curado para a glória de Deus. Estou aqui com uma serva de Deus, a paz do Senhor Jesus.
5: A paz do Senhor.
1: Qual o nome da senhora?
5: Marli.
1: Irmã Marli, vem de onde?
5: Do Cosme Velho.
1: Do Cosme Velho. Minha irmã, conte uma bênção que a senhora já recebeu através da Igreja Pentecostal Deus e Amor.
5: Aqui eu já recebi muitas bênçãos e parente meu também já recebeu também. Eu há 6 anos que eu frequento essa igreja e só é bênção.
1: Só é bênção, né, amigo?
5: Só é bênção de Deus.
1: Só é vitória.
5: Só vitória.
1: Só de chegar nesse lugar, eu vejo um sorriso no rosto da senhora, não é verdade? É emoção de chegar aqui nesse lugar, porque nesse lugar Deus opera, não é verdade?
5: Verdade, é verdade. Deus opera muito.
1: E qual o seu convite agora aos ouvintes que escutam a nossa voz pelo programa de rádio?
5: Que venham. Venham para cá, porque tem oração toda hora. Não deixe de vir. Vem buscar sua bênção.
1: Amém. Confirma seu nome e de onde a senhora...
5: Marli, do Cosme Velho.
1: Amém. Que Deus abençoe a irmã Marli pelo seu testemunho de fé e seu testemunho de milagre. É isso aí. É muita bênção, ouvintes, aqui nesse lugar. É muita vitória, ouvintes, e o povo chegando logo cedo, logo de manhã. É o povo acordando 4 horas da manhã, 3 horas da manhã, às 5 horas da manhã, para estar aqui no horário das 7 horas. É. E você, ouvintes, o que está te impossibilitando de chegar aqui? Não, venha para a casa de Deus. Hoje é domingo, aquele dia abençoado, o céu está ensolarado. É, vem buscar a presença de Deus aqui na Igreja Pentecostal Deus e Amor, onde o milagre acontece, aonde o inimigo cai por terra, aonde Deus vai te dar as grandes vitórias que Ele tem reservado para a sua vida, para a sua casa e para a sua família. É, não coloque, não coloque impedimentos, ouvintes. Não, não. Se arruma aí em nome de Jesus Cristo e vem para a casa de Deus, para a Igreja Pentecostal Deus e Amor. O milagre acontece aqui nesse lugar e o inimigo vai cair por terra no dia de hoje. É isso mesmo. Hoje é dia da derrota do adversário. Hoje é dia de Deus pelejar pela tua vida. Hoje é dia de Deus fazer milagre pela tua casa, pela tua querida e amada família. É isso mesmo. Estamos localizados aqui na rua Senador Pompeu, número 27, aqui no centro do Rio de Janeiro. Estou aqui com uma serva de Deus. A paz do Senhor Jesus, minha irmã.
6: A paz do Senhor Jesus.
1: Qual o nome da senhora?
6: Maria Josefa Santana dos Santos.
1: Irmã Maria, vem de onde?
6: Eu venho da rua do Resende, 103, apartamento 304.
1: Amém, minha irmã. Conte uma bênção que a senhora já recebeu aqui através da Igreja Pentecostal Deus e Amor.
6: Eu recebi a bênção do meu neto que serviu o exército. Aí ele serviu o exército. Depois ele queria seguir carreira. Aí o chefe dele, do setor dele, não quis. Aí depois ele correu atrás lá, falou com outro chefe e ele está seguindo carreira.
1: E a causa foi ganha, né?
6: A causa foi ganha.
1: O inimigo caiu por terra, o inimigo botou impedimento, mas a vitória foi...
6: E a minha vitória é que eu estou pagando carnezinho do pedido que eu pedi a Deus aí.
1: Amém. Minha irmã, diante desse milagre, muitas pessoas agora em casa, não é verdade, estão passando um problema com um familiar está passando por um problema, não é verdade, e eles muitas das vezes pensam, não, se meu familiar não ir na igreja, eu também não vou. Mas muitas das vezes, né, aleluia, quando a pessoa vem buscar pela família, Deus abençoa lá, não é verdade? Qual é o seu convite para essas pessoas agora?
6: É o convite que vem aqui para a casa de Deus, que é aqui que a gente consegue tudo que a gente quer.
1: Aqui na igreja Deus e Amor.
6: Deus e Amor.
1: Amém. Confirma seu nome e de onde a senhora
6: vem. Maria Josefa Santana dos Santos, Rua do Resende, 103, apartamento 304.
1: Amém. Que Deus abençoe, irmã Maria. Isso aí, o povo chegando, o povo comparecendo aqui na igreja pentecostal Deus e Amor. Você viu aí, ouvintes, o testemunho da irmã Maria. Ela veio buscar pela família, ela veio buscar pelo neto dela e ela recebeu um milagre da parte do Senhor Jesus Cristo. E o que, que você está esperando aí dentro de casa? Não, corra para cá. Às vezes você se arrumou aí agora, hein? Às vezes você já se arrumou aí agora, mas o inimigo botou dizendo, não, não, vem para a casa de Deus. Você vai ver a bênção de Deus chegando. Hoje é dia da sua vitória. Hoje é dia do seu milagre. Hoje é dia de você receber as bênçãos de Deus para a sua vida, para a sua casa e para a sua querida, amada família. Estou aqui com mais um Pai de Deus. A paz do Senhor Jesus.
7: Senhor Jesus.
1: Qual o nome da senhora?
7: Gerarda.
1: Minha irmã vem da onde?
7: Vem do Cavalcante.
1: Cavalcante, minha irmã, conte uma bênção, uma só, que a senhora já recebeu através da Deus e Amor.
7: Meu Deus do céu, 60 anos que eu sou da Deus e Amor, já recebi milhões de bênçãos, não tem nem, palavra para contar tanta bênção.
1: Meu Deus, uma cura, um milagre, é, qualquer coisa, a senhora pode falar aqui nesse microfone.
7: É muito que eu nem me lembro, irmão, nem me lembro, mas milhares, milhares que eu nem me lembro, vou levar outra hoje, quando for no... No domingo eu vou contar.
1: Vai contar.
7: Vou contar.
1: Mas diante desses 60 anos que a senhora está congregando na Igreja Deus e Amor, qual o seu convite agora aos ouvintes que escutam a nossa voz pela...
7: Eu já ganhei, foi um centro de mal com o Pai Jesus, ganhei muita alma para o Senhor Jesus, graças a Deus. E estou muito feliz com ele.
1: Está muito feliz, né?
7: E essa igreja aqui é um pedaço do céu para mim. Quando eu venho nela, hein? No domingo é um cochilo.
1: Nem cochilo.
7: Não, eu orei, andei, pus dentro de casa e quando chega a hora de eu chegar nesse abençoado lugar.
1: Meu Deus do céu. Minha irmã, confirma seu nome de onde a senhora vem.
7: Gerarda Lopes de Melo, mora em Cavalcante, vem?
1: Cante. Amém, que Deus abençoe. Está o Deus e Amor, por isso venha, compareça, Rua Senador Pompeu, número 27, aqui no centro do Rio de Janeiro. São muitas bênçãos, muitas vitórias, o povo chegando para relatar as bênçãos da parte do Senhor Jesus Cristo. Uma verdadeira multidão comparecendo aqui, porque agora é verdade.

0: Deus abençoando seus filhos, por isso venha. Igreja Pentecostal Deus e Amor é uma igreja de vitória, é uma igreja de bênção, é uma igreja de milagre. A paz do Senhor Jesus.
1: Amém, a paz do Senhor.
0: Qual o nome da senhora?
1: Diane.
0: Vem da onde, irmã Diane?
1: Triagem.
0: De Triagem. Minha irmã, relata para nós uma bênção que a senhora já recebeu através da igreja Pentecostal Deus e Amor.
1: Tem muitas. Vou contar uma que aconteceu agora domingo, no dia da mãe. Meu filho bateu de moto, ele só teve um arranhãozinho enquanto o rapaz foi parar no hospital. A moto dele também só arrebentou um fio da corrente, mais nada. Foi um grande livramento.
0: Meu Deus do céu, seu filho agora poderia estar morto, né, minha irmã? Ou hospitalizado, não é verdade? Quem sabe? Mas a irmã buscando a Deus aqui nas campanhas, não é verdade? Deus tem dado livramento à sua casa, à sua família. Minha irmã, essas bênçãos só na igreja pentecostal Deus e Amor, não é verdade?
1: Sim, só na igreja pentecostal Deus e Amor. Se eu for ficar contando tudo que Deus já fez na minha vida, eu vou ficar aqui o dia todo, amanhã toda, sempre. Tem também o do Namã, como eu já contei, que Deus tirou a vida dele na minha frente e depois trouxe de volta.
0: Meu Deus do céu, milagre de ressurreição, né?
1: Sim, muito. Então, venha pra cá. Qualquer problema, venha pra cá. Aqui é um hospital, né, que cura as pessoas, não precisa ir para médico, vem para cá, para Deus e Amor.
0: Amém. Minha irmã, qual o seu convite agora aos ouvintes que escutam a nossa voz, ou quem sabe aquela mãe, não é verdade, que está passando um sufoco com seu filho, não é verdade, um problema, uma adversidade muito grande. Qual a sua mensagem agora para essa mãe, para essa pessoa que está em casa ao alcance da nossa voz?
1: Larga tudo e vem para cá, para a igreja Deus e Amor, na rua Senador Pompeu.
0: Amém. Confirma o seu nome e de onde a senhora...
1: Diane Lima da Silva, vem de Triagem.
0: Que Deus abençoe, irmã Diane, ouvintes, é isso mesmo, rua Senador Pompeu, número 27, aqui no centro do Rio de Janeiro. É na fé total, na expectativa total para daqui a pouco. Você consegue chegar aqui pegando um ônibus, é isso mesmo, um ônibus que pode deixar na Avenida Presidente Vargas. Você vem passando pela rua Camerino ou pela rua da Conceição, vem adentrando a uma dessas ruas e você encontra a rua Senador Pompeu. E é só você localizar o número 27, eu perguntar a alguém, onde fica a igreja pentecostal Deus e Amor? É isso mesmo, ouvinte, onde fica o templo da glória de Deus? Aleluia, glória a Deus. O povo já sabe até onde fica a igreja Deus e Amor, sabe que aqui o paralítico anda, sabe que aqui a pessoa que chega de muleta, de bengala, ele sai levantando a bengala, sai levantando a muleta, ele sai daqui andando sem nada. É isso mesmo, ouvinte, aqui sabe que Jesus cura o câncer, aqui sabe que Jesus liberta o oprimido, aqueles que necessitam do milagre da parte do Senhor Jesus Cristo. Por isso, venha, compareça aqui na rua Senador Pompeu, número 27, no centro do Rio de Janeiro. Você que tem o seu carro particular, seu automóvel particular, é ouvintes, aleluia, traga a família. Aqui a nossa igreja possui um estacionamento amplo e gratuito para você vir buscar o milagre da parte do Senhor. Por isso,

0: nome do senhor?
1: Antônio.
0: Irmão Antônio, o senhor vem da onde?
1: Vim do Duque de Caxias, Parque Fluminense.
0: Duque de Caxias. Ô, meu irmão, acordou cedo para estar aqui, né?
1: Graças a Deus.
0: Vale a pena sempre estar nesse lugar.
1: Vale a pena. Sempre eu estou aqui, graças a Deus.
0: Amém. Eu estou vendo que o senhor está emocionado, não é verdade? Creio que é só de chegar nesse lugar, né? Meu irmão, relata para nós uma bênção que o senhor já recebeu da parte do senhor aqui na Igreja Deus e Amor.
1: É um AVC que me deu. Eu não fiquei com nenhuma sequela, graças a Deus.
0: Meu Deus do céu, o senhor teve um AVC.
1: AVC, o antigo derrame, né? Que faz derrame. Graças a Deus, corpo perfeito.
0: Tá perfeito, tá andando.
1: Andando, graças a Deus.
0: Falando perfeitamente.
1: Perfeitamente, deu. Graças a Deus por isso.
0: Há quanto tempo mais ou menos o senhor teve esse derrame?
1: Três anos.
0: Esse AVC. Veio aqui na Igreja Deus e Amor, e aqui a gente sabe que Jesus cura, né?
1: Cura sempre.
0: Amém, meu irmão. Qual o seu convite agora aos ouvintes que escutam a nossa voz através do programa de...
1: É para vir buscar Deus, né? É buscar Deus, e quando se pode achar, né? Você tem que vir buscar Deus, só Ele que é a solução. Só Ele que é o... Que é a solução. Só Ele que é a esperança. Só Ele que é o socorro. E sem Ele nada podemos fazer. Então temos que buscar a Deus.
0: Amém. Ô, meu irmão, confirma agora para nós o seu nome e de onde o senhor...
1: Meu nome, eu sou Antônio. Eu vim de Duque de Caxias, Parque Fluminense.
0: Que Deus abençoe, irmão Antônio, pelo seu testemunho de fé, seu testemunho de milagre. Você ouviu aí, ouvintes, o nosso irmão Antônio. É isso mesmo, nosso irmão Antônio relatando que teve um AVC, não é verdade, um derrame. É isquêmico, é isso mesmo, ouvintes, uma isquemia cerebral. Então, compareceu na Igreja Pentecostal Deus e Amor, foi curado para a glória de Deus. Estou aqui com uma serva de Deus, a paz do Senhor Jesus.
2: A paz do Senhor.
0: Qual o nome da senhora?
2: Marli.
0: Irmã Marli, vem de onde?
2: Do Cosme Velho.
0: Do Cosme Velho. Minha irmã, conte uma bênção que a senhora já recebeu através da Igreja Pentecostal Deus e Amor.
2: Aqui eu já recebi muitas bênçãos e parente meu também já recebeu também. Eu há 6 anos que eu frequento essa igreja e só é bênção.
0: Só é bênção, né, amigo?
2: Só bênção de Deus.
0: Só é vitória.
2: Só vitória.
0: Só de chegar nesse lugar, eu vejo um sorriso no rosto da senhora, não é verdade? É emoção de chegar aqui nesse lugar, porque nesse lugar Deus opera, não é verdade?
2: Verdade, é verdade. Deus opera muito.
0: E qual o seu convite agora aos ouvintes que escutam a nossa voz pelo programa de rádio?
2: Que venham. Venham para cá, porque tem oração toda hora. Não deixe de vir. Vem buscar sua bênção.
0: Amém. Confirma seu nome e de onde a senhora...
2: Marli, do Cosme Velho.
0: Amém. Que Deus abençoe a irmã Marli pelo seu testemunho de fé e seu testemunho de milagre. É isso aí. É muita bênção, ouvintes, aqui nesse lugar. É muita vitória, ouvintes, e o povo chegando logo cedo, logo de manhã. É o povo acordando 4 horas da manhã, 3 horas da manhã, às 5 horas da manhã, para estar aqui no horário das 7 horas. É. E você, ouvintes, o que que está te impossibilitando de chegar aqui? Não, venha para a casa de Deus. Hoje é domingo, aquele dia abençoado, o céu está ensolarado. É, vem buscar a presença de Deus aqui na Igreja Pentecostal Deus e Amor, onde o milagre acontece, aonde o inimigo cai por terra, aonde Deus vai te dar as grandes histórias que ele tem reservado para a sua vida, para a sua casa e para a sua família. É, não coloque impedimentos, ouvintes, não. Se arruma aí em nome de Jesus Cristo e vem para a casa de Deus, para a Igreja Pentecostal Deus e Amor. O milagre acontece aqui nesse lugar e o inimigo vai cair por terra no dia de hoje. É isso mesmo. Hoje é dia da derrota do adversário. Hoje é dia de Deus pelejar pela tua vida. Hoje é dia de Deus fazer milagre pela tua casa, pela tua querida e amada família. É isso mesmo, estamos localizados aqui na rua Senador Pompeu, número 27, aqui no centro do Rio de Janeiro. Estou aqui com uma serva de Deus, a paz do Senhor Jesus, minha irmã.
3: A paz do Senhor Jesus.
0: Qual o nome da senhora?
3: Maria Josefa Santana dos Santos.
0: Irmã Maria, vem de onde?
3: Eu venho da rua do Resende, 103, apartamento 304.
0: Amém, minha irmã. Conte uma bênção que a senhora já recebeu aqui através da Igreja Pentecostal Deus e Amor.
3: Eu recebi a bênção.

0: do meu neto que serviu o exército, aí ele serviu o exército, depois ele queria seguir carreira. Aí o chefe dele, do setor dele, não quis, aí depois ele correu atrás lá, falou com outro chefe e ele está seguindo carreira.
1: E a causa foi ganha, né?
0: A causa foi ganha.
1: O inimigo caiu por terra, o inimigo botou impedimento, mas a vitória foi...
0: E a minha vitória é que eu estou pagando carnezinho... do pedido que eu pedi a Deus aí.
1: Amém, minha irmã, diante desse milagre, muitas pessoas agora em casa, não é verdade, estão passando um problema com um familiar está passando por um problema, não é verdade, e eles muitas das vezes pensam, não, se meu familiar não ir na igreja, eu também não vou, mas muitas das vezes, né, aleluia, quando a pessoa vem buscar pela família, Deus abençoa lá, não é verdade, qual é o seu convite para essas pessoas agora?
0: É o convite que vem aqui para a casa de Deus, que é aqui que a gente consegue tudo que a gente quer.
1: Aqui na igreja Deus e Amor.
0: Né? Deus e Amor.
1: Amém. Confirma seu nome e de onde a senhora vem.
0: Maria Josefa Santana dos Santos, Rua do Resende, 103, apartamento 304.
1: Amém. Que Deus abençoe, irmã Maria. Isso aí, o povo chegando, o povo comparecendo aqui na igreja pentecostal Deus e Amor. Você viu aí, ouvintes, o testemunho da irmã Maria. Ela veio buscar pela família, ela veio buscar pelo neto dela e ela recebeu o milagre da parte do Senhor Jesus Cristo. E o que, que você está esperando aí dentro de casa, não, corra para cá, às vezes você se arrumou aí agora, hein, às vezes você já se arrumou aí agora, mas o inimigo botou dizendo, não, não, vem para a casa de Deus, você vai ver a bênção de Deus chegando, hoje é dia da sua vitória, hoje é dia do seu milagre, hoje é dia de você receber as bênçãos de Deus para a sua vida, para a sua casa e para a sua querida, amada família. Estou aqui com uma ungida de Deus, a paz do Senhor Jesus.
2: Senhor Jesus.
1: Qual o nome da senhora?
2: Gerarda.
1: Minha irmã vem da onde?
2: Vem do Cavalcante.
1: Cavalcante, minha irmã, conte uma bênção, uma só, que a senhora já recebeu através da Deus e Amor.
2: Meu Deus do céu, 60 anos que eu sou da Deus e Amor, já recebi milhões de bênçãos, eu não tenho nem palavra para contar tanta bênção.
1: Meu Deus, uma cura, um milagre, qualquer coisa, a senhora pode falar aqui nesse microfone.
2: Já muito que eu nem me lembro, irmão, nem me lembro, mas milhares, milhares que eu nem me lembro, vou levar outra hoje, quando for no domingo eu vou contar.
1: Vai contar?
2: Vou contar.
1: Mas diante desses 60 anos que a senhora está congregando na Igreja Deus e Amor, qual o seu convite agora aos ouvintes que escutam a nossa voz pela...
2: Eu já ganhei um centro de mal com o Pai Jesus, ganhei muita alma para o Senhor Jesus, graças a Deus. E estou muito feliz com ele.
1: Está muito feliz, né?
2: E essa igreja aqui é um pedaço do céu para mim. Quando eu venho nela, não dormi nem um cochilo.
1: Nem cochilo.
2: Não, eu orei, andei, pus dentro de casa enquanto chega a hora de eu chegar nesse abençoado lugar.
1: Meu Deus do céu. Minha irmã, confirma seu nome de onde a senhora vem.
2: Gerarda Lopes de Melo, mora em Cavalcante. Vem, Cavalcante.
1: Amém. Que Deus abençoe, minha querida, pelo seu testemunho de fé e de milagre. É isso aí, viu, irmão? A irmã nem dormiu, ficou orando a madrugada toda, andando de um lado para o outro, para só chegar nesse lugar aqui. Ela só queria chegar aqui na Igreja Pentecostal, Deus e Amor. É isso mesmo, ouvintes, e essa é a mesma emoção que você sente, não é verdade? Em vir aqui na Igreja Pentecostal, Deus e Amor. Às vezes estou falando com pessoas aí que nunca pisaram os pés aqui na Igreja, Deus e Amor, mas através de você colocar seus pés aqui, você vai ver a bênção de Deus chegando na sua vida, chegando na sua casa e chegando na sua família. É isso mesmo, ouvinte, tá vendo? A irmã nem dormiu, meu Deus do céu, ansiosa por chegar aqui na Igreja Deus e Amor. Vem buscar milagre, vem buscar vitória, vem buscar poder de Deus para a sua vida, vem buscar as grandes bênçãos da parte do Senhor. Deus vai abrir porta, Deus vai derramar prosperidade, Deus vai levantar tua vida espiritual. Eu tô falando agora com alguém que tá sem força para orar, sem força para jejuar. O teu ministério vai ser levantado por Deus. É verdade, a tua vida de oração será reconstituída em nome de Jesus Cristo. O inimigo lutou para você, aleluia, não conseguir vencer, mas vem aqui na Igreja Deus e Amor, que hoje é dia da batalha. Tô aqui com o servo de Deus, a paz do Senhor Jesus.
3: Meu Senhor Jesus.
1: Qual o nome do Senhor?
3: Eu sou Salatiel.
1: Vem da onde, irmão Salatiel?
3: Santa Cruz da Serra.
1: Santa Cruz da Serra. Acordou bem cedo para estar aqui, né, meu
3: irmão? Cedinho, é bom.
1: É bom, né? Buscar a face de Deus. E só de chegar nesse lugar, tô vendo um sorriso no rosto do...
3: Graças a Deus. É um prazer entrar na casa do Senhor e adorá-lo. O Espírito é em verdade.
1: Irmão Salatiel, diante disso, o irmão tem uma bênção para contar que já recebeu através da Igreja Deus e Amor.
3: Graças a Deus, ele tem me livrado de grandes livramentos, ele tem me dado. Graças a Deus.
1: Grandes são os livramentos, né?
3: É, os transes de morte são muitos, mas Deus tem me auxiliado com a sua destra santa, tem me livrado de tudo, graças a Deus. Aqui estou para louvá-lo e engrandecer seu nome.
1: Bom, Salatiel, diante disso, qual, aleluia, o seu convite aos irmãos agora que escutam a nossa voz?
3: Ah, irmãos, venha para a casa do Senhor, Senador Pompeu, número 27. Venha correndo para a casa de Deus, adorá-lo a Ele.
1: Amém. Confirma seu nome e de onde o senhor vem.
3: Salatiel, Santa Cruz da Serra.
1: Amém. Que Deus abençoe o irmão Salatiel. É isso mesmo. Muita gente chegando, muita gente comparecendo aqui na Igreja Deus e Amor. Meu Deus do céu, a multidão chegando aqui na Igreja Deus e Amor e Deus trabalhando. A paz do Senhor Jesus.
4: Senhor.
1: Qual o nome da senhora?
4: Luiz Helena da Cruz.
1: Minha irmã, vem de onde?
4: Eu venho de Benfica.
1: Benfica. Minha irmã acordou bem cedo para estar aqui.
4: Acordei.
1: Vale a pena. Estou vendo um sorriso no rosto da senhora.
4: Exato. Eu consegui todas as minhas bênçãos, todas as minhas vitórias, minha aposentadoria, tudo eu consegui nessa igreja.
1: A senhora está falando aí da aposentadoria, né? Acredito eu que tenha sido uma luta, né?
4: Foi uma luta. Minha aposentadoria foi verdadeiramente uma luta. Os advogados tentando me roubar. Deram entrada com o CPF errado e aqui que o senhor deu basta em tudo.
1: Meu Deus, através da irmã comparecer aqui, fazer as campanhas aqui na Igreja Deus e Amor, Deus escancarou as portas, o inimigo foi envergonhado e a senhora recebeu sua vitória, né?
4: Recebi. E além do mais, aqui eu fiquei curada do lúpus. Eu me tratando há 40 anos de lúpus aqui no servidor do Estado e através de eu vindo aqui nunca mais eu tive crise de lúpus.
1: Meu Deus do céu, a senhora foi curada do lúpus?
4: De lúpus. Aqui...
1: Meu Deus, para medicina não tem jeito.
4: Não tem jeito, o lúpus não tem jeito para medicina.
1: Mas para Jesus tem, né?
4: Tem jeito.
1: Meu Deus, já não estou falando.
4: Medicação, não tomo mais nada, eu estou curado em nome.
1: Mas não toma mais medicação, não toma mais nada, ouvinte. Ela foi curada do lúpus, Deus aposentou ela e é só bênção através dessa igreja, né?
4: É bênção. Só vitória.
1: Minha irmã, e qual o seu convite agora aos ouvintes que escutam a nossa voz através do programa de rádio?
4: Para todos que possam vir, vem aqui na Senador Pompeu, número 27, no centro do Rio, que aqui é uma bênção. Verdadeiramente um milagre acontece.
1: Amém. Confirma seu nome de onde a senhora...
4: Luiz Helena da Cruz, aqui de Benfica.
1: Amém. Que Deus abençoe, irmã Luísa Helena da Cruz. É isso mesmo, ouvintes. É isso mesmo. Que testemunho impactante. Que testemunho tremendo. Que testemunho poderoso. É, a irmã Luísa Helena, ela chegou aqui na Igreja Deus e Amor com lúpus, ela chegou aqui, ouvinte, tomando remédio da medicação, mas quando ela, aleluia, louvado seja Deus, entrou com os pés aqui na Igreja Deus e Amor, né, veio buscar a presença de Deus, ela recebeu a vitória, ela foi curada do lúpus, ela não toma mais nenhum remédio, ela nunca mais teve uma crise, é esse Deus que cura aqui na Igreja Pentecostal Deus e Amor, e nós sabemos, ouvinte, que o lúpus, para a medicina não tem cura, para os médicos não tem mais jeito, mas para Jesus tem jeito, por isso ouvintes, vem buscar seu milagre, vem buscar sua vitória, a irmã também recebeu, ouvintes, a bênção da aposentadoria, a serva de Deus recebeu a bênção dela, o inimigo perdeu a batalha, o inimigo perdeu a guerra e Deus venceu essa guerra em favor da vida dela, a paz do Senhor Jesus, minha irmã.
5: Paz do Senhor Jesus.
1: Qual o nome da senhora?
5: Adriana.
1: A senhora vem da onde?
5: Santíssimo.
1: Do Santíssimo. Minha irmã, conte uma bênção que a senhora já recebeu um grande milagre através das campanhas de fé e milagre aqui na Igreja Deus e Amor.
5: Eu tinha que fazer um tratamento e estava R$2.200. Aí eu peguei aquele voto que o senhor mandou a gente pegar, né? O pastor, o senhor usou o pastor Antônio para a gente pegar o voto. Aí eu peguei o voto e o meu tratamento ficou por R$1.000.
1: Meu Deus do céu, quer dizer, Deus ele te abençoou, não é verdade, minha irmã? A senhora foi contemplada por Deus, não é verdade, para o exame sair mais barato, não é verdade? É a providência de Deus, não é verdade, chegando para a vida daquele que crê, para a vida daquele que faz um voto aqui na Igreja Pentecostal Deus e Amor. Minha irmã, diante disso eu vejo um milagre de restituição, não é verdade? E qual o seu convite que a senhora tem para fazer aos ouvintes agora que escutam a nossa voz pelo programa de rádio?
5: Que venham, não fiquem em casa não, venham buscar a bênção do Senhor, porque em casa não tem bênção não, mas aqui na igreja tem.
1: Aqui na igreja tem.
5: Tem, muita bênção.
1: Amém. Confirma seu nome de onde a senhora vem.
5: Adriana de Santíssimo.
1: Amém. Que Deus abençoe a irmã Adriana pelo seu testemunho de fé, seu testemunho de milagre. É o povo chegando, o povo comparecendo aqui na Igreja Pentecostal. Deus e Amor, venha você receber sua vitória, venha você receber seu milagre, venha você receber a bênção de Deus para a sua vida, venha você receber a bênção de Deus para a sua casa, venha você receber a bênção de Deus para a sua família.
6: Que maravilha, ouvintes! 10 da manhã com 7 minutos.

E já estamos na fé de volta com todos vocês, Deus proporcionando grandes oportunidades, grandes vitórias, grandes conquistas na Igreja Pentecostal, Deus amo. E agora nós iremos, é o som ao Santo Altar do nosso Deus, pastor Antônio Santos já se encontra no altar de Deus, vai pregar a palavra de Deus, vai trazer aquela mensagem de fé, Deus vai falar tremendamente ao seu coração. Eu tenho certeza, meu irmão, eu tenho certeza, minha irmã, que Deus tem algo especial para a sua vida. Rua Senador Pompeu, número 27, no centro do Rio de Janeiro. Deus tem algo especial para você, para sua casa e para sua família. Vamos agora, vamos à transmissão ao vivo, diretamente do Santo Altar de Deus, pastor Antônio dos Santos.

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3: Aí, tá bom? Levantem as mãos bem altas e nós vamos orar.

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Senhor nosso Deus e nosso Pai. É no nome do Senhor Jesus Cristo, nós estamos aqui diante da Tua presença, em mais uma manhã de domingo, Senhor. Nós queremos Te louvar pelo primeiro dia desta semana. Obrigado, meu Deus. Obrigado porque o Senhor nos deu mais um dia de vida. Que privilégio é poder estar aqui diante da Tua presença. Meu Deus e meu Pai, o Senhor é Deus que é soberano, tem poder absoluto. O Senhor é santo. O Senhor mesmo afirma na Tua palavra que o Senhor é o grande rei. Oh, aleluia! E nós estamos aqui na Tua presença em adoração. Nós estamos aqui, ó Deus, para Te adorar, para Te glorificar e exaltar o Teu santo nome. Porque o Senhor é digno, o Senhor é digno, o Senhor é digno. Recebe a adoração da Tua igreja, meu Deus. Ó Deus Todo-Poderoso. E eu quero aproveitar este momento na Tua presença e já apresentar este povo em Tuas mãos. Eu já quero apresentar a vida de cada ouvinte, de cada internauta. Nós apresentamos ao Senhor causas, situações, meu Deus, que quem sabe para nós não tem jeito. Quem sabe para nós chegou ao fim, mas o Senhor tem a solução. O Senhor tem a resposta para este homem, para esta mulher, para esta família. Nós oramos, meu Deus, nós colocamos diante do Senhor, porque o Senhor é soberano e não existe causas impossíveis para o Senhor. Meu Deus e meu Pai, manifesta nesta manhã, meu Deus, neste ambiente, trazendo salvação, trazendo libertação, trazendo cura, a cura da alma, a cura deste coração, a cura deste físico. Senhor da glória, que privilégio mais uma vez, meu Deus, poder estar aqui diante da mesa do Senhor nesta manhã. Oh, meu Deus, que privilégio, Senhor. Fala conosco, acrescenta a cada dia a nossa fé. Fica conosco, Deus. Eu quero aproveitar esta oração e orar também em favor de todas as mães. Oh, Senhor da face da terra, de leste a oeste, de norte a sul. Oh, meu Deus e Pai. Eu sei que tem mães, quem sabe, Deus, chorando nesta manhã. Eu sei que tem mães alegres. Eu sei que, quem sabe, há mães enfermas. Senhor, mães enfrentando situações tão adversas. Mas o Senhor vai ao encontro de cada mãe nesta manhã. Senhor, levando a cura, levando a paz, levando a alegria, trazendo consolo, confortando corações. Meu Deus, visita todas as mães, abençoando, Senhor, abençoando a vida de cada uma delas, no nome de Jesus. Amém. Oh, glória a Deus. Oh, glória. Oh, aleluia. Fica de pé, aproveitando, aliás, que estamos de pé, pegue a sua Bíblia. Nós já vamos fazer a leitura do texto sagrado. Nós estamos em um culto de Santa Ceia e estamos também no prosseguimento da campanha da restituição. Quem crê que Deus está presente aqui conosco? Eu não tenho dúvida disso. A presença dele é real. Abram a Bíblia comigo, irmãos. Romanos capítulo 8.
E eu quero ler com vocês a partir do versículo de número 1. Aleluia! Quero dar as boas-vindas a todos vocês. Apesar de ser um dia tão especial, Dia das Mães, mas olha, vocês deixaram seus lares, priorizaram este culto, este momento com Deus, e depois deste culto certamente estarão aí reunidos em família com mães, não é verdade? Deus abençoe a vida de todos vocês. Vamos lá, Romanos capítulo 8, versículo 1. Portanto, agora, nenhuma condenação há para os que estão em Cristo Jesus, que não andam segundo a carne, mas segundo o Espírito. Porque a lei do Espírito de vida em Cristo Jesus me livrou da lei do pecado e da morte. Amém? Levanta a Bíblia ou as suas mãos, diga: meu Deus, fala comigo nesta manhã, através da sua palavra. Amém. Toma o vosso assento, pode guardar a Bíblia e podem aplaudir, podem louvar, podem exaltar. Glória a Deus! Queridos irmãos presentes, ouvintes em casa, irmãos internautas, nós acabamos de ler a Bíblia Sagrada aqui em Romanos capítulo 8, eu li com vocês o versículo 1 e o versículo de número 2. O apóstolo Paulo falando aqui com a igreja de Roma, trazendo uma orientação para o povo. Nenhuma condenação há para quem está em Cristo Jesus. Ou seja, uma nova vida debaixo da graça. Não há mais condenação. Não há. Irmãos, nós estamos em um culto de ceia. E a Santa Ceia não é uma mesa para condenados. A Santa Ceia é uma mesa para filhos reconciliados. Não há mais condenação para aqueles que estão em Cristo Jesus. E se está em Cristo, automaticamente não andam segundo a carne, estão vivendo segundo o Espírito. O inimigo, ele trabalha constantemente tentando prender pessoas no tribunal da culpa. Em Apocalipse capítulo 12, no versículo de número 10, a Bíblia chama, meus queridos irmãos, o nosso adversário de acusador dos irmãos. O seu trabalho é acusar. O seu trabalho é lembrar o passado, ferir a consciência e até tentar convencer o crente de que ele não é digno de permanecer diante de Deus. Mas a cruz mudou tudo. No Calvário, Jesus não apenas perdoou pecados, Jesus, quando foi para a cruz, ele destruiu o documento de acusação que existia
contra nós. Ou seja, quando ele foi para a cruz, a dívida foi cancelada. Quando ele foi para a cruz, o inferno perdeu aquele direito legal de condenar aqueles que foram lavados no sangue do Cordeiro. O diabo não pode mais te acusar, porque você foi lavado, você foi remido pelo sangue do Cordeiro de Deus. Ele perdeu a sua autoridade legal. Aleluia! Na cultura romana, quando uma dívida era totalmente paga, escrevia-se a palavra: está consumado. Pago por completo. E foi isso que Jesus falou na cruz do Calvário. Em João 19:30, de braços abertos na cruz, Jesus declarou: está consumado. Ele estava dizendo: a dívida está paga. Então a ceia relembra isso. O sangue foi derramado, o corpo foi ferido, a dívida foi cancelada, o acusador foi vencido. Ou seja, hoje não estamos aqui como derrotados, nós estamos diante da mesa, resgatados pelo sangue do Cordeiro. Nós estamos diante da mesa, sarados pelas feridas de Cristo. Nós estamos diante desta mesa, triunfantes pela vitória da cruz. Levanta a mão e vai aplaudindo, levante a mão e vai adorando. Oh glória, oh glória, nós estamos aqui como resgatados. Glória a Deus. Não há mais condenação para quem está em Cristo Jesus. O sangue removeu nossa condenação. Comece a trazer à sua memória. Cristo Jesus, antes de ir para a cruz, sendo traído, apanhando, corpo ensanguentado. Quando chega na cruz, mais sangue sai das mãos, dos pés. Corpo ensanguentado. Foi este sangue que removeu nossa condenação. A acusação perdeu a sua validade diante do sangue de Jesus. Colossenses 2:14 fala: havendo riscado a cédula que era contra nós nas suas ordenanças. Irmãos, Paulo, ele usa a imagem de uma cédula, aleluia, um documento, na verdade, de dívida que era assinado pelo próprio devedor, como a duplicata ali, a pessoa faz, lança os valores e o devedor assina, aleluia. Espiritualmente, havia uma sentença contra nós de pecado, de culpa, de condenação e de morte eterna. Satanás, até então, ele tinha argumento contra o homem pecador, mas quando Jesus morreu na cruz, ele pegou a nossa sentença e a pregou no madeiro. Ou seja, o sangue de Cristo, ele não cobre parcialmente. O sangue de Cristo apaga completamente. Nós vemos que na antiga aliança, queridos, o sacerdote oferecia sangue continuamente pelo pecado e nunca era removido
totalmente. Todo ano tinha sangue derramado, todo ano tinha que entrar no Santo dos Santos para pedir perdão pelo pecado do povo. Mas Jesus entrou uma vez, de uma vez por toda, no Santo dos Santos, purificando os nossos pecados para sempre. Levanta a mão glorificando. Levantem as mãos exaltando. Oh, glória! A ceia aponta para isso. Nós não somos aceitos porque somos perfeitos. Nós somos aceitos porque Cristo é perfeito. E o inferno pode até tentar nos acusar, meus irmãos, mas já perdeu a autoridade. Já perdeu a autoridade. Pode levantar a mão e gritar glória. Eu sempre, quando leio este texto falando da ceia, eu não esqueço do sonho de Martinho Lutero. Quando ele tem o sonho que o acusador chega apresentando a ele uma lista de seus pecados, acusando, e ele falou: falta mais coisas nesta lista. E o inimigo foi escrevendo. Aí ele falou assim: olha, falta uma coisa, na última linha, escreve aí agora: o sangue de Jesus me purificou de todos os meus pecados. Ou seja, o inferno perdeu o poder da acusação. Levanta a mão glorificando a Deus. Em Romanos 8:34, quem tentará acusação contra os escolhidos de Deus? É Deus quem os justifica. No capítulo 9 de Hebreus, no versículo 12, nem por sangue de bodes e bezerros, mas por seu próprio sangue, entrou uma vez no santuário, havendo efetuado uma eterna redenção. Não precisa derramar sangue de animais mais. O sangue dele foi suficiente. Efésios 1, versículo 7, em quem temos a redenção pelo seu sangue, a remissão das ofensas. Miqueias capítulo 7, versículo 18, tornará a apiedar-se de nós, sujeitará as vossas iniquidades e a lançará, lançará todos os nossos pecados nas profundezas do mar. Nenhuma condenação. Nenhuma, meus irmãos. No capítulo 27 de Mateus, no versículo 26 em diante, nós vemos Jesus aqui, meus irmãos, diante de uma multidão, sendo condenado. E estava ali também um preso que seria morto por nome Barrabás. Só que Barrabás foi livre, o culpado saiu livre, porque o outro tomou o seu lugar. Quem era culpado? Barrabás. O seu nome estava na lista para morrer. A cruz já estava preparada para ele. Tudo apontava
para a sua condenação. Mas, irmãos, naquele dia algo aconteceu, algo sobrenatural aconteceu. Jesus, o inocente, tomou o lugar do culpado. Ou seja, Barrabás saiu livre, não porque ele era bom, mas porque outro foi condenado em seu lugar. Olha para cá, por favor. Imagina Barrabás caminhando pelas ruas de Jerusalém depois da soltura. Quem sabe olhando para trás, tentando entender e talvez até falando: aquela cruz era minha. Irmãos, é exatamente isso que aconteceu conosco espiritualmente. A cruz era nossa, a sentença era nossa, a condenação era nossa, mas Jesus entrou no nosso lugar. Por isso que este culto é importante. A ceia, ela é tão profunda. Quando nós pegamos o pão, quando nós pegamos o cálice, nós estamos dizendo: eu só estou vivo espiritualmente porque Cristo morreu em meu lugar. Levanta a sua mão. Nós estamos vivos espiritualmente porque Ele morreu por mim. Aleluia. Tem alguém aqui grato a Ele nesta manhã? Olhando para o nosso cotidiano, irmãos, existem pessoas dentro da igreja vivendo como prisioneiros emocionais. Frequentam cultos, cantam, pregam, trabalham, mas lá no íntimo vivem algemadas, pessoas algemadas ao passado. E o inimigo, ele usa memórias, ele usa erros antigos, palavras lançadas, fracassos familiares. Muitos vivem tentando até merecer o amor de Deus. Tem gente orando mais para tentar aliviar a culpa. Pessoas tentando trabalhar mais. Para quê, pastor? Para compensar a vergonha. Tentam esconder feridas espirituais atrás da aparência religiosa. Mas ouve o que Deus está falando com você aqui hoje. A cruz de Cristo destruiu esse sistema de culpa. Nós estamos vivendo em uma geração da ansiedade, da culpa, da cobrança extrema. As pessoas estão canceladas aí por erros, meus irmãos. São definidas por quedas, são julgadas permanentemente. Mas o Evangelho é o único lugar onde o passado não define o seu futuro. Porque quando Jesus perdoa, Ele não humilha. Quando Jesus perdoa, Ele não expõe. Quando Jesus perdoa, Ele não relembra. Aleluia! O sangue não te melhora. O sangue te transforma. O sangue te transforma. O sangue te transforma. Levanta a sua mão e vai aplaudindo. Levante a mão e vai glorificando. O sangue de Cristo te transforma. Aramanda raiastei, que mais clama lá mai. Aleluia. Oh glória. Talvez alguém participe da ceia hoje pensando: eu não sou digno. E realmente não é mesmo. Eu quero te informar que a ceia não é para os perfeitos. A ceia é para os alcançados pela graça. E se tem correntes te prendendo hoje,
correntes da culpa, da condenação, da vergonha, da acusação, da autoacusação, entenda que quem o sangue de Cristo absorveu, o inferno não pode mais acusar, não pode mais condenar. Levanta a sua mão e aplaude, aplaude, aplaude. Você já foi absolvido pelo sangue, pelo sangue, pelo sangue, pelo sangue. E não há mais condenação. Glória a Deus. Você já foi sarado. Porque as feridas de Cristo tocaram as suas dores. O corpo partido de Jesus trouxe cura para a alma ferida. O profeta messiânico, no capítulo 53 do seu livro, no versículo 5, ele fala: mas ele foi ferido pelas nossas transgressões. Então a ceia não fala apenas de perdão, ela fala também de restauração. O pão representa o corpo ferido de Cristo. Jesus foi moído, Jesus foi ferido, Jesus foi espancado, Jesus foi humilhado. Cada ferida carregava nossa dor. Isaías declara: pelas suas pisaduras fomos sarados. Irmãos, a palavra sarados em Isaías envolve restauração completa, restauração física, restauração emocional, restauração espiritual. Existem pessoas sentadas na igreja, até sorrindo por fora, mas são pessoas que estão sangrando por dentro, por causa de feridas, feridas da rejeição, feridas da traição, feridas da perda, feridas da culpa, feridas do abandono. Mas a ceia relembra que Jesus não salva apenas a alma, a ceia relembra que ele toca corações feridos. O salmista, no Salmo 147, no versículo 3, ele fala que Deus sara os quebrantados de coração e liga-lhes as feridas. Em Mateus 11, 28, vinde a mim, todos cansados, oprimidos, eu vos aliviarei. Jeremias 30, 17, eu restaurarei a saúde e sararei as tuas chagas, diz o Senhor. 1 Pedro 2, 24, pelas suas feridas fostes sarados. Em Lucas 4, 18, enviou-me a curar os quebrantados de coração. Na mesa da ceia tem cura. Quem crê, grita: eu creio. Lembra de Marcos 5:25, a mulher do fluxo de sangue? Uma alma cansada de sofrer. Viveu 12 anos sangrando. Não era apenas uma doença física, era uma dor emocional, era uma dor social, era uma dor espiritual. E segundo a lei judaica, ela era considerada impura. Ela não podia tocar pessoas, ela não podia viver normalmente, não podia frequentar ambientes sociais livremente. 12 anos isolada, 12 anos sofrendo, 12 anos ouvindo: você é impura. Ela gastou tudo tentando melhorar. Médicos falharam, pessoas falharam, recursos acabaram. Mas um dia ela ouviu que Jesus estava passando. Ela não tinha forças para discursos, ela não tinha mais estrutura emocional, ela só queria tocar nas vestes.
faces, e quando ela tocou, Jesus parou a multidão. Irmãos, Cristo sabe quem toca nele de verdade. Naquela hora, o sangue estancou, a vergonha terminou, a dor perdeu a força e a identidade foi restaurada. Jesus não apenas curou a doença, mas devolveu a ela a dignidade. Tem alguém aqui que pode levantar a mão e adorar? Pode levantar a mão e glorificar? Aleluia! Pastor, mas o que é que isso tem a ver com a ceia? O que é que isso tem a ver com a ceia? Daqui a pouco você vai entender. Olha para o seu cotidiano. Quantas pessoas hoje, meus irmãos, emocionalmente hemorrágicas. Pessoas que continuam vivendo, mas estão perdendo as forças por dentro. Pessoas que sangram em crises emocionais, em traumas, em abandono, em rejeições, em ansiedade, em exaustação mental. Quantas pessoas vivendo, irmãos, no automático, estão sorrindo publicamente e estão desabando no silêncio. Dormem cansadas, acordam cansadas, vivem cansadas. Há famílias adoecidas emocionalmente, há casamentos feridos, há jovens sem esperança, pessoas vivendo crises silenciosas, e o mais perigoso ainda, muitos aprenderam a esconder a dor atrás da religiosidade. Entenda uma coisa, neste culto de ceia, a ceia também é um convite de cura. O pão partido relembra, Jesus conhece a dor humana, porque ele foi rejeitado, ele foi abandonado, ele foi traído, ele foi humilhado e ele foi ferido. É por isso que ele consegue tocar dores que ninguém consegue tocar. Existem pessoas aqui nesta manhã que precisam mais da cura interior do que uma resposta. Por quê, pastor? Porque há feridas que o remédio não resolve. Há feridas que o dinheiro não resolve, há feridas que a distração não resolve, mas Jesus cura as feridas da alma, e nesta ceia, Cristo está passando novamente, e talvez seja o dia de tocar nas vestes dele hoje pela fé, porque Jesus ainda cura emoções, Jesus ainda cura corações cansados, Jesus ainda cura mentes aflitas, Jesus ainda cura almas feridas, Jesus ainda cura vidas quebradas. As feridas que o mundo abriu, Jesus pode curar na mesa da comunhão. Aleluia, ele pode, ele pode, ele pode, ele pode, ele vai curar a sua ferida. Aleluia, oh glória. Falar de Santa Ceia é falar da cura da alma também. Falar de ceia é falar de triunfantes, é falar de vencedores. Sabe por quê, irmãos? A cruz desarmou o inferno. A cruz desarmou o inferno.
Jesus venceu publicamente o império das trevas. Em Colossenses 2, versículo 15, e despojando os principados e potestades, os expôs publicamente e deles triunfou em si mesmo. A cruz parecia derrota, mas era vitória. Talvez o diabo, né, imaginava estar vencendo, mas ele estava sendo derrotado. O apóstolo Paulo usa a linguagem de um general romano que voltava da guerra exibindo inimigos derrotados em praça pública. E Jesus fez isso espiritualmente. Ele venceu o pecado. Ele venceu a morte. Ele venceu o inferno. Ele venceu Satanás. Então, irmãos, a autoridade de condenação foi retirada do inimigo. Você está vendo Paulo falando em Romanos 8, que nenhuma condenação há para os que estão em Cristo Jesus. A autoridade que o diabo tinha de te condenar, ela foi tirada. O diabo ainda acusa, mas ele perdeu o tribunal. Ele ainda tenta intimidar, mas ele perdeu a autoridade sobre aqueles que pertencem a Cristo. Quem pertence a Cristo aqui? Levanta a mão, deixa eu ver. Levanta a mão, você não levanta a mão e não dá um brado de glória por isso? O diabo perdeu a acusação contra você, perdeu. Perdeu a autoridade, perdeu a autoridade. Aleluia. Então, quando a igreja se reúne na celebração da ceia, não é um funeral. É celebração de vitória. Participamos da mesa celebrando, o túmulo está vazio. Participamos da ceia celebrando, Jesus Cristo vive para sempre. Celebramos da ceia celebrando, o Cordeiro venceu, o Cordeiro venceu, o Cordeiro venceu. Tem alguém aqui que pode glorificar, podem exaltar? Oh, é celebração de vitória, é celebração de vitória, é celebração de vitória. Glória a Deus. 1 Coríntios 15:57. Mas graças a Deus que nos dá vitória por nosso Senhor Jesus Cristo. Em Romanos 8:37. Mas em todas essas coisas somos mais do que vencedores. Jesus fala em João 16:33. No mundo tereis aflições, mas tende bom ânimo. Eu venci o mundo. Oh, que coisa tremenda. Em Hebreus capítulo 2, versículo 14. Para que pela morte aniquilasse o que tinha o império da morte. Em Apocalipse 1, versículo 18. Tenho as chaves da morte e do inferno. Toda autoridade que o diabo tinha de nos condenar, Jesus tirou, Jesus tirou. Jesus tirou. A autoridade máxima está nas mãos de Jesus. Está com ele. A chave do inferno, a chave da morte está na mão de Jesus. Glória! Se Jesus venceu, nós também vencemos. 1 Samuel 17. Quando um representante vence, o povo vence junto. 1 Samuel 17 tem a luta de Golias e Davi. Israel estava paralisado pelo medo.
Golias chegou ali, afrontando o povo de Deus. Ninguém tinha coragem de lutar com ele. O exército inteiro estava emocionalmente derrotado antes mesmo da batalha começar. Então surge Davi, pequeno aos olhos humanos, sem aparência militar, sem armadura, mas ele carregava algo que Golias não conhecia, a presença de Deus. E quando Davi derruba Golias, a vitória não foi apenas dele. Todo Israel venceu junto com seu representante. Não foi só Davi que bradou, Israel bradou. Na cruz, Jesus foi o nosso representante. E quando ele venceu, nós vencemos o pecado. Quando ele venceu, nós vencemos a morte. Quando ele venceu, nós vencemos a condenação. Quando ele venceu, nós vencemos Satanás. Irmãos, o túmulo vazio é a maior prova de que o inferno já foi derrotado. Tem alguém aqui que pode levantar a mão em tom de vencedor, glorificando, exaltando, louvando. Ele é o nosso representante. Ele venceu. A vitória é nossa. Ele venceu. A vitória é da igreja. Glória a Deus. Dá uma olhada na sua rotina diária. Dá uma analisada no seu cotidiano. Quantas pessoas vivendo guerras emocionais, guerras espirituais intensas. Quantas

contra medo do futuro, contra crises financeiras. Pessoas lutando contra opressões emocionais, contra ambientes espirituais pesados. Irmãos, eu não posso negar em falar, há uma geração cansada de lutar. Pessoas que chegam na igreja sobrevivendo espiritualmente. Mas você é alertado a cada dia, você é orientado a cada dia. O inferno trabalha tentando convencer você de que você já perdeu. E muitos vivem acuados por medo, pela culpa, pela pressão, pela insegurança. Golias modernos continuam gritando diariamente: você não vai conseguir. Mas olha para cá, por favor. A ceia não é um memorial de derrota. A ceia é um anúncio profético de vitória. Quando a igreja participa da ceia, a igreja está dizendo: o meu Redentor, ele vive. Quando a igreja está participando da ceia, ela está dizendo: o inferno perdeu, a morte foi vencida e a esperança continua viva no meu coração, que ele voltará, ele volta. Ele voltará. Levanta a mão aplaudindo, levante a mão adorando. É anúncio profético de vitória. Ele vive. O inferno perdeu, a morte foi vencida e a esperança está viva. Ele vai voltar. Glória a Deus. O mesmo Jesus que venceu a morte, ele continua vivo. Ele continua reinando. O inimigo pode até tentar intimidar, mas ele jamais vai cancelar aquilo que Deus determinou. Eu não tenho dúvida, irmãos. Hoje Deus está levantando pessoas que voltarão a acreditar. Acreditar em que, pastor? Acreditar na promessa. Pessoas que voltarão a acreditar no propósito. Pessoas que voltarão a acreditar no futuro. Pessoas que voltarão a acreditar na vitória. Porque quem está em Cristo Jesus pode até passar pela guerra, mas ele não perderá a guerra. Sabe por quê? A cruz foi o tribunal onde a culpa morreu. A cruz foi o lugar, o tribunal, onde, meus irmãos, a culpa morreu. Onde o hospital foi ali a cura para a nossa alma. E foi também, sabe o quê? O campo de batalha, onde Jesus venceu o inferno. Levanta a mão bem alta para o céu, por favor. Foi lá que a culpa morreu, foi lá que a sua alma foi curada, foi lá que Jesus garantiu a sua vitória. Você pode levantar a mão e adorar, você pode levantar a mão e exaltar. Glorifica o nome dele. Oh glória! Oh glória! Você pode estar na guerra, mas você já é mais do que vencedor. Eu já vou encerrar. A mesa da ceia, clara, ela aponta para Jesus. Tudo converge para a cruz. O pão fala do corpo entregue, você sabe disso. O cálice fala do sangue derramado. E quando olhamos para o Calvário, quando olhamos para a cruz, isso está falando do amor de Deus. Jesus recebeu.

recebeu a condenação que era nossa. Por que que ele recebeu a condenação que era nossa? Para nos dar a aceitação que era dele. Ele morreu como culpado, para que vivêssemos como filhos. Segundo Coríntios 5:21 fala, aquele que não conheceu o pecado, o fez pecado por nós, para que nele fôssemos feitos justiça de Deus. Então, diante da mesa do Senhor, hoje existe perdão. Diante da mesa do Senhor, existe cura. Diante da mesa do Senhor, existe restauração e vitórias para todos que aproximam de Cristo Jesus. Receba perdão, receba cura, receba restauração, receba vitórias. Levanta a mão aplaudindo, levante a mão exaltando, levante a mão adorando. Aleluia! Hoje esta mesa nos lembra três verdades eternas. Nós somos resgatados, porque o sangue removeu a nossa condenação. Nós somos sarados, porque as feridas de Cristo trouxeram restauração. E nós somos triunfantes, porque a cruz derrotou o inferno. Então participe da ceia nesta manhã, não como condenado, não como abandonado, não como derrotado, mas como alguém lavado, curado e comprado pelo sangue do Cordeiro. A mesa da ceia, queridos irmãos, na mesa da ceia o céu relembra que o sangue absorveu, a cruz nos curou e Cristo nos fez mais do que vencedores. Vai aplaudindo, vai exaltando, vai glorificando. Participe da ceia hoje leve. Participa da ceia hoje como alguém que foi lavado. Participe da ceia hoje como alguém que foi curado. Participe da ceia hoje como alguém comprado, lavado, remido pelo sangue do Cordeiro de Deus. Aleluia. Não há mais condenação. A acusação caiu por terra. O documento legal foi rasgado, eliminado. E você foi justificado. Que coisa linda. Deus abençoe vocês. Que o Espírito Santo prossiga falando melhor em cada coração. Aleluia. Oh, glória a Deus! Eu quero fazer um convite, antes de convidar a igreja para se assentar à mesa. Eu quero fazer um convite a você que entrou aqui hoje, quem sabe pela primeira vez, ou já frequenta os nossos cultos há dias, meses e quem sabe até anos. Eu quero te fazer um convite nesta manhã. Qual convite, pastor? De ser lavado e remido pelo sangue do Cordeiro. Eu quero te convidar a ser um homem salvo. Eu quero te convidar a ser uma mulher salva. Você pode estar aqui nesta manhã como o maior pecador. Quem sabe você fala, pastor, eu já matei, roubei, prostituí, já fiz tantas coisas erradas. Não tem nenhum problema. O sangue de Jesus vai te purificar de todos os seus pecados agora. Você vai se tornar um novo homem, uma nova mulher. E não haverá mais condenação para você. Cadê a primeira pessoa que quer sair do seu lugar? Vim aqui à frente. E ter este encontro real com Jesus. Ele quer perdoar os seus pecados.
Ele quer escrever o seu nome no livro da vida. Tem alguém para Jesus nesta manhã? Aproveita esta oportunidade. Ouvinte, aceite a Jesus agora. Irmão internauta, aceite a Cristo agora como Senhor, como Salvador da sua alma. Tem alguém que vai ter um encontro, quer ter um encontro com Jesus nesta manhã? É só sair do seu lugar e caminhar aqui à frente. Jesus quer te perdoar. Jesus quer purificar os seus pecados. Saia do seu lugar e caminhe aqui na frente deste púlpito agora. Oh, aleluia. Isso, pode vir, pode vir. Aproveite esta oportunidade. Jesus quer te perdoar. Jesus quer te lavar. Ele quer purificar os seus pecados. Sai do seu lugar e vem até aqui. Não há mais condenação para você que está em Cristo Jesus. Oh, glória a Deus. Tem mais alguém para Jesus nesta manhã? Aproveite esta oportunidade. Saia do seu lugar, caminha à frente deste púlpito. Vem para Jesus nesta manhã. Jesus quer salvar você. O maior milagre que você pode alcançar nesta manhã é o perdão dos seus pecados. É receber a presença de Jesus na sua vida. Tem mais alguém? Não tem. Irmãs, levantem as duas mãos para os céus. Oh, aleluia. Ouvinte, levante as mãos também aí aonde você estiver. Irmão internauta, levantem as mãos onde você estiver. Entrega a vida para Jesus agora. Levantem as mãos, digam comigo: Senhor Jesus, eu te aceito como Senhor e Salvador da minha alma. Perdoa os meus pecados. Escreve o meu nome no livro da vida para o dia da tua vinda. Amém. Parabéns para vocês que tomaram esta decisão. Acompanhe aqui a nossa equipe, presbítero Valdeir. Isso, a nossa equipe vai falar com vocês. Deus abençoe. Fica firme com Jesus, viu? Fiquem firmes com Jesus. Deus abençoe, minha irmã. Acompanhe a nossa equipe. A nossa equipe vai falar com vocês. Tem glória para Jesus? Tem! Desde o dia em que aceitei Jesus, a minha vida se transformou. Desde o dia em que aceitei... Alô, estúdio. Irmãos internautas, Deus abençoe. Amanhã, no horário das 19 horas, eu estarei aqui de volta. Vem participar conosco no nosso culto doutrinário e o prosseguimento da campanha Jesus Salva o Meu Lar. Eu aguardo por vocês a partir das 19 horas.

Que maravilha, queridos amados ouvintes do programa Voz da Libertação. É o nosso Deus entrando com providência. É o nosso Deus fazendo grandes coisas através da palavra de Deus. Como nós aumentamos a nossa fé sendo aumentada a cada dia na presença do nosso Deus, nosso Pai. Não me julga nem condena. E hoje é domingo, dia das mães, e nós estamos dando prosseguimento a esta campanha, o domingo da restituição de Deus. E é claro, não poderia de parabenizar minha esposa, nossa irmã Camila, pelo seu dia especial, uma mãe, um exemplo de esposa, cuidadora, carinhosa, amorosa. Deus te abençoe, minha esposa. Grande é o nosso Deus em nos ajudar e nos auxiliar. E é claro, todas as mamães, você que me ouve agora através do programa Voz da Libertação, Deus possa abençoar a sua vida.

É o nosso Deus derramando da chuva, é o nosso Deus derramando. Ouvintes, daqui a pouquinho nós iremos retornar o som ao santo altar do nosso Deus, porque o pastor Antônio vai estar ministrando, celebrando a Santa Ceia do Senhor. E é claro, obreiros, membros, todo o corpo da igreja presente na nossa igreja pentecostal Deus Amor. E eu quero fazer um convite especial para você. Vim comparecer na nossa igreja. Venha na nossa igreja fazer um convite especial. Você que é de outra denominação, você que é de outro ministério, você que não tem nenhum credo religioso, mas por acaso você caiu nessa estação, nessa sintonia 102.9, 1030 AM Rádio Capital. Nós estamos localizados na rua Senador Pompeu, número 27, no centro da capital carioca.

Hoje eu quero falar com você, mãe, você que muitas das vezes chora escondida, luta calada, abre mão dos seus sonhos pelos seus filhos e mesmo cansada, continua de pé. Mãe, é abraço, quando o mundo machuca, é oração silenciosa, de madrugada, é força quando tudo parece perdido, é amor que não desiste nunca. Talvez ninguém veja suas lágrimas, talvez muitos não conheçam o seu esforço, mas Deus conhece cada batalha que você venceu em silêncio. Neste dia, mães, queremos declarar honra sobre a sua vida, que o Senhor renove suas forças, cure seu coração e recompense cada semente de amor plantada dentro da sua casa. Para aquela mãe que está sorrindo, Deus abençoe. Para aquela mãe que está lutando, Deus fortaleça. Para aquela mãe que perdeu um filho, Deus console. E para aqueles que têm a sua mãe ao lado, valorizem enquanto há tempo. Mãe é presente de Deus, mãe é colo, é cuidado, é guerreira, é intercessora. E hoje nós celebraremos estas mulheres que, mesmo feridas, continua sendo abrigo para os seus filhos. Feliz Dia das Mães, que nunca falte paz, saúde e a honra e o amor de Deus sobre a sua vida, sobre o seu lar. Feliz Dia das Mães para todas as mães que estão nos ouvindo através do programa A Voz da Libertação. Estas são as palavras

0: 11 horas e 11 minutos.
1: Deixa o Espírito de Deus te tocar.
2: Que maravilha, essas são as palavras de honra de nós aqui da Igreja Pentecostal Deus Amor e do seu irmão em Cristo Jesus, Silvan Araújo. Feliz Dia das Mães.

E a nossa igreja pentecostal Deus Amor está localizada na rua Senador Pompeu, número 27, no centro da capital carioca. E também daqui a pouquinho o pastor Antônio dos Santos vai estar fazendo aquela oração, uma oração poderosíssima contra as obras do mal e aquele inimigo que tem roubado os seus sonhos, os seus projetos, a sua restituição. Lembre-se, nós estamos em cima de um grande propósito e nós queremos que você esteja aqui para que Deus possa abençoar a sua vida. Na casa de Deus há refúgio, na casa de Deus há libertação, na casa de Deus tem milagres e uma vida nova. Igreja Pentecostal Deus Amor, mais do que uma igreja, nós somos uma família em Cristo Jesus.

eu quero convidar você para amanhã, grande segunda-feira, segunda-feira, culto doutrinário, culto de ensinamento da palavra do nosso Deus. Nós teremos uma palavra de Deus com o pastor Antônio dos Santos, vai estar ministrando, pregando a palavra. Irmãos, irmãs, vale a pena estar neste dia, porque este dia é aquele culto onde você aprende mais da palavra do nosso Deus. E é claro, Deus vai te despertar. Desperta tu que dormes entre os mortos, e Cristo te esclarecerá.

rua Senador Pompeu, número 27, no centro da capital carioca. Grandes coisas tem feito o Senhor por nós e por isso nós estamos alegres e contentes através da nossa fé e através daquilo que Deus tem feito e realizado na nossa igreja pentecostal Deus é Amor. Convido você a receber uma vitória, eu convido você a tomar posse dos seus milagres, eu convido você a ter uma mudança de vida extraordinária. Meus irmãos, minhas irmãs, segunda-feira não é culto de ficar em casa, não é dia de você ficar em casa, é dia de você estar aqui juntamente conosco a partir das 19 horas recebendo a palavra de Deus. E é claro, teremos oração de avivamento, oração de Pentecostes, onde nós estaremos ali, o corpo da igreja, recebendo a palavra de Deus e recebendo fortalecimento espiritual. Não podemos esquecer que é um propósito para a família. E você que ama a sua família, você que quer ver os seus filhos na presença de Deus, você não pode perder também a grande oportunidade de estar aqui conosco, porque, aliás, este culto é um culto para a família. E você que ama a sua família, você que ama cuidar do seu lar, é claro que você não pode ficar desamparado e deve estar entregando nas mãos de Deus e entregar nos cuidados do nosso Deus. E eu convido você nesta segunda-feira para poder estar conosco nesta grande campanha Jesus Entra no Meu Lar. 19 horas neste endereço, Rua Senador Pompeu, número 27, no centro da capital carioca. Deus vai fazer algo novo na sua vida.

E você não pode esquecer, porque também nesta grande quarta-feira prossegue a grande campanha da colheita, quarta-feira da colheita na nossa igreja pentecostal Deus Amor. Teremos culto 7, 9, 11, às 13 e às 15 e também no horário das 19 horas. São cultos onde Deus vai abençoar a sua vida, meu irmão, minha irmã, você que quer ter uma vida próspera na presença de Deus. Mas, irmão, próspera em que área? Em todas as áreas da sua vida, não só espiritualmente, como também financeira. Nós devemos apresentar ao nosso Deus e consagrar tudo ao nosso Deus. E eu tenho certeza que o nosso Deus, ele vai fazer algo na nossa vida por intermédio da nossa fé, da sua fé, da minha fé. E quarta-feira é aquela quarta-feira, talvez você tenha um parente na sua casa, ele está desempregado, talvez você tenha alguém na sua casa que precise de uma porta de trabalho, entrar em uma área específica, estudou e tudo fechou. Deus não quer isso para você, venha colher das bênçãos de Deus, daquilo que Deus tem para a sua vida por intermédio da sua fé. É culto que une pessoas de fé. E se você quer receber uma vitória, quer estar em um ambiente de fé, você precisa estar aqui na nossa igreja pentecostal Deus Amor, Rua Senador Pompeu, número 27, no centro da capital carioca. Deus realizando grandes sonhos e fazendo o povo glorificar o seu nome.

11:18 na capital carioca. Um bom dia para você na comunicação, seu irmão em Cristo Jesus, Silvan Araújo. É um prazer imenso estar em sua companhia, meu irmão. É um prazer imenso, minha irmã, estar em sua companhia, todos juntos na presença do nosso Deus. Olha, você não pode esquecer de estar aqui conosco também, porque ainda teremos grandes cultos. Daqui a pouquinho teremos mais um servo do Senhor no Santo Altar, pregando a palavra, orando pela sua vida. No horário das 15:00 também teremos mais um grande culto acontecendo, e também no horário das 18:00, é aquele culto com a juventude, culto Expansão Jovem, é a juventude do Rio de Janeiro, em louvor, em adoração, buscando a presença de Deus. E é claro, você não pode perder e receber a sua vitória. É aquele culto com a liturgia jovem da juventude e expansão na nossa igreja pentecostal, Deus Amor. E o nosso querido diácono Carlos Davi, ele é o nosso, é o líder espiritual aqui do Expansão Jovem do estado do Rio de Janeiro. Você que tem o seu jovem na sua casa, você que tem este seu neto, você não pode deixar ele em casa. Ele precisa estar na casa de Deus. E nós convidamos você a estar aqui, trazendo os seus filhos, também lembrando que você pode trazer os seus filhos pequeninos. A nossa igreja também tem um departamento chamado O Pequeno Galileu, onde você traz as suas crianças e elas recebem uma das melhores instruções acerca da palavra do nosso Deus. Deus, ele vai fazer algo na sua casa. Enquanto você entrega a Deus os seus filhos na presença do nosso Deus, não se preocupando em adorar, em glorificar, mas também você pode ter certeza que eles estarão recebendo uma palavra do coração de Deus para o seu coração. E é claro, quem planta, colhe. A Bíblia fala no livro de... A Bíblia fala, meus irmãos, no livro de Provérbios, capítulo 11, lança o teu pão sobre as águas e depois de muitos dias tu acharás. Na verdade, perdão, Eclesiastes, capítulo 11, diz: lança o teu pão sobre as águas e depois de muitos dias tu o acharás. Então vamos lançar os pães sobre as águas para termos uma boa colheita, que é receber da parte de Deus aquilo que nós estamos plantando. A colheita é grande. A colheita vai ser grande, porque eu tenho certeza que a plantação é grande também. Deus abençoe a sua vida. Esse é o cronograma da nossa igreja pentecostal. Deus é amor.

Que Deus abençoe, queridos e amados ouvintes. Quero mandar uma paz do Senhor para o nosso irmão João. O nosso irmão João, a sua esposa Maria, estão na escuta do programa Voz da Libertação. Deus abençoe a sua vida, meus irmãos. Nós estamos em uma grande audiência. E lembrando a todos vocês que estão nos ouvindo agora, você já pode mandar a sua mensagem através do nosso WhatsApp, da nossa igreja Pentecostal Deus e Amor, DDD é 21 99332-6763, repetindo para você, 21 99332-6763. Este é o WhatsApp da nossa igreja Pentecostal Deus e Amor. Mande sua mensagem, envie seu pedido de oração, porque nós estaremos intercedendo por você e também pela sua querida e amada família. E os nossos irmãos já nos mandando mensagem através do WhatsApp, pedindo oração. Deus abençoe a sua vida. O nosso irmão Alex Braga já está mandando o seu pedido de oração para nós orarmos. Vamos orar, meu irmão, para Deus poder dar a grande vitória. É, também tem mais nossos irmãos mandando mensagem através do nosso WhatsApp. E você está na melhor sintonia, 102.9 FM e também 1030 AM Rádio Capital. A nossa irmã Mônica já mandando mensagem através do nosso WhatsApp pedindo oração e quer ficar bem sintonizada com o programa A Voz da Libertação. Mais uma pessoa nos mandando mensagem. A paz, bom dia. Peço oração urgente pela Natasha Santos de Souza. Vamos estar orando pela nossa irmã Natasha. Precisa de oração? Você está no lugar certo. Igreja Pentecostal Deus Amor é uma igreja onde nós intercedemos pela sua vida. É um prazer imenso, meu irmão, ter você em nossa companhia neste dia maravilhoso.

E a nossa irmã Cláudia de Jesus já mandando mensagem para nós. É, vai já falando aqui, dando-nos um alô, nos desejando a paz do Senhor Jesus. Deus abençoe, minha irmã. Deus abençoe a sua vida. Feliz Dia das Mães para a irmã. Deus abençoe a sua vida. Muito obrigado pelo seu carinho. Muito obrigado pela sua participação aqui no programa A Voz da Libertação. Daqui a pouquinho nós iremos estar retornando o som ao Santo Altar do nosso Deus. Pastor Antônio Santos, na fé, ministrando, pregando a palavra de Deus. E é claro, daqui a pouquinho fazendo a ministração da Santa Ceia do Senhor Jesus. E nós vamos ao nosso WhatsApp, a nossa irmã pedindo oração pela Isabela e Felipe. Vamos orar pela restituição. Deus vai dar o grande livramento e a vitória certa no nome do nosso Senhor Jesus. É, os nossos irmãos mandando mensagem e nós acreditamos naquilo que Deus faz, meu irmão. Nós acreditamos naquilo que Deus opera por intermédio da fé. Rua Senador Pompeu, número 27, no centro da capital carioca. Este é o endereço da sua vitória, este é o endereço do seu milagre. Você não pode perder, Deus tem algo importante a fazer na sua vida.

0: 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E agora nós iremos retornar o som ao Santo Altar do nosso Deus, Pastor Antônio Santos, fazendo aquela oração forte. É o nosso Deus levantando o povo na fé através da maior oração de restituição do Rio de Janeiro.
1: Glorifica o Rei! Aleluia! Ele vive. É manhã da igreja anunciar, ele vive. Ele vive. Oh glória. Eriemaias clama lama. Aramanda clama tema lamai. Oh glória a Deus. Oh glória a Deus. Senhor é santo, a minha alma te glorifica, meu Deus, bendito é o nome do Senhor, bendito é o nome do Senhor, aleluia, aleluia, aleluia, adore a Ele com a sua alma, adore a Ele de todo o seu entendimento. Adore a Ele com todas as suas forças. Ele vive para sempre. Ele vive para sempre. Ele vive para sempre. Ele vive. Aleluia, Jesus. Obrigado, Senhor. Obrigado, meu Deus. Oh, glória. Amém. Oh, glória a Deus. Aleluia. Amém, meus irmãos. Pastores, presbitério, vamos preparar a mesa da ceia. Nós já vamos celebrar a ceia para os membros. E após a celebração da ceia, a gente ora para Jesus curar, libertar e fazer maravilhas. Levanta a mão e grita glória a Deus. Fica toda a igreja, já estamos de pé. A mesa já está preparada. Queridos irmãos, eu quero que você faça uma análise da sua vida agora, antes de participar da ceia do Senhor. Está tudo bem contigo? Está tudo bem a sua comunhão com seu irmão? Ou a sua comunhão com seu próximo foi rompida? Não tem como ter comunhão com o céu, com comunhão aqui na terra rompida. Se eu não falo com meu irmão, eu não tenho como falar com meu Deus. Entende isso? Se eu não liberei perdão para o meu irmão, Deus não vai liberar perdão para mim. Consegue entender? Nós estamos, a mesa está posta, está preparada. Se alguém tiver alguma coisa aí um contra o outro, aproveite agora este momento.
2: A mesa da ceia cura feridas. Você tem oportunidade de caminhar em alguém agora e pedir perdão. Ser curado. Sair daqui hoje leve. Ah, pastor, mas é tão difícil fazer isso. Se eu fosse você, eu faria. Porque são coisas que têm travado a sua vida diária. São coisas que têm impedido o seu sucesso. Isaac só foi abençoado o dia que ele tirou Abimeleque do seu coração. Tira esta pessoa que está aí no seu coração. Talvez essa amargura, esse ódio, essa raiva. Tira isso hoje. Pelo amor de Deus, saia daqui hoje. Solto, livre, leve na presença de Deus. Levantem as mãos e nós vamos dar graças. Levantem as mãos e nós vamos dar graças. Aleluia. Pastor Adão, leva também ele aí para o seu lado, para ele segurar a bandeja junto com o Senhor. Isso, vai lá na mesa com o pastor Adão. Segura junto, ó pastor, segura com ele, por gentileza. Isso. Levantem as mãos bem altas e vamos dar graças. Oh, aleluia, eu não estou ouvindo barulho, todo mundo em silêncio. Só porque eu falei de perdão. Quando a gente fala de perdão, a igreja tem que vibrar. Sim ou não? Levantem as mãos, todos dando glória. Glória, glória, glória a Deus. Vão orando. Senhor, que coisa linda. Que momento tão especial, nós damos graças diante do pão. Consagra, meu Deus, consagra. Oh, aleluia. Oh, aleluia. Aleluia. Aramaste kamayas clama lamai. Eriemayaste mikema lama. Erima namaskemas clama lamai. Nós damos graças, meu Deus. Nós damos graças, Senhor. Consagra no nome de Jesus. Oh, aleluia. Glória a Deus. Os pastores vão servir vocês, os presbíteros, os diáconos. Vamos cantando.

todos já pegaram, meus irmãos? Aleluia! Que coisa linda! Os diáconos, os presbíteros, os pastores, na hora de entregar, vocês precisam falar para o membro. Disse Jesus, isso é o meu corpo que é partido por vós. Aleluia. Glória a Deus. Todos já pegaram? Podemos participar? Queridos irmãos, no livro de 1 Coríntios 11:23 está escrito: porque eu recebi do Senhor o que também vos ensinei, que o Senhor Jesus, na noite que foi traído, ele tomou o pão, e ele, tendo partido, deu graças, dizendo: tomai e comei, isto é o meu corpo que é partido por vós. Como ministro do Evangelho do Senhor Jesus Cristo, eu autorizo todos vocês, podem agora comer e sentir comunhão com Deus. Pode comer, meus irmãos. Obrigado, Jesus. Obrigado, Senhor. Oh, aleluia. Ora, mas que creva pra mais. Ariema nas clama lama. E meneha manaskei, arihe malamai, e que maske malamai, e Senhor, obrigado. Aleluia, aleluia, aleluia. Ele vive, ele vive, ele vive para sempre. Oh, glória a Deus. Levantem as mãos para cá outra vez. Vamos dar graças diante do suco da uva. Oh, glória! Oh, glória a Deus! Levantem as mãos para cá. Todos dando glória, glória, glória, glória. Aleluia, Jesus! Aleluia, Jesus! Aleluia, Jesus. Aleluia. Oh, glória a Deus. Alamandai, remastei. Clema namaste, mahalamai. Senhor, consagra. Senhor, consagra. Senhor, consagra. Amanda kamaste, mahalamai. Teramaia masica malamai. Consagra, consagra, consagra. No nome de Jesus. Aleluia. Oh, glória a Deus. Oh, glória a Deus.

0: Glória a Deus. Todos já pegaram o cálice do Senhor. Aleluia. Queridos irmãos, no livro de 1 Coríntios 11:25 está escrito também: semelhantemente, depois de cear, Jesus tomou o cálice dizendo: este cálice é o novo testamento no meu sangue. Fazei isso todas as vezes que beberdes em memória de mim. Porque todas as vezes que comerdes este pão e beberdes o cálice do Senhor, anunciais a morte do Senhor até que venha. Como ministro do Evangelho do Senhor Jesus Cristo, eu autorizo todos vocês, podem beber e sentir comunhão com Ele agora. Pode beber, meus irmãos.
1: Obrigado, Senhor.
0: Aleluia. Aleluia. Aleluia. Aleluia. Aleluia. Oh glória! Oh glória! Oh glória! Aleluia, Jesus! Aleluia, Jesus!

Senhor, obrigado. Oh, aleluia. Glória a Deus. Que maravilha. Estamos saciados, alimentados pelo Senhor. Os pastores vão passar aí, os obreiros, recolhendo os cálices. Enquanto os cálices são recolhidos, tomem o vosso assento e nós vamos ouvir o pequeno Galileu. As crianças estarão louvando o nome do Senhor, fazendo uma homenagem também para todas as mães. Grita glória a Deus, meus irmãos. Vamos cantando enquanto as crianças são preparadas, organizadas. Nós vamos cantando. Grita glória a Deus. Conta pra Jesus onde é a sua dor. Ele é o remédio.

Mas o que tu precisa? Amém, meus irmãos, amém. Vamos receber o pequeno Galileu com palmas.

0: escolhidas para Jesus.
1: Na Bíblia, em 1 Reis, capítulo 3, versículo 16, encontramos uma história muito especial sobre o rei Salomão e o amor verdadeiro de uma mãe. Duas mulheres moravam na mesma casa e cada uma teve um bebê. Certo dia, uma das crianças morreu durante a noite. Então, a mulher que perdeu o filho trocou os bebês enquanto a outra mãe dormia. Quando amanheceu, a verdadeira mãe percebeu que o bebê morto não era o seu filho. As duas começaram a discutir sobre quem era a verdadeira mãe da criança viva e decidiram procurar o rei Salomão, conhecido por sua grande sabedoria. Depois de ouvir as duas mulheres, Salomão teve uma ideia para descobrir a mãe verdadeira. Ele disse: "Trazei-me uma espada." E continuou: "Divida o menino vivo em duas partes e dê metade para cada uma." Mas a verdadeira mãe, cheia de amor e preocupação, respondeu rapidamente: "Por favor, meu senhor, não matem a criança. Podem entregá-la viva a outra mulher." Já a outra mulher concordou que o bebê fosse dividido. Então Salomão entendeu quem realmente era a mãe da criança, pois o amor verdadeiro deseja proteger e cuidar. Assim o rei entregou o bebê à verdadeira mãe. Essa história nos ensina que o amor de mãe é cheio de cuidado, proteção e carinho. No Dia das Mães, lembramos o quanto as mães são importantes e como Deus usa o amor delas para cuidar de seus filhos. Assim como a verdadeira mãe da história preferiu abrir mão de tudo para salvar o seu filho, muitas mães também demonstram amor através de atitudes de carinho, dedicação e proteção todos os dias.

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1: Diz a Bíblia em Romanos 10, 17. A fé vem pelo ouvir a palavra de Deus.
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Que maravilha, queridos amados ouvintes do programa Voz da Libertação. Deus abençoe a sua vida, um bom dia para você, para sua casa, para sua família. Acompanhamos a pregação da palavra do nosso Deus e, é claro, a ministração, a celebração da Santa Ceia do Senhor. E nós sabemos que neste horário, após a identificação das emissoras, nós formamos a cadeia internacional, porque vamos à oração do meio-dia, juntamente com a sede mundial. E neste momento, eu me despeço de todos vocês, seu irmão em Cristo Jesus, Silvan Araújo, Inado, e ainda mais uma vez, quero desejar um feliz Dia das Mães para todas as mamães que estão na escuta do programa Voz da Libertação. Deus abençoe a sua vida, que Deus possa, meu irmão, que Deus possa, minha irmã, abençoar a todos. Não se esqueçam, Deus tem um encontro marcado com você também na nossa Igreja Pentecostal Deus e Amor, Rua Senador Pompeu, número 27, no centro da capital carioca. E lembrando que amanhã, às 19 horas, Pastor Antônio dos Santos, no Santo Altar de Deus, em prosseguimento à campanha Jesus Salva o Meu Lar. Culto doutrinário, ensinamento da palavra de Deus, mas voltado para a família e o ensinamento, crescimento espiritual da Igreja Pentecostal Deus Amor. Igreja Pentecostal Deus Amor, mais do que uma igreja, nós somos uma família em Cristo Jesus. E está chegando com vocês nosso querido irmão presbítero Denis de Oliveira, passando essa tarde maravilhosa com todos vocês.

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3: E nos tornaremos um ciclo exclusivo de pessoas fechadas. Se aparecer mais uma pessoa na mesa, você refuta. Se tiver mais uma pessoa para almoçar, você questiona. E você começa a olhar para a roupa, aonde ele mora, aonde ele dorme, da onde ele é. Foi Jesus que mandou você fazer isso? A mim ele mandou fazer completamente diferente. Eu estou obedecendo ele. Eu estou obedecendo ele. Eu não estou fazendo nada aqui da minha carne. Eu estou obedecendo ele. E ele está dizendo que tem muitos que ele está trazendo para se assentar neste lugar aonde eu ou você possa estar. E ele quer que você receba ele com o... Ele quer que você receba a eles, não como Pedro, sobre suspeita, sobre dúvida, sobre questionamento, mas sobre a influência do Espírito Divino dele.

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1: Pai, a nossa gratidão a Ti, meu Pai, por tudo que o Senhor está fazendo, por tudo que o Senhor está realizando em nossas vidas, Senhor. Somos gratos a Ti por tudo, Pai. Te glorificamos, Te exaltamos, pois Tu és o Deus da nossa alma, Tu és o Deus da nossa salvação, meu Deus. Contempla o Teu povo que está em oração conosco nesse exato momento. Essa pessoa, meu Deus, que já parou seus afazeres, porque entendeu o chamado de orar, de falar contigo, de buscar a tua face com fé, meu Pai. Meu Deus, inclina as tuas misericórdias por esta pessoa, meu Pai, que reconhece que precisa urgente do socorro da tua parte. Meu Deus, perdoa, Senhor, todos os nossos pecados, Senhor, todas as nossas transgressões. Senhor, nos lava com teu sangue, meu Pai. Meu Deus, ajuda nós, estamos fazendo não a nossa vontade, Pai, mas a tua vontade, que é perfeita, que é agradável, Senhor. Meu Deus, ajuda agora este homem, esta mulher, que necessita de uma cura, de uma resposta, de um direcionamento vindo dos altos céus. Senhor, não permita este homem e esta mulher tomar nenhuma decisão precipitada, mas que ele venha, que ela venha compreender, meu Pai, qual é a tua vontade, Senhor. Que nós possamos ouvir a tua voz falar conosco, Senhor. Que nós possamos, ó Pai, estar sensíveis à tua voz, Espírito Santo da verdade. Porque a tua voz, meu Pai, nos conforta. A tua voz nos traz esperança. A tua voz, Espírito Santo, nos alimenta a prosseguir na caminhada da fé. Meu Deus, quantas pessoas, ó Pai, estão passando, meu Deus, batalhas espirituais, invisíveis, meu Deus. Senhor, fortalece o meu irmão, fortalece a minha irmã, meu Pai. Ajuda ele, reveste ela, meu Pai. Essa pessoa que está em guerra, está em batalha, mas colocamos tudo nas tuas mãos, Senhor. Entregamos todas as lutas, todas as dificuldades em tuas mãos, ó Pai, porque cremos. É o Senhor que trabalha, é o Senhor que executa, meu Deus, para nos abençoar, meu Pai, conforme está escrito, que a peleja não é nossa, é do Senhor, Pai. Entrega a vitória agora, Senhor. Levanta os caídos, Pai. Levanta as pessoas, Senhor, que outra hora estava na tua casa, estava louvando, tinha prazer na leitura bíblica, tinha prazer no jejum, meu Senhor. E agora essa pessoa, meu Pai, não tem força mais. Senhor, restaura espiritualmente o meu irmão, a minha irmã. Meu Deus, inclina, meu Pai, o teu braço forte, Senhor. Tira essa barreira, meu Deus, que esse gigante que está na frente desta pessoa possa cair por terra. Porque há poder no nome do Senhor Jesus Cristo. Esse nome é poderoso para repreender todos os males, para repreender toda a mortandade, para repreender os vícios, o pecado. Meu Deus, quantas pessoas, Senhor, estão sendo atacadas por obras malignas, Senhor. Essa pessoa, meu Pai, que está sendo, meu Deus, enfeitiçada, meu Deus. Quebre esse feitiço, repreende esta macumba, esta magia que está lutando contra esse matrimônio, Senhor meu Deus. Guarda esse casamento, blinda esse casamento, meu Pai. Não permita a separação, o divórcio, Senhor, mas que o Senhor possa restaurar esta vida, esse casal, Senhor. Meu Deus, põe as tuas mãos para guardar as crianças, ó Pai, os jovens, os adolescentes, Pai. Abençoa, Senhor, esse órfão. Pai, prepara uma família, para essa criancinha que está no orfanato, prepara um lar, meu Deus abençoado. Meu Deus, move as tuas mãos poderosas, Senhor, porque eu creio, meu Pai, que o Senhor é quem cuida, é o Senhor, meu Pai, que prepara tudo, Senhor. Eu quero orar também por esta viúva. Tu és o consolo, Tu és o amparo. Meu Deus, derrama as tuas mãos poderosas para abençoar. Meu Deus, toca agora, meu Pai, no íntimo do coração desta pessoa que está sofrendo agora. Que receba nesta oração o toque do Senhor, a paz, o alívio. Meu Deus, essa pessoa que está, meu Pai, angustiada no vale do sofrimento, no vale da aflição, meu Pai. Meu Deus, entrega a paz do Senhor que excede todo entendimento. Abençoa mesmo, meu Pai, nesse dia de hoje que o Senhor preparou, confirmando vitórias, confirmando as bênçãos, meu Pai. Senhor, eu quero interceder nesta oração por todos, pedido de oração que está chegando nessa transmissão. Pai, o Senhor sabe, meu Deus, o milagre, ah, meu Pai, que essa pessoa está pedindo a Tua parte. O Senhor sabe, meu Pai, o sofrimento, o Senhor sabe a situação, meu Deus, põe as Tuas mãos agora, Pai, vai operando, ouve o clamor, meu Pai, do Teu povo que está conosco nesta poderosa oração, o Teu povo que ora no Brasil, no mundo, Senhor, meu Deus, entra agora com a solução desse problema. Entra agora com a grande vitória. Sim, meu Pai, a nossa esperança, o nosso socorro está em Ti, Senhor. Uns confiam em carros, outros em cavalos, mas nós confiamos no Senhor. Façamos menção do Teu poderoso nome, meu Pai. Meu Deus, aguardamos, Senhor, em Ti, meu Deus amado. Senhor, quero orar por esta pessoa que está muito enferma. Essa pessoa até mesmo que está no leito de um hospital, essa pessoa que está na UTI, meu Pai, meu Deus, essa pessoa que está respirando através dos aparelhos, Senhor, toca com o Teu poder, com a Tua glória, Senhor, cura ele, meu Pai, sopra, Espírito de Deus, o fôlego de vida. Sopra, Senhor, o fôlego de vida, da saúde. Essa pessoa até mesmo já fez um voto, um propósito contigo. Meu Deus, se o Senhor me tirar desse hospital, eu vou ser fiel até a morte. Eu vou ser um crente fiel, vou obedecer a Tua palavra. Senhor, atenta este voto, esse propósito. Assim como o Senhor atendeu a oração e o voto de Ana, meu Pai. Senhor, meu Deus, confirma esse milagre, arranca esse câncer, esse nódulo, meu Deus, essa enfermidade, meu Pai, que está agravando dia após dia, Senhor, mas Tu és o Deus dos milagres, Jesus Cristo, o Senhor tem poder, meu Pai, de arrancar esses tumores neste corpo, o Senhor tem poder de sarar esta vida, Papai. Eu creio nas maravilhas, meu Pai, intercedo, meu Pai, para essas pessoas que estão, meu Pai, até mesmo com seus dias contados, porque foi desenganado pela medicina. Senhor, dá saúde, dá um milagre, meu Pai, visita agora esses rins, Papai. Deus, não permita, meu Pai, meu Deus, essa pessoa até mesmo ir a óbito, mas que o Senhor haja com livramento, que o Senhor entregue o livramento agora, meu Senhor. Toca, meu Pai, nesse fígado. Toca agora nesse esôfago, meu Pai. Senhor, restaura, Pai. Toca agora, Senhor, nas pernas, nos ossos, no sangue. Meu Deus, visita o coração, visita os pulmões. Visita, meu Pai, esta coluna, meu Pai. Dá saúde. Meu Deus, esse homem, esta mulher que teve uma paralisia, meu Pai. Deus, restaura, restitui com poder sobrenatural, Senhor. Nós cremos nos milagres, ó Pai. Nós acreditamos na Tua glória, operando, agindo. E agindo, Senhor, quem impedirá? Senhor, dá saúde agora. Dá saúde, meu Pai, para o Teu povo. Essa pessoa que está com enfermidade no seu ouvido, até mesmo perdeu, meu Pai, a audição. Senhor, toca agora nesse ouvido, que esse homem, que esta mulher possa voltar a ouvir agora para a Tua glória, Senhor. Repreende a enfermidade no nariz, enfermidade na garganta, meu Pai. Repreende toda a tireoide, meu Deus. Pai, Vai abençoando cada irmão, cada irmã agora que ora conosco. Muita fé, Senhor. Repreende tendinite, bucite, bronquite, meu Pai. Repreende pneumonia, Senhor. Visita, meu Pai, os olhos, meu Pai, deste homem, desta mulher que está cada dia perdendo a sua visão, meu Pai. Restaura ele, restaura ela. Passa a gota do teu sangue, o colírio divino, Senhor, para dar vista para esse homem, essa pessoa que está aguardando a cirurgia, meu Pai, de catarata, de glaucoma, Senhor. Meu Deus, que o Senhor possa operar agora, meu Deus, da saúde, que essa pessoa volte a enxergar perfeitamente agora, em nome do Senhor Jesus Cristo. Receba, meu irmão, receba, minha irmã, saúde. Jesus Cristo te dá saúde agora. Meu Deus, opera agora com o teu poder. Opera agora, meu Pai, com a tua misericórdia. A tua palavra nos afirma que esses sinais seguirão aos que creem. Eu creio, Senhor. O teu povo que está orando agora, crê, meu Pai. Que o Senhor está operando, que o Senhor está curando. Que o Senhor está surpreendendo pessoas nesta oração. Senhor, essa pessoa que tem dificuldade para andar, anda através do aparelho ortopédico, através da bengala, da muleta, da cadeira de roda. Senhor, cura ele, cura ela. Levanta essa pessoa da cadeira de roda. Meu Deus, firma as pernas, os passos desse homem, desta mulher. Senhor, derrama o teu poder, a tua glória sobrenatural, Senhor. Meu Deus, confirma a bênção agora. Abençoa todos os pedidos de oração. Estão chegando nessa transmissão, meu Pai. Senhor, eu quero orar por esta vida que está sofrendo, meu Deus, enfermidade psicomática, enfermidades na alma, no espírito, meu Deus, essa pessoa que está com depressão, repreenda agora, meu Pai, toda essa tristeza, Senhor, repreenda agora, meu Pai, todo este mal pelo poder que é no teu nome, Senhor, que essa pessoa receba alívio, receba a tua paz, papai. Senhor, tira essa aflição, meu Pai. Tira, meu Deus, essa ansiedade que está atrapalhando o Senhor agir. Meu Deus, que essa pessoa possa confiar, possa deleitar o seu coração em Ti, meu Deus. Arranca, Senhor, toda a ansiedade, todo o medo, meu Deus. O medo que quer travar esse homem, quer travar esta mulher, que quer travar a tua obra na vida dele, na vida dela. Sejam repreendidos todos os ataques espirituais, emocionais, no nome de Jesus Cristo. Meu Deus, confirma a grande vitória. Confirma a tua paz, meu Deus. Senhor, essa pessoa que escuta vozes dentro do seu lar, Senhor, repreenda todo este mal, essa pessoa que vê vultos, ó Pai, que recebam a libertação pelo poder que é no teu nome, Senhor. Meu Deus, repreenda agora, meu Pai, toda a opressão maligna. Liberta esse homem, esta mulher, essa pessoa, Senhor, que até mesmo tem insônia, não consegue dormir à noite, meu Pai, mas eu creio que a partir de hoje, essa pessoa terá um sono tranquilo, abençoado, porque o Senhor é poderoso, meu Pai, para repreender todos os males, em nome do Senhor Jesus Cristo. Meu Deus, eu oro também nesta oração por esta pessoa que está desempregada. Senhor, esse homem que está preocupado, esse pai de família, que precisa trazer o sustento, que precisa trazer, meu Pai, o alimento para sua casa, para quitar com a dívida da prestação do apartamento, da casa, do aluguel, Senhor. Tu és o Deus provedor, o Jeová Jirei, o Deus da providência, Pai, entrega a providência agora, entrega a providência nesta casa, meu Deus, prepara o alimento, prepara o dinheiro para pagar as contas, os boletos, Senhor. Senhor, é o Senhor que é o nosso pastor e nada nos faltará. O Senhor tem cuidado de nós e vai continuar cuidando, porque nós estamos, ó Pai, nas tuas mãos, debaixo dos teus cuidados, Deus querido. Senhor, venha surpreender, venha preparar um emprego, meu Pai. Venha, meu Deus, entrar com vitória. Essa pessoa já entregou currículos, em todas as partes e até agora nada, mas eu creio, meu Pai, na intervenção divina, que todas as barreiras, todos os gigantes estão caindo por terra. E o Teu nome será glorificado, Pai. O Teu nome será exaltado, Senhor. Estamos aqui crendo, estamos aqui abrindo nosso coração, meu Pai, a Tua palavra nos afirma. Buscai o Senhor enquanto pode se achar. Invocai o Senhor enquanto estiver perto. E queremos sentir, meu Pai, a Tua presença. Queremos ter, meu Pai, cada vez mais intimidade, relacionamento com o Senhor. Meu Deus, é muito bom nós entregarmos tudo em Tuas mãos, Senhor. Porque o homem é limitado. A medicina tem um limite. Mas o Senhor vai além da medicina. O Senhor vai além dos limites. Porque para o Senhor nada é impossível, Pai. O Senhor sabe, meu Deus, qual é, meu Pai, a provisão. Qual é, meu Deus, a bênção que esse homem, que esta mulher está nesta oração pedindo ao Senhor, e Tu és poderoso para realizar, Pai. Essa pessoa que está em lágrimas, essa pessoa, meu Pai, até mesmo você está dizendo, meu Deus, eu não aguento mais a situação que eu estou vivendo, que eu estou passando, que eu estou enfrentando. Senhor, dá um basta, meu Pai, ajuda ele, socorre, meu Deus, esta pessoa que até mesmo foi, meu Pai, enganada, decepcionada. Senhor, o Senhor é um Deus que tira os traumas da vida. O Senhor é um Deus que traz a cura, o bálsamo. O Senhor entrega os corações feridos. Senhor, meu Pai, trabalha para a Tua glória. Meu Deus, abençoa esse bebê, esse recém-nascido que agora nasceu prematuro, está na incubadora, meu Pai. Põe as Tuas mãos, esta mãe, esse pai, este avô, esta avó está clamando, pedindo a vitória, a saúde para esta criancinha, para este bebê. Meu Deus, dá saúde agora. Repreende toda a febre, meu Pai, na vida desta criança, Senhor. Toda a dor, meu Pai, arranca agora com Teu poder. Arranca agora com a Tua glória, Senhor. Abençoa esse jovem, esse adolescente, na escola, no curso, na faculdade, esse Senhor, essa Senhora, meu Pai. Derrama a bênção, a sabedoria, livra esta criança, meu Pai, de toda a violência, livra do homem mau, do homem sanguinário, do homem fraudulento. Meu Deus, protege esta criança para a Tua glória, Senhor. Está escrito que o Senhor dará ordem aos Teus anjos ao nosso respeito para nos guardar, Senhor. Nos guarda mesmo, Senhor. Livra esta pessoa, meu Pai. Livra este idoso. Livra esta idosa, meu Pai, derramando uma bênção, a vitória, a proteção, o livramento, a saúde, Papai amado. Senhor, guarda essa pessoa que está orando, meu Pai. Oh Deus, oh meu Pai, nesse país, nesta província, nesse estado, Senhor, visita ele, visita ela, abre as portas agora, Senhor. Deus, conceda a vitória, a providência, Papai. Meu Deus, eu quero orar por esta pessoa, Senhor, que tem uma causa na justiça, Senhor, e já faz muito tempo que esta causa está parada. Senhor Jesus Cristo, Tu és o nosso advogado. Deus amado, Tu és o nosso juiz, Senhor. Julga a causa do Teu filho, Senhor. Tu és reto, Tu és justiça, Senhor. Faça, meu Pai, aquilo que está determinado pelo Senhor. Faça justiça na vida do meu irmão, da minha irmã. Bem-aventurados aqueles que têm fome e sede de justiça, pois serão fartos. Pai, entrega a vitória agora. Faça justiça, Senhor. Essa pessoa que precisa também, meu Pai, da aposentadoria, já deu entrada no INSS, até agora nada, prepare esta vitória. Eu creio, meu Pai, que o meu irmão, minha irmã, que está em oração, que está em campanha, vai cantar o hino da vitória e o Teu nome será glorificado, Senhor. essa pessoa que precisa de um benefício, meu Pai. Prepara essa vitória agora, Senhor. Meu Deus, eu quero orar por esta pessoa que está em viagem, essa pessoa que está nesse automóvel, meu Pai. Livra, meu Deus, esse caminhoneiro, livra esse taxista, livra esse motorista de aplicativo, abençoa esta viagem, visita, meu Pai, essa pessoa que está numa aeronave, meu Pai, vai guardando, essa pessoa que está no navio, meu Pai, vai abençoando esta viagem para a Tua glória, Senhor. Espírito Santo da verdade, meu Deus, levanta, meu Pai, espiritualmente, esse homem, esta mulher. Senhor, esta pessoa, meu Pai, que não tem força para orar, Senhor, mas eu creio no renovo da Tua presença, no renovo da Tua glória, Senhor, toca, Espírito Santo, revestindo de toda a armadura espiritual. Meu Deus, reveste, meu Pai, reveste, Espírito Santo, meu irmão, a minha irmã, reveste, meu Pai, o Teu povo espiritualmente falando, porque a nossa luta não é contra a carne, não é contra o sangue, mas contra as hostes espirituais da maldade. Senhor, meu Deus, derrama poder dos altos céus, ó Pai, derrama, meu Pai, graça, virtude, Senhor, nós declaramos, Espírito de Deus, que nós somos dependentes do Senhor, que nós não somos nada sem o Senhor. Pai, confirma mesmo esta vitória. Senhor, repreenda as enfermidades. Repreenda, meu Pai, toda a perseguição, toda a calúnia. Repreenda toda a fofoca, meu Pai, contra o nome desse homem e desta mulher, meu Deus. Abençoa, meu Pai, este asilo. Abençoa esta creche. Abençoa, meu Pai, essa escola, esta igreja, esse pastor, esse obreiro, esta obreira, meu Pai, este membro, esse novo convertido, meu Deus, entrega a vitória, meu Pai. Deus, abençoa o crescimento da Tua igreja, da Tua obra, Espírito Santo. Meu Deus, eu quero interceder pela nossa liderança mundial, Senhor. Eu apresento a nossa querida presidente Irene Miranda, meu Pai, dando vitória, dando graça, dando saúde para a Tua filha, meu Deus. Abençoa nossa querida irmã Débora Miranda, meu Pai. Deus, guarde a Tua filha, derramando saúde, virtude, usando nas Tuas mãos, Senhor. Abençoa nosso pastor Lorival de Almeida, meu Pai. Dá vitória para o Teu servo, meu Pai, dando saúde, dando graça, virtude, Espírito de Deus. Abençoa o pastor Davi Miranda Neto, meu Pai, guardando o Teu filho, usando ele na graça do Teu Espírito Santo. Meu Deus, abençoa toda a nossa diretoria executiva, meu Pai. Abençoa, Senhor, usando, guardando, livrando para a Tua glória, Senhor, meu Pai. Meu Deus, abençoa a Help, Deus Amor, a Fundação Reviver, esses braços assistenciais da Igreja Pentecostal, Deus Amor, Senhor, usando, meu Pai, em todos os projetos, meu Pai, nosso querido Brasil, visita o Norte, Nordeste, o Sul, Centro-Oeste, visita, meu Pai, Senhor, nossa pátria brasileira, abençoando, meu Pai, cada igreja, desde a menor até a maior, Senhor. Visita, meu Pai, na fazenda, na chácara, na grande metrópole. Meu Deus, abençoa, meu Pai, a evangelização nos presídios, nos hospitais, nas praças, Senhor. Abençoa, meu Pai, o Expansão Jovem, Regenere, as mulheres de fé, os homens de fé, o pequeno Galileu, todos os departamentos, meu Pai, da Tua igreja, o departamento de ensino, a escola teológica, Deus de Amor, os seminaristas, meu Pai, que estão preparando para o campo, meu Pai, missionário. Senhor, abençoa, Senhor, a Tua obra de uma forma especial. Usa este obreiro, esse cooperador, Pai, faça a Tua obra, Espírito Santo. Meu Deus, que haja, meu Pai, batismo com o Espírito Santo, que haja arrependimento de pecados, que haja salvação, que a Tua graça, que o Teu Evangelho possa alcançar, meu Pai, esta família, esta casa, que possa alcançar esse bairro, essa cidade, esse país, esse estado, Senhor. Meu Deus, Todo-Poderoso, nós cremos no grande mover do Teu Espírito, Senhor, no avivamento, meu Pai, assim como Abacuque clamava, orava, Senhor, eu ouvi a Tua palavra e temi, Senhor, aviva, ó Deus, a Tua obra. na tua ira, meu Pai. Lembra-te da tua misericórdia. Senhor, meu Deus, derrama a bênção agora. Derrama a misericórdia. Vai salvando esta família. Vai salvando esta casa. Senhor, eu intercedo também pela minha família e pela família de cada irmão, de cada irmã, meu Pai. Abençoa, Senhor, a equipe técnica que está trabalhando para essa transmissão chegar, meu Pai, nesse lugar, nesta casa, nesse ambiente, meu Deus. Senhor, confirma, meu Pai, a grande vitória. Confirma agora a grande bênção, Senhor. Deus, vai entrando, meu Pai, com solução desse problema, Senhor meu Deus. Ajuda o teu filho, ajuda a tua serva, Senhor meu Pai, que está, meu Pai, tão desanimado, Senhor. Tira esse desânimo agora, Senhor. Entrega ânimo, graça, força no Espírito, meu Pai. Tira o cansaço físico, cansaço espiritual, meu Deus. Que haja renovo para a tua glória, Senhor. Deus, muito obrigado por tudo. Derrama das tuas bênçãos, meu Pai. Onde chegar esta oração, que o Senhor possa, meu Pai, tocar no íntimo do coração e abençoar, entregar paz, tranquilidade. Em nome do Senhor Jesus Cristo, meu Pai, confirma a grande vitória. Confirma, Senhor meu Deus, o teu grande mover, meu Pai. Abençoa, Senhor, todas as mães no dia de hoje, meu Pai. Senhor, apresenta a minha querida mãe e todas as mães, ó Pai, no dia de hoje. Eu apresento a minha sogra, eu apresento, meu Pai, uma vez mais, nossa presidente. Ah, meu Pai, nossa vice-presidente, meu Pai. Abençoa tuas filhas, meu Pai, e todas as mães do Brasil e do mundo, Senhor, dando vitória para essas guerreiras que têm orado, que têm consagrado a sua vida para ti e têm cuidado dos seus filhos, dos netos, dos bisnetos, com muito amor, com muito carinho, meu Pai. Abençoa todas agora, Senhor. É que eu te peço e já te agradeço, em nome do Pai, do Filho e do Espírito Santo de Deus. Amém, amém, amém, Jesus. Glória a Deus. Você que orou comigo, receba a bênção, a paz, o alívio para a sua alma. Jesus Cristo te visitou nesta poderosa oração. E agora eu quero chamar a sua atenção, você que ainda não entregou a sua vida para Jesus. A Bíblia nos orienta, se nós confessarmos a Cristo diante dos homens, Jesus Cristo vai nos confessar diante do Pai que está nos céus. Então é bíblico você confessar Jesus Cristo como teu Senhor e Salvador. Então você que está afastado, você também vai reconciliar com Jesus. Ore comigo a seguinte oração: Senhor Jesus, eu entrego a minha vida para o Senhor. Perdoa todos os meus pecados e escreve o meu nome no livro da vida e sela com teu sangue para a vida eterna. Amém, amém, amém, Jesus. Deus abençoe a todos que entregaram a sua vida para Jesus, que reconciliaram. Sejam bem-vindos a família Deus é Amor. Entre em contato conosco. Aí na tela está o nosso contato, o WhatsApp, prefixo 11 950 94 46 45. Mande também o seu correio eletrônico, o e-mail, quero aceitar Jesus @ipda.com.br. Mande agora a mensagem, tanto no WhatsApp ou no e-mail. A nossa equipe está te aguardando para te dar todo o suporte espiritual e vai dar também acompanhamento para você estar firme na presença de Deus. Procure ainda mesmo hoje em todas as nossas igrejas Deus Amor. Temos cultos às 19 horas. Procure o pastor e fale que você aceitou Jesus nessa transmissão. Ele vai te dar todo o suporte, tá certo? Olha, daqui a pouco aqui na sede mundial, às 16 horas, teremos um culto muito especial em favor das mães. A nossa irmã Débora Miranda vai estar pregando a palavra de Deus. Teremos as mulheres de fé, Coral Kids. Vai ser um culto especial Então você pode e deve estar conosco hoje à tarde aqui na sede mundial. Lembrando que aqui em São Paulo, tarifa zero. Você não vai pagar nada, você vai vir de graça de ônibus. Olha que bênção que Deus preparou. Então não perca este culto todo especial. A nossa querida diretoria vai estar presente. Traga sua mamãe aqui para a sede mundial, na Avenida do Estado, 4568, Liberdade. Lembrando que a entrada principal é pela Avenida Prefeito Passos, número 10. Temos aqui um amplo...
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ouvintes, aceite a paz de nosso Senhor e Salvador Jesus Cristo. Deus abençoe a vida de todos vocês que estão aí ligadinhos no programa Voz da Libertação. Este programa, você sabe, tem como órgão oficial da Igreja Pentecostal Deus e Amor, que tem o seu fundador, o nosso saudoso missionário Davi Miranda. Na presidência, na direção geral, está a cargo da serva de Deus, a nossa irmã Erini Miranda. O Templo da Glória de Deus está localizado na Avenida do Estado, 4568, Liberdade, São Paulo, capital. E a nossa sede estadual das Igrejas Deus e Amor, aqui no Rio de Janeiro, está localizada na Rua Senador Pompeu, no número 27. Lembrando que temos cultos aqui diariamente, no horário das 7, 9, 11, 13 às 15 e também no horário das 19 horas. Já quero até agradecer vocês por permitir a nossa voz chegar dentro do seu lar. Eu não tenho dúvida, ouvinte, que onde chega esta programação, chega a bênção de Deus também na sua vida. Não desligue o seu rádio, porque daqui a pouco eu estarei orando por você e orando pela sua família.

0: nossas mães são belas dádivas de Deus nas nossas vidas. Elas têm a responsabilidade de criar, ensinar, instruir, proteger. Não é uma tarefa fácil e por isso devem ser amadas, respeitadas e honradas. Honra teu pai e tua mãe, a fim de que tenhas vida longa na terra que o Senhor, o teu Deus, te dá. Êxodo, capítulo 20, versículo 12. 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
2: Meu nome é Liliane de Deus. O meu testemunho é de libertação. Eu, desde os meus 5 anos de idade, eu cresci dentro dessa igreja. E eu sempre detestei essa igreja na infância. Eu falava, eu não gosto de igreja barulhenta. Tanto é que eu fui para outras igrejas, né? Aí, a minha casa era uma casa um pouco conturbada, né? Meu pai, ele era usuário de drogas, usava crack e bebia. Sempre tinha briga em casa e a minha mãe, ela já vinha... acho que ia fazer uns 5 anos que ela já vinha na igreja Deus é Amor. E eu lembro que ela falou pra mim que uma vez, chegava o final de semana, ela chorava, porque ela sabia que ela não ia ter paz. E ele falava que se ela fosse embora, ele ia atrás dela onde ela estivesse, ia matar todo mundo, ia destruir casa, ia fazer ela perder serviço. Eu já era um pouco revoltada, né, com a vida, por todos esses acontecimentos. Eu odiava o meu pai. A gente mudou de cidade, escondido dele, sem ele saber. E no segundo ano que a gente tinha mudado, eu comecei a beber. Bebia muito. Usei drogas, usava maconha nessa época. E foi indo. Eu comecei a roubar meu padrasto, fiz muitas coisas horríveis pra ele. Depois disso, a gente voltou pra São João. Eu tava trabalhando e eu peguei e fui morar com a minha irmã. Aí, quando eu fui morar com a minha irmã, eu comecei a usar mais drogas. Comecei a usar cocaína e êxtase. Foi indo, eu perdi emprego. Eu perdi casa e pra mim eu já não acreditava mais em Deus. Já tinha tentado suicídio, já frequentei centros espíritas. Eu era homossexual, graças a Deus, Deus me libertou, não sou mais. Passou um dia, eu dobrei meu joelho no chão e eu pensei comigo assim, Senhor, quero ir na sua casa. Liguei pra minha mãe, porque minha mãe ainda continuava vindo na igreja. E eu comecei com ela na Deus e Amor. Eu peguei nesse dia, eu chorava, tava passando muita humilhação. De 74 quilos, eu fui para 50 quilos. As pessoas me chamavam de noia, olhavam para mim e falavam, nossa, olha o que ela fez, olha como ela tá. E quem passa por isso sabe como é humilhante, sabe como dói você passar por isso. Parece que você não tem mais força para continuar. E nesse dia, eu dobrei meu joelho, eu lembro que eu chorava muito, muito, muito, muito, e falava, Senhor, me tira dessa vida, eu não aguento mais, eu não quero mais. Aí eu fiquei mais firme na casa do Senhor, aceitei o Senhor, e graças a Deus, Ele me libertou. Eu me sinto liberta, eu me sinto sem um peso, eu me sinto uma nova Liliane. A minha vida mudou, eu comecei a perceber que eu tô no caminho certo, porque o inimigo, ele não luta com qualquer um, ele luta com os escolhidos de Deus. Então, se ele luta com a gente, é porque a gente pode ter certeza que nós somos escolhidos de Deus. Porque vale a pena estar no caminho de Deus, porque a gente está no caminho certo.
0: O que Jesus fez na vida dessa pessoa, ele pode também fazer na sua. Não desista. Creia. Tenha fé. Deus muda a sua forma de viver. Dê uma chance à vida. Exercite a sua fé em Jesus. Dê uma chance de mudança radical para a sua vida. A Igreja Pentecostal Deus e Amor está aqui também nessa cidade. Compareça hoje mesmo. Venha com fé.
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2: Aceite a paz de nosso Senhor e Salvador Jesus Cristo. Quem tem o imenso prazer de falar com vocês é o seu irmão em Cristo, Pastor Antônio dos Santos. Convidando a todos vocês neste momento para esta segunda-feira, nós estaremos aí no prosseguimento do nosso culto doutrinário e também da campanha Jesus Salva o Meu Lar. Olha, ouvintes, todas as segundas-feiras, no horário das 19 horas, nós estaremos aqui reunidos, unidos em uma só fé, em um só amor, na mesma comunhão, recebendo a palavra de Deus, participando de um culto muito edificante, onde Deus tem falado com a igreja, Deus tem renovado, reavivado o seu povo a cada segunda-feira. Eu quero neste momento falar diretamente com toda a membresia da nossa Igreja Deus e Amor, você que congrega conosco aqui na sede estadual da Senador Pompeu, você que congrega nas demais igrejas Deus e Amor estaduais, setoriais, centrais, regionais e também nas igrejas locais, você que pode estar conosco aqui às segundas-feiras, olha, vai ser bem-vindo. Eu tenho certeza, Deus falará no seu coração. Então venham participar conosco. E eu não posso deixar também de convidar as famílias evangélicas em geral, você que congrega em uma outra denominação evangélica, você que é católico, é um livre pensador, o convite de Deus para você neste momento é estar aqui conosco nesta segunda-feira, ouvindo a palavra de Deus. Olha, ouvintes, existe um poder transformador nesta palavra. Talvez você me ouve neste momento e está aí triste, sem saber o que fazer. Quem sabe há momentos que você até consegue sorrir do lado de fora, mas do lado de dentro há tristeza, há amargura, há ódio, e você não consegue ser uma pessoa feliz. A palavra de Deus alcança o lado de dentro. A palavra de Deus cura a alma, cura ressentimentos, cura feridas do passado. E eu tenho certeza que você estando conosco aqui, nesta segunda-feira, Deus ele tem uma palavra que vai curar o seu interior, vai curar a sua alma, e você vai sair daqui uma pessoa diferente. Nós vamos acompanhar neste momento flash da pregação da palavra de Deus para você entender que a cada segunda-feira Deus tem falado conosco por intermédio da sua palavra.
3: O porquê que muitos estão no seio da igreja alimentando desunião, contenda, partidarismo? O porquê que tem pessoas que têm dificuldade de relacionamento? Está na hora de avaliação. É preciso uma verdadeira conversão. Vamos seguir os passos do nosso mestre. Ele viveu

0: Ele disse: as minhas ovelhas ouvem a minha voz, eu as conheço e elas me seguem. É preciso primeiro reconciliação para Deus realmente receber o culto que você vai realizar, para Deus receber o louvor que você vai cantar, para Deus receber a oração que você vai fazer. Você precisa viver primeiro em comunhão com seus irmãos. Quem está entendendo a palavra de Deus, vai levantando a mão e vai adorando. Vai levantando a mão e vai glorificando. Vamos levar mais a sério o reino de Deus nesta terra.
1: Eu tenho certeza, ouvintes, que a palavra de Deus, ela vai sair de encontro ao seu coração, ela vai impactar, ela vai causar mudanças no seu interior, na sua mente, no seu coração. Você vai sair deste culto com a sua vida edificada na presença de Deus. E olha, todas as segundas-feiras, após a pregação da palavra, eu faço com a igreja aquela oração de Pentecoste. É um momento de avivamento, onde a igreja recebe mais da presença de Deus. É uma porção dobrada do Espírito Santo. Talvez você possa me informar agora que já é batizado no Espírito Santo, já tem o selo da promessa. Mas quando nós falamos, ouvintes, num derramamento do Espírito Santo, nós estamos falando de uma porção dobrada, onde o Espírito Santo traz uma renovação a mais para o cumprimento da missão, onde ele distribui dons espirituais. E você que me ouve agora, quer receber os dons espirituais? Quer receber o revestimento do Espírito Santo? Então você não pode ficar em casa nesta segunda-feira. Eu estarei fazendo esta oração com toda a igreja e eu tenho certeza que o Espírito Santo vai trazer renovação sobre a igreja.
0: Reveste a juventude, reveste este senhor, esta senhora, este ancião. Imanakamayastei, kemalamalamai, iamayastei, amakamalamalamas. Aleluia, glória. Reveste de poder, meu Deus, reveste de poder, Senhor. Nós acreditamos, meu Deus, nós acreditamos na Tua presença. Senhor, ajuda a igreja a continuar fazendo a diferença nesta terra, meu Pai. Vai derramando da Tua presença, vai derramando do Teu poder, vai derramando da Tua unção. Oh, glória! Receba desta presença, receba desta presença, receba desta presença.
1: Que momento tão tremendo, que momento especial, a igreja recebendo da presença de Deus, recebendo porção dobrada. Pessoas choram, pessoas pulam, pessoas recebem a presença de Deus. O Espírito Santo tem impactado a vida das pessoas. Não fique em casa, ouvinte. Venham participar conosco nesta segunda-feira. E como é um culto doutrinário, a igreja está reunida, o povo de Deus, a família Deus é Amor, famílias evangélicas, católicas, livres pensadores, nós aproveitamos, como estamos na campanha da família, nós oramos pela família. É um culto completo de pregação da palavra, avivamento e a oração específica pela família. Olha, ouvintes, tem muitas famílias desarticuladas, em pé de guerra, batalhas constantes, não há mais comunhão, união, paz em muitos lares, mas nesta segunda-feira eu quero orar por você, eu quero orar pela sua família, e eu tenho certeza, o seu lar vai receber a visita do Senhor Jesus Cristo.
0: Oh meu Deus, salva nossa família, Senhor. Que

0: família do mal, protegendo a família do mal.
1: Você não pode ficar em casa nesta segunda-feira. Você vai estar aqui conosco, participando deste culto, desta campanha, recebendo a oração em favor da sua família. Talvez você me ouve neste momento e está aí pensativo. Realmente, eu preciso de uma bênção de Deus para a minha casa. Eu preciso que a minha família seja abençoada. Deus está te dando esta oportunidade. Você vai estar conosco, ouvir a palavra de Deus, que vai gerar fé no seu coração, vai mudar o seu interior, os seus pensamentos. O Espírito Santo quer fazer, ouvinte, uma mudança extraordinária na sua vida. E olha, a família será impactada pelo Senhor. Deus vai mudar a história da sua família. Quem sabe a festa na sua casa já acabou. Como, ouvintes, aquela passagem bíblica de João 2. É, a festa agora ia parar. O vinho acabou, mas Jesus estava presente. Ele transformou a água em vinho para a festa continuar. Talvez a festa aí na sua casa, quando eu falo festa, a alegria, a paz, a comunhão já está chegando no fim. Mas Jesus quer transformar algo na sua vida, na sua casa, para a festa continuar. Então venham para cá nesta segunda-feira receber essa oração. Jesus vai fazer mudança aí na sua casa. Nós estaremos orando pela sua família, orando pelo seu lar, e pode ter certeza que haverá mudança de Deus. Nesta segunda-feira, no horário das 19 horas, aqui mesmo, na Rua Senador Pompeu, número 27, bem aqui no centro do Rio de Janeiro. Eu já quero aproveitar neste momento para orar por você. Eu quero pedir a Deus para te abençoar, abençoar também toda a sua família. E nesta segunda-feira, não apenas você, mas a sua casa, os seus familiares estarão aqui conosco, ouvindo a palavra de Deus, recebendo a renovação de Deus e também a oração especial pela sua família. Vamos agora falar com Deus em oração.
2: Elevo os meus olhos para os montes, de onde me virá o socorro? O meu socorro vem do Senhor, que fez os céus e a terra. Ore com um homem de Deus, e a bênção chegará até você.
1: Senhor meu Deus e meu Pai, é no nome do Senhor Jesus Cristo, mais uma vez, nós estamos chegando diante do Senhor através desta humilde oração. E eu quero te louvar, meu Deus, pela oportunidade, porque é um momento tão especial, uma oportunidade tão rica, e nós queremos aproveitar esta oportunidade que estamos diante do Senhor. Em primeiro lugar, te louvar, meu Deus. O Senhor é Deus que é soberano, um Deus tremendo, poderoso. Não há Deus semelhante, não há Deus igual. É um privilégio poder servir ao Senhor, fazer parte do teu reino e poder estar aqui diante do Senhor agora, intercedendo em oração por pessoas, por vidas e por lares. Já quero apresentar ao Senhor, meu Deus, esta próxima segunda-feira, no horário das 19 horas, o nosso culto doutrinário, o prosseguimento da campanha Jesus Salva o Meu Lar. Ó Deus Todo-Poderoso, eu sei que o Senhor já preparou a palavra, eu sei que o Senhor já tem o avivamento e já tem também, Deus, a bênção para todas as famílias. Eu oro agora, Senhor, em favor de cada ouvinte, em favor dos lares, das famílias que estarão presentes

0: conosco. Eu quero orar também em favor daquelas pessoas que não vão poder estar, mas estarão acompanhando pelo rádio, Senhor. Estarão acompanhando pela live a transmissão deste culto. Eu sei que o Senhor é Deus de perto e também é Deus de longe. Meu Deus e meu Pai, que o Senhor possa transformar vidas nesta segunda-feira, impactar corações, trazer renovação espiritual, meu Deus, levantando o caído, fortalecendo o fraco, ressuscitando o morto espiritualmente falando. Eu sei, meu Deus, que o Senhor tem agido a cada segunda-feira e nesta não será diferente. Eu sei que o Senhor falará conosco mais uma vez. O Senhor trará renovo. O Senhor visitará famílias. E eu sei que o teu nome vai continuar sendo glorificado. É o que eu te peço, meu Deus, e também te agradeço no nome de Jesus.
1: Quando eu olho para o mundo, eu conto um segundo.
0: Olha, ouvinte, não fica de fora desta segunda-feira, porque Deus tem coisas boas para você, para o seu lar e também para toda a sua querida e amada família. Nós estaremos aqui aguardando por todos vocês neste endereço, Rua Senador Pompeu, no número 27, aqui no centro do Rio de Janeiro.
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0: Aquele que supre a semente ao que semeia e o pão ao que come, também lhe suprirá e aumentará a semente e fará crescer os frutos da sua justiça. 2 Coríntios 9:10.
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4: Olha, ouvinte, está chegando quinta-feira, aquele culto especial da Fundação Reviver, que é a obra social da nossa Igreja Deus e Amor. Olha, todas as quintas-feiras, em 3 horários, no horário das 9 da manhã, às 15, e também no horário das 19 horas, nós realizamos aqui aquele culto da Fundação Reviver. E são cultos extraordinários. Nós temos aí uma equipe preparada para pregar a palavra, orar por você, falar com você acerca deste trabalho tão importante na igreja, que é o trabalho social. Jesus, além de pregar a palavra, ele trabalhou também bastante com a obra social, ensinando a igreja que a igreja precisa pregar o evangelho da salvação e também socorrer as pessoas necessitadas. Eu quero convidar você que me acompanha neste momento para estarem presente aqui conosco nesta quinta-feira em um dos 3 horários. Você que pode estar de manhã, vem. Você que pode estar à tarde ou à noite, não fique de fora desses cultos da Fundação Reviver. Nós temos aí a minha esposa, a nossa irmã Vânia, a nossa irmã Georgette, a nossa irmã Márcia, uma equipe que trabalha constantemente nesta obra social, auxiliando famílias necessitadas. E eu tenho certeza que nesta quinta-feira, em um dos 3 horários, Deus tem uma palavra para o seu coração. Essas mulheres estarão aqui pregando a palavra do nosso Deus.
5: Deus está dizendo: orai sem cessar. A igreja não pode parar de orar. Nós não podemos parar de orar. Se este povo parar de orar, o que vai ser dessa cidade? Se este povo parar de orar, o que vai ser deste estado?
6: Ora, mai clama, e andas.
5: É derramar a alma diante do Senhor, como fez Ana. Reclamar com fé e certeza que ao clamar o sol para, como fez Josué. É preciso continuar clamando, porque o Deus que respondeu às orações passadas, ele é o mesmo Deus do presente, que ouve e responde a nossa oração e vai continuar ouvindo até ele voltar. Aleluia!
4: Venham participar conosco em um dos 3 horários. Deus tem uma palavra para o seu coração. Deus estará utilizando a vida das tuas servas para ministrar uma palavra para o seu coração. Elas estarão aqui orando por você, orando pela sua família. E eu tenho certeza, ouvinte, você vai sair desse culto abençoado pelo Senhor. Eu quero fazer um apelo neste momento a todos vocês que estarão presentes conosco nesta quinta-feira. Não venham de mãos vazias. Traga pelo menos 1 quilo de alimento não perecível. Você que tem condição de doar uma cesta básica, você que pode doar 5, 10, tem pessoas que têm condição de doar até 1 caminhão de cesta básica. Eu tenho certeza, ouvinte, Deus trará a recompensa para a sua vida. Deus vai continuar abençoando muito você. E a Bíblia tem promessa, você sabe disso. Aquele que dá ao pobre, ele empresta a Deus. E pode ter certeza que Deus não vai ficar te devendo. Você abrindo o seu coração, estendendo as suas mãos, Deus, ele vai te retribuir. Deus vai recompensar você. E você sabe, se Deus te deu muito, olha, ouvintes, não fica só com você. Reparte, distribui, ajuda aquele que não tem. Então, nesta quinta-feira, nós estaremos aqui, a nossa equipe da Reviver, para pregar a palavra, orar por você, e tenho certeza, você virá receber a bênção de Deus e também abençoar famílias necessitadas. Quinta-feira, 9 da manhã, às 15 e às 18 horas, Rua Senador Pompeu, número 27, aqui no centro do Rio de Janeiro. É um trabalho realizado com a obra social Fundação Reviver.
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0: Olha, ouvintes, passando aqui para chamar a vossa atenção. É nesta sexta-feira, nós estaremos aí no prosseguimento desta campanha, a campanha voltada à libertação e curas. Esta campanha que traz o tema Destruindo as Fortalezas. Eu quero convidar você, a sua família, para estarem presentes conosco, participando desta campanha. É uma campanha que Deus levantou aqui em nossa Igreja Deus e Amor do Rio de Janeiro para garantir a libertação da sua vida, a libertação da sua casa e de toda a sua família. Olha, ouvintes, eu estarei com vocês pregando a palavra de Deus nesta sexta-feira.
1: Hoje Deus ainda abre caminhos impossíveis. Hoje Deus ainda encerra histórias de escravidão. Se Deus está operando, quem impedirá? Se Ele peleja, quem resistirá? Se Ele está libertando, quem pode prender novamente? Pare de olhar para o inimigo a partir de hoje. Aquiete o seu coração. Confie no Senhor. E veja o livramento que ele preparou. Jó 42:2, Jó fala: eu bem sei que tudo podes, e nenhum dos teus pensamentos ou dos seus planos pode ser frustrado. Se Deus está operando na sua vida aqui hoje, ninguém poderá impedir. Ninguém, meus irmãos, ninguém. Levante a mão e adora o nome dele. Levante a mão e glorifica o nome deste Deus.
0: Eu tenho certeza que Deus, ele tem uma palavra para o seu coração. Você vai sair daqui leve. A palavra vai penetrar no seu coração e vai te impactar. Vai mudar a história da sua vida. No decorrer desta campanha, eu estarei orando através dos excelentes dons do Espírito Santo e, na sequência, realizando com a igreja aquela oração forte, aquela oração de desafio. Quando a igreja levanta as mãos aos céus, Deus tem confirmado as libertações.
1: Vai expulsando, grita para Jesus queimar. Sai da vida dessas pessoas, Satanás. Vai gritando, queima ele, Jesus. Sai da vida dessas pessoas, Satanás. Vai gritando para Jesus queima ele. Grita, queima ele, Jesus. Sai da vida dessas pessoas, Satanás. Jesus vai libertando, vai libertando, vai destruindo fortalezas, vai destruindo fortalezas, vai destruindo fortalezas. Jesus está destruindo, Jesus está destruindo, Jesus está destruindo.
0: É, o mal não pode resistir à presença de Deus. A glória de Deus tem se manifestado no nosso meio. Pessoas têm sido libertas por Jesus. Olha, ouvintes, as pessoas que estão participando estão felizes, estão testemunhando o poder de Deus. Nós vamos acompanhar agora para você entender que quem participa desta campanha é agraciado pelo Senhor. Aumente o volume do seu rádio e nós vamos acompanhar agora os testemunhos, aquilo que Deus tem realizado na vida das pessoas no decorrer desta campanha.
1: Cadê o Glória?
2: 25 anos no vício, pastor Antônio, e hoje ele diz que após 3 vezes pisar aqui nessa igreja, na campanha com o Senhor, ele tomou nojo do vício e está curado para a glória de Deus.
0: Irmão, qual é o seu nome?
3: Sou João Rodrigo.
1: O senhor era viciado há quanto tempo?
3: 25 anos.
1: 25 anos.
3: Cachaça, tudo que é tipo de cachaça, metanol, álcool, bebia tudo. Eu passava na cruzeada, eu não via cachaça, eu bebia, comia farofa também, entendeu? Qualquer lugar que eu passasse, eu bebia cachaça, eu bebia. Farofa eu comia também, entendeu?
1: Mas e agora, participando agora, aqui?
3: Eu tomei nojo, graças a Deus, sabe? Eu não moro aqui não, sabe? Eu tomei nojo 3 vezes que eu vim aqui, outra vez eu vim aqui, depois desse dia foi oração, nunca mais eu botei álcool na minha boca.
1: Vindo aqui na igreja, aqui, Deus é amor.
3: Aqui, graças a Deus, 3 vezes que eu vim aqui, 3 vezes com hoje. Nunca mais botei álcool na boca.
1: Liberto.
3: Amém, graças a Deus.
1: 25 anos viciado.
3: Eu não podia ver uma garrafa de cachaça. Se eu passasse na rua, se eu vejo um coral de vazio, eu bebia hoje em dia, se eu ver, eu chuto ele.
1: Liberto.
3: Hoje, graças a Deus.
1: Tá liberto.
3: Estou, graças a Deus, amém.
1: Jesus te libertou. Amém. Cadê o glória pra Jesus? Esta campanha prossegue em 6 horários, 7, 9, 11, às 13, 15 e também no horário das 19 horas. Venham participar conosco. Eu tenho certeza, a bênção de Deus está reservada para você. Rua Senador Pompeu, número 27, aqui no centro do Rio de Janeiro.
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1: Olha, ouvintes, está chegando dia 14 de junho. Mais um ano de existência da nossa Igreja Deus e Amor. 64 anos, Deus salvando almas, libertando vidas, curando pessoas enfermas através da Igreja Deus e Amor. 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

0: Ouvintes, Deus abençoe a vida de todos vocês que estão ligadinhos no programa Voz da Libertação. Que programa tão abençoado! E é por isso que neste momento eu já quero pedir a Deus para abençoar a sua vida, abençoar a sua casa, toda a sua família. Você que tem contribuído aí para manter este programa no ar. Eu tenho certeza que tem pessoas agora nos acompanhando, que o seu rádio fica ligado 24 horas por dia no programa Voz da Libertação. E você faz parte disso, porque você tem contribuído todas as semanas, quem sabe todos os meses, ajudando a manter este programa no ar. Eu quero até citar alguns nomes aqui agora de pessoas que têm contribuído, porque eu já vou orar agora mesmo por vocês. O nosso irmão Antônio Carlos e também os seus filhos, Pablo Henrique e Dália Pereira, Nilson Ribeiro, Alexandra Gonçalves, Davi Gonçalves, Antônio Carlos, Adélia de Oliveira, Adriana de Oliveira, Manuela de Oliveira, Valdemir dos Santos, Maria de Fátima, Bianca da Silva, Noêmia da Silva, Sueli Rafael, Maria de Lourdes, Jorge Aguiar, Maria de Lourdes Manuela, Thaís Cristina, Thalita Cristina, Elaine Cristina, Gil César, Osmar Luiz, Zilma Alcântara, Maria Auxiliadora, Lídia Maria, Lúcia Machado, Ivan Teodoro, Leidiane Maria, Ismael Rodrigues, Valentina Silva, Luzinete Silvestre, Luzanira Patrício, Leonardo de Lima, Edmar Alves, Rosa Maria, Valdecir, João de Queiroz e Ana Luísa. Eu estarei agora orando por vocês dentro desta programação.
1: E ter uma Bíblia na mão.
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0: Senhor meu Deus e meu Pai, neste momento mais uma vez eu te dou graças, meu Deus, pelo que o Senhor é, porque o Senhor é Deus poderoso, soberano, o Senhor é Deus tremendo. Eu quero aproveitar que estou diante da tua presença e apresentar neste momento, ó Deus, cada pessoa que o seu nome foi lido aqui agora dentro desta programação. São pessoas, meu Deus, que têm contribuído, quem sabe uma vez por semana, uma vez por mês, pessoas que têm abrido seus corações e estendido as mãos, ajudando a manter o programa A Voz da Libertação no ar. São pessoas, meu Deus, que já entenderam, ó Deus, a responsabilidade com o reino do Senhor. São pessoas, meu Deus, que amam almas. São pessoas que têm prazer, meu Pai, de ver as almas se rendendo aos seus pés. Porque este programa alcança pessoas perto, mas alcança também pessoas longe. Pessoas aqui, ó Deus, na área central do Rio de Janeiro, nos bairros, nas comunidades, no interior deste estado, em outros estados do Brasil e também em outros países, através do aplicativo, Senhor. Pessoas estão agora acompanhando esta programação e também recebendo esta oração. Eu quero pedir ao Senhor, meu Deus, onde esteja agora uma pessoa que tem contribuído, Senhor, para manter este programa no ar, que a bênção do Senhor possa alcançar esta pessoa. Ó Deus querido, Deus poderoso, eu já quero, ó Deus, até te pedir que continue abençoando esta pessoa de uma maneira especial, porque são pessoas, meu Deus, que têm corações abertos, são pessoas que têm estendido as mãos com prazer, porque amam ouvir esta programação. E eu sei, meu Deus, que quanto mais o Senhor dá para esta pessoa, mais ela vai contribuir. Toca no salário, Senhor, que haja bonança, que haja multiplicação. Abençoe, meu Deus, todos os âmbitos da vida desta pessoa. Eu tenho certeza, meu Deus, que essas pessoas, que os seus nomes foram lidos nesta programação, são pessoas que acompanham agora esta programação, são pessoas que estão com seus rádios ligados, ó Deus, orando comigo agora. Eu sei que tem algumas, meu Deus, que nem sabem orar, mas aproximaram do rádio agora e estão recebendo esta oração. Leva a bênção para esta pessoa, dando saúde, meu Deus, abençoando o seu lar, abençoando a sua família, abençoando o trabalho das suas mãos, protegendo, Deus, de toda a ação do inimigo. Meu Deus, é o que eu te peço, Senhor. Quanto mais essas pessoas têm abrido as mãos e ajudado, que as mãos do Senhor também possam permanecer estendidas, abençoando essas pessoas. É o que eu te peço e também te agradeço, no nome de Jesus. Tenha certeza, ouvintes, que Deus já alcançou a sua vida, alcançou o seu lar e toda a sua querida e amada família. Eu estou aqui comprometido em orar por você, pela sua família, todos os dias. Então vamos lá, vamos avante, continuar contribuindo para que este programa possa permanecer no ar, falando de Jesus e alcançando vidas perto e também longe. Deus abençoe, que a bênção de Deus permaneça sobre a sua casa todos os dias da sua vida.
1: E a Jesus Cristo aceitei.
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3: Por uma tarde abençoada, Boa tarde.
4: As mães são belas dádivas de Deus nas nossas vidas. Elas têm a responsabilidade de criar, ensinar, instruir, proteger. Não é uma tarefa fácil e por isso devem ser amadas, respeitadas e honradas. Honra teu pai e tua mãe, a fim de que tenhas vida longa na terra que o Senhor, o teu Deus, te dá. Êxodo, capítulo 20, versículo 12. A Igreja Pentecostal Deus é Amor e o programa Voz da Libertação desejam a você um feliz Dia das Mães.

0: quanto sofrimento, desilusão, tristeza e angústia na sua vida, caro amigo ouvinte. Você vive chorando, pensando: Deus se esqueceu de mim. Deus me abandonou. Deus não quer mais nada comigo. Você está enganado. Deus te ama. Deus te quer bem. Deus quer abençoar a sua vida. Você está pensando em tirar a sua própria vida? Você pensa em fugir de tudo e de todos, esconder-se e dizer: ninguém gosta de mim? Você está debaixo de uma depressão. Preste muita atenção. Deus te ama, porque de tal maneira Ele enviou seu único filho para que todo aquele que nele crê não pereça, mas tenha vida eterna. Jesus, Ele morreu. Morreu pelos teus pecados em uma cruz de dor, sofrimento e angústia, para te dar a paz e a tranquilidade. Ele mesmo disse bem claro: Eu sou o bom pastor, e o bom pastor dá a vida pelas suas ovelhas. Ele chegou a dizer mais ainda: Vinde a mim todos que estão cansados e oprimidos, e eu vos aliviarei. Caro amigo ouvinte, lembre-se de uma coisa: Deus nunca vai te desamparar. Esforça-te, tem bom ânimo e venha participar de uma concentração na Igreja Pentecostal. Deus é amor e a sua vida não será mais a mesma. 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Já estamos de volta com mais adoração. 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
1: Deus abençoe, ouvinte, Deus abençoe o seu lar, Deus abençoe toda a sua querida e amada família. Você que me acompanha agora aí pelo rádio, quem sabe pelo aplicativo do seu celular, acompanhando esta programação tão abençoada. Passando aqui para lembrar a todos vocês que será nesta quarta-feira o prosseguimento da campanha da prosperidade Portas Abertas e aquele subtema: o dia da colheita, quarta-feira da colheita. Eu tenho certeza, você que tem semeado, você que tem plantado, você fará uma grande colheita. Olha, ouvintes, quanto mais você planta, mais você colhe. E eu tenho certeza que nesta quarta-feira você fará uma boa colheita. Você que firmou aquele propósito com Deus, no decorrer do mês, eu tenho certeza, ouvintes, Deus já reservou o seu milagre. Os celeiros de bênçãos de Deus serão abertos e você vai fazer uma boa colheita. Nesta quarta-feira, 7, 9, 11, às 13h15 e também no horário das 19 horas. Eu tenho certeza, você vai estar presente conosco, recebendo a bênção de Deus. Estarei aqui pregando a palavra de Deus para todos vocês nesta quarta-feira.

Quem sabe o meu relacionamento está difícil. O Jordão que eu enfrento é o vício. O Jordão que eu estou enfrentando, quem sabe a ansiedade, a depressão, a doença, quem sabe a tristeza, quem sabe o desemprego, e a lista continua. Deus não quer te ver de cabeça baixa, desanimado.

0: É só seguir a orientação de Deus. Passa esse Jordão. Atravessa esse Jordão. O mal até pode querer te resistir. Os obstáculos podem até querer te resistir. O diabo pode pular na sua frente e querer te resistir. Mas quando ele vê a presença de Deus na sua vida, eles terão que abrir passagem para você passar. Levante a mão e adora o nome deste Deus. Esta presença te levará ao sucesso. Esta presença te levará à vitória.
1: Que tremendo é a palavra de Deus. Olha, ouvintes, a palavra de Deus vai gerar fé no seu coração. Você vai ouvir essa palavra tão poderosa. Eu tenho certeza, como as demais quartas-feiras, Deus tem falado conosco, Deus tem manifestado a sua glória. Nesta quarta-feira não será diferente. Deus, ele já preparou uma palavra para falar com você. Olha que coisa tremenda, são várias pessoas, multidões que participam desta campanha e Deus tem falado com o povo, manifestado a sua presença, vidas têm sido alcançadas pela pregação da palavra, almas têm sido resgatadas das garras do inimigo através da palavra. E eu estarei também, ouvintes, fazendo aquela oração de desafio no momento das revelações. É um mistério, o momento que o Espírito Santo de Deus revela, aí a igreja se coloca em pé, o esquadrão da fé entra em ação, onde a igreja começa a orar, onde a igreja começa a clamar pelo Senhor, o diabo é derrotado e pessoas são abençoadas pelo Senhor.
0: O diabo já entrou em desespero nesta manhã. Sai daí, demônio assassino. Vai embora, Satanás. Sai, demônios devoradores. Sai miséria, sai inveja, sai enfermidade. Vão expulsando, vão expulsando. Vão pedindo para Jesus queimar ele.
2: Quero matar ele até quase.
0: Sai daí, Satanás. Vai embora. Satanás! Você que está atrapalhando este lojista, este comerciante, você que está trancando tudo na vida deste trabalhador. Isso, vão expulsando! Vão expulsando! O diabo não pode resistir! O diabo não resiste à oração da igreja. O diabo não resiste ao jejum da igreja. Sai, devoradores, sai miséria, sai inveja, sai doença, sai câncer, sai AIDS, sai, sai tuberculose. O meu Deus te repreende, Satanás. O meu Deus te repreende, vai embora, sai.
1: Que tremendo é a presença de Deus no decorrer desta campanha. Olha, ouvintes, quando o Espírito Santo revela, o diabo entra em desespero. A igreja tem levantado as mãos aos céus. A igreja tem clamado. A igreja tem consagrado na presença de Deus. E Deus tem atendido a igreja. Deus tem manifestado a sua presença, trazendo libertações, abençoando a vida do povo. Eu quero agora acompanhar juntamente com vocês, as pessoas também testemunhando. Não é por acaso, ouvintes, as pessoas participam com fé e elas são agraciadas pelo Senhor. As pessoas são abençoadas. Vamos ouvir agora, para você entender que as pessoas que estão participando da campanha estão sendo abençoadas pelo Senhor.
0: Irmã, qual é o seu nome?
2: Oi, meu nome é Ana.
0: A irmã veio de onde?
2: De Ilha do Governador.
0: O que é que aconteceu, irmã Ana?
2: Irmão, eu estava 7 anos desempregada e nada dava certo para mim. Eu sempre tentava ir fazer entrevista e não conseguia entrar na porta. Aí uma irmã falou assim, irmã, faz uma campanha e um jejum, isso é casca de demônio. Aí eu vim fazer e consegui.
0: Espera aí, 7 anos desempregada.
2: Isso.
0: Veio para a campanha fazendo propósito com Deus.
2: Isso,
0: e a porta se abriu.
2: Primeiro abriu 3 portas, aí o chefe me reprovou nas 3. Eu falei até pro irmão aqui que eu fiquei triste que eu não consegui entrar na porta. Aí a última porta que se abriu, a chefe falou assim, olha, a menina tá de licença. Amanhã eu te dou a resposta. Aí eu recebi a resposta que ela ia voltar. Aí eu fiquei triste, chorei a noite toda e falei para Jesus que eu ia desistir, que eu estava perdendo minhas forças, não tinha mais força. Que 7 anos desempregada. Aí quando foi 2 dias depois da notícia negativa que ela me deu, ela falou assim, a moça foi embora, não vai ficar. Aí me contratou, vou começar segunda-feira.
0: Porta aberta.
2: Foi.
0: Dai glória a Deus com ela. Glorifica o nome do Senhor.
1: Que tremendo é o que Deus vem realizando nesta campanha. Você não pode ficar de fora. Deus está te convidando para você estar conosco nesta quarta-feira, porque Ele tem prazer em te abençoar. Ele é o maior interessado, ouvinte, em te tirar da miséria, te tirar desta situação difícil. Deus é o maior interessado em abrir as portas que estão fechadas e mudar a sua história. Nós temos acompanhado testemunhos tremendos, testemunhos extraordinários, pessoas testemunhando o poder de Deus. E quem sabe você está aí na sua casa agora, me acompanhando, dizendo, meu Deus, eu estou também precisando deste milagre, eu estou precisando desta vitória. Então, ouvintes, vem para cá participar conosco. Eu tenho certeza, Deus, Ele quer mudar a sua história. Você que está aí, quem sabe, batendo em várias portas e até agora nada. Até agora as portas permanecem fechadas. Jesus quer abrir esta porta que está fechada. Jesus quer abençoar você. Nós já vamos acompanhar mais um testemunho para você entender, ouvintes, que as pessoas aqui são abençoadas. Pessoas que estão se sacrificando, deslocando de tão longe, mas estão vencendo os obstáculos, participando da campanha. Vamos acompanhar. Aumente o volume do seu rádio.
0: Irmã, qual é o seu nome?
3: É Vera.
0: Irmã Vera veio de onde?
3: Eu vim lá de Guapimirim.
0: O que é que aconteceu, irmã Vera?
3: Eu vim para aqui já fazia um tempo que meu filho estava desempregado e eu ficava preocupado e ele também muito preocupado porque não arrumava emprego. Aí eu achei essa rádio e comecei direto a colocar lá nessa rádio direto, até hoje está lá. E aí eu pus o currículo do meu filho e a carteira de trabalho lá. E para a honra e glória do Senhor, ele arrumou um serviço lá em Maravilha, em Santa Catarina. Ele
0: espera
3: foi para lá.
0: Aqui. O seu filho estava desempregado há quanto tempo?
3: Já tinha quase um ano já.
0: Quase
3: e eu
0: um
3: falei para Deus, se Deus abrisse as portas para ele, eu viria aqui, eu ia pagar o voto. No primeiro salário dele, eu viria aqui pagar o voto. E eu trouxe o voto hoje, paguei o voto hoje.
0: Está aqui agradecendo a Deus.
3: E eu vim agradecer a Deus por isso.
0: As portas que estavam fechadas se abriram.
3: Se abriram para a honra e glória do Senhor Jesus.
0: Ai,
4: glória a Deus, irmão. Impressionante, pastor Antônio, que ela fez o voto pelo rádio. Ela achou a sintonia da rádio, colocou.
5: colocou o currículo dele em cima do rádio. Depois que ela colocou o currículo dele em cima do rádio, a porta se abriu, minha irmã.
3: A porta se abriu.
0: Este programa, a Voz da Libertação, é de Deus,
3: irmã. Ele mandou um currículo para lá um dia, no outro dia já foi chamado, depois desse voto que eu fiz.
0: Portas abertas.
3: Portas abertas.
0: Dá em glória a Deus com ela.
1: Deus está te convidando para você vir contar a bênção também. Você não vai ficar aí apenas ouvindo as pessoas testemunhar. Você também vai ser uma testemunha viva do poder de Deus. Você vai testemunhar verdadeiramente: o Senhor me curou, o Senhor abriu a porta que estava fechada, o Senhor abençoou a minha família. Ouvinte, Deus quer que você seja testemunha do seu poder. O seu milagre vai virar notícias aí onde você mora. Vai virar notícia aí na sua casa. As pessoas vão olhar e vão falar: verdadeiramente Deus está na igreja, Deus é amor. Verdadeiramente Deus, ele fez o milagre acontecer. Eu estou falando assim, ouvintes. Eu ouvi agora recentemente o testemunho de uma mulher. Eu gravei esse testemunho. A mulher dizendo que fez um pedido de oração aqui na igreja, o parente dela hospitalizado, e ela recebeu a oração. Ela confiou em Deus e ela testemunhou: Deus curou o meu parente. E Deus quebrou toda a incredulidade da família, porque a família não acreditava em Deus. E agora a família já tem um olhar diferente. A família já pôde falar: só pode ser Deus que operou este grande milagre. Porque a família já não tinha mais esperança que o parente não ia vencer aquela enfermidade. Mas teve alguém que saiu, veio aqui, participando da campanha. Deus operou o milagre e a família pôde enxergar que Deus está aqui na igreja Deus é Amor. Eu quero até convidar você que está enfermo, quem sabe desenganado pelos recursos humanos, você que está aí gastando com a medicina, com remédios, e a enfermidade não vai embora. Quem sabe a sua família olha para você também e não acredita que você vai sair dessa situação. Eu te convido a estar conosco aqui, porque Jesus te convida, Jesus te espera para operar um milagre na sua vida. Eu quero acompanhar mais um testemunho, porque nós estamos falando da campanha da prosperidade, as pessoas testemunhando os grandes feitos do Senhor, e nós vamos ouvir agora, porque, ouvinte, eu quero que você entenda que aqui na Igreja Deus é Amor, nesta campanha da prosperidade, Deus tem abençoado a vida das pessoas.
0: Dai glórias a Ele!
5: Coisa linda, pastor Antônio dos Santos, Deus está curando nessa campanha de uma forma maravilhosa. Nossa irmã deveras emocionadas, Jesus tocou na sua vida e ela está curada para a glória de Deus.
0: Qual é o seu nome?
6: Meu nome é Edneia.
0: A irmã é de onde?
6: Eu sou de Nova Iguaçu.
0: Irmã Edneia, você chegou aqui hoje sentindo o quê?
6: É dor na minha perna.
0: Dores nas pernas.
6: Quando eu chegava em casa à noite, minha perna ficava muito inchada do joelho para baixo. Eu não aguentava andar, pastor, eu não aguentava andar. Pela honra e a glória do Senhor Jesus, eu fui curada nessa manhã.
0: Está curada. A mulher está emocionada. Olha a mulher
5: tá pulando,
0: que
5: sentiu a dor. Está pulando, pastor,
0: está pulando. Que coisa linda. Dai glória a Deus com ela.
7: Glória a Deus.
0: Irmã Edneia, a senhora não podia fazer isso.
6: Obrigada.
0: Olha aqui para mim. A irmã não podia fazer isso.
6: Eu, pastor, não fazia isso, olha.
0: Está pulando agora. Não tem dores. Está curada, meus irmãos. A mulher está emocionada, pulando, porque Jesus curou ela agora. Dai glórias ao nome dele.
8: Meu Jesus.
1: Olha, ouvintes, você não pode perder, você não pode ficar de fora desta campanha. Ficar de fora é perder as bênçãos, ficar de fora é ficar sem o milagre. É nesta quarta-feira, no horário das 7, 9, 11, às 13, às 15 e também no horário das 19 horas. Deus preparou 6 horários para você escolher um e participar conosco. Não pode vir pela manhã, vem no horário da tarde. Não

0: não fica de fora desta campanha. É a campanha da prosperidade com o tema Portas Abertas. Eu quero orar por você e eu quero pedir a Deus para te abençoar. Você vai ouvir a palavra, você vai receber a oração da igreja e com certeza você vai testemunhar o poder de Deus nesta campanha. Eu já quero neste momento orar por você. Eu quero pedir a Deus para te ajudar a chegar aqui nesta quarta-feira para você participar da campanha. Eu sei, ouvinte, que o inimigo vai lutar contra você. O diabo vai lutar para colocar obstáculos, impedimentos, para você não chegar até aqui. Mas você vai vencer, você vai chegar, você vai romper as barreiras e vai participar da campanha e receber a bênção de Deus. Vamos lá, você que pode aproximar do rádio receptor, você que pode dobrar os seus joelhos, vamos juntos agora falar com Deus em oração.
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0: Senhor Deus e Pai, no nome do Senhor Jesus Cristo, nós estamos diante da Tua presença e eu já quero Te louvar, ó Deus, pela existência do programa Voz da Libertação, ó Deus, que tem chegado até este ouvinte agora, Senhor, deixando a todos informados acerca das campanhas realizadas aqui em nossa Igreja Deus e Amor. Eu quero Te louvar, meu Deus, por este programa tão abençoado, que tem levado até os lares uma palavra de esperança, tem levado até pessoas a direção, Senhor, para que elas possam seguir e participar dos cultos, das campanhas realizadas aqui em nossa Igreja Deus e Amor. Eu quero apresentar ao Senhor cada ouvinte, a cada pessoa que vai estar conosco nesta próxima quarta-feira, participando desta campanha. Uma campanha que o Senhor levantou para mudar a história de muitas pessoas. Nós temos acompanhado o Senhor, nós temos vivenciado a cada culto desta campanha a manifestação da Sua glória. O Senhor tem falado conosco pela Sua palavra. O Senhor, meu Deus, tem manifestado até nós, através do Espírito Santo, revelando, curando e libertando pessoas nesta campanha. Ó, meu Deus, eu quero apresentar ao Senhor todas as pessoas que estão ouvindo esta programação, as pessoas que estão participando, meu Pai, ó Deus, ativas nesta campanha da prosperidade, aquelas que ainda não estão participando, mas o Senhor já chamou, o Senhor já convocou essas pessoas, porque o Senhor quer mudar a história. O Senhor quer mudar a vida de cada uma delas. E nós sabemos, meu Deus, que o adversário vai continuar lutando para colocar dúvidas neste coração. Eu sei que o adversário vai batalhar para impedir a chegada desta pessoa nesta quarta-feira. Mas, ó Deus, essas pessoas estão sendo apresentadas agora ao Senhor. E o Senhor vai cuidar de cada detalhe. O Senhor vai arrancar os impedimentos, as barreiras, os obstáculos. E esta pessoa vai conseguir chegar aqui nesta quarta-feira e participar desta campanha. Meu Deus e meu Pai, eu sei, meu Deus, que o Senhor já tem o milagre. O Senhor já tem a vitória para cada pessoa que vai comparecer nesta quarta-feira. Ó Deus querido, Deus poderoso, eu quero apresentar ao Senhor, meu Pai, a vida desta pessoa que está desempregada, a vida

deste trabalhador, a vida, Senhor, deste empresário, essas pessoas que firmaram propósitos nesta campanha da prosperidade, meu Pai. Eu sei que o Senhor vai continuar honrando a fé de cada uma delas. Meu Deus, é o que eu te peço e também te agradeço no nome de Jesus.

Olha, ouvintes, tenha certeza, você já recebeu a visita de Deus aí no seu lar. Deus vai te ajudar a chegar até aqui nesta próxima quarta-feira. Tenha certeza disso. Você vai vencer os obstáculos, as adversidades e vai participar conosco nesta campanha. Que Deus abençoe você, abençoe o seu lar, toda a sua família, e estarei aqui aguardando por vocês nesta quarta-feira. Rua Senador Pompeu, número 27, aqui no centro do Rio de Janeiro. Yeah!

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3: 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Elas têm a responsabilidade de criar, ensinar, instruir, proteger. Não é uma tarefa fácil. E por isso devem ser amadas, respeitadas e honradas. Honra teu pai e tua mãe, a fim de que tenhas vida longa na terra que o Senhor, o teu Deus, te dá. Êxodo, capítulo 20, versículo 12. A Igreja Pentecostal Deus é Amor e o programa Voz da Libertação desejam a você um feliz Dia das Mães. 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E eis que eu estou convosco todos os dias, até a consumação dos séculos. 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

0: Aceite a paz de nosso Senhor e Salvador Jesus Cristo. Quem tem o imenso prazer de falar com vocês é o seu irmão em Cristo, Pastor Antônio dos Santos. Lembrando a todos que amanhã, segunda-feira, o nosso culto doutrinário, o nosso culto de ensino da Palavra de Deus e também o prosseguimento da campanha Jesus Salva o Meu Lar. Todas as segundas-feiras, no horário das 19 horas, nós estamos aqui nesses cultos doutrinários. Eu quero, neste momento, já convocar toda a membresia, quero convocar as famílias evangélicas em geral, famílias católicas, livres pensadores, você que não tem nenhum credo religioso, eu quero te convidar para ouvir a palavra de Deus. Olha, ouvintes, a palavra de Deus é Deus revelando a nós a sua vontade, Deus falando com o seu povo, e eu te convido a ouvir esta palavra. Eu tenho certeza que Deus, ele tem a direção, a orientação, o alimento, as instruções para a sua vida através da sua palavra. Estarei com vocês pregando a palavra de Deus na noite desta segunda-feira.
1: Eu posso encaixar mais um exemplo aqui: o evangelho do consumo. Irmãos, em muitos lugares o cristianismo tem sido tratado como produto. Os crentes que escolhem a igreja, como se estivesse escolhendo um restaurante. Mas muitos esquecem de perguntar: onde a palavra é pregada com verdade? Onde é ensinado o evangelho genuíno? A fé virou conforto e não compromisso. E qual é o resultado da decisão das pessoas agirem assim? Pessoas cheias de religião e vazias de arrependimento. Irmãos, o evangelho não é sobre aquilo que eu ganho, é sobre o que eu entrego. Jesus falou: se alguém quiser vir após mim, se quiser ser meu, negue-se a si mesmo, pegue a sua cruz agora. Ora, vem e me segue. Evangelho é renúncia. Ser discípulo é renúncia. Morar no céu é renúncia. Levante a mão e vai aplaudindo a Deus, aí adorando. O evangelho transforma. O evangelho muda. O evangelho regenera.
0: Deus vai falar com você. Eu não tenho dúvida que através do Espírito Santo a palavra vai penetrar no seu coração e vai impactar. Eu tenho certeza que muitas pessoas no decorrer dos dias vão testemunhar o poder de Deus. Você tem acompanhado aí, ouvintes, pessoas testemunhando curas, libertações, milagres, e muito breve você vai acompanhar aqui pessoas testemunhando o milagre de Deus que elas alcançaram na alma, a transformação de vida, a mudança de pensamento, a transformação espiritual, porque a palavra de Deus, ela impacta o nosso interior, ela transforma a nossa vida. Por isso, o convite é: venham participar conosco e ouvir a palavra de Deus. Após a pregação da palavra, eu faço aqui todas as segundas-feiras aquela oração de Pentecoste, porque a palavra de Deus, ela traz avivamento.
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2: Oh, glória! Receba poder, receba poder. Receba a unção de Deus. Batiza também, Jesus, aquele que não é batizado. Dá força para o fraco. Levanta o crente que está caído. Em casa, o internauta, receba a graça. Receba o toque de Deus agora!

0: sua vida será impactada pela presença de Deus. O Espírito Santo vai te revestir de poder nesta segunda-feira. E olha, eu estarei fazendo também aquela oração pela família. Nós estaremos juntos, estendendo as mãos aos céus e pedindo a Deus a salvação da nossa família.
1: Esta pessoa que está clamando, Deus, pela restauração conjugal, esta pessoa que clama pela paz do seu lar, pela alegria, pela comunhão, pela prosperidade, meu Deus, vai entrando no lar desta pessoa agora. Eu sei, meu Deus, que a casa que o Senhor entra, entra paz, entra alegria, entra prosperidade. A casa que o Senhor entra, o mal que estiver tem que sair, meu Pai.

0: Você não pode ficar de fora. É amanhã, nesta segunda-feira, o prosseguimento do nosso culto doutrinário e da campanha Jesus Salva o Meu Lar. Anote o endereço, Rua Senador Pompeu, no número 27, aqui no centro do Rio de Janeiro.
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0: Olha, ouvintes, está chegando dia 15 de maio, o dia tão esperado, a Vigília dos Remidos. Nós estaremos aqui em mais uma madrugada na presença do nosso Deus. Olha bem, aquela chama que está apagada no seu coração, o Espírito Santo vai reacender. Vai ser uma madrugada de poder, de palavra, de unção, de adoração, e você não pode ficar em casa. 15 de maio, no horário das 23 horas, nós estaremos aqui num período de aquecimento, das 23 horas até a 0 hora, um período de adoração, preparando aqui para receber vocês, um período de adoração à Majestade Santa. A 0 hora, a igreja estará entrando em oração, que coisa linda, em clamor, um período de intercessão. E teremos aí ao longo desta madrugada, pregação da palavra, os grupos estarão adorando. Olha, ouvintes, vai ser uma madrugada que vai impactar a sua vida. Por que vai impactar? Porque a presença de Deus estará conosco nesta vigília. Eu quero convidar você aqui da área central do Rio de Janeiro, você que está nas comunidades, nos bairros adjacentes, nas cidades aqui do interior e até de outros estados do Brasil, venham participar conosco desta vigília. Vai estar presente conosco, pregando a palavra de Deus, o presbítero Renato Souza, ele mesmo que é o pastor estadual de Campo Grande. Eu tenho certeza, Deus vai utilizar a vida dele na pregação da palavra nesta madrugada.
1: Deus não vai aprovar quem não é perseverante. Deus não vai subir de nível quem não é perseverante. Satanás vai vencer facilmente aqueles que não são perseverantes. Mas a palavra de Deus está dizendo: não desista, mas persevera,

seja perseverante, determine no seu coração, porque ele já chegou para resolver. Oh glória, ele já chegou. Pode adorar, pode adorar, pode glorificar, pode glorificar.

palavra de Deus, ela é um alimento forte, levanta mesmo o caído, fortalece o fraco. Eu tenho certeza, ouvinte, você não vai sair desta vigília da mesma maneira que você vai chegar. A palavra de Deus vai te alimentar, vai te sustentar e você vai sair desta vigília fortalecido. Nós teremos aí um período de adoração também. Vários grupos estarão conosco adorando a Deus nesta madrugada.

0: Não fique de fora, ouvintes. Vem participar conosco. Vem adorar a Deus conosco nesta madrugada. E não podemos deixar de fazer aquela oração de Pentecoste. É uma vigília de poder. É uma vigília da presença de Deus. Muita adoração, muita oração, palavra de Deus. E teremos o momento do Pentecoste, onde o Espírito Santo vai batizar, vai renovar, distribuir dons nesta madrugada.
1: Ariande la maias tei me clama la mas teriei me nela mai e é maias e amala mas iria mala mala mas oh glória, receba poder, receba poder, receba unção de Deus. Batiza também, Jesus, aquele que não é batizado. Dá força para o fraco. Levanta o crente que está caído. Em casa, o internauta, receba a graça. Receba o toque de Deus agora. Oh, glória. Eriei minei que macia malamai. Fique lá mastei que amalamalamá. Eriei mine halamai asica mai. 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

presença de Deus, ela vai impactar a sua vida. Quem está caído, Deus vai colocar de pé nesta madrugada. Está fraco, será fortalecido. Você que está desanimado, Ele vai te reanimar. Venham participar conosco. É neste dia 15 de maio, no horário das 23 horas, a Vigília dos Remidos. Rua Senador Pompeu, número 27, aqui no centro do Rio de Janeiro.

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1: Não há ninguém santo como o Senhor. Não há outro além de ti. Não há rocha alguma como nosso Deus. 1 Samuel 2:2.
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0: Neste momento eu quero falar com todos os dizimistas da Casa de Deus. Você que é membro, você que é um simpatizante. Eu sei que tem pessoas que não são nem membros da nossa igreja, mas são dizimistas fiéis. Vem até a livraria da nossa igreja, devolve o seu dízimo. Outras pessoas que faz aquela transferência bancária, faz um Pix, porque você entendeu o reino de Deus aqui na terra e você tem abrido o seu coração e estendido as mãos e ajudado. Deus te abençoe, meus irmãos. Estou aqui neste momento para levar uma palavra de gratidão até vocês. Que Deus continue abençoando muito, muito mesmo, a vida de vocês que tem realmente dizimado na casa do Senhor. Vocês sabem que isso para vocês é um privilégio poder contribuir, colaborar no crescimento do reino de Deus aqui na terra. E vocês fazendo isso, Deus garante sempre a proteção do vosso patrimônio. O devorador não vai devorar os seus bens, não vai tocar no seu dinheiro, não. Deus garante a segurança total de todos os seus bens. Muito obrigado, meus irmãos, muito obrigado por estar contribuindo, estar ajudando sempre nas manutenções da casa de Deus. E eu quero aproveitar este momento e fazer uma pequena oração por vocês, pedir a Deus para continuar multiplicando aí o seu salário, abençoando todo o trabalho das suas mãos.
1: O Senhor Jesus nos promete em sua palavra no livro de João, capítulo 14, versículos 13 e 14.
2: E eu farei o que vocês pedirem em meu nome, para que o Pai seja glorificado no Filho. O que vocês pedirem em meu nome, eu farei.
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0: Senhor meu Deus e meu Pai, é no nome do Senhor Jesus Cristo, mais uma vez, ó Deus, eu quero te louvar por tudo, Senhor. Quero te louvar pela vida de cada dizimista fiel da tua obra. Meu Deus, a vida de cada membro, de cada simpatizante, cada visitante, as pessoas, meu Deus, que já entenderam, ó Deus, o reino do Senhor aqui na terra. São pessoas, Senhor, que têm abrido seus corações e também estendido as mãos para ajudar a tua obra. Visita mesmo neste momento a vida de cada dizimista fiel, aqueles, meu Deus, que quem sabe não tem nem condição de vir na igreja, porque estão longe, mas são pessoas que têm feito aquela transferência bancária, têm feito um Pix e contribuído, têm devolvido a décima parte de tudo quanto o Senhor tem dado a elas. Visita essas pessoas, meu Deus, abençoando o seu trabalho, abençoando o trabalho das suas mãos, multiplicando também, ó Deus, o seu ganho, multiplicando o seu salário e garantindo a proteção de todos os seus bens. Visita neste momento a membresia, Senhor. Ó Deus querido, todos aqueles que são fiéis ao Senhor, que têm devolvido também o seu dízimo na casa do Senhor, para manutenção. É por isso, ó Deus, que o Senhor tem salvado almas através de cada contribuição. Missionários têm sido enviados, ó Deus, de leste a oeste, de norte a sul, ó Deus, dentro do nosso Brasil, ó Deus, no exterior, que tem levado a boa semente. E cada dizimista, meu Pai, faz parte desta grande obra, porque tem contribuído no teu reino, tem contribuído na salvação das almas. Senhor da glória, Repreende mesmo os espíritos devoradores, meu Pai, a miséria, as obras da inveja, arranca de dentro desta casa as enfermidades, meu Deus, que tem consumido o físico desta pessoa. E tem também, ó Deus, tirado do salário para compra de remédios. Senhor da glória, que haja bonança, que haja prosperidade e a proteção na vida deste dizimista, Senhor. É o que eu te peço e também te agradeço no nome de Jesus. Deus continue te abençoando. Você que é um dizimista fiel, nós estaremos aqui orando constantemente por você, pela sua família, para que Deus possa continuar aí, multiplicando o seu salário e também protegendo o seu patrimônio. Deus abençoe, meus irmãos. Continue sendo fiel a Deus, que Deus vai continuar também sendo fiel com todos vocês.
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1: Aquele que supre a semente ao que semeia e o pão ao que come, também lhe suprirá e aumentará a semente e fará crescer os frutos da sua justiça. 2 Coríntios 9:10.
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0: Já estamos de volta com mais adoração.
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2: Ouvinte, aceite a paz de nosso Senhor e Salvador Jesus Cristo. Neste momento, passando aqui para fazer um convite especial a todos vocês para participarem conosco desta campanha de sexta-feira, uma campanha muito abençoada que Deus levantou aqui em nossa Igreja Deus e Amor do Rio de Janeiro. A campanha Destruindo Fortalezas. Eu já quero desejar, claro, a todos vocês uma excelente tarde, muito abençoada para você, para a sua querida e amada família. Mas você não pode esquecer, nesta sexta-feira, o prosseguimento desta campanha em 6 horários. No horário das 7 da manhã, às 9, 11, às 13, 15 e também no horário das 19 horas. Eu tenho certeza que em cada horário desta campanha, Deus ele tem o milagre, Deus tem a vitória, Deus tem a libertação para a sua vida. Eu estarei com vocês nesta sexta-feira pregando a palavra do nosso Deus.
3: E agora, prenderam o líder da igreja, prenderam Pedro. E qual era a intenção? Executar Pedro após a Páscoa. Ou seja, a gente começa a matar os crentes, vamos matar agora o líder da igreja e a gente acaba com a fé deste povo. Era o propósito, colocar medo para o povo recuar. Irmãos, a igreja não tenta um resgate humano. A igreja olha, talvez pensando, meu Deus, prenderam Pedro, vai matar Pedro, vamos juntar e vamos resgatar Pedro de lá. A igreja não fez isso. A igreja não planejou um resgate humano. Sabe o que a igreja fez? A igreja orava constante. Talvez tinha alguém lá dizendo, Deus, não deixa Herodes matar Pedro. A igreja orava constantemente e através da oração da igreja, Deus entrou na prisão e colocou Pedro para fora. Deus entrou na prisão e libertou Pedro. Levante a sua mão, levante a mão e vai adorando. Não houve resgate humano, houve resgate do céu. Não houve intervenção humana, houve intervenção do céu. Livro de 2 Coríntios, capítulo 10, no versículo 4, fala que as armas espirituais, elas destroem fortalezas. Zacarias, capítulo 4, versículo 6, não é por força, não é por violência, mas é pelo meu Espírito. Oh, glórias a Deus. João 8:36, a Bíblia fala que quem liberta é o Filho de Deus. Se pois o Filho vos libertar, verdadeiramente sereis livres. No Salmo 107, no versículo 14, está muito claro sobre isso. É Deus quem quebra cadeias, é Deus quem abre prisões. Pode ter certeza que nenhuma cadeia, que nenhuma prisão vai prevalecer na sua vida nesta manhã, porque Deus está quebrando, Deus está abrindo, Deus está quebrando, Deus está abrindo. Levante a mão e vai glorificando o nome deste Deus. É Ele que quebra, é Ele que abre prisões.
2: A palavra de Deus é poderosa, a palavra vai penetrar no seu coração. Esta palavra é remédio, ouvintes. Esta palavra nos orienta, nos guia, nos instrui, nos fortalece na nossa trajetória do dia a dia. E eu tenho certeza, aquilo que você precisa ouvir, Deus ele tem para você no decorrer desta campanha. A palavra vai penetrar no seu coração. Sempre após a pregação da palavra, eu levo o povo a um momento de adoração. Após este momento de adoração, estarei orando por revelação do Espírito Santo e, na sequência, ouvinte, realizando aquela oração juntamente com toda a igreja em consagração, em humilhação, a igreja em jejum, juntos nós levantamos as mãos aos céus e Deus tem feito maravilhas. Nesta sexta-feira não será diferente. Quando a igreja estender as mãos e começar a clamar, Deus vai destruir as fortalezas.
3: Tem um demônio escondido aqui na cabeça de uma pessoa, meus irmãos. Cuidado aí, viu? Esse demônio falou assim: eu vou explodir a cabeça dela. É uma mulher. A cabeça desta mulher dói tanto que parece que vai explodir. Dá vontade de bater a cabeça pelas paredes. É um demônio que está escondido aí. Vamos expulsando. Grita para Jesus queimar ele. Queima, Jesus, queima, queima, queima. Sai daí, Satanás, sai da cabeça desta mulher. Vai expulsando, irmãos, vai expulsando. Se você pedir para Jesus queimar, Jesus queima. Meu Deus, que coisa terrível. Vão expulsando, hein? Vão expulsando. Vão expulsando. Eu vi essa mulher gritando desesperada com dor na cabeça. E é um demônio que está na cabeça desta mulher. Vocês não gritam para Jesus queimar ele? Vão expulsando. Sai daí, Satanás. Vai embora. Sai da cabeça desta pessoa, demônio. Você que queria tirar a vida desta pessoa, você que está causando sofrimento, eu te repreendo em nome do Senhor Jesus Cristo. Queima ele, Jesus, queima ele. Vai embora, Satanás. Grita para Jesus queimar, meus irmãos. Você vai sair da vida dela, viu? Quem é você que está aí, hein?
4: Não! Não!
3: Quem é você? Fala!
5: Enxum da encruzilhada.
3: Enxum da encruzilhada. A mulher está vomitando sangue, é isso? Colocando o mal que estava dentro para fora. Grita para Jesus queimar ele. Vai gritando para Jesus queimar. Tudo que você colocou no estômago dela, Satanás, pode colocar para fora. Tudo que você colocou no estômago dela, coloca para fora. Grita para Jesus queimar ele, meus irmãos. Jesus liberta. O diabo tem oprimido vidas. O diabo tem causado sofrimento. Mas Jesus é o libertador de vidas. Vamos expulsar esses demônios, vamos. Vamos expulsar. Sai daí, Satanás, vai embora. Deus falou que estaria paralisando os demônios aqui hoje. Levante as mãos e grita bem alto: Satanás, em nome de Jesus, vai embora. Sai. Jesus já te curou aqui agora.
6: Acabou de acontecer um milagre tremendo aqui agora, pastor Antônio. Essa senhora, na hora da revelação, começou a colocar muito sangue para fora. Ela estava dizendo que sentia um bicho mexendo no seu estômago, uma enfermidade no seu útero, mas agora, na hora dessa revelação, o diabo caiu por terra. Ela está chorando, emocionada, porque Jesus acabou de curar agora, pastor Antônio.
3: Moça, qual é o seu nome?
7: Tatiana.
3: Tatiana, conta pra nós, o que é que vinha acontecendo contigo?
7: Eu tava sentindo um algo muito estranho dentro do meu útero e tinha certeza que algo tinha feito pra minha vida.
3: Entendeu? E você sentia mexer, sentia
7: tudo,
3: dor?
7: Tudo. Antes eu tava até atrás de um remédio na farmácia, aí eu determinei que ia estar aqui vindo pra cá, né? O Senhor foi, me deu força, hoje tentou para que eu fosse para outro lugar, mas eu vim direto e hoje estou recebendo minha vitória.
3: Hoje recebeu a libertação.
7: Aleluia.
3: Nós vemos aí que você colocou sangue para fora, Jesus te libertou e Aleluia. Te curou nesta manhã.
7: E procura aí. Eu botei sangue assim para fora, assim, diante de um altar. Primeira vez. Eu boto assim sangue, assim que eu vejo sangue saindo assim.
3: Isso é libertação de Deus. Procure a dor onde sentia a palpa.
7: Estou curada.
3: Sumiu as dores.
7: Sumiu.
3: Tá curada, minha irmã. Já tá sentindo o seu corpo bem. Tá curada.
7: Já tô me sentindo bem melhor.
3: Bem melhor. Curada por Jesus. Cadê o glória para ele? Vai glorificando.
2: É isso que Deus vem realizando a cada sexta-feira aqui na nossa igreja Deus e Amor. Os demônios não podem resistir. Deus tem libertado. Olha, ouvintes, quantas pessoas oprimidas, pessoas que estão sofrendo, aprisionadas nas garras do nosso adversário. Mas Jesus chega destruindo essas fortalezas e colocando essas pessoas em liberdade. Eu já quero fazer um apelo aqui a você que me ouve agora, que conhece pessoas que estão aí sofrendo, pessoas que estão doentes, oprimidas, deprimidas, pessoas que não conseguem ser felizes na vida. Traz essas pessoas para esta campanha. Jesus está presente e quer confirmar a libertação. Olha, ouvintes, as pessoas que estão participando da campanha estão testemunhando. Elas estão contando a bênção de Deus. E você que me ouve agora, venha testemunhar também. Nós vamos acompanhar neste momento para você entender as pessoas testemunhando os milagres da parte do nosso Deus.
8: Uma coisa linda está acontecendo nesta campanha, pastor Antônio dos Santos, irmãos presentes, ouvinte de casa, aqui está uma mãe deveras emocionada pela obra que Deus está fazendo na sua casa através dessa campanha.
3: Irmã, qual é o seu nome?
9: Irmã Penha.
3: Irmã, o que é que aconteceu?
9: Aconteceu, pastor, que eu tenho um filho especial, há mais de 8 anos, eu não dormia, eu não comia, eu não tinha paz para nada, minha vida era chorar, porque o meu filho, ele era endemoniado, era legião de demônio que entrava no corpo dele, e do jeito que ele via amanhecer, eu via anoitecer. Eu e meu esposo, eu só fazia chorar. Eu chegava aqui na igreja chorando, porque eu não dormia, eu não comia. As irmãs falavam assim: irmão, você está triste? Eu falava assim: eu estou triste porque eu estou numa luta muito grande. Quando foi um dia, irmão, tem uma irmã aqui, ela pegou e falou para mim: irmã, eu vou orar, eu vou te ajudar em oração. Esse demônio vai cair. caí por terra. Irmão, essa irmã começou a orar. Eu comecei a orar. Os irmãos oravam no rádio. Eu orava junto. Eu não podia vir aqui. Eu fazia, acompanhava tudo que o pastor fazia aqui. Eu acompanhava em casa. Irmão, esse demônio precisava de 3 homens para segurar o meu filho. E eu chorando. E a minha irmã falava assim: você tem que internar o Márcio. Você não vai aguentar ficar com ele dentro de casa. E mãe jogava tudo fora. Eu não tinha paz. E eu moro na beira da rua. Quantas coisas ele jogou fora. Até roupa, até mufada. Tudo ele jogava no meio da rua. Meu filho mais velho tinha que pular o muro para poder correr lá e pegar as coisas que ele jogava no meio da rua. E eu orando a Deus e chorando. Chorando e falava: Senhor, liberta meu filho. Eu não aguentava ver ele. As pessoas falavam assim: tem que internar ele, irmã. Tem que internar, eu não vou internar. Falei: Senhor, não deixe meu filho parar internado, que eu não vou aguentar ver meu filho no sanatório. Irmão, eu fui orando. Essa irmã foi orando. Aleluia. Essa irmã orava e que falou para mim: irmã, confia na vitória. Eu confiei na vitória. Irmão, hoje o meu filho está liberto para a honra e a glória do Senhor Jesus.
3: Espera aí, minha irmã.
9: Caiu por terra, irmão.
3: 8 anos de sofrimento.
9: 8 anos, não mais.
3: Não comia direito.
9: Não comia, não dormia direito. Não dormia. Eu não tinha paz para nada, pastor. Eu cheguei a pedir a morte a Deus. Eu falei com Deus: Senhor, me leva. Me leva, que eu não vou aguentar ver meu filho num sanatório. Aleluia, glória a Deus.
3: Participando das campanhas.
9: Hoje, participando
3: recebendo
9: campanha,
3: as orações.
9: Orando no rádio.
3: Seu filho está liberto.
9: Está liberto para a honra e a glória do Senhor Jesus.
3: Agora come, agora dorme,
9: glória,
3: agora tem paz.
9: Irmão, ele hoje, ele me ajuda a fazer tudo dentro de casa.
3: Tá liberto.
9: Ele hoje conhece tudo, irmão. Tudo que pede ele, ele sabe o que é. Ele conhece a alimentação, ele conhece um calçado, ele sabe o que é café.
3: Seu filho está liberto.
9: Ajuda. Hoje é uma bênção na minha vida.
3: O diabo saiu e a paz entrou na casa.
9: O café caiu por terra e Deus me deu a vitória.
3: Dai glória, glória a Deus com ela. Que libertação tremenda. 8 anos de sofrimento, agora tem paz.
2: Tremendo, ouvintes, é aquilo que Deus está realizando na vida das pessoas. É por isso que Deus está te convidando agora para você participar desta campanha. Por quê? Ele quer abençoar a sua vida também. Talvez você me ouve agora precisando de uma cura, de uma libertação, de um milagre. Participa conosco desta campanha. Eu não tenho dúvida que Deus está te chamando, Deus está te convidando para estar conosco participando desta campanha. Nós vamos acompanhar mais testemunhos para você entender que Deus está trabalhando, Deus está operando, realizando milagres na vida das pessoas. Aumente o volume do seu rádio e vamos acompanhar mais um testemunho.
3: Cura, Jesus já tocou na sua saúde agora.
8: Coisa linda, pastor Antônio dos Santos. Aqui está uma senhora, coração grande, um problema de infecção no intestino. No momento da oração, houve a libertação e as dores e os sintomas desapareceram para a glória de Deus.
3: Irmã, qual é o seu nome?
10: Eliane.
3: Irmã Eliane, quer dizer que a irmã estava com problema no coração, é isso?
10: É. Tem um coração grande.
3: Eu coração ando, grande.
10: Eu ando, chego, fico com falta de ar. Eu fico terra roxa.
3: Mas agora, após a oração, a senhora foi liberta e os sintomas desapareceram.
10: É, não estou mais sentindo, não.
3: Está curada.
10: Eu creio, em nome de Jesus.
3: Está curada por Jesus. A mulher está chorando e não é para menos, né?
8: Inclusive, pastor Antônio, ela chegou aqui com um problema no intestino e a infecção era bem avançada, não podia colocar as mãos na sua barriga e colocando a mão aqui no seu estômago, viu que não tinha mais a dor. Aperta aí, minha irmã. Aperta.
7: Eu não tô sentindo mais nada, não. Nenhuma dor.
3: E a irmã estava com esse problema intestinal também.
7: É.
3: Não podia nem apalpar que sentia dor.
7: Sentia dor.
3: Sumiu as dores.
8: Inclusive, pastor, ela chegou aos médicos. Os médicos fizeram a endoscopia. Há quanto tempo a senhora sofreu com esse problema intestinal?
7: Já há muitos anos.
8: Seis meses?
7: Mais de um ano.
8: Mais de um ano nessa situação. E agora, na hora da oração, as dores desapareceram para a glória de Deus, pastor.
3: Sumiu, minha irmã.
7: Sumiu.
3: Está curada por Jesus. Vocês podem glorificar o nome de Jesus?
2: Eu tenho certeza que...

0: feira. Venham participar. Você, ouvinte, será a próxima pessoa a testemunhar o milagre, a testemunhar o poder de Deus. Não perca, não fica de fora. Venha você, traga a sua família, traga um amigo, um vizinho, para Deus abençoar também. Nós vamos acompanhar mais testemunhos, ouvinte, porque esses testemunhos têm acrescentado a nossa fé. Esses testemunhos são provas que Deus está presente conosco nesta campanha. Vamos acompanhar mais um testemunho.
1: É milagre, pastor Antônio, essa irmã acaba de me dizer que ela chegou aqui na igreja com uma terrível enfermidade diagnosticada pela medicina. Ela veio aqui na igreja, recebeu a oração, voltou no hospital, fez novos exames e constatou que ela não tem mais nada. Para a glória de Deus, pastor Antônio.
0: Irmã, qual é o seu nome?
2: Meu nome é Cleusa.
0: Irmã Cleusa, o que é que aconteceu?
2: Eu sempre estou vindo na campanha de sexta-feira. Deus usou o senhor numa revelação que tinha umas irmãs com as dores no fígado, tipo pedra no rins. Aí o que aconteceu? Eu fui no médico, fiz dois exames. O primeiro, o médico perguntou para mim se eu já tinha feito uma operação de vesícula. Eu falei que não. Aí pegou, ele foi e falou assim: dona Cleusa, mas está constando no exame que a senhora já foi operada. Eu falei: eu fui operada? Eu falei: não. Aí passou novamente, tornei, vim aqui. Fiz outro exame, tem mais ou menos uma semana, 7 dias. Na sexta-feira passada que também vim aqui, o senhor usou o irmão e disse que tinha pessoa aqui com um problema de pedra na vesícula de novo. Eu falei: Jesus, será que eu fui operada? Fui ao médico novamente, fiz outro exame. E constatou, pastor, que realmente, lá no exame, o médico novamente falou que eu já tinha sido operada das pedras da vesícula no meu...
0: Espera aí, teve algum médico que operou a senhora?
2: Não, não, teve médico nenhum que operou, não, porque lá eles perguntaram pra mim se eu tinha sido operada com as pedras na vesícula.
0: Olha aqui, ouvinte, que milagre extraordinário que Deus fez na vida desta mulher. Deus revelou que estava curando ela de pedra na vesícula. Jesus operou. E para comprovação médica, ela fez os exames. No exame consta que ela fez a cirurgia. Mas quem operou ela não foi o médico da terra. Foi o doutor Jesus.
2: Foi.
0: Curada!
2: Glória a Deus. Eu trouxe os exames também para comprovar. E o médico ainda botou o sinal em cima, alegando que verdadeiramente está o sinal, como se eu tivesse operada da pedra na vesícula.
0: O doutor Jesus operou, operou e deixou a marca para o médico comprovar o milagre. Cadê o glória? Que tremendo esses testemunhos. Eu tenho certeza que Deus já falou com você o suficiente para você estar conosco nesta sexta-feira. Anote o endereço: Rua Senador Pompeu, número 27, aqui no centro do Rio de Janeiro. Eu quero neste momento, ouvintes, orar por você. Eu quero pedir a Deus para abençoar a sua vida, a sua casa, a sua família, e que nada possa impedir a sua chegada aqui nesta sexta-feira. Você que pode agora, dobra os seus joelhos. Você que pode fechar os seus olhos. Você que está no trânsito, claro, não vai fechar os olhos, mas liga o seu pensamento a Deus. Eu quero agora orar por você. A glória de Deus
3: vai descer. Elevo os meus olhos para os montes. De onde me virá o socorro? O meu socorro vem do Senhor, que fez os céus e a terra. Ore com um homem de Deus, e a bênção chegará até você.
0: Senhor meu Deus e meu Pai, é no nome do Senhor Jesus Cristo, outra vez, nós estamos aqui diante da tua presença, clamando ao Senhor. E eu já quero te louvar, meu Deus, por tudo que o Senhor vem realizando.

0: trabalhando no decorrer desta campanha. O Senhor tem feito coisas extraordinárias. O Senhor tem alcançado pessoas, Senhor, no fundo do poço. O Senhor tem curado, tem libertado, tem transformado vidas no decorrer desta campanha. Nós te louvamos, meu Deus, ó Senhor, pelas maravilhas que o Senhor tem realizado. Eu quero aproveitar este momento e apresentar ao Senhor a vida de cada ouvinte. Senhor, pessoas que estão aqui perto, pessoas que estão longe, acompanhando esta programação. Eu sei, ó Deus, que o Senhor já tocou em corações. O Senhor já convidou pessoas para estarem presentes conosco nesta sexta-feira. Quem sabe esta pessoa, Senhor, está sofrendo, esta pessoa que está gemendo de tanto sofrimento. Ó, meu Deus, as portas se fecharam. Esta pessoa que está enferma, quem sabe oprimida, desesperada, já perdeu até a esperança de viver. Eu sei que o Senhor está falando com esta pessoa agora. Meu Deus e meu Pai, traz essa pessoa nesta sexta-feira, meu Deus. Eu sei que o Senhor já preparou o milagre. O Senhor já preparou a libertação. O Senhor vai mudar a história da vida desta pessoa. Esta pessoa, Senhor, quem sabe sonha em voltar à normalidade da sua vida. Esta pessoa que tem lutado para ser feliz, para ter paz, para ter comunhão com a família, mas o inimigo tem batalhado, o inimigo tem atrapalhado. Entra nesta casa, Senhor, entra no lar desta pessoa agora, levando a libertação, levando a paz. Meu Deus, tira os impedimentos, as barreiras. Quem sabe o inimigo está batalhando para impedir a chegada desta pessoa aqui nesta sexta-feira. Se o Senhor quiser, meu Deus, enviar anjos agora em cada lar, meu Pai, para trazer essas pessoas nesta sexta-feira, o Senhor pode fazer isso. Meu Deus e Pai, utiliza a nossa vida, Senhor, nesta sexta-feira, para que o Teu nome possa continuar sendo glorificado. Ó Deus, fala com o povo através da Sua palavra. Fala com o povo através dos milagres, das libertações, das maravilhas, Senhor. Que a glória do Senhor possa encher a casa e vidas serem transformadas, libertas pelo Senhor. É o que eu te peço, meu Deus. E também te agradeço no nome de Jesus.
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0: Olha, ouvinte, tenha certeza que Deus já te visitou neste momento e você vai estar conosco nesta sexta-feira. Não se esqueça, 7, 9, 11, 13, 15 ou no horário das 19 horas. É o prosseguimento da campanha Destruindo as Fortalezas.
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0: Olha, ouvintes, Deus abençoe a vida de vocês que ficaram conosco até neste momento acompanhando esta programação. Deus abençoe ricamente a sua vida e não se esqueça de divulgar esta programação aí para a sua família, para o seu amigo, para o seu vizinho, porque este programa tem sido uma bênção de Deus dentro da nossa casa. Deus abençoe vocês. Nós vamos agora aos prefixos desta emissora, retornando o som para o Estúdio C em São Paulo. Música.

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4: O importante é que você acompanhe tudo o que está acontecendo aqui no Templo da Glória de Deus. Mateus, vamos fazer uma oração em favor das mães que já estão nos acompanhando? Te convido a levantar este momento de oração, elevar os nossos pensamentos ao Senhor, para que o nosso Deus abençoe todas as mulheres, em especial a nossa mãe na fé, a presidente deste ministério, nossa querida irmã Ereni Miranda. Estivemos ontem reunidos aqui na sede mundial, na grande ceia do Senhor, com todas as estaduais setoriais também de São Paulo, e a nossa mãezinha esteve presente, estava no meio da plateia, estava com o público, glorificando a Deus juntamente conosco, cultuando ao Senhor. Então, Mateus, esta oração é para alcançar nossa mãe na fé, para alcançar todas as mães que já estão em nossa companhia e aquelas que virão também ao Templo da Glória de Deus.
5: Então vamos juntos agora apresentar ao Senhor a vida de todas as mamães, para que o Senhor derrame sobre elas da sua graça e da sua misericórdia. Vamos clamar, vamos orar.
4: Aleluia.
5: Santíssimo Deus e eterno Pai, Deus de poder, graça e misericórdia.
4: Sim, Jesus.
5: Graças te damos, Senhor, por esta tão maravilhosa oportunidade que o Senhor nos concede, por essa benevolência que o Senhor derrama sobre nós, a oportunidade de podermos clamar por cada mulher de fé, por cada mãe que, com esforço e dedicação, tem, Senhor, se empenhado em educar, em cuidar, em ser um amparo para os seus filhos, em ser aquela fortaleza, a coluna dentro do lar, para, Senhor, a Ti apresentar o fruto a qual o Senhor a concedeu, sim, concedeu a ela, para apresentar ao Senhor os seus filhos como homens e mulheres que cresceram e alcançaram, Senhor, um ensinamento pautado nos Teus princípios. Esta mãe, Pai, que se alegra em poder ver seus filhos se desenvolvendo, ver os seus filhos avançando e a cada dia mais e mais, Senhor, crescendo. Não apenas no âmbito, Senhor, da vida, não apenas, Senhor, crescendo no conhecimento humano, não apenas crescendo nas conquistas terrenas, mas elas se alegram em ver os seus filhos tendo uma comunhão, uma intimidade, crescendo na Tua presença, avançando no reino, sendo instrumentos seus. Sim, Pai, todas essas mamães que oram pelos seus filhos dia e noite, pelas madrugadas, apresentando ao Senhor, pedindo livramentos, pedindo a Sua bênção, pedindo a Sua proteção sobre eles. Ah, meu Deus, quantos que estão acompanhando, que foram alcançados pela oração das suas mães. Oraram elas pelos seus filhos e o Senhor ouviu a oração dessas mulheres de fé. Clamaram elas, Pai, pedindo o seu grande operar, e assim o Senhor respondeu. E hoje eles são frutos dessas orações. Nós somos gratos ao Senhor porque todos nós fomos alcançados e recebemos esta dádiva e te agradecemos. Aleluia. Pela vida das nossas mães. Sim, meu Deus. Aquelas que, Pai, são as mães de sangue e também aquelas que representam o cuidado, o carinho, a atenção que estão em nossa vida. Todas aquelas, Senhor, que têm, Pai, feito um papel importantíssimo em nosso caminhar, em nosso trilhar. Nós somos gratos a Ti. Apresentamos a nossa presidente, a irmã Irene Miranda, que tem sido a nossa mãe na fé nesse ministério. Te apresentamos, Senhor, todas as mães que nesse dia especial elas se sintam prestigiadas, se alegrem no Senhor e possam receber todo carinho e todo cuidado, não apenas dos seus filhos, mas, Senhor, de toda a igreja, de todos nós que aqui, nesta data especial, estamos para comemorar esta tão grandiosa dádiva que o Senhor nos entregou. Em nome de Jesus, é o que oramos, é o que pedimos e agradecemos ao Senhor. Amém, amém e amém.
4: Glória a Deus. Parabéns uma vez mais a você, mamãe, que está nos acompanhando. E eu já quero felicitar a minha mãe, Dona Maria Aparecida Dornelas Pereira, que cuidou tão bem de mim, uma mãe exemplar, guerreira. Liguei cedinho para ela, 5 horas, já estava acordando ela para felicitar. Reside em Belém do Pará, mas sempre apoia o meu ministério, ora muito por mim, me dá muitos conselhos. Saiba que a senhora é muito essencial na minha vida. E também a minha esposa, Sara Marins dos Reis, a mãe do Isaac Benjamin Marins dos Reis, nosso filho. O primeiro de muitos, né? Que Deus abençoe também tua vida. Te amo e parabéns pelo teu dia. Matheus, tua mãe vai acompanhar essa live, se ela não acompanhar, você vai fazer um recorte também, né?
5: Com toda certeza, é muito bom, né? Esse momento de podermos lembrar. Todos os dias nós lembramos, mas de podermos demonstrar, sim, e falar o quanto é, a nossa mãe é importante na nossa vida. É, também quero deixar aqui meus parabéns, feliz Dia das Mães para minha mãe que está lá em Manaus, no Amazonas, ir acompanhar essa transmissão. Estamos à distância, sim, mas estamos perto porque Deus assim tem mantido nossos corações perto um do outro, né?
4: Glória a Deus.
5: Ainda que a distância física, mas o chamado de Deus nos capacita para isso e o Senhor tem cuidado. O que nos alegra é saber que o Senhor tem cuidado da nossa família, tem cuidado daqueles por quem nós oramos e apresentamos. Então, minha mãe, que está lá em casa nesse momento, Deus lhe abençoe, Deus lhe conceda muitas dádivas por tudo quanto a senhora representa na nossa família, todo o ensinamento, todo o cuidado, tudo que a senhora fez, as orações.
4: Sim.
5: Nós somos alcançados por essas orações e se aqui nós estamos hoje é porque as nossas mães têm clamado a Deus. Então, Dona Chile, Deus lhe abençoe, que assim nós em breve possamos novamente nos encontrar, né, estarmos juntos e eu me alegro em saber que Deus entregou a senhora para nós. Eu sou filho do meio, tem meu irmão mais velho que está aqui em São Paulo também e minha irmã caçula. Então, nesta família, a minha mãe foi e é aquela conselheira, aquela que, que sempre está ali para cuidar dos filhos. E que maravilha poder comemorar. E a todas as mães também, que Deus abençoe, que Deus alcance. A minha sogra também, que Deus abençoe a vida dela.
4: Não podia faltar, né?
5: Não podemos nos esquecer. Quase uma segunda mãe.
4: Glória a Deus.
5: Muito bem recebido lá na casa dela. E que Deus abençoe a vida de todas as mamães. Nos alegramos pela vida de vocês. Porque o que seria de nós sem as mães? Não há como mensurar ou descrever a vida de alguém sem uma mãe presente, uma mãe que acompanha, uma mãe que dá ali todo o ensinamento. E quantas também que são mães, não gerando, mas elas representam esse papel.
4: Sim.
5: Quantas avós que são mães, que cuidaram e sentem esse carinho dos netos, sim, dos filhos. Quantas tias também que fazem esse papel. E assim, todas que representam este cuidado, este carinho, este amparo. Que Deus abençoe a vida de vocês. E que este dia seja para vocês entenderem que o amor de Deus também, ele tem sido representado nas suas ações, nas suas atitudes. E que a palavra de Deus fale em cada coração, porque eu tenho certeza que será uma tarde especial. Culto do Dia das Mães.
4: Com certeza.
5: Deus irá alcançar a cada uma delas.
4: Com certeza. E a você, mãe do coração também, mãe adotiva. Olha, você é importante na vida de uma criança, saiba disso. Agora são 3:14. Será que nós já temos os nossos repórteres lá na entrada principal do Templo da Glória de Deus? Então vamos lá, olha ali com um belo sorriso, presbítero Alex Cardoso vai entrevistar algumas pessoas que estão chegando para este evento de Dia das Mães, na ministração da nossa querida irmã Débora Miranda. Presbítero, a linha está aberta na parte do Senhor Jesus, uma excelente tarde. Como está aí a recepção do povo de Deus?
6: Deus abençoe Diácono Natiel, Deus abençoe Diácono Mateus, Deus abençoe ouvintes da Rádio Deus e Amor e amigos internautas. Quem fala com todos vocês é o seu irmão em Cristo, presbítero Alex Cardoso. Estamos falando diretamente da entrada principal do Templo da Glória de Deus, aonde hoje será realizado um culto especial, culto de Dia das Mães. Nesta oportunidade, teremos a presença da nossa irmã cantora Débora Miranda, cantando, louvando e trazendo aquela palavra que virá do coração de Deus para os nossos corações, e também milagres e maravilhas estarão acontecendo. 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Que Deus abençoe você que está nos acompanhando. Um feliz Dia das Mães para todas as mamães que nos acompanham, que estão presentes aqui também. Um feliz Dia das Mães para minha mamãe, Dona Ana, e para minha esposa, irmã Janaína. Venha para a sede mundial, Deus tem bênçãos, vitórias e milagres. Vamos ouvir as mamães, vamos ouvir os milagres, vamos ouvir o que Deus ele tem operado e continuará operando na Igreja Deus e Amor. Por gentileza, irmã, aqui ao meu lado, por gentileza, vem aqui ao meu lado, olhando para aquela câmera, diga para os ouvintes e para os internautas o nome da senhora e de qual região a senhora vem. A paz do Senhor.
7: A paz do Senhor.
6: Seu nome?
7: Anita Maria da Silva.
6: Feliz Dia das Mães, irmã Anita.
7: Obrigado, Deus.
6: Está feliz?
7: Feliz, graças a Deus. Muito feliz. Não tem minha mamãe mais, mas estou muito feliz com meus filhos. Todas elas é mamãe nessa data maravilhosa, né? Porque tudo que nós passamos, nós temos que agradecer ao Pai, né? E estou muito feliz de estar aqui hoje, reunida com as outras mães, para orar uma pelas outras, né? No dia de hoje, né?
6: A irmã está expressando aqui, irmão Natiel, irmão Mateus, a alegria dela por estar aqui na Igreja Deus e Amor. Ela mesma disse, eu não tenho mais a minha mamãe, porém nós temos a nossa mãe na fé, que é a nossa irmã Erine Miranda, nossa presidente da Igreja Deus e Amor, e nos ajuntamos aqui para juntos confraternizarmos, louvarmos e bendizermos ao nome do Senhor. Irmã, em meio à sua trajetória aqui na Igreja Deus e Amor, diga para os ouvintes e para os internautas algo que Deus realizou na sua vida, um livramento, uma porta aberta, uma cura, algo do tipo.
7: Deus já deu um livramento para mim de morte, que eu morri por 15 minutos, eu estava num posto de saúde, eu morri por 15 minutos. O médico disse que eu não tinha mais solução de voltar, mas graças a Deus, Jesus me deu vida novamente. Quando eu fiz assim com a minha mão estava roxinha, irmão.
6: 15 minutos morta?
7: 15 minutos morta.
6: Quem trouxe a senhora novamente?
7: Jesus.
6: Através de buscar a Deus em qual igreja?
7: Na Igreja Pentecostal Deus e Amor. Estou aqui faz tempo, tem 45 anos que eu estou aqui.
6: 45 anos é uma vida, já há muito tempo, não é, irmã?
7: Conheci um missionário cabelinho pretinho. Falei, é uma benção maravilhosa, estou aqui. Jesus curou dois filhos meus, também desenganado da medicina, que é o Valdenir e a Elisete. Os dois também foram desenganados, está lá.
6: Curados.
7: Um deu 7 anos de vida para ele, o outro deu 4 anos de vida para minha filha. Está lá os dois. Minha filha tem 2 filhos, meu filho está lá com 40 anos. E com 7 anos ia morrer, está lá.
6: Meu Deus, hein? Essas maravilhas foram recebidas por Cristo através de buscar a Deus aqui na Igreja Deus e Amor.
7: Eu vinha para cá direto, agora não vem mais porque, né? A idade vai chegando, eu tenho diabetes, então os meninos deixam eu sair sozinha, né?
6: O salmista relatou dizendo, grandes coisas fez o Senhor por nós, pelas quais nós estamos alegres. Então, se Cristo fez algo por você, que nós temos certeza que fez, faça como esta irmã, venha para cá relatar o seu depoimento de fé. Irmã, diga obrigado, Jesus.
7: Obrigado, Jesus.
6: Aproveite esta oportunidade, olhe para a câmera e convide os irmãos que nos acompanham através desta live, porque ainda dá tempo de vir.
7: Meus irmãos, vem para cá, vem para a Igreja Pentecostal Deus é Amor, orar para todas as mamães nessa data de hoje. Aí, falei.
6: Ela convidou, venha para cá, a oportunidade está aberta, venha comemorar, venha louvar, venha salmodiar, como dizia o salmista Davi, e ouvir a palavra do Senhor Jesus. Deus te abençoe, minha irmã, obrigado por estar conosco e por relatar. Amém, será bem-vinda, Deus te abençoe. Diácono Lindenberg, por gentileza, Diácono Lindenberg, aqui ao meu lado. Diácono Lindenberg, hoje culto especial de Dia das Mães, a nossa irmã cantora Débora Miranda estará louvando, pregando a palavra do Senhor. Nós estaremos louvando a Deus, a nossa irmã presidente Irene Miranda, que também a nossa mãe na fé estará conosco, e ainda dá tempo das mamães vir, Deus irmãos virem aproveitar e cultuar conosco. Diácono Lindenberg, seja bem-vindo a esta live, a paz do Senhor Jesus.
8: Paz do Senhor, presbítero Alex, é um grande prazer estar juntamente com todos vocês nessa tarde maravilhosa. Já quero desejar feliz Dia das Mães aqui, em especial para a minha mãe, Jeane, que está lá em Fortaleza, no estado do Ceará, e também para minha sogra, que está em Minas Gerais, Maria Helena. Deus abençoe a vida de vocês abundantemente. Nós estamos nesta grande expectativa, amados ouvintes, para esta grande, podemos descrever como esta grande festa, no qual nós estaremos juntos, reunidos nesta mesma fé, neste mesmo propósito, nesta mesma comunhão, onde nós estaremos adorando, glorificando ao Senhor Jesus. E nós estamos vendo, ouvindo testemunhos de milagres, maravilhas no que o Senhor tem feito na vida daquelas pessoas que têm colocado a sua fé em prática. Então você que está em casa, está me ouvindo, está me assistindo, talvez você está precisando que a sua fé seja fortalecida e edificada. E através destes testemunhos, eu creio que a tua fé será restaurada, tua vida será fortalecida pelo poder de Deus. E temos mais pessoas aqui que estarão contando a bênção naquilo que o Senhor tem feito na vida delas. Meu irmão, a paz do Senhor, seu nome.
9: Eu daí.
8: O senhor está vindo de onde?
9: Eu vim do Jardim de Selma.
8: Amém. Conte a bênção. Qual foi a bênção que o senhor fez em sua vida?
9: Qual foi a bênção? Que Jesus me deu o livramento. Lá no Poçol de no Jardim de Selma, me deu o livramento. Sabe por quê? A diabetes subiu muito, DHI. Eu comi dois pratos de comida, dois cachorro quente, dois copos de Guaraná, um pedaço de bolo.
8: Ficou muito mal, né? Por causa da diabetes, né, meu irmão?
9: É. Aí a diabetes, eu já ia quase morrendo.
8: Meu Deus.
9: Me deu livramento, foi Jesus.
8: Foi Jesus?
9: Foi Jesus.
8: Está curado?
9: Estou curado.
8: Muitas pessoas falam que a diabetes não tem cura.
9: Não tem cura.
8: E aí, irmão?
9: Aí Jesus me deu cura.
8: Jesus te curou?
9: Curou.
8: Foi embora a diabetes?
9: Foi embora.
8: Fale aos nossos irmãos que estão em casa, estão nos assistindo, olhando para aquela câmera, quem foi que te curou, meu irmão?
9: Jesus.
8: Jesus cura ou não cura?
9: Cura.
8: Você é o testemunho vivo?
9: Eu testemunho vivo.
8: Faça um convite especial para aquelas pessoas que estão em casa, para estarem aqui participando destas campanhas.
9: Vem para ter o teu amor, participando dessas campanhas.
8: Vale a pena.
9: Cura. Vale a pena. Que Jesus cura até os que andam de cadeira de roda.
8: Meu Deus do céu, muita fé.
9: Até de muleta.
8: Amém. Jesus não mudou, né, meu irmão?
9: Jesus não mudou. Jesus está vivo para sempre no céu.
8: Amém. Muito obrigado. Amém. Que Deus te abençoe. Olha só, queridos irmãos, servo de Deus curado da diabetes. A medicina, talvez ele vai e lança um diagnóstico para o homem, talvez o homem ou a mulher fica depressivo, entristecido, coração amargurado, mas Deus é quem dá o milagre, é Deus quem realiza o milagre na vida daquelas pessoas que chegam aqui enfermas, saem curadas, restauradas pelo poder de Deus. Então estejam conosco aqui, Avenida do Estado, 4568, bairro da Liberdade, São Paulo, capital. Temos aqui também mais um irmão, e ele contará aquilo que Deus tem feito em sua vida. Meu irmão, a paz do Senhor, seja muito bem-vindo. Seu nome?
10: Antônio Carlos.
8: O senhor está vindo de onde, meu irmão?
10: Estou vindo da Zona Norte, ali da Vila Zilda.
8: Zona Norte. Aproximadamente quanto tempo da sua casa até aqui?
10: Uma hora e pouco. Se o trânsito estiver bom, é 50 minutos.
8: Mas vale a pena todo este sacrifício de sair da tua casa e vir aqui?
10: Vale.
8: Vale a pena?
10: E como vale?
8: O senhor está emocionado, isto é lágrima de alegria?
10: De alegria.
8: Meu Deus, por estar na casa do Senhor.
10: É verdade.
8: Qual foi a bênção que o Senhor fez em sua vida?
10: A minha bênção, ela vai demorar um pouquinho, tem problema?
8: Pode resumir, fazendo um grande favor para os nossos irmãos compreenderem, porque temos mais pessoas para entrevistar. Resuma em algumas palavras para a edificação da fé dos servos do Senhor.
10: É o seguinte, eu fui criado sem pai, mataram meu pai na Bahia. Eu tinha 5 anos de idade. Devido às consequências de eu perder meu pai, eu tenho um pai verdadeiro que é Deus e Jesus. Devido às consequências da vida, eu vim para São Paulo ter perdido meu pai, mataram meu pai em salão de baile. Eu vim para São Paulo com 16 anos. Meu avô me ensinou a beber cachaça com 10, 11 anos de idade. Meu avô me ensinou a beber cachaça e o vício automaticamente.
8: Enquanto o senhor não tinha entregado a vida para Jesus, a sua vida era outra, não é, meu irmão? Era uma vida que era só ilusão.
10: Era só ilusão.
8: Mas depois de tudo e de todas as experiências, o senhor chegou a entregar a vida para Cristo.
10: Realmente eu vim para São Paulo com 16 anos, devido às consequências da vida, e perdi meu pai, minha mãe ficou na Bahia. Tive apoio dos parentes meus, mas não foi necessário. E todo benefício que eu encontrei foi com Deus.
8: Em Jesus.
10: Jesus.
8: Ele salva, ele liberta, ele transforma.
10: Ele transforma. Então eu vou reduzir nisso aqui. Meu testemunho é longo, mas eu vou contar só isso aqui. É que devido ao vício, eu cheguei em São Paulo com 16 anos. 67, e eu trabalhava só trabalhava bêbado, e eu vou resumir. Era
8: viciado no alcoolismo, na bebida.
10: No cigarro, aí eu, 20 anos eu paguei meu NPS, só trabalhava bêbado, e Deus não deixava os encarregados mandar eu embora. 20 anos, eu tenho minhas carteiras em casa guardadas, e Deus cuidava de mim como cuidou de Moisés e José do Egito. Então, em 88 eu vim aqui na Igreja Deus é Amor.
8: Aqui na sede mundial?
10: Sede mundial, naquela igreja antiga, coberta de telha. E eu aceitei Jesus, mas foi da bebida, do cigarro, fumei maconha, torcia pro time do Pelé.
8: Ou seja, vivia em uma vida completamente oprimida de ilusões, de coisas passageiras, não é, meu irmão?
10: E então eu vim aqui em 88, bêbado mesmo, com meu estado, eu repeti as palavras que o missionário...
8: Fez a confissão de apelo, reconhecimento, entregando a vida para Jesus.
10: Mesmo bêbado assim, Jesus me libertou em 88 de tudo, de todos...
8: De tudo?
10: De tudo, num dia, de um dia para outro... Jesus me libertou. Até hoje eu tenho nojo daquilo que eu fazia. Eu tenho nojo até hoje.
8: Ou seja, da bebida, das drogas, de tudo que o senhor praticava.
10: Torcia para a seleção brasileira, torcia para o time do Pelé.
8: Meu Deus, aí após o senhor entregar a vida para Jesus, a sua vida foi transformada.
10: Foi transformada. E como é que diz, o que é que eu vou dizer?
8: Vale a pena servir esse Deus, né, meu irmão? Vale a pena, não é?
10: Vale a pena.
8: Que maravilha, que bênção.
10: Para resumir, Deus me deu esse ano 2 livramentos de morte. Jesus ainda está me lapidando ainda. Era para mim ter morrido em duas ocasiões esse ano. E Jesus, Deus não deixou eu morrer.
8: Amém.
10: Então, meu testemunho é muito mais grande, mas como... Estou tomando tempo e tem mais gente aqui na fila e...
8: Amém. Então, vale a pena, né, meu irmão, servir este Deus, e o Senhor veio hoje nessa tarde para agradecer. Diga obrigado, Jesus.
10: Obrigado, Jesus.
8: Que Deus te abençoe, meu irmão, pelo seu testemunho. É isto aí. Muitas pessoas que chegam também viciados, oprimidos e são libertos pelo poder de Deus. É isto que Deus tem feito, irmãos, internautas e ouvintes no programa Voz da Libertação, aqui na Igreja Pentecostal Deus de Amor. É libertação, é transformação, é milagres urgentes no qual Deus está fazendo aqui. E hoje não será diferente. Deus usará poderosamente a nossa irmã cantora Débora Miranda, e será um instrumento de Deus para as nossas vidas. Como um canal de bênção, receberemos a palavra de Deus e seremos abençoados. Presbítero Alan Feitosa, nós seremos nessa tarde mais uma vez agraciados por esta palavra e por esta presença gloriosa, e milagres continuarão acontecendo aqui no templo da glória de Deus. Seja bem-vindo, a paz do Senhor Jesus.
11: A paz do Senhor, Diácono Lindenberg, queridos ouvintes e internautas, Deus te abençoe. Olha, hoje Deus realmente vai fazer grandes maravilhas e você não pode ficar em casa. Ainda dá tempo, você que mora próximo aqui, o Cambuci, o Brás, você que mora próximo, Vila Mariana, Vergueiro, olha, dá tempo ainda, todo o povo da Moca. O trânsito está livre, hoje é domingo, você é da Zona Sul, Zona Leste, Oeste, ABCDMR, venha depressa para a Igreja Pentecostal dos Amor, na Avenida do Estado, 4568, Liberdade, a entrada principal pela Avenida Prefeito Passos, número 10, temos aqui o amplo estacionamento gratuito, você não paga nada, e vamos ouvir o povo, que o povo está chegando nesta tarde com muita fé. Vem cá, minha irmã, vem cá relatar as maravilhas do Senhor Jesus. Como que é seu nome?
12: Lucidalva.
11: Lucidalva. A irmã, vem cá mais pra cá, irmã, você está vindo de onde?
12: Eu venho de São Miguel.
11: São Miguel, quanto tempo a irmã gastou?
12: Eu creio que uns 40 minutos, por aí. Vem de trem ou então de metrô, né?
11: Rapidinho.
12: É, se vier de ônibus, gasta mais tempo.
11: E hoje é um dia especial, aquele culto em favor às mães.
12: Para estar na presença do Senhor Jesus Cristo, todos os dias são dias especial. Nós devemos estar todos os dias na presença
11: de Deus. E hoje não é diferente.
12: Hoje não é diferente.
11: Hoje tem vitória.
12: Hoje é motivo de nós agradecer. Dia das mães, somos mãe e nossos filhos têm saúde, tem vida, estão na presença de Jesus, então é só agradecer a Deus, né? Porque sem Jesus não dá.
11: Realmente, relate para nós uma bênção, um livramento que a irmã recebeu aqui na Igreja Deus Amor.
12: Eu tenho um testemunho da parte de Deus para falar para os irmãos que tudo é possível naquele que crê. Se você crê, não haverá impossível que Deus não possa fazer na sua vida. Eu fui cometida de um câncer e eu fiquei com 30 quilos. Eu estava só o esqueleto andando. Não tinha força, não tinha vida mais. Eu estava muito magra. Hoje eu tenho
11: 30 quilos, meu irmão?
12: Hoje eu tenho 74 quilos.
11: A senhora estava definhada.
12: Definhada, muito magra. E graças a Deus, eu estou curada, irmão, para a glória de Deus. Tudo é para a glória de Deus, tudo é de Deus, é Ele que fez e para Ele vai. A honra e a glória seja feita ao Senhor Jesus Cristo, porque até aqui me ajudou o Senhor. De nada Ele tem me deixado faltar. Deus é o Deus que vitória para aqueles que confiam. Tem luta sim. Se Deus tiver propósito na sua vida, você vai enfrentar a luta, mas Ele também não te prometeu que você ia ter uma vida de abundância, uma vida de felicidade, que você não ia ter problema. Você vai ter problema e muitos problemas.
11: Mas em Cristo vence.
12: Em Cristo eu sou mais do que vencedora.
11: Quanto tempo a senhora ficou cancerosa?
12: Eu fiquei cancerosa acho que uns 3 anos.
11: 3 anos. O que os médicos falaram para a senhora?
12: Os médicos falavam para mim que eu tomava os remédios, né, e eu faço ainda um acompanhamento, mas eu faço só uma vez por ano, Santa Marcelina. Só uma vez por ano eu faço um check-up, né? Mas eu estou bem.
11: 30 quilos agora com 70 aí?
12: 4 quilos.
11: Um milagre de Jesus.
12: Milagre grande.
11: Diga, Senhor, obrigado, Jesus.
12: Obrigado, Senhor Jesus.
11: Faço convite agora, olhando para aquela câmera, para os internautas, para os ouvintes da Rádio Deus Amor, para vir hoje. Dá tempo ainda.
12: Dá tempo. Eu convido todos aqueles que que quer ser salvo por Cristo, venha a Cristo, venha a Cristo. Ele diz, eu sou o caminho, a verdade e a vida. E sem Cristo não tem vitória, gente. Aí, a vida está aí, o mundo está aí, as greves estão aí, a doença está aí, as lutas estão aí. Com Cristo, você é mais do que vencedor. Em Cristo, eu posso todas as coisas, porque Jesus é a minha fortaleza. E eu creio que todo aquele que vier ao Senhor Jesus Cristo, ele, de maneira nenhuma, ele vai te lançar fora. Ele vai te acolher. Pode vir do jeito que você tiver, meu filho. Venha. Venha ao Senhor Jesus Cristo. E ele tem vitória para você, tá? Deus abençoe.
11: Amém. Deus te abençoe, querido irmão. Seja muito bem-vindo a esse culto especial dessa tarde. Daqui a pouco, cantora Débora Miranda, pregando a palavra de Deus e orando por todos. Vamos ouvir mais uma irmã que veio na fé, que veio receber a bênção, trouxe também a família nessa tarde para a sede mundial. Vem cá, minha irmã, seja muito bem-vinda. Como que é seu nome?
13: Eunice.
11: Mãe Eunice. A irmã veio de onde, minha irmã?
13: Eu vim daqui de São Paulo mesmo, lá do Campo Limpo.
11: Campo Limpo, zona sul de São Paulo.
13: Isso.
11: O Campo Limpo é um povo abençoado.
13: É, graças a Deus. É a bênção que eu tenho para contar. Primeiramente, feliz Dia das Mães para todas as mamães, que todos os dias nós somos abençoadas por Deus, né? E eu quero contar uma bênção que Jesus já ressuscitou na minha família, né? Eu tenho um filho que... Ali ele fez uma cirurgia rapidamente de... E ali, com espaço de uma meia hora, o menino deu uma febre terrível, que foi uma febre com convulsão. E naquele momento, quando eu levei ao hospital, o médico falou que ele estava morto. E ali eu fiquei só derramando lágrimas e orando ao Senhor. E ali o médico falou, aqui não tem mais vida, eu vou fazer o meu trabalho de médico. Aí ele medicou o menino e sumiu. E eu fiquei com o menino orando, intercedendo ao Senhor e chorando. E para a honra e a glória do Senhor, quando o médico chegou lá, por umas 3 horas da tarde, que me largou, me abandonou. Aí quando chegou, meu filho estava amamentando, para a glória de Deus. Mas estava morto, estava todo roxo isso aqui, o olho estava todo roxo, esticadinho. E está vivo, está um homão com 36 anos. Ele está aqui comigo.
11: Glória a Deus. Manice, a senhora confiou em Deus. O médico deu o diagnóstico. Morreu. Estava todo roxo ali, esticado. E a senhora clamou o milagre de Jesus.
13: E Jesus curou. Jesus ressuscitou. Eu ali derramava lágrimas. Eu sabia que eu servia um Deus vivo que ressuscitou a Lázaro depois de 4 dias. Eu digo, meu Jesus está comigo, doutor. Aí quando ele chegou quase, ele desmaiou. Porque viu meu filho vivo, graças a Deus. E eu sou...
11: Ele ficou atônito.
13: Ficou. Eu sou muito grata a Deus. Muitos e muitos milagres Jesus já fez na minha vida. Muita ressuscitação. Não foi só essa, não. Tem muitas.
11: Conta mais uma bênção para aumentar a fé do povo que nos acompanha agora.
13: Glória a Deus. Eu, quando eu fui ganhar o meu filho caçula, aí era para eu ir para o hospital para fazer o parto cesárea. Eu fui para uma clínica que estava morrendo menina da minha idade naquela época. Estava morrendo toda semana. E eu fui para aquela clínica. Aí chegando lá, eu estava com hemorragia. Passei 3 dias no isolamento. E ali quando foi a noite, que eu não aguentava mais, eu falei para a enfermeira, tem doutor aí? Ela falou, tem. Então chama ele, por favor. Porque vocês não vão fazer o meu parto. Aí, quando o doutor chegou de junto de mim, ele falou assim... Olha aqui, você não vai ter passagem para ganhar o neném. E o anestesista não está aqui. Então, ele falou, não tem passagem. Aí eu comecei clamando o sangue. Eu comecei clamando ao Senhor ali mesmo na mesa do médico. Fechei o olho e não me lembrei que eu estava de junto de médico. Fechei o olho e comecei clamando. Aí eu vi assim, aquela luz azul e verde, como abriu ali aquele teto. Quando abriu aquele teto, a carne estava se abrindo para a criança nascer. Aí o médico falou, vai, faz força que o neném vem nascendo. E ele falou para mim assim, você quer que eu mato ele para salvar você ou você quer que eu te mato para salvar ele? Eu digo, nem eu e nem ele vai morrer, doutor, porque o meu filho está vivo. E para a honra e a glória do nome do Senhor, o meu filho nasceu, ele está vivo, está aí com 35 anos. Casado, pai de filho, já é pai de 2 filhos, vai nascer um neném agora, ele tem uma de 5 anos, E para a honra e glória do Senhor, está aí uma mão.
11: Deus cuida, minha irmã.
13: Deus cuida. Glória a Deus. Eu sou aquela pessoa da fé, confiante que Deus é Deus e Ele está comigo. Porque muitos livramentos Ele tem me dado.
11: Agora, dê uma palavra para aquelas pessoas que estão sofrendo, ou até mesmo as mães que estão passando momentos difíceis com seus filhos. Dê uma palavra de fé para essas pessoas.
13: Eu falo para as mães, pessoas que estão aí sofrendo, com um problema desenganado pela medicina, não fique parada aí, venha, busque a Jesus, porque Jesus tem poder, Ele é acima de todas as coisas. Se o médico desenganou, é impossível para o médico, para Deus é possível, porque Ele tem me dado vitória, Ele tem ressuscitado na minha vida, tem ressuscitado na vida dos meus filhos e tem feito maravilha na minha vida. E Deus, Ele é Deus, Ele é maravilhoso e Ele está conosco. Tenha fé e confie, só confie. Entrega teu corpo, alma e espírito nas mãos do Senhor, que Ele cuida de você e cuida de todos nós. Amém? Deus abençoe no nome de Jesus.
11: Amém, irmão Nício. Somos gratos pelos depoimentos maravilhosos de ressurreição, de livramento. Deus te abençoe. Seja muito bem-vinda a este culto da tarde. Está aí, querido ouvinte, internauta, você que agora está nos acompanhando. Dá tempo ainda de você estar na sede mundial, na Avenida do Estado, 4568, Liberdade. Lembrando que a entrada principal do Templo da Glória de Deus é na Avenida Prefeito Passos, número 10. Temos aqui o amplo estacionamento para você vir e receber a sua bênção, a sua vitória. Então, está aí a oportunidade, o convite para nós. Estamos colocando diante de você esse grande privilégio de estar aqui na presença de Deus, recebendo vitória, adorando a Deus. Será um culto muito especial. A equipe de mulheres de fé vão estar louvando, o coral Kids, o Pequeno Galileu também vai estar louvando a Deus. Então você pode estar aqui conosco nessa oportunidade para receber a sua vitória. Eu quero também desde já parabenizar todas as mães nesse dia de hoje, a minha mamãe também, irmã Cida, a minha sogra também, irmã Leda. Parabéns, Deus abençoe vocês que são mulheres de Deus, guerreiras, que o Senhor fortaleça, que dê graça, saúde e virtude à nossa querida presidente, irmã Irene Miranda, nossa irmã Débora Miranda. Deus abençoe as mulheres de Deus. E hoje estamos aqui para testemunhar que vai ser um dia especial na sua vida. É só você comparecer, é só você estar conosco para receber a sua bênção e a sua vitória. 15 horas com mais 42 minutos. Vamos voltar aos estúdios com nosso irmão Diácono Natiel e Mateus também. É com vocês, atenção, é com vocês.
14: Muito obrigado, presbítero Alan. Obrigado também ao presbítero Alex Cardoso e ao Diácono Lindenberg Araújo. Olha, vamos acompanhar uma linda canção, um lindo louvor. Nosso Deus vai falar ao seu coração daqui a 18 minutos, 18, somente isto. Nós iniciaremos este culto de louvor e adoração a Deus. A nossa irmã Débora Miranda, vice-presidente da nossa Igreja Pentecostal Deus e Amor, vai pregar a palavra de Deus e orar por todos. Não é isto mesmo, Mateus Galvão?
5: Sim, a palavra de Deus, uma palavra especial para as mamães, e também teremos aqui canções, as cantoras da gravadora MC Music, e teremos os corais aqui para cantar, o coral Kids. É muito interessante você participar, vai ser um culto especial.
14: Muito emocionante também.
5: Muito emocionante, louvores a Deus, adoração e confraternização. Todos unidos, todos comemorando esta data especial. Vamos adorar o Senhor com a nossa irmã Débora Miranda, Jardim de Oração. Acompanhe, adore conosco agora.
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1: Que maravilha, que belíssimo louvor a qual nós acompanhamos agora, adorando a Deus. Jardim de oração.
2: Glória a Deus.
1: E você que está aí nos acompanhando à distância pode também adorar a Deus conosco, conhecendo, sim, a gravadora MC Music, faz parte da Igreja Pentecostal Deus e Amor, e todos os louvores,
2: claro,
1: cantores, acompanhando ali na plataforma IPDA Play também, tem todos os conteúdos da igreja. No canal oficial da igreja você pode acompanhar, e acessando as redes sociais você tem as informações como adquirir, como ter aí esse belíssimo louvor para colocar na sua casa, para tocar ali no seu veículo, para adorar a Deus em qualquer ambiente que você esteja. 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
2: claro,
1: Deezer, Spotify. Você pode acompanhar esses louvores da cantora Débora Miranda, cantor Ivan Luiz, Cristina Santana. São muitos cantores que adoram a Deus. E daqui a pouco você irá acompanhar ao vivo aqui na sede mundial, eles adorando ao Senhor neste culto especial do Dia das Mães. Natiel, eu tenho certeza que este ouvinte, este internauta que estamos acompanhando através dessa transmissão, eles não irão ficar de fora do culto.
2: De forma alguma.
1: Eles participarão. Famílias já estão reunidas, os filhos com os pais, filho com a mãe ali, já reunido para adorar e acompanhar esse culto juntamente conosco. E à distância, onde você estiver, participe, adore ao Senhor, deixe o Espírito Santo tocar no seu coração, e eu tenho certeza que você irá receber a bênção de Deus, a palavra de Deus especial para este culto será direcionada. Nós teremos também um momento, a palavra oficial com
2: a
1: nossa presidente, Marine Miranda. Então, uma palavra de fé para todas as mamães, e você aí permaneça, porque daqui a 11 minutinhos nós estaremos já participando deste culto especial, e eu tenho certeza que será uma bênção.
2: Com certeza. Vamos acompanhar um depoimento, então? O que o Senhor Deus, nosso Pai, tem feito através da fé. Quando nós confiamos nele, Mateus, em Efésios está escrito que aquele que se aproxima de Deus precisa crer que ele existe e que é galardoador daqueles que o buscam. E será que existe alguém para querer mais do que uma mãezinha? Que a mãe crê desde que o filho está ali, ó. Quando ela sabe que está grávida, ela já crê. Uma mãe tem muita fé. Nós vamos acompanhar aqui um testemunho. O Carlos, ele vai contar uma cura de um menino de 3 anos, uma cura de câncer no cérebro. E eu quero que você acompanhe esse depoimento que o Senhor nosso Deus vai falar com você, com toda certeza.
3: Meu nome é Carlos Alberto Corrêa de Oliveira. E aconteceu um probleminha lá com uma criança, e aquelas crianças brincavam junto, né? Meu netinho e o menininho também brincavam. Às vezes ele vinha na casa da minha filha, às vezes ia pra lá. Ela, minha filha, me falou assim: ó, o menininho da colega minha, ela tá com câncer, né? Na cabeça. Não dei atenção àquela informação que ela me passou. Quando ela chegou em mim e falou assim: pai, o nenê da colega lá, ele tá no hospital e o médico deu só mais uma semana de vida pra ele. Aí aquilo me chacoalhou, eu falei: puxa, eu não fiz nada, faz tempo que ela tá me falando isso e eu não tomei atitude nenhuma. Eu vi aquela criança desse jeito, eu me coloquei no lugar como se ele fosse o meu neto. Ele poderia ser o meu neto que tá nessa situação. Então, como eu sabia que aqui na Igreja Deus é Amor, todos os dias a igreja tá funcionando, né? A igreja tá aberta, tem um santuário da oração a noite inteira também. Falei: vou escolher um horário e vou para lá, vou colocar essa criança no propósito. Eu vim e fiz o propósito pela criança, 7 domingos. Eu falei para Deus: durante 7 domingos eu vou me ocupar nesse propósito. Quando foi passando as semanas, aí a minha filha disse assim para mim: pai, o menininho já saiu do hospital, o médico deu alta para ele. E a criança tá lá, sã e salva, né? Graças a Deus, a família também reconheceu a Jesus, né, como Salvador. Reconheceu que foi Deus que fez o milagre na vida da criança. E eu fico feliz também porque impactou muito a minha vida. É uma atitude que a gente toma, a gente fala assim: poxa, poderia ser comigo isso aí. Para você que está vendo esse depoimento, esse testemunho, vem ver. Vem provar e ver de que o Senhor é bom. Vem buscar, vem na vigília, vem nas campanhas. Não precisa ser exclusivamente na campanha. Deus opera toda hora.
2: Tá vendo aí, Matheus? Você também acompanhou o internauta. Você ouviu, querido rádio ouvinte da Rádio Deus e Amor? Nosso Deus continua fazendo milagres, maravilhas. Quando o médico diz, olha, aqui não tem mais jeito, aí Deus chega e diz, eu sou quem dá a última palavra. E é o que nós vimos aqui nesse testemunho, o Senhor dando a última palavra. E quando nós vemos o Senhor agindo de forma tão explícita como esta, o nosso coração se alegra e se enche mais de fé em Deus.
1: A fé somada à ação gera o mover de Deus, as mãos de Deus estendidas para alcançar esse que precisa. Por isso é importante nos colocarmos a nossa fé em prática, porque não há barreiras, não há dificuldades, não há nada impossível que Deus não possa fazer, que Deus não possa operar. Precisamos crer, confiar com todo o nosso coração e clamar a Deus. Clamas a mim, respondeste-ei, e anunciar-te-ei coisas grandes e firmes que não sabes. O Senhor assim diz. E se nós clamarmos com fé, nós viveremos milagres, nós veremos milagres. Talvez você que é mãe e está vendo uma situação, talvez seu filho precisa ser liberto, talvez a sua oração está sendo para que Deus venha alcançar aquele filho, aquela filha que está afastado dos caminhos do Senhor. Creia, não duvide, persevere em oração, porque Deus é poderoso para mudar, transformar. Nós temos centenas, milhares de testemunhos de mães que oraram, sim, fizeram propósitos com Deus de colocar ali diante do Senhor a vida dos seus filhos e pedir a transformação, que Deus viesse libertá-los, transformá-los em homens e mulheres de Deus. E assim Deus realizou, Deus alcançou. E você também que crê, você pode confiar que Deus irá alcançar e você se alegrará vendo os seus filhos na presença de Deus.
2: Glória a Deus. Então, mande uma mensagem para o nosso WhatsApp 11982923392. Você que está aí acompanhando e precisa de uma oração por sua mãe, ou você mãe que precisa de uma oração por seu filho também, é convidado ou é convidada a participar conosco deste momento. Deixa eu dar uma olhadinha aqui, Matheus, no nosso canal no YouTube. Será que tem pessoas que estão parabenizando suas mães aqui no nosso chat? Olha, eu vou entrar aqui na live. Tenho que baixar um pouquinho aqui para não dar microfonia. Tem muitos pedidos de orações aqui, mas ainda não estou vendo aqui você

0: Cadê sua homenagem? É muito bom, é importante você fazer isso. Olha aqui, tem muitos pedidos de orações. Isso é louvável, claro. Mas a gente tem que ressaltar que hoje é um programa especial. É um culto especial, alusivo ao Dia das Mães. E nós precisamos, além de pedir orações também, glorificarmos a Deus pela vida das nossas mães. Precisamos glorificar a Deus porque elas estão bem. Se não está bem, vai ficar através do seu pedido de oração. Mas mande aí a sua mensagem, é importante. Pelo nosso WhatsApp 11 982 92 33 92, e também através do nosso chat. Estamos aguardando aqui, daqui a 4 minutos entraremos ao vivo desde o Templo da Glória de Deus, sede mundial da nossa Igreja Pentecostal Deus e Amor. Mais um depoimento, Mateus, só para nós finalizarmos aqui, para você acompanhar o que Deus tem feito aqui no Templo da Glória de Deus e em todas as nossas igrejas Deus e Amor no Brasil e no mundo.
1: Esse, quando foi um belo dia, eu recebi a notícia que ele tinha tomado veneno. Ele tinha tomado veneno e ele estava hospitalizado. Meus pais moram no sítio onde aconteceu o ocorrido. Ele precisaria ir atrás do carro. Aí veio um primo nosso, sobrinho da minha mãe, com o carro. Jogaram ele em cima desse carro, levaram ele para a cidadinha, a primeira cidade que tem, Ouricuri. Chegando lá, não tinha o que fazer com ele. Aí só tinha uma ambulância nessa cidade. A ambulância estava com um paciente que estava levando para a Serra Talhada. Tiraram o paciente da ambulância e levaram ele para Petrolina. E o médico falou assim, se o veneno que ele tomou, aquele veneno para colocar em plantações, né? Se o veneno subir para a cabeça dele, ele vai morrer, ele vem a óbito. Aí eu buscava pelo santuário de oração, pelo rádio. Eu escutava, meu rádio fica ligado na Deus e Amor. Então minhas orações de 6 da tarde, principalmente, eu fico assistindo. Até aquele um programa que tem, que é do Sertão, que começa às 7h30 da manhã, eu amo assistir, porque me recorda lá o meu sertão, né? E eu acompanho a Deus e Amor no meu radinho. Deus foi tomando ali os caminhos. Acho que 3 dias que eu cheguei, Deus tirou ele da UTI, deu a vida dele de volta. Ele foi pro quarto. Irmão, naquele hospital não faltou nada para mim. A Deus e Amor foi o canal que Deus colocou assim, você vai orar, porque Jesus, ele é um só. E Deus me deu força, me deu coragem. Eu fui àquela viagem, eu cuidei do meu irmão lá 30 dias. Resumindo, voltei para São Paulo e hoje eu falo assim, não fui eu, foi o Espírito Santo que me deu toda essa força na minha vida. Para a honra e a glória do Senhor Jesus, meu irmão está aí contando a vitória.
0: Glória a Deus, que lindo depoimento. É o nosso Deus trazendo vida, por que não dizer um milagre de ressurreição? Enquanto a vida há esperança e o nosso Deus proporcionou esta oportunidade à nossa irmã e também ao seu irmão e a toda a família como um todo, porque quando nós recebemos um milagre para a vida de alguém da nossa família, esse milagre também nos alcança. Mateus, tem algumas pessoas que estão aqui interagindo já. Olha, eu fiz o apelo, você mandou sua mensagem para sua mãe. Eu vou ler aqui algumas antes de nós entregarmos esta oportunidade. Sara Magalhães, feliz Dia das Mães para minha mãezinha Deusalina, ouvinte assídua do programa, te amo muito, minha rainha. Tá vendo? Já um coração amolecido aí. Quem mais tá mandando mensagens aqui? Olha, tem muitas agora, tem várias mensagens. Inclusive o Tiago Luciano disse assim, Natiel, fala o número do WhatsApp devagar. Olha aqui, ele quer anotar. Pera aí, eu vou falar devagar. Ele tá aqui no YouTube, então coloca aqui, por favor, para mim, no GC aqui embaixo, por favor, nosso WhatsApp. 11, código DDD de São Paulo, número 98292-3392. Bem aqui, ó. Cadê? Okay, com essa mão. Boa, essa aqui, ó. Aponta aí, Matheus.
2: Aqui embaixo, ó, você vai ver o número do WhatsApp para você enviar a sua mensagem,
0: isso,
2: sua felicitação à sua mãe. Nós iremos lá na rádio, ao longo da programação, quando tiver ali um pastor, um locutor, irá ir ler as mensagens e felicitar as mães

0: durante o programa da A Voz da Libertação, ali a Rádio Deus e Amor.
1: Glória então, a Deus.
0: É muito importante, 16 horas já, sim, estamos no momento de iniciar este culto e eu tenho certeza
1: estamos no aguardo
0: que
1: aqui,
0: já na expectativa do nosso coração se encher de emoção nesta tarde, nós viveremos algo especial, Natiel, neste culto Dia das Mães aqui na sede mundial.
1: Olha, Liliane Craveiro, 3001, aqui é a identificação dela no YouTube, está dizendo aqui: Feliz Dia das Mães, minha mãezinha Luciana, parabéns, que Deus abençoe. Tem mais aqui mensagens falando sobre mães, pessoas. Marisa, isso. Feliz Dia das Mães para todas nós. Parabéns para vocês. Que Deus abençoe. Vem tudo juntinho aqui, Matheus. Aí eu tenho até conseguir ler tudo. Não dá. Mas Deus abençoe. Estamos aguardando. A expectativa é muito grande. A nossa irmã Débora Miranda vai pregar a palavra de Deus. Vai cantar e vai ser lindo demais. Tiago Luciano, Feliz Dia das Mães para todas as mães, muitas bênçãos, vitórias. Desejo um Feliz Dia das Mães para minha esposa e para minha mãe. Vai aí então esse recorte especial para você, Tiago. Muito obrigado por ter participado. E também a José Carlos Gonçalves. Hoje, ou seja, agora domingo, Feliz Dia das Mães, que Deus abençoe. Felicidades a todas, parabéns. E também a Priscila Rosa, Feliz Dia das Mães para todas as mães. E eu vou encerrar aqui com a mensagem do Eric Souza, que diz: Feliz Dia das Mães, Ivane Aparecida, que Deus abençoe. Tem muitas outras mensagens chegando aqui, nosso coração se enche de muita alegria, principalmente, Matheus, porque a mãe, assim, é única de fato na nossa vida, e todos nós viemos de uma mãe, principalmente mães dedicadas, mães amorosas, mães que se entregam verdadeiramente para Deus. E aquilo que você estava falando aí a respeito da tua mãe, que ora, minha mãe também ora, me veio aquele velho bordão, né? Mães de joelhos, filhos de pé.
0: Com certeza. A oração feita com sinceridade, com direcionamento, é uma oração que gera resultados. E eu tenho certeza que há muitos filhos como nós que são alcançados pela oração de suas mães, e que aqueles que ainda não foram alcançados serão, porque uma pessoa insistente é a mãe,
1: claro,
0: para orar pelos filhos.
1: Muito insistente.
0: Ela ora, ela chora, ela derrama a alma, ela busca o Senhor, ela crê que Deus vai fazer a obra. Em algum momento, esse filho será resgatado, esse filho será alcançado pelo Senhor. E enquanto não acontece, ela permanece em oração.
1: É insistente.
0: É uma mulher de fé, de insistência, de perseverança. E assim muitas mães têm sido, orando pela sua família, clamando, e Deus tem feito uma obra maravilhosa e especial. Nós nos alegramos por todas estas mães que têm sido aí uma bênção nos seus lares e na vida dos seus filhos. E esses filhos também que devem entender e olhar para as suas mães com esse olhar de cuidado e vendo toda essa dedicação. E ajudá-las.
1: Claro.
0: Fazer a sua parte de filho. Ser para sua mãe um filho que ela espera que você seja. E assim eu tenho certeza que ela se alegrará muito vendo você se esforçando e se dedicando na presença de Deus. Vamos de mais um louvor, enquanto ainda não temos o sinal ali do Templo da Glória de Deus, salão principal. Vamos de um louvor da Cristina Santana, Bate Forte o Coração. Vamos adorar a Deus agora.

0: 4 da tarde e 8 minutos. Está aí uma linda canção com a cantora Cristina Santana. E você também pode participar com a gente deste culto maravilhoso através da nossa live. Se você não conseguiu chegar ao Templo da Glória de Deus, o culto começou agora. Vamos então até o altar da sede mundial. O Matheus vai chamar o nosso catchdown.
1: Sim, você que aí acompanha agora e entrou no meio da live, nós pedimos no início para compartilhar. Então já agora é o momento de você compartilhar. Envie para os seus amigos, para todos, que assim Deus, ele fará maravilhas e ele irá alcançar essas vidas. E neste dia especial, muitas mães serão alcançadas pelo seu compartilhamento. Envie o máximo possível nos grupos, compartilhe na sua própria rede social e muitas pessoas se alegrarão nesta tarde juntamente conosco. Vamos agora ao countdown e você permaneça, porque o culto já irá iniciar e você irá acompanhar esta belíssima, sim, demonstração, esta homenagem no Dia das Mães aqui na Sede Mundial. Permaneça, acompanhe. Deus abençoe. Fique conosco aqui nessa transmissão e feliz Dia das Mães.
2: Aproveitando que os irmãos já estão em pé, vamos ler em Provérbios. Provérbios, capítulo 31. Vamos ler do verso 10 até o verso 31. A mulher virtuosa. Mulher virtuosa, quem a achará? Um versículo bem conhecido, né? Provérbios, capítulo 31, versículo 10, diz assim: mulher virtuosa, quem a achará? O seu valor muito excede o de finas joias. Seu marido tem plena confiança nela e nunca lhe falta coisa alguma. Ela só lhe faz o bem e nunca o mal, todos os dias da sua vida. Escolhe a lã e o linho e com prazer trabalha com as mãos. Como os navios mercantes, ela traz de longe as suas provisões. Antes de clarear o dia, ela já se levanta, prepara sua comida para todos os que estão na casa e dá tarefa às suas servas ou aos seus filhos. Ela avalia um campo e o compra. Com o que ganha, ela planta uma vinha. Entrega-se com vontade ao trabalho. Os seus braços são fortes e vigorosos. Ela administra bem o seu comércio lucrativo e a sua lâmpada fica acesa durante a noite. Ela é vigilante. Nas mãos segura o fuso e com os dedos pega a roca. A roca. O trabalho nas máquinas de costura, né? Os antigos conhecem aí. A roca. Acolhe os necessitados e estende as mãos aos pobres. Ela não teme por seus familiares quando chega a neve, pois todos eles já estão bem agasalhados. Ela já teceu ali os seus agasalhos. Faz cobertas para sua cama, veste-se de linho e de púrpura. E seu marido, ele é respeitado na porta da cidade, onde toma assento entre as autoridades da sua terra, porque ela é uma mulher virtuosa. Ela faz vestes de linho e as vende, e fornece cintos aos comerciantes. Reveste-se de força e de dignidade. Ela sorri diante do futuro. Fala com sabedoria e ensina com amor. Cuida dos negócios da sua casa e não dá lugar à preguiça. Os seus filhos se levantam e a elogiam. O seu marido também a elogia, dizendo: muitas mulheres são exemplares, mas você a todas supera. A beleza, ela é enganosa. A formosura é passageira, mas a mulher que teme ao Senhor será elogiada. Que ela receba a recompensa merecida e as suas obras sejam elogiadas à porta da cidade. Amém? Pode dar uma salva de palmas para essa palavra. A palavra do Senhor é linda. Nesta tarde especial, em que celebramos os dias das mães, queremos convidar vocês a todos, pode se assentar, e a refletirem sobre uma pergunta que a palavra de Deus nos faz. Mulher virtuosa, quem a achará? Essa pergunta não é apenas uma frase bonita, ela nos faz pensar no verdadeiro valor de uma mulher. Em um mundo que valoriza tanto a aparência, o status e o dinheiro, Deus nos mostra algo diferente. Ele nos mostra o valor de uma mulher que está no seu caráter, na sua fé e na sua essência. A Bíblia diz que o valor dessa mulher excede o de pedras preciosas, excede o de rubis. Ou seja, ela é uma mulher preciosa, mais do que qualquer riqueza deste mundo. E quando olhamos para esse texto, nós vemos que essa mulher não é perfeita, mas ela é dedicada, forte e temente a Deus. Ela cuida da sua casa com amor, ela trabalha com dedicação, ela estende a mão ao necessitado, fala com sabedoria e enfrenta a vida com força e dignidade. Quantas mães que aqui são exatamente assim? Dá um sinalzinho com a mão. É isso, mulher virtuosa. Mães que acordam cedo e dormem tarde, que se preocupam, que oram em silêncio para os seus filhos. Quantas mães aqui hoje estão com o coração apertadinho porque falam: Senhor, eu queria tanto que meu filho estivesse aqui comigo hoje. Queria tanto que meus filhos servissem ao Senhor. Queria tanto que meus filhos saíssem das drogas, saíssem do vício da bebida e estivessem aqui adorando. Saiba que o Senhor está te vendo aqui esta tarde. Ele está sondando o teu coração. Mães que muitas vezes não são vistas, não são valorizadas como deveriam, mas continuam firmes, confiando em Deus. A palavra diz também: seus filhos se levantam e a chamam bem-aventurada, porque ela dá exemplo dentro do seu lar. É uma mãe que dá exemplo. As crianças, elas às vezes não sabem falar, ela não vai fazer o que você está fazendo, ela vai olhar, ou seja, ela não vai obedecer o que você está falando para ela fazer, ela vai olhar o que você está fazendo e vai seguir o seu exemplo. Hoje é dia de reconhecer isso, hoje é dia de honrar aquelas que muitas vezes choraram escondido, mas nunca deixaram de amar. O versículo 30 nos lembra que enganosa é a graça e vã a formosura, mas a mulher que teme ao Senhor, essa será louvada, aleluia, aleluia. Ou seja, a verdadeira beleza não está no exterior, está no coração que teme a Deus. Ser uma mulher virtuosa não é sobre ser perfeita, é sobre buscar a Deus todos os dias, mesmo em meio às dificuldades. Neste dia eu quero deixar três reflexões. Para os filhos, honrem sua mãe, valorizem enquanto há tempo. Para todos nós, que possamos aprender com este versículo, com este exemplo de fé, de força e amor. E para as mães, nós somos preciosas aos olhos de Deus. Mesmo quando ninguém vê, Deus vê. Dá uma salva de palma para Ele, porque Ele vê. E para finalizar, a palavra diz: dai-lhes do fruto das suas mãos e de público a louvarão pelas suas obras. Hoje é dia de louvar, agradecer e reconhecer que Deus abençoe todas as mães, que fortaleça cada uma de nós e que nunca falte a graça, a sabedoria e o amor em seus lares. Deus abençoe.

0: Glória a Deus. Cumprimenta o povo de Deus presente com a paz do Senhor Jesus. Amém? Igreja, cadê o sorriso na face? Cadê as mães? Aleluia! Eu quero hoje, em nome de Jesus Cristo, homenagear todas as mães aqui. Nós vamos adorar o Senhor Jesus Cristo com um louvor, entoar para Ele, exaltar o Seu Santo Nome. E oferecer para todas as mães. A canção que eu vou cantar, ela se chama Mais Que Vencedora. Mas antes de eu cantá-la, em todos os anos que o Senhor me conceder vida, fôlego de vida, eu quero homenagear uma pessoa muito especial para mim. A minha mãezinha hoje não se encontra mais aqui na face da terra. Mas eu tenho uma que eu adotei como mãe na fé. Quem será? E eu tenho certeza que ela também me adotou como filha na fé. Eu sei que não é fácil, irmãos, a gente cuidar de filhos. Tantas coisas para a gente cuidar, mas o Senhor nos deu essa bênção na nossa vida, quando Ele nos concede sermos mãe. E ela, além de cuidar dos filhos dela, de sangue, cuida também dos filhos na fé, que somos eu e vocês. Aleluia! Quero homenagear a minha querida Eremi Miranda, mãezinha na fé. Trouxe aqui algo para ela especial. Tem uma luz aqui dentro. Será que vocês conseguem ver? Será? Não dá não. Que Deus abençoe, mãezinha. Eu te amo muito. De todo o meu coração. Mulher de fé, mulher guerreira. Eu tinha 12 anos de idade quando vim para a igreja. Eu falo isso todo ano, porque todo ano tem gente nova. E todo ano eles não sabem. A senhora lê com carinho que está escrito aqui.
1: Coisa linda.
0: E é só Jesus para ter misericórdia.
1: Muito obrigada.
0: Amém. Deus abençoe,
1: de Jesus.
0: Mãezinha na fé.
1: Obrigada.
0: Minha irmãzinha na fé também aqui, ó. Deus abençoe vocês. Vamos adorar o Senhor Jesus Cristo? A palma, as palmas, para quem será? Jesus! Aleluia! Mulher de fé, mulher guerreira! Aleluia! Diga assim comigo, as mães. Eu sou mais que vencedora. Mesmo que você estiver aqui e ainda não for mãe, é mulher, não é? Então diga comigo. Eu sou mais que vencedora em Cristo Jesus. Vamos adorar o Senhor Jesus Cristo com esse louvor. Ensaiaram, né? E os irmãos? Não se esqueçam de dizer, mais que vencedor, os irmãos. Cantem comigo, adora o Senhor Jesus.

eu sou mais que vencedora. Não importam as circunstâncias, Jesus está comigo. Pais, irmãos, diga, eu sou mais que vencedor. Com fé, com coragem. Profetiza na

0: te quer, em nome de Jesus. Aleluia! Profetiza vitória. Na tua boca tem poder, em nome de Jesus, as tuas palavras. Então diga: somos mais que vencedores em Cristo Jesus. Aleluia, Senhor.
1: Cumprimento, amada igreja, com a gloriosa paz do Senhor Jesus. Amém? Quantos estão felizes por essa tarde de homenagem às mães? Eu estou aqui com a minha mãe. Tenho muito orgulho de ser filha dela, de ter aprendido os caminhos do Senhor, toda a caminhada no louvor. Eu me espelhei nela, cantando. Desde que eu estava na barriga dela, ela vinha para os ensaios do coral Unforgettable Praise. Conheceu meu pai no coral Unforgettable Praise e eu vinha na barriga dela. E hoje nós estamos aqui ainda na nossa casa, a Igreja Deus e Amor, há 26 anos para mim. E é uma honra estar aqui com ela. E nós vamos cantar juntas Exemplo de Mulher, porque ela para mim é um exemplo de mulher forte, corajosa, guerreira, nosso pilar. Quando meu pai faleceu, ela foi o nosso pilar, a nossa base. E nós estamos hoje firmes e fortes nos caminhos do Senhor, porque ela é o nosso pilar. É, pode glorificar a Deus por isso?
2: Tudo é por Ele, né, igreja? Ela 26 anos e eu 47 anos de casa e família pentecostal Deus e Amor. Tudo para a honra do nosso Deus. E se não for Ele a nos sustentar, a gente não vai. Mas por isso que nós estamos aqui hoje, para agradecer ao Senhor, porque Ele tem nos sustentado. Amém? Vamos adorar a Deus. E esta homenagem também é para as mães, né?
1: Para todas vocês.
2: Sintam-se homenageadas e amadas por Deus.

0: agradecemos a oportunidade de todas as mães que se sintam amadas. Vamos aproveitar esse momento em comunhão para cantarmos mais uma canção para nossa mãe.
1: Essa canção foi composta pelo pastor Júnior, quando ele regia o coral Unforgettable Praise. Então também faz parte da nossa história, e agora eu quero cantar junto com meu irmão. Já foi chegando, porque a gente está com o objetivo de fazer ela chorar de emoção, que ela é muito forte. Vocês estão vendo?
0: Ela é difícil, mas vai dar certo.
1: Eu tô brincando.

0: Deus abençoe, irmãos, e toda honra, toda glória seja dada ao nosso Deus. Mãe, não desista do teu filho. Ore por ele, busque por ele. Amém? A minha mãe orou 15 anos pelo meu irmão, que estava no mundo das drogas. E hoje ele também faz parte da família pentecostal Deus e Amor. Foram 15 anos chorando. Deu uma overdose nele dentro do carro. Meu esposo estava do lado dele, socorreu. Questão de 5 minutos, nós estávamos próximo ao hospital. Quem conhece Zona Norte, o hospital manda aqui. Foi socorrido ali com overdose e o médico disse, mais 5 minutos ele não sobreviveria. Para colocar o soro e o remédio na veia para cortar essa overdose, tiveram que rasgar a pele dele com bisturi porque não dava para injetar. Enfim, eu não vou pegar muito tempo aqui, mas é só para você ter essa injeção de ânimo. Senhor, será que meu filho vai? Vai sim. Ele vai vir para a casa do Senhor por causa da tua oração. Não desista do teu filho. Não desista da tua filha. Não desista da tua família. Continue orando. Continue intercedendo. E o Senhor Jesus com certeza concederá o desejo do teu coração. Deus abençoe a todos vocês. Toda honra e todo aplauso ao nosso Senhor Jesus. Deus abençoe, irmãos.
1: Glória a Jesus. Cumprimento a igreja do Senhor com a paz do nosso Jesus amado que se faz presente no nosso meio nesta tarde. Glória a Jesus. Nós estamos aqui em um culto especial, um culto de famílias. Nós temos aqui os pais, os filhos e nós glorificamos ao Senhor por isso. Eu sei que talvez haja corações nesta tarde entristecidos por filhos que já se foram, por filhos que já não te visitam mais. Talvez haja mães que há muito tempo não falam com seus filhos, por N motivos. Mas nessa tarde o Espírito Santo traz esperança ao nosso coração. O Senhor é aquele que restaura o que havia se perdido. E pela fé nós confiamos que Deus pode restaurar, Deus pode renovar e Deus pode trazer alegria de novo. Levante a sua mão e diga, o Senhor, o meu Deus, é aquele que cuida da minha família e da minha casa. Que nesta tarde você saia daqui confiante de que o Senhor, o nosso Deus, Ele cuida de nós, Ele cuida da nossa casa e Ele cuida da nossa família. E nós vamos declarar não somente de boca e de lábios, mas nós vamos declarar pela fé que a nossa casa pertence ao Senhor. E Ele é quem coloca todas as coisas no seu devido lugar. E nós estamos aqui como a família de Cristo reunidos e a igreja, ela se preocupa com todas as pessoas. Através das instituições Reviver, nós temos o amparo à mãe Reviver. Hoje nós estamos falando de mães, estamos celebrando as mães. E nós gostaríamos que aqueles que ainda não conhecem, que conhecessem esse trabalho tão lindo que a Associação Reviver Help está desenvolvendo, cuidando, acolhendo e prestando um auxílio no momento em que essas mulheres mais necessitam, o momento em que elas estão gerando uma criança, que elas estão desamparadas, que elas estão passando por um processo que é tão delicado. A Associação Reviver está cuidando dessas mulheres. Nós vamos passar um vídeo, então, para que vocês vejam, para que vocês conheçam e para que vocês possam ver o quanto a igreja, ela se preocupa em ir e em alcançar aqueles que estão realmente precisando. Vamos acompanhar, então, esse vídeo para que vocês conheçam um pouco mais o que é o amparo à mãe Reviver.
2: 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O amor de Deus socorre vidas.
1: O amor de Deus que socorre vidas. Não só essas mães estão sendo alcançadas, mas essas crianças geradas no ventre, elas já estão sendo ministradas bênçãos sobre a vida delas. Elas já vão nascer e crescer conhecendo os caminhos do Senhor. E o amor de Deus que socorre vidas, nós convidamos agora toda a igreja para se colocar de pé. Com o seu voto, com a sua oferta, você que ama essa obra, você que quer que o amor de Deus continue alcançando pessoas, não somente a Mãe Reviver, mas tantas obras, cuidado, amor, misericórdia, a igreja tem alcançado tantas vidas, pessoas em situação de rua, pessoas que recebem cestas básicas, igrejas indo a lugares que nós talvez sozinhos não iríamos, mas a nossa oferta, a nossa contribuição, a nossa ajuda tem chegado a esses lugares. Eu convido para que você oferte nesta tarde por amor. Se não houver amor, nós não conseguimos nos doar. Seja através do Pix, se você está com o seu celular, seja através do seu voto, eu te convido agora para se render ao Senhor e dizer: Pai, tudo que eu tenho foi o Senhor que me deu. A minha família foi o Senhor que me deu, meu emprego foi o Senhor que me deu. Todas as coisas que eu possuo não vieram de mim, vieram do Senhor. E por gratidão, por tudo aquilo que o Senhor tem feito na minha vida, eu vou levantar agora o meu voto, a minha oferta e vou abençoar a tua casa. Levante, se você ofertou pelo seu celular, se você abriu aí o seu aplicativo do banco, se você está com o seu voto na mão, se você está com a sua oferta, levante agora o que Deus preparou de melhor, o que há de melhor no seu coração. Oferte ao Senhor agora. E nós vamos orar para que o Senhor continue abençoando a nossa casa, que o Senhor continue abençoando a nossa família, que o Senhor com a sua infinita mão faça aquilo que nós não podemos fazer. Feche os teus olhos. Que não seja uma oração de dizer: Senhor, aqui está o meu voto, mas que seja uma oração de dizer: Senhor, aceita a minha oferta, receba a minha oferta pela tua misericórdia. Senhor Deus e Pai, nesta tarde nós te louvamos, nós te agradecemos e nós te glorificamos. Te adoramos, Senhor, por cada pessoa que aqui está, por cada família, pai, mãe, filhos, que o Senhor possa receber, ó Pai, o nosso culto desta tarde e que o Senhor também possa receber a nossa oferta, que nós estamos levantando a ti em gratidão por tudo aquilo que o Senhor tem feito, por todo o livramento, por todo o cuidado, quantas vezes o Senhor livrou a nossa família, quantas mães que não podiam gerar e o Senhor abriu o seu ventre, Pai, e nós somos imensamente gratos por isso, quantas vezes o Senhor livrou os nossos filhos da morte. Quantas vezes, Senhor, o Senhor livrou a nossa casa das astutas ciladas e flechas do inimigo. Nenhum valor poderia pagar o que o Senhor tem feito por nós. Nada, Senhor, que nós viéssemos a apresentar diante do teu altar, todos os nossos bens, todas as nossas riquezas, tudo aquilo que nós temos, não se compararia com o que o Senhor tem feito por nós. Mas humildemente, Senhor, nós te pedimos: aceita o coração, Senhor, que nós doamos diante de ti nesta tarde, através do nosso voto, através da nossa oferta, através, Senhor, daquilo que melhor temos para contribuir, Pai. Que seja o Senhor a levar a nossa contribuição, que seja o Senhor a levar a nossa oferta aos lugares onde necessitam, as famílias desamparadas, Senhor, e aqueles que precisam ser alcançados pelo Teu Evangelho, pela Tua Palavra. Nós lançamos, Senhor, a nossa pequena semente, sabendo que o Senhor levará para um grande plantio, para uma grande colheita, em nome de Jesus. Com propósito, diga: Senhor, receba o que eu te ofereço de todo o coração nesta tarde. Agora você pode se assentar. Os nossos irmãos obreiros estarão passando, recolhendo as ofertas, o seu voto. Que o Senhor recompense a sua vida, que o Senhor recompense a sua doação nesta tarde. Eu quero lembrar a todas as mães que ao término deste culto, nós estaremos com as mulheres de fé ali no lounge, aguardando vocês para um momento de acolhimento. Nós queremos dar um abraço em todas as mães, em nome da igreja. E que vocês sintam que nós realmente somos uma família. É um privilégio passar o Dia das Mães na casa do Senhor e celebrar essa data tão especial com todos vocês. Então, ao término do culto, eu sei que alguns pais irão à escolinha buscar os seus filhos, mas logo vocês desçam ao laude para esse momento. Que Deus abençoe.
3: Aleluia! Glórias a Deus! Eu saúdo toda a igreja, todos que nos veem, todos que nos ouvem, com a paz do Senhor Jesus Cristo. Aleluia! Quem está triste, diga amém! Ninguém está triste. Hoje é dia de nós louvarmos ao Senhor por Ele ter nos dado uma mãe. Porque muitos de nós poderia não existir, mas nossa mãe nos trouxe ao mundo, cuidou de nós. Talvez não a mãe, às vezes a avó, a tia, a madrinha, porque muitas mães não puderam estar com suas crianças, mas o Senhor sempre preparou alguém. E aqui estamos nós, felizes e abençoados, em nome de Jesus. Todos digam amém. A igreja está muito calada hoje. É dia de louvar ao Senhor. É dia de agradecer pelas nossas mães. Minha mãe foi uma mulher maravilhosa, brava, muitos puxões de orelha, chineladas, mas foi para o meu bem, graças a Deus. Ela está com o Senhor já. No final da sua vida, ela estava com mal de Parkinson, não andava mais, não conseguia falar, mas agora ela está cheia de saúde. Ela está andando, ela está falando lá no paraíso de Deus. Isso é uma alegria que invade o meu coração. Eu fiz hinos para ela. Saudade de mamãe, muita saudade. Até hoje, fazia muitos anos que ela faleceu, mas ela me faz falta até o dia de hoje. Eu sei que muitos aqui também não têm suas mães, mas estão felizes porque estão com Jesus. Muitas vezes sentimos a falta dela, mas o Espírito Santo de Deus está sempre conosco para nos consolar, nos abençoar e dar a vitória. Filho, você que não falou com a sua mãe hoje, esta semana, este mês, às vezes este ano, Às vezes faz mais de um ano que você não fala com a sua mãe. Não faça isso. Você está estraçalhando o coração dela. Mas lembre que você tem uma mãe que te trouxe ao mundo, que cuidou de você, te amou, cuidou de você como você estava doente. Quantas noites passou acordada cuidando de você? Então, não seja ingrato, não seja ingrata. Lembre da sua mãe. Não precisa dar presente. O maior presente que você pode dar para sua mãe é a sua presença. É você falar com ela. Diga para ela: mãe, eu te amo. Existe palavra melhor para dizer para a mãe? Não. Para mim, é o suficiente o filho dizer: mãe, estou pensando na senhora hoje, estou longe, mas te amo. Que coisa linda, né? Vamos agradecer a Deus nesta tarde pelas nossas mães, em nome de Jesus. Que Deus abençoe a cada um de nós. Amém.

0: que serve como o alicerce mais seguro para a vida, uma força muitas vezes silenciosa, mas que sustenta, acalenta e transforma tudo o que toca. Esse é o seu amor, mãe. Para o seu marido, você é companheira fiel, apoio nos dias difíceis e força nos momentos de fraqueza. Para os seus filhos, você é o maior exemplo de amor verdadeiro, daquele que ensina, protege e nunca desiste. Mesmo diante do cansaço e dos sacrifícios silenciosos, sua fé e suas orações continuam nos guiando e protegendo todos os dias. Cada conselho, cada abraço e cada gesto seu deixam marcas eternas em nossos corações. Hoje queremos agradecer por tudo o que você é. Você é a alma da nossa família, nossa inspiração e nosso porto seguro. Feliz Dia das Mães!
1: A paz do Senhor Jesus. O Coral Kids saúda a todos com...
2: A paz do Senhor Jesus.
1: E nós estamos desejando aqui um feliz Dia das Mães para todas as mães. Para nossa mãe na fé, a mãe Ereni Miranda. Para nossa querida tia Débora, que também é nossa mamãezinha na fé. Para minha querida mãe, que está aqui também. Te amo muito, minha mãe. E nós queremos externar essa homenagem também àquelas mães atípicas, aquelas mães que teve uma criança especial. E por conta disso, você muitas vezes tem que correr um pouquinho mais do que as outras mães, ou se esforçar um pouquinho mais. Nós aqui acolhemos todas as crianças e todas essas mães. E eu quero dar um abraço especial para essa mãe, que muitas vezes, na maioria das vezes, é comprovado em pesquisas, nas terapias, nos acompanhamentos, são mais as mães do que os pais que estão lá acompanhando esses filhos. E eu quero parabenizar você e dizer que o Senhor, Ele te escolheu porque você também é muito especial. Você é muito forte, embora você ache que você não é. Um feliz Dia das Mães para todas as mães, com muito carinho. As palmas para Jesus.

As crianças vão cantar uma primeira música agora, de homenagem para todas as mamães. Preste atenção na letra. Eles vão deixar algumas mensagens.

Neste momento, nós vamos cantar um hino, juntamente com toda a igreja, o hino Canção da Mamãe. Eu tinha um sonho de ter o coral infantil. E eu fiquei pensando, o que que eu poderia dirigir esse coral, né? Eu não imaginava que ia ficar tão grande assim, porque os crentes têm bastante filhos, não é? São muito abençoados. Quem pode dizer glória a Deus? Quem pode dizer aleluia? Então nós vamos cantar. Acima de tudo, Jesus está recebendo o nosso louvor. Nós vamos ouvir agora, juntamente com as crianças, o hino Canção da Mamãe. Vamos lá? Louvado seja o nome do Senhor. Eu te louvo, Senhor, porque o Senhor está recebendo.

Louve ao Senhor! Louve ao Senhor! Ele está aqui para receber a nossa adoração. E nós vamos agora ler a palavra de Deus. O Senhor quer falar conosco nesta noite, ou seja, nesta tarde. Eu tenho certeza que Deus, Ele tem uma palavra para todo tipo de mãe que aqui está. Seja mãe solo, seja mãe de uma criança especial, seja uma mãe que esteja talvez abandonada pelos seus próprios filhos. Deus conhece cada mãe que aqui está. Todos de pé neste momento. Toda a igreja de pé neste momento. Nós vamos ler a palavra de Deus, mas antes eu queria fazer uma oração para Deus tocar em cada vida. Eu sei que aqui tem pessoas que estão necessitadas de ouvir uma palavra, que precisam de um milagre. Levante as mãos comigo, igreja. Comecem dando glória, glória, glória, glória a Deus. Deus quer ouvir a sua voz. Deus quer ouvir a sua oração. Solte a sua voz agora, em adoração ao Senhor. Diga glória, glória, glória a Deus. Senhor, nós estamos aqui, na tua casa, Senhor, para ouvir a sua voz, para receber, Senhor, aquilo que tanto precisamos. Que o Senhor venha abençoar, que o Senhor venha tocar em nossas vidas. Mas nós precisamos ter fé, Senhor, que o Senhor possa aumentar a nossa fé. Se ela está pequena, que o Senhor venha acrescentá-la neste momento. Que o Senhor venha me usar através desta palavra. Senhor, toca vidas que estão nos ouvindo nesta tarde, que estão nos assistindo pelas redes sociais. Senhor, meu Deus, Tu conhece as lágrimas de cada mãe. Tu conhece as lágrimas de cada pessoa que aqui está nesta tarde, orando conosco, que vieram neste momento, que vieram nesta tarde, ouvir a Tua voz, receber a Tua palavra, receber a Tua bênção, em nome de Jesus, em nome de Jesus. Toda a igreja diga amém. Pode louvar ao Senhor com palmas. Tome seus assentos. Aliás, pode ficar de pé que nós vamos ler agora a palavra. Desculpa, irmãos. São João, capítulo 19, versículo 25 ao 27. Aleluia. São João, capítulo 19, versículo 25 ao 27. Diz assim: perto da cruz de Jesus estavam sua mãe, a irmã dela, Maria, mulher de Clopas, e Maria Madalena. Quando Jesus viu sua mãe ali e perto dela, o discípulo a quem ele amava disse à sua mãe: aí está o seu filho. E ao discípulo: aí está a sua mãe. Daquela hora em diante, o discípulo a recebeu em sua família. Diga comigo: Senhor meu Deus, Senhor meu Deus, fala comigo em nome de Jesus. Agora sim, pode tomar seus assentos. Glória a Deus. Pode louvar ao Senhor. Solte a sua voz. Solte a sua voz. Aleluias, aleluias, glórias ao Senhor. Uma mãe chamada Mary Ann, esta história é verdadeira, ela vivia com seu filho, ou seja, seus filhos, e ela enfrentava muitas dificuldades depois da morte de seu marido. Ela ficou muito doente e a sua aparência mudou por causa de uma doença muito rara. Ela começou a ficar deformada no seu rosto, como vocês podem ver. As pessoas começaram a zombar dela nas ruas da cidade. E ela passou a ser chamada de a mulher mais feia do mundo. Imagine, receber esse título, a mulher mais feia do mundo. E assim ela começou a viver a sua vida.
Mas o mais importante não era a doença que transparecia na sua face. Era o que ela fazia pelos seus filhos. E ela, mesmo sendo humilhada, zombada pelas pessoas e sofrendo vergonha todos os dias quando ela saía de sua casa, ela aceitou trabalhar em apresentações públicas para conseguir dinheiro e alimentar as suas crianças. Enquanto muitos a criticavam, ela suportava tudo em silêncio, porque dizia que seus filhos precisavam comer, estudar, e ela queria dar a eles um futuro. Anos depois, seus filhos contaram que a mãe, nas caladas da noite, ela escondia suas lágrimas para não machucá-los. As madrugadas eram madrugadas de lágrimas, porque ela sentia o desprezo das pessoas. Então ela preferia sofrer sozinha a ver os seus filhos sofrendo. Essa história chama atenção, porque mostra algo muito forte. Eu não sei se vocês conseguiram perceber isso. O amor de uma mãe consegue suportar dores que ninguém imagina. E isso nos lembra um pouco do amor sacrificial que vemos na Bíblia. O amor de Jesus, um amor de entrega, um amor de proteção. E esse amor continua firme mesmo quando ninguém está vendo, que ninguém está ouvindo, esteja ouvindo. Hoje não é apenas um culto, continua sendo um culto, mas não é apenas um culto. Hoje é uma tarde de honra, porque por trás de muitas famílias de pé, eu sei que existe aqui uma mãe que chorou escondido diante de Deus. Por trás de muitos filhos vivos, existe uma mãe que orou de madrugada pedindo livramento, que talvez você não tenha visto. Por trás de muitas vitórias, existe uma mulher cansada que nunca desistiu da sua luta e da sua aprovação. Talvez ninguém tenha visto, mas ela viu o filho dormir e ficou acordada, preocupada. E eu me lembro dessa história que a minha mãe conta, que eu nasci e, passado alguns meses, eu tive de ser internada com muita diarreia. Só que ali no hospital eu não fiquei somente com disenteria, eu tive um pequeno tumor na minha testa. E ali eu comecei a parar de andar. E ali minha mãe ficava cuidando. O médico disse: olha, ela não está bem, ela tem 12 horas de vida. Mas ela e meu pai oraram ao Senhor, fizeram votos. E ela me disse que a cada 10 minutos ela e meu pai pingavam uma gotinha de soro na minha boca para que eu pudesse me alimentar. Como não agradecer e como não hoje ser e estar ao lado dela, agradecendo o que ela fez, algo que eu não vi, mas que eu ouvi. E inclusive agora eu te agradeço, mãe, por este carinho tão grande, por este cuidado que só o Senhor pode te recompensar. Muito obrigada, eu te amo, te amo. E o mais forte é que muitas mães continuam lutando, não sabemos exatamente o problema que você passa com seu filho. Mas eu sei que muitas estão lutando, mesmo sem receber reconhecimento. Eu sei que muitas mães estão aqui que não receberam uma mensagem hoje de seus filhos. E Deus está vendo. Mas hoje Deus trouxe aqui cada mãe para dizer: eu vi cada lágrima. Eu ouvi cada oração da madrugada. Nenhum sacrifício que você fez aos meus pés foi em vão, porque eu sou o Deus recompensador. Sou eu o Deus da cura, sou eu o Deus da solução. Sou eu que posso fazer todas as coisas. Eu sou o Deus do improvável. Eu sou o Deus do impossível. O milagre que Deus pode trazer para você depende da sua fé. Deus poderia ter escolhido talvez um outro jeito para se cuidar de uma criança.
Eu não sei se futuramente vamos ter um robô para cuidar dos nossos filhos. Talvez. Mas Ele criou uma mãe. Ele criou um ser tão sensível, com um coração tão grande, para afagar este filho. E eu digo que a mãe, ela ama sem medida. Ela ama sem esperar nada em troca. Ela perdoa, mesmo ferida, pelo seu próprio filho. Acredita quando ninguém mais acredita, ela acredita no seu filho. Aleluia. Quando o mundo aponta os erros do filho, a mãe ainda vê possibilidades de mudança. Quando todos vão embora, a mãe permanece esperando o seu filho voltar. E isso é poderoso, porque amor verdadeiro, ele não abandona o seu filho. O amor verdadeiro é aquele que sempre está lá esperando que o filho retorne. E existe uma cena na Bíblia tão linda. Eu estava lendo ontem à noite, que mostra a força de uma mãe. Minha mãe estava dizendo que é a mãe modelo. Ela se chama Maria. Quando Jesus foi preso, muitos fugiram. Quando Jesus foi humilhado, muitos se esconderam. Quando Jesus carregava a cruz, quase ninguém ficou ao lado dele. Mas havia alguém ali, aos pés da cruz, a sua mãe, Maria. Maria não abandonou seu filho no pior momento dele. Quando todos o cuspiam, humilhavam, ela estava ali ao pé da cruz, cuidando do seu filho. Imagine a dor que Jesus sentiu, não somente pelos nossos pecados, mas por ver a sua mãe, não biológica. Eu digo, a mãe de criação, porque ele foi gerado pelo Espírito Santo, mas podemos dizer mãe biológica porque cuidou dele. Cuidando ali dele no momento mais difícil da sua vida. Imagine a tristeza também, o amor daquela mãe que transparecia em lágrimas, ao pé da cruz, chorando por causa da morte do seu filho, mas ela sabia que era um plano. Ela não poderia dizer, não, meu filho, desça daí da cruz, porque você está sofrendo demais, eu não quero ver você sofrendo. Não, ela sabia que ela foi escolhida para ser a mãe do Salvador do mundo e que um dia ele morreria na cruz para nos salvar, para nos perdoar, para que hoje pudéssemos estar aqui. Você pode louvar esse Jesus? Eu posso louvar esse Jesus. Tu és grande na minha vida, Senhor, Tu és tudo para mim. Um outro exemplo lindo na Bíblia, de uma mãe que tinha um nome muito estranho, Joquebede. Diga comigo, Joquebede. Não é língua estranha, não, é o nome dela, Joquebede. A mãe que lutou para salvar o filho. Na época em que seu filho nasceu, existia uma ordem cruel. Todos os meninos hebreus que nascessem deveriam morrer. Imagine o medo daquela mãe. Mas Joquebede, ela não desistiu do filho. Eu vou ter que arranjar uma maneira de salvar o meu filho. Ela foi esconder o pequeno Moisés dentro de casa enquanto podia. Enquanto ainda ele não chorava alto, porque aquele neném ia chorar alto. E quando ela não conseguiu mais esconder o choro dele, ela preparou um cestinho, o colocou dentro e colocou no rio e disse, está nas mãos de Deus. Esta mãe confiou. Talvez ela pensasse, eu não posso controlar tudo. Eu não posso controlar, eu não posso proteger o meu filho 100%. Mas o Deus de Israel, o meu Deus pode controlar e pode cuidar desta criança. E sabe o que aconteceu? Exatamente como nós estamos falando, Deus cuidou daquele menino. Aleluia. O menino que parecia condenado à morte se tornou um grande homem de Deus, o libertador de Israel. Aleluia. Nós podemos ver que aqueles que são chamados sofrem muito. Glória a Deus.
Nós podemos ver na Bíblia aqueles homens que foram chamados, sofreram muito, muitas vezes desde a sua infância. Aleluia. Mas eram escolhidos de Deus. Olha que poderoso isso, uma mãe proteger um filho. Parece simples, mas isso é profundo. E aquele filho mudou uma geração inteira. Isto mostra que uma mãe cheia de fé pode criar filhos que vão marcar histórias. Talvez seu filho ainda seja pequeno, mas Deus tem um chamado grande para ele. Ele é pequeno, mas o chamado é grande para ele. Se você crê nisso, levanta a mão e glorifica ao Senhor. Porque eu sei que o Senhor tem coisas grandes para os seus filhos. Aleluia! Existem batalhas que só uma mãe conhece. Nem o pai conhece, mas a mãe sim. Tem dores que você não conta para ninguém. Há lutas escondidas que somente você batalha sozinha. Você sofre calada para não preocupar os seus próprios filhos. Minha mãe às vezes esconde algumas coisas de mim. Mas só de olhar a sua feição eu sei que ela está sofrendo. Talvez você carregue medos escondidos. Você hoje veio aqui não para clamar por você, mas para clamar pelo seu filho ou pela sua filha. Às vezes você sente até culpa quando algo dá errado e tenta ser forte o tempo todo segurando as lágrimas. E às vezes a mãe está tão cansada que sorrir até virou um esforço. E talvez há muito tempo você não tenha sorrido, porque a luta está tão grande, está tão pesada, que você não consegue sorrir. Talvez existam mães aqui pensando, será que alguém percebe? Lá na igreja ou no meu trabalho, o quanto eu estou lutando? Talvez ninguém tenha percebido isso. Mas Deus, Ele percebe. Ele tem visto as suas lágrimas. Ele tem visto as suas batalhas escondidas. Talvez ninguém tenha valorizado você, mas Deus viu o seu esforço, o seu cansaço, a sua lágrima, as suas noites sem dormir, as suas orações feitas em silêncio. Deus tem visto e hoje Ele manda dizer, filha, eu estava com você o tempo todo quando você chorava. Quando você orava, quando você buscava a solução em mim, eu estava lá para ouvir. Eu digo que a oração de uma mãe, ela tem muita força. Muitos de vocês conhecem o testemunho do meu esposo. No momento em que eu mais precisei, no momento em que eu mais precisava de uma pessoa para segurar a minha mão, para orar comigo no momento de prova que eu estava passando, quando eu achava que não tinha mais jeito, eu tinha uma mãe para orar comigo, orar por mim e orar pelo meu esposo. Por isso eu digo que a oração de uma mãe, ela é muito forte, ela tem uma força imensurável. Quantos filhos vivos estão aqui hoje porque uma mãe orou, que uma mãe fez uma campanha de livramento? Quantos filhos estão vivos aqui? Você talvez esteja vivo aqui por uma oração que a sua mãe fez, que você talvez nem saiba. Quantos livramentos aconteceram sem ninguém que tenha percebido? Quantas vezes Deus entrou na frente porque havia uma mãe de joelhos? Quantas vezes você recebeu vitórias do Senhor porque a sua mãe orou? Mas mãe, talvez o seu filho esteja agora longe de Deus. A irmã Débora não pode nem imaginar o quanto eu tenho sofrido, quantos meses eu tenho orado, quantos anos eu tenho orado para a salvação dos meus filhos. Talvez o seu filho não queira nem ouvir o seu conselho. Não precisa falar mais. Não precisa falar do amor de Deus para ele mais, ele sabe. Aquela semente que você lançou no coração dele está lá. Deixe o orvalho do Espírito Santo fazer a obra. Quanto menos você esperar, aquele filho vai dizer, mãe, eu voltei. Eu estou aqui porque eu quero servir a Deus. Então não desista. Porque quando a mãe dobra os joelhos, aleluia, o céu entra em movimento. Quando a mãe dobra os seus joelhos, o Senhor move as suas mãos. Ele levanta do trono e diz, eis-me aqui para trazer a você uma grande vitória. Quantos podem louvar ao Senhor por isso? Eu posso louvar.
Eu tenho falado no programa de rádio que eu faço a 12h30 todos os dias. E lá tem um quadro que diz Momento da Família. E eu tenho pensado, eu tenho orado, eu tenho estudado muito sobre a família. E a mulher tem um papel muito especial dentro do seu lar. Ela é guardiã da sua casa. O pai é o sacerdote, é o cabeça. Ele ordena, ele comanda, mas a mãe guarda. A mãe é guardiã. E o nosso lar é a forma que vai formar os nossos filhos. O ambiente da nossa casa é que formou você. Você hoje é aquilo que você viveu dentro da sua casa com o seu pai e com a sua mãe. Nós somos guardiãs da nossa casa. E o inimigo tenta ferir as mães porque ele sabe a força de uma mãe. Pode imaginar, quando você se levanta de mau humor, naquele dia, toda a casa fica de mau humor. Quando você levanta feliz, meu filho, bom dia, meu amor, meu marido, bom dia, todo mundo fica feliz. Veja a importância do seu papel como mãe, como esposa, como guardiã de uma casa. Às vezes eu me vejo fazendo o que minha mãe fazia. Ela disse que eu era muito observadora. Os meus irmãos estavam brincando com outras crianças e eu estava observando o que ela estava fazendo. Então o que você faz vai refletir na vida dos seus filhos. E hoje nós somos o espelho, o reflexo dos nossos pais. É interessante que Satanás quer ferir, Satanás quer atacar a uma mãe, porque a mãe faz muita falta. Eu sei que tem muitas mães aqui nesta tarde que já não tem mais as suas mães. E eu sei que é difícil, muitas vezes você quer ouvir um conselho, você quer ouvir, quer sentir abraçada por ela. Mas muito, muito mais do que isso, o próprio Deus pode abraçar você. Jesus é o esposo das viúvas, Jesus é o pai daqueles órfãos, Jesus é aquele que pode fazer o impossível, muito mais daquilo que o seu marido ou que a sua mãe possa fazer. Lembre de tudo que sua mãe já fez por você. É muito difícil encontrar uma mãe que não lute para o futuro do seu filho. E como estava dizendo a Lilian, que na maior parte, da maioria das vezes, nas terapias, nas clínicas, nos médicos, está a mãe. É claro que eu não quero desmerecer os pais, mas parece que a mãe é muito mais cuidadosa. A mãe é muito mais perto do seu filho. Às vezes a sua mãe abriu mão dela mesma para cuidar de você. As noites acordadas, as preocupações escondidas, os conselhos que você às vezes não quer ouvir e não quer entender. As lágrimas que você talvez nunca tenha visto. Talvez você nunca tenha falado isso, mas sem ela, você não teria chegado aqui. E eu acredito, ainda veremos filhos que vocês têm orado. Ainda veremos os seus filhos voltando para Jesus. Ainda veremos os seus filhos diante do altar, ou em cima desse altar, pregando a palavra de Deus. Você crê nisso? Eu creio. Levanta a mão e grita: eu creio, Senhor. Uma mãe pode achar que suas lágrimas caem no chão, mas nenhuma lágrima derramada diante de Deus ela é perdida. Tudo que você passou na vida, nada foi desperdiçado. Nada foi desperdiçado, porque tudo foi propósito de Deus. Às vezes nós não entendemos o propósito de Deus. Por exemplo, neste momento da minha vida, eu não estou entendendo ainda o que Deus quer comigo e com meu esposo. Estamos passando ainda um momento difícil de vale. Talvez seja você também passando um momento de vale, eu não sei qual seja. Mas você precisa aceitar. Porque a vontade do Senhor, ela é boa, ela é perfeita, ela é agradável. Eu creio, Senhor, e eu aceito. Eu creio e eu aceito.
muito, Senhor. Eu queria encerrar aqui, contando ainda uma história, como eu comecei contando uma história. A minha mãe canta uma música que marcou minha vida quando eu era pequena, quando eu comecei a ouvir este hino. Era uma mãe viúva, perdeu seu marido, claro, e ela tinha uma filha. E um dia, esta criança, era a nenezinha, ela estava na sua casa, e a casa pegou fogo. E a mãe se lançou entre as chamas para salvar esta criança. E diante daquele fogo, naquelas chamas, ela ficou com seu rosto todo queimado. E aquele incêndio, aquele fogo, deformou a sua face. E aquela filha começou a ter vergonha da sua mãe, porque a sua mãe estava defeituosa. E um dia, quando perguntaram para ela, esta é sua mãe? E ela disse, não, ela é apenas minha empregada. Teve vergonha da mãe, mas não imaginavam que por aquelas cicatrizes, aquela deformidade na sua face, foi para salvar a vida dela, a vida daquela criança. E o mesmo Jesus, que teve as suas mãos cravadas, furadas por amor a você, por amor de mim, para que hoje nós pudéssemos estar aqui. E eu quero louvar este Deus, eu quero glorificar este Deus, te agradecendo, Senhor, pelo que o Senhor fez e que o Senhor continuará fazendo por nós. Aleluia! Para encerrar esta pregação, eu quero orar por você. Você que tem sentido uma mãe abandonada, uma mãe sozinha, achando que nada dá certo, você precisa de Jesus. Todos nós passamos lutas, provações, mas o mais importante é que nós, servos de Deus, temos alguém para nos ajudar. Temos o Espírito Santo. Você tem lutado sozinha, talvez. A situação não tem sido fácil na sua casa, você talvez é uma mãe solo. O seu filho, você não sabe nem onde ele está neste momento. Jesus quer mudar esta situação. Eu queria que você viesse à frente, ou você mesmo no seu lugar, se você está tímido, de levantar a sua mão e dizer, Senhor, eu preciso de Ti. Eu preciso que o Senhor venha escrever o meu nome no livro da vida. Eu preciso da Tua ajuda. Ou você que se sente fracassado na fé ou fracassada na fé. Você que tem sentido a necessidade de voltar, mas não tem forças. Hoje o Espírito Santo entrando na sua vida, Ele te dá forças para você voltar. Eu já ouvi muitas pessoas dizerem, eu só vou aceitar Jesus quando eu abandonar o vício. Eu só vou aceitar Jesus quando eu conseguir largar este pecado. Mas você está enganado. Você só vai conseguir quando você aceitar Jesus, porque aí o Espírito Santo entra na sua vida e ele começa a mudar. Ele começa a mudar o seu pensamento, a sua maneira de ver as coisas e te dá forças para você voltar, para você talvez aceitar a Jesus. Quantas pessoas estão aqui que gostariam de entregar as suas vidas ao Senhor? Passe à frente que eu quero orar por você. Você que está fracassado na fé e também você que quer uma solução para seu filho ou para sua filha. Vocês que vieram receber uma bênção do Senhor, eu quero orar por vocês, juntamente com toda a igreja. Levante a sua mão e venha entregar a sua vida, decidir a sua vida diante do Senhor.

vem à frente. Quero chamar a todos vocês que precisam de uma oração para a sua família. Uma oração para o seu filho que está distante de Deus. Passe à frente correndo. Hoje é o dia da sua vitória. Hoje é o dia que o Senhor vai transformar a vida do seu filho. A oração que você tem feito diante de Deus, o Senhor está respondendo agora. Passe à frente. Você que quer uma oração para a sua família, para o seu filho, para a sua filha. Você tem falado de Jesus para ela, para ele, mas parece que nada tem acontecido. Jesus pode mudar esta situação. Venha correndo, venha correndo, venha correndo. Canta comigo nesta tarde.

0: vocês que estão aqui, põe a mão na sua cabeça. Jesus está presente. Neste culto especial, Jesus está presente. A Bíblia diz, onde tiver dois ou três reunidos em seu nome, Ele está ali no meio deles. A igreja está de pé? Fique de pé, igreja. Com as suas mãos levantadas para cá, eu não vou orar sozinha. Eu quero orar juntamente com todos vocês neste instante. Estenda as mãos para cá. E vocês que estão aqui, põe a mão na sua cabeça. Comece dando glória, glória, glória a Deus. Jesus quer ouvir a sua voz. Jesus quer ouvir a sua voz. Glória, glória. Igreja, clama comigo. Igreja, clama comigo. Oh, santo, santo, santo é o Senhor. Neste momento de oração, meu Deus, eu quero clamar no teu nome por essas pessoas que estão aqui adiante. Pessoas que vieram numa situação difícil. Pessoas que vieram enfermas. Pessoas que chegaram tristes, ó Pai. Pessoas que vieram talvez enfeitiçadas. Pessoas que vieram, Senhor, carregadas de problemas e enfermidades. Ah, neste momento eu quero te repreender. Obra maligna, obra satânica. Eu quero te repreender agora. Igreja, clama comigo. O sangue de Jesus tem poder. O sangue de Jesus tem poder. Obra maligna, obra satânica, largue este corpo agora. Eu estou clamando no nome poderoso. É o nome maior desta terra. O nome suficiente de Jesus Cristo. O nosso Salvador. Toda obra satânica eu quero repreender agora. Toda enfermidade. Toda obra satânica eu quero repreender agora. Saia desta vida. Saia desta casa. Igreja, clama, igreja. O sangue de Jesus tem poder, clama. Jesus quer ouvir a oração desta igreja. O sangue de Jesus tem poder. Clama você que está aqui também. Senhor, me liberte. Diga, Senhor, me cure. Eu vim aqui porque o Senhor mora neste lugar. Oh, glória. Sim, Senhor, nós queremos ver milagres. Nós queremos ver transformação de vidas. Nós queremos ver lares construídos. Aqueles que foram destruídos pela obra maligna, pela mão maligna de Satanás. Saia desta casa que está me ouvindo agora. Saia desta família que está me ouvindo agora. Aonde estiver adentrando a minha voz, que as mãos do Senhor, que as mãos poderosas do nosso Deus possa transformar esta casa. Senhor, enxugue as lágrimas desta mãe que chora. Enxugue as lágrimas desta pessoa que chora, que veio nesta tarde com o propósito de receber algo do Senhor. Olha a fé dos teus filhos, Senhor. Olha a fé da sua igreja. Solta esta vida, Satanás. Solta esta vida, obra maligna. Solta esta casa agora. Sai, Satanás. Saia, inimigo. Saia, inimigo da felicidade. Inimigo de um lar feliz. Saia, solta agora esta casa. Igreja, clamando comigo. Estamos em batalha, clama. Solta agora esta vida. Solta agora esta casa. Solta esta vida. O sangue de Jesus tem poder. O sangue de Jesus tem poder. Clama, igreja. O sangue de Jesus tem poder. Eu te repreendo. Chega. Chega agora de afetar esta casa. Chega de afetar esta família. Chega de afetar esta mãe, este pai, este filho. Eu te repreendo no nome de Jesus. Receba a tua vitória agora. Receba a tua vitória pela fé. Receba a sua vitória pela fé. Alabaste mihandahai. Oh, Senhor, ouça a oração deste povo que não mediu histórias, momentos, não mediu, Senhor, dificuldades, e está aqui clamando, está aqui na tua casa, no teu altar. Senhor, visita esta pessoa que chora, esta pessoa que clama e suplica pela sua misericórdia, em nome de Jesus. Eu quero orar por você. Por que tantas lágrimas?
1: Meu filho está muito distante de mim. E eles foram criados aqui. na palavra, mas depois que ele casou, as suas esposas deixaram eles, ficaram bem distante.
0: Mas... Você acha que estas lágrimas Jesus está enxugando? Eu creio. Vem aqui, eu vou orar por você. Igreja, estende a mão para cá. O Senhor conhece os corações. O sangue de Jesus tem poder. Eu quero repreender toda a força maligna que está nesta família. Toda a força maligna que está nesta casa segurando estes filhos no mau caminho. Eu quero te repreender, obra maligna que está nesta família. Toda obra de feitiçaria. Ora comigo, igreja, clama, igreja. Toda obra de macumbaria e feitiçaria eu te repreendo. Eu te repreendo agora, toda obra satânica. Toda obra do mal está repreendida agora. Em nome de Jesus. Em nome de Jesus. Eu também quero orar por você. Passa à frente. Isso. Dá um espaçozinho aqui. Eu sinto de orar por você. Eu não sei seu problema. O motivo que você está aqui. Chega mais perto. Confia no Senhor que Ele viu tudo o que você está passando. Toda essa tristeza, essa depressão, Jesus vai tirar agora. Você crê?
1: Eu creio, amém.
0: A igreja crê? A igreja crê? Levanta a mão e começa a dar glória, glória. O sangue de Jesus tem poder. Toda obra satânica de tristeza profunda, eu te repreendo. É você, depressão maligna. Você está repreendido agora em nome de Jesus. Solta ela. Solta o coração dela, os sentimentos dela, solta. Solta agora a depressão maligna. Toda obra maligna que está nesta família, trazendo tristeza e depressão, eu te repreendo. Solta ela. Solta a casa dela, Satanás. Solta ela, solta. Solta, você não vai ficar mais aí. Vai embora, vai embora, vai embora. Eu te ordeno. Eu te ordeno, solta ela, Satanás. É você, né? Jesus me mostrou que você está destruindo a casa dela. Você vai pegar sua bagagem de feitiçaria lá agora. Eu estou te ordenando no nome de Jesus. Porque eu creio neste nome. Solta ela, Satanás. Depressão do diabo. Você está colocando maus pensamentos nela, né? O sangue de Jesus tem poder. Igreja, comigo. Batalhemos, batalhemos, igreja. Sai, obra maligna. Sai agora. Pensamento maligno de morte. Obra de morte que está nesta casa. Solta ela, Satanás. Não adianta. Não adianta se esconder aí. Vai embora, vai embora. Solta ela, solta ela. Sai da vida dela. Sai da casa dela, sai. Sai da casa dela, Satanás. Sai da casa dela, Satanás. Saia! Em nome de Jesus. Jesus está entrando na sua casa agora. Você veio receber e Ele está te dando.
1: Glória.
0: Você crê?
1: Eu creio.
0: Quando chegar lá, glorifique o nome de Jesus. Porque Jesus chegou primeiro que você. Jesus chegou primeiro. Oh, glória a ti! Eu quero orar também por este homem, esses dois que estão aqui. Passa à frente. Esses dois, esse e o de trás, vem aqui. Aleluia. O Senhor quer transformar. Jesus está presente, irmãos. Jesus está revelando, Jesus está mostrando. Porque onde tiver dois ou três, Ele está no meio deles. Jesus está aqui nesta tarde. Glorifique o nome do Senhor. Esse aqui. E cadê aquele outro que está aqui com a sua esposa? Tudo bem contigo?
2: Tudo bem.
0: Como que está a sua vida? Está tudo perfeito? Vamos orar. Feche os olhos, igreja. Ele precisa de libertação. Em nome de Jesus. Vocês estão comigo? A igreja está comigo? Em nome de Jesus. Todo espírito de violência, solta esta vida. Todo espírito de violência, solta esta vida. Solta ele, Satanás. Cordas de morte. Cordas de violência. Eu te ordeno que saia desta vida agora. Não adianta você se esconder. Não adianta você estar no pensamento dele. Solta ele agora, Satanás. Solta ele agora, obra maligna. espírito da morte, espírito de violência, eu te repreendo, solta. Solta ele, Satanás. Mãe, vai embora, vai embora. Vai embora, Satanás, vai embora. Igreja comigo. Igreja comigo. Repreenda, repreenda, igreja. Sai, sai, sai. Sai desta vida. Sai desta vida. Obra maligna. Eu te repreendo, solta ele, solta ele. Pega a sua obra de macumbaria, Satanás, vai embora. Solta ele, Satanás. Solta a casa dele agora. Obra maligna de feitiçaria. Obra satânica de morte. Vai embora, igreja está comigo, igreja. Comigo, igreja. É batalha, igreja. Sai, Satanás. Sai, obra de macumbaria. Solta ele, Satanás. Não adianta, você está aí escondido, né? Jesus já te achou, vai embora. Vai embora, vai embora. Vai embora, Satanás. Obra satânica, solta ele. Solta ele, solta ele. Solta ele, irmão, solta ele. Obra satânica. Você está me ouvindo, né, Satanás? Jesus está aqui. O Espírito Santo está aqui. Com a espada de fogo para te queimar. Para cortar as cordas de morte, as cordas de violência. Solta ele, Satanás. Solta ele agora. Sai. Você também. É sua esposa, ela? O que está acontecendo com vocês?
2: O que se passa?
0: O que está passando?
3: Não sei falar português.
0: Eu sei falar espanhol. Pode falar comigo. O que está passando?
3: Tantas coisas em casa.
0: Ha entregado sua vida ao Senhor?
3: Isso, em Venezuela.
0: E aqui em Brasília, está bem sua vida com Deus?
3: Uhum.
0: Você tem seguro, está seguro disso? Não todavia, verdade?
3: Não.
0: Você necessita de Deus. Você vino aqui porque Deus lhe trajo aqui. Você e seu esposo necessitam de Deus. Eles precisam de Deus. São venezuelanos, estão aqui no Brasil, vamos orar por eles. Levante as mãos, igreja, com amor por estas almas, obra maligna, hechicería del infierno. Yo te expulso ahora en el nombre de Jesús. Solta, suelta, suelta ella, Satanás. Obra de hechicería, suéltala, suéltala ahora en nombre de Jesús. Yo te ordeno, sal, sal, obra maligna. Sal de esta casa, sal de la pareja. Yo te ordeno que sal de esta pareja en el nombre del Señor. Yo te reprendo, obra maligna, pajelanza del infierno. Yo te ordeno, suelta, suelta a ella, Satanás. Suelta a ella, ella vino porque el Señor quiere sanarla, el Señor quiere liberarla. Suéltala ahora, Satanás, obra maligna, sal de esta vida. En el nombre de Jesús. Mírase a mí. Mírase a mí. 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
0: 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Irmãos, está muito bom, não é? Mas já está terminando a hora para nós irmos embora. Vamos fazer oração da fé. Você vai levantar a peça de roupa pela fé, a fotografia pela fé. A gente não vai ungir, mas você vai levantar. Você vai falar o nome do seu filho, você vai falar o nome da sua filha, da sua mãe. Talvez você que esteja neste momento com enfermidade. A oração de um justo pode muito em seus efeitos. Levante aí a sua peça de roupa, a fotografia. Os pedidos de oração, pode levantar, minha querida, levanta. Levanta. Levanta a mão. Levanta a sua mão vazia, você que não trouxe fotografia, não trouxe peça de roupa. A igreja começa dando glória, glória, glória, glória, glória. Glória, glória, glória, glória, glória. Senhor, passa o teu sangue sobre esta gente. Passa, Senhor, o teu sangue sobre estas vidas. Senhor, cobre com o teu sangue, meu Deus. Confirma o milagre, confirma a salvação, a transformação. Eu oro também por aqueles que nos assistem, aqueles que estão nos ouvindo neste momento. Nós repreendemos toda a obra do mal. Clama comigo, igreja. O sangue de Jesus tem poder. O sangue de Jesus tem poder. O sangue de Jesus tem poder. Liberta, Senhor. Leva o seu povo em paz. Liberto, livre, em nome de Jesus. Ainda temos mais festa. A Priscila vai cantar com a mamãe, né? E juntamente com Mulheres de Fé, vocês tomam seus lugares. Deus abençoe vocês que vieram. Não vão embora ainda, que nós temos ainda um cafezinho bom para vocês. Só quem ficar sentadinho, como diz as crianças, né? Só quem ficar sentadinho que vai receber aí o nosso cafezinho no lounge. Nós vamos ouvir o coral. Não estão todas as mulheres aí, mas nós temos parte delas, juntamente com a irmã Cristina e também a irmã Priscila, vão louvar ao Senhor. Quem pode dar glórias ao Senhor, dá glórias ao Senhor.
2: Glória a Deus, você pode aplaudir ao Senhor Jesus. Mais forte, bem alegre, glória a Deus. Vou louvar ao Senhor com uma canção de agradecimento por esta festa tão linda, juntamente com a minha mãezinha, desejando a ela mais um ano, feliz Dia das Mães. E quero convidar todos vocês a se colocarem de pé. Nós vamos louvar uma canção, Te Adoramos, juntamente com o coral Mulheres de Fé. E tem mais uma canção depois. Fiquem aí, porque eu tenho certeza que o Senhor vai continuar falando com você e você vai para sua casa com certeza da sua vitória. Você pode adorar ao Senhor e agradecer? Diga comigo, obrigada, Senhor. Obrigada por este dia na sua presença. Porque a sua presença é o que nós temos de mais precioso. Obrigada, Senhor. Obrigada por tudo que o Senhor tem feito, pela vida de cada mãe que aqui está. Obrigada, Senhor. Cante comigo. Te adoramos. Levante as suas mãos.

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3: Cantem de júbilo e se alegrem os que têm prazer na minha retidão. E digam sempre, glorificado seja o Senhor, que se compraz na prosperidade do seu servo. Salmos 37, 27.
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0: quarta-feira do mês, a quarta-feira da colheita. Eu tenho certeza, ouvinte, você que tem participado desta campanha, tem sido abençoado pelo nosso Deus. Quando nós falamos de colheita, ouvintes, a gente sempre vai lembrar, para ter colheita, tem que ter a plantação. E você tem semeado, você tem plantado no decorrer de cada mês, para você ter uma boa colheita. Eu sei que você já firmou aquele propósito com Deus no mês passado, e está chegando nesta quarta-feira o momento de colher. A colheita de Deus virá. Eu não tenho dúvida que Deus já preparou o celeiro cheio de bênçãos para abençoar o seu povo nesta quarta-feira. Eu estarei com vocês pregando a palavra de Deus na manhã desta quarta-feira.
1: No capítulo 50 do livro de Gênesis, no versículo 20, nós enxergamos a vida de José. José foi traído, injustiçado, mas no final viu que tudo cooperava para o propósito. Todas as coisas contribuem para o bem. Quando a gente olha para a vida de José, espera aí, ele tinha sonhos e de repente ele vai para a cisterna, ele é vendido como escravo, ele é acusado, ele vai para a prisão, só acontece coisa ruim, parece que nada funciona, mas era algo contribuindo para o bem, não somente dele, mas de muitas pessoas, meus irmãos. Quem ama a Deus, quem anda com Deus, aquilo que acontece na sua vida não é por acaso, não é por acaso.

Momento eu quero chamar a atenção de todos vocês para esta quarta-feira. É o prosseguimento da campanha da prosperidade Portas Abertas. E é a segunda quarta

coração e vai adorando o nome do Senhor. Capítulo de número 1 de Josué, no versículo de número 7, Deus ordenou que ele meditasse na lei dia e noite. E você pode observar que enquanto manteve Deus no centro, Israel conquistou terras, Israel derrubou muralhas, Israel venceu inimigos.

0: E maravilha é poder ouvir a pregação da palavra de Deus. A palavra de Deus, ouvinte, ela muda nossa mentalidade. A palavra de Deus gera fé no nosso coração para conquistarmos as grandes bênçãos de Deus. E falando em grandes bênçãos, pode ter certeza, você não vai sair daqui de mãos vazias. A colheita será feita. Você vai sair daqui, ouvinte, alegre, vai sair daqui com a vida transbordando da presença de Deus. Olha só, eu estarei orando por revelação do Espírito Santo, juntamente com o Esquadrão da Fé, realizando aquela oração contra o devorador, a miséria, as obras da inveja, contra as enfermidades. E eu tenho certeza, tudo isso saindo do seu caminho, a sua vida vai prosperar. Nós vamos acompanhar agora o momento desta oração, que é feita nesta campanha de quarta-feira.
1: Sai daí, demônios devoradores! Sai, miséria! Sai, inveja! Sai, sai no nome de Jesus! Sai no nome de Jesus! Vai queimando, Jesus! Vai repreendendo toda obra maligna! Sai, sai daí, Satanás! Você que está causando miséria na vida desta pessoa! O meu Deus te repreende, Satanás! Vai queimando, Jesus! Vai queimando! Começa a repreender toda a opressão maligna! Começa a repreender toda a opressão maligna. Sai do caminho dessas pessoas agora, Satanás. Sai do caminho dessas pessoas agora. É no nome de Jesus que eu te repreendo. Você que está colocando enfermidade neste corpo, Satanás. Sai agora em nome de Jesus. Sai agora em nome de Jesus.

0: vai mover a seu favor. O mal não poderá resistir à presença de Deus nesta quarta-feira. Então não fique de fora, ouvintes. Convida o seu amigo, convida aí o seu patrão, o seu colega. Não venham só. Vem você, traz mais pessoas para serem abençoadas pelo nosso Deus. Eu quero que você acompanhe comigo agora as pessoas testemunhando, as pessoas contando de viva voz que elas têm sido agraciadas por Deus nesta campanha de quarta-feira. Irmã, qual é o seu nome?
1: Meu nome é Elaine.
0: Irmã Elaine, o que é que aconteceu?
1: Aconteceu sobre a minha casa própria, né? Eu até contei esse testemunho aqui, que eu tinha conseguido comprar minha casa própria. Mas estava muito ruimzinha quando eu cheguei dentro dela. Não tinha parede, não tinha nada assim no meio da casa, né? Não tinha janela. Aí eu falei assim, é Jesus, comprei. E agora? E agora foi. Jesus foi lá, a casa está perfeita, em nome de Jesus. Falta uma coisa ou outra, né? E o Senhor tinha dito que quando eu comprasse essa casa, seria tudo novo dentro. E assim Deus fez. É tudo novo, não tem
0: tudo
1: nada
0: novo,
1: velho, nada antigo.
0: Tá
1: até
0: reformada.
1: Que quando aconteceu, quando foi acontecendo assim, as coisas foram ficando ruins. Eu falei, meu Deus, mudei pra cá e tá tudo quebrando. Mas era o que Deus ia fazer, né? Aí Deus me deu condições, comprei tudo novo.
0: Tudo novo.
1: Tudo novo, em nome de Jesus.
0: Cadê o glória a Deus com ela? Jesus não dá nada ruim pra nós não, meus irmãos. Vocês podem glorificar o nome dele?
2: Tem milagre pra você vindo lá do céu. Chuva de glória.
0: Você não vai ficar de fora. Você não vai perder as bênçãos de Deus. Ficar sem vir nesta quarta-feira é perder as bênçãos, ouvintes. Então não perca esta oportunidade. Vem você, vem a sua família alcançar o milagre, receber a bênção da colheita. Nós estamos aqui na rua Senador Pompeu, no número 27, bem aqui no centro do Rio de Janeiro. Esta campanha prossegue em 6 horários, 7 da manhã, às 9, às 11, às 13, 15 e também no horário das 19 horas.
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Muito bem, queridos ouvintes, que Deus abençoe a todos vocês. Comunicação do seu irmão, amigo em Cristo, presbítero Ricardo Santos, aqui na mesa, o nosso querido e amado técnico, né, Ayrton Filgueira. E do meu lado também minha esposa, irmã Patrícia, estaremos junto com vocês dentro dessa programação. Queridos ouvintes, lembrando a todos vocês que a nossa sede mundial, ela está localizada na Avenida do Estado 4568, na Baixada do Glicério, em São Paulo, próximo ao Parque Dom Pedro II, próximo à Praça da Sé, está o templo central, o templo maior da sede mundial, na responsabilidade da nossa irmã Irene Miranda. E aqui no estado do Rio de Janeiro, a responsabilidade é dele mesmo, Pastor Antônio Santos, Rua Senador Pompeu, 27, centro do Rio de Janeiro. Ouvinte, nesse exato momento, nós queremos convidar você para um minuto de oração. Nós vamos orar, vamos falar com Deus. Você que está enfermo, doente, problemático, desenganado, nós vamos falar com Deus, vamos orar nesse momento. Queridos ouvintes, em Pedro capítulo 4, versículo 12, diz assim: amados, não estranheis a ardente prova que vem sobre vós como coisa estranha vos acontecesse, mas alegrai-vos no fato de serdes participantes das aflições de Cristo. Glorioso Deus, maravilhoso, eterno e soberano Pai, nesse momento, ó Deus, nós te pedimos, ó Deus, que o Senhor entre nesta casa, onde há uma pessoa agora, meu Pai, no quarto trancado, talvez meu Pai solitário, passando por um momento difícil. Que o Senhor possa, Pai, tocar nesse coração, levantar esta vida. O Senhor vai agora, Senhor, nos hospitais do estado do Rio de Janeiro, onde uma pessoa desenganada, onde há uma mãe chorando, onde há um filho chorando, onde há um pai chorando. Meu Deus, pelos seus antes queridos, Senhor. Meu Deus, meu Pai, também te peço que o Senhor possa entrar nos presídios, onde há, meu Pai, uma pessoa agora, meu Deus, este jovem que está preso, esse senhor, esta mulher, meu Pai, que está também, meu Pai, nesse presídio, carcerada por ter cometido algum crime, alguma coisa. Mas o Senhor está pronto, Pai, para perdoar os seus pecados e tirar dessa situação. Jesus querido, te peço também, em prol, meu Pai, das membresias das nossas igrejas, aqui, Pai, pelo nosso pastor Antônio Santos, meu Deus, te peço lá pelo meu pastor, meu Pai, meu Pai, que o Senhor possa visitá-lo nesse momento, meu Pai, que o Senhor possa, Pai, dar saúde para ele, pastor Leandro, meu Pai Machado, meu Deus, abençoa também sua família. Jesus, toma aqui minha vida, minha esposa, os meus filhos nas tuas mãos, os meus amigos, meus companheiros de trabalho, de batalha. Meu Deus, toma aqui, meu Pai, o nosso irmão, meu Deus, Ayrton Filgueira na técnica, os nossos queridos lá do transmissores, que o Senhor possa, Pai, abençoar a todos. Meu Deus, que o Senhor possa, nesse momento, meu Pai, entrar com a sua providência nesta casa, levando a bênção, levando a vitória, levando o milagre. Meu Deus, guia esta pessoa, meu Pai, mansamente as águas tranquilas. Meu Pai, refrigera a alma dela, meu Pai, e guia ela, Pai, pela vereda da justiça, por amor do seu nome. Meu Deus, porque o salmista diz, meu Pai, ainda que eu ande pelo vale da sombra da morte, eu não temerei mal algum, porque tu estás comigo. Pai, a certeza é certa que o Senhor é conosco. Então eu te peço, meu Deus, que cada um, meu Pai, que ouve esta oração, receba nesse momento a tua paz, a tua graça, o teu amor e a tua misericórdia para a honra e para a glória de nosso Senhor e Salvador Jesus Cristo. Amém.

0: Muito bem, queridos ouvintes, que Deus abençoe você que acompanhou a nossa oração. Tenha certeza que a bênção de Deus invadiu o seu lar. Olha, ouvinte, domingo agora está chegando, domingo da restituição. Mais uma vez, a nossa Igreja Pentecostal Deus de Amor, aqui localizada na Rua Senador Pompeu, número 27, vai ser impactada pelo poder de Deus. Mais uma vez, ele mesmo, pastor Antônio Santos, ele vai estar pregando a palavra de Deus e orando pelos dons do Espírito Santo. 7 horas da manhã, primeira concentração de fé, às 9 horas, às 11 e também às 14 horas. Aqui no maior trabalho evangelístico do estado do Rio de Janeiro, o pastor Antônio Santos vai levantar as suas mãos aos céus, vai clamar a Deus em santo jejum. E olha, ouvinte, Deus vai operar de uma forma maravilhosa. Mais uma vez, o poder de Deus vai ser manifestado em nossa Igreja Pentecostal Deus e Amor.
1: Estava atrasado, ele estava preparando uma revelação maior. Ele não foi curar Lázaro, ele foi realizar algo maior. Diante do túmulo, ele não apenas curou o enfermo, ele ressuscitou um morto. Irmãos, entenda, o atraso aparente produziu o quê? Um milagre maior. Então você precisa entender, está demorando demais. Meus irmãos, isso é um tempo de preparação, porque o que Deus vai fazer na sua vida é muito além daquilo que você está esperando. É além, é além. Levante a mão glorificando o nome dele, levante a mão adorando. O que ele vai fazer é maior do que o esperado. Todos os trabalhos que foram feitos na encruzilhada, no cemitério, na mata virgem, começa a repreender, meu Deus, toda força maligna. Vai embora, Satanás! Vai gritando para Jesus queimar ele. Eu vi um demônio, cuidado, hein? Atuando no corpo de uma pessoa que está aqui. Este demônio quer matar esta pessoa dormindo. Cuidado que ele vai gritar. Demônio da morte, dá o grito da sua derrota. Você não vai matar esta pessoa dormindo não, viu? E de jeito nenhum. Olha ele. Olha ele.
2: Sou eu mesmo. Tranca a rua da alma.
1: Vai gritando para Jesus queimar ele.
2: Eu tô trancando a vida dele, a saúde dele.
1: Você quer matar ele dormindo, é?
2: É, já tem, botei um AVC nele já. Já tá com a perna paralisada.
1: Vai gritando para Jesus queimar ele. Continua com a mão na cabeça, lá atrás também. Vai gritando, queima Jesus, queima. Vai queimando Jesus, vai repreendendo toda obra maligna. Sai da vida dele, Satanás.
2: Vai matar ele.
1: Vai expulsando, irmãos. Vai expulsando. Vai pedindo para Jesus queimar ele.
3: Coisa linda, pastor Antônio Santos. Irmãos presentes, ouvinte de casa, aqui está uma senhora que estava acometida de um câncer já há mais de 5 meses, num processo muito triste. Na hora da oração de explosão de milagres, ela começou a vomitar a enfermidade. E ela chegou aqui toda travada, com muitas dores, sofrendo. E agora, após a oração, as dores desapareceram e ela está se sentindo curada para a glória de Deus.
1: Irmã, qual é o seu nome?
4: Ela é Dayana.
1: Irmã Dayana, conta para nós, o que é que a irmã vinha sentindo?
4: Eu não consigo comer, não consigo beber, eu tenho constipação. Eu tomo morfina, 20 miligramas de morfina por dia. Eu vou pro hospital todo dia, ninguém consegue me internar, entendeu? Eu tenho uma massa de 7 quilos na barriga e médico nenhum quer me dar tratamento porque é inviável operar, entendeu? E hoje meu time trouxe aqui, porque essa igreja aqui, na verdade, essa igreja 40 anos atrás, a minha avó vinha aqui.
1: E espera aí, E você chegou aqui hoje sentindo dores.
4: Eu não ia vir, pastor, porque eu estava com muita dor. Já tinha tomado duas morfina. Aí meu time ligou, insistiu, e a minha irmã falou, vamos, vai. Aí eu vim. Mas eu não consegui andar, eu não consigo comer, eu não consigo falar. Torci, dói.
1: Mas após a oração aqui, as dores sumiram.
4: Eu estava andando assim, ó.
1: Mas e agora está em pé. Caminha até a frente aqui. Vem aqui para todo mundo ver. Chegou aqui travada, sem poder caminhar, sentindo dores, e após a oração sumiu as dores.
4: Sumiu.
1: Está curada por Jesus. Levante as mãos com ela e glorifica o nome de Jesus. Jesus cura, Jesus cura.
0: Que maravilha, ouvinte, que coisa linda o que Deus vai fazer na campanha da restituição. Pastor Antônio Santos, ele vai, ouvinte, fazer aquela forte oração, aonde o poder de Deus vai ser manifestado. O homem de Deus vai estar pregando a palavra de Deus, orando através dos dons do Espírito Santo. E com certeza, Jesus Cristo é, ouvinte, vai operar de uma forma maravilhosa aqui no maior trabalho evangelístico do estado do Rio de Janeiro. Venha ouvir a palavra, Deus vai usar o teu servo de uma forma poderosa. Nós vamos também, ouvinte, nesse grande dia receber a oração do pastor Antônio Santos, aonde as maravilhas, milagres, como o da irmã Daiane, aconteceu aqui no dia da restituição, na rua Senador Pompeu 27, centro do Rio de Janeiro. Irmã Patrícia, que testemunho tremendo da nossa irmã Daiane, né? Ela que estava com caroço, né, já 7 centímetros, né, isso, irmão Ayrton, irmã Patrícia, no, na sua barriga, ela sentia muita dor, não podia tossir, não podia fazer esforço, né, estava praticamente travada, a enfermidade dominando o seu corpo, mas graças a Deus, ela chegando aqui no maior trabalho evangelístico do estado do Rio de Janeiro, alcançou a bênção, o milagre da parte de Deus. Irmã Patrícia, não só milagres como a irmã Daiane recebeu, mas muito mais, né? Tem pessoas agora que tu vê já, o presbítero Ricardo, eu não tenho esse problema, mas eu tenho um problema de surdez, de mudez, né? Talvez você tenha um problema de cegueira, né? Quem sabe você tem uma enfermidade que está destruindo a sua vida, quem sabe também pode ser de uma origem espiritual. Mas Deus vai fazer algo sobrenatural, como fez na vida da irmã Daiane, nesse dia, nesse domingo, domingo da restituição. Irmã Patrícia, que coisa tremenda, que milagre tremendo que Deus fez através da oração do pastor Antônio Santos.
5: A paz do Senhor Jesus Cristo, amados ouvintes, a todos, né, que estão na nossa escuta, presbítero Ricardo, também irmão, né, Ayrton, que o Senhor possa abençoar cada um de vocês. Estamos aqui, né, falando, mencionando sobre a campanha da restituição. Estamos falando, né, sobre o milagre recebido pela irmã Daiane. Que milagre, né? O Senhor restituiu para ela a saúde. E o que é restituição? É um ato de devolver, de repor, de restaurar ou reparar algo, né, que foi perdido na sua vida. Então, foi isso que aconteceu na vida da Daiane. O Senhor restituiu, o Senhor devolveu a ela aquilo que ela praticamente não tinha. Porque para chegar ao estado que ela estava, tomando morfina, 20 miligramas, se eu não me engano, para a pessoa chegar, para o ser humano chegar a tomar a morfina, esse remédio, né, para tirar a dor, para ele não sentir que a dor estava já intensa. A dor estava muito grande, presbítero Ricardo. Então, quando os médicos praticamente receitam, né, a morfina, é porque a pessoa não está aguentando mais essa dor. Então, meus irmãos, você que está nos escutando nesse momento, nós não sabemos o que você está passando, o que você está precisando, o que precisa ser restaurado, restituído na sua vida. Você pode ter certeza, se você comparecer no domingo, neste domingo, o Senhor vai te abençoar, o Senhor vai restaurar tudo aquilo, o Senhor vai repor tudo aquilo que você perdeu, seja na área da saúde, seja na parte financeira, seja na parte familiar. Creia, compareça, esse é um convite todo especial da parte de Deus para a tua vida nessa noite. Compareça, que eu tenho certeza que o Senhor vai restituir na tua vida.
0: E o endereço é Rua Senador Pompeu, número 27, centro do Rio de Janeiro. Ele mesmo, pastor Antônio Santos, com a equipe de pastores, nesse domingo da restituição, vai clamar ao ouvinte maravilhas, milagres maiores do que esse, vai estar acontecendo na sua vida e na vida de toda a sua família, tá bom? Rua Senador Pompeu, 27, centro do Rio de Janeiro, a poucas quadras da Central do Brasil. Estamos aqui ao lado também da Rua Uruguaiana, aqui na Presidente Vargas, esquina com a Rua da Conceição, aonde a bênção de Deus aguarda por você e pela sua família.

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0: queridos ouvintes, em nome de Jesus, vamos expulsar todas as maldições, todos os males da nossa vida, da nossa família, nesta sexta-feira, destruindo com a fortaleza, destruindo fortaleza. É, queridos ouvintes, a campanha revelada é o coração do homem de Deus, pastor Antônio Santos, ele que mais uma vez, ouvinte, vai estar no altar de Deus nessa sexta-feira para pregar a palavra de Deus fortemente, ouvinte, fazendo aquela poderosa oração. E olha, com certeza, os milagres de Deus vão estar acontecendo. Às 7 horas da manhã, 9 horas, 11 horas, 13 horas, às 15 horas e também às 19 horas, aqui na rua Senador Pompeu, número 27, esta poderosa campanha destruindo a fortaleza. Destruindo fortaleza. Olha, ouvinte, não há fortaleza, não há problema na sua vida que Deus não possa resolver. Dá o seu passo, venha para a Igreja Deus e Amor e com certeza os milagres de Deus vão acontecer na sua vida. Então, nesta sexta-feira, pastor Antônio Santos, mais uma vez em santo jejum, ele vai estar clamando a Deus, levantando as suas mãos para os céus e Deus, com certeza, fazendo maravilha. Vamos, queridos ouvintes, ouvir aquilo que Deus tem feito, intermédio do homem de Deus, pastor Antônio Santos.
1: Quando Jesus foi na cruz, ele realizou três coisas: cancelou a dívida do pecado, quebrou o poder de Satanás e abriu o caminho da reconciliação com Deus. Em Colossenses 2:14 mostra que Cristo despojou principados e potestades, ou seja, ele tomou a gente de volta. Ele pegou aquilo que tinha valor para ele, ou seja, a libertação não é emocional, ela é espiritual, ela é legal e ela é eterna. No capítulo 4 de Lucas, no versículo 18, enviou-me a libertar os cativos. Em Colossenses 1:13, nos tirou da potestade das trevas. Em Hebreus 2:14, destruiu o que tinha o império da morte. Você está vendo o que Jesus fez por mim e por você? Só ele tem o poder de quebrar essas cadeias. Jesus então deu outra ordem, ele manda sair e ele fala assim: desatai-o e deixai-o ir. Jesus estava dizendo: tirai as faixas. Irmãos, isso fala que Jesus chega para trazer vida, Jesus chama para fora, Jesus quebra o domínio da morte, ou seja, Lázaro ressuscitou. Aquilo que era impossível aconteceu com a chegada de Jesus. E hoje tem pessoas que olham e falam: olha, não tem mais jeito para mim, acabou, a vida é assim mesmo, eu já tentei de tudo, mas eu não consigo. Talvez aquele casamento que já morreu, aquele sonho que já morreu, a vida espiritual já morreu, mas quando Jesus entra, ele chama aquilo que está morto de volta à vida. E Jesus está aqui nesta manhã. Você crê que aquilo que está morto, ele vai chamar à vida? Se crê, levanta a mão então e aplaude o nome dele. Jesus chega e a morte sai. Jesus chega, a morte sai e entra a vida. O diabo ganhou o bode para matar, mas a igreja ganhou o cordeiro de Deus para viver. Vai embora, Satanás! Sai, sai, sai da vida dessas pessoas. Você que está trancando, você que está amarrando, você que está escravizando, Satanás. Sai da vida dessas pessoas. O Espírito Santo de Deus falou comigo aqui agora que tem uma pessoa da família, é uma jovem, uma mulher, uma moça, da família de alguém que está aqui. O diabo já marcou a hora de matar aquela moça. Cuidado, hein? Cuidado. Fecha os olhos. É o demônio da morte. Demônio assassino. Dá o grito da sua derrota. Segura, segura, segura. Grita pra Jesus queimar.
2: Eu ia matar ela mesmo. Ela é demais.
1: Você não vai matar não, viu? Vai gritando pra Jesus queimar ele.
2: Ela não vem aqui, ela ia morrer.
1: Continua com a mão na cabeça e vai expulsando. Vai pedindo pra Jesus queimar.
3: Desapareceu agora, pastor Antônio.
1: Irmão, qual é
4: graças
1: o seu
4: a
1: nome?
4: Deus, Carlos Gustavo Ribeiro.
1: O que é que o senhor estava sentindo?
4: Era câncer, câncer.
1: O senhor estava com câncer?
4: Câncer.
1: Constatado pela medicina?
4: Isso.
3: Pastor Antônio, ele estava dizendo para mim que ele, constatado pela medicina, tinha um câncer e chegou aqui com fortes dores, sentindo os sintomas terríveis desse câncer. Mas agora, na hora da revelação, os sintomas saíram, o câncer foi embora e ele está curado para a glória de Deus, pastor Antônio.
4: Glória a Deus, glória a Deus.
1: Senhor, conta aqui para mim, tem quanto tempo o senhor está fazendo o tratamento? Ia começar...
4: Tratamento.
1: Mas foi constatado.
4: Foi.
1: O senhor vinha sentindo aí o
4: isso,
1: mal.
4: Dor no câncer, da barriga, na garganta. O que eu como, jogava tudo pra fora.
1: Mas agora os sintomas sumiram.
4: Sumiu.
1: Se sumiu, o senhor tá sumiu. Curado. Quem crê que Jesus cura o câncer?
4: Glória a Deus.
1: Levanta a mão então e glorifica a Deus, porque os sintomas sumiram. O câncer.

0: Maravilha, queridos ouvintes, aquilo que Deus faz aqui no maior trabalho evangelístico do estado do Rio de Janeiro. Igreja Pentecostal, Deus e Amor, de portas abertas. Olha, ouvinte, Deus vai usar de uma forma maravilhosa, mais uma vez, nessa sexta-feira, o pastor Antônio Santos, destruindo fortaleza. Não importa a fortaleza que talvez você tenha enfrentado, não importa a doença, não importa o mal que está atormentando a sua vida, quem sabe é de origem espiritual, quem sabe fizeram uma obra de macumbaria, de bruxaria para você, para sua casa, para sua vida, para sua família. Olha, Deus tem a solução. Em nome de Jesus Cristo, os milagres vão acontecer. Em Santos Jejum, pastor Antônio Santos, com a equipe de pastores, mais uma vez, vai estar clamando a Deus e o milagre vai acontecer. Nosso irmão Carlos aí chegou com um problema terrível, né, que aquilo que ele comia, ele vomitava para fora, né, o câncer dominando aí o seu estômago, mas graças a Deus, ao comparecer aqui na Igreja Pentecostal Deus e Amor, o milagre aconteceu. O câncer, a enfermidade que estava na vida do irmão Carlos, foi expulso, foi embora, né? Deus operou de uma forma maravilhosa, o milagre aconteceu. Assim Deus vai fazer na sua vida também. Não importa aquilo que você está passando, não importa aquilo que você está enfrentando, Deus tem a solução. Irmão Patrícia, quantas pessoas têm enfrentado enfermidade, né? Enfermidades essas que os médicos não conseguem, né, trazer o diagnóstico, né? Muitas pessoas, elas sentem um problema, elas vão, né, fazem exames muitas das vezes e não aparece às vezes nem no, os sintomas, né, os problemas no exame, mas é de origem espiritual, né? Nós sabemos que a Bíblia fala que o diabo veio matar, roubar e destruir. Mas graças a Deus, Deus tem dado esse dom maravilhoso, né, de visão, de revelação. E quando as pessoas entram aqui com esse sintoma, com enfermidade, talvez desenganada pelos recursos humanos, né, Satanás cai por terra e o milagre acontece. Talvez tem pessoas que estão passando por isso, irmã Patrícia, né, já foi no médico, fez exame, sente o problema, a dor, e até agora nada. Mas se elas comparecerem nesta sexta-feira, né, nesta poderosa campanha, destruindo as fortalezas, os milagres vão acontecer na vida dela.
1: Exatamente, presbítero Ricardo, campanha Destruindo Fortalezas, aqui mesmo na rua Senador Pompeu, número 27. Você que está à nossa escuta neste exato momento, amado ouvinte, não pode ficar de fora dessa campanha. Venha fazer esta campanha conosco, em nome do Senhor Jesus Cristo, você vai sair daqui abençoado por Deus, curado. Eu não sei qual é o seu problema hoje, talvez... Tem alguém, né, que você está aí nos escutando, tem alguém da sua família que está com problema de vícios, com medo, problemas emocionais, ansiedade. Eu não sei qual é o seu problema, mas venha para a campanha Destruindo Fortalezas. Destruindo Fortalezas e através, né, da oração, do jejum, da palavra de Deus, fortalezas estarão sendo destruídas, desfeitas, anuladas na sua vida, estarão sendo quebradas em nome do Senhor Jesus. Nós só conseguimos isso, amados irmãos, é através da oração, do jejum, dos pastores que estão aqui, né, toda sexta-feira, orando pela sua vida. Pastores, presbíteros, né, que tem se consagrado ao Senhor, tem buscado, tem clamado, tem orado, tem feito propósitos com Deus para orar pela tua vida, para que você saia abençoado, para que você saia curado, para que você saia transformado pelo poder de Deus. Então não perca, amados irmãos, não perca, amados ouvintes, essa campanha. Venha fazer juntamente conosco essa campanha Destruindo Fortalezas. Que todas as fortalezas, tudo aquilo que te amarra, tudo aquilo que impede de você ser abençoado, vai ser desfeito, vai ser demolido, vai ser destruído pelo poder de Deus.
0: De todas as formas, né, queridos ouvintes, Deus vai destruir essa fortaleza através da oração do homem de Deus. No momento da oração, no momento que o pastor Antônio Santos estiver clamando a Deus, os céus vão se abrir, porque Deus, ele ouve a oração do seu servo. Irmão Patrícia, né, quando falamos em fortaleza, né, são muitas fortalezas, né? Tem pessoas agora que estão com o seu casamento destruído, né? O marido foi embora de casa, fizeram uma obra de macumbaria, a pessoa está desesperada, né? A mulher, a esposa foi embora, ou o filho foi embora de casa, né? Aquela pessoa que está fazendo faculdade também, ela entra e não consegue, né, concluir, ou aquele que é empresário, né? A sua empresa do nada, né, começou a dar tudo errado, fechou. Tudo isso são fortalezas que está atormentando a vida do povo.
1: Onde mais o inimigo ele ataca, né? Ele ataca muito na família. Ele quer destruir a família, porque a família é uma instituição divina criada por Deus. Então ele tem várias formas, vários meios de atacar a família, vários meios de atacar os servos de Deus, né? Então ele, o que que ele faz? Ele vai destruir de alguma forma. Seja destruir um casamento, porque destruir um casamento é destruir toda uma família. Que vem os filhos,
0: né?
1: Exatamente.
0: Alicerce.
1: É o alicerce. Tem os filhos envolvidos, às vezes o filho está no vício, está fazendo alguma coisa, né? E mais agora que nós estamos vivendo um momento, presbítero Ricardo, que está tendo muitos problemas emocionais. Nós nunca vimos tantos problemas emocionais como hoje, que desestrutura a família, desestrutura o ser humano. E é onde o inimigo tem mais atacado. Mas o que nós temos que fazer? Temos que nos levantar, temos que nos erguer. A Bíblia fala que se nós tivermos a fé do tamanho de um grãozinho de mostarda, amados ouvintes, esse grãozinho é tão pequenininho, talvez que para nós seja tão insignificantezinho, mas a palavra de Deus nos diz, nos faz um simbolismo. Se nós tivermos fé do tamanho de um grãozinho de mostarda, hoje eu vou para a igreja, eu estou desanimada, eu não vou, e não sei o quê. Não, vá. Não importa a forma que você esteja, amado ouvinte. Presta atenção nessa palavra, o Espírito Santo está falando com você neste momento. Não importa a forma, a situação que você está. Talvez você está desanimado, pegue um ônibus, né? Pegue um Uber. Hoje está muito fácil de se locomover no Rio de Janeiro. O trem, o VLT, BRT, eu não sei. Alguém, algum amigo, algum parente, peça para ele trazer você aqui na rua Senador Pompeu, número 27. Venha fazer essa campanha, que as fortalezas serão destruídas na sua vida. No seu lar, dentro da sua casa. Eu não sei que momento difícil você está passando nesse momento. Eu não tenho, talvez, imensidão de saber, mas você sabe. Então, você tem que se levantar, tem que se erguer. Mesmo que você venha triste, abatido, você com certeza vai sair daqui abençoado por Deus, renovado. Tudo aquilo que está te prendendo, em nome do Senhor Jesus Cristo, vai cair por terra. Você vai ser curado, sua família vai ser restaurada. Deus vai fazer um milagre acontecer na tua vida.
0: O endereço da sua vitória é Rua Senador Pompeu, 27, centro do Rio de Janeiro. 7 horas da manhã, primeira concentração de fé, depois teremos às 9, 11, às 13 e às 15 e às 19 horas. O pastor Antônio Santos faz a convocação para estar com ele nesta campanha Destruindo Fortaleza, às 9 horas da manhã, onde ele vai estar com uma equipe de pastores, ele vai estar pregando e orando através dos dons do Espírito Santo. Então você e toda a sua querida e amada família não pode deixar de comparecer. Olha só, a nossa Igreja de Deus e Amor, ela é muito fácil. Irmã Patrícia está aqui, né, ao lado aqui da Presidente Vargas, estamos aqui à esquina aqui da Rua da Conceição. Quem vem da Baixada Fluminense, né, de trem, de ônibus, pode soltar ali na Central do Brasil. Lá já começa a Rua Senador Pompeu, não é isso, irmã Patrícia?
1: Isso. Temos rodoviárias aqui, duas, uma perto da Central do Brasil, próxima à linha do trem. Na verdade, as duas, né, que a Central do Brasil, a linha do trem, fica no meio. Vindos de Niterói, vindos da Baixada Fluminense, Copacabana, esses lados aqui, nós temos um acesso muito bom para chegar até aqui.
0: Então não tem como ouvir de você não deixar de comparecer. Vindo pela Presidente Vargas, soltou ali na rua, altura da Rua Uruguaiana, conversou ali, onde fica aqui a Rua Senador Pompeu, todo mundo sabe, aqui a esquina com a Rua da Conceição, pela Central do Brasil, a mesma coisa, tá bom? Que Deus possa abençoar vocês e toda a sua querida família. Rua Senador Pompeu, 27, centro do Rio de Janeiro, Igreja Pentecostal, Deus e Amor.

0: E atenção, atenção, Nova Iguaçu, Baixada Fluminense. Vamos agora, irmã Patrícia, voltar à Baixada Fluminense, ali a cidade de Nova Iguaçu. A nossa igreja pentecostal Deus Amor de Nova Iguaçu está localizada na Avenida Governador Roberto Silveira, 862, centro de Nova Iguaçu. Lembrando que sexta-feira também em Nova Iguaçu, Guerra Contra o Mal. Vai estar lá o presbítero Antônio pela manhã, presbítero Marcelo à tarde, e presbítero Antônio, ele volta novamente às 19 horas ali em nossa igreja pentecostal Deus Amor, na Avenida Governador Roberto Silveira, 862, centro de Nova Iguaçu. Uma poderosa concentração de fé vai estar acontecendo ali na nossa igreja Deus Amor de Nova Iguaçu. Já já, daqui a pouquinho, vamos acompanhar também um testemunho, irmão Ayrton, aquilo que Deus faz ali em nossa igreja Deus e Amor. Mas Nova Iguaçu também, né, irmã Patrícia, é um lugar ali muito fácil, né, de achar o nosso endereço da nossa igreja Deus e Amor ali, na responsabilidade do pastor Leandro Machado, né? Daqui a pouquinho nós vamos dar os detalhes para vocês também, como chegar ali no maior trabalho evangelístico da Baixada Fluminense, ali no centro de Nova Iguaçu. Irmão Ayrton, nós queremos acompanhar um testemunho, né? Aquilo que Deus tem feito na vida daqueles que comparecem ali no nosso templo central da Igreja Deus e Amor, da cidade de Nova Iguaçu.
1: Irmã Kátia, qual foi o milagre que a senhora recebeu aqui na Igreja Deus e Amor?
2: Pai do Senhor, pastor, o milagre é que eu estava com uma enfermidade na minha cavícula. Eu fui o médico falou que a cavícula estava desconjuntada, né? Que teve um deslocamento do osso. E eu pedi oração, né, o pastor, e em nome de Jesus, na mesma semana, ele falou que estava no monte. Naquela mesma semana eu fiquei curada da cavícula em nome de Jesus. Não precisei ir ao médico, precisei fazer sessão de fisioterapia, de nada. Nada, nada.
1: Que bênção, irmão Carlos. Só de vir na igreja, a senhora já foi curada, né, da cavícula. Que bênção. O que a senhora dá de recado para as pessoas que estão enfermas em casa?
2: Eu chamo todos vocês que tiver com aflição, se tiver desesperado, com enfermidade, que venha para a igreja. Venha ouvir a palavra, venha orar, venha louvar e vai sair daqui, porque aqui é um hospital particular do Senhor. É bênçãos grandes. Todos que entrarem aqui serão curados, prósperos e abençoados, porque eu tenho sido muito abençoado. A luta vem para todo mundo, mas a vitória é grande.
1: Irmã Kátia, confirma agora o seu nome e seu endereço para nós. Para quem quiser confirmar, né, esse milagre, eles possam ir contemplar lá através da senhora. Fala para nós aí, por favor.
2: O meu nome é Kátia Silene Correia, moro em Nova Iguaçu, na rua Travessa Martins, número 20, no centro de Nova Iguaçu.
1: Que Deus abençoe, irmã Kátia, pelo seu testemunho de bênção.

0: queridos ouvintes, o diabo não pode tocar na sua vida, não pode tocar na vida da sua família, porque a sua vida, ela está escondida em Deus. A nossa igreja Deus Amor é ali em Nova Iguaçu, na responsabilidade do homem de Deus, pastor Leandro Machado. Ouvinte, ele convoca todos, né, toda a membresia, todos os católicos. Atenção, você enfermo, problemático, desenganado dos recursos humanos, são os nossos convidados especial para comparecer ali no nosso templo da Igreja Deus e Amor, ali do centro de Nova Iguaçu. Irmã Patrícia, ali nós temos ali o povo ali que vem lá de Santa Rita, Vila de Cava, né? Tem um ônibus, né, que sai e deixa praticamente ali na porta do shopping, né? Bairro Botafogo, Cerâmica, né? Bairro chamado Corumbá, Miguel Couto, Caiuaba, Geneciano, Grama. Então, todos vocês que vêm desses lugares aí, você pega um ônibus aí no centro de Miguel Couto, você vem e ali deixa próximo ao Top Shop, né? E quem vem da Estrada de Madureira lá, já de 32 para cá, né? Que já vem ali Aliança, Lagoinha, Cabo Sul, Vão Verde, Jardim Palmares, já o outro lado já também de Nova Iguaçu, você também tem um ônibus que deixa também ali, né? Do outro lado também, né, que é próximo também ao Top Shop de Nova Iguaçu, né? Não tem como a pessoa dizer que não tem como achar a nossa igreja, porque, né, o Top Shop de Nova Iguaçu é muito conhecido, irmã Patrícia.
1: Ponto de referência muito bom, né? É um ponto de referência muito fácil. Se você não conseguir, você pergunta ao motorista, né, vindo de ônibus: motorista, me deixa próximo ao Top Shop, né? E ele vai lá e tá bom. Aí você vai descer lá e vai fazer a campanha conosco, né? A campanha Guerra Contra o Mal. É tudo de fácil acesso. É fácil acesso. Se você descer antes, é só você seguir em frente. Se você descer mais à frente, vem para trás um pouquinho, que você vai achar nossa igreja. É muito fácil, né?
0: Para chegar aqui na nossa igreja, Deus Amor, com certeza é muito fácil. Não tem como a pessoa dizer, né, irmão Patrícia, que não vai conseguir chegar, né? Então, queridos ouvintes, está aí, então, Guerra Contra o Mal, ali na Avenida Governador Roberto Silveira, 862, próximo ao Top Shop. O endereço, irmã Patrícia?
1: Avenida Governador Roberto da Silveira, número 862, bastante conhecido.
0: Responsabilidade do homem de Deus, pastor Leandro Machado. Então, nesta sexta-feira, pastor Antônio vai estar às 9 da manhã, às 15 horas, presbítero Marcelo. E o presbítero Antônio volta aí às 19 horas nesse endereço que nós acabamos de citar para você, tá bom? Avenida Governador Roberto da Silveira, 862, centro de Nova Iguaçu. Pastor Leandro Machado, com a equipe de pastores, aguarda por você e por toda a sua família.

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Voltamos agora, culto da Fundação Reviver. Todas as quintas-feiras temos os cultos da Fundação Reviver, Help, né? Aqui na Rua Senador Pompeu, número 27. Toda quinta-feira tem sido uma bênção. Pessoas têm sido curadas, abençoadas. Portas têm se aberto, têm se abrido para a vida das pessoas que vêm fazer esta campanha juntamente conosco. 9 horas da manhã, irmã Márcia Machado. Tem sido uma bênção. Eu tenho acompanhado, né? Tenho visto. Ela faz aquela oração logo após a palavra de Deus, né? Sempre o servo de Deus, uma serva de Deus, tem trazido a palavra que vem do céu para os nossos corações. Tem sido uma bênção. Você não pode ficar de fora, amados ouvintes. Culto da Fundação Reviver, todas as quintas-feiras, 9 horas da manhã, irmã Márcia Machado, 14 horas, irmã Sueli Santos, e 19 horas está a cargo da irmã Vânia, Rua Senador Pompeu, número 27. 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

Nova Iguaçu, atenção Nova Iguaçu, culto da Fundação Reviver, todas as quintas-feiras, 9 horas e 19 horas. Pastor Edson e cooperadora irmã Rita também tem estado lá apoiando, né, esta obra, orando pelo povo de Deus que tem contribuído, né, com esta obra, que tem feito as campanhas. Você não pode ficar de fora também. Avenida Governador Roberto da Silveira, número 862, Nova Iguaçu. Contribua, meus amados irmãos, com qualquer valor. Ajude esses projetos que têm sido uma bênção, né, e têm ajudado aquele que precisa, aquele que necessita. Pessoas têm sido abençoadas só de ajudar esta obra assistencial. Então venha, compareça todas as quintas-feiras, Avenida Governador Roberto da Silveira,

0: 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Vamos escutar agora os números, as contas bancárias da Fundação Reviver.
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2: É ouvinte. Olha, Igreja Pentecostal Deus e Amor, sempre de portas abertas, hein? Aguardando por você e por toda a sua querida família. Povão do Rio de Janeiro, hein? Não se esqueça que a nossa Igreja Deus e Amor, localizada aqui na Rua Senador Pompeu, 27, centro do Rio de Janeiro. Irmão Ayrton, nós já vamos então à identificação das emissoras, já daqui a pouquinho, o homem de Deus, o nosso pastor, ele vai estar já falando conosco, falando dentro dessa programação, pastor Antônio Santos, né? Falando acerca da obra de Deus e tudo aquilo que acontece aqui na Rua Senador Pompeu, número 27.
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5: Ouvintes, aceite a paz de nosso Senhor e Salvador Jesus Cristo. Quem tem o imenso prazer de falar com vocês é o seu irmão em Cristo, pastor Antônio dos Santos. Lembrando a todos que amanhã, segunda-feira, o nosso culto doutrinário, o nosso culto de ensino da palavra de Deus e também o prosseguimento da campanha Jesus Salva o Meu Lar. Todas as segundas-feiras, no horário das 19 horas, nós estamos aqui nesses cultos doutrinários. Eu quero neste momento já convocar toda a membresia, quero convocar as famílias evangélicas em geral, famílias católicas, livres pensadores, você que não tem nenhum credo religioso, eu quero te convidar para ouvir a palavra de Deus. Olha, ouvintes, a palavra de Deus é Deus revelando a nós a sua vontade, Deus falando com o seu povo, e eu te convido a ouvir esta palavra. Eu tenho certeza que Deus, ele tem a direção, a orientação, o alimento, as instruções para a sua vida através da sua palavra. Estarei com vocês pregando a palavra de Deus na noite desta segunda-feira.
6: Eu quero dar mais um exemplo. Aquele crente que trabalha, mas não serve à igreja. Nós estamos vivendo este tempo, meus irmãos. Muitos cristãos estão ocupados, mas não frutifica. Talvez você me ouve em casa agora, trabalha de segunda a sábado, chega ao domingo exausto demais para servir. Alguns dizem assim: Deus sabe que estou cansado. Eu quero te informar que Ele sabe, mas também sabe quando o cansaço virou desculpa para você não servir. E qual é o resultado disso? Já parou para pensar? Qual é o resultado? Igrejas cheias de ouvintes e vazias de servo. Ninguém mais quer servir. O único título no céu é de servo. Trabalho demais. Não tenho tempo. Quem foi salvo por Cristo deve servir a Cristo. Não existe discipulado sem dedicação. Jesus não chamou espectadores, Ele chamou discípulos ativos. Quem está ativo no reino, levante a sua mão e vai aplaudindo o nome dEle. Vai adorando, vai exaltando.
5: Deus vai falar com você. Eu não tenho dúvida que através do Espírito Santo a palavra vai penetrar no seu coração e vai impactar. Eu tenho certeza que muitas pessoas no decorrer dos dias vão testemunhar o poder de Deus. Você tem acompanhado aí, ouvintes, pessoas testemunhando curas, libertações, milagres, e muito breve você vai acompanhar aqui pessoas testemunhando o milagre de Deus que elas alcançaram na alma, a transformação de vida, a mudança de pensamento, a transformação espiritual, porque a palavra de Deus, ela impacta o nosso interior. Ela transforma a nossa vida. Por isso, o convite é: venham participar conosco e ouvir a palavra de Deus. Após a pregação da palavra, eu faço aqui todas as segundas-feiras aquela oração de Pentecoste. Por quê? A palavra de Deus, ela traz avivamento.

0: corações que estavam frios. Oh glória! Oh glória! Receba fogo! Receba fogo! Receba fogo! Receba fogo! Receba fogo! Receba fogo! Receba fogo do Espírito! Aleluia! Receba mais! Receba mais!
1: A vida será impactada pela presença de Deus. O Espírito Santo vai te revestir de poder nesta segunda-feira. E olha, eu estarei fazendo também aquela oração pela família. Nós estaremos juntos, estendendo as mãos aos céus e pedindo a Deus a salvação da nossa família.
0: Sai, Satanás, sai! Sai desta família! Sai da casa desta pessoa! Vai embora, Satanás! Sai, sai, sai, sai! Vão expulsando, meus irmãos! Expulsa com fé! Sai, Satanás, sai! Sai, demônio do pecado! Sai, demônio do engano! Sai, demônio da falsidade! Você que está nesta casa! Você que está em meio a esta família! Eu te repreendo, Satanás! Sai! Sai deste lar! Sai da vida deste casal! Sai desta família! Em nome de Jesus Cristo!
1: Você não pode ficar de fora. É amanhã, nesta segunda-feira, o prosseguimento do nosso culto doutrinário e da campanha Jesus Salva o Meu Lar. Anote o endereço: Rua Senador Pompeu, no número 27, aqui no centro do Rio de Janeiro.
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0: Eu quero chamar a atenção de todos vocês para esta quarta-feira. É o prosseguimento da campanha da prosperidade Portas Abertas. E é a segunda quarta-feira do mês, a quarta-feira da colheita. Eu tenho certeza, ouvinte, você que tem participado desta campanha tem sido abençoado pelo nosso Deus. Quando nós falamos de colheita, ouvintes, a gente sempre vai lembrar, para ter colheita, tem que ter a plantação. E você tem semeado, você tem plantado no decorrer de cada mês, para você ter uma boa colheita. Eu sei que você já firmou aquele propósito com Deus no mês passado, e está chegando, nesta quarta-feira, o momento de colher. A colheita de Deus virá. Eu não tenho dúvida que Deus já preparou o celeiro cheio de bênçãos para abençoar o seu povo nesta quarta-feira. Eu estarei com vocês pregando a palavra de Deus na manhã desta quarta-feira.
1: No capítulo 50 do livro de Gênesis, no versículo 20, nós enxergamos a vida de José. José foi traído, injustiçado, mas no final viu que tudo cooperava para o propósito. Todas as coisas contribuem para o bem. Quando a gente olha para a vida de José, espera aí, ele tinha sonhos e de repente ele vai para a cisterna, ele é vendido como escravo, ele é acusado, ele vai para a prisão, só acontece coisa ruim, parece que nada funciona, mas era algo contribuindo para o bem não somente dele, mas de muitas pessoas, meus irmãos. Quem ama a Deus, quem anda com Deus, aquilo que acontece na sua vida não é por acaso.

e vai adorando o nome do Senhor. Capítulo de número 1 de Josué, no versículo de número 7, Deus ordenou que ele meditasse na lei dia e noite. E você pode observar que enquanto manteve Deus no centro, Israel conquistou terras, Israel derrubou muralhas, Israel venceu inimigos, porque a

0: E maravilha é poder ouvir a pregação da palavra de Deus. A palavra de Deus, ouvinte, ela muda nossa mentalidade. A palavra de Deus gera fé no nosso coração para conquistarmos as grandes bênçãos de Deus. E falando em grandes bênçãos, pode ter certeza, você não vai sair daqui de mãos vazias. A colheita será feita. Você vai sair daqui, ouvinte, alegre, vai sair daqui com a vida transbordando da presença de Deus. Olha só, eu estarei orando por revelação do Espírito Santo, juntamente com o Esquadrão da Fé, realizando aquela oração contra o devorador, a miséria, as obras da inveja, contra as enfermidades. E eu tenho certeza, tudo isso saindo do seu caminho, a sua vida vai prosperar. Nós vamos acompanhar agora o momento desta oração que é feita nesta campanha de quarta-feira.
1: Sai daí, demônios devoradores! Sai, miséria! Sai, inveja! Sai, sai no nome de Jesus! Sai no nome de Jesus! Vai queimando, Jesus! Vai repreendendo toda obra maligna! Sai, sai daí, Satanás! Você que está causando miséria na vida desta pessoa! O meu Deus te repreende, Satanás! Vai queimando, Jesus! Vai queimando! Começa a repreender toda a opressão maligna! Começa a repreender toda a opressão maligna. Sai do caminho dessas pessoas agora, Satanás. Sai do caminho dessas pessoas agora. É no nome de Jesus que eu te repreendo. Você que está colocando enfermidade neste corpo, Satanás. Sai agora em nome de Jesus. Sai agora em nome de Jesus.

0: mover a seu favor. O mal não poderá resistir à presença de Deus nesta quarta-feira. Então não fique de fora, ouvintes. Convida o seu amigo, convida aí o seu patrão, o seu colega. Não venham só. Vem você, traz mais pessoas para serem abençoadas pelo nosso Deus. Eu quero que você acompanhe comigo agora as pessoas testemunhando, as pessoas contando de viva voz que elas têm sido agraciadas por Deus nesta campanha de quarta-feira. Irmã, qual é o seu nome?
1: Meu nome é Elaine.
0: Irmã Elaine, o que é que aconteceu?
1: Aconteceu sobre a minha casa própria, né? Eu até contei esse testemunho aqui, que eu tinha conseguido comprar minha casa própria. Mas estava muito ruimzinha quando eu cheguei dentro dela. Não tinha parede, não tinha nada assim no meio da casa, né? Não tinha janela. Aí eu falei assim, é Jesus, comprei, e agora? E agora foi. Jesus foi lá, a casa está perfeita, em nome de Jesus. Falta uma coisa ou outra, né? E o Senhor tinha dito que quando eu comprasse essa casa, seria tudo novo dentro. E assim Deus fez. É tudo novo, não tem
0: tudo
1: nada
0: novo,
1: velho, nada antigo.
0: Tá
1: até
0: reformada.
1: Que quando aconteceu, quando foi acontecendo assim, as coisas foram ficando ruins. Eu falei, meu Deus, mudei pra cá e tá tudo quebrando. Mas era o que Deus ia fazer, né? Aí Deus me deu condições, comprei tudo novo.
0: Tudo novo.
1: Tudo novo, em nome de Jesus.
0: Cadê o glória a Deus com ela? Jesus não dá nada ruim pra nós não, meus irmãos. Vocês podem glorificar o nome dele?
2: Tem milagre pra você vindo lá do céu. Chuva de cura, chuva de glória.
0: Você não vai ficar de fora, você não vai perder as bênçãos de Deus. Ficar sem vir nesta quarta-feira é perder as bênçãos, ouvintes. Então não perca esta oportunidade. Vem você, vem a sua família alcançar o milagre, receber a bênção da colheita. Nós estamos aqui na rua Senador Pompeu, no número 27, bem aqui no centro do Rio de Janeiro. Esta campanha prossegue em 6 horários, 7 da manhã, às 9, às 11, às 13, 15 e também no horário das 19 horas.
2: Não há...

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0: Deus abençoe, ouvintes, o seu lar, Deus abençoe a sua querida e amada família. Passando aqui para orar por todos vocês que têm contribuído a cada dia com esta obra social, a Fundação Reviver, todas as quintas-feiras em três horários, 9, 15 e também no horário das 18 horas, nós temos aqui esse culto especial. É um culto voltado à obra social da nossa Igreja Deus e Amor. Os cultos são realizados para Deus abençoar a vida espiritual, mas nós também falamos da obra social. A Igreja tem assistido muitas famílias constantemente, famílias carentes, famílias necessitadas, e eu já quero neste momento orar por você. Você que tem estado conosco aqui a cada quinta-feira, você que tem contribuído com esta obra social. Eu já quero pedir a Deus para te abençoar.
1: Elevo os meus olhos para os montes, de onde me virá o socorro? O meu socorro vem do Senhor, que fez os céus e a terra. Ore com um homem de Deus, e a bênção chegará até você.
0: Senhor, meu Deus e meu Pai, é no nome do Senhor Jesus Cristo, nós estamos aqui diante da Tua presença mais uma vez. E neste momento, ó Deus, eu quero apresentar ao Senhor cada quinta-feira, onde os cultos da Fundação Reviver têm sido realizados. No horário das 9 da manhã, às 15, e também no horário das 18 horas, Senhor. Eu quero pedir ao Senhor que continue utilizando a vida das Tuas servas, ó Deus, que tem sido instrumentos de bênçãos para a vida das pessoas. Eu quero apresentar ao Senhor todas as pessoas que têm estado presentes conosco a cada quinta-feira, meu Pai. Meu Deus e meu Senhor, continue abençoando o povo que tem contribuído, as pessoas que têm ajudado nesta obra social, pessoas que entenderam, ó Deus, que têm recebido bênçãos do Senhor e também são portadoras da bênção do Senhor. Meu Deus, pessoas que têm contribuído com as suas ofertas, pessoas que têm contribuído com roupas, calçados, com alimentos, pessoas, meu Deus, que têm amor em seus corações e têm socorrido famílias necessitadas. Eu quero pedir ao Senhor, ó Pai, que entra neste lar agora, ó Deus, abençoando ainda mais. Senhor, que haja bonança, que haja multiplicação. Continua mantendo essa dispensa cheia. Continua abençoando esta conta bancária que tem contribuído, Senhor. Continue abençoando também a saúde desta pessoa, o trabalho, o seu salário. Porque, meu Deus, quanto mais o Senhor abençoar, essas pessoas vão abençoar outras pessoas também. Meu Deus e meu Pai, continua mesmo abençoando, ó Deus, esses contribuintes de forma, meu Deus, extraordinária, porque essas pessoas têm ajudado esta obra social. Senhor, é o que eu te peço e também te agradeço, no nome de Jesus. Olha, ouvintes, Deus continue abençoando ricamente a sua vida. Você que tem contribuído sempre com esta obra social, pode ter certeza, Deus nunca vai te desamparar. Quero deixar o endereço aqui da nossa Igreja Deus e Amor para você participar conosco a cada quinta-feira desses cultos da Fundação Reviver. Rua Senador Pompeu, número 27, bem aqui no centro do Rio de Janeiro. Vem para cá participar conosco e pode ter certeza, você não sairá desse culto de mãos vazias.

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0: bem, queridos ouvintes, estamos de volta com a programação A Voz da Libertação, o órgão oficial da Igreja Pentecostal Deus Amor. Comunicação do seu irmão, amigo em Cristo, presbítero Ricardo Santos, ali na mesa, né? Nosso querido irmão Ayrton Filgueira, aqui ao meu lado, a nossa irmã Patrícia Martins. Olha, queridos ouvintes, vamos seguindo com vocês com o programa A Voz da Libertação. Lembrando que a responsabilidade aqui no Rio de Janeiro está a cargo dele mesmo, pastor Antônio Santos. Ouvinte, está chegando em segunda-feira. Nesta segunda-feira, a poderosa campanha Jesus Salva o Meu Lar. Olha, ouvinte, Deus vai fazer maravilha, vai usar mais uma vez de uma forma poderosa o homem de Deus, pastor Antônio Santos. Vamos gotejar, ouvinte, a palavra como chuva serótica em nosso coração. Deus vai usar o seu servo através do Pentecoste, da oração, através da palavra, e com certeza o Espírito de Deus vai falar conosco nesta segunda-feira, às 19 horas, aqui mesmo na rua Senador Pompeu, número 27, centro do Rio de Janeiro. Vamos, queridos ouvintes, ouvir a forma que Deus usa o homem de Deus, pastor Antônio Santos.
1: E muitas das vezes o problema de muitas pessoas é não querer passar pelo processo, aliás, já querem logo o propósito. É necessário o processo quebra orgulho, o processo trata a alma, o processo fortalece a fé. Deus não tem nenhum interesse de

para você voar alto amanhã na presença de Deus. Deixa Deus te preparar, aceite o processo. Deus está te preparando, Deus está te capacitando antes de você.

seguir, ela não tem valor. Imagina a mentalidade desta pessoa. Ela vai crescendo com uma mentalidade limitada. Talvez uma oportunidade surge e a pessoa não consegue avançar. Sabe por quê? A mente está presa, os pensamentos estão ali paralisados. Agora você consegue imaginar alguém que começa a renovar a sua mente com o quê? Com conhecimento, novos pensamentos, novas perspectivas. A vida dessa pessoa vai começar a mudar. Meus irmãos, da mesma forma, a palavra de Deus reprograma a nossa mente espiritual. Nós precisamos entender que transformação espiritual exige a mudança de pensamentos, ela exige mudanças de valores.

0: Deus, não tem jeito. Deus quer renovar as suas forças. Deus quer renovar o seu ânimo. Você vai perseverar até o fim. Você não vai parar no meio do caminho. Se você estava pensando em desistir, Deus está agora te fortalecendo. Você não vai parar. Você não vai desistir. Deus está te fortalecendo agora. O Espírito de Deus está te fortalecendo. Arehai mihaka mayaste. Hikahala mayasika malamai. Renova, meu Deus, renova, meu Deus. Deus está te renovando agora. Deus renova seu ânimo. Deus renova suas forças. Deus está te dando graça agora. Aleluia. Aleluia. Aleluia. Areha makayaste halamai. Imihe iamalama. Batiza Jesus, aquele que não é batizado, renova, renova as forças deste crente, renova o ânimo deste crente agora.
1: Segunda-feira, queridos ouvintes, olha a campanha Jesus Salva Meu Lar. Olha que coisa maravilhosa, irmão Ayrton, irmã Patrícia, a forma que Deus usa o pastor Antônio Santos. Aí, ouvinte, você acabou de acompanhar, que mensagem poderosa, que oração poderosa. Olha, Deus vai te renovar. Tem muito crente agora nos acompanhando, nos ouvindo, muitos irmãos aí passando por momentos difíceis, irmã Patrícia, passando lutas espirituais, né? Muitos deles desanimados, né? Não tem conseguido orar, não tem conseguido buscar a Deus, não tem conseguido jejuar. Nós queremos dar uma palavra agora, irmã Patrícia, de fé para os nossos ouvintes, né? Esse membro da Igreja Deus Amor que está um pouco desfalecido, né? Esse frequentante da Igreja Deus Amor também. Nós queremos convidar a todos vocês, olha, Deus vai te fortalecer, não desanime, né? Deus vai trazer, né, um renovo, né, uma vida para você, né? Você que está desanimado aí, olha, ouvinte, venha nesta segunda-feira, Jesus, né, Salva Meu Lar, essa campanha que Deus revelou ao pastor Antônio Santos, no momento da oração, tenho certeza, irmão Patrícia, no momento da palavra, né? Porque Jesus disse assim: conhecereis a verdade, ela vos libertará. Tem muita gente ainda aí, né, que precisa, né, que a palavra venha libertá-la, né? Tem muita gente ainda que precisa ser renovada, né? Tem muitas pessoas ainda que precisa, né, aprender da palavra de Deus. Então, nesta segunda-feira, nós queremos convidar os grupos de louvores, os presbíteros, os diáconos, os obreiros, né, as Anas, as Daniéis, para estar presente nesta segunda-feira aqui às 19 horas, onde o pastor Antônio Santos vai se fazer presente juntamente com a sua família nesse culto doutrinário, onde eu tenho certeza, irmã Patrícia, que Deus vai falar com toda a multidão.
2: Sim, com certeza, venha ser, amado ouvinte, renovado, edificado pela palavra de Deus. Talvez você está desanimado, triste, abatido por alguma coisa, né? Venha para o culto, Jesus entra no meu lar, às 19 horas, com o pastor Antônio dos Santos. Ele estará pregando a palavra de Deus, está ministrando a palavra do Senhor. E Deus vai falar profundamente ao seu coração através do homem de Deus. Sua esposa também estará dando uma breve palestra, palavra também. Tem sido muito bom, tem sido muito edificante para todos que têm ali comparecido aqui na rua Senador Pompeu, número 27.
1: É, queridos ouvintes, rua Senador Pompeu, número 27, a poderosa campanha Jesus Salva o Meu Lar. Olha, vai ser 7 horas da manhã, primeira concentração, 9 horas da manhã, segunda, e também teremos também, né, às 14 horas, e a terceira e às 19 horas, a quarta concentração, irmão Ayrton, onde vai estar já confirmada a presença do nosso pastor, ele que vai estar ouvinte pregando a palavra de Deus e fazendo aquela oração forte, tá bom? Rua Senador Pompeu, número 27, centro do Rio de Janeiro, você não pode deixar de comparecer. Música.

Atenção Nova Iguaçu, segunda-feira, culto de oração. Você é o nosso convidado todo especial para este culto, 9h, presbítero Edson, pastor Edson e cooperadora Valéria tem estado lá para orar pela tua vida. Convido a vocês, né, para poder participar, para vir para essa campanha de oração, culto de oração, segunda-feira, 9h e 19h, presbítero Malaquias também estará com todos vocês e convida, né, para você participar deste culto de oração. Venha orar, venha buscar a Deus juntamente conosco em Nova Iguaçu, Avenida Governador Roberto da Silveira, número 862.

Sul, culto de ensinamento, toda terça-feira em Nova Iguaçu. Culto de ensinamento com o tema Uma Carta para Deus. Pastor Leandro Machado, que é o pastor responsável ali de Nova Iguaçu, convida você, amado ouvinte, às 9 horas da manhã e 19 horas para estar juntamente, né, com ele ali mesmo em Nova Iguaçu para o culto de ensinamento da palavra de Deus, o culto de doutrina. Você é membro, você é todo, nosso convidado todo especial, você até mesmo que não é membro, venha participar do culto de ensinamento, venha aprender da palavra de Deus, essa palavra que toca profundamente em nosso coração. Pastor Leandro convida todos vocês, terça-feira, toda terça-feira, culto de ensinamento com o tema Uma Carta para Deus, às 9 horas e 19, Avenida Governador Roberto da Silveira, número 862, Nova Iguaçu. Chico.

0: Quarta-feira, queridos ouvintes, está chegando nesta quarta-feira a grande concentração de fé, de prosperidade, explosão de milagre, a poderosa campanha Portas Abertas. São você que trabalha, você que é dizimista, ofertante desta obra, todos vocês, é o nosso convidado especial para comparecer nesta quarta-feira, onde o homem de Deus, pastor Antônio, convoca todos vocês para comparecer, ou às 7 horas da manhã, ou às 9 da manhã, às 11, às 13, às 15 e às 19 horas, aqui na rua Senador Pompeu, número 27, no centro do Rio de Janeiro, onde a bênção de Deus aguarda por você e por toda a sua querida família. Olha, ouvinte, nesta quarta-feira, mais uma vez em Santo Jejum, pastor Antônio Santos, com a equipe de pastores, vai estar clamando a Deus e as maravilhas de Deus vai ser manifestado na sua vida nesta quarta-feira. Vamos, ouvinte, acompanhar as maravilhas de Deus, aquilo que Deus faz em intermédio do homem de Deus, pastor Antônio Santos.
1: O Salmo 34, no versículo 10, a Bíblia fala que os filhos dos leões necessitam e sofrem fome, mas aqueles que buscam ao Senhor, de nada têm falta. No capítulo 6 de Mateus, no versículo 31, não andeis, pois, inquietos, dizendo que comeremos, ou que beberemos, ou que nos vestiremos. A Bíblia fala, buscai em primeiro lugar o reino

0: prioridade. Se você caminhar com Deus, não vai faltar a água, não vai faltar o pão, não vai faltar a roupa, não vai faltar dinheiro. Deus vai acrescentar. São consequências do relacionamento com Ele. Mas também, de repente, o ribeiro seca. Irmãos, aqui está a profundidade. O mesmo Deus que enviou Elias para o ribeiro permite que o ribeiro seque. Por quê? Porque o sustento não estava no ribeiro. O sustento estava em Deus. Você conseguiu entender essa realidade? O sustento do profeta não estava no ribeiro. O sustento do profeta estava em Deus. Então entenda uma coisa nesta manhã. Quem te sustenta é Deus. Quem coloca pão na sua mesa é Deus. Quem coloca água é Deus. Quem coloca dinheiro na conta é Deus. Quem abençoa a família é Deus. Você precisa entender que a sua fonte de sustento é a presença de Deus. Vamos expulsando, expulsa ele. Sai daí, Satanás. Grita para Jesus queimar. Sai, sai do caminho dessas pessoas. Sai, sai do salário, Satanás. Você que está consumindo a prosperidade desta pessoa. Eu te repreendo no nome de Jesus. Vai gritando para Jesus queimar. Vai expulsando. Vai embora, Satanás. Sai da vida dessas pessoas. Segura lá, grita para Jesus queimar. Vai embora, Satanás. Tem um demônio de inveja escondido aqui no nosso meio. Cuidado, viu, obreiras, e cuidado, obreiros. É um demônio que tem uma inveja terrível desta pessoa. E está atrapalhando tudo que essa pessoa vai fazer. Mão na cabeça, grita, queima ele, Jesus. Vai expulsando, vai expulsando. Sai daí, demônio da inveja. Vai gritando para Jesus, queima ele, meus irmãos. Sai, Satanás, sai do caminho deste trabalhador. Você que está fazendo tudo dar errado. Você que está amarrando. Você que está trancando. Você que está atrapalhando o caminho desta pessoa, eu te repreendo. Sai daí no nome de Jesus. Expulsa com fé, meus irmãos. Sai do trabalho. Sai da empresa. Olha lá que bicho bravo. Vai gritando para Jesus queimar ele. Olha o desespero do diabo. Vai pedindo para Jesus queimar. Grita, queima ele, Jesus. Vocês não gritam para Jesus queimar ele? Quem é você que está aí, hein? Fala.
1: Legião é o meu nome. Ah, eu ganho pra mandar se desgraçar, levar a vida dela, não morre. Ai, eu ia matar o irmão dela, sobrinha. Tá com essas pragas aí.
0: É uma legião de demônios que estão aí. São vários. Que você quer fazer com ela, hein?
1: É matar.
0: A sua missão é essa, só matar.
1: Eu boto um matador na casa.
0: Graças a Deus
1: dela.
0: Que Jesus veio da vida.
1: Boto.
0: Você não vai matar ela não,
1: eu
0: viu?
1: Mato sim. Um dia eu consigo matar. Eu vou matar ela, eu vou matar os filhos, mato.
0: Você quer matar ela e os filhos, é?
1: É, tem um matador no trabalho dela, fica lá no portão. Ela fala pro irmão, fala pra irmã, todo mundo já se louca.
0: Vamos expulsar este demônio.
1: É.
0: Levante as mãos, vamos expulsar. Levante a mão com a minha, grita comigo, Satanás.
1: Dela, Marcos.
0: Em nome
1: Marcos.
0: De Jesus.
1: Marcos.
0: Vai embora. Sai.
2: Pastor Antônio, coisa linda é o que Deus está fazendo aqui nesta campanha, aonde famílias estão sendo alcançadas pelo poder de Deus. Aqui está uma avó muito feliz pelo que Deus fez na vida do seu neto.
0: Irmã, qual é o seu nome?
3: É Zedit.
0: Irmão, o que é que aconteceu?
3: Eu tinha um neto preso há 8 anos, né? Ficou 8 anos no cárcere e saiu, né? Com tornozeleira, pedindo que vinha assinar de 2 em 2 meses. E ele ficava dentro de casa. Eu dizia para ele, procura um emprego, vai trabalhar, ajudante de obra, alguma coisa. A senhora sabe que para ex-presidiário as portas não se abrem, é difícil. Falei, você tem 2 filhos, tem que procurar um emprego. É difícil, vó. Então eu vou atrás de quem pode fazer. Fim na campanha, prova do Senhor. As portas se abriu, já está trabalhando de carteira assinada, já está com a passagem livre para ele andar. Aí o juiz ligou, liberando ele, que ele está livre e está sem tornozeleira. Para honra e glória do nome do
0: tá
3: Senhor.
0: Está liberto e liberto. As portas foram abertas. Aberta. Dai glória a Deus
3: glória
0: com
3: a Deus.
0: Essa avó que está alegre. Com
3: feliz
0: Jesus.
3: Da vida, estou feliz da vida. Amém?
0: Deus abençoe, minha irmã.
4: Bênção, queridos ouvintes, a nossa irmã Rezedite, né, contou aí, glorificou a Deus, o seu neto que era ex-presidiário, né, e agora recebeu essa porta de emprego, né, Deus abençoou a vida dela, a intermédio do maior trabalho evangelístico do estado do Rio de Janeiro, a nossa igreja pentecostal Deus e Amor. Que testemunho, né, irmã Patrícia, lindo, maravilhoso, a nossa irmã Rezedite, ela contou esse testemunho maravilhoso do seu neto, né, que era ex-presidiário. Hoje aí, ó, as portas, né, de emprego abriu para ele e Deus abençoou a vida dele de uma forma maravilhosa. É aqui mesmo na rua Senador Pompeu, número 27, nesta quarta-feira, irmã Patrícia, das portas abertas. Nenhum trabalhador pode deixar de comparecer nesta quarta-feira.
5: Isso mesmo, presbítero Ricardo, a irmã Rezedite, seu neto, né, ex-presidiário, meu Deus, que tristeza, né, para o coração de uma avó, ver o seu neto nessa situação, mas através dela orar, dela crer, dela perseverar, dela participar da campanha, portas abertas aqui mesmo, às quartas-feiras, Deus abençoou, Deus libertou o seu neto e hoje está trabalhando, serviço digno, um trabalho digno. Qual a mãe que não quer isso? Qual a avó que não quer isso para o seu filho, para o seu neto? Nossa, que testemunho lindo, que testemunho maravilhoso. Não vai ser diferente na sua vida. Você que está nos acompanhando, você talvez esteja se perguntando, será que isso é verdade? Será que é isso mesmo? Porque tem gente que por mais que esteja ouvindo, escutando os testemunhos, as pessoas ainda duvidam. Será que isso vai acontecer na minha vida? Será que isso pode acontecer? Se você não vier, se você não experimentar, você não vai saber se pode acontecer ou não, se é real. Você vai continuar escutando os testemunhos só dos outros? Você também tem que gravar o seu testemunho. Você também tem que falar o seu testemunho para que também todos ouçam e também venham através de você fazer essas campanhas aqui mesmo, na nossa igreja pentecostal Deus é Amor.
4: Campanha Portas Abertas acontece 7, 9, 11, 13, 15 e também às 19 horas aqui na rua Senador Pompeu, número 27, centro do Rio de Janeiro. Então aí, ouvinte, pastor Antônio Santos, equipe de pastores, nesta quarta-feira, aguarda por você e por toda a sua família. 9 horas em ponto, pastor Antônio Santos no Santo Altar de Deus, pregando e orando pelos dons do Espírito Santo, aonde você e sua família não pode deixar de comparecer. Sim.

0: São Nova Iguaçu, para a grande quarta-feira do grande mover de Deus, ali mesmo em Nova Iguaçu, às 9 horas da manhã, cooperador Ian, 15 horas, cooperadora Fabiana, 19 horas, pastor Antônio. Eles estão pregando a palavra de Deus, orando por todos que ali comparecem. Avenida Governador Roberto da Silveira, número 862. Pastor Leandro convida todos vocês para participar dessa campanha, O Grande Mover de Deus. Vamos ouvir agora o que Deus tem feito ali mesmo em Nova Iguaçu.
1: Paz do Senhor, irmã, qual o seu nome?
2: Magali Ferreira dos Santos.
1: Irmã Magali, qual foi o milagre que a senhora recebeu aqui na Igreja Pentecostal Deus de Amor?
2: Eu tive um milagre maravilhoso. Em nome de Jesus, ele me abriu as portas e aqui na igreja eu consegui. Depois de 30 anos, eu sempre buscando, eu consegui resolver um problema imenso. Deus me abençoou e eu ganhei a causa na justiça.
1: Meu Deus do céu! Depois de quantos anos, irmã, a senhora tinha essa causa na justiça?
2: 30 anos.
1: 30 anos, ouvintes. E aí, irmã, o milagre foi grande ou pequeno?
2: Foi enorme.
1: E o que a senhora fala para os irmãos que têm causa na justiça? Qual o recado que a irmã dá nessa tarde?
2: Persevere, continue orando, vai pedindo, que Deus um dia ele atende, porque o tempo de Deus é diferente do nosso.
1: Meu Deus do céu, que testemunho, igreja. Irmã, confirma para nós o seu nome e o seu endereço, por favor.
2: Magali, eu moro na Estrada de Austin 77.
1: Graças.
2: Comendador Soares.
1: Comendador Soares. Que Deus abençoe o testemunho de bênção. Fica com Deus, minha irmã.
3: Amém. Vem contar a bênção. Meu irmão, vem a bênção contar.
0: É isso aí, amados ouvintes. Irmã Magali compareceu à campanha, né, do Grande Mover de Deus ali em Nova Iguaçu, quarta-feira, e recebeu uma causa na justiça, recebeu sua vitória. Meus irmãos, pense, 30 anos, né, perseverando, confiando, depois de 30 anos, Deus abençoou. Venha, compareça ali na Avenida Governador Roberto da Silveira, número 862, para essa grande campanha do Mover de Deus, e o milagre vai acontecer na sua vida.
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4: Muito bem, queridos ouvintes, olha, Deus opera maravilha realmente na igreja Deus é amor. Nesse exato momento, né, já estamos chegando aí os nossos horários, né? Eu quero fazer uma oração, um alô lá para os nossos ouvintes, irmão Ayrton, lá em Nilópolis, que está nos acompanhando, a nossa irmã Penha, Deus abençoe a irmã Penha, tá bom? E também a nossa irmã Meire, também, que está nos acompanhando, né, nesse momento lá na cidade de Nilópolis, que Deus abençoe vocês, tá bom? Queridos ouvintes, nesse momento, irmão Ayrton, eu quero fazer uma rápida oração. Já, daqui a pouquinho vamos à identificação das nossas emissoras, mas onde quer que você esteja, você vai dobrar o seu joelho. 1 Tessalonicense, né, capítulo 5, versículo 17, diz: orai sem cessar. Nesse momento, vamos se ligar com Deus para nós orarmos a Ele.

Glorioso Deus, maravilhoso, bendito, santo e eterno Pai. Deus, graça te dou mais uma vez por mim, pela minha vida. Pela vida, Pai, da minha esposa que está aqui comigo, irmã Patrícia. Vida, Pai, do meu amigo Ayrton Filgueira. Nossos companheiros lá dos transmissores também. Meu Deus, toma nas tuas mãos lá. Meu Deus, o nosso pastor Leandro Machado em Nova Iguaçu. Pai, toma aqui também, Pai, o pastor Antônio Santos e toda a sua família em tuas mãos. Meu Deus, toma teu servo, Pai, usa ele cada dia mais. Meu Deus querido, nesse exato momento também te clamo, meu Pai, por aqueles que nos escutam agora desde Ocoque ao Chuí. Ó, meu Deus, até a terra do fogo na Argentina. Meu Deus, até os confins da terra, Senhor. Meu Deus, aonde uma alma que está nos acompanhando agora, Pai, não importa a cidade, município ou país que ela esteja nos acompanhando, aonde uma pessoa agora sofrendo, meu Pai, com tristeza, com angústia, com dor, síndrome do pânico, desespero, meu Pai, nesse coração, nesta alma,